0: Para você que acompanha a CBN agora nesta segunda-feira, feriado de Nossa Senhora Aparecida e também Dia das Crianças. Meu nome é Luiz Fernando Figliage e a gente traz os principais destaques do dia aqui para vocês nesta noite. E por enquanto, se você quiser conversar comigo pelo WhatsApp 11 99911 9981, pode mandar uma mensagem lá e a gente vai se falando também. Pelo YouTube, aqui da Rádio CBN, manda um alô para mim que tô aqui com você acompanhando nesta segunda-feira de feriado, mais um dia dos destaques desse noticiário que tem tomado aí o dia a dia da gente em relação à política. Enfim, nós continuamos acompanhando os desdobramentos desse segundo turno e trazendo novas informações para você. Então, sou Luiz Fernando Figliage, apresento o CBN Noite Total hoje, neste dia de feriado, que começa agora e vai até às 11h30. Neste dia, a gente vai trazer também duas entrevistas muito bacanas. Logo, logo, às 9h40, a gente conversa com o Dr. André Câmara de Oliveira, endocrinologista da diretoria da Sociedade Brasileira de Endocrinologia e Metabologia Regional de São Paulo. E às 10h40 também a gente traz aí uma entrevista sobre educação e o Dia das Crianças com o Ilan Brema, psicólogo e educador. Então você vai acompanhando a gente aqui pelo radinho e também vai acompanhando pelo YouTube, pelo Globoplay e pelo site. Se você quiser conversar comigo também, pode mandar um alô aqui no YouTube e também no nosso WhatsApp. O número é 11 99911 9981. Vamos lá. A área técnica do Tribunal Superior Eleitoral diz que não encontrou notícias falsas citadas por Flávio no canal Exército do Lula, mas aponta riscos eleitorais, com a Rani Veloso, de Brasília.
1: Após pedido com urgência máxima do presidente do TSE, ministro Nunes Marques, a área técnica da Corte Eleitoral disse não ter encontrado notícias falsas no canal Exército do Lula no WhatsApp. Com um tom de crítica, o presidente Lula reagiu e disse que Nunes Marques não pode ter lado político e que o tribunal tem extrapolado em algumas decisões. Nesta terça, Nunes Marques marcou uma reunião com os representantes das duas campanhas.
0: Pois é. Então, a gente continua também trazendo informações agora sobre uma informação do que circulou de ontem para hoje, principalmente depois dos atos na Avenida Paulista, onde o presidente Lula fez campanha aí neste segundo turno. Principalmente no X e em outras redes sociais, circulou um vídeo que mostra uma manifestante supostamente consumindo uma substância ilícita no que seria o ato pró-Lula na Avenida Paulista, em São Paulo, no último domingo. E como esse vídeo, o G1, o portal de notícias aqui da Globo, ele dá uma descrição. O material viralizou principalmente no X e em grupos de WhatsApp. As imagens mostram uma jovem de cabelo vermelho com outras duas pessoas ao seu redor, todos sentados no chão em um espaço que parece ser aberto. Na gravação, ela inala um pó branco que se assemelha à cocaína. Uma página brasileira que repostou o conteúdo colocou uma moldura de texto no vídeo, escrevendo militantes usando substâncias supostamente ilícitas em manifestação, associando aí as imagens ao ato realizado na Paulista. E o G1, ele foi conferir se essa informação é fato ou se ela é fake e conseguiu constatar que essa informação é fake. E por quê? Porque o vídeo ele já circula na internet antes da manifestação a favor de Lula ser realizada no domingo. Uma conta no X, baseada na Argentina, publicou o vídeo em 10 de outubro, na véspera do ato na Paulista. Bom, ainda segundo o G1, a conta é de um usuário que se diz liberal. Uma outra conta, só que no Chile, no X também, de uma usuária que se diz nacionalista e anticomunista, também compartilhou o vídeo e a postagem associa a jovem do vídeo a um protesto realizado num país a favor da

0: a Palestina. Bom, e o que diz o Tribunal Superior Eleitoral a respeito desse assunto? Bom, o TSE determinou que a campanha de Flávio Bolsonaro do PL remova um vídeo que associa uma jovem aparentemente usando droga à manifestação de apoiadores do presidente Lula realizada no domingo na Avenida Paulista, em São Paulo. O ministro Marco Aurélio Belize deu prazo de 24 horas para a retirada do conteúdo, divulgado também por Pablo Marçal e Carlos Bolsonaro. Segundo o ministro, o vídeo utiliza uma imagem gravada aparentemente no Chile um dia antes do ato e a apresenta fora de contexto, como se fosse um registro da manifestação. Bom, essa decisão do TSE atende a um pedido da coligação de Lula que acusa Flávio e aliados de disseminar notícias falsas para prejudicar o candidato à reeleição. Belize afirmou que a liberdade de expressão não impede a justiça eleitoral de agir diante de informações falsas ou de manipulação de contexto. A decisão ocorre em meio à guerra judicial travada entre as campanhas de Lula e Flávio Bolsonaro no segundo turno da eleição presidencial. As duas candidaturas têm recorrido ao TSE contra publicações e propagandas dos adversários, com pedidos de remoção de conteúdos e acusações de desinformação eleitoral. Bom, a gente traz também, o senador Flávio Bolsonaro confirmou que vai visitar o ex-presidente Jair Bolsonaro e a Samantha Clay conta os detalhes.
1: O senador Flávio Bolsonaro confirmou que vai visitar o ex-presidente Jair Bolsonaro nesta terça-feira e disse que está ansioso para dar um abraço no pai. A retomada dos encontros ocorre após o fim do prazo de 90 dias de sanção por violação de medidas cautelares. A campanha vê a autorização como estratégica nesta reta final de segundo turno. E no dia de Nossa Senhora Aparecida, o presidenciável participou de missa na Catedral de Brasília, com o objetivo de afastar boatos de que retiraria da santa o título de padroeira do Brasil.
0: E o presidente Lula disse após missa no Palácio da Alvorada, em homenagem ao dia de Nossa Senhora Aparecida. Rani Veloso traz as informações das declarações de Lula após essa celebração.
2: Há menos de duas semanas para as eleições de segundo turno, o presidente Lula disse após missa no Palácio da Alvorada, em homenagem ao dia de Nossa Senhora Aparecida, que o ato foi muito importante, sobretudo no momento em que a santa é ofendida por alguns religiosos. A celebração foi vista como um aceno ao eleitorado católico após as recentes fake news envolvendo a possibilidade de retirar o título da padroeira do Brasil. Lula também afirmou estar feliz pela votação dessa semana, que pode acabar com a escala de trabalho 6-1, e pressionou o partido de Flávio Bolsonaro a dizer se vai votar contra ou a favor.
0: Em Minas Gerais, as campanhas elas continuam. Bom lembrar que em 2022, o presidente Lula saiu vitorioso no estado no segundo turno, após derrotar Jair Bolsonaro, e agora no primeiro turno em 2026, Flávio Bolsonaro liderou os votos nesse primeiro turno. Portanto, aí as campanhas, tanto do petista quanto do filho do ex-presidente Jair Bolsonaro, estão intensificando ali as articulações no estado mineiro, que é um ponto-chave aí nessa eleição. Vamos com a Janaína Regiane, que traz os detalhes.
3: As campanhas de Lula e Flávio Bolsonaro intensificam as articulações em Minas Gerais em busca de apoio e votos para o segundo turno da eleição presidencial. O presidente anunciou que prepara uma série de agendas em Minas para recuperar o terreno perdido no primeiro turno, enquanto o bolsonarista passou a contar com a maior participação do governador eleito Cleitinho Azevedo do Republicanos na campanha.
0: E também tem articulação essa semana acontecendo em relação à proposta de emenda à Constituição, que é a PEC, que acaba com a escala 6-1. O Davi Alcolumbre, presidente do Senado, vem falando que deve pautar a PEC, e o Igor Cardim traz mais informações sobre essas articulações que acontecem aí no Congresso em meio ao segundo turno das eleições presidenciais.
4: A base governista no Senado tenta acelerar a votação da PEC, que acaba com a escala 6-1, apresentando um requerimento para...

0: pedir a votação dos dois turnos no mesmo dia. A proposta pode ser votada antes do segundo turno das eleições, em 25 de outubro. A oposição, por outro lado, articula medidas para adiar a votação, incluindo emendas ao texto, e quer mais tempo para avaliar os impactos econômicos. O PL deve liberar a bancada na votação em primeiro turno. O senador Flávio Bolsonaro ainda não definiu como vai votar.
1: Bom, e na principal missa do dia dedicada à Nossa Senhora Aparecida, o arcebispo Dom Mário Antônio da Silva defendeu que a fé católica rejeita o ódio e as guerras ideológicas, lembrando que uma semana antes do primeiro turno houve toda aquela questão em torno da padroeira do Brasil. Logo depois, uma fake news que foi desmentida em todos os lugares, né, de que a campanha de Flávio Bolsonaro estaria articulando aí uma tentativa para tirar Nossa Senhora de padroeira do Brasil, que depois foi desmentido tanto pela campanha como pelos meios de informação. E hoje, nesse dia 12, dia de Nossa Senhora Aparecida, o Pedro Fagundes foi até lá para acompanhar essa missa, essa celebração à Nossa Senhora Aparecida.
2: Na principal missa do dia, dedicada a Nossa Senhora Aparecida, o arcebispo Dom Mário Antônio da Silva defendeu que a fé católica rejeita o ódio e as guerras ideológicas. Após as polêmicas da campanha eleitoral envolvendo a padroeira do Brasil, o religioso disse não temer a influência da política na religião. Presente no Santuário Nacional, o vice-presidente Geraldo Alckmin fez um discurso em defesa da liberdade religiosa no país.
1: Bom, e a gente continua no tema católico, porque a Santa Sé informou que o Papa Leão XIV será internado no final da manhã desta terça-feira para uma cirurgia. Quem tem mais detalhes deste caso é a Karen Lemos.
3: A Santa Fé informou que o Papa Leão XIV será internado no final da manhã desta terça-feira para a retirada de um nódulo no pulmão descoberto em exames de rotina. O pontífice deve ficar afastado dos compromissos por cerca de uma semana. Nesta segunda-feira, ele participou normalmente de uma audiência no Vaticano. A notícia sobre o nódulo foi divulgada pelo próprio pontífice no domingo. Segundo ele, o estágio é inicial e a situação está controlada.
1: Bom, e as chuvas na região sul levaram a vazão das cataratas na fronteira entre Brasil, Paraguai e Argentina. Guilherme Wojciechowski traz as informações.
4: Chuvas na região sul elevam a vazão das cataratas na fronteira entre Brasil, Paraguai e Argentina. Além do rio Iguaçu, o rio Paraná está com vazão acima da média na usina de Itaipu.
1: E o Rio começa a preparar a criação de um museu dedicado ao Cristo Redentor Beatriz Trindade.
5: A caminho do centenário, o Rio começou a preparar a criação de um museu dedicado ao Cristo Redentor. Nesta segunda-feira, cariocas e turistas celebraram os 95 anos do monumento com a inauguração de uma exposição que reúne obras de arte e peças históricas. O acervo ajuda a contar a história de quase um século de um dos principais cartões postais do país.
1: E esses são os principais destaques do dia desse feriado de Nossa Senhora da Aparecida e também do Dia das Crianças. E para você que me acompanha aqui no YouTube e também pelo 11 99911 9981, me manda uma mensagem, vamos conversar aqui até as 11h30, a gente vai trazendo informações. Logo mais tem entrevista sobre colesterol. E você que nos acompanha, tá com os exames em dia, foi no cardiologista, foi no endocrinologista, o doutor André Câmara de Oliveira vai trazer mais detalhes sobre esse assunto a partir das 9h40, a gente conversa com ele, e às 10h40 também uma entrevista sobre educação e Dia das Crianças, tá? Então, vai conversando comigo aqui pelo YouTube e também pelo WhatsApp, O Ricardo Confessori, da Freguesia do Ó, manda um boa noite e diz que hoje está de folga curtindo em casa. Uma boa noite para você também, Ricardo. Continue aí com a gente e para vocês também que estão nos acompanhando aqui no YouTube. Um boa noite para o Josney e também para a Isaura, que comenta aqui que o Cristo Redentor é uma das sete maravilhas do mundo moderno. Isso aí mesmo, Isaura. Grande abraço para todos vocês. A gente vai agora para a programação local e já volta.
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8: Peritos da Polícia Civil do Rio analisaram bolos que podem ter sido envenenados e seriam distribuídos durante uma festa de Dia das Crianças. O homem suspeito de colocar substâncias tóxicas nos doces foi preso pela Polícia Militar nesta segunda-feira em Oswaldo Cruz, na zona norte da cidade. O suspeito e testemunhas prestaram depoimento na delegacia de Marechal Hermes. Segundo a PM, o Batalhão de Rocha Miranda recebeu informações de que o morador teria colocado substâncias tóxicas em doces que seriam distribuídos durante um evento. Os agentes foram até a casa do suspeito e encontraram o homem armado. Ele se trancou em um cômodo, mas acabou se entregando após uma negociação com os policiais. Uma pistola calibre 40 com 9 munições foi apreendida. Testemunhas relataram que o suspeito teria acessado o local onde os bolos estavam pelo telhado do imóvel, que tinha uma telha quebrada. Ele teria jogado substâncias tóxicas sobre as tortas que seriam levadas à festa infantil. O resultado da perícia deve esclarecer se os bolos foram contaminados e qual substância teria sido utilizada. Até o momento, não há informações sobre pessoas que tenham passado mal após consumir os doces. Reportagem Júlia Viana.
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9: Quem fizer a nova carteira de identidade nacional em um dos postos do Detran do Rio poderá receber o documento diretamente em casa. A iniciativa é fruto de uma parceria do órgão estadual com os Correios. A expectativa é que cerca de 260 mil documentos sejam enviados por mês. O serviço é sem custo extra. O cidadão poderá dizer se deseja receber o documento em casa já durante o atendimento no Detran. As entregas serão feitas via SEDEX com aviso de recebimento e cada documento tem um código de rastreamento único. O status da entrega pode ser consultado pelo CPF no site ou aplicativo dos Correios. Serão realizadas 3 tentativas de entrega. Caso não seja possível, o documento seguirá para a agência dos Correios mais próxima do usuário, ficando disponível por um prazo de 7 dias úteis. Depois desse período, o documento será encaminhado para o posto do Detran indicado, onde poderá ser retirado. Diogo Bugalho, CBN Serviço.

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1: Voltamos aqui para a nossa programação em rede. Para todo mundo que nos acompanha aqui pelo radinho, também pode acompanhar pelo YouTube, pelo Globoplay e pelo site da CBN, cbn.com.br. E

0: A gente continua nessas informações a respeito das eleições 2026, porque ontem, durante as manifestações do presidente Lula aqui em São Paulo, na Avenida Paulista, e que tomou inúmeros quarteirões desta que é um dos principais pontos turísticos aqui da cidade, uma decisão do ministro Cássio Nunes Marques foi questionada pela campanha de Lula a respeito de um grupo que foi criado, o grupo Exército do Lula. E isso repercutiu durante todo o dia, durante, inclusive depois das manifestações, né? E a gente traz mais detalhes de repercussão após essas manifestações, porque após um pedido com urgência máxima do presidente do TSE, ministro Nunes Marques, a área técnica da Corte Eleitoral disse não ter encontrado notícias falsas no canal Exército do Lula no WhatsApp. Com um tom de crítico, o presidente Lula reagiu, disse que Nunes Marques não pode ter lado político e que o tribunal tem extrapolado em algumas decisões. Nesta terça-feira, ele marcou uma reunião com representantes das duas campanhas. Rani Veloso.
1: O relatório da equipe técnica do Tribunal Superior Eleitoral informou nesta segunda-feira que não encontrou publicações com notícias falsas no canal Exército do Lula no WhatsApp. A checagem foi feita a pedido do presidente do TSE, ministro Cássio Nunes Marques, protocolado durante a madrugada. Ele havia determinado que a assessoria de enfrentamento à desinformação da corte analisasse com máxima urgência se o canal espalhou notícias falsas. O documento dos técnicos do TSE ressalva que vídeos do canal não puderam ser transcritos por causa da urgência e observa que parte das mensagens de setembro foi apagada após o primeiro turno, o que dificulta a análise do histórico. Apesar do resultado, a assessoria de enfrentamento à desinformação do tribunal alertou para os riscos do envio massivo de mensagens na reta final do segundo turno, devido ao potencial de alcance e à atuação coordenada do grupo. O presidente Lula reagiu à mais nova decisão de Nunes Marques e disse que o presidente do TSE não pode ter lado na política, cobrou igualdade no tratamento e destacou que a corte tem extrapolado em algumas decisões.
2: Eu acho que eles estão extrapolando em algumas decisões contra a minha campanha. Isso é visível, isso já foi denunciado. Eu não vou criar só o exército do Lula, eu vou criar agora o exército, a marinha, a aeronáutica do Lula, sabe, no WhatsApp. Para ele achar que ele tem que cortar, ele tem que mostrar qual é a ilegalidade que tem. Onde é que estamos transgredindo a lei? O que não pode é o presidente da Suprema Corte Eleitoral ter lado na política. O lado dele tem que ser o lado da igualdade de comportamento.
1: No domingo, em meio a um racha interno, o corregedor-geral do TSE, ministro Ricardo Villas Boas Cuevas, suspendeu a decisão do presidente Nunes Marques, alegando prejuízos à liberdade de expressão, e determinou o retorno do canal Exército do Lula no WhatsApp. O caso será levado ao plenário. Marques havia atendido a um pedido da campanha de Flávio Bolsonaro, que acusou o grupo, que já conta com mais de 3 milhões e 700 mil seguidores, por espalhar informações falsas. Nesta terça, ele marcou uma reunião com representantes das duas campanhas. De Brasília, Rani Veloso.
0: Bom, e as manifestações a favor do presidente Lula continuaram nesta segunda-feira. Ontem aconteceram aqui em São Paulo, na Avenida Paulista. E hoje, nesta segunda-feira, feriado, um ato em apoio ao candidato do PT reuniu eleitores na Avenida Atlântica, em Copacabana, na zona sul do Rio de Janeiro. Por volta da 1 da tarde, os apoiadores estavam concentrados na altura do posto 5, entre as ruas Barão de Ipanema e Xavier da Silveira. Meia hora depois, o grupo se espalhou por cerca de 7 quarteirões da Avenida Atlântica. A movimentação também era intensa no transporte público, com lotação nas estações de metrô Cantagalo, Siqueira Campos e Botafogo. Em um momento do ato, o cantor e compositor Gilberto Gil apareceu na sacada de um prédio e foi aplaudido. Então, essa daí é mais uma manifestação a favor do presidente Lula, que devem continuar nesses próximos dias, principalmente nessa próxima semana. Lembrando também que no próximo fim de semana, o candidato Flávio Bolsonaro deve liderar algumas manifestações também em São Paulo, provavelmente no domingo. E o senador Flávio Bolsonaro também confirmou que vai visitar o ex-presidente Jair Bolsonaro nesta terça-feira e disse que está ansioso para dar um abraço no pai. A retomada dos encontros ocorre após o fim do prazo de 90 dias de sanção por

violação de medidas cautelares. A campanha de Flávio vê a autorização como estratégica nesta reta final de segundo turno das eleições. E no dia de Nossa Senhora Aparecida, o presidenciável participou de uma missa na Catedral Metropolitana de Brasília,

0: Nossa Senhora Aparecida, houve a autorização para a retomada dos encontros com o pai. As visitas de Flávio serão feitas na condição de advogado, por até 30 minutos. Questionado sobre temas políticos e de campanha, Flávio disse que toma cuidado com qualquer resposta para evitar prejudicar o pai. Aliados veem a autorização como estratégica nesta reta final de campanha, já que o parlamentar ficou 3 meses sem poder articular com o ex-presidente. A retomada das visitas atende ao pedido da defesa, após encerramento do prazo de 90 dias de suspensão imposto em julho por conta de uma carta assinada por Jair Bolsonaro, divulgada por Flávio nas redes sociais. Na época, Moraes entendeu que houve sim um descumprimento das medidas cautelares impostas ao ex-presidente para ficar em prisão domiciliar. Flávio afirmou que, primeiro de tudo, quer dar um abraço e ver o ânimo do pai.
1: Tô aqui ansioso, né? Tô ansioso, são mais de 3 meses sem poder vê-lo, por uma decisão, obviamente, sem critério nenhum, sem nenhuma humanidade, sem nenhum amparo legal. No meu intuito, apenas, na minha avaliação, apenas com o intuito de tentar separar um líder político, né, de quem está concorrendo à presidência da República e separar um pai de um filho, que acho que é o mais grave, né? Então, tô ansioso para dar um abraço forte nele, primeiro de tudo. Né, ver como é que está o rosto dele, como é que está, né, o ânimo dele com tudo que aconteceu, que eu só estou sabendo por terceiras pessoas.
0: O candidato do PL participou de uma missa em homenagem à Nossa Senhora Aparecida na Catedral Metropolitana de Brasília. A participação ocorreu após um convite feito por Dom Paulo César Costa, o mesmo cardeal que 4 dias antes recebeu o candidato em casa. Evangélico, o presidenciável pretende enterrar de vez o boato sobre a suposta intenção de retirar da santa o título de padroeira do Brasil. O senador também quer buscar o voto do eleitor católico, público que vota mais no presidente Lula. De Brasília, Samantha Klein.
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Segunda-feira, 12 de outubro de 2026. O presidente Lula afirmou que o presidente do Tribunal Superior Eleitoral, Cássio Nunes Marques, não pode ter lado na política. O petista deu a declaração ao ser questionado sobre o impasse na Justiça Eleitoral após uma decisão do ministro que, atendendo a um pedido da campanha de Flávio Bolsonaro do PL, determinou a suspensão do canal Exército do Lula no WhatsApp. Posteriormente, o corregedor-geral da Justiça Eleitoral, ministro Ricardo Vilas Boas Cueva, suspendeu a ordem do presidente do TSE e reabilitou o funcionamento do canal de WhatsApp. O adolescente de 13 anos que baleou o amigo de 14 em Chapecó, no oeste de Santa Catarina, disparou a arma após ter se irritado com a bagunça na residência, segundo a Polícia Civil. A vítima foi atingida na cabeça e segue internada em estado grave. A polícia aguarda atualizações médicas para entender se o projétil atingiu diretamente o jovem ou se ricocheteou em direção à vítima. O empresário Elon Musk gastou cerca de US$366 milhões para apoiar o partido republicano do presidente Donald Trump no ciclo eleitoral das eleições de meio de mandato de 2026 nos Estados Unidos. Nesse total, 276 milhões foram doados desde julho. A informação foi divulgada inicialmente pelo jornal The New York Times. Com isso, Musk se tornou o maior doador individual nas eleições deste ano, de acordo com os registros de financiamento de campanha. O ator R.J. Mitt, que ficou conhecido por interpretar o Walter White Jr. na série Breaking Bad, morreu nos Estados Unidos aos 34 anos. A morte foi declarada por autoridades na casa do ator em Brownsville, no Texas. A causa da morte não foi divulgada e o corpo do ator passará por autópsia. No horário de Brasília, 9h34.

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1: E seguimos aqui nas principais informações desta segunda-feira e para você que nos acompanha tanto pelo radinho, quanto pelo YouTube, Globoplay, pelo site. Manda uma mensagem aqui para mim no 11 99911 9981. Como foi seu feriado? Conta aqui para mim. E também manda um boa noite pra gente aqui que tá aqui com vocês até as 11h30 desta segunda-feira. O Samuel de Ribeirão Preto manda um boa noite aqui. Boa noite para você, Samuel. Um abraço. Grande amigo aí de longa data me acompanhando aqui. Um abraço para você, Samuel. Obrigado. Olha só quem mais está aqui com a gente. André Viana, do Recife, manda um boa noite para você. E tá curtindo o feriado, falando que tá assando uma carne de sol na brasa. Ei, Henrique Dias, tá fazendo inveja, então? André, guarda um pouquinho aí pro Henrique Dias, que logo, logo ele tá aí, né? Essa carne de sol é de cachoeirinha, André? Responde aqui pra gente. Um abraço para você, boa noite. Bom, a gente continua no noticiário político porque há menos de 2 semanas para as eleições de segundo turno, o presidente Lula disse após a missa no Palácio da Alvorada, em homenagem ao dia de Nossa Senhora Aparecida, que o ato foi muito importante, sobretudo no momento em que a santa é ofendida por alguns religiosos. A celebração foi vista como um aceno ao eleitorado católico após recentes fake news envolvendo a possibilidade de retirar o título da padroeira do Brasil. Lula também afirmou estar feliz pela votação dessa semana, que pode acabar com a escala de trabalho 6x1, e pressionou o partido de Flávio Bolsonaro a dizer se vai votar contra ou a favor. Rani Veloso.
2: O presidente Lula, que participou de uma missa celebrada no Palácio da Alvorada nesta segunda em homenagem ao dia de Nossa Senhora Aparecida, disse que o ato foi muito importante, sobretudo no instante no qual a santa é ofendida por alguns religiosos. Ele afirmou ter na padroeira do Brasil uma referência de espiritualidade. Antes da celebração, Lula foi em procissão do Palácio, que é a residência oficial do presidente da República, à capela, que fica ao lado, e beijou a imagem da santa antes de entregar ao padre o jesuíta Álvaro Pimentel. No final da missa, foi possível ouvir apoiadores cantando o mais famoso jingle de campanha de Lula. O presidente fez o aceno ao eleitorado católico depois da polêmica das fake news sobre a possível retirada de título de Nossa Senhora como padroeira do Brasil. Ele estava ao lado da primeira-dama Janja, de aliados políticos, ministros e filhos dos integrantes de movimentos sociais como o MTST, Movimento dos Trabalhadores Sem Teto, uma vez que nesta segunda também foi Dia das Crianças. Os movimentos fazem parte da mobilização aos grupos relacionada à campanha da fraternidade deste ano, que tem como tema central fraternidade e moradia.
3: Sobretudo num instante em que a Nossa Senhora Aparecida é ofendida por alguns religiosos que não querem respeitar a religião dos outros. Esse gesto é para a gente poder mostrar que um país civilizado, um país harmônico, um país democrático, ou seja, cada um segue a religião que quiser. Como eu sou daqueles, sabe, que tenho na Nossa Senhora Aparecida uma referência da minha espiritualidade e da minha fé, esse gesto foi muito importante para mim.
2: Lula disse estar convencido de que vai ganhar o segundo turno das eleições e destacou estar muito feliz porque nessa semana o Senado vota no plenário o fim da escala de trabalho 6x1. Ele destacou que a atual jornada com apenas um dia de descanso é insuportável, sobretudo para as mulheres. O presidente afirmou que a oposição está tentando protelar para depois das eleições e desafiou o partido de Flávio Bolsonaro a dizer se vai votar contra ou a favor. O presidente também afirmou que na próxima quarta-feira a Comissão de Constituição e Justiça do Senado volta a analisar a PEC da Segurança Pública. Ele disse que, após a aprovação, vai criar o Ministério da Segurança para transformar 138 presídios estaduais de segurança máxima e combater facções criminosas. De Brasília, Rani Veloso.
1: É, essa pauta da Nossa Senhora durando até o dia do feriado de Nossa Senhora, né? A gente

0: viu que o senador Flávio Bolsonaro esteve também numa missa nesta segunda-feira e o presidente Lula também esteve numa celebração logo após aí os atos a favor dele na Avenida Paulista neste domingo. Portanto, a gente vê que é uma pauta que vai continuar dominando o debate até o final das eleições, muito porque Nossa Senhora Aparecida é a padroeira do Brasil, é uma das santas aí mais importantes para o público católico, né? Então a gente vê que nesse momento ambas as campanhas, ambos os lados estão disputando aí essa narrativa, estão disputando quem vai liderar, né, encabeçar essa narrativa em torno de Nossa Senhora Aparecida, e a CBN continua acompanhando também. Bom, no começo, quando eu comecei a conversar aqui com vocês, eu disse que ia trazer uma entrevista a partir agora das 9h40 sobre colesterol. Bom, agora a gente recebe então o Dr. André Câmara de Oliveira, endocrinologista da Diretoria da Sociedade Brasileira de Endocrinologia e Metabologia Regional de São Paulo, que vai trazer mais detalhes aí sobre esse assunto que é tão importante para todo mundo e para todas as pessoas que têm algum tipo de colesterol ou algum problema cardiovascular. Bom, boa noite, doutor André. Prazer estar falando com você.
1: Boa noite. Eu que agradeço, Luiz. Muito obrigado pelo convite e boa noite aos nossos ouvintes.
0: Boa noite, obrigado, viu, André? Bom, vamos lá. Eu queria entender com você por que a avaliação de risco de desenvolver doenças cardiovasculares hoje em dia ela é um pouco mais ampla, e eu já faço uma pergunta logo na sequência. É possível diminuir o seu colesterol conforme você vai se alimentando melhor durante o dia, vai fazendo mais exercícios, ou o colesterol é um problema que depois de uma determinada idade não tem como reverter ele mais?
1: Inicialmente é importante fazer uma avaliação global para diminuir risco cardiovascular. E nessa avaliação, o colesterol é um fator importante, assim como pressão, glicemia dos diabetes, questão de estresse e ansiedade, que muitas vezes as pessoas não consideram como fator de risco, mas é um fator de risco cardiovascular importante, a questão de qualidade do sono, obesidade, entre outras coisas. Em relação ao colesterol, o colesterol ele tem uma questão familiar muito forte, mas não é só isso. Além da questão familiar, a gente tem que avaliar o risco cardiovascular de cada pessoa individualmente. E o colesterol, a meta de colesterol adequada vai depender desse risco cardiovascular. Se a gente está lidando com um paciente jovem de baixo risco cardiovascular, vai ser determinado valor, menor de 115 do LDL. Se for uma pessoa que já teve vários eventos cardíacos, o LDL tem que ser menor que 40. Em relação a o que fazer para baixar o colesterol, a alimentação e o exercício físico sempre são fatores importantes. Como que você melhora na questão alimentação? Você come mais fibra, verdura, legumes, salada, diminui a ingesta de gordura saturada, de gordura animal de maneira geral, embutido, doce, que muitas vezes tem gordura saturada, e faz atividade física regular. Muitas vezes, apenas a mudança de estilo de vida não é suficiente. E dependendo do caso, tem que entrar com medicação. Para a pessoa que tem risco intermediário, risco alto, risco muito alto e risco extremo, a chance de entrar com medicação é muito maior.
0: Perfeito, doutor. E uma pessoa que tem colesterol, mas não possui outras doenças, ele recebe um tratamento diferente de quem tem colesterol e é diabético, tabagista e etc. Como que funciona? Como que funciona isso?
1: A gente considera todo o perfil da pessoa para enquadrar o risco cardiovascular dela. Vamos supor um paciente jovem, que não tem problema de saúde nenhum, tem um peso adequado, o LDL, que a gente fala que a meta, seria menor que 115. Mesmo que esse LDL tiver um pouco acima,

0: cima, se a gente tentaria primeiramente mudanças de estilo de vida, e se ele não tiver acima de 140, 145, muitas vezes nem medicação entraria. Por outro lado, é uma pessoa que já teve, por exemplo, um episódio de infarto, só por isso o LDL dele teria que ser menor que 50, e a gente entraria já junto com a mudança de estilo de vida com medicação. Por quê? Que, na verdade, quanto mais alto eu tenho o LDL, quanto mais tempo, maior o risco cardiovascular. Lógico, o risco cardiovascular não depende apenas disso, mas é um fator importante.
1: Não, perfeito. Não, o senhor falar?
0: E existem também, às vezes a pessoa tem diabetes, a maioria dos diabéticos tipo 2 tem o risco alto, aqui é menor que 70, mas isso depende de cada paciente específico. E tem uma série de doenças. Existem até uma calculadora para a gente saber se o risco cardiovascular vai cair no intermediário, alto.
1: Assim. Bom, e alguns dos ouvintes estão me falando aqui sobre essa diferença. Eles querem entender LDL, HDL, colesterol bom, colesterol ruim. A gente ouve isso, né? E às vezes é um tema tão debatido há muito tempo, mas que ele ainda gera esse tipo de dúvida, né? Então, eu gostaria que você explicasse, tanto para mim quanto para as pessoas que estão ouvindo a gente agora, né? Essa diferença, né? Colesterol bom. É isso mesmo, colesterol ruim, qual que é a diferença?
0: De maneira geral, isso é bem simplificado, mas eu vou tentar explicar de uma maneira para o pessoal entender. O LDL, ele pegaria o colesterol do fígado para depositar nas artérias periféricas. O HDL faria o papel contrário. Lógico que isso aí é extremamente simplificado, mas só para dar para entender. Por isso que tratar o LDL é um fator que diminui risco até de infarto do coração e risco de AVC. A questão do HDL, apesar de a gente observar isso em familiares que têm, né, aumento de HDL e diminui risco cardiovascular, a gente não tem um remédio para fazer isso. Tem que ser apenas no, na mudança de estilo de vida. Não tem um remédio que faça isso a ponto de diminuir risco cardíaco.
1: Sim, entendi. Entendi.
0: Porque o objetivo, olha que interessante, não é tratar apenas o exame de sangue, é tratar a ponto de você diminuir o risco da pessoa.
1: Certo, certo. E a partir de que momento que a pessoa ela começa a tomar esses medicamentos? É desde pequeno, se o colesterol é identificado, como que é?
0: Ah, se a pessoa apresenta isso desde a infância, a gente geralmente tem mudança de estilo de vida, porque boa parte das medicações acaba sendo aprovada acima de 10 anos, 12 anos, mais relacionados a isso. Não tem grandes estudos para tratar a dislipidemia em paciente muito novo. Mas se o paciente ele é de baixo risco e ele não está tendo uma melhora adequada, já seria uma questão de tratamento. Se a pessoa é de risco alto, risco muito alto ou risco extremo, é de cara. Descobriu que tem colesterol, remédio e mudança de estilo de vida.
1: Entendi. E as pessoas que têm aí na família parentes que já tiveram infarto, que têm pressão alta, como elas devem realizar esses procedimentos e quais que são os principais sinais, assim, de que ela pode estar com colesterol alto? Como que ela identifica isso?
0: Esse é um dos grandes problemas, né? Que colesterol alto não dá sintomatologia. Por isso, a gente recomenda fazer exames de screening. No Brasil, a gente recomenda a partir de 9 a 11 anos de idade fazer o primeiro exame. Isso para a pessoa que não tem risco cardiovascular per se. Depois, se tiver normal, repetir entre 17 e 21 anos. E se tiver normal e não tiver risco cardiovascular, daria para fazer a cada 4, 5 anos. Um paciente com risco, por exemplo, o paciente é diabético, obeso, ele faria anualmente. Uma criança que tem fatores de risco, é diabética, tem obesidade, pressão alta, a gente poderia fazer com uma frequência maior também.
1: Entendi. Perfeito, doutor. E falando um pouco mais sobre essas doenças cardiovasculares, né? Eu queria entender com você é o seguinte,

0: já teve um infarto, por exemplo, e ele precisa manter uma vida um pouco mais regrada, né? A tendência é que ele consiga manter isso só com medicação ou, tipo, ele precisa ter uma alimentação mais elaborada? E como que uma pessoa com colesterol, passando por todas essas situações, ela deve se cuidar ao longo da vida para evitar problemas futuros?
1: Um paciente que já teve problema cardiovascular prévio, como infarto, necessariamente ele vai ter que tomar medicação. Muito raramente ele conseguiria ficar sem. Mas, via de regra, ele vai ter que tomar e tem que fazer mudança de estilo de vida de maneira conjunta. A gente tem que lembrar que a mudança de estilo de vida não ajuda apenas do ponto de vista do colesterol. Esse paciente que teve infarto, a gente tem que ficar de olho na pressão, glicemia, peso. Na questão de controle de estresse e ansiedade, como eu falei anteriormente, questão de qualidade do sono, é uma abordagem mais holística desse paciente para diminuir o risco dele. Na verdade, se a gente for pensar, esse paciente teria que ter um hábito alimentar saudável, que a gente deveria ter também. Não estou fazendo terrorismo nutricional, que a pessoa não pode eventualmente experimentar uma coisa diferente. Mas o dia a dia era para ter uma alimentação adequada, com moderação, comer bastante fibra, verdura, legumes, salada, proteína magra, evitar carboidratos simples,
0: Sim.
1: praticar o exercício físico, né?
0: Não, eu acho que é um dos mais importantes, né? O exercício físico.
1: Com certeza.
0: E uma outra dúvida também que eu queria tirar com você antes da gente poder encerrar aqui a nossa entrevista, né? A alimentação, ela é importante, né? O exercício físico também, mas você falou sobre o sono. E quão ele afeta nesse sentido, numa pessoa que pode ter aí o colesterol um pouco mais alto e também outras doenças cardiovasculares.
1: Pessoa que dorme mal, trabalhador noturno, aumenta risco de diabetes, de hipertensão, de obesidade, modifica hábito alimentar. A pessoa tende a comer alimento mais palatável, às vezes come mais doce, companhia limitada, e acaba piorando tudo isso, né? Glicemia, pressão, colesterol. Não por uma alteração em si do sono no colesterol, apesar do aumento de cortisol pela uma noite mal dormida poderia atrapalhar um pouco, mas também pelas mudanças de hábitos e mu outras mudanças em outros fatores de risco. O sono é uma coisa que na nossa sociedade acaba sendo colocado em segundo plano,
0: Exato.
1: mas é um fator extremamente essencial para a qualidade de vida. Quem dorme mal, além de aumentar risco cardiovascular, diminui imunidade, a questão de humor, memória, concentração. Estão todos relacionados com uma boa noite de sono. Libido, muita gente acha que está com alteração de testosterona, na verdade está dormindo mal.
0: Sim. Bom, perfeito, doutor, perfeito. Eu agradeço aí por tirar um tempinho nesse feriado de Nossa Senhora Aparecida para conversar com a gente aqui na CBN. E a gente volta a se falar em uma nova oportunidade. Um abraço, doutor André.
1: Um abraço, tudo de bom. Boa semana para você e para os nossos ouvintes.
0: Bom, vocês acompanharam aqui o doutor André Câmara de Oliveira, endocrinologista da Diretoria da Sociedade Brasileira de Endocrinologia e Metabologia Regional de São Paulo, tirando todas as dúvidas aí dos nossos ouvintes a respeito de quem tem colesterol alto. Essa entrevista ela fica disponível também no nosso site, na CBN, e também nos podcasts aqui da rádio. A gente vai agora para o intervalo.
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1: A Delegacia de Homicídios da capital solicitou as imagens das câmeras corporais usadas pelos policiais envolvidos no confronto que deixou um agente do BOPE morto e outros 5 feridos neste domingo na Gardenia Azul, na zona sudoeste do Rio. O policial Glaucio Marcelo Fonseca da Silva, de 54 anos, morreu durante a troca de tiros. Os PMs envolvidos já prestaram depoimento e tiveram as armas apreendidas para a realização de exames periciais. Segundo o BOPE, policiais da unidade faziam uma abordagem na Gardenia Azul quando agentes do batalhão de Jacarepaguá confundiram a equipe com criminosos e abriram fogo. Os 6 policiais foram levados ao Hospital Municipal Lourenço Jorge. Glaucio já chegou sem vida à unidade. Segundo a Secretaria Municipal de Saúde, 2 dos agentes feridos foram transferidos para o Hospital Central da Polícia Militar, enquanto os outros 3 receberam alta. Glaucio foi enterrado nesta segunda-feira no cemitério Jardim da Saudade, em Sulacape. Ele era irmão de um terceiro sargento do BOPE, que morreu durante a mega-operação no Complexo da Penha há quase um ano. A TV Globo Aline Viana, ex-mulher de Glaucio, disse que a família quer entender como foi a comunicação entre as equipes policiais.
2: O Glaucio era um apaixonado pelo trabalho dele. Ele falava que aquilo ali fazia parte dele, não é que ele fazia parte do BOPE, o BOPE fazia parte dele. A gente quer entender exatamente o que aconteceu. Porque de primeira mão foi falado, passado para nós, que não houve uma comunicação. E nós já sabemos que foi feita uma comunicação. Então, a partir de agora, a gente quer entender quem foi comunicado. Essa pessoa passou a comunicação para todo o batalhão? O porquê, se sabiam que estava naquela área, por que aconteceu isso tudo?
1: Glaucio tinha 26 anos de serviço na corporação. Ele deixa 3 filhos. Com a colaboração de Diogo Bugalho, reportagem Júlia Viana.
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1: Bom, e trazendo uma atualização aqui de um ouvinte que a gente conversou um pouco mais cedo, o André Viana, lá do Recife. Ele tinha mandado um boa noite, falou que estava de folga nesse feriado, curtindo e assando uma carne de sol na brasa. E para quem não sabe, nosso operador técnico aqui, o Henrique Dias, é lá de Pernambuco, de Recife, inclusive, tô certo, né? E ele tinha perguntado pro André, o nosso ouvinte, se ele tinha passado em Cachoeirinha para comprar essa carne de sol. E o André falou que sim, positivo, vindo de Garanhuns pro Recife, comprou a carne de sol, manteiga de garrafa e queijos de manteiga e coalho. Manda aqui pra gente, viu, André? A gente tá esperando o seu pacote completo pra gente, num próximo feriado, também aproveitar aí essa carne de sol. Ah, certo. O HD, o nosso Henrique Dias aqui, falou que só faltou parar em Gravatá e comprar bolo de

0: Bolo. Olha só. Um abraço para você, André. A gente continua aqui acompanhando a mensagem dos nossos ouvintes, tanto pelo YouTube quanto pelo WhatsApp no 11 99911 9981. A gente tá pelo radinho, a gente tá pelo site, a gente tá pelo YouTube e também pelo Globoplay. Manda sua mensagem, fala aqui pra mim. Você tava que nem o nosso querido André Viana lá de Recife, aproveitando o feriado, ou você tava trabalhando ou está indo trabalhar? Confirma aqui pra mim e manda uma boa noite pra gente. 10 horas.
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0: Segunda-feira, 12 de outubro de 2026. O candidato do PL à presidência da República, Flávio Bolsonaro, celebrou a decisão do ministro Alexandre de Moraes do Supremo Tribunal Federal, que libera visitas do senador ao pai, o ex-presidente Jair Bolsonaro. Ele afirmou que, pelas regras definidas pela Justiça, não será possível visitar o pai nesta segunda-feira por ser feriado, mas que nesta terça irá ao encontro do ex-presidente, que está preso em regime domiciliar por tentativa de golpe. Condenado a 27 anos e 3 meses de prisão, Jair Bolsonaro cumpre a pena em casa, em Brasília. A Justiça de São Paulo condenou o empresário Lírio Albino Parisotto a pagar R$150 mil em indenização por danos morais à modelo Luísa Brunet pelas agressões cometidas em 22 de maio de 2016 em Nova York, nos Estados Unidos. Na decisão, o juiz reconheceu a gravidade da violência sofrida pela modelo, que teve 4 costelas fraturadas, além de hematomas no corpo e no rosto. O valor da indenização será acrescido de juros desde a data da agressão e de atualização monetária, conforme os critérios estabelecidos na sentença. O secretário de Segurança Interna dos Estados Unidos afirmou que a transmissão ao vivo da execução do autor de um massacre de militares americanos não representa um risco adicional à segurança do país. A proposta de transmitir o fuzilamento do homem foi apresentada na quinta-feira pelo Pentágono e pelo secretário de Defesa dos Estados Unidos, Pete Hegseth, o que gerou críticas internas e externas. A Organização das Nações Unidas classificou como repugnante o plano das autoridades americanas. O ex-psiquiatra do exército do país, Nidal Hassan, matou a tiro 13 pessoas e feriu mais de 30 num ataque inspirado pela organização terrorista Al-Qaeda numa base militar do Texas em 2009. Horário de Brasília, 10h03.
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0: Estamos de volta aqui na CBN, no Noite Total. Para você que acompanha a gente aqui tanto pelo YouTube, pelo Radinho, pelo Globoplay e também pelo WhatsApp, mande a sua mensagem para o 11 99911 9981. E aí, há poucas semanas da definição do segundo turno das eleições presidenciais deste ano, houve algumas movimentações políticas nos últimos dias, principalmente após aí as manifestações a favor do presidente Lula, que tem ocorrido em várias capitais do país, tanto Belo Horizonte, Goiânia, ontem aqui em São Paulo, hoje no Rio de Janeiro. Em um determinado momento, aí, atrelado às manifestações de rua, a campanha petista

0: têm feito também um movimento para tentar aumentar a sua presença nas redes sociais, o que de uma certa maneira ou de outra causou uma nova narrativa aí entre o petista, o presidente Lula, e o candidato Flávio Bolsonaro do PL. Isso porque recentemente um grupo foi criado no WhatsApp com o nome Exército do Lula, e a área técnica do Tribunal Superior Eleitoral disse que não encontrou notícias falsas citadas por Flávio Bolsonaro nesse canal do presidente Lula que foi criado recentemente. No entanto, o TSE aponta para riscos eleitorais. A Rani Veloso ela traz mais detalhes sobre esse assunto.
1: Após pedido com urgência máxima do presidente do TSE, ministro Nunes Marques, a área técnica da Corte Eleitoral disse não ter encontrado notícias falsas no canal Exército do Lula no WhatsApp. Com um tom de crítica, o presidente Lula reagiu e disse que Nunes Marques não pode ter lado político e que o tribunal tem extrapolado em algumas decisões. Nesta terça, Nunes Marques marcou uma reunião com os representantes das duas campanhas.
0: Bom, e o senador Flávio Bolsonaro confirmou que vai visitar o ex-presidente Jair Bolsonaro, Samantha Klein.
2: O senador Flávio Bolsonaro confirmou que vai visitar o ex-presidente Jair Bolsonaro nesta terça-feira e disse que está ansioso para dar um abraço no pai. A retomada dos encontros ocorre após o fim do prazo de 90 dias de sanção por violação de medidas cautelares. A campanha vê a autorização como estratégica nesta reta final de segundo turno. E no dia de Nossa Senhora Aparecida, o presidenciável participou de missa na Catedral de Brasília, com o objetivo de afastar boatos de que retiraria da santa o título de padroeira do Brasil.
0: Bom, e o presidente Lula esteve numa missa no Palácio do Alvorada em homenagem à Nossa Senhora Aparecida. Rani Veloso.
1: Há menos de duas semanas para as eleições de segundo turno, o presidente Lula disse após missa no Palácio da Alvorada em homenagem ao dia de Nossa Senhora Aparecida que o ato foi muito importante, sobretudo no momento em que a santa é ofendida por alguns religiosos. A celebração foi vista como um aceno ao eleitorado católico após as recentes fake news envolvendo a possibilidade de retirar o título da padroeira do Brasil. Lula também afirmou estar feliz pela votação dessa semana que pode acabar com a escala de trabalho 6-1 e pressionou o partido de Flávio Bolsonaro a dizer se vai votar contra ou a favor.
0: Bom, e as campanhas, tanto do presidente Lula quanto de Flávio Bolsonaro, elas estão aumentando aí a sua presença no estado de Minas Gerais, lembrando que Minas Gerais é um estado decisivo nas eleições presidenciais. O presidente Lula venceu em 2022 em Minas e nesse primeiro turno Flávio Bolsonaro largou na frente no estado mineiro. Então as articulações elas estão maiores agora nesse segundo turno para ver quem que vai dominar ali a votação. Janaína Regiane.
3: As campanhas de Lula e Flávio Bolsonaro intensificam as articulações em Minas Gerais em busca de apoio e votos para o segundo turno da eleição presidencial. O presidente anunciou que prepara uma série de agendas em Minas para recuperar o terreno perdido no primeiro turno, enquanto o bolsonarista passou a contar com a maior participação do governador eleito Cleitinho Azevedo do Republicanos na campanha.
0: E a votação da proposta de emenda à Constituição, a PEC, que acaba com a escala 6-1, está tendo aí novas articulações nesta semana e provavelmente a gente pode aí ter um novo desdobramento sobre a votação da PEC da 6-1 antes do segundo turno das eleições terminar. Quem traz os detalhes é o Igor Cardim.
4: A base governista no Senado tenta acelerar a votação da PEC que acaba com a escala 6-1, apresentando um requerimento para pedir a votação dos dois turnos no mesmo dia. A proposta pode ser votada antes do segundo turno das eleições, em 25 de outubro. A oposição, por outro lado, articula medidas para adiar a votação, incluindo emendas ao texto, e quer mais tempo para avaliar os impactos econômicos. O PL deve liberar a bancada na votação em primeiro turno.

0: O senador Flávio Bolsonaro ainda não definiu como vai votar.
1: Bom, e a gente ainda continua nesse assunto em relação à Nossa Senhora Aparecida, porque a Igreja Católica aqui no Brasil, ela permanece se posicionando, principalmente neste dia de Nossa Senhora, porque o arcebispo Dom Mário Antônio da Silva defendeu que a fé católica rejeita o ódio e as guerras ideológicas. Pedro Fagundes.
2: Na principal missa do dia, dedicada a Nossa Senhora Aparecida, o arcebispo Dom Mário Antônio da Silva defendeu que a fé católica rejeita o ódio e as guerras ideológicas. Após as polêmicas da campanha eleitoral envolvendo a padroeira do Brasil, o religioso disse não temer a influência da política na religião. Presente no Santuário Nacional, o vice-presidente Geraldo Alckmin fez um discurso em defesa da liberdade religiosa no país.
1: Ainda nesse tema, a gente traz mais informações, porque a Santa Sé informou que o Papa Leão XIV será internado no final da manhã desta terça-feira para uma cirurgia. Karen Lemos.
3: A Santa Fé informou que o Papa Leão XIV será internado no final da manhã desta terça-feira para a retirada de um nódulo no pulmão descoberto em exames de rotina. O pontífice deve ficar afastado dos compromissos por cerca de uma semana. Nesta segunda-feira, ele participou normalmente de uma audiência no Vaticano. A notícia sobre o nódulo foi divulgada pelo próprio pontífice no domingo. Segundo ele, o estágio é inicial e a situação está controlada.
1: Bom, e o clima aqui no Brasil e na América Latina? As chuvas na região sul elevaram a vazão das cataratas na fronteira entre Brasil, Paraguai e Argentina. Guilherme Wojciechowski.
4: Chuvas na região sul elevam a vazão das cataratas na fronteira entre Brasil, Paraguai e Argentina. Além do Rio Iguaçu, o Rio Paraná está com vazão acima da média na usina de Itaipu.
1: E o Rio começou a preparar a criação de um museu dedicado ao Cristo Redentor, Beatriz Trindade.
5: A caminho do centenário, o Rio começou a preparar a criação de um museu dedicado ao Cristo Redentor. Nesta segunda-feira, cariocas e turistas celebraram os 95 anos do monumento com a inauguração de uma exposição que reúne obras de arte e peças históricas. O acervo ajuda a contar a história de quase um século de um dos principais cartões postais do país.
1: Esses foram os principais destaques do dia do noticiário brasileiro e internacional. A gente vai para o intervalo e volta já já aqui com mais informações para vocês.
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7: Duas mortes a tiros registradas em menos de 24 horas na zona norte do Rio são investigadas pela Delegacia de Homicídios da capital. O caso mais recente aconteceu na tarde desta segunda-feira, na rua Baldraco, na esquina com a Ferreira de Andrade, no Caxambi. A vítima foi identificada como William Curado da Silva, de 28 anos, que era dono de um bar na região. Segundo a PM, o autor do disparo é um policial militar que estava de folga. O agente permaneceu no local e se apresentou aos policiais que atenderam a ocorrência. Ele alegou que atirou após um desentendimento, quando a vítima teria sacado uma arma falsa. Além da investigação da Delegacia de Homicídios, a Corregedoria da Polícia Militar vai abrir um procedimento para apurar a conduta do agente. Testemunhas disseram que a mulher e o filho da vítima estavam no local e presenciaram tudo. Já na noite de domingo, Bruno Marques, de 46 anos, foi morto a tiros durante uma festa de 15 anos na localidade conhecida como Amorim, no Complexo de Manguinhos. Ele chegou a ser levado ao Hospital Federal de Bom Sucesso, mas não resistiu aos ferimentos. Outras três pessoas também foram baleadas e seguem internadas. Segundo testemunhas, dois homens passaram de moto em frente à festa e um deles chamou uma pessoa para conversar. Cerca de 3 minutos depois, o homem que estava na garupa fez os disparos e acabou atingindo outros convidados. A polícia militar informou que foi acionada para a ocorrência e que não havia nenhuma operação policial em andamento na região no momento dos tiros. Nos dois casos, a Polícia Civil trabalha para esclarecer as circunstâncias do crime. Com a colaboração de Laís Vieira, reportagem Gabriel Freitas.
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8: A doação de sangue é um gesto de solidariedade que pode salvar a vida de quem precisa de uma transfusão. No Rio de Janeiro, o Hemorrio recebe os voluntários todos os dias, inclusive nos finais de semana e feriados. Se interessou e quer ajudar? Primeiro, é necessário levar documento oficial de identidade com foto. Além disso, é importante pesar no mínimo 50 quilos. Os doadores precisam ter entre 16 e 69 anos. Vale lembrar que menores de 18 anos precisam de autorização dos responsáveis legais. O doador não deve estar em jejum, mas é preciso evitar alimentos gordurosos nas 3 horas que antecedem a doação. Não é necessário agendar o comparecimento. Mais informações sobre doação de sangue estão disponíveis no site e nas redes sociais do Hemorrio, que fica na rua Frei Caneca, número 8, no centro. Pedro Bonenberger, CBN Serviço.
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1: Voltamos aqui no CBN Noite Total. Neste feriado de Nossa Senhora Aparecida e Dia das Crianças, Tânia Morales está de folga. Nesta segunda-feira, amanhã, ela está de volta aqui, retomando a bancada do Noite Total aqui na CBN. Para você que continua acompanhando a gente pelo radinho, tanto pelo site quanto pelo Globoplay e o YouTube, manda uma mensagem para a gente aqui no 11 99911 9981. E as campanhas de Lula e Flávio Bolsonaro intensificam as articulações em Minas Gerais em busca de apoio e votos para o segundo turno da eleição presidencial. O presidente anunciou que prepara uma série de agendas em Minas para recuperar o terreno perdido no primeiro turno, enquanto o bolsonarista passou a contar com a maior participação do governador eleito, Cleitinho Azevedo, do Republicanos, na campanha. Janaína Regiane.
2: As campanhas presidenciais buscam reforçar suas bases em Minas Gerais, faltando menos de 15 dias para o segundo turno das eleições. Enquanto o presidente Luiz Inácio Lula da Silva, do PT, intensifica a articulação política no estado para recuperar o terreno perdido no primeiro turno, o senador Flávio Bolsonaro, do PL, passou a contar com a maior presença do governador eleito, Cleitinho Azevedo, do Republicanos, na campanha. A equipe de Lula anunciou que o petista volta a Minas Gerais na próxima sexta-feira, dia 16, para pelo menos duas agendas, uma em Juiz de Fora, na Zona da Mata, e outra em Ipatinga, no Vale do Aço. As visitas serão as primeiras do presidente neste segundo turno da disputa presidencial. Em Juiz de Fora, a previsão é de um ato político no fim da manhã, como anunciou a prefeita Margarida Salomão, do PT, em uma publicação nas redes sociais.
3: Lula em Juiz de Fora, sexta-feira, no final da manhã, na Praça da Estação. Nós vamos fazer um ato imenso, com muita luta, com muita vibração, com muito amor. Sexta-feira, todo mundo lá. Bora, Lula!
2: Lula chegou a ir a Juiz de Fora na reta final do primeiro turno, mas o mau tempo impediu a realização de um comício para os eleitores. Já em Ipatinga, a expectativa é de uma visita no mesmo dia, no fim da tarde. A campanha petista tenta reverter a desvantagem registrada em Minas Gerais no primeiro turno, quando Flávio Bolsonaro recebeu 5 milhões 770 mil

0: votos contra 5.180.000 votos de Lula. Considerado estratégico pelo peso eleitoral, o Estado é visto como importante para o resultado da disputa nacional. Do outro lado da corrida, Flávio Bolsonaro ainda não confirmou novas agendas em Minas, mas ganhou o reforço de Cleitinho Azevedo, que após ser eleito em primeiro turno, passou a integrar oficialmente a campanha do bolsonarista. Nesse domingo, o governador eleito publicou um vídeo nas redes sociais reforçando o apoio ao presidenciável do PL. Na gravação, ele troca um adesivo de sua campanha ao governo mineiro por outro em que aparece ao lado de Flávio.
1: Minas Gerais é Cleitinho e Flávio Bolsonaro. Bolsonaro é Minas Gerais, Minas Gerais é Flávio Bolsonaro, Minas Gerais é Cleitinho e Flávio Bolsonaro. É 22, tamo junto.
0: Na semana passada, Cleitinho foi a Brasília, onde participou do anúncio oficial do Republicanos de apoio a Flávio Bolsonaro no segundo turno e também de uma reunião com o presidenciável em que pediu garantias de soluções para a dívida de Minas com a União. Apesar da aliança eleitoral, Cleitinho tem adotado posições próprias em temas de interesse nacional. O governador eleito, por exemplo, defende o fim da escala de trabalho 6x1, proposta em relação à qual diverge do grupo político de Flávio Bolsonaro. Ele afirmou, no entanto, que nunca teve dúvidas sobre quem apoiaria no segundo turno. De Belo Horizonte, Janaína Regiane.
2: Minas Gerais, estado decisivo há muitos anos nas eleições presidenciais. Tem um papel histórico a votação dos mineiros para decidir o presidente da República do Brasil. Então a gente vê aí que as campanhas petistas e de Flávio Bolsonaro têm se articulado de uma forma mais intensa nesse segundo turno para angariar os votos dos mineiros que devem decidir essa eleição em 2026. Né? A gente vê aí o estado de Minas Gerais com maior protagonismo agora neste segundo turno. E para falar em outra articulação também, essa que já dura um bom tempo, é a do fim da escala 6x1. Bom, a base governista no Senado tenta acelerar a votação da PEC que acaba com a escala 6x1, apresentando um requerimento para permitir a votação dos dois turnos no mesmo dia. A proposta pode ser votada antes do segundo turno das eleições, em 25 de outubro. A oposição, por outro lado, articula medidas para adiar a votação, incluindo emendas ao texto, e quer mais tempo para avaliar os impactos econômicos. O PL deve liberar a bancada na votação em primeiro turno. E o senador Flávio Bolsonaro ainda não definiu como vai votar. Igor Cardim.
3: A base do governo Lula tenta acelerar a tramitação da PEC que acaba com a escala 6x1 no Senado e prepara um requerimento para permitir a votação em dois turnos no mesmo dia, sem cumprir os prazos regimentais entre as votações. O objetivo é concluir a análise da proposta antes do segundo turno das eleições, em 25 de outubro. O presidente do Senado, Davi Alcolumbre, marcou para quarta-feira o primeiro turno de votação. Antes disso, terça e quarta-feira, serão realizadas as duas últimas sessões de discussão previstas para essa etapa. A quebra desse intervalo depende da aprovação de um requerimento pelo plenário. Alcolumbre já sinalizou que, caso o requerimento seja entregue, ele vai pautar para deliberação. A líder do governo no Senado, Tereza Leitão, reúne assinaturas para apresentar o requerimento do calendário especial que permite dispensar o intervalo entre os turnos. A CBN, a senadora, afirmou que a expectativa é de aprovação do texto no primeiro turno. Para uma PEC ser aprovada, são necessários pelo menos 49 votos favoráveis em cada turno dos 81 senadores. Pelo rito normal, depois do primeiro turno, são exigidos 5 dias úteis e mais 3 sessões de discussão antes da segunda votação. Por outro lado, a oposição se organiza para tentar adiar a votação em segundo turno. Em entrevista à Globo News, a líder do PP no Senado, Tereza Cristina, defendeu mais tempo para avaliar os impactos econômicos da proposta e apresentar emendas, entre elas, a retirada da escala de trabalho do texto.
4: Vai ser colocada para votar, eu acho que talvez a pressa seja eleitoreira. Nós precisávamos ter mais tempo para essa discussão. discussão, mas tudo indica que será colocado na quarta-feira. Aí nós vamos ter que votar e tentar talvez algumas emendas para tentar melhorar a PEC, porque eu acho que ela pode ser melhorada.
3: A senadora, no entanto, afirmou que se a proposta for levada a voto, os parlamentares não devem se opor a uma medida que tem apoio popular. O PL, partido do candidato à presidência Flávio Bolsonaro, deve liberar a bancada no primeiro turno, segundo integrantes da oposição. Flávio ainda não indicou como votará e defende uma jornada mais flexível, com possibilidade de negociação entre trabalhadores e empregadores. Por outro lado, aliados defendem que o presidenciável vote a favor da proposta, temendo rejeição nas urnas. Além da PEC do fim da escala 6x1, o Senado tem outro tema prioritário para o governo nesta quarta-feira, a PEC da Segurança Pública, cuja votação está prevista na CCJ. Se o requerimento de calendário especial for aprovado, os senadores poderão votar nos dois turnos em plenário no mesmo dia. De Brasília, Igor Cardim.
2: Igor Cardim trouxe aí as atualizações sobre as articulações em torno do fim da escala 6x1, que está ali rondando o Senado, né? A gente vê que a campanha petista e também Flávio Bolsonaro vem se articulando no estado de Minas Gerais para ganhar mais votos ali em Minas, vem se articulando também pelo fim da escala 6x1 durante esse segundo turno, e também tem um outro tema que vem dominando aí a narrativa eleitoral, que vem dominando o debate em torno das eleições presidenciais, que é o debate, a pauta a respeito de Nossa Senhora Aparecida. Nesta segunda-feira, tanto Lula quanto Flávio aí tentaram disputar essa narrativa em torno desse feriado, principalmente por conta do que aconteceu na semana anterior às eleições de primeiro turno, a votação do primeiro turno das eleições presidenciais. Bom, na principal missa do dia dedicada a Nossa Senhora Aparecida, o arcebispo Dom Mário Antônio da Silva defendeu que a fé católica rejeita o ódio e as guerras ideológicas, mostrando que a Igreja Católica, desde que começou esse assunto, continua se posicionando a respeito de Nossa Senhora Aparecida e tem aí entrado de vez no debate das eleições presidenciais. Após as polêmicas da campanha eleitoral envolvendo a padroeira do Brasil, o religioso disse não temer a influência da política na religião. Presente no Santuário Nacional, o vice-presidente Geraldo Alckmin fez um discurso em defesa da liberdade religiosa no país. Pedro Fagundes.
5: Durante a principal missa do dia de Nossa Senhora Aparecida, o arcebispo Dom Mário Antônio da Silva afirmou que o Evangelho não autoriza católicos a odiar ou entrar em guerra com quem pensa diferente. Sem citar diretamente a política, o sucessor de Dom Orlando Brandes fez a primeira homilia dele no dia dedicado à padroeira do Brasil. Depois da celebração, o religioso disse não temer a influência política na religião. Ele comentou a polêmica instalada na campanha eleitoral envolvendo o título de padroeira dedicado a Nossa Senhora Aparecida.
6: Creio que as movimentações políticas, favoráveis ou não, existem hoje e existirão, mas isso não nos aterroriza, não nos amedronta. É claro que existem vários questionamentos, né, daquilo que poderá acontecer, dependendo aí, digamos assim, das eleições do segundo turno. Mas eu creio que no momento Não cabe a nós fazer cenários que nos assustem.
5: O vice-presidente Geraldo Alckmin também comentou o assunto. Ele esteve no Santuário Nacional nesta segunda-feira. Questionado sobre o uso político da fake news que atribuiu essa intenção a Flávio Bolsonaro, candidato do PL à presidência, ele defendeu a liberdade religiosa.
7: O presidente Lula promulgou em 2003 a lei da liberdade religiosa. Nós defendemos a liberdade religiosa. Cada um pode ter a sua religião, deve respeitar a religião dos outros, até quem não tem religião. Então essa é a beleza, né? O Brasil é um país de paz.
5: Alckmin participa anualmente da missa. Ele foi aplaudido a cada menção feita pelo arcebispo dentro da Basílica. Também estavam presentes na

A celebração, o ministro da Saúde, Alexandre Padilha, o presidente do PSD, Gilberto Kassab, e a deputada federal, Tabata Amaral. Na saída da igreja, fiéis e apoiadores do presidente Lula receberam Alckmin com gritos

0: vice-presidente. Cerca de 500.000 de fiéis passaram pelo Santuário Nacional ao longo do dia. Dom Mário Antônio também pediu orações pelo Papa Leão XIV, que anunciou no fim de semana uma cirurgia para retirar um nódulo do pulmão. De Aparecida, Pedro Fagundes.
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0: Segunda-feira, 12 de outubro de 2026. Mais de 500 mil de fiéis visitaram o Santuário Nacional de Aparecida no interior de São Paulo nesta segunda-feira. As pessoas celebraram o dia de Nossa Senhora Aparecida, padroeira do Brasil. Desde o primeiro dia de outubro, mais de 40 mil pessoas passaram pela Via Dutra, conforme a Polícia Rodoviária Federal. O Tribunal Superior Eleitoral afirmou que uma falha técnica provocou a exibição sem áudio da propaganda eleitoral do candidato à presidência Flávio Bolsonaro do PL no bloco televisivo veiculado a 1 da tarde desta segunda. Segundo o TSE, no momento da finalização dos programas, os áudios das duas propagandas previstas de Flávio e do presidente Lula não foram carregados. O problema, porém, foi corrigido a tempo da exibição da peça do petista e, segundo a Corte Eleitoral, o programa irá ao ar em outro momento ainda não definido. Uma brasileira foi presa em Bali, na Indonésia, com cerca de 4 quilos de cocaína líquida escondidos em frascos de cosméticos. A mulher, que não foi identificada, corre agora o risco de ser condenada à prisão perpétua. Autoridades disseram que a brasileira de 36 anos foi presa pouco depois de desembarcar. Ao revistarem a bagagem, agentes da alfândega encontraram a cocaína diluída em 7 frascos de shampoo e outros produtos. Segundo a polícia, trata-se de uma das maiores apreensões de cocaína líquida já realizadas em Bali. Pelo menos 32 mil empresas fecharam na Argentina desde o começo da gestão do presidente Javier Milei. O total de empregadores cadastrados no sistema do governo do país caiu 6,3% entre novembro de 2023 e julho deste ano. Ao todo, são 480 mil companhias. O consumo fraco e os custos elevados têm pressionado as empresas argentinas. No horário de Brasília, 10h33.
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0: Fala, Prates. Como é que você tá? Tudo bem?
3: Tudo bem, Luiz Fernando Figliaggi. Boa noite, ouvintes da CBN.
0: Boa noite, seja bem-vindo, Prates. Um prazer estar falando com você aqui no CBN Noite Total. E você traz atualizações aí pra gente a respeito de Bragantino e Cruzeiro. Estão jogando agora para fechar a 30ª rodada do Brasileirão, é isso mesmo?
3: É isso mesmo, Figliaggi. Segundo tempo em Bragança Paulista, 26 minutos. Bragantino 3, Cruzeiro 1. Todos os gols no primeiro tempo. Bragantino abriu 3-0, time muito rápido para contra-atacar. O Cruzeiro também finalizou muito ao gol do Thiago Volpe. O goleiro do Bragantino fez grandes defesas. Cruzeiro diminuiu no final do primeiro tempo com o Zé Lucas, mas agora metade do segundo tempo já foi em Bragança Paulista, no estádio Cícero de Souza Marques. Segue Bragantino 3, Cruzeiro 1, que é o jogo que vai fechar a 30ª rodada do Brasileirão. Né, 2 jogos hoje mais cedo já encerrados. Coritiba 1, Botafogo 1, Chapecoense 1, Atlético Paranaense 4. Com esse resultado do Furacão contra a Chapecoense, o Atlético pulou para a terceira posição. Ixi. Flamengo líder 64, Palmeiras segundo 63, Atlético Paranaense terceiro 53, Fluminense quarto 51, Bahia quinto 49. Cruzeiro está perdendo agora, está parando com 48 pontos, é o sexto. E o Atlético Mineiro, que venceu o Santos ontem, é o sétimo com 47.

0: Os quatro piores agora do Brasileirão, foi o que ele age. Inter, 32 pontos, 17º. Grêmio, 18º, 31. Remo, 19º, 25. Chapecoense, que perdeu hoje do Atlético, é a 18ª com 18 pontos, depois de 30 jogos, 30 rodadas do Brasileirão. 29 apenas para dois times, né? Chapecoense e Vasco. São os times que têm um jogo a menos que todo mundo. Eles devem se enfrentar em novembro. É um jogo atrasado da 21ª rodada, sem data ainda para acontecer no Campeonato Brasileiro. Figliage.
1: Nossa, sim. E Prates, a gente viu aí também que no domingo teve goleada do Palmeiras para cima do Corinthians. E isso complicou um pouco a situação aí do Corinthians, que está próximo da zona de rebaixamento também, né? Eu vi que você citou aí os quatro últimos.
0: É, o Corinthians é o primeiro time fora da zona de rebaixamento, né? Então o Inter é o 17º com 32, Corinthians 16º também com 32. Corinthians é uma vitória a mais que o Inter, e essa vitória a mais coloca o Corinthians fora da zona de rebaixamento agora do Campeonato Brasileiro. A grande notícia pro Corinthians, né? Ontem foi dominado, goleado pelo Palmeiras 4-1, ficou até barato pelo domínio do Palmeiras sobre o Corinthians no Bank Park, é a chegada do técnico Clarence Seedorf. O Seedorf chegará amanhã ao Brasil, chega a São Paulo amanhã, para começar a treinar o Corinthians quarta-feira. O Seedorf tem uma experiência muito curta e até agora ruim como treinador, né? O Seedorf parou de jogar futebol e foi um grande jogador de futebol,
1: sim,
0: né?
1: Sim, sim.
0: Ele foi técnico do Milan, né, Figliage, durante pouco tempo. Trabalhou no futebol chinês também, período curto. Foi técnico e foi rebaixado com o Deportivo La Coruña, na Espanha, em 2018. E a última experiência do Seedorf como treinador foi com a seleção de Camarões, em 2019. E o Seedorf, depois de 2019, não trabalhou mais como treinador.
1: Nossa.
0: Ele trabalhava na Federação Holandesa, que está 7 anos sem ser técnico, e volta a ser técnico agora no Corinthians, né? Que está lutando aí para evitar rebaixamento. Então o Seedorf começa a trabalhar quarta-feira com os jogadores do Corinthians, estreia na próxima segunda, contra o Vitória, pela 31ª rodada do Brasileirão. Jogo da próxima segunda, às 20 horas, na Neoquímica Arena, em Itaquera.
1: É, a torcida corintiana está apreensiva. Mas a gente vai mudar um pouco de assunto, Prates, porque amanhã tem semifinal na Copa Sul-Americana.
0: Isso, Boca Juniors e Vasco, né? As duas semifinais da Sul-Americana, a ida nessa semana, a volta semana que vem. Amanhã, 21h30 na Bombonera, em Buenos Aires, Boca e Vasco. Na quarta-feira, 19h, em Belo Horizonte, na Arena MRV, tem Atlético Mineiro e Montevideo, City Torque. Semana que vem, os jogos da volta. Qual a dúvida em relação a Vasco e Boca Juniors, Figliage? O local do jogo da volta. O Vasco está contando com o Maracanã. Já vendeu mais de 40 mil ingressos para o jogo da semana que vem, na próxima terça, no Rio de Janeiro. Mas há uma disputa judicial entre o consórcio que domina, né? Que comanda o Maracanã e o Vasco da Gama. Então o Vasco está contando com o Maracanã no jogo da volta. Nesse momento, o Maracanã não está liberado para o Vasco jogar. Consórcio soltou uma nota nas últimas horas dizendo que o Maracanãzinho vai ser utilizado e não houve uma liberação para o Maracanã ser utilizado na próxima terça-feira, mas aí essa indefinição, se vai ser no Maracanã, São Januário não tem a capacidade que a Conmebol exige para o jogo da semifinal, mas amanhã é a ida, amanhã é confirmada.
1: Sim.
0: Na Bombonera, 21h30, Boca e Vasco abrem a semifinal da Copa Sul-Americana na Argentina, Figliage.
1: E corre o risco de esse jogo da volta ser adiado, Prats?
0: Eu acho que adiado não. Agora, o que está acontecendo é que há uma semana do jogo, 8 dias do jogo, né, não tem um local definido. Isso é uma grande preocupação. O Vasco está contando com o Maracanã. O Vasco disse que vai até as últimas instâncias para jogar no Maracanã.
1: Sim.
0: E o consórcio que detém os direitos do estádio traz uma outra versão, dizendo que o Maracanã não pode ser utilizado, né? Até é um consórcio que Fly e Flu comandam também, né? Que são os proprietários do Maracanã, não são os donos, mas são os proprietários desse momento do consórcio que comanda o Maracanã. Então, assim, o adiamento eu acho improvável. Em
1: Sim.
0: último caso, tem o Nilton Santos,
1: certo.
0: Que o Vasco não quer, é um gramado sintético, um outro deslocamento, o Nilton Santos é mais distante do que o Maracanã em relação à localização do estádio, mas... É um local indefinido. Amanhã na Bombonera, a volta no Rio. Não se sabe se no Maracanã, se São Januário, se Nilton Santos. Mas no Rio a volta semana que vem para Vasco e Boca Juniors, para a gente saber quem vai jogar a final da Copa Sul-Americana.
1: Boa, Prates. Obrigado aí por trazer todas as atualizações no noticiário esportivo. E até uma próxima. Uma próxima. Abraço.
0: Valeu, Figliage. Daqui a pouco às 23h30, lá do B da Bola com Gabriel Dudziak e o Futebol Internacional aqui na CBN.
1: Boa
0: noite.
1: Boa, abraço. Tchau, tchau. A gente vai para o intervalo e volta já já.
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1: Cidade. A Praça Sara Kubitschek, em Copacabana, foi reinaugurada nesta segunda-feira após 6 meses de obras de revitalização. A reforma atende a uma antiga reivindicação dos moradores que reclamavam do abandono do espaço. A professora de inglês, Maria Rosa, aproveitou o feriado para passear com a cachorrinha e comemorou a instalação de um parcão na praça, já que agora a Capitu ganhou um espaço para brincar com os outros cães.
2: A gente adora, a praça estava muito destruída, ficou lindo. Eu tenho uma amiga cachorreira aqui que está descendo, outra aqui. Então a gente está esperando eles chegarem e a gente passeia 3 vezes por dia. Então esse espaço aqui é ótimo, moro 3 quadras daqui. Estava ansiosa para a inauguração. Cachorro tem que passear, não dá para ficar preso em apartamento.
1: Uma das principais mudanças na praça foi a retirada do muro que abrigava uma obra do cartunista Milor Fernandes. A estrutura era alvo de reclamações porque isolava a praça da Avenida Nossa Senhora de Copacabana. Mas moradores lamentaram a remoção do mural. Para eles, embora a derrubada do muro fosse necessária, a obra de arte deveria ter sido mantida no local. Questionado, o secretário municipal de conservação, Diego Vaz, explicou que a obra foi preservada e será transferida para uma escola pública da região.
3: A gente tem esse projeto original ali próximo de 91, 92, está dentro do planejamento urbano. A gente vai colocar aqui numa escola, quase 1 quilômetro aqui do lado. A gente vai estar lá na frente do muro desse colégio municipal. A gente vai reproduzir essa obra lá. Aqui ela já não cabia mais por todos esses motivos, foi um pedido dos moradores para que o muro fosse derrubado, mas também foi um pedido, foi um pleito popular para que essa obra fosse colocada no mesmo local aqui do lado.
1: Além do parcão, a Praça Sara Kubitschek passou a contar com um parquinho infantil com brinquedos acessíveis, além de uma academia voltada para os idosos. O projeto também contemplou a recuperação de pisos, a implantação de rampas de acessibilidade, a instalação de novos bancos e mesas de xadrez. Clara Simão para a Rádio CBN.
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5: A versão digital da caderneta de saúde da criança pode ser acessada pelo aplicativo Meu SUS Digital. Na plataforma estão disponíveis informações sobre vacinação, crescimento e desenvolvimento da criança, além do histórico clínico. Também é possível ativar lembrete para as datas das próximas vacinas, além de conferir dicas sobre amamentação, alimentação saudável, prevenção de acidentes, entre outras orientações. O responsável deve fazer login no aplicativo Meu SUS Digital com o próprio CPF na seção de mini-apps, clicar em Caderneta de Saúde da Criança, depois em Adicionar Nova Criança e fazer login com o CPF e a senha dela do gov.br. Após essa etapa, a caderneta será vinculada à conta do responsável. Gabriel Freitas, CBN Serviço.

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1: Vamos a mais uma entrevista nesta segunda-feira, feriado aqui de Nossa Senhora Aparecida. E eu convido você a participar com a gente pelo YouTube e também pelo WhatsApp no 11 99911 9981. Bom, é um tema super a ver com esta segunda-feira, porque também hoje é o dia das crianças, tá? Então a gente trouxe aqui um psicólogo e educador, o Ilan Breman, que vai conversar com a gente sobre algo muito importante. Boa noite, Ilan.
2: Boa noite, Fernando. Tudo bem?
1: Tudo bem com você?

0: Tudo jóia.
1: Certo. Ilan, eu queria falar com você o seguinte. Nesse livro, desligue a tela e se ligue no seu filho. Você é escritor, educador, psicólogo. E qual que é a principal proposta sobre esse tema?
0: Então vamos lá, esse é um tema bacana de falar no finalzinho do Dia da Criança. Espero que as crianças pequenas já estejam na cama dormindo. Algumas maiores devem estar enrolando os seus pais, que é
1: Certeza.
0: papel das crianças enrolarem os pais e é papel dos pais não deixarem serem enroladas. Isso é muito importante. Os pais que estão me ouvindo agora, põe seu filho para dormir. Então assim, é um livro que ele nasceu de muitos anos de estudo. Eu venho falando há bastante tempo sobre a questão da relação das telas e a infância, né, e a adolescência, mas mais com a infância, os impactos negativos que o uso excessivo de telas exerce na parte cerebral, física, na alma da criança. Eu sou um escritor também, eu escrevo literatura infantil, tenho mais de 80 livros publicados no Brasil e no mundo inteiro. E então essa minha relação com o mundo da infância, ele é bem forte. E depois de todos esses anos escrevendo livros para criança, que continuo escrevendo livros para criança, de falando sobre telas, falando sobre os impactos das telas, as pessoas sempre chegam para mim e falam assim: bom, Ilan, legal, já entendemos que o celular faz mal para as crianças, faz mal, viu, pais? O uso excessivo de telas faz mal para as crianças, para os jovens e para a gente também como adultos. Mas a criança está em desenvolvimento, o cérebro ele está em desenvolvimento, então tem que prestar atenção. Então, bom, sabemos que faz mal para as crianças. Que a gente põe em troca? Que a gente faz? Né? A gente vai tirar a tela, vai fazer o quê? Então, faz alguns anos que eu comecei a escrever esse livro que está saindo agora, é lindíssimo. Quem está me vendo aqui no vídeo, eu vou mostrar aqui a capa, que lindíssimo. Olha, gente, que capa mais linda,
1: Por
0: maravilhosa.
1: favor,
0: Desligue a tela
1: mostra
0: e
1: pra
0: se
1: gente.
0: ligue no. Ó, mostra aqui, ó. Desliga. Ó, quem está ouvindo na rádio, depois vai lá no YouTube, hein? Desligue a tela e se ligue no
1: Perfeito.
0: seu filho. Olha lá, guia prático de atividade offline para fortalecer a conexão entre pais e filhos. Então, eu comecei a fazer uma lista de atividades e de brincadeiras e de conversas que eu fazia com as minhas filhas quando elas eram pequenas e observava também de outras famílias para poder compartilhar com os pais. Então a gente não tem mais o celular, o que que a gente tem? Então é um guia de sobrevivência. Então que coisas assim simples que às vezes estão na nossa frente, a gente não percebe. O livro começa com algo que talvez os pais não imaginem, assim, mas falei, é isso pode marcar a infância do seu filho. O quê? Vou dar um exemplo. Então, esconde-esconde. Você está na sua casa, com seu filho, sua filha, estão todo mundo lá abduzido por essa tela. Você tira, fala, vamos brincar de esconde-esconde na própria casa. Vamos eu fazia isso aqui em casa, mas era tão divertido, a cachorrinha participava, de pegar um cobertor, Fernando. Um cobertor. Você
1: Já
0: coloca
1: é o
0: assim
1: suficiente.
0: em cima de você um cobertor e fica num cantinho. Cara, e aí quando a pessoa chega, a criança chega, você finge que você nem tá. Aí dá um susto no seu filho. Eu tô vendo assim, eu tô imaginando pessoas sorrindo agora, né? Olhando aqui, me ouvindo na rádio, porque a gente tem isso na nossa infância como adultos. Então, é um guia que fala muito sobre isso, de brincadeiras simples a coisas mais assim inusitadas. Então, eu fiz uma coisa que eu queria compartilhar no livro também, que é, por exemplo, uma vez uma das minhas filhas falou assim: pai, eu nunca vi o sol nascer. Falei, como assim? Não, eu nunca vi. Falei, amanhã é sábado, você vai ver o sol nascer comigo. Falei, não, a gente vai acordar às 5 da manhã. Pai, é muito cedo. Mas você vai gostar. Eu vou preparar um chocolate quente. Ela abriu um sorriso. A gente vai de cobertor, que tá frio. E a gente fez 5 da manhã, sábado. A gente acordou. Foi, desceu aqui o prédio. E ficou esperando com o cobertor o sol nascer. São memórias únicas. Únicas que o celular nunca, Fernando, nunca vai proporcionar. É um livro que entra nesse mundo de uma forma bem intensa.
1: E dentro do livro tem um guia, né? Você mesmo falou aí enquanto estava explicando, enfim. Se você pudesse dar uma sugestão, o um passo a passo, né, para poder ajudar os pais, né? Porque tirar o celular, isso eu falo até por mim mesmo. A gente tem que se policiar durante o dia a dia para poder deixar o celular um pouco de lado, né? E eu queria entender mais desse guia, desse dia a dia.
0: Então, assim, ele flutua assim, vou ler aqui o sumário, muita coisa, gente. São anos e anos aí de coisas que eu vou recolhendo, então o sumário é muito legal. Então, ele fala desde, né? A gente vai colocando títulos, né? Então, desde Jogo da Velha, você lembra disso, né, Fernando? Jogo da
1: Pô,
0: Velha.
1: claro.
0: É uma coisa simples, né?

0: brincar de stop, brincar de forca. Aí eu falo muito da questão assim também de modelo. É um guia, não só um guia de brincadeiras, é um guia de você poder trazer essas memórias, mas também é um guia para o pai. Para assuntos, às vezes, que são assuntos espinhosos, assim, as telas não deixam a gente mais falar sobre isso. Então, quando a gente fala, por exemplo, de ética, a gente tá no momento eleitoral. Então, assim, ética, a gente fala de ética, a gente fala de modelo. Então, assim, o celular não vai ser, eu falo sobre isso também nesse livro, o celular não vai ser um modelo, não deveria. Os conteúdos que a gente está dando para os seus filhos começam a passar valores para eles. Não, não pode. Quem passa valor. Passa aquilo que acredita na sua vida para o seu filho, sou eu como pai. E para isso você tem que colocar, eu falo um pouco sobre isso no, na, na, na, na, no livro, tem que colocar ele do lado, o aparelho, e agir de acordo com aquilo que você acredita, que é a melhor forma de passar um valor. Então eu dou exemplo, por exemplo, no livro assim, você quer passar ética, seja você ético para o seu filho. Mostre para ele que você é uma pessoa ética. A ecologia é importante. Poxa, se você acha que ecologia não é importante, você não vive nesse mundo. Mas se você quer que seu filho seja um indivíduo que tenha uma relação com a questão ambiental forte, seja você uma pessoa também que produz e pratica isso. Por exemplo, reciclando lixo na sua casa é muito mais fácil do que ficar falando para ele, não, você recicla. Né? Então, assim, o livro ele vai trabalhando também essa questão conceitual. Fala muito de repertórios culturais também, da importância que muitas vezes os celulares não trazem, porque não Não te... Pais que estão me ouvindo, o celular, o conteúdo do celular que a gente tem hoje, não tem interesse em que seu filho tenha altos repertórios. Ele quer que ele fique com um pensamento fragmentado, com uma atenção fragmentada, ele quer que ele entre nesse mundo, na verdade, para depois comprar coisas, ou o próprio produtor do conteúdo da internet, muitas vezes o que ele quer é conhecer o seu filho, pegar informações, dados para depois vender alguma coisa para ele. Essa é a realidade, vender alguma coisa para ele. Então, você precisa dar para o seu filho repertórios culturais que não vão estar lá dentro do celular. Então, eu falo do livro. Que repertórios culturais são esses? Então, tem um capítulo que fala apresente. Fernando, eu tenho um livro. Para falar sobre isso, um livro que eu adoro muito, assim, com o Renato Morricone, que chama Bocejo. É um livro muito legal. E lá tem muitos personagens históricos, um livro muito engraçado. Tem vários cantos do mundo também. E aí, assim, esse livro, quando eu comecei a mostrar para as crianças rodando o Brasil, tem o Chaplin, tem personagens como tem um faraó, tem um soldado romano, e as crianças não sabiam reconhecer esses personagens. Então, assim, você apresentar repertórios para o seu filho culturais são fundamentais. No livro eu coloco personagens que as crianças às vezes nunca vão conhecer se não for o pai, a mãe ou uma escola. Apresenta o Chaplin para o seu filho. Eu apresentei o Charlie Chaplin para as minhas filhas. Que divertido. Contem quem é o Martin Luther King para o seu filho. Às vezes ele não vai saber. Vai lá, conta para ele quem foi Anne Frank, eu falo isso no livro, a Marie Curie, o Santos Dumont, colocar esses personagens, repertórios e conversar sobre isso aumenta não só o conhecimento do seu filho, mas dá ferramentas para ele lidar com várias coisas aí que vão acontecer na frente lá na vida dele.
1: Ilan, chegou uma pergunta aqui da Isaura, sobre a questão das escolas, tá? As escolas, elas não deveriam tornar as aulas mais atrativas para despertar o interesse dos alunos, aí para a gente poder tirar eles, porque o papel dos pais é fundamental, mas as crianças, elas passam horas dentro de uma instituição de ensino. Então, eu acho que tem um papel importante também e de protagonismo dentro dessa realidade, tanto digital quanto cultural da criança, né, de formação, enfim.
0: Não, claro, assim, a escola, ela tem assim, tem dois lados, né? Assim, eu acho que a escola tem uma função, né? A função da escola, ela não é só a função de aprendizagem, é sim aprendizagem, mas não é só. Tem uma questão de socialização que é fundamental. Às vezes a escola é o lugar onde crianças vão saber lidar com outras crianças, com os percalços, com os sofrimentos, com as frustrações. Então, a escola é um lugar de socialização, é um lugar de aprendizagem, com certeza, mas é um lugar também de estudo. Então, assim, o estudo faz parte. E às vezes a chatice do estudo faz parte desse pacote. Então, essa coisa de dizer, não, mas a escola é só chata. Uma parte. Paciência, tem que trabalhar, tem que fazer as coisas. Outra parte, não. Uma escola que eu acredito uma escola bacana, eu falo de três pilares para ser uma escola bacana, para as crianças.

0: E que isso se ele vai tendo essa relação. Quais são esses três pilares? Se seu filho vai para uma escola e ele está aprendendo, ótimo. A escola é para aprender, muito bom. Ele está socializando, porque é uma função da escola também, socialização. Sim, está socializando, legal. Mas ele está feliz no sentido, né, ele volta, como você está falando, ele volta empolgado, ele volta assim, contando coisas bacanas, mesmo que tenha partes chatas, faz parte da vida. Não, ele não está feliz. Então, alguma coisa está acontecendo. Então, mas se uma escola você está satisfeito, aprendendo, socializando, é uma escola bacana. E, gente, às vezes, o que acontece? É como luva em mão. Às vezes tem escolas e crianças que não se encontram, não dá match. É, não dá match, gente, isso acontece. Eu conheço milhões de histórias. Então você tem uma escola muito bacana, mas aquela criança não se deu com aquela escola. Tudo bem, o pai tem que ter tranquilidade, deixar passa o tempo, não deu, não deu, troca de escola. E às vezes vai acontecer essa troca e vai se encontrar uma escola que você nem imaginava. Eu tenho uma pessoa próxima a mim que trocou a escola de um filho, passou anos sofrendo. O filho falando: mama, não tô gostando. Não, mas a escola é maravilhosa, ela é de ponta, ela é legal. E ele sofria, e sofria, até que finalmente esses pais falaram: vamos trocar esse menino de escola. E levaram para uma escola inusitada, que nunca passou na cabeça deles. Ele está tão feliz, Fernando, mas tão feliz, tão feliz. É uma alegria de ver esse menino, que é isso. Então, às vezes, às vezes uma escola chata, na verdade. Não é uma escola chata, mas às vezes é a criança que não tá lá na escola certinha dela. Mas é só experimentando tentativa e erro para a gente aprender, né?
1: É muito importante a gente ouvir o que a criança tem a nos dizer também, porque ela faz parte desse processo, né? Então, eu acho que é algo super, super válido, né? A gente tem que escutar o que os mais novos estão querendo dizer também.
0: Com certeza absoluta. Ouvir é muito importante, prestar atenção. As crianças falam bastante através pequenas, principalmente. Vou dar
1: Falam.
0: dicas aqui. Meu passado psicólogo, né? Assim, a criança fala muito através dos desenhos, então é prestar atenção nos desenhos que ela tá expressando lá. Fala muito através do brincar. Então, criança pequena às vezes não tem a fala mais sofisticada, mas através do brincar ela fala muito. Prestar atenção também nisso, pode estar trazendo algumas comunicações importantíssimas. Então, assim, esse olhar ele é importante.
1: E voltando um pouco nessa questão das telas, é possível construir uma relação saudável, assim, de forma consciente, né? A gente levar a criança para outra, tirar ela de dentro do celular, enfim. Mas é possível construir uma relação consciente com esse mundo digital, mesmo tendo ali outras opções fora? Como é?
0: Não, é possível, é possível. A questão é que não estamos conseguindo. É possível, né? Aquela coisa assim, você tá com um pote de brigadeiro, aquele que você faz de panela, sabe, Fernando, delícia? E fala assim, é possível não acabar com aquele pote, com a panela? Possível, é possível. Tem que ver se você resiste, né? Né? Você tá
1: Sim.
0: lá enlouquecido com aquela panela de brigadeiro, mas tá lá, né? Vai fazer o quê? Então, assim, o que tá acontecendo é que a gente não tá resistindo. E tá todo mundo enfiando a cara no brigadeiro. E só que, assim, esse brigadeiro, ele assim, traz coisas não muito boas, né? Essa dopamina, diferente do brigadeiro, é uma dopamina que tá estragando a mente da criançada. Então, assim, se a gente conseguisse ter essa contenção, claro, mas a gente não tá conseguindo. Se a gente não consegue ter contenção, você precisa tirar. Então, assim, não tem como. E, claro, quando falo de tirar, falo das idades certas, né? Pelo amor de Deus, aqui a gente tá falando de um processo, né? Então, a Associação de Pediatria Americana, Associação de Pediatria Brasileira, Europa, a gente pode ir para a Ásia, você já tem regras, você pode seguir ou não, mas os médicos têm falado, pesquisadores, já há um bom tempo, 0 a 2 anos, preferência não ter celular, nem ter tablet. E falam por quê ainda por cima, né? Não é, a Ilan não dá. Tudo bem, então você dá um pouquinho, sabendo que não é das melhores coisas, mas tá bom, não vai acontecer nada, dá um pouquinho para o seu filho de 1 ano, 2 anos, ficar brincando lá num joguinho legal. Mas muito melhor ele estar tá na televisão. Tô afirmando isso, eu e várias pessoas. Muito melhor ele estar tá na televisão. onde você é o curador, onde você passa pela sala e vê ele assistindo o filme, onde não aparece propaganda no meio do nada, você sabe da onde ele apertou um dedinho, para onde. É muito melhor ele estar na frente da televisão do que estar no celular, isso é uma afirmação. Então a gente sabe que de 0 a 2 seria melhor não ter, de 2 a 5, um pouquinho, e assim vai crescendo. Então, assim, mas como a gente não está se contendo, então acho que é legal a gente parar e fazer essa reflexão. E se tiver pais mais dedicados, acho que sim, a resposta é sim. Se você tem pais mais dedicados nessa área, eles podem fazer uma curadoria muito bacana na internet, fazer uma. Pegar o grande potencial que a internet tem para trazer repertório, para trazer filmes, para trazer estudos, conhecimento, educação, coisas maravilhosas, porque a internet ela é uma coisa maravilhosa, só que o uso está sendo completamente desvirtuado, assim, não preciso nem falar, né? Assim, então, o uso dele para criança. Então, eu acho isso ainda mais complexo, porque o cérebro de uma criança é um cérebro aberto. Ele nasce com uma plasticidade muito forte. Os neurônios, as sinapses, tudo que envolve a parte cerebral, ela tá se desenvolvendo. Não sei se você sabe, Fernando, mas o fechamento do cérebro, ou seja, da maturidade cerebral, do córtex pré-frontal, que é o que define o que nós somos, ele se dá aos 25 anos. Você imagina isso, Fernando, aos 25 anos. Ou seja, é um processo longo de desenvolvimento e maturidade
1: Nossa,
0: do
1: muito
0: cérebro. E o
1: longo.
0: que. É muito longo. E o que que diz? O que que diz? O que que dizem as pesquisas? Que o uso excessivo das telas desde muito cedo atrasa demais essa maturidade. Ela trava, ela joga uma âncora, ela faz com que a criança pare no tempo cerebral dela e não desenvolva todo o potencial que ela tem. E a gente vê isso refletido em quê? Em crianças cada vez mais irritadiças, mais ansiosas, mais angustiadas. Nunca, nunca na história, nunca na história, crianças tomaram tanto remédio ligado ao mundo da cabeça. Né? Nunca. O uso de remédios ligados à ansiedade e derivados à depressão no mundo infantil e adolescente nunca foi tão grande. Quer dizer, vivemos num momento assim, você pode falar de abundância, nunca teve tanta abundância em relação ao consumo, a coisas materiais, né? Comida, assim, você nem se compara a 200 anos, por mais que tenha tanta desigualdade ainda no mundo, não se compara do que era antes. Então você tem uma abundância enorme e seria de se pensar, bom, com essa abundância, tudo, você não, né, não tem um leão aqui do lado para te comer à noite, porque você tem uma casa, por mais simples que seja, tem uma casa, não tem lá um leão que vai, né? Mesmo assim, quer dizer que você fala, vamos ficar mais tranquilos. Nunca houve tanta tanto tem um termo que se usa isso, né, que são as doenças do desespero, as doenças do desespero para crianças e jovens. Então, assim, algo não tá batendo. E isso que não tá batendo tem muitas nuances, e uma das nuances, posso te garantir, tem a ver com o uso excessivo de telas.
1: Perfeito, Ilan Brema, autor brasileiro de literatura infantil da atualidade, psicólogo e doutor em educação pela Universidade de São Paulo, a USP. É autor aí de mais de 80 livros publicados no Brasil e traduzidos em mais de 18 países da Europa, da Ásia e da América Latina. Ilan, muito obrigado por conversar com a gente aí nesse feriado e um abraço para você.
0: Aí que agradeço, o livro está aqui de novo. Quem quiser ver, ó, desligue a tela, se ligue no seu filho. Quem quiser continuar essa conversa, estou lá no meu Instagram, que eu posto só sobre coisa de trabalho, ilan.brenman. Encontro vocês lá. E bom finalzinho de Dia da Criança para todo mundo. Um abraço e boa semana.
1: Ilan, mostra o livro pra gente novamente.
0: Aqui, ó, desligue a tela e se ligue no seu filho. A ilustração do Sérgio Campante, lindíssimo. O livro está
1: Perfeito.
0: muito bonito para os pais, lindíssimo.
1: Lindo. Obrigado, viu, Ilan? Um abraço. Tchau, tchau.
0: Abraço para todo mundo.
1: 11:03.
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Segunda-feira, 12 de outubro de 2026. Ministro do Supremo Tribunal Federal Alexandre de Moraes autorizou a retomada das visitas do senador Flávio Bolsonaro ao pai, o ex-presidente Jair Bolsonaro. A decisão atende a um pedido da defesa do ex-chefe do Executivo brasileiro protocolado na semana passada e ocorre após o fim do período de 90 dias da suspensão imposta em julho. A proibição tinha sido determinada após Flávio usar uma visita para obter uma carta do ex-presidente e divulgar o conteúdo nas redes sociais. A iniciativa descumpriu medidas cautelares. Bolsonaro está preso em regime domiciliar por tentativa de golpe.

0: cataratas do Iguaçu, no Paraná, atingiram hoje a maior vazão do ano, com volume de água quase 8 vezes superior à média. Na manhã desta segunda-feira foram registrados 11 milhões e 800 mil litros por segundo. A passarela próxima às quedas está interditada desde ontem. Já o Parque Nacional do Iguaçu permanece aberto para visitação. No horário de Brasília, 11:05.
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0: Continuamos aqui na programação do CBN Noite Total. Para você que acompanha a gente aqui pelo radinho, tanto pelo YouTube como pelo Globoplay e pelo site, manda sua mensagem aqui no WhatsApp, 11 99911 9981. E a Santa Sé informou que o Papa Leão XIV será internado no final da manhã desta terça-feira para a retirada de um nódulo no pulmão descoberto em exames de rotina. O pontífice deve ficar afastado dos compromissos por cerca de uma semana. Nesta segunda-feira, ele participou normalmente de uma audiência no Vaticano. A notícia sobre o nódulo foi divulgada pelo próprio pontífice no domingo. Segundo ele, o estágio é inicial e a situação está controlada. Karen Lemos.
2: O Papa Leão XIV será internado no fim da manhã desta terça-feira para se submeter a uma cirurgia de retirada de um nódulo no pulmão, descoberto durante exames de rotina. A informação foi divulgada pelo diretor da sala de imprensa da Santa Fé, Matteo Bruni. É previsto que o líder da Igreja Católica permaneça internado por cerca de uma semana na Policlínica Gemelli, em Roma. Nesta segunda-feira, o Papa participou normalmente de uma audiência com os sócios do Círculo São Pedro, Associação Católica de Assistência e Caridade, sediada em Roma, que atua diretamente em nome dele no auxílio a pessoas necessitadas e vulneráveis. A notícia sobre a descoberta do nódulo e da cirurgia foi divulgada no domingo pelo pontífice de 71 anos durante a oração dominical na Praça de São Pedro, no Vaticano. Leão XIV afirmou que o nódulo foi detectado em estágio inicial e com crescimento controlado. Aos fiéis, ele pediu orações.
3: Durante exames recentes, os médicos encontraram um nódulo localizado em meu pulmão. Ele foi detectado em um estágio muito inicial e está bem localizado. Os médicos consideram a cirurgia adequada. Seguindo a orientação deles, decidi, portanto, submeter-me a uma operação para removê-lo. A cirurgia está marcada para os próximos dias. Agradeço pela proximidade espiritual de vocês e confio-me às suas orações.
4: Vostra pregueira.
2: Segundo a Prefeitura da Casa Pontifícia, que organiza audiências e cerimônias do Papa, os compromissos de Leão XIV estão todos cancelados devido à hospitalização até o dia 20 de outubro, o que indica que não deve ser afetada a agenda do próximo mês, quando o pontífice tem uma viagem de 2 semanas para a América Latina, marcada para o início de novembro, a primeira que fará o continente. Pela previsão, ele visita o Peru, onde viveu por mais de 20 anos, Uruguai e Argentina. Segundo o Vaticano, o Papa não apresenta nenhum outro problema de saúde conhecido e costuma se exercitar durante a semana. Leão XIV foi eleito Papa em maio de 2025, substituindo Francisco, que morreu em abril do ano passado após uma série de problemas de saúde. Com colaboração de Matheus Leite, de São Paulo, Karen Lemos.
0: Bom, e o número de pessoas vivendo em situação de pobreza multidimensional aumentou pela primeira vez desde 2010 e chegou a 1 milhão e 200 mil em 2026, segundo a atualização do Índice Global de Pobreza Multidimensional divulgada pelo Programa das Nações Unidas para o Desenvolvimento e pela Iniciativa de Pobreza e Desenvolvimento Humano da Universidade de Oxford. O levantamento aponta 51,5 milhões de pessoas a mais nessa condição em relação ao ano anterior. O índice considera não apenas a renda, mas também privações relacionadas à saúde, educação e condições de vida. Entre os 1 bilhão e 200 mil de pessoas afetadas, mais da metade são crianças e 83% vivem em áreas rurais. O estudo avaliou ainda 10 indicadores em 108 países em desenvolvimento, que juntos representam 78% da população mundial. Entre os países de língua portuguesa analisados, Moçambique apresenta a maior parcela da população em situação de pobreza grave, com 38,8%. Na sequência, aparecem Guiné-Bissau, Angola, Timor-Leste, São Tomé e Príncipe e o Brasil, com 0,9%. Os dados, porém, têm períodos de coletas diferentes. Os números de Moçambique e Angola são baseados em pesquisas realizadas entre 2020 e 2025. Já os dados de Guiné-Bissau, São Tomé e Príncipe, Timor-Leste e Brasil são de levantamentos feitos entre 2014 e 2019. Segundo o relatório, Moçambique enfrenta altos índices de privações estruturais. O Brasil apresenta níveis corporativamente menores, mas ainda convive com desigualdades persistentes. Guiné-Bissau e São Tomé e Príncipe enfrentam desafios relacionados a vulnerabilidades geográficas, climáticas e econômicas, enquanto Timor-Leste lida com impactos do período pós-conflito, transição econômica e dificuldades na consolidação de infraestruturas básicas. E as chuvas na região sul elevaram a vazão das cataratas na fronteira entre Brasil, Paraguai e Argentina. Além do rio Iguaçu, o rio Paraná está com vazão acima da média na usina de Itaipu. O volume elevado de chuvas traz preocupação para a Defesa Civil. Em Foz do Iguaçu, choveu mais de 125 milímetros, causando transbordamento de rios urbanos e o alagamento de ruas.
5: As fortes chuvas que estão atingindo o interior dos estados do Paraná e Santa Catarina estão provocando a elevação da vazão das Cataratas do Iguaçu. Desde o domingo pela manhã, a passarela que dá acesso ao Mirante da Garganta do Diabo, o principal conjunto de cachoeiras, está fechada devido ao volume que chegou a estar quase 6 vezes acima do normal na manhã desta segunda-feira, feriado de 12 de outubro. No período da tarde, o nível do rio Iguaçu apresentou um ligeiro recuo, mas a vazão ainda segue 5,5 vezes acima da habitual. No lado argentino, a direção do Parque Nacional que abriga as cataratas no país vizinho suspendeu todas as visitas, situação que será reavaliada na terça. No lado brasileiro, a interdição pega apenas o trecho da Garganta do Diabo, com os demais mirantes da Trilha das Cataratas abertos para que os visitantes possam apreciar o espetáculo das águas. O volume elevado de chuvas traz preocupação para a Defesa Civil. Em Foz do Iguaçu, onde choveu mais de 125 milímetros entre a noite de domingo e o meio da tarde de segunda-feira, rios urbanos transbordaram e provocaram o alagamento de ruas. No Paraguai, perto da Ponte da Amizade, pelo menos 60 famílias tiveram de deixar suas residências devido à cheia do rio Paraná, no trecho localizado abaixo da usina de Itaipu, que está com o vertedouro aberto para escoar o excedente de água no reservatório. Tanto o rio Paraná como o rio Iguaçu deverão continuar com vazão acima da média ao longo da semana, que tem previsão de novas chuvas para grande parte da bacia hidrográfica. De Foz do Iguaçu, Guilherme Wojciechowski.
0: E a caminho do centenário, o Rio começou a preparar a criação de um museu dedicado ao Cristo Redentor. Nesta segunda-feira, cariocas e turistas celebraram os 95 anos do monumento com a inauguração de uma exposição que reúne obras de arte e peças históricas. O acervo ajuda a contar a história de quase um século de um dos principais cartões postais do país, Beatriz Trindade.
6: O Cristo Redentor completou 95 anos e ganhou de aniversário uma exposição com obras de arte e peças históricas ligadas ao monumento. A mostra foi inaugurada no Alto do Corcovado, abrindo caminho para a criação de um museu dedicado ao Cristo até 2031, ano do centenário. A mostra Cristo Redentor, rumo aos 100 anos, ficará aberta por 6 meses com entrada gratuita. Entre os itens expostos estão o molde da cabeça do Cristo, maquetes antigas e até a estrutura original do para-raios em formato de coroa. O arcebispo do Rio, cardeal Orani João Tempesta, explica que o projeto é antigo e comemora que finalmente saiu do papel.
7: Um desejo antigo e um projeto sonhado. Faz um tempo que desejamos ter um Museu do Redentor para fazer um pouco da história, porque há muitas histórias que nem sempre são verdadeiras do Redentor, que se divulgam. Então, um museu tem esse um pouco da história, vai ajudar muito, né, a conhecer um pouco melhor o projeto, os passos e alguns dons que o Redentor recebe também no decorrer desses 95 anos.
6: Durante a celebração, o artista Rafael Ferratio foi convidado a pintar 2 quadros ao vivo. Como o aniversário coincide com o dia de Nossa Senhora Aparecida, a santa foi escolhida para ilustrar um deles. O quadro será doado ao Hospital Infantil Juta Batista, em Botafogo. A outra peça traz Jesus Cristo de braços abertos. Segundo a Arquidiocese, o quadro vai integrar o acervo do futuro museu. Para o Rafael Ferratio, fazer parte dessa história carrega um grande significado.
8: Ah, eu sempre fico um pouquinho nervoso, né? Mas estou protegido, né? Aqui atrás a Nossa Senhora Aparecida e a imagem sacra é muito forte, então dá força, né? A gente acaba perdendo um pouquinho o medo e dá tudo certo. Minha primeira tela foi uma Nossa Senhora e eu quis fazer uma homenagem de uma visão que eu tive dela quando eu tinha 18 anos.
6: Durante as celebrações, uma imagem de Nossa Senhora Aparecida chamou a atenção. Ela teve o manto trocado por uma peça que faz referência aos 95 anos do Cristo, com pedras de cristal que formam o símbolo do monumento. A estátua também vai fazer parte do novo museu. Do Rio de Janeiro, Beatriz Trindade.
0: E agora a gente vai para o intervalo e volta já já.
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0: Na principal missa do dia dedicada à Nossa Senhora Aparecida, o arcebispo Dom Mário Antônio da Silva defendeu que a fé católica rejeita o ódio e as guerras ideológicas. Após as polêmicas da campanha eleitoral envolvendo a padroeira do Brasil, o religioso disse não temer a influência da política na religião. Presente no Santuário Nacional, o vice-presidente Geraldo Alckmin fez um discurso em defesa da liberdade religiosa no país.
10: Durante a principal missa do dia de Nossa Senhora Aparecida, o arcebispo Dom Mário Antônio da Silva afirmou que o Evangelho não autoriza católicos a odiar ou entrar em guerra com quem pensa diferente. Sem citar diretamente a política, o sucessor de Dom Orlando Brandes fez a primeira homilia dele no dia dedicado à padroeira do Brasil. Depois da celebração, o religioso disse não temer a influência política na religião. Ele comentou a polêmica instalada na campanha eleitoral envolvendo o título de padroeira dedicado à Nossa Senhora Aparecida.
11: Creio que as movimentações políticas, favoráveis ou não, existem hoje e existirão, mas isso não nos aterroriza, não nos amedronta, É claro que existem vários questionamentos, né, daquilo que poderá acontecer, dependendo, aí, digamos assim, das eleições do segundo turno. Mas eu creio que, no momento, não cabe a nós fazer cenários que nos assustem.
10: O vice-presidente Geraldo Alckmin também comentou o assunto. Ele esteve no Santuário Nacional nesta segunda-feira, questionado sobre o uso político da fake news que atribuiu essa intenção a Flávio Bolsonaro, candidato do PL à presidência. Ele defendeu a liberdade religiosa.
12: O presidente Lula promulgou em 2003 a lei da liberdade religiosa. Nós defendemos a liberdade religiosa. Cada um pode ter a sua religião, deve respeitar a religião dos outros, até quem não tem religião. Então essa é a beleza, né? O Brasil é um país de paz.
10: Alckmin participa anualmente da missa. Ele foi aplaudido a cada menção feita pelo arcebispo dentro da Basílica. Também estavam presentes na celebração o ministro da Saúde, Alexandre Padilha, o presidente do PSD, Gilberto Kassab, e a deputada federal, Tabata Amaral. Na saída da igreja, fiéis e apoiadores do presidente Lula receberam Alckmin com gritos a favor do governo. O vice-presidente enxergou a manifestação como um reflexo do ato pró-Lula de domingo, ocorrido na Avenida Paulista, na capital. Ele afirmou que é uma virada nas urnas. Pesquisas eleitorais, no entanto, ainda não projetam essa percepção do vice-presidente. Cerca de 500.000 de fiéis passaram pelo Santuário Nacional ao longo do dia. Dom Mário Antônio também pediu orações pelo Papa Leão XIV, que anunciou no fim de semana uma cirurgia para retirar um nódulo do pulmão. De Aparecida, Pedro Fagundes.
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0: E a Polícia Civil de São Paulo investiga mais um caso em que policiais militares mataram um homem com dezenas de tiros. O episódio aconteceu no começo do mês na zona norte da capital paulista e veio à tona nesta segunda-feira, 2 dias após o caso em que um jovem foi morto com 27 tiros na zona sul. Os agentes envolvidos nas mortes foram afastados enquanto as condutas deles são apuradas. Matheus Leite.
13: Um vídeo gravado por testemunhas mostra policiais militares atirando pelo menos 24 vezes contra um homem durante uma abordagem na Vila Dionísia, na zona norte da cidade de São Paulo. O caso aconteceu na madrugada do dia 3 de outubro e é investigado pela polícia. As imagens obtidas pela TV Globo mostram Antônio Nunes Batista, de 40 anos, sendo atingido primeiro por uma arma de choque. Os agentes começam a disparar e continuam, mesmo quando ele já está caído no asfalto. O boletim de ocorrência aponta que os policiais patrulhavam a região por volta de 1 hora da manhã, quando encontraram Antônio em aparente estado de surto. Segundo os agentes, o homem estava armado com uma faca e uma barra de ferro e ameaçava pedestres. Os policiais disseram que apenas o uso da arma de choque não foi suficiente para contê-lo. Ainda segundo o boletim, nenhum dos 3 agentes envolvidos utilizava câmeras corporais. Antônio chegou a ser socorrido e levado a uma unidade de pronto atendimento, mas a morte foi constatada no local. O registro policial mostra que os peritos recolheram munição, cartuchos, uma faca e um garfo de churrasco danificado, mas não aponta a presença de uma barra de ferro entre os itens apreendidos. A Secretaria da Segurança Pública informou que os agentes foram afastados preventivamente das atividades operacionais. O caso veio à tona 2 dias após um episódio em que 4 policiais mataram Gustavo Muniz de Santana, de 20 anos, com 27 tiros em Moema, na zona sul da capital paulista. Nessa ocasião, os militares disseram ter confundido o celular da vítima com uma arma de fogo. Eles foram afastados da corporação e o caso também é investigado. Familiares contaram aos investigadores que Gustavo lutava contra a dependência química e tomava antidepressivos desde o ano passado. A família do jovem não concedeu entrevistas. Ignaldo Ferreira, vizinho da mãe da vítima, afirmou à TV Globo que conhecia o rapaz desde a infância e que o jovem era prestativo.
14: É um moleque bom, um moleque gente boa. Sempre eu precisava dele arrumar a bicicleta da minha filha. Eu sempre ele me ligava, Ignaldo, como é que você tá? Tô bem. Aí falou, agora eu tô na casa da minha mãe. Ele falou, parabéns, Gustavo, graças a Deus está na casa da sua mãe agora. Mas é um menino bom, ele cuidava de cachorro, depois ele estava trabalhando no hospital.
13: A Secretaria da Segurança afirmou que não tolera desvios de conduta dos agentes e que caso sejam constatadas irregularidades, os policiais serão punidos. Com colaboração de Luiz Delboni, de São Paulo, Matheus Leite.
0: Bom, e o Fundo Monetário Internacional reduziu as projeções de crescimento da economia brasileira para este ano e 2027. No relatório Panorama Econômico Mundial de outubro, a estimativa de expansão do PIB em 2026 passou de 2,4% no documento divulgado em julho para 2,2%. Para 2027, a previsão caiu de 2,2% para 1,9%. O documento é intitulado Resiliência sob pressão e escolhas urgentes. O cenário do FMI indica uma desaceleração da atividade brasileira após o crescimento de 2,3% registrado em 2025. Segundo o fundo, a perda de ritmo entre 2026 e 2027 reflete os juros ainda restritivos, voltados a levar a inflação de volta à meta, a retirada de estímulos fiscais e a incerteza global. Juros elevados encarecem o crédito e tendem aí a limitar o consumo e os investimentos, tanto o consumo das famílias, né, e os investimentos do próprio governo federal. Na comparação com o relatório de abril, porém, a projeção para este ano é maior. Passou de 1,9% para 2,2%. Já a estimativa para 2027 recuou de 2% para 1,9%. Portanto, aí o Fundo Monetário Internacional, que é o FMI, reduziu as projeções de crescimento da economia brasileira para este ano e o próximo. Em relatório de outubro, a estimativa de expansão do PIB, que é o Produto Interno Bruto, em 2026, passou de 2,4% para 2,2%. Para 2027, a previsão caiu de 2,2% para 1,9%. E no noticiário político, após pedido com urgência máxima do presidente do Tribunal Superior Eleitoral, ministro Cássio Nunes Marques, a área técnica da Corte Eleitoral disse não ter encontrado notícias falsas no canal Exército do Lula no WhatsApp. Com um tom de crítica, o presidente Lula reagiu, disse que Nunes Marques não pode ter lado político e que o tribunal tem extrapolado em algumas decisões. Nesta terça-feira, ele marcou uma reunião com representantes das duas campanhas. Rani Veloso.
15: O relatório da equipe técnica do Tribunal Superior Eleitoral informou nesta segunda-feira que não encontrou publicações com notícias falsas no canal Exército do Lula no WhatsApp. A checagem foi feita a pedido do presidente do TSE, ministro Cássio Nunes Marques, protocolado durante a madrugada. Ele havia determinado que a assessoria de enfrentamento à desinformação da corte analisasse com máxima urgência se o canal espalhou notícias falsas. O documento dos técnicos do TSE ressalva que vídeos do canal não puderam ser transcritos por causa da urgência e observa que parte das mensagens de setembro foi apagada após o primeiro turno, o que dificulta a análise do histórico. Apesar do resultado, a assessoria de enfrentamento à desinformação do tribunal alertou para os riscos do envio massivo de mensagens na reta final do segundo turno, devido ao potencial de alcance e à atuação coordenada do grupo. O presidente Lula reagiu à mais nova decisão de Nunes Marques e disse que o presidente do TSE não pode ter lado na política, cobrou igualdade no tratamento e destacou que a corte tem extrapolado em algumas decisões.
16: Eu acho que eles estão extrapolando em algumas decisões contra a minha campanha. Isso é visível, isso já foi denunciado. Eu não vou criar só o exército do Lula, eu vou criar agora o exército, a marinha, a aeronáutica do Lula, sabe, no WhatsApp. Para ele achar que ele tem que cortar, ele tem que mostrar qual é a ilegalidade que tem. Onde é que estamos transgredindo a lei? O que não pode é o presidente da Suprema Corte Eleitoral ter lado na política. O lado dele tem que ser o lado da igualdade de comportamento.
15: No domingo, em meio a um racha interno, o corregedor-geral do TSE, ministro Ricardo Villas Boas Cueva, suspendeu a decisão do presidente Nunes Marques, alegando prejuízos à liberdade de expressão, e determinou o retorno do canal Exército do Lula no WhatsApp. O caso será levado ao plenário. Marques havia atendido a um pedido da campanha de Flávio Bolsonaro, que acusou o grupo, que já conta com mais de 3 milhões e 700 mil seguidores, por espalhar informações falsas. Nesta terça, ele marcou uma reunião com representantes das duas campanhas. De Brasília, Rani Veloso.
0: E vai chegando ao fim o CBN Noite Total desta segunda-feira, feriado de Nossa Senhora Aparecida e Dia das Crianças. Agradeço aqui a todo mundo que acompanhou a gente nesta segunda-feira, neste feriado. E já tem gente chegando aqui, porque Rafael Prats e Gabriel Dudziak vão conversar com vocês sobre futebol internacional. Vocês estão por aí já, Prats, Dudziak?
17: Estamos aqui. Oi.
0: Boa, beleza então. Pessoal, vocês ficam agora com o Lado B da Bola e Tânia Morales está de volta nesta terça-feira, assumindo aqui a bancada do CBN Noite Total, que hoje teve produção de Karina Almeida e trabalhos técnicos de Henrique Dias.
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0: Segunda-feira, 12 de outubro de 2026. A fumaça das queimadas deve continuar cobrindo Manaus nesta terça-feira. As aulas da rede municipal de ensino permanecerão suspensas devido à má qualidade do ar na cidade. A informação foi confirmada pela prefeitura em nota divulgada na noite desta segunda-feira. A suspensão é preventiva e tem o objetivo de reduzir a exposição de estudantes e profissionais da educação à fumaça. Feriado de Nossa Senhora Aparecida foi o quinto dia consecutivo em que Manaus registrou a pior qualidade do ar do país, segundo o monitoramento da plataforma internacional IQAir. O atendimento de emergência a uma mulher que sobreviveu a uma tentativa mal sucedida de execução foi atrasado por suspeita de trote no Tennessee, nos Estados Unidos. Na ocasião, um atendente do serviço de emergência 911 pediu um código para verificar a autenticidade da chamada. Meia hora se passou até que a suspeita fosse descartada e os socorristas fossem liberados. Krista Pike foi condenada pelo assassinato a facadas de uma mulher em 1995. A operação para retirar um nódulo no pulmão do Papa Leão XIV está marcada para esta terça-feira. A informação foi confirmada hoje pelo Vaticano. No domingo, o pontífice anunciou durante uma oração na Praça São Pedro que médicos detectaram um problema em estágio inicial e recomendaram a cirurgia. Ele afirmou que o procedimento seria realizado nos próximos dias. No horário de Brasília, 11h33.
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2: Olá, ótima noite. Este é o Lado B da Bola. Aqui falamos sobre futebol internacional na Rádio CBN. Sempre às segundas-feiras, após o repórter CBN, das 11h30 da noite. O programa tem a minha apresentação. Eu sou o Gabriel Dudziak. Os meus comentários também, claro. E apresentação e comentários do Rafael Prats. Tudo bem aí, Prats?
3: Olá, Gabriel Dudziak. Tudo bem? Boa noite, ouvintes da CBN.
2: Hoje a gente se volta aí ao futebol de clubes novamente, depois da extensa data FIFA, e vamos fazer um mix aqui de algumas competições, coisas mais lado A e coisas mais lado B no que se refere a futebol internacional. Sempre futebol internacional aqui no lado B da bola, que eu não disse na abertura, mas digo agora, fica à disposição também nas plataformas de áudio, né? Você procura pelo programa na sua plataforma de áudio favorita e pode ouvir a hora que você quiser. Bom, eu vou começar com um tema aqui que é alternativo, porque nós temos aí um campeão da Copa da Austrália. Pois é, o tema em si talvez não levantasse muito interesse por si só, né? Talvez só alguém muito aficionado aí pelo futebol é que ia dar bola para a Copa da Austrália, né? Mas tem uma historinha que muitos torcedores vão se identificar facilmente nessa decisão que nós tivemos no final de semana, lá no sábado. Bom, primeiro, quem esteve envolvido nessa decisão? O Melbourne Victory e o South Melbourne. Então, são dois times da cidade de Melbourne, lá na Austrália. Só que eles não são exatamente rivais, e esse jogo não é exatamente um clássico, pelo seguinte motivo: eles nunca se enfrentaram, eles não se enfrentam. Por quê? Porque o Melbourne Victory

é um time da A-League, que é a primeira divisão australiana de futebol. E o South Melbourne FC, ele não é de nenhuma liga da Austrália, ou pelo menos ele não é de nenhuma liga de elite da Austrália. Ele é da NPL Victoria League da Austrália. É uma das ligas regionais que tem ali no país. E anteriormente, né, lá atrás, aí sim, o South Melbourne era um time da primeira divisão australiana. Mas o que que aconteceu? Esse time foi rebaixado? Esse time está há muito tempo fora da elite? Sim, ele está fora da elite, mas não, ele não foi exatamente rebaixado. Eu vou explicar o que que aconteceu. Quando o futebol ganhou status aí de profissional na Austrália, houve um campeonato organizado pela Federação de Futebol da Austrália. Era um campeonato, né, chamado NSL. E dessa maneira, né, vários e vários campeonatos, muita proeminência nos anos 80 e anos 90. No entanto, na segunda metade dos anos 90, né, e aí a gente já está falando de Lei Bosman, né, globalização, muitos jogadores de destaque do futebol australiano deixaram o país para ir jogar em outros países, né? Então, até muita gente vai se lembrar de alguns australianos que jogaram na Premier League, como Harry Kewell, Mark Viduka, Mark Bosnich, entre outros, né? Foi mais ou menos nessa época. E também houve, né, um acordo de direitos de transmissão televisivos desastroso com uma empresa chamada Seven Network. E aí não houve patrocínio, não houve jogadores de alto nível, não houve direitos de transmissão, os clubes meio que estagnaram e começou uma crise financeira grande. O governo australiano, em 2003, instituiu um comitê independente de revisão do futebol para investigar governança e gestão do esporte no país. E um relatório concluiu que a NSL, né, que é o campeonato, era financeiramente inviável. Inviável. Bom, houve aí então uma reconfiguração do futebol australiano e a criação de uma força-tarefa para criar uma nova competição nacional que sucederia a NSL. No caso, foi aí a A-League, que substituiu a primeira divisão australiana. E aí veio com um esquema de franquias, né? Então, havia clubes, né, formados ali para disputa do campeonato e fechado, né? Sistema fechado, que nem, né, nos Estados Unidos, não tem promoção e rebaixamento. E dessa maneira, a vaga destinada ao time de Melbourne não foi dada ao South Melbourne. Ficou aí com o Melbourne Victory, depois tem também o Melbourne City, né, num segundo momento, e o South Melbourne, que estava em dificuldades financeiras, ficou fora do jogo, ficou nessas ligas periféricas, né, periféricas em relação ao que se refere à elite do futebol australiano, mas tem lá o seu sistema de disputa e tudo mais, eles jogam entre eles, mas eles nunca vão chegar na elite do futebol australiano, porque não tem subidas e descidas. E então a gente teve esse panorama, né, prévio à final da Copa da Austrália. Aí sim, vários e vários times disputam, 777 clubes disputam desde o início a Copa da Austrália e foi chegando o South Melbourne e chegou na decisão para enfrentar o Melbourne Victory. Então dá para dizer que foi um clube de segunda divisão, com status de profissional, mas formado por atletas semiprofissionais, que chegou na final para enfrentar um time da elite, o Melbourne Victory. E aí a história fica saborosa, porque depois de um empate por 0 a 0 no tempo normal, o Melbourne Victory fez 1 a 0 e faltando 3 minutos para o final do jogo, o South Melbourne, que é esse time aí semiprofissional, conseguiu o empate. Fomos para os pênaltis e o South Melbourne ganhou pelo placar de 4 a 3 e com isso conquistou a Copa da Austrália. Nunca tinha acontecido isso. Nunca antes uma equipe de fora da A-League havia conquistado a Copa da Austrália. E agora essa equipe é o South Melbourne. Há aí uma expectativa sobre o que que vai acontecer em relação a uma vaga na AFC Champions League, né, que é a competição continental da qual participam os clubes australianos. Se essa vaga vai ser dada dessa forma, né, para esse time, porque ele não

0: é um time da primeira divisão, né? Ele não é do campeonato oficial. Provavelmente vai ganhar a vaga, mas nessa condição aí de time que não disputa uma liga profissional do país que ele representa. E há muito debate, e aí é de gente que entende realmente de futebol australiano, eu só estou passando aqui noticiário praticamente, que é um debate sobre o que que significou essa campanha do South Melbourne e o que pode significar para o futuro. Porque estamos novamente no momento, né, segundo essas pessoas que acompanham, um momento de desinteresse pelo futebol na Austrália, de clubes com pouca identificação com as pessoas, e esse clube, o South Melbourne, ele é capaz de mobilizar muita gente ainda pelo passado glorioso que ele teve no próprio país, mas ele não é um clube de elite. E o clube de elite, né? A elite é um clube, né? Porque é um clube fechado, no caso. Então tem gente debatendo se não é o caso de abrir para esses outros times, ou se é o caso de fazer subidas e descidas entre as duas ligas, para ver se há, esse intercâmbio e essa participação de clubes mais populares num campeonato que acabou sendo criado para fins comerciais. Então, para fins comerciais que eu digo é porque a liga estava quebrando e precisavam de uma solução, tá? Não é simplesmente ganância aqui que eu estou falando. Então, fica esse debate e a própria Federação Australiana disse, depois dessa conquista aí do South Melbourne, que espera um dia, interligar as ligas, né? Porque quem cuida da A-League é uma instituição privada, né, com os clubes ali filiados, e quem cuida das outras ligas é a Federação Australiana de Futebol, como se fosse a nossa CBF, e do outro lado estivesse aí um clube desses, né, uma liga dessas que a gente vê agora, Forte Futebol, União, enfim, essas coisas. Então, é uma conquista dentro de campo que pode gerar, debates fora de campo, e como muito bem analisaram aqui jornalistas do Guardian, né, e também num podcast aqui, e Substack, né, que fala de futebol asiático, pode ser uma conquista que faz menção a um passado glorioso do South Melbourne City, do South Melbourne FC, desculpa, um passado glorioso que pode mirar um futuro, próspero também. A ver, Rafael Prats, o que que estamos vendo em Bundesliga e Premier League? Fique à vontade, se quer falar primeiro da Premier League, da Bundesliga. Eu estava vendo aí que tem um líder estranho na Bundesliga, um time que a gente não está acostumado a ver na liderança também, né?
1: É isso, né? A quinta rodada da Bundesliga deixou de novo Freiburg como líder do Campeonato Alemão depois de cinco rodadas, 13 pontos em 15 possíveis. O Freiburg bateu o Schalke 2-1, e foi beneficiado, né? Porque os grandões, Borussia Dortmund e Bayern de Munique, também não ganharam, né? Bayern empatou com Augsburg 2-2, um erro do Neuer aos 8 segundos. O Föderhor abriu o placar para o Augsburg, Bayern depois empatou, mas não ganhou o jogo fora de casa. O Borussia Dortmund, jogando em casa, abriu 2-0 contra o Werder Bremen, tomou um empate. Ficou no 2-2 contra o Bremen, jogando no seu estádio, jogando no estádio do Borussia Dortmund. Então isso fez o Freiburg, que venceu o Schalke 2-1, manter a dianteira, né? Manter a ponta da Bundesliga depois de cinco rodadas, né? O Freiburg abriu o placar aos 10 minutos contra o Schalke. Hagestein abriu o placar. O Schalke empatou no primeiro tempo com Gaitenbein, fazendo 1-1. Depois o Freiburg ficou com 10 jogadores. E o Ito Suzuki foi expulso aos 19 minutos do segundo tempo. E mesmo com 10, o Keisuke Goto, de cabeça, fez o gol da vitória do Freiburg, 2-1. A última vez que o Freiburg foi líder da Alemanha no Campeonato Alemão foi em setembro de 2022, né? E o Freiburg tem um trabalho aí do Christian Streich, que foi técnico com o time que caiu em 2015. Ele ficou até 2023. E o Julian Schuster, que era auxiliar do Streich, foi efetivado em 2023 para 24 e agora dirige o Freiburg, que por enquanto é a sensação do futebol alemão. Líder do Campeonato Alemão, à frente do Bayern de Munique, à frente também do Borussia Dortmund. Depois de apenas cinco rodadas, Freiburg lidera a Bundesliga até agora. Pelo Campeonato Inglês, a Premier League, apenas um time com 100% de aproveitamento, o Manchester City, que chegou ao sexto jogo com vitória, em seis rodadas. Venceu o Liverpool 3-0. E o jogo estava 0-0 até o começo, até metade quase do segundo tempo. O Gravenberch foi expulso pelo Liverpool e depois da expulsão, o City deitou e rolou. Haaland, Doku e o Cherki marcaram para o City, que até agora ganhou todas. O único time que ganhou todas no inglês. O vice-líder é o Arsenal, que venceu o Leeds United de virada 2-1. Leeds United não jogou mal não, né, Gabriel Dodziak?
0: Não jogou,
1: Dá
0: mas
1: para ter levado um pontinho.
0: sabe o que, que me pega? É assim, tá fazendo um jogo bom. Aí faz um gol, aí parece que assim, não, agora Agora é outro jogo, a gente está na frente, aí começa a levar pressão. Aí toma o primeiro gol, rapaz, acabou. Acabou. Pode ter certeza que vem o segundo aí pela frente, porque já virou outra coisa. Já deixa pressionar demais, já começa a errar muito. Mas é claro, né? Você pegar o ano passado, né? Perdeu um jogo de 5-0, outro de 4-0. Você pegar onde estava o clube no ano passado, né? Na temporada passada, onde está agora. Tudo isso são passos adiante, né? Mas fica aquele gostinho, né? De... Sabe quando você faz 1-0, toma 2-1, e aí você passa raiva no fim das contas, Prates?
1: Ah, muitas vezes. Então. O City lidera o inglês com 18 pontos em 18 possíveis, o Arsenal segundo com 15, o Brighton terceiro com 13, o Brighton também venceu mais uma vez, venceu o Sunderland fora de casa 2-0, o Brentford é o quarto com 10, o Brentford também venceu na rodada. O Brentford, aliás, empatou com Aston Villa 2-2, o Brentford nessa rodada. Everton, quinto, com 10. O Chelsea, que goleou o Bournemouth por 5-1, é o sexto com 10. E o Leeds United é o sétimo com 9 pontos depois de 6 rodadas no campeonato inglês, né? Depois de 6 rodadas, City, Everton e Brentford, os únicos invictos. E os que não venceram ocupam agora a zona de rebaixamento. Bournemouth, Tottenham e Fulham. São os times que não venceram até agora no inglês, são os três piores na competição. E há mais ou menos 4 semanas, Gabriel Dudziak, nós falávamos do Coventry, que é dirigido pelo Frank Lampard. O Coventry largou muito mal, sofrendo goleadas, era o lanterna até a quarta rodada, ganhou os dois últimos jogos. Venceu o Nottingham Forest 1-0 pela quinta rodada e hoje venceu o Newcastle 4-1. Então o Coventry saiu daquela posição de lanterna para ter 6 pontos, o 14º colocado foi para um bolo ali, para o meio da tabela de classificação do campeonato inglês, depois de 6 jogos. Destaque também da rodada, o reencontro do Oliver Glasner, maior técnico da história do Crystal Palace, voltando a Londres como adversário do Palace, como técnico do Nottingham Forest, e perdeu pelo Forest. Palace 3, Forest 1. Forest abriu o placar, criou muitas chances, perdeu gols, parou no Walter Benítez, goleiro argentino do Palace, e tomou a virada. Então, Palace 3, Forest 1, com Glasner, histórico técnico do Palace, agora como técnico do Nottingham Forest, depois de 6 rodadas no campeonato inglês. City lidera na Inglaterra, o Freiburg lidera na Alemanha, e o City tem um detalhe ainda, né, Gabriel Dudziak, que é a situação das violações das regras da Premier League. O City foi denunciado em 114 violações de regras. Pode ter uma punição muito pesada, de perda de pontos, até de queda de divisão, mas por enquanto em campo o time se mantém. O City entrou com recurso para um outro julgamento, né, em relação ao que a Premier League apresentou de violações do City em relação às regras, mas por enquanto em campo o City vai se garantindo. 6 jogos, 6 vitórias no começo da era do técnico Enzo Maresca no Manchester City, Gabriel Dudziak.
0: E na história do Glasner, né, que você falou, eu tinha visto um relato aí de que ele deixou o estádio de ônibus separado dos jogadores, que teria falado aí marimbondos, né, cuspido marimbondos para cima dos seus jogadores, teria saído de um jeito e os jogadores foram de ônibus, a ver aí as próximas semanas. O Glasner, que é excelente treinador, né, Prates, mas ele saiu de um jeito meio estranho lá do Crystal Palace também, né, não sei não, vamos ver, né.
1: Ele saiu logo depois, o Palace foi campeão com ele da Conference League, né, pouco mais de um mês depois ele deixou o Palace para dirigir, para acertar com o Nottingham Forest, e Forest e Palace criaram uma grande rivalidade, porque o Forest foi o clube que denunciou o Palace em relação ao Palace não jogar a Liga Europa. O Palace, entre aspas, da Liga Europa foi rebaixado para a Conference League, que é a terceira competição, né, do continente, porque o Forest foi o clube que apresentou a denúncia do Palace ter donos em muitos clubes diferentes. E a UEFA não permite isso, né? Então o Palace saiu da segunda competição em importância para a terceira, e foi campeão da terceira com o Glasner como treinador, e isso criou uma briga dos donos dos clubes, né? Marinakis, que é o dono, o grego que é o dono do Nottingham Forest, com a direção também do Crystal Palace, então também tem esse ingrediente da rivalidade Forest e Palace, e o Glasner foi bem recebido ontem, foi saudado no Selhurst Park, local que ele conhece muito bem, pela primeira vez ele enfrentou o Palace como adversário, jogando no estádio do Palace agora como técnico do Nottingham Forest, e o Palace venceu o seu ex-treinador 3-1, o Palace bateu o Nottingham Forest pela rodada do inglês nesse final de semana.
0: Muito bem, a gente tem mais 2 temas aqui para falar, mas eu vou fazer um intervalo, e aí o que sobrar de tempo a gente acaba aqui dividindo entre a gente para conversar. Rápido intervalo, já já voltamos.
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3: As campanhas presidenciais buscam reforçar suas bases em Minas Gerais, faltando menos de 15 dias para o segundo turno das eleições. Enquanto o presidente Luiz Inácio Lula da Silva, do PT, intensifica a articulação política no estado para recuperar o terreno perdido no primeiro turno, o senador Flávio Bolsonaro, do PL, passou a contar com a maior presença do governador eleito Cleitinho Azevedo, do Republicanos, na campanha. A equipe de Lula anunciou que o petista volta a Minas Gerais na próxima sexta-feira, dia 16, para pelo menos duas agendas, uma em Juiz de Fora, na Zona da Mata, e outra em Ipatinga, no Vale do Aço. As visitas serão as primeiras do presidente neste segundo turno da disputa presidencial. Em Juiz de Fora, a previsão é de um ato político no fim da manhã, como anunciou a prefeita Margarida Salomão, do PT, em uma publicação nas redes sociais.
4: Lula em Juiz de Fora, sexta-feira, no final da manhã, na Praça da Estação. Nós vamos fazer um ato imenso, com muita luta, com muita vibração, com muito amor. Sexta-feira, todo mundo lá. Bora, Lula!
3: Lula chegou a ir a Juiz de Fora na reta final do primeiro turno, mas o mau tempo impediu a realização de um comício para os eleitores. Já em Ipatinga, a expectativa é de uma visita no mesmo dia, no fim da tarde. A campanha petista tenta reverter a desvantagem registrada em Minas Gerais no primeiro turno, quando Flávio Bolsonaro recebeu 5.770.000 votos contra 5.180.000 votos de Lula. Considerado estratégico pelo peso eleitoral, o estado é visto como importante para o resultado da disputa nacional. Do outro lado da corrida, Flávio Bolsonaro ainda não confirmou novas agendas em Minas, mas ganhou o reforço de Cleitinho Azevedo, que após ser eleito em primeiro turno, passou a integrar oficialmente a campanha do bolsonarista. Nesse domingo, o governador eleito publicou um vídeo nas redes sociais reforçando o apoio ao presidenciável do PL. Na gravação, ele troca um adesivo de sua campanha ao governo mineiro por outro em que aparece ao lado de Flávio.
5: Minas Gerais é Cleitinho e Flávio Bolsonaro. Bolsonaro é Minas Gerais, Minas Gerais é Flávio Bolsonaro, Minas Gerais é Cleitinho e Flávio Bolsonaro. É 22, tamo junto.
3: Na semana passada, Cleitinho foi a Brasília, onde participou do anúncio oficial do Republicanos de apoio a Flávio Bolsonaro no segundo turno e também de uma reunião com o presidenciável em que pediu garantias de soluções para a dívida de Minas com a União. Apesar da aliança eleitoral, Cleitinho tem adotado posições próprias em temas de interesse nacional. O governador eleito, por exemplo, defende o fim da escala de trabalho 6x1, proposta em relação à qual diverge do grupo político de Flávio Bolsonaro. Ele afirmou, no entanto, que nunca teve dúvidas sobre quem apoiaria no segundo turno. De Belo Horizonte, Janaína Regiane.
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7: Estamos de volta com o Lado B da Bola desta segunda-feira, 12 de outubro. E a gente tem uma mensagem aqui que me mandaram no X, né, no X. O José Lino Gouveia Pires lembra o seguinte, Prates. Vocês falaram, né, sobre expulsões por puxões de cabelo na data FIFA, né? Tinha aquele jogador, era de... Você lembra qual era a seleção dele, não?
8: Era
7: da América
8: um
7: Central,
8: minuto.
7: Né? Bom, teve esse caso aí, né, um rapaz com os dreadlocks imensos, né, o maior cabelo aí do continente ou do mundo, dois puxões de cabelo, duas expulsões. E aí ele lembra que nesse fim de semana o Vinícius Júnior é que foi expulso por puxão de cabelo no jogo do Real Madrid. É verdade, né? No caso aí foi para cima do Saliba, jogador do Villarreal, e o Real Madrid ganhou por 1-0 mesmo assim, né? Foi num gol anulado do Vinícius Júnior. E pegando o gancho, né, aqui no espanhol, eu vou falar rapidinho da situação do... Oi, diga.
8: Desculpe interrompê-lo. Seleção não, de diga. Anguila.
7: Anguila.
8: O Aidan Scipio.
7: Muito bem.
8: Aidan Scipio. Seleção de Anguila. Isso. E joga a Liga das Nações é com o CACAF. A Liga das Nações C da CONCACAF.
7: Isso. Puxaram o cabelo dele duas vezes, duas expulsões. Vinícius puxou o cabelo aí do jogador do Villarreal, o Saliba, e acabou expulso nesse fim de semana. Obrigado, Prats. Então, assim, o Real ganhou, o Barcelona ganhou, mas, assim, a principal história do fim de semana foi do Rayo Vallecano. Por quê? Rayo Vallecano foi jogar contra o Atlético Bilbao e o jogo foi em Vallecas, né? Que é a casa do Rayo Vallecano, mas que não estava sendo usada nesse começo de temporada porque precisava aí de melhorias na infraestrutura, não havia a liberação por parte do município para que o jogo, para os jogos, né, fossem realizados ali. E essa falta, né, de cuidado com o estádio decorre principalmente da direção do clube, que não se movimentou como deveria e que repetidas vezes acaba tentando sabotar um pouco o Vallecas, né? Eu já vou contar um pouquinho mais sobre isso, mas estava voltando o Rayo Vallecano para sua casa nesse jogo contra o Atlético Bilbao. Só que, ali por volta dos 14 minutos, o jogo teve que ser interrompido por uma chuva de aviões de papel e também de bolinhas de borracha, né, de cola. Bolinhas que, segundo os jornalistas que acompanharam o jogo, tinham 2 centímetros de diâmetro. Aviõezinhos, bolinhas ali de cola, tudo para dentro do gramado, jogo suspenso por alguns segundos, paralisado. Pessoal, vamos parar com isso daí. Retoma o jogo, avião de papel, bolinhas de cola para dentro, tudo sendo jogado pela torcida do Rayo Vallecano. E aí, uma terceira vez isso aconteceu, o jogo foi paralisado, depois suspenso e aí adiado. Não houve jogo entre Rayo e Atlético Bilbao. E aí alguém vai se perguntar, mas poxa, por que que os próprios torcedores fizeram isso no próprio estádio? Aí é que vem a questão da presidência. Há uma guerra nada velada entre presidência do Rayo Vallecano, na figura aí do seu mandatário, né, que é o Raul Martín Presa, e os torcedores organizados do Rayo Vallecano. A torcida em geral, mas mais o grupo organizado de torcedores do Rayo. E o Rayo é um time muito politizado, é um time que se orgulha de defender bandeiras sociais, né, e que vira e mexe vai entrar em confronto com quem não coaduna desses valores. E o Rayo Vallecano tem como dono um cidadão que é o empresário, né? Que o tempo todo está pensando em lucro, em aumentar valor de ingresso e, mais do que tudo, em tirar o Rayo Vallecano de Vallecas, que é o seu bairro, né? Um clube de bairro e tem o seu estádio no bairro e tem sua gente no bairro, e esse presidente não quer mais o Rayo Vallecano jogando ali. Então, sempre que há alguma decisão, algum episódio, a torcida está de um lado e o presidente do outro. E isso que ocorreu, né, no fim de semana foi um protesto contra o presidente. E eles pedem que o presidente venda o clube, que saia do clube. E depois desses protestos, diz a cadena COPE que o Raul Martín Presa deu declarações a pessoas próximas dizendo que não vai sair, que o que aconteceu fortalece ele, que ele não vai vender o Rayo Vallecano, nem mesmo se o time estiver na primeira regional, né, que é uma terceira divisão, quarta divisão. Então é uma guerra entre torcedores e presidente. E alguém vai pensar assim, mas o Rayo Vallecano não estava na final da Conference agora, né? Por que que eles estão protestando contra esse presidente? Não é sobre resultados em campo, é sobre uma série de decisões, como eu falei, né? Então, alguns dados aqui muito rápidos. Desde o retorno do clube à primeira divisão espanhola em 21, os valores de ingressos mais que dobraram, atingiram uma média de 590 euros para a próxima temporada, né? Os carnês aí. Contratos de renovação acabam aí tendo a possibilidade, contratos de renovação de carnês, né? Tendo uma cláusula assim, olha, vai ser em Vallecas ou em outro estádio. O presidente cortou todo o investimento na equipe feminina de futebol do Raio Vallecano. Nada de investimento nas categorias de base. E também essa questão agora de não cuidar do estádio de Vallecas, justamente para ver se o time perde o mando de campo e joga em outros lugares.

0: Enfim, fica aí a história para você, ouvinte, pensar nessa questão de donos de clubes, torcedores que protestam e essa guerra entre um e outro. Prates, para fechar, Liga dos Campeões da Europa.
1: Segunda rodada da fase de liga, um total de 8 rodadas. É a segunda rodada com jogos terça e quarta-feira. Rapidamente na terça-feira, LAN Sporting. O LAN está invicto a 6 jogos quando joga em casa, né? Jogando em casa pela UEFA Champions League. O Sporting venceu os últimos 3 jogos na fase de liga, contando também a temporada passada. Sabá e Slavia Praga, Inter de Milão e Clube Bruges, Arsenal e Lille. O Lille é o segundo colocado no francês e o Arsenal é o segundo colocado no inglês. O Arsenal tenta chegar à 14ª vitória seguida em jogos da fase de liga. Venceu todos na temporada passada, venceu o Napoli na estreia desse, tem uma sequência muito grande de vitórias na fase de liga da UEFA Champions League. Também amanhã, Atlético de Madrid e Manchester United, Leipzig e PSV, Villarreal e Napoli, Galatasaray e Barcelona. É um jogo aí que chama atenção. Última vez que o Galatasaray ganhou do Barcelona foi em 94, por 2-1. Aliás, é a única vez que o Galatasaray ganhou do Barcelona, nos confrontos entre eles por jogos da UEFA. E Viking e Bayern de Munique. Na quarta-feira, Feyenoord e Como, LASK e Liverpool, Manchester City e Paris Saint-Germain. O City tem vantagem contra o PSG, mas no último jogo, 24-25, deu o PSG 4-2 sobre o City. Roma e Real Madrid. José Mourinho volta a Roma como técnico do Madrid. Trabalhou na Roma e foi campeão da Conference League quando passou pela Roma. Em 12 jogos entre os dois times, 8 vitórias do Madrid, 3 da Roma e 1 empate. Aston Villa e Fenerbahçe jogam no Villa Park na quarta-feira. Betis e Futebol Clube do Porto. Bodoglimt e Borussia Dortmund. Shakhtar e AEK Atenas. E Slovan Bratislava contra o Stuttgart. O Stuttgart nunca perdeu para times da Eslováquia em 7 jogos pelas competições da UEFA. 5 vitórias do time alemão e 2 empates. Quarta-feira eles se enfrentam em Bratislava. Gabriel Dudziak.
0: Valeu, Prats. Até.
1: Até a próxima. Boa noite.
0: Muito obrigado a você, ouvinte da CBN, que nos acompanhou até aqui. Vem aí o repórter CBN, depois o CBN Madrugada com o Paulo Galvão. Até mais.
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0: Terça-feira, 13 de outubro de 2026. O candidato do PL à presidência da República, Flávio Bolsonaro, celebrou a decisão do ministro Alexandre de Moraes, do Supremo Tribunal Federal, que libera visitas do senador ao pai, o ex-presidente Jair Bolsonaro. Ele afirmou que, pelas regras definidas pela Justiça, não foi possível visitar o pai nesta segunda por ser feriado, mas que hoje irá ao encontro do ex-presidente, que está preso em regime domiciliar por tentativa de golpe. Condenado a 27 anos e 3 meses de prisão, Jair Bolsonaro cumpre a pena em casa, em Brasília. Uma brasileira foi presa em Bali, na Indonésia, com cerca de 4 quilos de cocaína líquida e escondidos em frascos de cosméticos. A mulher, que não foi identificada, corre agora o risco de ser condenada à prisão perpétua. Autoridades disseram que a brasileira, de 36 anos, foi presa pouco depois de desembarcar. Ao revistarem a bagagem, agentes da alfândega encontraram a cocaína diluída em 7 frascos de shampoo e outros produtos. Segundo a polícia, trata-se de uma das maiores apreensões de cocaína líquida já realizadas em Bali. Uma partida da Liga dos Campeões da Ásia foi atrasada em 1 hora depois que a coalizão militar liderada pela Arábia Saudita anunciou a interceptação de mísseis lançados pelos Houthis em relação a Riad. O jogo era entre o Al Nassr de Cristiano Ronaldo e o Neftchi Farghana. A capital saudita tem sido alvo de uma série de ataques nos últimos dias. O aeroporto internacional Rei Khalid deve permanecer fechado pelo menos até sábado, após ataques durante o fim de semana. Em Brasília, 5 minutos.
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1: 6 minutos desta terça-feira, hoje 13 de outubro de 2026. Muito bom dia, obrigado a você que nos acompanha aqui no CBN Madrugada. Vamos juntos, hein? Até às 5 horas da manhã com muita informação, muita prestação de serviço, sempre contando, é claro, com a sua participação pelo WhatsApp, pelo YouTube, pelo e-mail, pelo Instagram. Daqui a pouquinho a gente lembra os caminhos. CBN Madrugada, sempre com a produção da Karina Almeida, trabalhos técnicos comigo aqui, o Ricardo Garcia. Nós vamos juntos com você até às 5 da manhã. E agora é hora da gente saber alguns dos principais destaques do dia. Começamos com a visita de Flávio a Jair. Samantha Klein.
2: O senador Flávio Bolsonaro confirmou que vai visitar o ex-presidente Jair Bolsonaro nesta terça-feira e disse que está ansioso para dar um abraço no pai. A retomada dos encontros ocorre após o fim do prazo de 90 dias de sanção por violação de medidas cautelares. A campanha vê a autorização como estratégica nesta reta final de segundo turno. E no dia de Nossa Senhora Aparecida, o presidenciável participou de missa na Catedral de Brasília, com o objetivo de afastar boatos de que retiraria da santa o título de padroeira do Brasil.
1: Lula, na expectativa da votação do fim da escala 6-1, informa Rani Veloso.
3: Há menos de 2 semanas para as eleições de segundo turno, o presidente Lula disse após missa no Palácio da Alvorada, em homenagem ao dia de Nossa Senhora Aparecida, que o ato foi muito importante, sobretudo no momento em que a santa é ofendida por alguns religiosos. A celebração foi vista como um aceno ao eleitorado católico após as recentes fake news envolvendo a possibilidade de retirar o título da padroeira do Brasil. Lula também afirmou estar feliz pela votação dessa semana, que pode acabar com a escala de trabalho 6-1, e pressionou o partido de Flávio Bolsonaro a dizer se vai votar contra ou a favor.
1: Lula quer mexer agora na jornada de trabalho, mas a oposição pode barrar, destaca Igor Cardim.
4: A base governista no Senado tenta acelerar a votação da PEC que acaba com a escala 6-1, apresentando um requerimento para pedir a votação dos 2 turnos no mesmo dia. A proposta pode ser votada antes do segundo turno das eleições, em 25 de outubro. A oposição, por outro lado, articula medidas para adiar a votação, incluindo emendas ao texto, e quer mais tempo para avaliar os impactos econômicos. O PL deve liberar a bancada na votação em primeiro turno. O senador Flávio Bolsonaro ainda não definiu como vai votar.
1: Ainda sobre as eleições e a interferência do TSE, a manchete é de Rani Veloso.
3: Após pedido com urgência máxima do presidente do TSE, ministro Nunes Marques, a área técnica da Corte Eleitoral disse não ter encontrado notícias falsas no canal Exército do Lula no WhatsApp. Com um tom de crítica, o presidente Lula reagiu e disse que Nunes Marques não pode ter lado político e que o tribunal tem extrapolado em algumas decisões. Nesta terça, Nunes Marques marcou uma reunião com os representantes das duas campanhas.
1: Flávio Lula de olho no eleitorado mineiro, informa Janaína Regiane.
5: As campanhas de Lula e Flávio Bolsonaro intensificam as articulações em Minas Gerais em busca de apoio e votos para o segundo turno da eleição presidencial. O presidente anunciou que prepara uma série de agendas em Minas para recuperar o terreno perdido no primeiro turno, enquanto o bolsonarista passou a contar com a maior participação do governador eleito Cleitinho Azevedo do Republicanos na campanha.
1: Meia-noite e 10, o estado de saúde do Papa, com Karen Lemos.
6: A Santa Fé informou que o Papa Leão XIV será internado no final da manhã desta terça-feira para a retirada de um nódulo no pulmão descoberto em exames de rotina. O pontífice deve ficar afastado dos compromissos por cerca de uma semana. Nesta segunda-feira, ele participou normalmente de uma audiência no Vaticano. A notícia sobre o nódulo foi divulgada pelo próprio pontífice no domingo,

0: Segundo ele, o estágio é inicial e a situação está controlada.
1: Morte por policiais sob suspeita em São Paulo. Mais uma, hein, Matheus Leite?
2: A Polícia Civil de São Paulo investiga mais um caso em que policiais militares mataram um homem com dezenas de tiros. O episódio aconteceu no começo do mês na zona norte da capital paulista e veio à tona nesta segunda-feira, 2 dias após o caso em que um jovem foi morto com 27 tiros na zona sul. Os agentes envolvidos nas mortes foram afastados, enquanto as condutas deles são apuradas.
1: Quando a política e a religião se unem, Pedro Fagundes.
3: Na principal missa do dia, dedicada a Nossa Senhora Aparecida, o arcebispo Dom Mário Antônio da Silva defendeu que a fé católica rejeita o ódio e as guerras ideológicas. Após as polêmicas da campanha eleitoral envolvendo a padroeira do Brasil, o religioso disse não temer a influência da política na religião. Presente no Santuário Nacional, o vice-presidente Geraldo Alckmin fez um discurso em defesa da liberdade religiosa no país.
1: Cristo Redentor na reta final para o centenário. Beatriz Trindade.
4: A caminho do centenário, o Rio começou a preparar a criação de um museu dedicado ao Cristo Redentor. Nesta segunda-feira, cariocas e turistas celebraram os 95 anos do monumento com a inauguração de uma exposição que reúne obras de arte e peças históricas. O acervo ajuda a contar a história de quase um século de um dos principais cartões postais do país.
1: É água que não acaba mais nas cataratas, Guilherme Wojtkowski.
5: Chuvas na região sul elevam a vazão das cataratas na fronteira entre Brasil, Paraguai e Argentina. Além do Rio Iguaçu, o Rio Paraná está com vazão acima da média na usina de Itaipu.
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1: Treze minutos desta terça-feira. Vamos saber como é que fica o tempo em todo o Brasil com a Maria Clara Sasaki.
7: Áreas de instabilidade deixam em alerta cidades do Rio Grande do Sul, Santa Catarina, Paraná e Mato Grosso do Sul, principalmente faixa oeste destes estados, região de Foz do Iguaçu, região de Chapecó e Sete Quedas em Mato Grosso do Sul. As temperaturas ficam mais baixas e é alto o risco para transtornos ao longo desta terça-feira. Em São Paulo, a chuva se concentra principalmente no período da tarde e da noite. As temperaturas voltam a subir, a máxima chega a 28 graus na capital paulista e a chuva pode ser de moderada a forte intensidade. No Rio de Janeiro, faz até 30 graus na tarde desta terça e em Belo Horizonte, sensação de calor com até 32 graus. No restante do centro-oeste do Brasil, principalmente Goiás e Distrito Federal, a terça-feira terá predomínio de sol, temperaturas bastante elevadas também e alto risco para queimadas. Atenção, inclusive, para os baixos índices de umidade relativa do ar em Goiânia e em Brasília. Na região norte, a chuva continua em Rondônia, no Acre, no Amazonas, mas no Tocantins a condição é de tempo mais firme e temperaturas bastante elevadas. Manaus tem sofrido bastante com as queimadas nos últimos dias e a sensação de calor vai continuar nos próximos dias. Não tem potencial para chuvas significativas na região da capital do Amazonas. A temperatura nesta terça-feira fica na casa dos 34 graus. No Nordeste, tempo firme também. Na maior parte da região, apenas no litoral tem uma chuvinha passageira, mas no interior a sensação de calor predomina com máximas que podem chegar perto dos 40 graus. Maria Clara Sasaki, da Clima Tempo, para a CBN.
1: Quinze minutos agora desta terça, é hora do Esporte e Futebol com Gabriel Dudziaki.
8: Três jogos encerraram nesta segunda-feira a 30ª rodada do Campeonato Brasileiro da Série A. No Couto Pereira, o Coritiba empatou com o Botafogo por 1-1. Na Arena Condá, o Atlético Paranaense goleou a Chapecoense por 4-1, enquanto no interior de São Paulo, o Bragantino fez 4-2 no Cruzeiro. Hoje começa a disputa da fase semifinal da Copa Sul-Americana. Às 9h30 da noite, o Vasco da Gama enfrenta o Boca Juniors na Argentina. O jogo da volta será na outra terça, no Rio de Janeiro. Quem avançar pegará o vencedor de Atlético Mineiro e Montevideo City Torque, do Uruguai. O primeiro jogo ocorre na quarta-feira em Belo Horizonte.
1: 16 minutos agora desta terça, mais uma vez, muitíssimo obrigado a você que nos acompanha. Eu e Ricardo Garcia vamos juntos até às 5 horas da manhã e contando aqui com a companhia do Célio Castro, direto de Manaus, Amazonas. A gente vai falar daqui a pouco de Manaus, situação... Bom, já falamos aqui na questão do fog, né? A fumaça que vem das queimadas e a população da capital amazonense sofrendo demais com essa situação. O Tadeu da Ilha do Governador no Rio de Janeiro está aqui, Flávio Alves da capital cearense, Fortaleza. Muito obrigado também ao nosso ouvinte Henrique, o Clóvis Mota de São Pedro da Aldeia, a Maria Edu também está por aqui. Deve ser Maria Eduarda, né? A gente acredita que seja. Obrigado também ao Dete Lopes, Vilela, também na nossa companhia, via YouTube, pessoal trocando ideias aqui no nosso chat. Obrigado também pela companhia via WhatsApp, pelo 11999119981. Eloísio Santiago, direto de Sete Lagoas, Minas Gerais. Também por aqui a Luísa, do bairro da Saúde, em São Paulo, o Valdinei de Senador Canedo, em Goiás. Brasilzão, hein, Ricardo Garcia? Como sempre, Brasil, conosco aqui no CBN Madrugada. Você pode sempre participar pelo e-mail. É só entrar no site cbn.com.br, clique lá no Fale com Âncora. Ou então via Instagram. Estamos aqui também na rede social, no Instagram, no @phcgalvão. Repetindo, @PHC Galvão, o violeiro Sandro de Acanga, que é lá da região do Figueiragem, Ribeirão Preto, já está por aqui. Celso Targino, muito obrigado também pela mensagem. Bom dia que chega do Orivaldo, de Tapsirica da Serra, pessoal que participa via Instagram no @PHC Galvão. Muito obrigado. 18 minutos agora desta terça-feira, nós vamos direto a Brasília, capital federal, com a Samantha Klein. Tem informações aí sobre o encontro hoje, nesta terça, entre o candidato Flávio Bolsonaro e o pai, que está preso em prisão residencial, está na casa dele, domiciliar, e vai receber a visita do filho Flávio Bolsonaro, autorização do Supremo Tribunal Federal.
9: Após liberação do ministro Alexandre de Moraes, o candidato Flávio Bolsonaro afirmou que vai visitar Jair Bolsonaro já nesta terça-feira. Ele disse que ficou muito feliz porque no dia de Nossa Senhora Aparecida houve a autorização para a retomada dos encontros com o pai. As visitas de Flávio serão feitas na condição de advogado por até 30 minutos. Questionado sobre temas políticos e de campanha, Flávio disse que toma cuidado com qualquer resposta para evitar prejudicar o pai. Aliados veem a autorização como estratégica nesta reta final de campanha, já que o parlamentar ficou 3 meses sem poder articular com o ex-presidente. A retomada das visitas atende ao pedido da defesa após encerramento do prazo de 90 dias de suspensão imposto em julho por conta de uma carta assinada por Jair Bolsonaro, divulgada por Flávio nas redes sociais. Na época, Moraes entendeu que houve sim um descumprimento das medidas cautelares impostas ao ex-presidente para ficar em prisão domiciliar. Flávio afirmou que, primeiro de tudo, quer dar um abraço e ver o ânimo do pai.
10: Estou aqui ansioso, né? Estou ansioso, são mais de 3 meses sem poder vê-lo, por uma decisão, obviamente, sem critério nenhum, sem nenhuma humanidade, sem nenhum amparo legal. No meu intuito, apenas... Na minha avaliação, apenas com o intuito de tentar separar um líder político, né, de quem está concorrendo à presidência da República e separar um pai de um filho, que acho que é o mais grave, né? Então, estou ansioso para dar um abraço forte nele, primeiro de tudo, né, ver como é que está o rosto dele, como é que está, né, o ânimo dele com tudo que aconteceu, que eu só estou sabendo por terceiras pessoas.
9: O candidato do PL participou de uma missa em homenagem à Nossa Senhora Aparecida na Catedral Metropolitana de Brasília. A participação ocorreu após um convite feito por Dom Paulo César Costa, o mesmo cardeal que 4 dias antes

0: recebeu o candidato em casa. Evangélico, o presidenciável pretende enterrar de vez o boato sobre a suposta intenção de retirar da Santa o título de padroeira do Brasil. O senador também quer buscar o voto do eleitor católico, público que vota mais no presidente Lula. De Brasília, Samantha Klein.
1: A gente continua na capital federal, agora com a Rani Veloso, tem as informações sobre o candidato Lula, que é candidato à reeleição. Esteve nesta segunda-feira, permaneceu lá em Brasília, numa missa do Palácio da Alvorada, em homenagem à Nossa Senhora Aparecida, e Lula continua acreditando na possibilidade de que o Congresso possa votar o fim da escala 6-1. Vamos ouvir a Rani Veloso.
2: O presidente Lula, que participou de uma missa... O presidente Lula, que participou de uma missa celebrada no Palácio da Alvorada nesta segunda em homenagem ao dia de Nossa Senhora Aparecida, disse que o ato foi muito importante, sobretudo no instante no qual a santa é ofendida por alguns religiosos. Ele afirmou ter na padroeira do Brasil uma referência de espiritualidade. Antes da celebração, Lula foi em procissão do Palácio, que é a residência oficial do presidente da República, à capela, que fica ao lado, e beijou a imagem da santa antes de entregar ao padre o jesuíta Álvaro Pimentel. No final da missa, foi possível ouvir apoiadores cantando o mais famoso jingle de campanha de Lula. O presidente fez o aceno ao eleitorado católico depois da polêmica das fake news sobre a possível retirada de título de Nossa Senhora como padroeira do Brasil. Ele estava ao lado da primeira-dama Janja, de aliados políticos, ministros e filhos dos integrantes de movimentos sociais como o MTST, Movimento dos Trabalhadores Sem Teto, uma vez que nesta segunda também foi Dia das Crianças. Os movimentos fazem parte da mobilização aos grupos relacionada à campanha da fraternidade deste ano, que tem como tema central fraternidade e moradia.
3: Sobretudo num instante em que a Nossa Senhora Aparecida é ofendida por alguns religiosos que não querem respeitar a religião dos outros. E esse gesto é para a gente poder mostrar que um país civilizado, um país harmônico, um país democrático, ou seja, cada um segue a religião que quiser. Como eu sou daqueles, sabe, que tenho na Nossa Senhora Aparecida uma referência da minha espiritualidade e da minha fé, esse gesto foi muito importante para mim.
2: Lula disse estar convencido de que vai ganhar o segundo turno das eleições e destacou estar muito feliz porque nessa semana o Senado vota no plenário o fim da escala de trabalho 6-1. Ele destacou que a atual jornada com apenas um dia de descanso é insuportável, sobretudo para as mulheres. O presidente afirmou que a oposição está tentando protelar para depois das eleições e desafiou o partido de Flávio Bolsonaro a dizer se vai votar contra ou a favor. O presidente também afirmou que na próxima quarta-feira a Comissão de Constituição e Justiça do Senado volta a analisar a PEC da Segurança Pública. Ele disse que, após a aprovação, vai criar o Ministério da Segurança para transformar 138 presídios estaduais de segurança máxima e combater facções criminosas. De Brasília, Rani Veloso.
1: Bom, o presidente Lula acredita ainda na votação dessa PEC que acaba com a escala 6-1 antes do segundo turno das eleições. Agora, tá faltando combinar com os russos, né, Ricardo Garcia? Né, vamos aguardar. A gente não pode afirmar de forma categórica que não vai ser votado, mas tudo indica que a oposição não dará de bandeja para o presidente Lula essa aprovação às vésperas da eleição, já que não há dúvida nenhuma, trata-se de um tema que conta com o apoio da maioria das brasileiras e brasileiros. Vamos ouvir o Igor Cardim.
4: A base do governo Lula tenta acelerar a tramitação da PEC que acaba com a escala 6-1 no Senado e prepara um requerimento para permitir a votação em dois turnos no mesmo dia, sem cumprir os prazos regimentais entre as votações. O objetivo é concluir a análise da proposta antes do segundo turno das eleições, em 25 de outubro. O presidente do Senado, Davi Alcolumbre, marcou para quarta-feira o primeiro turno de votação. Antes disso, terça e quarta-feira, serão realizadas as duas últimas sessões de discussão previstas para essa etapa. A quebra...

0: Esse intervalo depende da aprovação de um requerimento pelo plenário. Alcolumbre já sinalizou que, caso o requerimento seja entregue, ele vai pautar para deliberação. A líder do governo no Senado, Tereza Leitão, reúne assinaturas para apresentar o requerimento do calendário especial que permite dispensar o intervalo entre os turnos. A CBN, a senadora, afirmou que a expectativa é de aprovação do texto no primeiro turno. Para uma PEC ser aprovada, são necessários pelo menos 49 votos favoráveis em cada turno dos 81 senadores. Pelo rito normal, depois do primeiro turno, são exigidos 5 dias úteis e mais 3 sessões de discussão antes da segunda votação. Por outro lado, a oposição se organiza para tentar adiar a votação em segundo turno. Em entrevista à Globo News, a líder do PP no Senado, Tereza Cristina, defendeu mais tempo para avaliar os impactos econômicos da proposta e apresentar emendas, entre elas, a retirada da escala de trabalho do texto.
1: Vai ser colocada para votar, eu acho que talvez a pressa seja eleitoreira, nós precisávamos ter mais tempo para essa discussão, mas tudo indica que será colocado na quarta-feira, aí nós vamos ter que votar, vamos votar e tentar talvez algumas emendas para tentar melhorar a PEC, porque eu acho que ela pode ser melhorada.
0: A senadora, no entanto, afirmou que se a proposta for levada a voto, os parlamentares não devem se opor a uma medida que tenha apoio popular. O PL, partido do candidato à presidência Flávio Bolsonaro, deve liberar a bancada no primeiro turno, segundo integrantes da oposição. Flávio ainda não indicou como votará e defende uma jornada mais flexível, com possibilidade de negociação entre trabalhadores e empregadores. Por outro lado, aliados defendem que o presidenciável vote a favor da proposta, temendo rejeição nas urnas. Além da PEC do fim da escala 6x1, o Senado tem outro tema prioritário para o governo nesta quarta-feira: a PEC da Segurança Pública, cuja votação está prevista na CCJ. Se o requerimento de calendário especial for aprovado, os senadores poderão votar nos 2 turnos em plenário no mesmo dia. De Brasília, Igor Cardim.
2: Bom, há alguns elementos que fazem com que a gente não acredite que essa PEC seja votada nas próximas 2 semanas antes do segundo turno das eleições. Principalmente o fato de o candidato Flávio Bolsonaro já ter se posicionado contra a PEC 6x1. Ele já foi claramente contra este texto. Então, é por isso que acreditamos que os seus apoiadores, né, não colocarão essa PEC em votação, porque ele vai ficar numa sinuca de bico, né? Porque se ele vota contra, como ele já se colocou nesse sentido, obviamente que pode ter uma represália nas urnas. Porque, como eu disse, e a ouvinte, você ouvinte sabe, é um assunto que tem o apoio popular. Então, se ele vota contra, ele se dá mal. Se ele vota a favor, da mesma forma, vai mostrar que não mantém uma coerência, que disse que era contra e vota a favor para buscar votos. Então, é isso que nos faz imaginar que, de alguma forma, isso não vai ser colocado em votação neste momento. Os parlamentares vão fazer de tudo para postergar essa discussão. E a gente tem falado muito sobre esse assunto aqui no CBN Madrugada e acreditamos, independentemente da questão política das eleições, acreditamos que é um assunto para ser mais discutido, né? Que não pode ser aprovado assim no afogadilho. Não há dúvida nenhuma que é algo que traz benefícios, muito mais benefícios para os trabalhadores. Então, já deixei muito claro aqui há muito tempo que sou a favor do fim da escala 6x1. Agora, tudo isso tem que ser muito bem conversado, né? Não dá para impor, por exemplo, como a gente ouviu aí na reportagem, impor escalas, porque cada setor trabalha de uma forma, cada empresa trabalha de uma forma. Então, tem que haver flexibilidade, né, para que, porque obviamente que é diferente você mudar, né, a jornada de trabalho numa empresa que tem 2 mil, 3 mil trabalhadores e num comércio, prestador de serviço ali que tem 4, 5, 6 funcionários. São situações completamente diferentes. Então, a lei tem que trazer essa possibilidade de flexibilidade, de implementação gradual das mudanças. Não adianta impor, né?

Obviamente que você reduz, se você reduz a jornada de trabalho, você vai ter algumas consequências óbvias, né? Aí resta saber o que exatamente vai acontecer, mas as alternativas são, né? A diminuição do lucro.

0: saia pela culatra, para que não haja demissões, para que não haja inflação, porque se há um aumento de preços num momento como esse, obviamente que a gente vai ter um impacto na inflação, e tudo que a gente não quer neste momento é impacto inflacionário, para que a gente possa continuar a trajetória de queda dos juros, que é extremamente benéfica para a economia nacional, não só do ponto de vista macroeconômico, né? O governo deixa de gastar muito também com a sua dívida quando os juros são reduzidos, né? E obviamente também do lado do empreendedor, que com juros mais baixos tem muito mais condições de investir, e o consumidor, que pode comprar muito mais se a taxa for mais baixa. Então favorece muito se a gente continuar nessa trajetória de queda dos juros. Agora, se houver pressão inflacionária, a situação já muda por completo. E é por essas e outras que a gente acredita que tal assunto merece um pouco mais de conversa e negociação do que apenas duas semanas. E aí o Matheus de Souza.
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0: Terça-feira, 13 de outubro de 2026. O presidente Lula afirmou que o presidente do Tribunal Superior Eleitoral, Cássio Nunes Marques, não pode ter lado na política. O petista deu a declaração ao ser questionado sobre o impasse na Justiça Eleitoral após uma decisão do ministro que, atendendo a um pedido da campanha de Flávio Bolsonaro, do PL, determinou a suspensão do canal Exército do Lula no WhatsApp. Posteriormente, o Corregedor-Geral da Justiça Eleitoral, ministro Ricardo Villas Boas Cueva, suspendeu a ordem do presidente do TSE e reabilitou o funcionamento do canal de WhatsApp. Os americanos Robert Hall e Michael Woodford ganharam o Prêmio Nobel de Economia de 2026. Segundo a Academia Real das Ciências da Suécia, eles desenvolveram modelos macroeconômicos que melhoraram a capacidade de adotar políticas eficazes de estabilização. Esses padrões permitem implementar medidas de política fiscal e monetária que podem reduzir a intensidade das oscilações prejudiciais à economia. O uso malicioso da inteligência artificial e o risco de uma guerra nuclear estão entre as ameaças que podem levar à extinção da humanidade até o ano de 2100. É o que indica uma avaliação global publicada pela revista médica The Lancet. O levantamento identificou 17 ameaças à saúde humana nos próximos 75 anos. Entre elas estão mudanças climáticas, pandemias, resistência antimicrobiana, desnutrição infantil e redução de ajuda internacional. Segundo os especialistas, esses riscos estão interligados e precisam ser enfrentados de maneira conjunta. O horário de Brasília, 12:35.
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2: Seis minutos agora desta terça-feira, nós vamos voltar a Brasília com a Rani Veloso, tem as últimas informações sobre esse imbróglio jurídico no TSE relacionado ao canal do Exército do Lula no WhatsApp.
3: O relatório da equipe técnica do Tribunal Superior Eleitoral informou nesta segunda-feira que não encontrou publicações com notícias falsas no canal Exército do Lula no WhatsApp. A checagem foi feita a pedido do presidente do TSE, ministro Cássio Nunes Marques,

0: protocolado durante a madrugada. Ele havia determinado que a assessoria de enfrentamento à desinformação da corte analisasse com máxima urgência se o canal espalhou notícias falsas. O documento dos técnicos do TSE ressalva que vídeos do canal não puderam ser transcritos por causa da urgência e observa que parte das mensagens de setembro foi apagada após o primeiro turno, o que dificulta a análise do histórico. Apesar do resultado, a assessoria de enfrentamento à desinformação do tribunal alertou para os riscos do envio massivo de mensagens na reta final do segundo turno, devido ao potencial de alcance e à atuação coordenada do grupo. O presidente Lula reagiu à mais nova decisão de Nunes Marques e disse que o presidente do TSE não pode ter lado na política, cobrou igualdade no tratamento e destacou que a corte tem extrapolado em algumas decisões.
1: Eu acho que eles estão extrapolando em algumas decisões contra a minha campanha. Isso é visível, isso já foi denunciado. Eu não vou criar só o exército do Lula, eu vou criar agora o exército, a marinha, a aeronáutica do Lula, sabe, no WhatsApp. Para ele achar que ele tem que cortar, ele tem que mostrar qual é a ilegalidade que tem. Onde é que estamos transgredindo a lei? O que não pode é o presidente da Suprema Corte Eleitoral ter lado na política. O lado dele tem que ser o lado da igualdade de comportamento.
0: No domingo, em meio a um racha interno, o corregedor-geral do TSE, ministro Ricardo Villas Boas Cueva, suspendeu a decisão do presidente Nunes Marques, alegando prejuízos à liberdade de expressão e determinou o retorno do canal Exército do Lula no WhatsApp. O caso será levado ao plenário. Marques havia atendido a um pedido da campanha de Flávio Bolsonaro, que acusou o grupo, que já conta com mais de 3 milhões e 700 mil seguidores, por espalhar informações falsas. Nesta terça, ele marcou uma reunião com representantes das duas campanhas. De Brasília, Rani Veloso.
2: 39 minutos agora desta terça-feira, a gente continua nas eleições e os dois candidatos, obviamente, buscando o eleitorado mineiro. Quem traz para a gente os detalhes é a Janaína Regiane.
3: As campanhas presidenciais buscam reforçar suas bases em Minas Gerais, faltando menos de 15 dias para o segundo turno das eleições. Enquanto o presidente Luiz Inácio Lula da Silva, do PT, intensifica a articulação política no estado para recuperar o terreno perdido no primeiro turno, o senador Flávio Bolsonaro, do PL, passou a contar com a maior presença do governador eleito Cleitinho Azevedo, do Republicanos, na campanha. A equipe de Lula anunciou que o petista volta a Minas Gerais na próxima sexta-feira, dia 16, para pelo menos duas agendas, uma em Juiz de Fora, na Zona da Mata, e outra em Ipatinga, no Vale do Aço. As visitas serão as primeiras do presidente neste segundo turno da disputa presidencial. Em Juiz de Fora, a previsão é de um ato político no fim da manhã, como anunciou a prefeita Margarida Salomão, do PT, em uma publicação nas redes sociais.
4: Lula em Juiz de Fora, sexta-feira, no final da manhã, na Praça da Estação, nós vamos fazer um ato imenso, com muita luta, com muita vibração, com muito amor. Sexta-feira, todo mundo lá. Bora, Lula!
3: Lula chegou a ir a Juiz de Fora na reta final do primeiro turno, mas o mau tempo impediu a realização de um comício para os eleitores. Já em Ipatinga, a expectativa é de uma visita no mesmo dia, no fim da tarde. A campanha petista tenta reverter a desvantagem registrada em Minas Gerais no primeiro turno, quando Flávio Bolsonaro recebeu 5 milhões 770 mil votos contra 5 milhões 180 mil votos de Lula. Considerado estratégico pelo peso eleitoral, o estado é visto como importante para o resultado da disputa nacional. Do outro lado da corrida, Flávio Bolsonaro ainda não confirmou novas agendas em Minas, mas ganhou o reforço de Cleitinho Azevedo, que após ser eleito em primeiro turno, passou a integrar oficialmente a campanha do bolsonarista. Nesse domingo, o governador eleito publicou um vídeo nas redes sociais reforçando o apoio ao presidenciável do PL. Na gravação, ele troca um adesivo de sua campanha ao governo mineiro por outro em que aparece ao lado de Flávio.
5: Minas Gerais é Cleitinho e Flávio Bolsonaro. Bolsonaro é Minas Gerais, Minas Gerais é Flávio Bolsonaro, Minas Gerais é Cleitinho e Flávio Bolsonaro. É 22, tamo junto.
3: Na semana passada, Cleitinho foi a Brasília, onde participou do anúncio oficial do Republicanos de apoio a Flávio Bolsonaro no segundo turno e também de uma reunião com o presidenciável em que pediu garantias de soluções para a dívida de Minas com a União. Apesar da aliança eleitoral, Cleitinho tem adotado posições próprias em temas de interesse nacional.

0: nacional. O governador eleito, por exemplo, defende o fim da escala de trabalho 6x1, proposta em relação à qual diverge do grupo político de Flávio Bolsonaro. Ele afirmou, no entanto, que nunca teve dúvidas sobre quem apoiaria no segundo turno. De Belo Horizonte, Janaína Regiane.
1: 42 minutos agora desta terça-feira. Obrigado a você que nos acompanha aqui no CBN Madrugada, pessoal participando aqui do nosso chat democrático, mas pessoal, às vezes sobe um pouquinho o tom, viu, Ricardo Garcia? Hoje o tom está um pouquinho elevado, né? Estou fazendo uma advertência aqui apenas, né? Durante o nosso programa aqui. Mas é importante que a discussão seja em nível elevado. As pessoas podem discordar, mas tem gente que está passando um pouquinho aqui do ponto. Mas a gente agradece a companhia. O Mauro da Costa Lima está por aqui, Paulo Sérgio Santos, obrigado também pela companhia do nosso ouvinte. Vamos ver aqui, Josnei está por aqui, o Jairo Campos, obrigado pela mensagem. Também via WhatsApp pelo 11 99911 9981, pelo WhatsApp também, muito obrigado pela participação. Quem está chegando por aqui é o Eliseu Cirino, muito obrigado pela mensagem. O Nínero Vasconcelos em São Paulo está sempre por aqui. O Eliseu está lá em Campinas, no interior de São Paulo. Oscar de Recife também por aqui. Parque Santa Maria, Fortaleza. Quem está por aqui é o Edaildo Alves. Muito obrigado pela mensagem. O Paulo da cidade de Kemmel, em São Paulo. Heleno Máximo de Divinópolis também participando. A gente agradece muito. Pelo e-mail você pode mandar a sua mensagem também. É só entrar no site cbn.com.br, clique lá no Fale com Âncora, como fez o Diogo Lucena, direto de Caraguatatuba, no litoral norte de São Paulo. Obrigado também pelo contato via Instagram, aqui no @phcgalvão. Repetindo, @phcgalvão, você pode interagir conosco, como faz o Marcos Antônio Bruno, de Três Lagoas, doutor Estevão Zizi, de Espírito Santo, também participando. Muito obrigado pela companhia. Quem está chegando aqui é o Sérgio Luiz Alves, também no @phcgalvão. Muitíssimo obrigado. Faltam 15 agora para a uma. Nós vamos abrir espaço para Karen Lemos, tem as últimas informações sobre o estado de saúde do Papa Leão XIV.
2: O Papa Leão XIV será internado no fim da manhã desta terça-feira para se submeter a uma cirurgia de retirada de um nódulo no pulmão, descoberto durante exames de rotina. A informação foi divulgada pelo diretor da sala de imprensa da Santa Fé, Matteo Bruni. É previsto que o líder da Igreja Católica permaneça internado por cerca de uma semana na Policlínica Gemelli, em Roma. Nesta segunda-feira, o Papa participou normalmente de uma audiência com os sócios do Círculo São Pedro, Associação Católica de Assistência e Caridade, sediada em Roma, que atua diretamente em nome dele no auxílio a pessoas necessitadas e vulneráveis. A notícia sobre a descoberta do nódulo e da cirurgia foi divulgada no domingo pelo pontífice de 71 anos durante a oração dominical na Praça de São Pedro, no Vaticano. Leão XIV afirmou que o nódulo foi detectado em estágio inicial e com crescimento controlado. Aos fiéis, ele pediu orações.
3: Durante exames recentes, os médicos encontraram um nódulo localizado em meu pulmão. Ele foi detectado em um estágio muito inicial e está bem localizado. Os médicos consideram a cirurgia adequada. Seguindo a orientação deles, decidi, portanto, submeter-me a uma operação para removê-lo. A cirurgia está marcada para os próximos dias. Agradeço pela proximidade espiritual de vocês e confio-me às suas orações.
4: Vostra pregueira.
2: Segundo a Prefeitura da Casa Pontifícia, que organiza audiências e cerimônias do Papa, os compromissos de Leão XIV estão todos cancelados devido à hospitalização até o dia 20 de outubro, o que indica que não deve ser afetada a agenda do próximo mês, quando o Pontifício

0: se tem uma viagem de 2 semanas para a América Latina, marcada para o início de novembro, a primeira que fará o continente. Pela previsão, ele visita o Peru, onde viveu por mais de 20 anos, Uruguai e Argentina. Segundo o Vaticano, o Papa não apresenta nenhum outro problema de saúde conhecido e costuma se exercitar durante a semana. Leão XIV foi eleito Papa em maio de 2025, substituindo Francisco, que morreu em abril do ano passado após uma série de problemas de saúde. Com colaboração de Matheus Leite, de São Paulo, Karen Lemos.
1: Meia-noite 47, a gente vai abrir espaço agora para a Cássia Godoy. No jornal da CBN desta segunda-feira, conversou com o sociólogo Clemir Fernandes, a gente vai acompanhar.
2: Feriado de Nossa Senhora Aparecida. Aliás, falando em Nossa Senhora Aparecida, a religião ocupa um espaço importante na disputa política brasileira. Nestas eleições presidenciais, símbolos religiosos, discursos sobre Deus e valores morais voltaram às campanhas, tanto nos palanques quanto nas redes sociais. E um episódio recente ilustra bem isso, a circulação de informações falsas associando o candidato Flávio Bolsonaro à intenção de retirar de Nossa Senhora Aparecida o título de padroeira do Brasil. Essa história recuperou uma antiga disputa envolvendo um projeto de lei lá de 2007 que foi arquivado no ano seguinte e alimentou muitas tensões entre católicos e evangélicos. Ao mesmo tempo, parte do campo político tem dificuldade para conversar com o eleitorado evangélico sem recorrer a estereótipos. Enquanto praticantes de religiões de matriz africana enfrentam um desafio adicional do racismo religioso e da intolerância. Para entender como fé, identidade, desinformação e escolhas eleitorais se cruzam, nós conversamos agora aqui no Jornal da CBN com Clemir Fernandes, sociólogo e diretor de articulação político-religiosa do Instituto de Estudos da Religião. Clemir Fernandes, bom dia, muito obrigada por estar conosco ao vivo nessa manhã.
3: Bom dia, Cássia, e todo mundo que nos acompanha nesse feriado, né, e com o desafio de entender a realidade brasileira, né?
2: É isso. Eu vou começar justamente por esse episódio envolvendo Nossa Senhora Aparecida. O que que esse boato revelou sobre o uso da religião na disputa eleitoral?
3: Bem, Cássia e ouvintes, o Brasil é um país religioso mesmo quando nega isso, né? O IZE fez uma pesquisa recente que dialoga também com os dados do próprio censo do IBGE. Nós temos uma população que é majoritariamente religiosa, mesmo quando nega a religião. Por exemplo, 90% dos sem religião, das pessoas que dizem sem religião, que é um segmento pequeno na população brasileira em relação aos que assumem ter religião, os que não têm religião também têm fé, espiritualidade, crenças e têm comportamentos eleitorais assemelhados a quem tem religião também. Então, falar de religião no Brasil não é um detalhe, antes pelo contrário, ele é central para entender a vida brasileira. E na questão eleitoral, os candidatos e candidatas, ou eles compreendem essa dimensão, ou não conseguem dialogar com o eleitorado, que para além da questão eleitoral em si, com os temas sociais em si, o tema da religião perpassa, mobiliza, atrai, separa e divide, portanto, é muito importante estar muito atento. E qualquer escorregadela pode gerar problemas sérios para quem está disputando o voto, né?
2: Tem a questão, né, do público evangélico, e é comum que no debate político, nas campanhas eleitorais, os evangélicos sejam muitas vezes encarados como se eles fossem, assim, um grupo único, conservador e necessariamente alinhado à direita. O que que pode ter de equivocado nessa leitura que coloca os evangélicos todos no mesmo barco?
3: Falar de uma sociedade tão diversa como a brasileira e achar que os evangélicos, que são cerca de quase 30% da população, seria um grupo homogêneo, é não compreender e nem entender ou não querer entender como funciona a vida social e a diversidade brasileira. Os evangélicos, pelo próprio nome, eles estão no plural porque tem uma diversidade de igrejas, de teologias, de doutrinas, de forma de organização social, estão em classes sociais as mais distintas. Então, são pessoas que não dá para ler de maneira monolítica, como a gente tem dito já repetidamente, porque são pessoas que vivem as mesmas dimensões e realidade da totalidade da população.

0: população. Então, por si só, já mostra uma diferenciação. E uma certa leitura que atribui aos evangélicos apenas um espectro político mais definido também não corresponde fortemente à realidade. Porque vejam, quando você associa a identidade evangélica ou a identidade religiosa de qualquer grupo com outras variáveis de qualquer tipo de pesquisa, como gênero, como raça, como classe social, como formação educacional, como renda, isso vai mudando muito fortemente. Só para dar um exemplo, até 2% de quem ganha até dois salários mínimos, melhor dizendo, você tem na base evangélica, especialmente mulheres mais empobrecidas, uma forte tendência, inclusive com impacto eleitoral, diferenciado daquele que as grandes pesquisas dizem. Quando você chega assim, de 2 a 5%, você já altera um pouco. Então, não é só a identidade religiosa que define voto, é a identidade religiosa junto com outros fatores que vão fazendo com que a pessoa decida ou não o voto. Em relação à raça também, por exemplo, entre evangélicos e pessoas que são negras, no mundo evangélico, o voto é muito diferenciado daquele da média do mundo evangélico. Então, há outros componentes que é importante que a lupa seja colocada para que a gente compreenda melhor e não tire ilações, às vezes rápidas, da realidade e faça afirmações que nem sempre correspondem àquilo que o mundo real diz.
1: Pois é, quando a gente pensa nessa questão que você trouxe, Clemir, a gente lembra que quando candidatos e partidos tentam se aproximar desse eleitorado, que é um eleitorado muito diverso, muitas vezes eles acabam enfatizando só as pautas morais. E aí vai para temas como família, aborto, sexualidade. Agora, essa estratégia, ela não corresponde na totalidade às preocupações cotidianas desse público, né? Acaba reduzindo a complexidade das demandas dessas pessoas.
0: Sim. Eu acho que esses temas são muito mais usados como uma retórica moral para mobilizar pessoas do que de fato toca efetivamente a vida do eleitorado. A definição do voto passa por outras dimensões. Há uma retórica histriônica que é crescente, muitas vezes nas redes sociais, em função de certos temas, como família, como se diz, e defesa de valores morais e conservadores. Mas quando você identifica a maneira pela qual o eleitor escolhe e faz uma definição do voto, e cada vez mais próximo da eleição, o voto se define de maneira mais consistente. Isso é, você pode ter uma discussão muito forte sobre vários temas, inclusive esses morais, como você mencionou. Mas na hora da definição do voto, a pessoa leva em consideração questões da sua própria existência, da sua sobrevivência, da sua vida cotidiana. E os temas morais nem sempre, eles são um arcabouço importante, mas eles não são definidores. Os estudos mostram que as condições materiais de existência são muito mais definidoras, mas há muita gente querendo, assim, valorizar certos temas. Inclusive, na disputa eleitoral, você mobiliza com temas morais, mas o que muitas vezes define, e os estudos mostram isso, as pesquisas mostram isso, são as questões da existência, da sobrevivência, do trabalho, da saúde, da educação, que de fato faz a decisão final deste voto. Então, não é uma coisa separada da outra, mas é um conjunto que ajuda nessa decisão. E então, interpretar dado apenas por uma dimensão religiosa é um equívoco, e os estudos têm mostrado isso. A gente tem insistido e tentado mobilizar, assim, intérpretes da vida social para que possam entender e não criar mais fake news que a gente possa, mesmo como pesquisadores, a partir de uma leitura enviesada ou muito rápida dos dados da vida real.
1: Clemir, eu quero aproveitar também para tratar com você da situação dos eleitores que seguem religiões de matriz africana. Como que o racismo religioso afeta a participação política destas pessoas?
0: Então, essas pessoas já enfrentam uma série de desafios para suas próprias sobrevivências, assim, numa sociedade que se diz democrática, como a nossa tem institucionalmente uma democracia, mas com fortes índices de violência, de ataques a povos de matriz africana, seja Umbanda, Candomblé, Jurema, muitas variáveis. Então, essas pessoas já enfrentam uma luta grande pela sua sobrevivência e pela sua dignidade de ser e de estar no mundo da sua maneira de ser e de crer. E as religiões cristãs, tanto católicas quanto evangélicas, essas duas dimensões da religião cristã, católicos e evangélicos, têm bastante senões e dificuldade de compreensão. Muitas vezes não é dito explicitamente, mas no interior dos grupos religiosos, tanto católicos quanto evangélicos, é bom que se diga, você

0: tem bastante manifestações preconceituosas, desrespeitosas, agressivas e que causam desconforto e mal-estar e mesmo temor, porque a violência física também se dá de pessoas de matriz africana em relação à definição do seu voto. Vejam, muitas pessoas de matriz africana nem sempre dizem da sua própria condição, na condição de candidato, agora de candidato de matriz africana, porque sabe que isso mobiliza preconceitos, violências e que eles têm que usar uma linguagem mais modulada e moderada da vida brasileira, sem assumir sua identidade, diferentemente de católicos e evangélicos, que assumem explicitamente seu pertencimento religioso e se agregador de voto. E nas religiões de matriz africana é preciso, às vezes, esmaecer essa dimensão em função de um preconceito que está dado para que você possa não causar mais racismo religioso e reduzir o apoio de votos de pessoas que tendem a escolher pessoas de matriz africana que porventura são candidatos. Então, isso é um assunto importante, necessário, e que acho que os meios de comunicação ajudam a gente a perceber que a valorização da diversidade, da dignidade das pessoas é inerente a elas próprias e que as religiões, num país tão diverso como o Brasil, devem ser consideradas de maneira plena e respeitosa integralmente, e não somente para católicos ou evangélicos ou judeus ou muçulmanos, mas também, fundamentalmente, quem mais sofre esse racismo, que são os povos de terreiro, que são historicamente muito vinculados à história do Brasil, com uma importância enorme, e que, portanto, isso deve ser considerado e respeitado. E mais do que respeitado, assim, as próprias leis e os agentes públicos devem reconhecer que as suas gramáticas, às vezes religiosas, de matriz cristã, criam problemas que se ampliam na base da sociedade com preconceitos e violências para essas populações.
1: Ora, Clemir Fernandes, para a gente encerrar, o que que você diria que o eleitor pode observar para identificar quando um candidato está genuinamente dialogando com as comunidades religiosas e quando ele está apenas usando a fé para conquistar votos?
0: Esse é um tema, acho que, muito importante, porque muitas pessoas da nossa sociedade, da base da nossa sociedade, mas não só da base também, têm dificuldade de compreensão, de interpretação, mais de discursos mais complexos. Então, uma pessoa chega, usa a linguagem religiosa, usa um versículo da Bíblia, usa uma expressão da tradição católica, usa uma expressão da tradição africana, e às vezes a pessoa já acha que só por usar aquela expressão ele tem um comportamento atinente àquela própria religião. Então, é muito importante estar atento a essa desinformação que manipula compreensões de gramática religiosa para mobilizar o eleitor. Mas é importante verificar as redes sociais desse candidato, seus pertencimentos, para entender de que história ele está falando. Se aquilo é fortuito, se aquilo é de uma apropriação de uma linguagem em função de um interesse eleitoral, ou se seu comportamento de fato diz respeito àquilo que ele está informando. Eu acho que num tempo como esse, de muita informação que circula nas redes, no mundo social, assim, é fundamental que você possa verificar a informação e não acreditar de imediato naquilo que está sendo dito. Eu acho que o eleitor já desconfia também muitas vezes, mas é importante que a gente possa chamar atenção para isso, Cássia, porque isso é central no processo de enganar o eleitor a partir de uma gramática que aparentemente é religiosa, mas ela não se coaduna com aquilo que tem a ver com as crenças daquele grupo religioso. Então, acho que a gente deve valorizar a laicidade, inclusive, de que as gramáticas religiosas, elas estão presentes nas campanhas, mas elas não deveriam ser decisivas para que pudesse, assim, direcionar o jeito de um candidato ser. Que a linguagem religiosa está presente, mas que os temas da vida social, real, assim, do trabalho, da saúde, da educação, da segurança, da garantia de direitos, fosse prevalecente e que temas religiosos não pudessem ser enganosos para que pudesse mobilizar o eleitor a tomar uma decisão que depois que a pessoa de fato assume o poder, no caso de ela sendo eleita, ela vota contrário àquilo que ela disse, como tantas vezes tem acontecido. Defende família, mas vota contra a família, vota contra o aumento do salário mínimo, vota contra a dignidade da vida das pessoas. Então, acho que é fundamental, assim, que os eleitores e eleitoras estejam mais atentos para não serem enganados, porque há muita, de fato, linguagem religiosa com enganação nesses dias também.
2: Muito bem. Aí a Cássia Godoy conversou com o sociólogo Clemir Fernandes. Quem já está por aqui é Matheus de Souza.
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0: Terça-feira, 13 de outubro de 2026. O ministro Marco Aurélio Belize, do Tribunal Superior Eleitoral, determinou que a campanha do candidato à presidência da República, Flávio Bolsonaro, do PL, apague uma fake news com uma imagem de uma jovem aparentando usar cocaína durante manifestação a favor do presidente Lula, do PT. A imagem que circula nas redes sociais está sendo associada ao ato que ocorreu no domingo na Avenida Paulista, no centro de São Paulo. O conteúdo foi postado em um canal criado pela campanha de Flávio. Segundo o magistrado, a liberdade de expressão dos candidatos não permite a disseminação de notícias falsas, melhor dizendo, segundo o magistrado Marco Aurélio Belize. A fumaça das queimadas voltou a cobrir Manaus nesta segunda-feira. A cidade registrou a pior qualidade do ar do país pelo quinto dia seguido, de acordo com o monitoramento da plataforma internacional IQ Air. Ao todo, 36 municípios do estado decretaram situação de emergência até o momento. Quatro cidades amazonenses apareceram entre os 20 municípios brasileiros com mais focos nos primeiros 10 dias de outubro. A informação consta no sistema BD Queimadas do INPE, o Instituto Nacional de Pesquisas Especiais. Autoridades norte-americanas realizaram uma operação na residência da deputada federal democrata Ilhan Omar, de Minnesota, na região de Washington. Omar é uma crítica ferrenha de Donald Trump e tem sido alvo de insultos políticos por parte do presidente republicano. Uma pessoa que participa da investigação afirmou à agência de notícias Reuters que a operação está relacionada a uma suposta fraude migratória. Parte da apuração envolveria a documentação de imigração da parlamentar nascida na Somália, preenchida pelo pai já falecido quando ela ainda era criança. No horário de Brasília, 1:03.
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2: Uma hora, quatro minutos.

0: Muito bem, aqui no CBN Madrugada, espaço para a gente falar de um assunto dos mais importantes, que é a questão da corrupção. Nós teremos na próxima quarta-feira em São Paulo o lançamento do livro Controle da Corrupção sob a Ótica do Ministério Público, Caminhos para a Retomada, né? Que é uma obra coordenada pelo Procurador de Justiça do Ministério Público de São Paulo, também presidente do Instituto Não Aceito Corrupção, Roberto Livianu. Procurador, muito bom dia, sempre um prazer tê-lo conosco aqui na CBN.
1: O prazer e a honra são meus, Paulo.
0: Bom, a gente vai, é claro, falar também, é claro, dessa obra, do lançamento e tal, mas eu queria começar, como estamos num período de eleição, a minha primeira pergunta, procurador, é se o nosso eleitor, a nossa eleitora, hoje, está preocupado ou preocupada, como deveria, com as questões ligadas à corrupção?
1: Olha, Paulo, o Instituto acaba de publicar uma pesquisa feita em parceria com o Datafolha, segundo a qual se conclui que para 82,7% dos entrevistados, a corrupção preocupa muito ou extremamente 82,7% das pessoas. Esse é um dado relevante, é um dado importante e até, diria eu, positivo, porque mostra que as pessoas amadureceram, adquiriram consciência da gravidade deste problema, mas eu não diria a você que mesmo com essa consciência, mesmo com o amadurecimento, isso gerou impacto nos votos que as pessoas decidiram consagrar no dia 4 de outubro. Não se pode dizer que as opções feitas são opções correspondentes a uma decisão contrária à corrupção. Não se pode dizer isso. As pessoas estão preocupadas com a corrupção, mas elas não disseram não aceito corrupção na hora de votar, o que é uma coisa contraditória, paradoxal, preocupante. Ou seja, de uma certa maneira, existem certos níveis de tolerância à corrupção, o que é ruim, o que é preocupante, infelizmente.
0: Em que medida, procurador Roberto Livianu, erros processuais, como os que anularam os processos contra o presidente Lula e também contra o senador Flávio Bolsonaro, em que medida esses erros processuais, repetindo aqui, que anularam esses processos, prejudicam o combate à corrupção?
1: De maneira gravíssima, né? De maneira gravíssima, esses erros, eles nos conduzem a uma ineficiência na distribuição da justiça. Eles são recorrentes e o quarto relatório da OCDE em relação à implantação da Convenção Anti-Suborno, eles apontam isso. O Brasil, ele tem, infelizmente, uma incapacidade de enfrentar a Convenção em níveis elevados e enfrentar a corrupção transnacional. Há uma série de problemas, como, por exemplo, a questão da prescrição. A prescrição é uma indústria de impunidade, né? Esses casos que você citou são alguns, mas há muitos outros que, infelizmente, acabam sendo barreiras obstrutivas da distribuição da justiça. São nulidades, são dúvidas processuais e, ao final, aqueles que têm os melhores advogados acabam conseguindo se livrar das punições. O outro caso que eu também acho que vale a pena lembrar é o caso de Sérgio Cabral, que tinha 21 processos gravíssimos e hoje vive tranquilo no Rio de Janeiro, gravando seus vídeos, suas lives. É muito difícil explicar para as pessoas como que isso é possível, né? Como que o senhor garotinho, ele se apresenta como candidato depois de tantos desmandos, tantas barbaridades, como é possível que a lei da ficha limpa tenha sido afrouxada? Afrouxada para quê? Para abreviar o retorno das pessoas com ficha suja à vida política. São situações absolutamente incompreensíveis, inaceitáveis, sob a ótica da prevalência do interesse público. Entretanto, quem toma essas decisões políticas são as pessoas que estão no Congresso Nacional e que fazem as leis que, de alguma maneira, vão beneficiá-las ali na frente. Eu estou falando agora do plano político. Agora, no plano da justiça, infelizmente, você tem esses detalhes, você tem essas filigranas, você tem as dúvidas, você tem todas essas questões que acabam beneficiando essas pessoas que são bem defendidas e, ao final das contas, o que acaba acontecendo é que, muitas vezes, você tem uma sensação de frustração em relação à punição e a impunidade acaba falando mais alto, infelizmente.
0: Procurador Roberto Liviano, essa obra que será lançada nesta quarta-feira em São Paulo propõe caminhos para a retomada do controle da corrupção. Queria que o senhor falasse um pouco sobre esse trabalho, o que esses especialistas reunidos propõem para que a gente tenha um controle maior da corrupção no nosso país.
1: Veja, Paulo, a premissa da organização dessa obra, que eu tive a honra e o privilégio de conduzir, é a seguinte: em 2015, nós tivemos

0: a chegada à Câmara das 10 medidas contra a corrupção. E a partir dali, os deputados receberam aquilo como uma afronta, como um desafio, como uma situação que eles não aceitaram de uma maneira tranquila. A partir dali, nós começamos a viver um processo de declínio do controle da corrupção no Brasil, nós começamos a viver um processo de desmonte das leis, né? Nós tivemos o enfraquecimento da lei de improbidade, nós tivemos o enfraquecimento da lei de abuso de autoridade, da lei da ficha limpa, nós tivemos 4 anistias aos partidos políticos, quase se aprova a PEC da impunidade, a PEC da blindagem, que alguns chamaram de PEC da bandidagem, ou seja, descemos a ladeira em matéria de combate à corrupção. O que se propõe nesta obra é um conjunto de proposições, um conjunto de ideias em relação a diversos aspectos do controle da corrupção. São 21 ensaios de promotores, procuradores de diversas áreas, de diversos lugares do Ministério Público de todo o país, procuradores e promotores com muita experiência institucional e também com muito estudo, não só no Brasil, como fora do Brasil, apontando caminhos, né? Caminhos como a professora Hélida Graziano, que estuda e conhece profundamente a questão orçamentária. Nós estamos vivendo um drama em relação às emendas parlamentares e a professora Hélida trabalha com este assunto e coloca o dedo na ferida, assim como diversos outros colegas trabalham questões relacionadas ao papel da sociedade em relação ao combate à corrupção. O ex-procurador-geral Luiz Antônio Marrei faz uma avaliação, um diagnóstico sobre o que foi o trabalho da Lava Jato, uma avaliação crítica. Há um texto de apresentação do ex-procurador-geral da República, Roberto Gurgel. Ou seja, a ideia do livro, Paulo, é fazer um conjunto de encaminhamentos, de proposições, de ideias. Muitos membros do Ministério Público Estadual, procuradores da República, procuradores de contas. É uma soma de ideias propositivas para que tenhamos caminhos para a retomada do controle da corrupção.
1: Procurador, eu lembrei de um aspecto aqui que eu pensei nisso há muito tempo e acabei não lançando essa ideia nem para o senhor, nem para ninguém. A gente tem hoje aqui no Brasil diversos números para que a pessoa possa discar numa situação, por exemplo, de emergência. Então tem o 190, tem o 80, defesa da mulher, tem o número lá do bombeiro, tem o número do SAMU. Por que não existe um disque corrupção, um número em que uma pessoa, um cidadão que está sendo achacado, porque sempre que há corrupção envolvendo um ente público, algum funcionário público, você tem a pessoa que está sendo, ou está compactuando com aquela corrupção, isso acontece muito, obviamente, mas muitas vezes o empresário ou o próprio cidadão, ele é achacado, ele quase que é obrigado ali a dar um dinheiro, senão a demanda dele não vai ser atendida. Não existe a possibilidade de se criar um canal direto em que a pessoa não necessitasse se identificar num primeiro momento para levantar essas questões diretamente com o Ministério Público, procurador?
0: Veja, Paulo, isso é uma coisa muito mais complicada do que parece, né? A montagem de um canal de denúncias é uma estrutura bastante complexa. Quando eu cuidei da construção do Instituto, nós tivemos vários debates internos, nós até chegamos a considerar a hipótese disto. Mas você veja, o Instituto São Paulo contra a Violência, por exemplo, para citar uma organização, ele foi criado com esse objetivo específico de ser uma organização voltada para isso. Foi apenas uma estrutura voltada para receber denúncias sobre crimes para que isso chegasse às autoridades com esta finalidade. Isso é extremamente complexo, porque não é simplesmente você receber. Tem que haver todo um encaminhamento responsável, tem que se prestar informações. E esta denúncia específica relacionada à corrupção, ela tem uma especificidade, porque parece que não se percebe esta nuance, mas pode haver uma manipulação, pode haver uma fabricação de uma denúncia com o objetivo de atingir um adversário político. Esta denúncia relacionada à corrupção, ela é uma denúncia com uma série de especificidades que não é algo tão simples assim, né? Então, lógico que quem tem a atribuição principal de cuidar deste assunto no Brasil hoje é o Ministério Público, né? O Ministério Público acolhe essas denúncias, né? Eu acho que seria, sim, possível que o Ministério Público pudesse organizar algo nesse sentido. Hoje, todos os ministérios públicos, Paulo, ele tem suas ouvidorias, né? E a ouvidoria é um canal aberto no sentido de acolher as demandas da sociedade, apesar de não ser um número com três algarismos, com esse nível de abertura, mas é uma das macrofunções de controle interno, é uma interface com a sociedade e pode receber essas denúncias, sim, né? Mas eu observo este aspecto, Paulo, a denúncia da corrupção, ela é uma denúncia que é necessário ter bastante cuidado com ela, porque é uma denúncia que pode ter certo viés complexo.
1: Sim.
0: Então é necessário ter muito cuidado com esse tipo de denúncia. Mas é algo que precisa ser pensado, né? Como quem tem essa responsabilidade em relação a essa apuração é o Ministério Público, eu penso que o Ministério Público precisa se debruçar a respeito disso e pensar em como se poderia criar este canal de uma maneira segura, de uma maneira mais eficiente, para que ele atingisse esses resultados.
1: Sim.
0: Eu entendo a sua angústia, mas não é algo tão simples assim.
1: Procurador Roberto Liviano, a gente tem mais dois minutinhos aqui. A minha última pergunta é a seguinte: o nosso ouvinte, a cidadã brasileira, o cidadão, de alguma forma, no seu dia a dia, no seu cotidiano, de que forma essa pessoa pode ajudar a combater a corrupção no nosso país, hein?
0: Veja, o Ministério Público, por mais que procure fazer o seu trabalho, ele não é onipotente, ele não é onipresente, ele não é onisciente, né? Eu penso que nós precisamos do apoio da sociedade vigilante. Eu acho que uma maneira interessante de contribuir é a sociedade se organizar, constituindo espécies de observatórios, acompanhando o que se passa nos lugares, nas cidades, né? É muito importante que o cidadão esteja atento àquilo que se passa nas suas cidades. E à medida que observe algum tipo de irregularidade nas contratações, à medida que observe que há parentes indevidamente contratados, qualquer tipo de situação que lhe pareça irregular, a Promotoria de Justiça do Patrimônio Público deve ser acionada, né? Porque o promotor, ele não vai ter onisciência, onipresença em relação a tudo isso. Então, eu penso que é necessário procurar encurtar essa distância, Paulo. As pessoas precisam ter esta coragem de fazer essas denúncias. Elas podem ser feitas de maneira anônima, né? Então, eu penso que isso deve ocorrer. E outro destaque que eu faria também: nós já temos há vários anos, há 13 anos em vigor, a lei de acesso à informação. As pessoas precisam usar de uma maneira mais efetiva, de maneira corajosa, intensa, a lei de acesso à informação. Quando se quer obter informações, é um direito do cidadão exigir as informações usando a lei de acesso à informação. E a obrigação de todo o organismo público prestar essas informações. Então, Cidadão, use a LAI, use a Lei de Acesso à Informação, é seu direito obter a informação e é dever do agente público prestar a informação, de todo e qualquer agente público. Ele tem o dever de informar nos termos da LAI, nos termos da Lei de Acesso à Informação. São duas dicas que eu daria, né? Acione a Promotoria de Justiça e utilize a LAI, utilize a Lei de Acesso à Informação. Até porque a publicidade é um princípio constitucional. Isso tem que valer sempre.
1: Muito bem. Procurador de Justiça Roberto Livianu, mais uma vez, muito obrigado pela gentileza com a CBN. Parabéns por mais essa obra e também pelo trabalho que vocês desenvolvem aí no Instituto Não Aceito Corrupção. Procurador.
0: Sempre uma alegria falar com você, Paulo. Quero convidar todos que estão nos assistindo, nos ouvindo, nos acompanhando, para estarem presentes no lançamento do livro, quarta-feira, a partir das 17 horas, na Associação Paulista do Ministério Público, Largo São Francisco 34, 8º andar, e o livro já está disponível, editora Foco. E me sigam no Instagram, Roberto Livianu Oficial. Um forte abraço, até a próxima.

0: Muito bem, 1:23, a gente vai acionar o Matheus Leite, tem informações sobre mais um caso em que tudo indica, policiais militares de São Paulo agiram com total imperícia, negligência, no mínimo, covardia, pode ser realmente, né? Porque dezenas de tiros num sujeito que estava carregando um celular. Vamos ouvir o Matheus Leite.
1: Um vídeo gravado por testemunhas mostra policiais militares atirando pelo menos 24 vezes contra um homem durante uma abordagem na Vila Dionísia, na zona norte da cidade de São Paulo. O caso aconteceu na madrugada do dia 3 de outubro e é investigado pela polícia. As imagens obtidas pela TV Globo mostram Antônio Nunes Batista, de 40 anos, sendo atingido primeiro por uma arma de choque. Os agentes começam a disparar e continuam, mesmo quando ele já está caído no asfalto. O boletim de ocorrência aponta que os policiais patrulhavam a região por volta de 1 hora da manhã, quando encontraram Antônio em aparente estado de surto. Segundo os agentes, o homem estava armado com uma faca e uma barra de ferro e ameaçava pedestres. Os policiais disseram que apenas o uso da arma de choque não foi suficiente para contê-lo. Ainda segundo o boletim, nenhum dos três agentes envolvidos utilizava câmeras corporais. Antônio chegou a ser socorrido e levado a uma unidade de pronto atendimento, mas a morte foi constatada no local. O registro policial mostra que os peritos recolheram munição, cartuchos, uma faca e um garfo de churrasco danificado, mas não aponta a presença de uma barra de ferro entre os itens apreendidos. A Secretaria da Segurança Pública informou que os agentes foram afastados preventivamente das atividades operacionais. O caso veio à tona 2 dias após um episódio em que 4 policiais mataram Gustavo Muniz de Santana, de 20 anos, com 27 tiros em Moema, na zona sul da capital paulista. Nessa ocasião, os militares disseram ter confundido o celular da vítima com uma arma de fogo. Eles foram afastados da corporação e o caso também é investigado. Familiares contaram aos investigadores que Gustavo lutava contra a dependência química e tomava antidepressivos desde o ano passado. A família do jovem não concedeu entrevistas. Ignaldo Ferreira, vizinho da mãe da vítima, afirmou à TV Globo que conhecia o rapaz desde a infância e que o jovem era prestativo.
2: É um moleque bom, um moleque gente boa. Sempre precisava dele arrumar a bicicleta da minha filha. Sempre ele me ligava, Ignaldo, como é que você tá? Tô bem. Aí falou, agora eu tô na casa da minha mãe. Ele falou, parabéns, Gustavo, graças a Deus, tá na casa da sua mãe agora. Mas é um menino bom, ele cuidava de cachorro, depois ele estava trabalhando no hospital.
1: A Secretaria da Segurança afirmou que não tolera desvios de conduta dos agentes e que caso sejam constatadas irregularidades, os policiais serão punidos. Com colaboração de Luiz Del Boni, de São Paulo, Matheus Leite.
0: Bom, é inaceitável, não é, esse tipo de comportamento, que mostra um despreparo total por parte desses grupos de policiais, nos dois casos. Despreparo total. O sujeito estava com uma faca e recebe dezenas de tiros. O outro estava com um celular, 27 tiros. A ação policial tem que ser proporcional. A reação

0: do policial a uma investida de um bandido ou de alguém que está descontrolado com uma arma, no caso uma faca, a reação tem que ser proporcional. Esses policiais são treinados para isso, para agirem em situações de tensão, mas nas duas situações mostraram um total despreparo técnico e emocional para agir numa situação dessa. O jeito está com uma faca, né? A ameaça que ele oferece aos policiais não é compatível com dezenas de tiros. O outro estava com o celular, então aí nem se fala. Mostra o total despreparo desses policiais. E são casos que vêm se repetindo de forma constante na Polícia Militar de São Paulo. Obviamente que a gente não pode generalizar, dizer que todos os policiais agem dessa forma, não é isso que a gente está dizendo, mas nos parece que cabe sim uma reflexão por parte do comando, por parte do governo do estado, do secretário de segurança pública, porque não dá para a gente aceitar esse tipo de situação ocorrendo com tanta frequência. Uma hora 28 minutos. Vamos acionar o Pedro Fagundes. Teve em Aparecida, tem informações sobre a missa, a participação do vice-presidente Geraldo Alckmin.
1: Durante a principal missa do dia de Nossa Senhora Aparecida, o arcebispo Dom Mário Antônio da Silva afirmou que o evangelho não autoriza católicos a odiar ou entrar em guerra com quem pensa diferente. Sem citar diretamente a política, o sucessor de Dom Orlando Brandes fez a primeira homilia dele no dia dedicado à padroeira do Brasil. Depois da celebração, o religioso disse não temer a influência política na religião. Ele comentou a polêmica instalada na campanha eleitoral envolvendo o título de padroeira dedicado a Nossa Senhora Aparecida.
2: Creio que as movimentações políticas, favoráveis ou não, existem hoje e existirão, mas isso não nos aterroriza, não nos amedronta. É claro que existem vários questionamentos, né, daquilo que poderá acontecer, dependendo, aí, digamos assim, das eleições do segundo turno. Mas eu creio que no momento Não cabe a nós fazer cenários que nos assustem.
1: O vice-presidente Geraldo Alckmin também comentou o assunto. Ele esteve no Santuário Nacional nesta segunda-feira. Questionado sobre o uso político da fake news que atribuiu essa intenção a Flávio Bolsonaro, candidato do PL à presidência, ele defendeu a liberdade religiosa.
3: O presidente Lula promulgou em 2003 a lei da liberdade religiosa. Nós defendemos a liberdade religiosa. Cada um pode ter a sua religião, deve respeitar a religião dos outros, até quem não tem religião. Então essa é a beleza, né? O Brasil é um país de paz.
1: Alckmin participa anualmente da missa. Ele foi aplaudido a cada menção feita pelo arcebispo dentro da Basílica. Também estavam presentes na celebração o ministro da Saúde, Alexandre Padilha, o presidente do PSD, Gilberto Kassab, e a deputada federal, Tabata Amaral. Na saída da igreja, fiéis e apoiadores do presidente Lula receberam Alckmin com gritos a favor do governo. O vice-presidente enxergou a manifestação como um reflexo do ato pró-Lula de domingo, ocorrido na Avenida Paulista, na capital. Ele afirmou que é uma virada nas urnas. Pesquisas eleitorais, no entanto, ainda não projetam essa percepção do vice-presidente. Cerca de 500.000 de fiéis passaram pelo Santuário Nacional ao longo do dia. Dom Mário Antônio também pediu orações pelo Papa Leão XIV, que anunciou no fim de semana uma cirurgia para retirar um nódulo do pulmão. De Aparecida, Pedro Fagundes.
0: Uma hora 31 minutos, vem aí Matheus de Souza.
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0: Posteriormente, o Corregedor-Geral da Justiça Eleitoral, ministro Ricardo Villas Boas Cueva, suspendeu a ordem do presidente do TSE e reabilitou o funcionamento do canal de WhatsApp. O adolescente de 13 anos que baleou o amigo de 14 anos em Chapecó, na Zona Oeste, no oeste de Santa Catarina, disparou a arma após ter se irritado com a bagunça na residência, segundo a Polícia Civil. A vítima foi atingida na cabeça e segue internada em estado grave. A polícia aguarda atualizações médicas para entender se o projétil atingiu diretamente o jovem ou se ricocheteou em direção à vítima. O empresário Elon Musk gastou cerca de 366 milhões de dólares para apoiar o Partido Republicano do presidente Donald Trump no ciclo eleitoral das eleições de meio de mandato deste ano nos Estados Unidos. Desse total, 276 milhões foram doados desde julho. A informação foi divulgada inicialmente pelo jornal The New York Times. Com isso, Musk se tornou o maior doador individual nas eleições deste ano, de acordo com os registros de financiamento de campanha. O ator R.J. Mitte, que ficou conhecido por interpretar Walter White Jr. na série Breaking Bad, morreu nos Estados Unidos, aos 34 anos. A morte foi declarada por autoridades na casa do ator em Brownsville, no Texas. A causa da morte não foi divulgada. O corpo do ator passará por autópsia. No horário de Brasília, 1h33.
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2: Uma hora 35 minutos, meu caro Ricardo Garcia, que temos todos os dias neste horário.
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0: Patrick pergunta por que o ajuste fiscal do governo é tão importante e se isso pode afetar os investimentos que ele tem no Tesouro Direto. Patrick, o ajuste fiscal é importante por três motivos principais. Um é que um déficit hoje significa algum ajuste no futuro, por meio de corte de gastos ou aumento das receitas públicas. E a razão é um pouco intuitiva. Qualquer despesa tem que ser paga em algum momento, senão as contas não fecham. E essa preocupação sobre como as despesas serão pagas, se não estiverem bem definidas, acaba se tornando motivo de muita incerteza e instabilidade financeira. A segunda razão é que o déficit público pode aumentar exageradamente a demanda e provocar inflação. Isso porque o gasto do governo aumenta indiretamente o consumo, que tem que ser compensado com aumento da produção local ou de bens importados. E a terceira razão é que o aumento da necessidade de financiamento do governo pode ter um impacto nas taxas de juros e encarecer excessivamente o custo dos empréstimos para as empresas e as pessoas. Agora, em relação aos seus investimentos no Tesouro Direto, não existe motivo de preocupação sobre calotes ou renegociação das condições da aplicação. Isso porque a economia brasileira é suficientemente organizada para enfrentar as necessidades de ajuste das contas públicas sem ruptura das regras. Até a próxima e continue mandando as suas perguntas para cbndinheiro@cbn.com.br.
1: 1:37, agora é a hora do Viva Voz, Vera Magalhães e convidados.

0: Bem-vindo e bem-vinda. Hoje é dia de Pedro Doria, comentarista aqui da CBN, colunista do Globo, também editor do canal Meio. Oi, Pedro, boa noite para você.
1: Boa noite, Vera. Boa noite para os nossos ouvintes nesse fim de feriado.
0: O Pedro, como nosso colunista das segundas, está sendo sorteado com quase todos os feriados dessa campanha eleitoral. Mas isso aqui é comprometimento, está sempre aqui. E hoje a gente, em pleno feriado, tem a companhia de um dos principais nomes da ciência política e da sociologia do Brasil. A nossa professora emérita da USP, professora aposentada da FEFELESH da USP, Maria Hermínia Brandão Tavares de Almeida. Boa noite, professora. Muito obrigada por ter aceitado o nosso convite.
2: Boa noite, Vera. Boa noite, Pedro. Boa noite, ouvintes da CBN.
0: Prazer ter a senhora com a gente. Bom, os principais temas que a gente vai tratar hoje são as manifestações, os atos aí do fim de semana em prol da campanha do candidato Lula, e a reação da oposição a esses atos, o significado deles, a possibilidade deles mudarem alguma coisa, e a controvérsia que houve no TSE, porque o presidente da corte, ministro Cássio Nunes Marques, suspendeu um canal de WhatsApp tocado pelo deputado federal André Janones, chamado Exército do Lula. Depois, o relator do caso no tribunal restabeleceu o canal, e a notícia de hoje é que a área técnica do TSE fez um relatório dizendo que não encontrou as fake news citadas pelo candidato Flávio Bolsonaro no canal. Isso também agitou o fim de semana todo. Começar por essa, Pedro. Esses canais foram aí uma estratégia de guerrilha, praticamente, montada no segundo turno pela campanha do Lula para tentar um engajamento, uma mobilização digital que não aconteceu na mesma proporção da direita no primeiro turno. O Cássio deu essa decisão, ela foi suspensa e agora tem essa decisão da Assessoria Especial de Enfrentamento à Desinformação do TSE, que não é uma decisão, na verdade, uma avaliação, uma auditoria, dizendo não ter encontrado fake news no canal. O que esse episódio todo mostra num ambiente, num cenário em que essa interferência da justiça foi um dos marcos, né, de todo o processo eleitoral?
1: Vera, mostra três coisas que me faz me sentir no mundo de cabeça para baixo do Stranger Things, tá? A primeira coisa é a seguinte, a primeira e a segunda, houve meio que uma inversão. A gente viu nessa última semana, já tinha tido a história de Nossa Senhora Aparecida, de que Flávio teria um plano de cancelar o feriado, cancelar a padroeira. Quem decide padroeira é Papa, da Presidente da República e tal. E a gente viu umas duas ou três celebridades pedindo nas redes sociais para que os eleitores mentissem. Dissessem que no governo Flávio ia acabar o PIX, dissessem que ia acabar a Bolsa Família, esse tipo de coisa. Quer dizer, as fake news foram para a esquerda. Agora, a censura foi para a direita, a censura judicial foi para a direita, né? De repente a gente começa a ver juízes querendo censurar e tirar do ar canais digitais da esquerda, que foi exatamente o contrário dos últimos dois períodos eleitorais. Agora, em cima de tudo isso, tem uma coisa que me parece ser a mais grave de todas, que é o meu terceiro ponto. Eu tenho a impressão de que nessa eleição, nas cortes mais altas do país, principalmente no TSE e no STF, isso virou um jogo de truco. Tem os ministros bolsonaristas, tem os ministros lulistas, eles não fazem qualquer questão de disfarçar isso, e está um dando uma decisão monocrática em cima do outro. Essa é do ministro Cássio, que se coloca no lado bolsonarista da força, por assim dizer. É mais um exemplo disso. E isso é apavorante, porque a impressão que tem é o executivo já tinha perdido sua força, o Congresso já tinha sido capturado pelo Centrão e pelas emendas, e agora a gente está perdendo o último dos três poderes, que é o Poder Judiciário, que já não parece ser cego e tudo mais que ele deveria ser, se tornou um poder político. A democracia já está se esvaindo, tá, Vera? Isso não depende da eleição, não.
0: Então é sobre isso que eu quero ouvir a professora Maria Hermínia, porque também as denúncias que pesam sobre ministros, aí denúncias de envolvimento com corrupção,

0: contribuem para esse ambiente de deterioração da institucionalidade do judiciário. Quando ele passa a ser um agente durante a eleição, nesses termos que o Pedro descreveu, ele acaba contribuindo para esse sentimento da sociedade anti-judiciário e anti-STF, né, professora?
1: Ah, eu acho que sim, né? Eu acho que é um tiro no pé. Como disse o Pedro, eu acho que é uma sequência de acontecimentos, né? Desde que o caso Vorkaro explodiu ali no colo de alguns ministros do TSF, que o comportamento da corte tem sido deplorável, né? Não, não consigo imaginar outra palavra para dizer isso. E isso vai corroendo. Esse é um poder que depende muito na crença, na sua imparcialidade, na sua capacidade de distribuir justiça, etc. E isso eu acho que foi, está indo pelo ralo muito rapidamente, mesmo antes dessa discussão, desse problema dos últimos dias. E olha, e acontecer também no TSE é muito grave, né? Porque as instituições brasileiras podem ter uma série de problemas. Nós havíamos criado instituições eleitorais impecáveis, né? E quando você politiza o órgão que tem que garantir a lisura das eleições, você está dando um tiro num ponto central, uma pedra de toque da democracia, né? Que a ideia de que você faz eleições limpas, justas, que tem agências que garantem, né, que a competição é razoavelmente livre, etc. E todo mundo acredita, aceita isso. Então, não aceita que assim é. Quando você começa a politizar no grau em que ocorreu, acho que nesse fim de semana, né, o tribunal que cuida do processo eleitoral, eu acho que você está dando um tiro muito, muito, muito, forte na instituição que é central para qualquer democracia, né?
0: E para um sistema de freios e contrapesos, né, Pedro? Porque a gente tem aí um Congresso eminentemente de direita, e muito poderio do PL, eleito com o discurso antijudiciário muito forte, e a possibilidade, que não é pequena, que aliás é a possibilidade mais concreta, de uma eleição do Flávio Bolsonaro também, os dois pendendo para o mesmo lado. Hoje a senadora Tereza Cristina deu ali uma declaração de que ela tem desejo de ser presidente do Senado e falou que vê ela também ambiente favorável a impeachment de ministros do Supremo. Então isso está colocado no Supremo, mesmo na ala mais moderada da direita, que eu acho que a senadora Tereza Cristina faz parte. De uma ala não tão radicalizada, ela nem do PL é. Então, vença o PL ou não a presidência do Senado, o assunto me parece que está posto, né, Pedro?
2: Com toda certeza, eu iria até além. Eu colocaria a senadora Tereza Cristina numa daquela, dentre aqueles raros senadores de direita, talvez o senador Alessandro Vieira esteja junto, tudo mais, que não são bolsonaristas e não pertencem ao Centrão. Existe uma identidade ali de um liberalismo conservador, por assim dizer, uma coisa mais burquiana, que são raros no Brasil. E Vera, aí eu acho que vale a pena. Vamos considerar a possibilidade de que o senador Flávio Bolsonaro seja eleito presidente da República. O que Viktor Orbán e Hugo Chávez fizeram, essencialmente? Qual foi o primeiro movimento que os dois fizeram, um à esquerda, o outro à direita, para começar a fazer o desmonte por dentro da democracia da Hungria e da Venezuela? O primeiro passo foi conseguir, de alguma forma irregular, a maioria dos ministros na Corte Constitucional. O que isso faz, na verdade, a gente tem que levar em consideração que o futuro presidente, o hipotético presidente Flávio Bolsonaro, já vai ter 3 a 4 cadeiras naturalmente para substituir. Isso dá a ele, por exemplo, uma quinta cadeira, que seria, por exemplo, a cadeira do ministro Alexandre de Moraes. Uma sexta cadeira, talvez a cadeira do ministro Dias Toffoli, que eu nem me parece que não se alinharia com o presidente.

0: Flávio, o hipotético presidente Flávio, sem precisar ferir a Constituição, porque o impeachment é absolutamente regular e permitido e razoável na Constituição, e no caso do ministro Alexandre, aparentemente teria razões para o impeachment. Sem mexer na Constituição, obedecendo todas as leis, ele conseguiria se conceder maioria no Supremo Tribunal Federal, já tendo maioria no Senado e na Câmara dos Deputados. É poder total. Eu não estou dizendo que isso vai acontecer, porque hoje o Congresso Nacional tem mais poder sobre o presidente da República do que o contrário. E o Centrão, embora tenha diminuído em relação ao bolsonarismo, o bloco de esquerda e o bloco de direita ficaram mais ou menos do mesmo tamanho. Mas o Centrão diminuiu dentro desse bloco de direita, o Centrão diminuiu um pouco em relação ao bolsonarismo. Eu não vejo por que o Congresso iria querer abrir mão do poder que ele ganhou porque o presidente da República é de direita. Isso posto, a gente entra numa zona que é uma zona de perigo.
1: Principalmente, né, professora, quando o candidato fala em mexer na Constituição para redemocratizar o país, que é algo muito vago e que tem uma extensão aí que cabe qualquer coisa, praticamente, né?
2: Os sinais são muito ruins, né? Mas eu queria voltar um pouco à coisa do Supremo, depois a gente pode voltar a essa
1: Claro.
2: coisa da reforma constitucional. Eu acho que não tem solução boa para o Supremo, mesmo
1: No caso de uma mudança,
2: na
1: outra vitória de.
2: eventualidade de vitória do presidente Lula, né? De recondução do presidente Lula. Porque eu acho que uma saída possível, em qualquer um dos casos, é um enorme acordo, né? Porque o caso Borcário tem uma extensão e envolve uma quantidade de atores importantes, né? No executivo, no legislativo, no próprio judiciário, que está aberto aí o espaço para você fazer um acordo, o ministro Alexandre sai, se aposenta e sai com seu salário. Não é? Talvez o ministro Toffoli também, de alguma maneira, vai ser. Eu acho que o dano feito ao judiciário, né, e à Corte Suprema já é imenso, né, qualquer que seja o presidente, qualquer que seja a solução. Com relação à reforma da Constituição, não é coisa fácil, né? Você precisa de dois terços, de maioria de dois terços, mexer na Constituição, depende do que ele quer fazer, né? Porque você pode mexer também em interesses que não são de esquerda, que estão aí, que são conservadores, etc. Então, acho que uma coisa é anunciar, e outra coisa é ele conseguir fazer uma reforma que você dizer, vou reformar, o que ele vai reformar?
1: Sim.
2: Eu acho que a Constituição foi reformada muitas vezes, eu acho que mais de 100 vezes desde da sua promulgação, bem mais de 100 vezes desde a sua promulgação. Mas, de toda maneira, isso requer negociação com o Congresso, um processo que nós já assistimos e que é lento, não é? Que é demorado, e que implica concessões. Então, não adianta ele dizer que vai fazer reforma para democratizar. Não é preciso saber o quê, né?
1: Ô Pedro, esse fim de semana foi marcado pelo ato aqui em São Paulo, no dia de ontem. Hoje aconteceu um aí no Rio de Janeiro, em Copacabana, também grande. Acho que o de Recife foi grande também. Dentro dessa estratégia do Lula de convocar as pessoas a irem às ruas para tentar uma virada, virada que as pesquisas ainda não mostram. As pesquisas da semana passada mostraram uma manutenção, talvez até uma ampliação da vantagem do Flávio Bolsonaro. Mas a verdade é que a gente teve uma campanha de primeiro turno da esquerda que parecia uma campanha de home office. Não tinha rua, não tinha povo, e agora eles parecem ter acordado para a necessidade de mobilização tanto na rua quanto digital. A pergunta é: tem tempo ainda para isso? E tem espaço? O Alckmin tentou evocar a campanha de 98, em que o Mário Covas fez uma virada de segundo turno em cima do Maluf. Mas me parece que as circunstâncias eram bem diferentes.
0: As circunstâncias eram bem diferentes. Eu tenho ouvido algumas pessoas fazerem uma comparação também com a campanha de 2014.

Neves, em que chegou um ponto em que Aécio Neves parecia que ia vencer a presidente Dilma, embora a presidente Dilma tivesse chegado na frente naquela. A gente precisa lembrar que nunca aconteceu de alguém que chegou na frente, no primeiro turno, perder a eleição para presidente da República. A gente viu isso algumas vezes com o governador de estado. Na presidência da República nunca vimos. Agora, a gente também nunca viu um primeiro turno tão apertado, tá? O líder tá com uma diferença tão pequena em relação ao segundo colocado. Essa eleição é uma eleição virável. É só preciso entender o que dá para virar e quem que dá para virar. O que me preocupa

0: mergulhado nos números e fazendo cruzamentos. Um dos cruzamentos que eu fiz foi com dos votos que estão na urna, com PNAD contínua e com censo do IBGE. Lula só aumentou a sua votação em. Lula só aumentou a sua votação em uma classe social quando a gente compara 2022 com 2026. Foi na classe A. Sabe, Vera, quais os bairros em que Lula mais cresceu de votos em todo o país? Eu não estou falando de cidades, estou falando de bairros. Os dois bairros em que Lula mais aumentou de votos quando comparado a 2022? Higienópolis e Copacabana. Para quem não está nos ouvindo, Higienópolis praticamente acaba na Avenida Paulista. E Copacabana, evidentemente, foi onde o ato aconteceu. Então, a minha
1: Mas que tem
0: preocupação
1: sido um
0: com a turma de
1: reduto
0: esquerda.
1: bolsonarista de manifestações há muitos anos.
0: De manifestações, sim. Mas Lula vence na Zona Sul do Rio de Janeiro, sempre venceu, e nesta eleição foi o bairro em que ele mais aumentou de votos quando a gente compara com 2022. Agora sim, a Avenida Atlântica fez vários atos bolsonaristas muito grandes, só que são pessoas que vêm de outros lugares.
1: É,
0: Além do mais, é
1: sempre
0: um bairro
1: são.
0: muito populoso. Pois é, o ponto fundamental que eu estou fazendo é o seguinte: quem olha para esses atos e acha que, opa, está acontecendo alguma coisa. Gente, eles estão acontecendo nos lugares em que Lula mais cresceu essa
1: É.
0: eleição.
1: E geralmente, né, professora, reúnem quem já tem uma propensão a votar. Então, virar um voto nesse tipo de manifestação não parece acontecer. Talvez, criar um sentimento, né?
2: É, eu acho que sim. Primeiro foi a maior manifestação da esquerda que eu vi em São Paulo desde, eu não consigo lembrar quando, né? Porque 2013 estava todo mundo na rua, tinha esquerda e direita, e depois quem fez manifestações desse tamanho na Paulista sempre foi a direita.
1: Sim.
2: Então era uma coisa enorme, e quem teve lá, né? Pessoas jovens da minha família também, né, como as do Pedro, ficaram muito impressionados com a coisa dos jovens, tinha muito grupo de fandom, coisas que não são tipicamente militância petista, né? Agora, o voto que tem que virar não está lá, né? O voto que tem que virar é na periferia de São Paulo. E isso a campanha, eu vi o Alckmin falando outro dia, isso a campanha eu acho que sabe disso, né? Eu voto que ele tem que virar são das pessoas, né, que estão aí na periferia, não foram votar, enfim. Acho difícil, mas não impossível. Agora, obviamente, cria uma animação, não é, que a campanha não tinha. Segunda-feira passada as pessoas estavam todas olhando para baixo, né? Isso deu um ânimo para
1: Sim,
2: os
1: eu acho
2: petistas.
1: que.
2: Agora, eu acho que faltou cor na manifestação de ontem em São Paulo, né? Para que, enfim, se ampliasse, né, o apoio do Lula, tinha que ter menos vermelho, né? Mais, sei lá, mais azul, mais branco. Obviamente, dava a impressão, você olha a fotografia, tanto do Rio como de São Paulo, você tem a impressão que estão lá as pessoas que já têm, né, que já votaram no primeiro turno, estão com um entusiasmo que eu não vi há muito tempo. Né, durante todo o período da crise do governo Dilma, o que a esquerda podia conseguir colocar na própria Paulista era um quarteirão e meio,
1: Sim.
2: dois, nunca, né, nunca isso. Com relação à virada do Alckmin, eu acho que ele está esquecendo que o Mário Covas tinha o eleitorado do PT,
1: E que é
2: né?
1: que declara o
2: Ao
1: voto.
2: passar
1: Exato.
2: no segundo turno, uma parte dele, ainda que a direção do PT, que eu me lembre, não apoiou o Mário
1: Só a
2: Covas,
1: Marta, né?
2: mas tinha
1: Acho.
2: parte.
1: A
2: Hã?
1: própria candidata declarou, a Marta declarou.
2: A própria candidata declarou, mas tinha esse eleitorado que era de tamanho razoável, né?
1: Sim.
2: Hoje é mais fácil virar quando você tem uma parte, vamos dizer assim, dos eleitores que rejeita mais o seu adversário do que você, se dispõe a dar o seu voto, né? Ele dá o seu
1: Exato.
2: voto. E aqui não, você não, desse ponto de vista, você não consegue entender muito de onde é que vai sair, né?

0: Muito bem, aí o Viva Voz, Vera Magalhães, convidados, sempre às 19h, nesse período pré-eleitoral, das 19h às 20h da noite. E você, ouvinte aqui do CBN Madrugada, já sabe, sempre depois do repórter CBN da 1h30, você acompanha um trecho do Viva Voz. Obrigado a você que nos acompanha aqui pelo WhatsApp no 11 999 11 9981. Obrigado ao nosso ouvinte, vamos ver aqui, o Chico Itararé, Campina Grande, Paraíba. Obrigado também ao Milton Alexandre, participando de São Paulo. Mensagem que chega do professor Alexandre Gadioli, direto de Presidente Kennedy, no Espírito Santo. Bom dia para você também, Ricardo Garcia, do Geraldo Salles, de Araraquara. Obrigado pela mensagem, pelo YouTube, pessoal que está trocando ideias aqui. O nosso ouvinte aqui, o Geraldo Silva, Paulo Sérgio Santos, pessoal trocando ideias no nosso chat. Obrigado a você que interage pelo e-mail. É só entrar no site cbn.com.br ou então via Instagram, aqui no @phcgalvão. Repetindo, @phcgalvão. Edilson Barreto está chegando por aqui. O Didi, de Minas Gerais, Uberaba, sempre na nossa companhia também. O nosso ouvinte, o Rodrigo Aline, audiência internacional, direto da Irlanda, indo ao trabalho, viu, Ricardo Garcia? E acompanhando o CBN Madrugada. Obrigado também ao Sérgio Luiz, de Naia, de Franca, em São Paulo. Obrigado a Edmilson Ribeiro, também manda o seu bom dia. E tem mensagem que chega também do nosso ouvinte, o Antônio Oliveira, o Eldon Alencar. Obrigado, Eldon, direto de Fortaleza, mandando aqui uma mensagem muito carinhosa. A gente agradece demais a companhia.
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Terça-feira, 13 de outubro de 2026. O candidato do PL à presidência da República, Flávio Bolsonaro, celebrou a decisão do ministro Alexandre Moraes, do Supremo, que libera visitas do senador ao pai, o ex-presidente Jair Bolsonaro. Ele afirmou que, pelas regras definidas pela Justiça, não será possível visitar o pai na segunda, por ser feriado, mas que irá hoje ao encontro do ex-presidente, preso em regime domiciliar por tentativa de golpe. Condenado a 27 anos e 3 meses de prisão, Jair Bolsonaro cumpre a pena em casa, em Brasília. A Justiça de São Paulo condenou o empresário Lírio Albino Parisotto a pagar R$150 mil em indenização por danos morais à modelo Luísa Brunet pelas agressões cometidas em 22 de maio de 2016 em Nova York, nos Estados Unidos. Na decisão, o juiz reconheceu a gravidade da violência sofrida pela modelo, teve 4 costelas fraturadas, além de hematomas no corpo e no rosto. O valor da indenização será acrescido de juros desde a data da agressão e de atualização monetária, conforme os critérios estabelecidos na sentença. O secretário de Segurança Interna dos Estados Unidos afirmou que a transmissão ao vivo da execução do autor de um

0: Um massacre de militares americanos não representa um risco adicional à segurança do país. A proposta de transmitir o fuzilamento do homem foi apresentada na quinta-feira pelo Pentágono e pelo secretário de Defesa dos Estados Unidos, Pete Hegseth, o que gerou críticas internas e externas. A Organização das Nações Unidas classificou como repugnante o plano das autoridades americanas. No horário de Brasília, 2:04.
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0: 2:05. Mais uma vez, muito bom dia a você que nos acompanha aqui no CBN Madrugada. Nós vamos juntos até às 5 da manhã com o Ricardo Garcia aqui na mesa de som. Já já a previsão do tempo para todo o Brasil. Antes nós vamos, né, Ricardo? Vamos ao Rio Grande do Sul com o Guilherme Wojtkowski, que tem informações aí sobre as chuvas. Na verdade, do Paraná, está falando o Guilherme, do Paraná, sobre as chuvas ali no sul, que aumentaram de forma muito significativa a vazão das cataratas, hein?
2: As fortes chuvas que estão atingindo o interior dos estados do Paraná e Santa Catarina estão provocando a elevação da vazão das cataratas do Iguaçu. Desde o domingo pela manhã, a passarela que dá acesso ao Mirante da Garganta do Diabo, o principal conjunto de cachoeiras, está fechada devido ao volume que chegou a estar quase 6 vezes acima do normal na manhã desta segunda-feira, feriado de 12 de outubro. No período da tarde, o nível do rio Iguaçu apresentou um ligeiro recuo, mas a vazão ainda segue 5,5 vezes acima da habitual. No lado argentino, a direção do Parque Nacional que abriga as cataratas no país vizinho suspendeu todas as visitas, situação que será reavaliada na terça. No lado brasileiro, a interdição pega apenas o trecho da Garganta do Diabo, com os demais mirantes da Trilha das Cataratas abertos para que os visitantes possam apreciar o espetáculo das águas. O volume elevado de chuvas traz preocupação para a Defesa Civil. Em Foz do Iguaçu, onde choveu mais de 125 milímetros entre a noite de domingo e o meio da tarde de segunda-feira, rios urbanos transbordaram e provocaram o alagamento de ruas. No Paraguai, perto da Ponte da Amizade, pelo menos 60 famílias tiveram de deixar suas residências devido à cheia do rio Paraná, no trecho localizado abaixo da usina de Itaipu, que está com o vertedouro aberto para escoar o excedente de água no reservatório. Tanto o rio Paraná como o rio Iguaçu deverão continuar com vazão acima da média ao longo da semana, que tem previsão de novas chuvas para grande parte da bacia hidrográfica. De Foz do Iguaçu, Guilherme Wojtkowski.
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0: Vamos saber com a Maria Clara Sasaki como é que fica o tempo em todo o Brasil nesta terça.
3: Áreas de instabilidade deixam em alerta cidades do Rio Grande do Sul, Santa Catarina, Paraná e Mato Grosso do Sul, principalmente faixa oeste destes estados, região de Foz do Iguaçu, região de Chapecó e Sete Quedas em Mato Grosso do Sul. As temperaturas ficam mais baixas e é alto risco para transtornos ao longo desta terça-feira. Em São Paulo, a chuva se concentra principalmente no período da tarde e da noite. As temperaturas voltam a subir, a máxima chega a 28 graus na capital paulista e a chuva pode ser de moderada a forte intensidade. No Rio de Janeiro, faz até 30 graus na tarde desta terça e em Belo Horizonte, sensação de calor com até 32 graus. No restante do centro-oeste do Brasil, principalmente Goiás e Distrito Federal, a terça-feira

0: Terá predomínio de sol, temperaturas bastante elevadas também e alto risco para queimadas. Atenção, inclusive, para os baixos índices de umidade relativa do ar em Goiânia e em Brasília. Na região norte, a chuva continua em Rondônia, no Acre, no Amazonas, mas no Tocantins a condição é de tempo mais firme e temperaturas bastante elevadas. Manaus tem sofrido bastante com as queimadas nos últimos dias e a sensação de calor vai continuar nos próximos dias. Não tem potencial para chuvas significativas na região da capital do Amazonas. A temperatura nesta terça-feira fica na casa dos 34 graus. No Nordeste, tempo firme também na maior parte da região, apenas no litoral tem uma chuvinha passageira, mas no interior a sensação de calor predomina com máximas que podem chegar perto dos 40 graus. Maria Clara Sasaki, da Clima Tempo, para a CBN.
1: Doze e nove, agora o destaque do esporte, o futebol com Gabriel Dudziak.
2: Três jogos encerraram nesta segunda-feira a 30ª rodada do Campeonato Brasileiro da Série A. No Couto Pereira, o Coritiba empatou com o Botafogo por 1-1. Na Arena Condá, o Atlético Paranaense goleou a Chapecoense por 4-1, enquanto no interior de São Paulo, o Bragantino fez 4-2 no Cruzeiro. Hoje começa a disputa da fase semifinal da Copa Sul-Americana. Às 9h30 da noite, o Vasco da Gama enfrenta o Boca Juniors na Argentina. O jogo da volta será na outra terça, no Rio de Janeiro. Quem avançar pegará o vencedor de Atlético Mineiro e Montevideo City Torque, do Uruguai. O primeiro jogo ocorre na quarta-feira em Belo Horizonte.
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1: 2h10, aquele alívio no noticiário, né, Ricardo Garcia? Vamos acionar Nadédia Calado, que apresentou o estúdio CBN desta segunda-feira, conversando com a Carol Tchukia.
4: Hoje, Dia das Crianças, Carol, você pegou um bom gancho para falar de amor, é um assunto que tem relação com as crianças, alguma coisa que a gente tem a aprender com elas, né?
5: Exatamente, eu quis costurar o amor às crianças e nós, crianças grandes, e as eleições, porque acho que entre esses dois turnos não dá para a gente não falar sobre como temos nos tratado. Parece que a maioria de nós está vivendo uma espécie de déjà vu de 2018, de muita agressividade ao falar sobre política, mesmo entre os seus. E hoje, nesse Dia das Crianças, eu queria fazer um convite da gente lembrar como brigar e fazer as pazes como crianças. O que as crianças sabem sobre discordar que a gente esqueceu? Como é que a gente faz para voltar a brincar com quem 5 minutos antes era o inimigo? Como é que a gente divide espaços com pessoas que às vezes estão em times opostos e não transformar as brigas numa guerra eterna e num espaço de violência? Eu acho que vale trazer alguns dados, né? E até queria até abrir para os ouvintes de se vocês já estão sentindo esses efeitos de brigas em amigos próximos, trabalho, familiares, ou do próprio efeito de assistir tantas coisas beligerantes nas redes sociais sobre as eleições, como isso tem impactado a saúde mental de vocês e as relações de vocês. Porque o que eu tenho visto, assim, atravessado na clínica, nas pesquisas, nos meus amigos, é um aumento de angústia, de apatia e de violência, agressividade. Então, o mesmo ódio que eu critico no outro, eu estou tendo com aquele que pensa diferente. E a gente está adultos se destruindo. Tem o Instituto Informa, teve uma pesquisa de maio e junho de 26 e mostra que mais da metade dos brasileiros, 52,7%, já romperam ou reduziram contato com amigos ou familiares por causa de política. E um a cada três diz que isso que acontece com frequência. Tem uma pesquisa recentíssima agora do Datafolha que mostra que 6 a cada 10 brasileiros temem a agressão física pela escolha política. E entre as mulheres esse índice sobe ainda mais, 65%.

As pessoas estão sendo agressivas, a gente não está sabendo brigar e discordar, né? E aí o Freud tem uma passagem no Considerações Atuais sobre a Guerra e a Morte, que é desconcertante e é muito atual. Ele fala da Primeira Guerra e da surpresa que as pessoas tinham ao ver a brutalidade uns dos outros. E ele fala: os nossos concidadãos não caíram tão baixo quanto temíamos, porque nunca tinham subido tanto quanto acreditávamos. Eu acho que essa passagem é angustiante porque faz a gente entrar nesse lugar de ninguém presta, não dá para confiar no outro, somos todos bárbaros. E eu, que sou uma mulher que acredita no poder transformador do afeto, sou uma pessoa que acredita e que quero trazer hoje essa possibilidade da gente lidar com a nossa pulsão de morte, com a nossa destrutividade, com a nossa agressividade, de um jeito menos destrutivo, trazendo esse olhar infantil e aí desmontando a idealização. A gente sabe que criança também briga, criança morde, criança exclui, criança rasga o desenho do irmãozinho. A agressividade para criança é quase um sinônimo de tá viva. A diferença é o que acontece depois, que eu acho que a gente cresceu e esqueceu, né? Então, o Winnicott fala que a relação só sobrevive quando a criança ela destila essa raiva e agressividade para o outro, tentando destruir em fantasia. Então, a criança tá brava porque a mãe não tá lá. Ela estava com fome, a mãe estava brincando com o outro irmão. Ela fala: eu te odeio, eu quero que você morra, você não é minha mãe. E aí o outro sobrevive, olha que importante, sem retalhar e sem desaparecer. Isso faz com que essa criança entenda que existe um outro, que tem outros desejos e tenha que lidar com os sentimentos conflitantes. Eu te amo e te odeio. E fiquei frustrado. O que a gente está fazendo como crianças grandes, como adultos? A hora que a gente é atacado, a gente faz a retaliação ou o desaparecimento. Sai do grupo da família, é tão agressivo quanto. E aí a gente vai para destruições reais. Então a criança destrói na fantasia, o adulto destrói de fato. Cancela, rompe, bloqueia. E aí a gente impede que o outro sobreviva à nossa raiva. E impede que a gente sobreviva à raiva do outro. A gente entra nessa lógica do eu preciso me livrar. E eu acho que isso tem acontecido muito, porque cada vez mais a gente está olhando o voto como uma identidade. A divergência da escolha é simplificada numa polarização de: somos muito diferentes, então eu rejeito tudo que você é. E aí a gente entra também numa lógica que Freud chama do narcisismo das pequenas diferenças. O que ele traz é que a gente tende a ter ódios mais intensos, não para pessoas muito diferentes, mas para aquelas muito próximas que, de repente, mostram pequenas diferenças de voto, de valores, de conduta. É o seu tio, o colega de trabalho, o marido, a amiga de infância. É como se a gente tivesse que lidar com um luto do ideal do outro. E a gente está vivendo em tempos de bolha, onde a alteridade é expulsa, onde a gente tem ecos de, né, a gente fala para nossa própria audiência e a gente vai supondo verdades. A Beck escreveu uma coluna muito bonita ontem na Folha que ela falava: eu fico com a pureza da pergunta das crianças. A criança, ela não entende, ela faz perguntas que poderiam ser óbvias e bobas. A gente está pressupondo: se a pessoa vota em tal pessoa, é porque ela é assim, é porque ela pensa assim. Se ela vota no outro, é porque ela é assim. Se ela anulou o voto, é porque ela é assim. E se a gente pudesse, ao invés de presumir, perguntar: quais são seus medos? Quais são suas angústias? Com o que que você importa? E por que que você acha que este é o único caminho possível? É poder alternar

0: os papéis. Sair desse lugar do eu estou certo e o outro está errado, e eu sou, ele é o vilão e eu sou mocinho, e poder passear com curiosidade, ao invés de querer compreender e só poder ou concordar ou repreender, poder conviver com essa ambivalência. Olha, eu discordo, mas eu quero entender. O que que essa sua escolha protege? A gente não precisa entrar nessa brincadeira de falar sobre eleições para ganhar. A gente não vai entrar em convencimentos. Se a gente quiser entrar nessa lógica do quem vai ganhar, quem vai perder, todo mundo vai perder, e a gente vai perder os vínculos. Eu acho que E aí, pensando até nas crianças, elas estão aprendendo a discordar, vendo como a gente discorda, né? No consultório eu ouvi, meu filho pergunta por que que a gente não foi, no aniversário da tia fulana, porque o marido da tia fulana é bolsonarista. E aí ela perguntou se ela não pode ser amiga, daquele menino que torce para o Corinthians, porque o papai é palmeirense. Quer dizer, são em pequenos gestos do cotidiano que a gente vai ensinando que, se a pessoa não torce para os mesmos que os seus, não tem a mesma religião que a sua, não tem os mesmos votos que os seus, ela está errada, ela deve ser punida, a gente tem que brigar. Que hoje a gente possa voltar a brigar como criança, que se coloca, mas que depois pede desculpas, que faz as pazes, que não tira o outro da vida e que tem mais curiosidade para poder perguntar para o outro por que que é assim? Por que que isso é certo? Por que que é errado? Quando começou? Ao invés de presumir que sabe.
1: Tem várias boas mensagens de ouvintes aqui para você, Carol. Vou ler duas que são basicamente a mesma coisa. O Mauro, que nos ouve em Monteiro Lobato, na Serra da Mantiqueira, disse: olha, sobre toda essa beligerância política já me afetou, mas eu decidi não ver mais opinião nas redes sociais. Tem ajudado muito. E a Sofia disse que perdeu o gosto por abrir o WhatsApp. Eu confesso que até eu tive um momento ali depois da eleição que eu não estava conseguindo entrar nas redes sociais, assim, estava me gerando um sentimento de depressão, angústia, uma coisa aterradora mesmo, assim, um clima muito de cisão mesmo entre todo mundo, Carol.
0: E eu acho que as redes, elas, a própria lógica do algoritmo, ela privilegia mensagens de ódio. E eu acho, o meu convite do amor possível é como a gente faz essa conexão no privado. Então, é conversar com o seu vizinho no elevador, com o motorista do aplicativo, com a pessoa que está sentada do seu lado no ônibus, com os seus amigos. Porque eu acho que a gente está tão angustiado com esses ataques que muitas vezes é isso, eu não vou mais entrar, eu não quero nem falar. Não falar e entrar numa espécie de derrotismo, de apatia, também é muito ruim. Então, que a gente possa voltar a conversar a partir do que nos conecta. Então, quais são as suas preocupações sobre segurança? O que que te angustia pensando na educação dos nossos filhos? Que está difícil para você no dia a dia? Vamos falar das dores, das faltas, das angústias, sem já rebater mas o meu candidato tem proposta tal, o seu candidato tem proposta tal. A gente primeiro precisa entender que as dores são mais parecidas, e que a gente não está no alto do nosso saber e o outro é um completo equivocado. A partir das semelhanças, a gente pode fazer o outro refletir, questionar as próprias decisões, entender que existem outros caminhos, e começar a exercitar isso no micro. A gente aprende na prática, né? No, na conversa que não vira conflito, que ainda está curiosa, que não se deixa abater, silenciar por esse excesso de violência.
1: Nossa ouvinte Leila falou: olha, está cada vez mais difícil a prática política, não se conversa mais, se impõe uma visão, gerando conflito, que foi justamente a palavra que você usou, né, Carol? E não formação de um ser social que se posiciona com a palavra falada e ouvida. Imposição formam

0: ser que só se impõe na violência. Se o outro não pensa como eu, ele é inimigo.
1: Exatamente, aí o inimigo precisa ser eliminado, que a gente possa conversar sem concordar.
0: Tá difícil, hein?
1: Amor é resistência e amor é política. É, a gente, quando eu trago o exemplo da criança que pergunta, não posso ser amiga do outro que o pai torce para outro time de futebol, é isso que a gente está ensinando. Quais são as discordâncias que a gente tem evitado no nosso micro? Porque essa polarização eu tenho visto em muitas outras coisas. Daí é a mulher que faz amamentação por livre demanda, que briga com a amiga que faz amamentação com os horários fixos. É a que decidiu parar de trabalhar para cuidar dos filhos, com a que foca na carreira. É o que vota no PL, o que vota no PT. A gente precisa poder ouvir, expressar os nossos pontos, ter respeito, entender que outras realidades também existem.
0: Tem ouvintes aqui falando, por exemplo, rompi com todos os amigos do outro lado que tinha amizade, não ficou um, não me arrependo, disse aqui o Jaide. Você acha que tem lugar para, não sei, acolher esse sentimento, Carol, que eu entendo também que talvez, pelo menos parcialmente, seja legítimo de que, olha, o que essa outra pessoa está defendendo vai tão frontalmente contra os meus valores e aquilo que eu acredito que eu não encontro espaço mais para convivência. Você acha que dá para, não sei, respeitar
1: Eu
0: também
1: acho
0: essa sensação?
1: que tem esse luto, mas eu, como uma mulher que defende o diálogo, diria, converse sobre o que é a relação com o que que é família, o que que é respeito. Eu acho que sim, tem um luto, e principalmente, né, eu tô aqui vermelho, sou uma mulher que defende, que vou votar 13, que defende os direitos LGBTQIA+, os direitos das mulheres, a gente não normalizar falas que falam que um homem que não é agressivo não é homem de verdade, que não existe feminicídio. E a gente tem que conversar sobre isso. O que que é família? A pessoa que vota numa pessoa conservadora está achando que aquilo é o melhor caminho para a família. Ao invés da gente simplesmente silenciar, eu gostaria que essa fosse a discussão. Vamos entender o que que é família? Como uma família se constrói? O quanto isso pode ser uma porta de entrada para condutas violentas? Isso já não aconteceu com pessoas próximas suas? Porque aí a gente está falando da política que está acontecendo com a gente. E é muito mais fácil você mostrar essas incoerências na conduta cotidiana, no. É claro que essa agressividade é agressividade que este cara não tem direito de te mandar ir para a cozinha ou de ser agressivo. Quando você relembra que a irmã dessa pessoa sofreu isso, que e se fosse, e se o namorado da tua filha fizesse isso com ela, a gente traz a conversa. Então, assim, antes de a decepção, ela acontece, tem um luto, eu acho que tem posições que estão indo contra direitos humanos. Mas antes da gente ir também para o ódio e para o silenciamento, que a gente convide para a conversa, ainda que seja uma conversa final.
2: Carol Tchoukian, conversando com a Nadédia Calado, a gente vai acionar a Beatriz Trindade, do Rio de Janeiro, tem informações da expectativa aí nos próximos anos para a chegada do centenário do Cristo Redentor.
3: O Cristo Redentor completou 95 anos e ganhou de aniversário uma exposição com obras de arte e peças históricas ligadas ao monumento. A mostra foi inaugurada no Alto do Corcovado, abrindo caminho para a criação de um museu dedicado ao Cristo até 2031, ano do centenário. A mostra Cristo Redentor, rumo aos 100 anos, ficará aberta por 6 meses com entrada gratuita. Entre os itens expostos estão o molde da cabeça do Cristo, maquetes antigas e até a estrutura original do para-raios em formato de coroa. O arcebispo do Rio, cardeal Orani João Tempesta, explica que o projeto é antigo e comemora que finalmente saiu do papel.
4: Um desejo antigo e um projeto sonhado. Fazia um tempo que desejamos ter um museu do Redentor para fazer um pouco da história, porque há muitas histórias que nem sempre são verdadeiras do Redentor, que se divulgam. Então, um museu tem esse um pouco da história, vai ajudar muito, né, a conhecer um pouco melhor o projeto, os passos e alguns dons que o Redentor recebe também no decorrer desses 95 anos.
3: Durante a celebração, o artista Rafael Ferratio foi convidado a pintar dois quadros ao vivo. Como o aniversário coincide com o dia de Nossa Senhora Aparecida, a santa foi escolhida para ilustrar um deles. O quadro será doado ao Hospital Infantil Juta Batista, em Botafogo. A outra peça traz Jesus Cristo de braços abertos. Segundo a Arquidiocese, o quadro vai integrar o acervo do futuro museu. Para o Rafael Ferratio, fazer parte dessa história carrega um grande significado.
5: Ah, eu sempre fico um pouquinho nervoso, né? Mas estou protegido, né? Aqui atrás a Nossa Senhora Aparecida e a imagem sacra é muito forte, então dá força, né? A gente acaba perdendo um pouquinho o medo e dá tudo certo. Minha primeira tela foi uma Nossa Senhora e eu quis fazer uma homenagem de uma visão que eu tive dela quando eu tinha 18 anos.
3: Durante as celebrações, uma imagem de Nossa Senhora Aparecida chamou a atenção. Ela teve o manto trocado por uma peça que faz referência aos 95 anos do Cristo, com pedras de cristal que formam o símbolo do monumento. A estátua também vai fazer parte do novo museu. Do Rio de Janeiro, Beatriz Trindade.
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Terça-feira, 13 de outubro de 2026. Mais de 500 mil de fiéis visitaram o Santuário Nacional de Aparecida, no interior de São Paulo, nesta segunda-feira. As pessoas celebraram o dia de Nossa Senhora Padroeira do Brasil. Desde o dia 1º de outubro, mais de 40 mil pessoas passaram pela Via Dutra, conforme a Polícia Rodoviária Federal. O Tribunal Superior Eleitoral afirmou que uma falha técnica provocou a exibição sem áudio da propaganda eleitoral do candidato Flávio Bolsonaro, do PL, no bloco televisivo veiculado à 1 da tarde desta segunda. De acordo com o TSE, no momento da finalização dos programas, os áudios das duas propagandas previstas de Flávio e do presidente Lula não foram carregados. O problema, porém, foi corrigido a tempo da exibição da peça do petista. Segundo a Corte Eleitoral, o programa irá ao ar em outro momento ainda não definido. Pelo menos 32 mil empresas fecharam na Argentina desde o começo da gestão do presidente Javier Milei. Total de empregadores cadastrados no sistema do governo do país caiu 6,3% entre novembro de 2023 e julho deste ano. Ao todo, são 480 mil companhias. O consumo fraco e os custos elevados têm pressionado as empresas argentinas. No horário de Brasília, 2 horas e 32 minutos.

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1: Duas horas e 33 minutos, pois é, meu caro Ricardo Garcia. Normalmente neste horário nós acionamos Leandro Gouveia com Panorama CBN, mas como tivemos o feriado nesta segunda-feira, nós vamos abrir espaço aqui no CBN Madrugada para Tânia Morales e convidado.
2: Está saindo o segundo volume da coleção Protagonistas, que reúne relatos de mulheres. Essa nova edição mostra a trajetória de mais de 80 mulheres. E nós estamos aqui com a jornalista Fernanda Amorim, que é uma das organizadoras e também coautoras do livro. Fernanda, bem-vinda. Boa noite.
3: Boa noite, Tânia. Tudo bem? Prazer falar com você.
2: Ah, prazer é nosso. Fernanda, dá uma situada pra gente. O que é a coleção Protagonistas? Quando saiu a primeira edição? Conta pra gente. Faz um resumo.
3: Bom, claro. Vamos lá. Primeiro livro, né? O livro Protagonistas, ele foi lançado exatamente em setembro do ano passado. No dia 9 de setembro do ano passado. E agora, também ontem, 9 de setembro, a gente lançou o segundo volume, né? Desde o início, essa coletânea, né, esses dois livros, eles têm como propósito, Tânia, trazer o protagonismo feminino aí, de que forma? Com histórias reais de mulheres, com muita verdade, com muita coragem, que elas contam superação das suas vidas no sentido de carreira profissional, transição de carreira, ou mesmo algumas que fugiram de situações de violência doméstica, mulheres que, enfim, assumiram o protagonismo da sua vida, se superaram e hoje têm, de fato, a direção aí da sua vida, né? Então, ele tem esse propósito de uma forma muito clara, muito verdadeira, trazer essas histórias para que outras tantas mulheres se inspirem e acreditem que é sempre possível assumir o lugar que elas querem na sua própria vida e não terceirizar essa responsabilidade para os outros.
2: Muito,
3: né?
2: Bom. Níveis variados, né? Como você falou, não só profissional, mas
3: todos.
2: Né? De todos. Violência
3: são
2: doméstica.
3: Histórias, assim, do que. Exatamente. Então, assim, tem histórias divertidas, tem histórias, isso tanto no 1 quanto no 2, né? Então, tem histórias divertidas, tem histórias de mudança de carreira, por exemplo, né? Tanto no 1, uma das coordenadoras também do 1 e do 2 também é a Cristiane Pelágio, né? Então, ela conta justamente, por exemplo, no livro 1, que a bisavó dela é a inventora do brigadeiro. Então, é uma história super doce, contando sobre como é que o brigadeiro entrou na vida da bisavó dela, mas com traços de empreendedorismo gigantescos. A gente tem histórias de mulheres que, infelizmente, atravessaram questões como feminicídio. A gente tem pessoas que mudaram completamente de carreira. Ou seja, é uma diversidade em vários aspectos esse livro, tá?
2: Legal. Mas todas com essa característica de assumir o protagonismo da vida, da própria vida.
3: Exatamente,
2: né? A coragem de falar, não, as rédeas estão nas minhas mãos, apesar das dificuldades todas. Agora, Fernanda, eu imagino que delícia seja ter acesso a essas mulheres, a essas histórias. Como é que vocês fazem? São cinco organizadoras, né? Como é que vocês chegam a essas mulheres, descobrem essas histórias, escolhem as histórias para o livro? Como é que funciona?
3: Depois do Protagonistas 1, foi muito engraçado que a gente começou a receber muitos contatos de mulheres querendo contar suas histórias, né? Porque a gente percebeu também, Tânia, que, assim, ao contar uma história, a gente começa a encorajar outras mulheres a contarem a sua história também. Porque, na verdade, toda mulher, sem exceção, na verdade, todo mundo, não só as mulheres, tem uma história incrível para contar. Mas, às vezes, por uma questão de vergonha, será que eu vou me expor demais contando a minha história? A gente deixa isso para um segundo momento, né? Então, primeiro, já vieram ali algumas mulheres querendo realmente contar a sua história. Mas o que a gente faz? Somos em cinco coordenadoras do volume 2, né? Então, eu, Cristiane Pelágio, Liliane Rocha, Maíra Donite, Carol Dostal e também a Bianca Brandão, que é a editora do livro. Então, a gente utiliza sempre do nosso ciclo de mulheres que a gente conhece e a gente vai garimpando. Uma mulher conhece outra e fala, olha, essa tem uma história incrível. Não valeria a pena a gente levar para esse livro? Então, a

0: gente faz toda uma curadoria de conhecer a história dessas mulheres, de entrevistá-las, de saber se faz sentido ou não que aquela história esteja, e normalmente faz, acho que a gente nunca vetou uma história, né, de forma alguma, mas garantindo que a gente tenha ali a pluralidade de assuntos, de perfis. Só para você ter uma ideia, quando a gente está falando de volume 1 e volume 2, a gente tem histórias de mulheres que vão dos 19 aos 80 anos.
1: Ah, que ótimo.
0: Então é um universo gigantesco, realmente.
1: Que ótimo, que maravilhoso. E aí você falou, né, não só mulheres, mas pessoas em geral se superam. Mas o foco do livro da coleção Protagonistas, o foco está nas mulheres.
0: O foco das histórias está sempre nas
1: Sempre
0: mulheres.
1: nas
0: É, a
1: mulheres.
0: ideia é justamente que as mulheres contem as suas histórias e inspirem outras mulheres a também contar as suas histórias e assumir o seu lugar de protagonista.
1: E aí é escrito em primeira pessoa, não é isso?
0: Primeira pessoa, sempre. Então, cada uma
1: Elas
0: das mulheres,
1: que escrevem.
0: elas que escrevem, tá? Então, sempre em primeira pessoa, cada capítulo é a história de uma das mulheres contada sob seu ponto de vista.
1: Muito bom. Protagonistas, no segundo volume, já vi que vocês vão fazer vários volumes, né?
0: Então, porque olha só,
1: É.
0: no primeiro nós tivemos 65 mulheres. O segundo já foram 93.
1: 93, eu falei mais de 80, mais de
0: 93.
1: 90, então.
0: É bem mais, é, 93 mulheres. E assim, já tem um monte de gente falando, quando chega o Protagonistas 3? Porque realmente é muita gente querendo contar a história. E é o que eu te falei, é contagiante, Tânia, é uma coisa incrível. E a gente percebe isso por meio do livro e por meio de rodas de conversa que a gente faz também sobre isso com as autoras. Isso vai contagiando e cada vez mais a gente vai tendo mulheres aí querendo estar junto com a gente nesse projeto.
1: É muito bom, porque as pessoas contarem a sua história, mas também para quem está lendo, inspirar, né? Porque às vezes você está ali num dilema, você está obedecendo ali umas, né, cumprindo certos papéis que não te cabem mais. Aliás, eu quero falar sobre a sua história. Essa história que você conta nesse livro é interessante, que é um pouco isso, né? Seguindo um modelo que você fala, não está cabendo para mim. Aí você fala, quer saber? Vou me inspirar nessas mulheres, vou fazer diferente, né? Vou fazer do meu jeito, né?
0: É
1: E
0: isso. E
1: diga.
0: sem dúvida, né? É uma coisa que é muito interessante é dar voz, por exemplo, no 1, a gente tem uma história e a gente tem no 2 também, é que são várias facetas que é muito legal também. Em alguns casos, a mesma autora conta uma história no 1 e no 2. Então, por exemplo, a gente tem a história da Érica, né? Érica Bispo, que é uma história incrível. É, ela viveu na extrema pobreza, morando muito próximo de um lixão, se alimentando realmente dos restos de comida que estavam ali dentro desse, né, no contexto que ela estava inserida, e hoje ela é uma empresária, dona de uma clínica de estética em Alphaville. E ela conta toda essa superação
1: Uau.
0: que ela teve. Então é muito legal, porque não é uma história simples, é uma história tão cheia de camadas, tão cheia de superação, né? Não é uma superação. Você tem
1: Oh.
0: tantos momentos que, assim, é impossível ler e não se inspirar. Te garanto isso.
1: Que coisa. Fernanda Morim, e aí você, eu li seu texto da edição do volume 2, né? De protagonistas, em
0: Tá.
1: que você fala da sua experiência, né? Como chefe, como líder, né? E que você seguia aquele modelo tradicional, que é o modelo mais masculino e tal, e que você começou a ver que aquilo não servia para você. E foi mudando, né? Foi criando um novo modelo de liderança. Como é que é isso? Como é que foi esse processo? E o que é? Que é a
0: Exatamente.
1: diferença entre esses dois modelos?
0: Olha, eu vejo muito claro que, assim, a liderança, e até um pouco disso que eu falo, né, no meu capítulo, que, assim, a gente não aprende a ser líder na mesma proporção que a gente vai adquirindo conhecimento técnico ao longo da carreira, né? É, na verdade, a liderança se mostra para a gente, muitas vezes, sem uma. Pelo menos para mim foi assim, tá? Eu não quero generalizar de forma alguma porque é a minha história. Mas sem você ter uma referência necessariamente feminina em quem se inspirar. Graças a Deus, hoje a gente tem muitas mulheres, muitas líderes que a gente pode sim se inspirar, como por exemplo, né? A gente tem o prefácio da Luiza Helena Trajano, que sem
1: Verdade.
0: dúvida nenhuma é uma baita fonte de inspiração. Mas quando eu comecei a minha carreira, né? E nós estamos falando aí mais de quase 20 anos aí que eu tô nessa questão de liderança, a gente não tinha tantas mulheres nesse cargo. Então, a gente se via automaticamente produzindo o modelo masculino, mais autoritário, né? E ainda tem uma questão: a gente, como mulher, tem sempre que se provar mais, né? Muitas vezes a gente já está até à frente tecnicamente de um homem, mas a gente ainda tem que se justificar o tempo inteiro,
1: O pessoal duvida
0: sobre o que
1: da
0: a gente está
1: nossa
0: fazendo.
1: capacidade o tempo todo, né?
0: Exatamente, o tempo todo. Então eu era jovem, eu tinha essa responsabilidade e não tinha muito com quem espelhar. Então eu percebi que eu estava replicando um modelo que não era o modelo que eu acreditava, eu nunca acreditei nesse modelo. Só que eu acabei, em muitos momentos da minha carreira, sendo autoritária, sim. Eu perdi talentos que trabalhavam comigo justamente por questão disso, eu não sabia como ser líder, né? E isso sempre me incomodou. E um outro ponto também que sempre me chamou a atenção é que a gente fala muito, né, Tânia, em sororidade. Mas nem sempre ela é praticada, principalmente entre as mulheres, né? Essa coisa que uma mulher, em tese, dá a mão para outra, tem algumas maravilhosas que dão a mão e que estão ali, mas nem todas. Então, eu me sentia muitas vezes dividindo os meus medos, e ao invés disso ser algo no sentido, estamos todas juntas construindo esse caminho, isso eu acabava percebendo que era usado contra mim de uma forma frágil, porque existia uma competitividade, porque ninguém sabia exatamente onde era o lugar de cada uma, né? Não é porque necessariamente era uma competitividade consciente, era porque ninguém sabia exatamente onde estar, né? E
1: Não,
0: nesse
1: e o ambiente
0: contexto,
1: corporativo é pesado, né? É
0: pesado demais,
1: competitivo,
0: né?
1: é competitivo,
0: Competitivo, alta
1: é.
0: performance, a gente tem que entregar, não
1: Exatamente.
0: tem espaço para muita coisa. E aí, nesse sentido, um dia eu me questionei, obviamente que isso vem com a maturidade, né, com toda a experiência, quando você olha para trás e fala: peraí, eu não quero replicar, eu não quero ser mais uma, eu quero ser diferente. E eu comecei a olhar, né, e o título do meu capítulo é Liderança Vulnerável, né? Eu comecei a exercer justamente a questão da vulnerabilidade. Deixar de lado aquela questão de que para ser líder precisa ser infalível, perfeito, ter todas as respostas. E eu comecei a perceber que isso é maravilhoso, é muito rico. Você inspira pessoas, as pessoas querem trabalhar com você, você forma outros tantos profissionais, você percebe a admiração. E aí eu resolvi realmente assumir esse risco e eu sou imensamente feliz hoje por
1: Que
0: ter
1: legal.
0: justamente uma liderança muito mais humana, com altíssima entrega, com muitos resultados. Para trabalhar comigo, a gente precisa sim ter, a régua é alta, mas ela é humana, não existe resultado meu, é resultado nosso. Isso é muito gostoso.
1: Ah, isso que eu ia te perguntar, se isso impacta na produtividade, né? Porque parte do pressuposto que precisa ser um rolo compressor para fazer o pessoal produzir. Não,
0: De forma
1: existem
0: alguma.
1: outras formas. Inclusive, se a
0: É
1: pessoa está
0: justamente o
1: mais feliz, acho que
0: contrário,
1: ela
0: né?
1: produz mais, né?
0: Com toda certeza. Você sabe que quando eu entrevisto alguém para trabalhar na minha equipe, essa é uma pergunta que eu sempre faço: você é feliz? Porque a gente passa tanto tempo trabalhando, né? Cada vez mais hoje, a gente sabe, inteligência artificial, esse excesso de informação já é tão pesado, né? O ambiente corporativo sempre foi muito exigente, hoje ele ainda é mais pesado. Se a gente não tiver leveza, não tiver um pouco de bom humor e felicidade, aí não dá para sobreviver, né? Não tem quem vai entregar, alta produtividade nesse contexto.
1: Sobre a sua história, né, como chefe e tal, e você descobriu um outro jeito, e aí chefiar mulheres e homens nesse sentido dá na mesma? Ou é mais difícil chefiar homens ou mulheres?
0: Eu acho que dá na mesma, porque cada um é um indivíduo. Não dá para você padronizar, Tânia, falar: olha, eu vou agir exatamente igual. E justamente com esse olhar que eu te digo, né, mais humano, você tem que entender que nem todo mundo é igual. O que um motiva um não motiva o outro. Tudo isso é muito diferente, né? Então, é um exercício diário de olhar
1: Ah,
0: individualmente
1: que
0: cada uma das
1: lindo.
0: pessoas da tua equipe. Não dá
1: Muito.
0: para padronizar e tratar todo mundo igual.
1: Tratar o indivíduo como um
0: O indivíduo.
1: indivíduo. Muito bom.
0: Exatamente.
1: Aí, ó, a história da Fernanda Amorim é interessante. É uma das histórias, uma das 93 histórias inspiradoras das mulheres que fazem parte do livro Protagonistas, que está no segundo volume, reunindo aí relatos de mulheres protagonistas da sua vida, dos mais diversos tipos de situações, né? Uma pluralidade muito grande. Fernanda, em um minutinho, quer deixar algum contato para o pessoal acompanhar as novidades de
0: Claro, não,
1: vocês?
0: com certeza. A gente, né, só um ponto que é super importante eu te contar. Nós fomos best-seller antes do lançamento. O volume 1 foi best-seller 10 dias após o lançamento. Ontem, antes de lançar, nós já conseguimos o selo de best-seller. Então, realmente está um
1: Uau!
0: baita sucesso aí. Com
1: Sucesso!
0: certeza.
1: Parabéns!
0: Sucesso total. Obrigada. E aí, claro, né? Então, onde é que o livro está à venda? Ele está à venda na Amazon, na Livraria da Travessa, no site da Magalu e no site oficial do livro, que é o livro Protagonistas. .com.br. E a gente também tem as nossas redes sociais, Livro Protagonistas. Então, quem tiver interesse de contar a sua história, quiser compartilhar, é só nos procurar.
1: Boa. Fernanda Amorim, muito obrigada, viu? Beijo.
0: Eu é que te agradeço. Beijo grande.
1: Valeu, jornalista Fernanda Amorim, uma das organizadoras e coautoras do livro Protagonistas, que reúne histórias de mulheres, histórias reais de mulheres.
2: E aqui no CBN Madrugada, espaço para Nadédia Calado conversando com o professor Pasquale.
3: Professor, hoje não é dúvida de ouvinte, hoje é 12 de outubro, dia de Nossa Senhora Aparecida, padroeira do Brasil. A gente está falando muito em Romaria. Oportunamente, hoje o professor Pasquale fala sobre a origem e o significado da palavra Romaria.
4: Pois é, existe um fenômeno linguístico muito interessante que a gente vê em muitos e muitos casos e nem sempre a gente pensa, né, no fundo desses fenômenos. Por exemplo, Nadédia, você costuma andar de metrô?
3: Sim.
4: Sim, eu também. E quando você entra numa estação, você, em geral, tem que descer escadas, né? E você segue uma tabuleta, onde se lê que palavra, que indica, assim, com uma setinha, né? Até você chegar à plataforma, é uma palavra que começa com E, é de Europa. Que palavra é essa?
3: Não sei.
4: Não vem. Hã? É a palavra embarque.
3: Ah, ok.
4: Né? Embarque. Então você vai seguindo a palavra embarque e você desce as escadas e tal, e chega finalmente ao local em que se dá o embarque, né? Que é o ato de embarcar, não é isso? Só que não chega lá um barco, né? O que é que chega?
3: Chega o metrô.
4: Chega o trem, né? A mesma coisa acontece no aeroporto. Você entra no aeroporto, quando vai pegar um avião, tá lá, embarque. Aí você segue as setas, chega finalmente ao portão de embarque e você não entra num barco, entra num avião. A palavra embarque, que designa o ato de embarcar, né, é formada a partir da palavra barco ou da palavra barca, né? E aí, por semelhança, como a gente entra no barco, né, que é um meio de transporte, por semelhança com outros meios de transporte, sejam quais forem, né, ônibus, trem, avião, né, a gente acaba embarcando. O nome desse fenômeno é catacrese. Bonito, né?
3: Nossa.
4: Catacrese. Palavra de origem grega, né? E a catacrese nada mais é do que uma metáfora desgastada, uma metáfora da qual se perdeu a noção, né? Ninguém pensa nisso quando está na estação, quando vai lá procurar o embarque. Ninguém em nenhum momento pensa num barco, né? Porque isso já está consagrado, a metáfora já se perdeu, já se desgastou, sumiu, mas o processo é esse. Aquele pessoal que sobe montanhas, o pessoal que vai lá para o Everest tentar subir ali e tal, esse pessoal que sobe montanhas altas, né, muito altas e tal, como é que se chama essa prática, entre aspas, esportiva, né? Começa com A,
3: alpinismo.
4: A palavra tem a ver, isso, alpinismo. E só que muita gente pratica alpinismo aqui na Cordilheira dos Andes, aqui na América do Sul. E a palavra alpinismo, que deriva do italiano, né? Alpini,

alpinismo tem a ver com alpino, que é aquele que se situa nos Alpes. Os Alpes são uma cadeia de montanhas que há na Europa, não é? Talvez tenha começado ali essa prática, né, de subir em montanhas, e aí o nome de alpinismo que se espalha para todas as cadeias montanhosas do planeta, né? Novo caso de catacrese, né? Bom, por que que eu estou dizendo isso? Vamos ouvir Elis Regina, ela vai cantar uma canção que é antológica, composta por Renato Teixeira, e ela, Elis, vai cantar com a participação dele, Renato Teixeira. A música se chama justamente Romaria. Eu separei duas partes. A primeira vai introduzir o clima e tal. Depois a gente vai para a segunda, onde vai aparecer o termo. Mas vamos para a primeira parte de Romaria, composição de Renato Teixeira, com Elis Regina. Acho que na primeira parte o Renato não canta. Disco de 77. Você não tem ideia, Nadédia, do que foi essa canção em 77, do que ela causou, né? Da comoção que ela causou, a maravilha que foi. Não parava de tocar no rádio, foi uma coisa assim incrível. E nós temos aí nessa canção, como eu disse, a composição do Renato, e ele, além de participar com a voz, ele participa com violão também, e essa viola maravilhosa de 12 cordas é do Natan Marques, e há uma viola caipira tocada pelo Carlão, e o Natan toca também violão. Uma coisa de louco essa gravação, o arranjo memorável do César Camargo Mariano. Vamos ouvir a primeira parte.

0: Ainda bem que a gente vai ouvir mais depois, senão eu não ia querer interromper.
1: É, dá vontade de ir até o fim direto, né? Sou caipira pirapora. A palavra caipira tem origem duvidosa, né? Há controvérsias, mas depois caipira pirapora. É genial o que faz o Renato Teixeira, que é um gênio da música brasileira. Ele emenda esse pira de caipira com o pira de pirapora, que é o nome de uma cidade, né? E que é palavra de origem tupi. Pira é peixe e pora é abundância, né? O Pirapora é um rio cheio de peixe, né? Bom, aí preparamos o espírito, a letra diz claramente, né? Sou caipira, pirapora, senhora de Aparecida, Aparecida que está no centro da discussão aí, né? Meu Deus do céu, falsos cristãos que defendem armas, né? Querendo se apoderar da imagem de Aparecida, de Nossa Senhora Aparecida. E aí vamos para a segunda parte, porque aí vai aparecer o que nos diz respeito. Vamos lá.

0: A pedir de Romaria e prece.
1: É, para pedir de Romaria em prece. O que é uma Romaria, querida Nadédia? Né? E esses dias andando aqui na Ayrton Senna, na rodovia Ayrton Senna e na Dutra, né? Havia lá naqueles painéis, atenção, cuidado, romeiros na pista, né? Gente que vai a pé até a cidade de Aparecida. Por sinal, quando a santa foi achada no rio, Aparecida não era um município. Aparecida, a terra, o território ali era parte de Guaratinguetá, onde eu nasci. Então, a gente brinca dizendo que a santa é nossa. Depois Aparecida virou município. Bom, a questão é a seguinte: romeiros. Qual é o nome da capital da Itália que você conhece tão bem, querida Nadédia?
0: Roma.
1: Como?
0: Roma.
1: Roma? E o que tem a ver Roma com a Romaria? Tudo, né? O sufixo aria está presente em várias palavras do português, com vários valores. E nesse caso, a formação da palavra Romaria é Roma, o nome da cidade, Roma, mais esse sufixo aria, e justamente porque Roma era o alvo, era e é o alvo de imensas peregrinações de cristãos. E aí, por extensão de sentido, assim como o alpinista, né, eu expliquei aqui, o embarque e por aí vai, né, por extensão de sentido, toda e qualquer peregrinação que leva a um lugar de oração e tal vira uma romaria, né? Mas a origem disso é Roma, a cidade de Roma, chamada de cidade eterna, cidade que todos os seres humanos deveriam ter o direito de conhecer, porque aquilo não existe, aquilo é um absurdo. Então, Roma dá origem à Romaria. Tô vendo aqui que meu tempo acabou. Certo, querida Nadédia?
0: Certo. Muito obrigada por hoje, professor. Viva a padroeira e um beijo.
1: E viva a minha cidade de Guaratinguetá, onde a santa foi encontrada, né? É isso. Beijo para você.
0: Beijo.

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0: terça-feira, 13 de outubro de 2026. O ministro do STF, Alexandre de Moraes, autorizou a retomada das visitas do senador Flávio Bolsonaro ao pai, o ex-presidente Jair Bolsonaro. A decisão atende a um pedido da defesa do ex-chefe do Executivo brasileiro, protocolado na semana passada e ocorre após o fim do período de 90 dias da suspensão imposta em julho. A proibição tinha sido determinada após Flávio usar uma visita para obter uma carta do ex-presidente e divulgar o conteúdo nas redes sociais. A iniciativa descumpriu medidas cautelares. Bolsonaro está preso em regime domiciliar por tentativa de golpe. As cataratas do Iguaçu, no Paraná, atingiram ontem a maior vazão do ano, com volume de água quase 8 vezes superior à média. Na manhã desta segunda-feira, foram registrados 11 milhões e 800 mil litros por segundo. A passarela próxima às quedas está interditada desde domingo. Já o Parque Nacional do Iguaçu permanece aberto para visitação. A União Europeia anunciou novas sanções contra cerca de 1.600 indivíduos russos por causa da guerra na Ucrânia. A medida também vale para entidades. A chefe da diplomacia do bloco, Kaja Kallas, afirmou que a União Europeia está pronta para apoiar a trégua nos ataques à infraestrutura energética dos dois lados proposta pelos Estados Unidos. O presidente Donald Trump anunciou o plano na rede social dele 2 dias após ter revelado um acordo com Moscou. O governo da Rússia vai fornecer diesel a mercados internacionais, incluindo os Estados Unidos. O presidente ucraniano, Volodymyr Zelensky, afirmou que a trégua não está sendo respeitada e denunciou ataques russos contra uma instalação de gás e um posto de gasolina.
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0: Olá, tudo bem com você? Seja muito bem-vinda, seja muito bem-vindo a mais um capítulo do Mundo Corporativo, que hoje se dedica a falar sobre influência institucional e também sobre o valor da confiança para os negócios. Nosso convidado é Alexandre Loures, sócio e líder da área privada da FSB Holding. Alexandre, muito obrigado pela gentileza de ter aceitado o nosso convite aqui no Mundo Corporativo. Um bom dia.
1: Bom dia, Milton. Eu que agradeço poder estar aqui falando com essa audiência, sou ouvinte e queria estar aqui há muito tempo. Obrigado pelo convite.
0: Bom, a gente podia ter trazido antes, então, podia ter negociado isso muito antes de ter você aqui, porque eu também gostaria de conversar com você, até pelo trabalho que vocês realizam na FSB e da forma como vocês estudam esse mercado da comunicação como um todo, da reputação, etc. Vamos começar por apresentar o trabalho que vocês fazem hoje, até pelo dinamismo que vocês têm nesse mercado?
1: Vamos. Hoje a gente faz um trabalho amplo senso de reputação. O que, que é esse trabalho de reputação? No nosso caso, ele é uma evolução do que era chamado antes de assessoria de imprensa ou PR, que era o anglicismo que a gente adotou. Esse trabalho que era de fazer uma intermediação com os meios de comunicação, ele se ampliou da seguinte maneira. À medida em que você tinha contato com os clientes e enxergava que aquelas questões estratégicas dos clientes, elas necessitavam de outras disciplinas para serem resolvidas ou endereçadas, a gente passou a se desenvolver nessas outras disciplinas, sempre correlatas à construção da reputação. Então, a gente está falando de pesquisa, de inteligência, de análise de dado, de relações institucionais e relações governamentais, publicidade, ESG, de LinkedIn para executivo, de reputação pessoal de profissionais dentro da empresa.

0: E a gente vem, mais recentemente, trabalhando com influência institucional, que é o tema do nosso, nosso papo aqui. Porque é uma coisa ainda já de muita importância e de pouca compreensão do ponto de vista estrutural. Então, esse modelo da reputação, ele está em curso. A gente ainda está, à medida que o mercado avança, as mídias avançam, a forma do público se informar avança, a gente vai adaptando e trazendo novas disciplinas para esse modelo. Mas sempre em torno de uma estratégia única.
1: Influência e reputação são coisas que se misturam?
0: Elas têm alguma intersecção, mas são coisas completamente distintas, né? A reputação, no fundo, um residual de percepção que você tem em determinado público, né? E a influência é a capacidade que você tem de fazer esse público tomar algum tipo de decisão. Então, tem uma intersecção entre os dois conceitos, mas são conceitos distintos.
1: Isso se confundiu muito com o surgimento de uma espécie de profissão que existe no mundo digital, que é a do influenciador.
0: Muito. Essa profissão, ela é fruto de uma massificação das conversas nos meios digitais, nas plataformas, que são feitas para serem conversas entre pessoas. Então, as empresas têm menos legitimidade, vamos dizer assim, para falar com uma pessoa por intermédio de uma plataforma. Então, é necessário que haja uma pessoa que a represente. E as pessoas que foram ganhando audiência por N motivos se tornaram esses influenciadores. O que aconteceu até agora é que a questão do alcance, ele foi determinante. Porque as empresas estão ativando esses influenciadores ainda na lógica do alcance. Quantas pessoas chega, alcance barra algum tipo de identidade. O que a gente está propondo é dizer que o que a gente precisa, na verdade, é ativá-las pela confiança, credibilidade, profundidade naquele tema, não só pelo alcance. E aí muda um pouco a lógica de uma influência para a venda de bens de consumo. E uma influência que trata de assuntos que não são exatamente venda de um produto, mas você discutir algum setor, discutir um marco regulatório, discutir um grande questão judicial. Essas questões mais institucionais, elas não respondem a apelos de audiência de numéricas, de somente de alcance. Elas precisam de credibilidade, elas precisam de profundidade, de confiança. E esse jogo aqui é muito difícil, é muito diferente desse outro.
1: E a gente ainda confunde muito a ideia da popularidade e da confiança?
0: Muito. Hoje você pode observar marcas que ainda tratam a creator economy, como é chamada, né, a economia da criatividade, como mídia de alcance. Olha, e sabe por quê? É uma coisa interessante. Porque a mídia de alcance é muito fácil de identificar e de defender. Então, aquele cara que está defendendo o orçamento dele diante do conselho ou da diretoria. É fácil para ele dizer milhões de alcances, milhões de visitações, etc. E é menos objetivo ele falar de profundidade, de confiança, de legitimidade, porque esses são critérios mais subjetivos.
1: Vocês desenvolveram um trabalho que tem o nome de Pulso 2026-2027, na busca de uma métrica talvez mais confiável para que se tenha uma ideia melhor sobre o desempenho e a performance das pessoas. Que sinais revelam que uma liderança exerce uma influência real?
0: Olha, o Pulso nasceu de uma outra pesquisa que a gente fez que trouxe a seguinte dicotomia. Veja que curioso. A gente entrevistou líderes, de empresa, presidentes, membros de conselho, membros de diretoria executiva e perguntou para eles sobre como eles veem o impacto da influência no negócio. E o resultado foi incrível, porque as pessoas achavam que o impacto era alto. Mais de 90% dos respondentes, mais de 80% disseram que pretendem investir mais nessa modalidade de comunicação. Agora, quando você ia para a estrutura organizacional, 17% só tinha uma área com gestão e budget aprovado. Então, a percepção de valor estava muito diferente da organização. E por que que era isso? E a gente ficou se perguntando, por que que é tão distinto? E a resposta foi a seguinte: A gente primeiro tem que separar o público. Quando a gente está falando de consumidor final, aquele que vai comprar um produto, assim, um shampoo, uma cerveja, um pneu, ele está muito bem compreendido. Porque as áreas de marketing das empresas aprenderam a metrificar, precificar, classificar, e tem toda uma indústria desenvolvida em torno desse criador, eu estou evitando anglicismos, porque o marketing é cheio deles, mas desse criador, desse influencer, desse influenciador. O que não estava muito compreendido eram os influenciadores institucionais, aquelas pessoas que faziam, mudavam um ponteiro de setores inteiros, só que eles não eram compreendidos pelas empresas. E sabe por quê? Porque os CEOs, os membros de conselho, eles têm um certo preconceito da palavra influenciador, porque eles entendem como esse influenciador de alcance, de volume, que jocosamente se chama da dancinha do TikTok, etc. Vou dar um exemplo claro. Eu tive num podcast da Cláudia Elisa, que é uma... Ela participa de alguns conselhos, foi presidente de empresa, foi vice-presidente do Pão de Açúcar, diretora da Ambev por muito tempo, uma pessoa muito qualificada, e que ela estava num processo para um conselho. Ela não foi considerada, ela não foi escolhida, porque os conselheiros achavam que ela era uma influenciadora, porque ela tinha muita presença nas redes, porque confundiram a ação dela em ter um podcast, em ter um canal que discute liderança, com esse tipo de influência que visa alcance a qualquer preço. Isso é uma realidade. Eu tenho muitos clientes que eu vejo que a compreensão da economia de influência institucional, ela ainda não é percebida na sua totalidade pelas áreas institucionais das empresas. Então, a nossa missão com esses estudos é justamente trazer luz a essa discussão. E esse estudo Pulso, olha que introdução longa que eu fiz para chegar aqui. Esse estudo Pulso, a gente fez o seguinte, pegou os 20 setores da economia e mapeou os principais influenciadores, aquelas pessoas que por intermédio da sua pegada digital mais influenciam tomadas de decisão naqueles setores. E qual que foi a nossa conclusão? Que não eram aqueles influenciadores com muitos seguidores nas redes. Eram executivos, acadêmicos, especialistas, pessoas que escreveram sobre o assunto, que têm teses sobre o assunto, que são o que a gente chama no jornalismo as fontes. Então, veja que curioso. Essa lógica da fonte do jornalismo, ela era super qualitativa, né? Era assim, que tipo de autoridade essa pessoa tem para falar sobre esse assunto? É a mesma que prevalece no âmbito de influência institucional, não a lógica de alcance. Que é a lógica do consumo.
1: O que mudou para que presidentes, diretores, executivos deixassem ali os bastidores e assumissem uma presença mais ativa diante do público?
0: A necessidade. Se você pega pesquisas de empresas de talento, empresas recrutadoras de talento, há 5 anos, comunicação não estava entre os 5 atributos de um CEO. O que você deseja de um CEO? Formação técnica específica, capacidade de leitura de cenário, etc, etc. Comunicação não estava. De 3 anos para cá, é a primeira. Por quê? Por que comunicação passou a ser a primeira atribuição de um CEO? Porque você pega uma sociedade em transição tecnológica, transição social, transição geopolítica, transição de meios de comunicação, de mudança de canais, de cadeias de produção, etc. A necessidade que você tem é qual? É de refazer os seus contratos com os seus principais públicos e convencê-los a todos que aquele rumo, que aquele caminho da empresa é correto e envolvê-los e engajá-los. Para isso você precisa de comunicação. É lógico que precisa também ter densidade técnica sobre o assunto, mas se ele não souber convencer as pessoas que têm que trabalhar lá, os clientes que precisam pedir o produto dele, o regulatório que não precisa onerá-lo ou tributá-lo, e a sociedade civil organizada que dê licença para ele operar, ele não consegue levar aquela capacidade adiante.
1: Mas aí nós estamos falando de uma competência muito mais ampla do que se pode ter ideia inicialmente. Porque quando nós falamos aqui influenciadores, aqueles que falam na mídia, ou têm o seu canal no YouTube, ou um podcast, etc. Agora, quando nós estamos falando desta comunicação ao qual você se refere, é uma competência muito mais ampla, porque ela é interna também na empresa, na relação com os seus colaboradores, com os seus demais executivos, com os parceiros de negócio, não necessariamente com o público.

0: Exatamente. Porém, ele ter o espaço nas redes, como um perfil no LinkedIn, ou um perfil no Instagram, ou dar entrevistas também para os veículos de comunicação, é um meio que ele tem de se comunicar com os públicos dele. Se ele não usa esse meio, ele é muito limitado à capacidade de comunicação, porque ele vai ter que se contentar com a comunicação direta. E essa é muito mais limitada. Então, tem uma coisa super curiosa. Se você for analisar as principais empresas que têm um CEO, que tem perfil nas redes, o perfil do CEO, ele tem muito mais engajamento do que o da própria empresa. Porque ninguém está numa rede para falar com uma empresa, com um perfil jurídico. Está para falar com uma pessoa. E o CEO é a pessoa. E é muito interessante porque hoje, quando a gente fez aquela pesquisa da Nexus, tem dois perfis que têm muita credibilidade. Especialistas e executivos. Então, para se falar sobre um assunto, o executivo tem muita credibilidade, muita legitimidade. Deixa eu te fazer um paralelo, que vai ficar claro. Eu lembro que a gente tinha uma coisa assim, olha, eu vou comprar um carro X, eu tenho um amigo que trabalha lá, me falou que tal coisa. Ou, eu vou comprar um computador Y, eu tenho um amigo que entende muito, etc. Uhum. Isso aí era uma chancela de uma pessoa que estava dentro daquela indústria. Só que isso agora está exponencialmente maior pelas redes. Então, a pessoa que é CEO de uma empresa, ela tem uma credibilidade para falar daquele negócio, daquele setor, incrível. E também, lembre-se que ela está se expondo. À medida que você coloca um perfil público, as pessoas podem entrar lá e perguntar. As pessoas podem... Se ela entra num perfil para não interagir, não funciona. Então, também é um canal, digamos, de transparência, de diálogo. E isso ensina muito, porque à medida em que ele vê que algum assunto entre os colaboradores dele ganha muito relevo, ele sabe que aquilo é importante. Uhum. É mais um pulso que ele tem.
1: Tá. E quais são os melhores canais para que esses executivos, essas lideranças, se posicionem melhor no mercado e se transformem aí nos influenciadores dentro dessa perspectiva com as quais nós estamos trabalhando aqui?
0: Depende muito da natureza da empresa, do perfil do executivo, e da necessidade que aquela empresa tem. Se você está falando de uma coisa mais institucional, B2C, o LinkedIn é um ótimo lugar. Se você tem que atingir consumidores, você tem que ir para redes que têm mais volume, como TikTok, ou Instagram, ou Facebook, etc., YouTube. Então depende muito do perfil, tanto da empresa, quanto do executivo, quanto e também na necessidade de negócio daquela empresa. Suponhamos que você tem uma empresa cujo grande diferencial é a atração de gente, que ela não tem problema de demanda. Ela precisa só atrair pessoas que são escassas. Muitas empresas hoje de tecnologia têm essa questão, que ela tem mais dificuldade de atrair talento do que de atrair contrato. Aí ela, é muito mais fácil ela ir para ou veículos de nicho ou espaços mais institucionais. Se é aquela empresa que tem que vender bem de consumo de massa, sem dúvida que ela tem que ir para... É uma lógica muito parecida com a lógica que você de mídia, porém aplicada à plataforma. Tá.
1: Ô Alexandre, agora ao mesmo tempo esse executivo não fica muito exposto, não corre riscos. Nós estamos aí numa cultura de cancelamento que é gigantesca e perigosa. Como é que se elimina ou se reduz esses riscos?
0: Essa é a questão. Eu acho que isso é o que mais evita que uma empresa invista ou um executivo tenha aderência a esse formato. Porque, de fato, existe um risco. O que eu costumo dizer é o seguinte. Existe o risco também de não estar. Porque você hoje não pode evitar que o seu nome ou a sua marca, desde que você tenha alguma relevância, que o seu nome ou a sua marca, não esteja nessa conversa de redes. Você pode evitar não participar dela. E não participar não evita tanto o risco. Eu acho que é um risco percebido maior que o risco real. O que não pode acontecer é usar essa ferramenta de forma emotiva e não profissional. Eu não vou citar nomes nem empresas por motivos óbvios e éticos, mas eu já tive um cliente que respondia consumidores de forma intempestiva, tarde da noite, etc e tal. Não pode fazer isso. E nem pode fazer de emotivo, supetão. Por isso que eu sugiro sempre que haja uma equipe profissional intermediando. Até porque conteúdo hoje, um bom executivo sênior pode fazer, até com a ajuda de inteligência artificial e tudo. Mas conteúdo é só

0: parte do assunto, porque tem toda uma ciência de publicação, formatos, horários, tipos de janelas de publicação, territórios e editorias a se ocupar, tem toda uma ciência por trás de fazer um bom perfil.
1: Agora, falar o quê para as pessoas? Qual o conteúdo? Isso também tem que ser previamente definido ou é falar sobre o que todos estão falando?
0: Tem duas lógicas. Se você pega a lógica de quem quer posicionar um produto para o consumidor, o que funciona mais é ele ver qual que é aquele assunto e achar um ângulo adequado de colocar sua marca naquele assunto. Porque é muito difícil hoje a lógica de eu quero falar isso, então que me ouçam. Existe uma conversa já estabelecida sobre alguns assuntos e que você tem que ter a capacidade de entrar. Isso funciona muito para marcas. Quando você é um executivo de uma empresa, você tem que falar, na verdade, a respeito da narrativa que a sua empresa precisa para cada público específico. E não necessariamente para todos esses públicos você precisa de volume. Vou dar um exemplo. Eu sou uma empresa de extrativismo mineral. Eu preciso falar muito com sociedade civil organizada. Eu não preciso pegar o que está hoje com mais volume no, nas redes para poder falar. Eu tenho os canais adequados, os assuntos adequados e o posicionamento da minha empresa em relação ao assunto. Eu posso ir lá diretamente, direcionado. Eu sou uma empresa que pretende atrair talentos, eu pretendo atrair investidores. Eu tenho lugares específicos em que o mercado se comunica e tal. E eu tenho também as mensagens que eu preciso passar para aqueles investidores. Então, é ligado ao negócio e ao stakeholder. É um misto de qual é o tom que eu tenho que ter para minha necessidade de negócio específica para qual público. Aí eu consigo fazer. Então não tem uma resposta que valha para tudo. No fundo, é uma construção. Para cada problema, tem uma solução específica.
1: Agora, quando o executivo olha para uma proposta como essa, ele deve pensar assim: pô, mas quanto vai custar isso para mim? Qual é o investimento? E o quanto eu tenho de retorno disso? Vocês conseguem metrificar isso também no trabalho que vocês fazem?
0: Sabe que essa é uma discussão para mim hoje. Essa sua pergunta para mim é excelente, porque eu acho que essa discussão você tem mais, digamos, dissonância de compreensão. É muito comum você ouvir: olha, é difícil você ter metrificação ou medidas ou indicadores de reputação. Eu acho que é o contrário, é difícil você não vê-los. Os indicadores de reputação estão aí todo o tempo e eles são divididos em algumas camadas. A primeira camada é uma camada de conhecimento. É uma camada de quem me conhece, quem sabe onde eu estou, o que eu faço, os meus diferenciais, onde me encontrar, o que que eu estou falando. É uma camada de conhecimento. A segunda é uma camada de confiança. Eu sei o que ele está falando e confio. E tenho dentro de mim algum tipo de predisposição a ter positividade em relação a isso. Uma terceira é de ação. Eu tomo alguma decisão em relação a isso. Eu mudo o meu comportamento em relação a isso. E uma quarta é de defesa dessa mensagem. Então vamos colocar isso em termos práticos. Eu sou sócio de uma agência de comunicação. O Milton conhece. Ó, eu conheço lá a FSB Holding, a Loures, sei o que faz. Sei o telefone do Alexandre, posso ligar para ele. Conhecimento. Mas você já teve acesso a conteúdos que a gente promoveu, ou eventos que a gente fez, ou até a trabalhos. Eu tenho uma certa positividade em relação a isso. Eu preciso de contratar aqui para a CBN um trabalho de comunicação. Eu mudei o meu comportamento, eu tomei uma atitude, contratei. E você pode, alguém pode pedir uma indicação para você e falar: olha, tem um pessoal aqui que é muito bom, você endossou, assim, você passou por quatro etapas ali da construção de reputação. Pode ser isso para atrair pessoas. Assim, eu sou formado de jornalismo. Hoje eu não exerço. Eu conheço a CBN. Gosto, porque sou ouvinte, conheço, tem qualidade os programas, o conteúdo, faz parte da minha vida. Eu quero trabalhar lá. Estou mudando, estou tendo uma posição em relação àquilo, mudando o comportamento. Mais do que isso, eu vou procurar atrair pessoas para trabalhar também, porque eu gosto do lugar, e quero trazer melhores pessoas. Então você tem diversas camadas, todas são mensuráveis em termos de negócio. Você pode mensurar tudo isso em termos de negócio.
1: Um outro conceito que surge lá no estudo de vocês é educação utilitária, que você, de certa maneira, já citou aqui um pouco mais cedo nessa nossa conversa, mas eu fico pensando se, através da educação utilitária, não é mais fácil eu me posicionar com menos riscos em relação ao entrar em diferentes diálogos que estão ocorrendo na sociedade. Esse talvez seja um caminho para eu me posicionar com mais segurança?
0: Sem dúvida, sem dúvida. Eu acho que a segurança, ela não deveria ser o primeiro item de preocupação ao se comunicar. Eu acho que ele tem que ser um item super importante, mas a eficácia tem que ser maior. Senão vira uma coisa paralisante, porque a coisa mais segura talvez seja não fazer. Pensa o seguinte, se o cara é um empreendedor, ele já está tomando algum risco. Por isso ele colocava o dinheiro na renda fixa. Uhum. Então ele já tem algum tipo de apetite ao risco. Na comunicação é a mesma coisa. Eu posso querer ser absolutamente seguro, não totalmente, porque é impossível, porque estão falando de você lá, mas não usufruir da potencialidade que aquele canal poderia me dar, que aquela ação poderia me dar. É sempre, a pergunta não é sim ou não, é sempre assim, qual é o grau de exposição que eu tenho que ter e quais são as precauções que eu tenho que ter em relação a esse grau de exposição. Mas risco sempre vai ter.
1: Vamos lá, para fechar aqui essa nossa conversa, o que que você alerta estas pessoas aos futuros líderes comunicadores?
0: Olha, para mim tem um alerta e uma oportunidade que ele mora no mesmo lugar, que é a inteligência artificial. A inteligência artificial traz para essa questão toda algumas dimensões. A primeira delas é uma certa homogeneização. Porque se você está criando conteúdo a partir do que existe, você tem uma tendência muito maior a reproduzir o que existe. E isso aí você pode reproduzir vieses, preconceitos, pode reproduzir a mesma compreensão e diminuir a diversidade. Então tem que ter um cuidado, porque quando você faz uma pesquisa anterior para projetar o futuro, você nunca traz o novo. Porque as pessoas não sabem o que querem, aquilo que elas não conhecem ainda. Então tem que ter um cuidado com isso, para a gente não estar passando a reproduzir padrões com mais frequência do que a gente gostaria. Por outro lado, tem uma oportunidade muito bacana que os mecanismos de busca e de seleção da inteligência artificial trazem, que são mais interessantes do que os mecanismos de buscas digitais traziam. Os mecanismos de buscas digitais, da sigla SEO, era muito quantidade. Era assim, o que tem mais alcance, mais quantidade. Quando você pergunta numa LLM, numa ferramenta de inteligência artificial, eles vão buscar autoridade, vão buscar legitimidade, vão buscar confiança. Então, uma reportagem ou um estudo aqui tem muito mais peso do que aqui, da inteligência artificial, do que nos buscadores digitais. Essa é uma oportunidade para essa pessoa que você está dizendo, que tem um bom conteúdo, ou que estudou, que quer se projetar e que pode usar essa ferramenta como alavanca. Por outro lado, muita gente fazendo muito conteúdo, com as mesmas fontes, com o mesmo modelo, traz assim uma certa homogeneização que não é bem-vinda.
1: Alexandre Loures, muito obrigado pela gentileza de ter comparecido aqui no Mundo Corporativo e compartilhar esse conhecimento que vocês vêm desenvolvendo há uma longa data lá na FSB. Muito obrigado e até uma nova oportunidade.
0: Eu que agradeço, Milton. Obrigado mesmo.
1: Alexandre Loures, sócio e líder da área privada da FSB Holding, conversou com você no Mundo Corporativo. Essa entrevista completa fica à sua disposição no canal da CBN no YouTube, no Spotify, no podcast mais próximo do seu celular e lá no meu blog, miltonjung.com.br. Jung você escreve com J-U-N-G. Colaboraram com o Mundo Corporativo Carlos Greco, Letícia Valente, Priscila Gobiotti, Débora Gonçalves e Rafael Furugem. Até um próximo capítulo do Mundo Corporativo.
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0: 3 horas e 32 minutos. Bom dia a você que nos acompanha aqui no CBN Madrugada com Ricardo Garcia na mesa de som. Vamos até às 5. Agora vem aí o Matheus de Souza.
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0: IQ Air. O atendimento de emergência à mulher que sobreviveu a uma tentativa mal sucedida de execução foi atrasado por suspeita de trote no Tennessee, nos Estados Unidos. Na ocasião, um atendente do serviço de emergência 911 pediu um código para verificar a autenticidade da chamada. Meia hora se passou até que a suspeita fosse descartada e os socorristas fossem liberados. Krista Pike foi condenada pelo assassinato a facadas de uma mulher em 1995. A operação para retirar um nódulo no pulmão do Papa Leão XIV está marcada para hoje. A informação foi confirmada pelo Vaticano. No domingo, o pontífice anunciou durante uma oração na Praça São Pedro que médicos detectaram o problema em estágio inicial e recomendaram a cirurgia. Ele afirmou que o procedimento seria realizado nos próximos dias. No horário de Brasília, 3h34.
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2: Três horas e 35 minutos aqui no CBN Madrugada. Como sempre nesse horário, a gente abre espaço para o Dr. Luiz Fernando Correia.
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3: Doutor Luiz Fernando, a Rússia declarou encerrado o caso da cientista que morreu em um laboratório na Sibéria. Aí surgiu aquela dúvida: foi peste, não foi peste? Dá para dizer que o caso está encerrado mesmo, doutor?
4: Bom, pelo menos pelo lado da Rússia, né? Bom, o que, que mudou nos últimos dias? O governo da região de Irkutsk suspendeu a quarentena. A vigilância sanitária diz que fez cerca de 5 mil exames sem encontrar nenhum micro-organismo perigoso. E afirma que 90% dos 200 contatos estudados terminaram esse período sem ficarem doentes. Bom, mas tem dois dados novos sobre a vítima, Daria Shipilova, que tinha 28 anos. Segundo o governador, ela era vacinada contra as infecções perigosas com que ela trabalhava no instituto que pesquisava peste naquela cidade. As autoridades agora assumem ou dizem que ela morreu de pneumonia adquirida na comunidade, ou seja, insinuam que ela tenha ficado doente fora do laboratório. Só que tem um problema, né? A causa oficial continua a mesma, pneumonia de origem indeterminada. 5 mil exames, num dos centros de microbiologia mais equipados da Rússia, nenhum nome para a bactéria que matou uma jovem saudável de 28 anos, teoricamente vacinada, fica esquisito, né? Está muito esquisito. A OMS pediu os exames da paciente. A Rússia disse que enviou a informação completa. O diretor-geral da OMS, Dr. Tedros Adhanom, afirmou que não recebeu o quadro completo e, por isso, não pode ser feita uma avaliação definitiva de risco. Um segundo caso surgiu nas redes sociais e foi até divulgado na mídia. Depois esses posts foram retirados, os jornais que publicaram, despublicaram, como dizer assim. A OMS pediu que a Rússia verificasse esses relatos. Moscou disse que era fake news e até agora ninguém conseguiu confirmar nem desmentir. Os Estados Unidos fizeram um protesto formal à Rússia, lembrando que a Rússia tem obrigações do Regulamento Sanitário Internacional. E o presidente Trump anunciou que teria uma conversa com Putin. O Kremlin respondeu que não existe data para essa conversa. E o presidente Trump disse que não acredita que se trata de uma arma biológica. Pô, então o que a gente pode dizer olhando pela ciência? Se foi peste pneumônica, ela tem uma incubação curta, de 1 a 3 dias. Realmente passaram-se mais de 8

0: dias desde a morte e não há registro de nenhum caso secundário, pelo menos que tenha chegado ao conhecimento do resto do mundo. Se houvesse uma transmissão de peste entre os contatos, provavelmente já saberíamos, isso tranquiliza a gente. Porém, algumas coisas estranhas continuam acontecendo. Os números vêm só do governo russo, ninguém conseguiu auditar isso ou verificar. Os contatos, além de serem acompanhados, podem e devem ter recebido tratamento antibiótico preventivo, o que bloquearia novos casos, é verdade. Então, praticamente, para quem está aqui fora da Rússia, isso é que é o mais importante, o risco é praticamente nulo. A OMS classifica como muito baixo o risco fora da Rússia, o CDC americano caracteriza o risco para os Estados Unidos e outros países extremamente baixo. E vale lembrar, a peste não é uma doença do passado. Ela circula naturalmente entre roedores da própria região de Irkutsk e da Sibéria, também naquela região da Ásia, e também no oeste dos Estados Unidos, onde há alguns poucos casos por ano. Cássio, o resumo é esse. A gente continua sem saber se aconteceu ou não um surto. A gente continua sem saber se foi peste pneumônica, que seria uma doença transmitida pelo ar. Então a gente só poderia ter tranquilidade, e isso é importante todo mundo saber, só se pode ter tranquilidade em ciência e em saúde pública quando tudo é transparente, quando todo mundo puder olhar os exames. Senão, nós vamos continuar com o ruído das redes sociais, vamos continuar com as teorias conspiratórias e só vai levar angústia e preocupação para o mundo todo.
1: Muito bem. Dr. Luiz Fernando Correa conversando com a Cássia Godoy. Faltam 19 minutos para as 4. Daqui a pouquinho a previsão do tempo para todo o Brasil. Com a Maria Clara Sasaki, também os principais destaques do dia. Agora a gente vai continuar na área da saúde. Abrir espaço para Tânia Morales e convidado.
2: Vamos falar sobre escoliose. Estamos com um ortopedista especializado em coluna, o Dr. André Evaristo Marcondes. Dr. André, boa noite para o senhor.
3: Boa noite, tudo bem, Tânia?
2: Tudo bem. Bom, então vamos lá, né? Começar do começo. O que é a escoliose?
3: Não, sempre começar do começo. Eu vou, antes de responder, estava aqui acompanhando sua entrevista. Vocês não param aí, né? A coisa aí é 1000 por hora, né? 300 decisões por segundo, muito legal.
2: É, parabéns. Rapaz, tô falando no ar e tô de olho aqui no operador, na produção.
3: Exatamente. É. Quando a gente tá operando também é assim, tipo, você tá aqui, mas tem 1 milhão de coisas aqui ao redor do seu mundo para ser resolvido.
2: É isso.
3: Então, a escoliose é uma deformidade do tronco. Tá. Você tem vários tipos de escoliose, você tem vários graus e impactos diferentes na vida do indivíduo. O que a gente conhece, assim, de uma maneira mais tradicional é aquele escoliose do adolescente, aquele desvio da criança, do adolescente em fase de crescimento. Isso daí é o que a população geralmente tem mais acesso a essa informação. Mas o que a gente tem visto com mais frequência, até com o envelhecimento populacional, são as escolioses ou as deformidades do adulto.
2: A escoliose é aquela que cai para o lado ou pode ser aquela que curva para frente também?
3: A que curva para frente é a cifose.
2: Cifose.
3: A que curva para o lado é uma escoliose.
2: Tá.
3: Muitas vezes elas estão associadas. Mas, de uma maneira geral, são deformidades assim que vão ter as mesmas complicações, tanto estéticas, posturais e, já no caso do adulto, a dor, né? Que seria aí a principal complicação.
2: Em geral, aparece na adolescência, é isso? Só que agora a gente está vendo...
3: Não, a gente tem... Mais comum é na adolescência.
2: Tá.
3: A deformidade mais comum, mais conhecida da população, é a escoliose idiopática do adolescente, a deformidade do tronco do adolescente.
2: Do adolescente, que é quando dá aquele espichão, né?
3: Exatamente.
2: Espichão que fala, não. Estirão.
3: Exatamente. São estirão.
2: Estirão.
3: São deformidades assim mais agressivas.
2: Tá.
3: São deformidades assim mais impactantes do ponto de vista estético.
2: Sim.
3: Então, se a gente fosse pegar uma analogia assim, simples, só para a audiência entender do que a gente está falando. Uma deformidade dessa do adolescente que não recebe o tratamento adequado vai gerar um corcunda de Notre Dame, por exemplo, da Disney. Então, por exemplo, a deformidade do corcunda de Notre Dame da Disney é uma escoliose do adolescente que não foi tratada.
2: Uhum.
3: Então, essas deformidades do tronco, elas são doenças potencialmente graves.
2: Tá. Precisa.

0: a
1: Os dias
0: tratar.
1: atuais.
0: Uma vez que identifica
1: Exatamente.
0: no adolescente que começa a coluna começa a ficar torta, né? Então.
1: Começa a crescer, começa a entortar na criança ou na adolescente, ela tem que ser tratada. Essa daí é a principal entidade, a mais conhecida da população. Inclusive, a gente tem campanhas anuais para esclarecimento da população, dos pais.
0: Certo, isso é uma
1: Isso
0: coisa.
1: daí é uma coisa.
0: Agora, a outra é nos adultos. E aí é
1: A
0: uma
1: outra são a
0: escoliose mais.
1: deformidade e a escoliose do adulto, exatamente. O principal impacto dela não é o padrão estético da deformidade. O principal impacto dela é a dor. Então você não vai ter uma deformidade tão grande. Você vai ter um desvio não tão acentuado, mas que o impacto principal vai ser a dor. A dor na fase adulta
0: Entendi.
1: e na terceira idade.
0: Mas também é escoliose, embora não seja
1: Também é
0: da
1: uma escoliose
0: mesma.
1: porque é da mesma etiologia, da mesma causa. Também é escoliose porque também é um desvio no mesmo plano.
0: Tá. A coluna
1: Só que
0: vai
1: na
0: pro
1: escoliose.
0: lado.
1: É super legal essa sua comparação. É legal quando a gente entende que o tema é interessante. A escoliose do adolescente, quando ele cresce, ele vai entortando e depois ele pode entortar progressivamente. A escoliose do adulto é diferente. Ele vem degenerando de maneira assimétrica. Ele vem envelhecendo de maneira assimétrica. Por isso que é tão comum a gente ver que o paciente mais idoso ele vai ficando mais baixo, né? É comum isso da população.
0: Sim.
1: Você, pô, foi ficando mais, né? Que você vai ficando mais velho, seus discos vão desidratando, eles vão perdendo altura. Você vai degenerando. Se você degenera de uma maneira simétrica, retinho, é uma coisa. Agora você pode degenerar de uma maneira assimétrica. Você vai desenvolvendo uma deformidade do tronco do adulto.
0: Ah, e você vai caindo para um lado, assim, você vai
1: Ou para o
0: pendendo,
1: lado, às vezes você cai para
0: você fica
1: frente.
0: mais
1: É muito
0: corcunda.
1: comum cair para frente. Não só a corcunda em si, Tânia, mas o tronco cai para frente. A biomecânica cai para frente. Altera a biomecânica, altera o padrão, altera o suporte do indivíduo, do corpo dele em relação ao espaço. E isso desencadeia muita dor.
0: Nem é perceptível muitas vezes.
1: Assim, é assim, não, é, se a gente
0: Porque
1: fosse ver, não, se a gente fosse ver,
0: é
1: é
0: gradual, né?
1: perceptível. Não é perceptível, mas a questão é o seguinte, só a título de esclarecimento. A gente não olha o corpo do idoso,
0: Sim.
1: infelizmente, com a mesma atenção que a gente olha o corpo de um adulto jovem ou de um adolescente em relação ao padrão estético.
0: Sim.
1: Então, com certeza que se você parar para olhar o tronco de um idoso com deformidade, de maiô na praia, você vai ver que tem uma assimetria, que tem uma diferença. Mas não é uma deformidade que você olha e fala assim, meu Deus do céu, que pessoa deformada. Não, o conceito não é esse. Então,
0: Sim.
1: para a maioria da população, ela passa desapercebida. Mas a segunda e a terceira idade tem muita dor relacionada a isso. E isso
0: Entendi.
1: é absurdamente frequente, porque ele é o envelhecimento populacional. E essa informação não chega na população.
0: Agora, doutor, então é quando os nossos, a coluna, veja se eu entendi, ela vai degenerando, mas não de uma forma regular, né? E, portanto, isso
1: Isso, exatamente.
0: causa
1: Um
0: ali um
1: entortamento.
0: desalinhamento. Agora, e tem como
1: Isso.
0: a gente evitar? Porque a degeneração é
1: Tem.
0: natural, né? Da idade, não tem como fugir dela. Mas pelo
1: Sim,
0: menos da gente
1: sim.
0: fazer com que ela seja homogênea na coluna, para que não
1: Então,
0: entorte.
1: olha, é uma coisa de. Pra gente parece que a gente. Toda vez que a gente vem falar em público, parece que é clichê, né? Mas como todas as. A maioria das doenças, o tratamento é controle de peso, atividade física regular.
0: Incrível, isso
1: Assim,
0: vale para
1: vai
0: tudo, né?
1: prevenir.
0: Isso vale para
1: É incrível, né? Vai
0: tudo.
1: valer. Agora, obviamente, como a gente está falando de postergar o envelhecimento, trazer o envelhecimento de qualidade, evitar uma deformidade, você tem tratamentos ortopédicos específicos. Então, você tem que fazer o controle da osteoporose, da qualidade óssea, tanto no homem quanto na mulher.
0: Nossa.
1: Você tem que fazer, ter um controle hormonal adequado, para que você tenha um envelhecimento tranquilo, você tem que controlar sarcopenia e a massa muscular dessa população. Então, assim, não é tão simples, mas eu posso te garantir que atividade física regular 3 vezes por semana e você ficar dentro do seu peso dito saudável, as chances de você ter um problema desse são menores.
0: Bom.
1: Mesmo assim, a gente vai ter que enfrentar isso de um grau maior ou menor. Mas assim, Tânia, aquela coisa, você é super cuidadoso. Talvez você tenha um desvio desse, mas vai ser um desvio de 5, 10 graus. Aí você vai passando pelo tratamento, você vai fazer injeção, fisioterapia, tomar um remédio, fazer uma infiltração.

0: Então, entendeu? Uma deformidade leve vai demandar esse tipo de cuidado. Uma deformidade grave, 35, 40 graus, com alteração do balanço do tronco, você vai colocar três postes por via anterior, 16 a 18 parafusos, perder a mobilidade da lombar, passar por um procedimento grande. Então, entre o acompanhamento do envelhecimento, como você posicionou de uma maneira tão brilhante, e você realmente precisar tratar uma deformidade no adulto, vale muito mais a pena o controle do peso e atividade física, sabe?
1: Sim, e essa coisa da perda de cálcio, né, da osteoporose, é um problema mais sério para as mulheres, né? Ou não?
0: Ótima pergunta. Então, a gente achava que sim. Então, a gente achava que a osteoporose era um problema feminino relacionado à perda dos hormônios ovarianos. Então, entrava no período de menopausa, diminuía o estrógeno e a progesterona, perdia a proteção óssea da mulher e você tinha perda de massa óssea. O que acontece é que isso está sendo cada vez mais frequente no homem. A gente tem investigado muito e tratado muito o homem. Provavelmente, a gente vivia pouco a classe masculina. Então, o idoso acabava morrendo antes de desenvolver uma osteoporose mais grave. Hoje, com o envelhecimento da população masculina, a gente está vendo que, não, o homem também tem osteoporose. Talvez num grau tão, não tão intenso, mas a osteopenia e a osteoporose no homem tem que começar a ser investigada também.
1: Muito bom fazer exames. É bom, tem várias perguntas de ouvinte aqui. Deixa eu já partir para elas. Estamos
0: Ixi,
1: aqui com.
0: o pessoal adora.
1: É, não é
0: Falou de
1: verdade?
0: coluna, o pessoal
1: É
0: adora, eles adoram.
1: incrível mesmo. É o doutor André Evaristo Marcondes. Ele é ortopedista especializado em coluna. A gente está falando de escoliose. Nos adultos. Não sei. Camis. Camis. Se tomar cal, deve tomar, devemos tomar cálcio? Reposição de cálcio?
0: Ó, aí vai uma pergunta muito interessante, porque assim, depende. Quando a gente for falar de osteopenia, a gente tem que tentar entender como é que é a patologia, de uma maneira simples aqui, ó, osteoporose em 30 segundos. É assim, a gente não tem o osso que a gente nasceu, ou o osso da adolescência. A gente vai absorvendo e formando o osso. Isso chama-se turnover. Você passa o tempo inteiro absorvendo o osso e formando o osso novo. Essa estrutura, ela fica em constante regeneração. A depender de vários fatores, você pode começar a absorver mais do que produz. Então, você vai se digerindo, se degenerando. Se esse turnover, se essa relação tiver boa, tiver normal, você só tiver necessitando de cálcio e vitamina D por uma suplementação, sua suplementação de cálcio e vitamina D vai estar alterada. Se esse turnover tiver anômalo, ou seja, se você estiver absorvendo muito, tem um tratamento específico para isso. Se você estiver formando pouco, tem um tratamento específico para isso. Aí vem o tratamento da parte da doença. Tá bom, e se eu não tenho nada e eu quero fazer uma reposição de cálcio e vitamina D única e exclusivamente como uma suplementação? É válido? É super válido. Então, até muitas vezes, quando a gente fala de vitamina D, de vitamina B, a gente tem aqueles valores de referência do laboratório, certo? Mas quando você vai analisar aqueles valores de referência, você vê assim: valores normais, sei lá, 300 a 800. Pô, é um intervalo muito grande. Aí você
1: Realmente.
0: vem toxicidade, para ser tóxico, acima de 3 mil. Aí você fala: tá, mas será que o bom é só dentro desse valor da normalidade? Então, hoje, a determinadas vitaminas, a gente sugere até que você tenha uma suplementação maior do que o necessário. Entendeu? É muito mais fácil o excesso de vitamina B ser benéfico do que a falta dele ser maléfico, que já é uma certeza. Então, respondendo à pergunta da ouvinte, depende. Se você tiver uma deficiência de cálcio e vitamina D, é super interessante que você tome. Se você tiver o interesse de suplementar essa substância só do ponto de vista esportivo ou de saúde, também é interessante você fazer. Agora, se você está com essa dúvida, o ideal é você fazer toda uma programação médica para ver o que você realmente precisa ou não de tratamento.
1: Entendi. Agora, a osteoporose também pode ter outros motivos que não seja apenas deficiência do cálcio, né? E por que que a
0: Tem
1: gente
0: muito,
1: deixa
0: assim,
1: de
0: tem outras formas.
1: produzir o
0: O quê?
1: osso? Enfim, esse processo que o senhor explicou, que a gente
0: Assim.
1: degenera e ao mesmo tempo recompõe, né?
0: Assim, esse daí faz parte do envelhecimento normal.
1: Tá.
0: A gente vem, a tendência é que a gente vai degenerando, que a gente vai enfraquecendo, que a gente venha evoluindo de uma maneira, digamos assim, não tão positiva.

0: Aí
1: Sim.
0: eu vou te dar uma analogia fácil de você entender. Você vê a questão da reposição hormonal na mulher. Gente, uma mulher de 45 anos há 30 anos atrás era uma coisa. Uma mulher de 45 hoje, anos hoje, é uma menina.
1: Sim.
0: Você entendeu? Assim, em termos de todos os princípios, você vê uma menina, uma moça de 45 anos hoje, ela é uma moça. Ela não é uma senhora. Porque você tem a reposição hormonal. Então,
1: Sim.
0: da mesma
1: Se a pessoa
0: forma.
1: se cuidar, tomar,
0: Exato,
1: né?
0: assim, exato. Da mesma forma, esse tratamento da qualidade óssea, ele é assim, a gente tem uma tendência a ir degenerando. Hoje, a medicina consegue manter a sua longevidade, assim, extremamente maior. E essa questão da osteoporose, da parte hormonal, é uma coisa impactante. Vou te dar um dado interessante. Se você pegar fratura de colo de fêmur, fratura de quadril no idoso por osteoporose, 85% de mortalidade em 5 anos pós-fratura. Então, um vozinho com osteoporose que quebra o quadril, estatisticamente, ele tem 85% de vir a óbito nos próximos 5 anos. Então, essas realidades ou essas inconveniências, elas precisam ser discutidas a partir do momento em que a gente está envelhecendo. Porque conforme a gente vai estar envelhecendo, a nossa sociedade hoje sustenta 10 fraturas, ela vai ter que sustentar 100 fraturas amanhã, 1.000 depois de amanhã.
1: Exato, exato. É, porque é isso, estamos degenerando, né? Ao envelhecermos. Doutor, eita, eu tenho 2 minutos. Vamos lá. A Isaura
0: Ah.
1: Ferreira pergunta se a escoliose interfere no modo de a pessoa caminhar. Falando dessa escoliose
0: Do
1: degenerativa,
0: adulto.
1: né? É, do
0: Assim,
1: adulto.
0: interfere um pouco, tem uma marcha característica, mas o que ela mais interfere é causar dor. Tanto uma dor lombar progressiva, que vai na região lombar e vai progredindo com o passar dos anos. Uma dor na região torácica, na altura das mamas, às vezes de um lado ou do outro, em reflexo dessa deformidade postural. Frequentemente causa dor na nádega, no glúteo e irradiação para as pernas no trajeto do nervo ciático. Então, muitos e muitos pacientes em que a gente fala, você tem uma hérnia de disco no idoso, a gente está tratando uma escoliose degenerativa, a gente só não quer entrar no detalhe da discussão. Mas nesse tipo de patologia é muito frequente o acometimento do nervo ciático, diminuição de força nas pernas, perda de sensibilidade, alteração de marcha, alterações urinárias, alterações intestinais. Então, a doença pode evoluir de uma maneira mais desagradável no adulto.
1: E bom, e aí faz o quê? Tem tratamento?
0: Aí tem tratamento de todos os tipos, assim, você tem desde tratamentos iniciais que vai ser com remédio, fortalecimento muscular, fisioterapia, você tem tratamentos intermediários como infiltração, desnervação, e você tem tratamentos cirúrgicos que podem variar desde uma abordagem endoscópica por vídeo até procedimentos altamente agressivos para correção da deformidade. Aí depende do paciente, depende do interesse, depende de muitos
1: Uau.
0: fatores aí. O ideal é deixar não chegar lá, entendeu, Tânia?
1: Aliás, eu imagino que, rapidinho aqui para fechar, fazer esse diagnóstico também não deva ser simples, né? Porque aí a
0: Não.
1: pessoa chega lá com dor no ciático. Aí você vai dizer, não, é a coluna que está degenerando, provocando dor no ciático.
0: Exatamente, você precisa de um raio-x panorâmico de coluna, você precisa de uma ressonância com cortes especiais, você precisa de uma eletroneuromiografia para ver a função de medula e de nervo. Às vezes a gente usa reconstrução 3D para entender qual é o balanço e o tronco desse indivíduo. Mas hoje a ciência permite, pô.
1: Né?
0: O pessoal for atrás vai conseguir um atendimento de qualidade.
1: Bom. Ai, vai dar tempo de fazer mais uma. Só não lembro quem foi o ouvinte que perguntou. Ele, na verdade, fez um
0: Ah,
1: comentário. Ah, então a gente tem que usar uma cinta, um negócio,
0: ótima pergunta. Não usem, não usem. Agradece depois quem foi que fez essa pergunta. A
1: Vou
0: questão é o
1: achar.
0: seguinte: essas sínteses e essas órteses são facas de dois gumes. Então, eu jamais minto. Então, eu não vou falar que o uso de cinta é ruim do ponto de vista da dor. É bom, pô. A pessoa coloca a cinta, distribui o peso, se sente firme, se sente rígida, se sente confortável, melhora do sintoma. O problema é que a longo prazo você fica dependente da cinta. A musculatura vai ficando fraca e você põe
1: Atrofia.
0: a cinta, a dor melhora. Tira a cinta, é como você fica dependente de
1: Então não
0: uma
1: vale a
0: muleta.
1: pena.
0: Então, assim, não aconselho. Assim, a gente só
1: Pronto.
0: usa para casos raros e geralmente em pós-operatório recente.
1: Pronto, foi a Camis que fez a pergunta. Doutor, muito obrigada, viu? Foi ótima
0: Eu que
1: conversa.
0: agradeço.
1: Uma boa
0: Foi
1: noite.
0: ótimo, obrigado. Dá um abraço aí em
1: Valeu,
0: todo mundo e no seu
1: valeu,
0: público. Fica com Deus.
1: valeu.

0: O Dr. André Evaristo Marcondes, ortopedista especializado em coluna, conversando sobre escoliose.
1: Muito bem, Tânia Morales, brilhando muito, né, Ricardo Garcia? Aqui no CBN Madrugada desta terça-feira. E a gente agradece a companhia da ouvinte, do ouvinte CBN, conosco a nossa ouvinte Isabel Costa, manda aqui o seu bom dia. Obrigado também ao Luiz de Petrolina, Pernambuco, tá por aqui. Elielson Pereira, acompanhando a programação direto da cidade de Guará, no interior de São Paulo. Falando em Guará, Ricardo Garcia, por acaso você já pôde apreciar a revoada dos Guarás? Vou lhe dizer que tive a felicidade de presenciar a revoada dos Guarás neste fim de semana lá na região de Cananéia, litoral sul de São Paulo, uma coisa simplesmente maravilhosa, né? Cidade que me traz muitas lembranças e que continua belíssima, com uma natureza sensacional. Cidade de Cananéia, no litoral sul de São Paulo, se você ainda não conhece, vale demais a pena. Continuando aqui, vamos agradecer a Rita Fernandes, está conosco aqui, manda o seu bom dia de Santa Isabel, também em São Paulo, também conosco aqui o Durval Souza de Porto Velho, em Rondônia. E as mensagens que chegam também via YouTube. Obrigado a você que acompanha a nossa programação e também troca ideias com os demais ouvintes aqui no chat. O Cristino Pessoa está em Jaboatão dos Guararapes, Pernambuco. O Vanderlei Costa manda o seu bom dia também. Geraldo Silva, obrigado pelas mensagens. Você também que nos acompanha via Instagram, aqui no @phcgalvão. Repetindo, @phcgalvão, você pode nos acompanhar por aqui, como faz o Osiel José dos Santos. Ele está em Vitória de Santo Antão, Pernambuco. Manda a sua mensagem e também na nossa companhia. A gente agradece demais a mensagem e o contato que chega do Sérgio Alves, Sérgio Luiz Alves, também conectando aqui via Instagram no @phcgalvão. Quem já está conectado aqui no nosso estúdio é o Matheus de Souza.
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0: Terça-feira, 13 de outubro de 2026. O candidato do PL à presidência da República, Flávio Bolsonaro, celebrou a decisão do ministro Alexandre de Moraes, do Supremo Tribunal Federal, que libera visitas do senador ao pai, o ex-presidente Jair Bolsonaro. Ele afirmou que, pelas regras definidas pela Justiça, não foi possível visitar o pai nesta segunda-feira, por ser feriado, mas que hoje irá ao encontro do ex-presidente, que está preso em regime domiciliar por tentativa de golpe. Condenado a 27 anos e 3 meses de prisão, Jair Bolsonaro cumpre a pena em casa, em Brasília. Uma brasileira foi presa em Bali, na Indonésia, com cerca de 4 quilos de cocaína líquida escondidos em frascos de cosméticos. A mulher, que não foi identificada, corre agora o risco de ser condenada à prisão perpétua. Autoridades disseram que a brasileira de 36 anos foi presa pouco depois de desembarcar. Ao revistarem a bagagem, agentes da alfândega encontraram a droga em 7 frascos de shampoo e outros produtos. Segundo a polícia, trata-se de uma das maiores apreensões de cocaína líquida já realizada em Bali. Uma partida da Liga dos Campeões da Ásia foi atrasada em uma hora depois que a coalizão militar liderada pela Arábia Saudita anunciou a interceptação de mísseis lançados pelos Houthis do Iêmen em direção a Riad. O jogo era entre o Al Nassr de Cristiano Ronaldo e o Neftchi Ferganá, do Uzbequistão. A capital saudita tem sido alvo de uma série de ataques nos últimos dias. O aeroporto internacional Rei Khalid deve permanecer fechado pelo menos até sábado, após ataques durante o fim de semana. No horário de Brasília, 4:03.
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2: 4:05. Vamos saber aqui no CBN Madrugada como é que fica o tempo em todo o Brasil.
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2: Com Maria Clara Sasaki.
3: Áreas de instabilidade deixam em alerta cidades do Rio Grande do Sul, Santa Catarina, Paraná e Mato Grosso do Sul, principalmente faixa oeste destes estados, região de Foz do Iguaçu, região de Chapecó e Sete Quedas em Mato Grosso do Sul. As temperaturas ficam mais baixas e é alto o risco para transtornos ao longo desta terça-feira. Em São Paulo, a chuva se concentra principalmente no período da tarde e da noite. As temperaturas voltam a subir, a máxima chega a 28 graus na capital paulista e a chuva pode ser de moderada a forte intensidade. No Rio de Janeiro, faz até 30 graus na tarde desta terça e em Belo Horizonte, sensação de calor com até 32 graus. No restante do centro-oeste do Brasil, principalmente Goiás e Distrito Federal, a terça-feira terá predomínio de sol, temperaturas bastante elevadas também e alto risco para queimadas. Atenção, inclusive, para os baixos índices de umidade relativa do ar em Goiânia e em Brasília. Na região norte, a chuva continua em Rondônia, no Acre, no Amazonas, mas no Tocantins a condição é de tempo mais firme e temperaturas bastante elevadas. Manaus tem sofrido bastante com as queimadas nos últimos dias e a sensação de calor vai continuar nos próximos dias. Não tem potencial para chuvas significativas na região da capital do Amazonas. A temperatura nesta terça-feira fica na casa dos 34 graus. No Nordeste, tempo firme também. Na maior parte da região, apenas no litoral tem uma chuvinha passageira, mas no interior a sensação de calor predomina com máximas que podem chegar perto dos 40 graus. Maria Clara Sasaki, da Clima Tempo, para a CBN.
2: Quatro horas e 7 minutos. Tribunal Superior Eleitoral fará hoje uma reunião de emergência com as equipes jurídicas e coordenadores das campanhas de Lula e Flávio Bolsonaro. O encontro, convocado pelo presidente da corte, Cássio Nunes Marques, busca alinhar regras de conduta e conter a escalada de representações na reta final do segundo turno. No fim de semana, a própria cúpula do TSE tomou decisões divergentes em torno de redes sociais e canais de mensagens. A sessão que vai analisar a permanência do canal de WhatsApp Exército do Lula ainda não foi marcada. Administrado pelo deputado André Janones, da Rede de Minas Gerais, o canal já reúne mais de 4 milhões de seguidores. No domingo, o presidente do TSE, Cássio Nunes Marques, atendeu a um pedido de Flávio Bolsonaro e mandou suspender a plataforma por suspeita de disparo em massa de desinformação. Horas depois, o corregedor-geral eleitoral, ministro Ricardo Villas Boas Cueva, restabeleceu o grupo. Na decisão, ele apontou usurpação de competência interna e enviou o caso para deliberação colegiada imediata. Ontem, o ministro Nunes Marques determinou que a área técnica do TSE fizesse uma análise detalhada sobre o canal, com um amplo mapeamento sobre disseminação de desinformação pela ferramenta e possíveis riscos.

0: ao processo eleitoral. No fim da manhã, os técnicos do tribunal concluíram que o canal de Janones não contém mensagens já declaradas falsas pelo TSE. O imbróglio detonou atritos públicos diretos entre os concorrentes ao Palácio do Planalto. A campanha petista classificou a ordem inicial de suspensão dada por Nunes Marques como ato de censura. E o presidente Lula insinuou que o ministro está sendo parcial.
1: Eu acho que eles estão extrapolando em algumas decisões contra a minha campanha. Isso é visível, isso já foi denunciado. Eu não vou criar só o exército do Lula, eu vou criar agora o exército, a marinha, a aeronáutica do Lula, sabe, no WhatsApp. Para ele achar que ele tem que cortar, ele tem que mostrar qual é a ilegalidade que tem. Onde é que estamos transgredindo a lei? O que não pode é o presidente da Suprema Corte Eleitoral ter lado na política. O lado dele tem que ser o lado da igualdade de comportamento.
0: Em resposta à defesa de Flávio Bolsonaro, criticou o corregedor Ricardo Cueva por retirar o segredo dos autos. Os advogados da campanha do PL alegaram que o grupo de mensagens adota exclusões deliberadas de conteúdo e redirecionamento por links para burlar a fiscalização. Em meio à batalha jurídica, o senador Flávio Bolsonaro pediu que os apoiadores dele corram mais riscos nas redes sociais e intensifiquem a mobilização para o segundo turno.
2: Pela primeira vez na história de uma campanha.

0: Em outra frente do contencioso digital, o ministro Marco Aurélio Belize, do TSE, determinou que o candidato Flávio Bolsonaro apague publicações com vídeo falso sobre o ato de apoiadores de Lula na Avenida Paulista. O conteúdo usava gravações anteriores à manifestação feitas no Chile para sugerir consumo de drogas durante o ato. A ordem de exclusão alcançou postagens compartilhadas por figuras como o governador Tarcísio de Freitas, deputados Nicolas Ferreira e Gustavo Gayer, além do empresário Pablo Marçal. Na decisão, o ministro Belize destacou que a publicação misturou acontecimentos reais com imagens gravadas antes do protesto, configurando descontextualização grave para macular adversários. A plataforma Meta também recebeu determinação para retirar do ar postagens idênticas no Instagram e fornecer os dados para identificar os administradores das páginas envolvidas. 4:11. O programa do candidato do PL na propaganda eleitoral gratuita de televisão foi veiculado sem áudio na tarde desta segunda-feira. Segundo o TSE, a falha ocorreu durante a geração de sinal pelo pool de emissoras de rádio e TV, que não conseguiu carregar as faixas de áudio dos arquivos a tempo. A Associação Brasileira de Emissoras de Rádio e Televisão informou que o material foi entregue em perfeitas condições pelo partido e o tribunal autorizou a reexibição compensatória do programa em data a ser definida pela campanha. Nas redes sociais, Flávio Bolsonaro insinuou que a falha foi proposital para prejudicar a campanha dele.
1: Pela primeira vez na história de uma campanha presidencial, o meu programa eleitoral foi transmitido sem som. É isso mesmo, mudo. O meu programa foi transmitido sem som. O do Lula estava com som, tudo ok, mas o meu transmitido sem som. Você acredita em coincidência? Cara, não. Não acredito, não existe coincidência. Eles acham que vão calar minha voz? Não vão calar, não vão conseguir, não adianta. Isso não acontece por acaso, né?
0: Senador Flávio Bolsonaro vai visitar hoje o ex-presidente Jair Bolsonaro na prisão domiciliar em Brasília. A retomada das visitas foi liberada pelo ministro do STF, Alexandre de Moraes. Os encontros estavam suspensos desde julho, quando o parlamentar divulgou uma carta política do pai. A decisão do STF restabelece as visitas regulares, sob regras rígidas de segurança, proibindo qualquer declaração de teor político-eleitoral ou manifestação pública por terceiros. A liberação judicial foi comemorada por Flávio logo após participar da missa de Nossa Senhora Aparecida na Catedral de Brasília.
2: Estou aqui ansioso, né? Estou ansioso, são mais de 3 meses sem poder vê-lo, por uma decisão, obviamente, sem critério nenhum, sem nenhuma humanidade, sem nenhum amparo legal. No meu intuito, apenas... Na minha avaliação, apenas com o intuito de tentar separar um líder político, né, do...

0: de quem está concorrendo à presidência da República e separar um pai de um filho, que eu acho que é o mais grave, né? Então estou ansioso para dar um abraço forte nele, primeiro de tudo, né? Ver como é que está o rosto dele, como é que está, né, o ânimo dele com tudo que aconteceu, que eu só estou sabendo por terceiras pessoas.
1: Presidenciável do PL participou da missa de Nossa Senhora Aparecida a convite do cardeal Dom Paulo César Costa, arcebispo metropolitano de Brasília, que recebeu Flávio em casa na semana passada. Evangélico, o presidenciável pretende enterrar de vez o boato sobre a suposta intenção de retirar da santa o título de padroeira do Brasil. O senador também quer buscar o voto do eleitor católico, público que escolhe mais o presidente Lula.
0: Então aqui hoje é só para agradecer a Deus, agradecer, né, a todo mundo que está orando, que está rezando pelo nosso Brasil. E como eu disse ali dentro algumas vezes, está na mão de Deus o futuro da nossa nação. Então fico muito feliz de sair daqui mais uma vez com a energia renovada. Agradecer, né, a todos aí que continuam rezando por nós, tá bom, gente? Hoje a coisa mais importante é aqui vir, né, mais uma vez reforçar a fé que eu tenho no nosso país, né, ser acolhido da forma como a gente foi acolhido aqui, junto, né, de pessoas, né, que estão aqui também, pessoas de fé, e para renovar a fé de milhões de brasileiros.
1: O presidente Lula participou de uma missa em homenagem à Nossa Senhora Aparecida na capela do Palácio da Alvorada, em Brasília. Lula estava acompanhado da primeira-dama Janja da Silva, de ministros, além de famílias e crianças ligadas a movimentos sociais. Na saída da cerimônia, o presidente defendeu a liberdade religiosa.
2: Um país civilizado, um país harmônico, um país democrático, ou seja, cada um segue a religião que quiser e todos nós temos que respeitar. Ninguém é obrigado a ser da mesma religião. O que nós precisamos apenas é respeitar a fé e a espiritualidade das pessoas como elas são. Tenho na Nossa Senhora Aparecida uma referência da minha espiritualidade e da minha fé. Esse gesto foi muito importante para mim e é muito importante para o povo católico brasileiro.
1: Milhares de apoiadores do presidente Lula ocuparam 7 quarteirões da Avenida Atlântica, em Copacabana, nesta segunda-feira, em ato de mobilização para o segundo turno. Conduzida por lideranças como as deputadas Benedita da Silva e Jandira Fegali, a caminhada levou faixas em defesa da soberania nacional, críticas a Flávio Bolsonaro e cobranças por apuração sobre o caso do Banco Master. O presidente permaneceu em Brasília, foi representado por aliados na manifestação. No fim da tarde, a mobilização seguiu para os Arcos da Lapa, um grande encontro reunindo artistas do carnaval e representantes do samba carioca. As manifestações no Rio de Janeiro deram continuidade à ofensiva da militância pró-Lula para ocupar as ruas das capitais do Sudeste após o resultado do primeiro turno. A mobilização seguiu o modelo do grande ato de domingo na Avenida Paulista, em São Paulo, articulado por estudantes universitários e centrais sindicais. 4h17. A Quest termina hoje a primeira pesquisa de intenção de voto no segundo turno, que será divulgada amanhã. O Datafolha inicia hoje, segundo o levantamento do Instituto, depois do primeiro turno, que será divulgado na quinta-feira. Na primeira sondagem, divulgada na semana passada, Flávio Bolsonaro apareceu com 52% das intenções de voto contra 48% de Lula. Ontem, a Quest divulgou a primeira pesquisa do segundo turno no Distrito Federal. De acordo com o levantamento, Flávio Bolsonaro tem 50% das intenções de voto contra 40% de Lula. O presidente do Senado, Davi Alcolumbre, marcou para amanhã a votação em primeiro turno da proposta de emenda à Constituição que acaba com a escala 6-1. O texto já passou pela Câmara e precisa do apoio de pelo menos 49 senadores para avançar. O calendário prevê o encerramento das sessões regimentais de debate entre hoje e amanhã, antes da abertura do painel. A bancada governista no Senado, liderada pela senadora Tereza Leitão, do PT, busca recolher assinaturas para aprovar um requerimento de calendário especial nesta quarta-feira. A manobra pretende dispensar o intervalo regimental de 3 sessões entre os turnos e concluir a votação definitiva.

0: da PEC no mesmo dia. O presidente Lula tem desafiado o adversário Flávio Bolsonaro a se posicionar a favor da mudança.
1: Eu acho que a maioria dos senadores vão votar o fim da escala 6x1. E também é o seguinte, é um jogo, é pagar para ver. O cara pode não votar favorável, mas ele paga o preço de não votar favorável. Eu sei que a oposição está tentando protelar para depois das eleições, tá? Porque para depois das eleições eles vão ter coragem de votar contra. Eles agora estão com medo de votar contra. Então eu quero saber se eles vão votar contra. É isso. Eu quero que o PL mostre o seguinte, você vai votar contra ou a favor o fim da escala 6x1. E o seu Flávio, como senador, se posicione. Ele pode apertar lá o botão e dizer lá se vai votar sim ou não. É simples assim, não tem trauma. É apenas coragem. Eu acho que o Senado vai aprovar.
0: O PL deve liberar a bancada na votação em primeiro turno da proposta sobre a jornada de trabalho. O presidenciável Flávio Bolsonaro defende o modelo de pagamento por hora trabalhada. Aliados do senador temem desgaste eleitoral na reta final de campanha caso ele vote contra uma medida de forte apelo popular entre os trabalhadores. Para tentar postergar o segundo turno da votação para depois de 25 de outubro, a líder do Progressistas no Senado, Tereza Cristina, defendeu mais prazo para avaliar os impactos econômicos da medida.
2: Vai ser colocada para votar, eu acho que talvez a pressa seja eleitoreira, nós precisávamos ter mais tempo para essa discussão, mas tudo indica que será colocado na quarta-feira, aí nós vamos ter que votar, vamos votar e tentar talvez algumas emendas para tentar melhorar a PEC, porque eu acho que ela pode ser melhorada.
0: O Papa Leão XIV será internado hoje no Hospital Policlínico Gemelli, em Roma, para a retirada de um nódulo no pulmão. A operação deve ocorrer entre a tarde de hoje e amanhã de quarta-feira. O pontífice de 71 anos informou no último domingo que a alteração foi diagnosticada precocemente em exames preventivos, sem sintomas prévios. O Papa afirmou que decidiu fazer a cirurgia imediatamente por recomendação médica e pediu que os fiéis rezem por ele.
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0: A Santa Sé cancelou a agenda oficial e todas as audiências de Leão 14 até a próxima terça-feira, 20 de outubro.

0: 4h22. O Vasco enfrenta hoje o Boca Juniors às 9h30 da noite na Bomboneira, no jogo de ida da semifinal da Copa Sul-Americana. Amanhã o Atlético Mineiro recebe o Montevideo City Torque em Belo Horizonte. Pelo Campeonato Brasileiro, no encerramento da 30ª rodada, o Atlético Paranaense venceu a Chapecoense por 4-1 e subiu para a terceira posição na tabela. O Furacão tem 53 pontos, 10 a menos que o vice-líder Palmeiras, está a 1 do Flamengo. O Bragantino fez 4-2 no Cruzeiro e avançou para a 9ª posição com 40 pontos ganhos. O time mineiro é o 6º com 48. No outro jogo do feriado, Curitiba e Botafogo empataram por 1-1. h 23, espaço aberto agora para o Fernando Andrade, conversando com o Merval Pereira.
1: Merval, vamos falar aqui sobre decisões do ministro Cássio Nunes Marques, presidente do TSE, com relação a um grupo de WhatsApp que apoia o presidente Lula. O ministro mandou derrubar o canal. Depois, no final de semana, final da tarde de ontem, o corregedor-geral eleitoral, Ricardo Villas Boas, vai lá e manda restabelecer o canal. O que está acontecendo? Como é que você vê essa situação?
2: Olha, Fernando, é mais uma demonstração de que nossos tribunais superiores, principalmente o Supremo Tribunal Federal e o Tribunal Superior Eleitoral, estão agindo de maneira menos jurídica e mais política, né? O Cássio Nunes Marques tomou uma decisão muito radical, alegando que o canal fazia propaganda do Lula, mas ele nasceu para fazer propaganda do Lula, mas que estava espalhando notícias falsas. Eu acho que a cada notícia falsa que esse site pudesse fazer, o tribunal deveria intervir, evidentemente. Mas não é possível você mandar tirar do ar. É uma medida muito radical. Então, acho que o corregedor decidiu corretamente, retornar o canal. E agora o Cássio Nunes disse que vai mandar fazer uma análise técnica do canal. Eu já devia ter feito isso antes de tomar a decisão precipitada que tomou. Mas, em todo caso, vamos ver a análise técnica do TSE e ver se realmente o canal não merece estar no ar. E se não merecer, você tira, mas é preciso que seja feita uma coisa muito técnica e não política, porque senão ninguém fica seguro para fazer propaganda eleitoral. Então, eu acho que é uma atitude política que não devia ter sido adotada dessa maneira. E reflete um ambiente de disputa política que tomou conta dos dois tribunais e que cada um vai fazendo, tomando as decisões que melhor servem ao seu lado político. Isso é muito ruim, isso nem de esquerda nem de direita, não é possível que o tribunal tenha partido, tenha lado. Tem que ver a lei e aplicar a lei, independente da tendência desse ou daquele, né?
1: E não foi só esse caso, né, Merval? Na sexta-feira passada, Cássio Nunes Marques, ele suspendeu 3 julgamentos que ocorriam no plenário, 3 casos em que já havia maioria favorável à campanha de Lula, e num deles estava 5-1. E aí, no virtual, né, no julgamento virtual, estava 5-1. Aí Nunes Marques vai lá, interrompe o julgamento e determina uma análise presencial. Ora, quando está 5-1... há poucos dias da eleição, é sinal de que já há um entendimento, não?
2: É evidente, é evidente. A gente está vendo isso constantemente nas decisões desses dois tribunais, né? Do STF e do TSE. E como há ministros de um lado e de outro, que assumem mais explicitamente suas posições, fica essa dúvida, né? Como é que pode um tribunal, perdão, um tribunal tomar medidas políticas no meio de uma campanha eleitoral importantíssima. Isso não é possível e vai precisar ser revisto no final da campanha. Bem, isso vai precisar ter uma revisão, porque não é possível que os tribunais estejam tão contaminados pela disputa política, né?
0: Aí o Merval Pereira conversando com o Fernando Andrade. A gente vai acionar mais uma vez o Matheus Leite, tem informações aí sobre mais um caso, hein? São dois, um na sequência do outro, de suspeita de excesso por parte de policiais, ação completamente fora dos padrões, ações que provocaram a morte de inocentes. Matheus Leite tem informações.
3: Um vídeo gravado por testemunhas mostra policiais militares atirando pelo menos 24 vezes contra um homem durante uma abordagem na Vila Dionísia, na zona norte da cidade de São Paulo. O caso aconteceu na madrugada do dia 3 de outubro e é investigado pela polícia.

0: As imagens obtidas pela TV Globo mostram Antônio Nunes Batista, de 40 anos, sendo atingido primeiro por uma arma de choque. Os agentes começam a disparar e continuam, mesmo quando ele já está caído no asfalto. O boletim de ocorrência aponta que os policiais patrulhavam a região por volta de 1 hora da manhã, quando encontraram Antônio em aparente estado de surto. Segundo os agentes, o homem estava armado com uma faca e uma barra de ferro e ameaçava pedestres. Os policiais disseram que apenas o uso da arma de choque não foi suficiente para contê-lo. Ainda segundo o boletim, nenhum dos três agentes envolvidos utilizava câmeras corporais. Antônio chegou a ser socorrido e levado a uma unidade de pronto atendimento, mas a morte foi constatada no local. O registro policial mostra que os peritos recolheram munição, cartuchos, uma faca e um garfo de churrasco danificado, mas não aponta a presença de uma barra de ferro entre os itens apreendidos. A Secretaria da Segurança Pública informou que os agentes foram afastados preventivamente das atividades operacionais. O caso veio à tona 2 dias após um episódio em que 4 policiais mataram Gustavo Muniz de Santana, de 20 anos, com 27 tiros em Moema, na zona sul da capital paulista. Nessa ocasião, os militares disseram ter confundido o celular da vítima com uma arma de fogo. Eles foram afastados da corporação e o caso também é investigado. Familiares contaram aos investigadores que Gustavo lutava contra a dependência química e tomava antidepressivos desde o ano passado. A família do jovem não concedeu entrevistas. Ignaldo Ferreira, vizinho da mãe da vítima, afirmou à TV Globo que conhecia o rapaz desde a infância e que o jovem era prestativo.
1: É um moleque bom, um moleque gente boa. Sempre precisava dele arrumar a bicicleta da minha filha. Eu sempre ele me ligava, Ignaldo, como é que você tá? Tô bem. Aí falou, agora eu tô na casa da minha mãe. Ele falou, parabéns, Gustavo, graças a Deus, está na casa da sua mãe agora. Mas é um menino bom, ele cuidava de cachorro, depois ele estava trabalhando no hospital.
0: A Secretaria da Segurança afirmou que não tolera desvios de conduta dos agentes e que caso sejam constatadas irregularidades, os policiais serão punidos. Com colaboração de Luiz Delboni, de São Paulo, Matheus Leite.
2: 4 horas e 30 minutos. Vem aí o Matheus de Souza.
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0: terça-feira, 13 de outubro de 2026. O adolescente de 13 anos, que baleou um colega de 14 em Chapecó, no oeste de Santa Catarina, disparou a arma após ter se irritado com a bagunça na residência, segundo a Polícia Civil. A vítima foi atingida na cabeça e segue internada em estado grave. A polícia aguarda atualizações médicas para entender se o projétil atingiu diretamente o jovem ou se ricocheteou em direção à vítima. O empresário Elon Musk gastou cerca de US$366 milhões para apoiar o Partido Republicano do presidente Donald Trump. No ciclo eleitoral das eleições de meio de mandato deste ano nos Estados Unidos. Desse total, 276 milhões foram doados desde julho. A informação foi divulgada inicialmente pelo jornal The New York Times. Com isso, Musk se tornou o maior doador individual nas eleições deste ano, de acordo com os registros de financiamento de campanha. O ator Artemite, que ficou conhecido por interpretar Walter White Jr. na série Breaking Bad, morreu nos Estados Unidos aos 34 anos. A morte foi declarada por autoridades na casa do ator em Brownsville, no Texas. A causa da morte não foi divulgada. O corpo do ator passará por autópsia. No horário de Brasília, 4h32.
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2: Quatro horas e 33 minutos.

0: Procurador de Justiça do Ministério Público de São Paulo, também presidente do Instituto Não Aceito Corrupção, Roberto Livianu. Procurador, muito bom dia, sempre um prazer tê-lo conosco aqui na CBN.
1: O prazer e a honra são meus, Paulo.
0: Bom, a gente vai, é claro, falar também, é claro, dessa obra, do lançamento e tal, mas eu queria começar, como estamos num período de eleição, a minha primeira pergunta, procurador, é se o nosso eleitor, a nossa eleitora, hoje, está preocupado ou preocupada, como deveria, com as questões ligadas à corrupção?
1: Olha, Paulo, o Instituto acaba de publicar uma pesquisa feita em parceria com o Datafolha, segundo a qual se conclui que para 82,7% dos entrevistados, a corrupção preocupa muito ou extremamente 82,7% das pessoas. Esse é um dado relevante, é um dado importante e até, diria eu, positivo, porque mostra que as pessoas amadureceram, adquiriram consciência da gravidade deste problema, mas eu não diria a você que mesmo com essa consciência, mesmo com o amadurecimento, isso gerou impacto nos votos que as pessoas decidiram consagrar no dia 4 de outubro. Não se pode dizer que as opções feitas são opções correspondentes a uma decisão contrária à corrupção. Não se pode dizer isso. As pessoas estão preocupadas com a corrupção, mas elas não disseram não aceito corrupção na hora de votar, o que é uma coisa contraditória, paradoxal, preocupante. Ou seja, de uma certa maneira, existem certos níveis de tolerância à corrupção, o que é ruim, o que é preocupante, infelizmente.
0: Em que medida, procurador Roberto Livianu, erros processuais, como os que anularam os processos contra o presidente Lula e também contra o senador Flávio Bolsonaro, em que medida esses erros processuais, repetindo aqui, que anularam esses processos, prejudicam o combate à corrupção?
1: De maneira gravíssima, né? De maneira gravíssima, esses erros, eles nos conduzem a uma ineficiência na distribuição da justiça. Eles são recorrentes e o quarto relatório da OCDE em relação à implantação da Convenção Anti-Suborno, eles apontam isso. O Brasil, ele tem, infelizmente, uma incapacidade de enfrentar a Convenção em níveis elevados e enfrentar a corrupção transnacional. Há uma série de problemas, como, por exemplo, a questão da prescrição. A prescrição é uma indústria de impunidade, né? Esses casos que você citou são alguns, mas há muitos outros que, infelizmente, acabam sendo barreiras obstrutivas da distribuição da justiça. São nulidades, são dúvidas processuais e, ao final, aqueles que têm os melhores advogados acabam conseguindo se livrar das punições. Um outro caso que eu também acho que vale a pena lembrar é o caso de Sérgio Cabral, que tinha 21 processos gravíssimos e hoje vive tranquilo no Rio de Janeiro, gravando seus vídeos, suas lives. É muito difícil explicar para as pessoas como que isso é possível, né? Como que o senhor garotinho, ele se apresenta como candidato depois de tantos desmandos, tantas barbaridades, como é possível que a lei da ficha limpa tenha sido afrouxada? Afrouxada para quê? Para abreviar o retorno das pessoas com ficha suja à vida política. São situações absolutamente incompreensíveis, inaceitáveis, sob a ótica da prevalência do interesse público. Entretanto, quem toma essas decisões políticas são as pessoas que estão no Congresso Nacional e que fazem as leis que, de alguma maneira, vão beneficiá-las ali na frente. Eu estou falando agora do plano político. Agora, no plano da justiça, infelizmente, você tem esses detalhes, você tem essas

0: miligramas, você tem as dúvidas, você tem todas essas questões que acabam beneficiando essas pessoas que são bem defendidas. E ao final das contas, o que acaba acontecendo é que muitas vezes você tem uma sensação de frustração em relação à punição, e a impunidade acaba falando mais alto, infelizmente.
1: Procurador Roberto Liviano, essa obra que será lançada nesta quarta-feira em São Paulo propõe caminhos para a retomada do controle da corrupção. Queria que o senhor falasse um pouco sobre esse trabalho, o que esses especialistas reunidos propõem para que a gente tenha um controle maior da corrupção no nosso país.
0: Veja, Paulo, a premissa da organização dessa obra, que eu tive a honra e o privilégio de conduzir, é a seguinte: em 2015, nós tivemos a chegada à Câmara das 10 medidas contra a corrupção. E a partir dali, os deputados receberam aquilo como uma afronta, como um desafio, como uma situação que eles não aceitaram de uma maneira tranquila. A partir dali, nós começamos a viver um processo de declínio do controle da corrupção no Brasil, nós começamos a viver um processo de desmonte das leis, né? Nós tivemos o enfraquecimento da lei de improbidade, nós tivemos o enfraquecimento da lei de abuso de autoridade, da lei da ficha limpa, nós tivemos 4 anistias aos partidos políticos, quase se aprova a PEC da impunidade, a PEC da blindagem, que alguns chamaram de PEC da bandidagem, ou seja, descemos a ladeira em matéria de combate à corrupção. O que se propõe nesta obra é um conjunto de proposições, um conjunto de ideias em relação a diversos aspectos do controle da corrupção. São 21 ensaios de promotores, procuradores de diversas áreas, de diversos lugares do Ministério Público de todo o país, procuradores e promotores com muita experiência institucional e também com muito estudo, não só no Brasil, como fora do Brasil, apontando caminhos, né? Caminhos como a professora Hélida Graziano, que estuda e conhece profundamente a questão orçamentária. Nós estamos vivendo um drama em relação às emendas parlamentares, e a professora Hélida trabalha com este assunto e coloca o dedo na ferida. Assim como diversos outros colegas trabalham questões relacionadas ao papel da sociedade em relação ao combate à corrupção. O ex-procurador-geral Luiz Antônio Marrei faz uma avaliação, um diagnóstico sobre o que foi o trabalho da Lava Jato, uma avaliação crítica. Há um texto de apresentação do ex-procurador-geral da República, Roberto Gurgel. Ou seja, a ideia do livro, Paulo, é fazer um conjunto de encaminhamentos, de proposições, de ideias. Muitos membros do Ministério Público Estadual, procuradores da República, procuradores de contas. É uma soma de ideias propositivas para que tenhamos caminhos para a retomada do controle da corrupção.
1: Procurador, eu lembrei de um aspecto aqui que eu pensei nisso há muito tempo e acabei não lançando essa ideia nem para o senhor, nem para ninguém. A gente tem hoje aqui no Brasil diversos números para que a pessoa possa discar numa situação, por exemplo, de emergência. Então tem o 190, tem o 80, defesa da mulher, tem o número lá do bombeiro, tem o número do SAMU. Por que não existe um disque corrupção, um número em que uma pessoa, um cidadão que está sendo achacado? Porque sempre que há corrupção envolvendo um ente público, algum funcionário público, você tem a pessoa que está sendo, ou está compactuando com aquela corrupção, isso acontece muito, obviamente, mas muitas vezes o empresário ou o próprio cidadão, ele é achacado, ele quase que é obrigado ali a dar um dinheiro, senão a demanda dele não vai ser atendida. Não existe a possibilidade de se criar um canal direto em que a pessoa não necessitasse se identificar num primeiro momento para levantar essas questões diretamente com o Ministério Público, procurador?
0: Veja, Paulo, isso é uma coisa muito mais complicada do que parece. Né? A montagem de um canal de denúncias é uma estrutura bastante complexa. Quando eu cuidei da construção do Instituto, nós tivemos vários debates internos, e nós até chegamos a considerar a hipótese disto. Mas você veja, o Instituto São Paulo contra a Violência, por exemplo, para citar uma organização, ele foi criado com esse objetivo específico de ser uma organização voltada para isso. Foi apenas uma estrutura voltada para receber denúncias sobre crimes para que isso chegasse às autoridades com essa finalidade. Isso é extremamente complexo, porque não é simplesmente você receber. Tem que haver todo um encaminhamento responsável, tem que se prestar informações. E esta denúncia específica relacionada à corrupção, ela tem uma especificidade, porque parece que não se percebe esta nuance, mas pode haver uma manipulação, pode haver uma fabricação de uma denúncia com o objetivo de atingir um adversário político. Esta denúncia relacionada à corrupção, ela é uma denúncia com uma série de especificidades que não é algo tão simples assim. Né? Então, lógico que quem tem a atribuição principal de cuidar deste assunto no Brasil hoje é o Ministério Público. Né? O Ministério Público acolhe essas denúncias. Né? Eu acho que seria, sim, possível que o Ministério Público pudesse organizar algo nesse sentido. Hoje, todos os ministérios públicos, Paulo, ele tem suas ouvidorias. Né? E a ouvidoria é um canal aberto no sentido de acolher as demandas da sociedade, apesar de não ser um número com 3 algarismos, com esse nível de abertura, mas é uma das macrofunções de controle interno, é uma interface com a sociedade que pode receber essas denúncias, sim. Né? Mas eu observo este aspecto, Paulo, a denúncia da corrupção, ela é uma denúncia que é necessário ter bastante cuidado com ela, porque é uma denúncia que pode ter certo viés complexo.
1: Sim.
0: Então é necessário ter muito cuidado com esse tipo de denúncia. Mas é algo que precisa ser pensado. Né? Como quem tem essa responsabilidade em relação a essa apuração é o Ministério Público, eu penso que o Ministério Público precisa se debruçar a respeito disso e pensar em como se poderia criar este canal de uma maneira segura, de uma maneira mais eficiente, para que ele atingisse esses resultados.
1: Sim.
0: Eu entendo a sua angústia, mas não é algo tão simples assim.
1: Procurador Roberto Liviano, a gente tem mais 2 minutinhos aqui. A minha última pergunta é a seguinte. O nosso ouvinte, a cidadã brasileira, o cidadão, de alguma forma, no seu dia a dia, no seu cotidiano, de que forma essa pessoa pode ajudar a combater a corrupção no nosso país, hein?
0: Veja, o Ministério Público, por mais que procure fazer o seu trabalho, ele não é onipotente, ele não é onipresente, ele não é onisciente. Né? Eu penso que nós precisamos do apoio da sociedade, da sociedade vigilante. Eu acho que uma maneira interessante de contribuir é a sociedade se organizar, constituindo espécies de observatórios, acompanhando o que se passa nos lugares, nas cidades. Né? É muito importante que o cidadão esteja atento àquilo que se passa nas suas cidades. E à medida que observe algum tipo de irregularidade nas contratações, à medida que observe que há parentes indevidamente contratados, qualquer tipo de situação que lhe pareça irregular, a Promotoria de Justiça do Patrimônio Público deve ser acionada. Né? porque o promotor

0: ele não vai ter onisciência, onipresença em relação a tudo isso. Então, eu penso que é necessário procurar encurtar essa distância, Paulo. É, as pessoas precisam ter esta coragem de fazer essas denúncias, elas podem ser feitas de maneira anônima, né? Então, eu penso que isso deve ocorrer. E outro destaque que eu faria também, nós já temos há vários anos, há 13 anos em vigor, a lei de acesso à informação. As pessoas precisam usar de uma maneira mais efetiva, de maneira corajosa, intensa, a lei de acesso à informação. Quando se quer obter informações, é um direito do cidadão exigir as informações usando a lei de acesso à informação. E a obrigação de todo o organismo público prestar essas informações. Então, cidadão, use a LAI, use a lei de acesso à informação. É seu direito obter a informação e é dever do agente público prestar a informação. De todo e qualquer agente público. Ele tem o dever de informar nos termos da LAI, nos termos da lei de acesso à informação. São duas dicas que eu daria, né? Acione a Promotoria de Justiça e utilize a lei de acesso à informação. Até porque a publicidade é um princípio constitucional. Isso tem que valer sempre.
1: Muito bem. Procurador de Justiça Roberto Livianu, mais uma vez, muito obrigado pela gentileza com a CBN. Parabéns por mais essa obra e também pelo trabalho que vocês desenvolvem aí no Instituto Não Aceito Corrupção. Procurador.
0: Sempre uma alegria falar com você, Paulo. Quero convidar todos que estão nos assistindo, nos ouvindo, nos acompanhando, para estarem presentes no lançamento do livro, quarta-feira, a partir das 17 horas, na Associação Paulista do Ministério Público, Largo São Francisco 34, 8º andar, e o livro já está disponível, editora Foco. E me sigam no Instagram, Roberto Livianu Oficial. Um forte abraço. Até a próxima.
1: Até a próxima. 4:52. Agradecer a participação da ouvinte, do ouvinte CBN conosco aqui via YouTube. Pessoal trocando ideias no nosso chat. O Carlos Nascimento, Nivaldo Paisani, direto de Taquaritinga. Marqueto de Araras, no interior de São Paulo, Vanderlei Costa, Ricardo Marques, obrigado pelas participações, pelo WhatsApp no 11 999 11 9981. Marina Duarte, viu, Ricardo Garcia, está lá em Munique, na Alemanha, e saindo para pedalar e ouvindo a CBN. Bom dia que chega do Padre Odilon, muito obrigado pela mensagem também, sintonizado aqui no CBN Madrugada. E o padre escreve aqui que Nossa Senhora Aparecida abençoe a todos. Obrigado, padre, pela sua mensagem. Também o Jorge Cardoso, de Olinda, Pernambuco, nos manda o seu bom dia. Muito obrigado também ao Sauro Valença, de Camaragibe, também Pernambuco, na nossa audiência. Via e-mail, você pode participar sempre também. A Célia Moura nos ajuda aqui, viu, Ricardo Garcia? Nos informando que a pronúncia do Hospital Romano, onde o Papa será operado, é Gemelli, né? Com a tônica no Mê. Então, Gemelli é o nome do hospital onde está o Papa, que será operado nesta terça-feira. E a gente agradece sempre também muito a participação, o contato do ouvinte CBN, aqui pelo Instagram. Estamos no @phcgalvão. Repetindo, @phcgalvão. Você pode interagir por aqui. O Guilherme Mendes está em Perdizes, São Paulo, Zona Oeste. Didi, direto de Uberaba, também sempre na nossa companhia. Muitíssimo obrigado. Edmilson Ribeiro também por aqui. Maria Rita Kosikov manda o seu bom dia direto de Ribeirão Preto. O Aide Siqueira também está por aqui. E a gente agradece demais, então, a companhia também via Instagram no @phcgalvão. Galvão. 4h54, para fechar o nosso programa, nós vamos de novo ao Rio de Janeiro com a Beatriz Trindade. É uma contagem regressiva, né? Porque são 100 anos do Cristo Redentor. Já, já, hein?
2: O Cristo Redentor completou 95 anos e ganhou de aniversário uma exposição com obras de arte e peças históricas ligadas ao monumento. A mostra foi inaugurada no Alto do Corcovado, abrindo caminho para a criação de um museu dedicado ao Cristo até 2031, ano do centenário. A mostra Cristo Redentor, rumo aos 100 anos, ficará aberta por 6 meses com entrada gratuita. Entre os itens expostos estão o molde da cabeça do Cristo, maquetes antigas e até a estrutura original do para-raios em formato de coroa. O arcebispo do Rio, cardeal Orani João Tempesta, explica que o projeto é antigo e comemora que finalmente saiu do papel.
3: Um desejo antigo e um projeto sonhado. Faz um tempo que desejamos ter um Museu do Redentor para fazer um pouco da história, porque há muitas histórias que nem sempre são verdadeiras do Redentor, que se divulgam. Então, um museu tem esse um pouco da história, vai ajudar muito, né, a conhecer um pouco melhor o projeto, os passos e alguns dons que o Redentor recebe também no decorrer desses 95 anos.
2: Durante a celebração, o artista Rafael Ferratio foi convidado a pintar 2 quadros ao vivo. Como o aniversário coincide com o dia de Nossa Senhora Aparecida, a santa foi escolhida para ilustrar um deles. O quadro será doado ao Hospital Infantil Juta Batista, em Botafogo. A outra peça traz Jesus Cristo de braços abertos. Segundo a Arquidiocese, o quadro vai integrar o acervo do futuro museu. Para o Rafael Ferratio, fazer parte dessa história carrega um grande significado.
4: Ah, eu sempre fico um pouquinho nervoso, né? Mas estou protegido, né? Aqui atrás a Nossa Senhora Aparecida e a imagem sacra é muito forte, então dá força, né? A gente acaba perdendo um pouquinho o medo e dá tudo certo. Minha primeira tela foi uma Nossa Senhora e eu quis fazer uma homenagem de uma visão que eu tive dela quando eu tinha 18 anos.
2: Durante as celebrações, uma imagem de Nossa Senhora Aparecida chamou atenção. Ela teve o manto trocado por uma peça que faz referência aos 95 anos do Cristo, com pedras de cristal que formam o símbolo do monumento. A estátua também vai fazer parte do novo museu. Do Rio de Janeiro, Beatriz Trindade.
1: Muito bem, Luciano Cirino Feliciano, tá aqui no nosso YouTube também. Wanderlei Costa, muitíssimo obrigado pelas mensagens. A gente coloca um ponto final aqui no CBN Madrugada desta terça-feira. Produção sempre da Karina Almeida. Trabalhos técnicos comigo, Ricardo Garcia.
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1: Vem aí o Matheus de Souza com o repórter CBN e, na sequência, o Frederico Goulart com o CBN Primeiras Notícias. Mais uma vez, eu agradeço muito a sua companhia. Desejo uma excelente terça-feira. Meia-noite tem mais CBN Madrugada e eu espero você. Tchau!
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0: Terça-feira, 13 de outubro de 2026. A fumaça das queimadas deve continuar cobrindo Manaus nesta terça-feira. As aulas da rede municipal de ensino permanecerão suspensas devido à má qualidade do ar na cidade. A informação foi confirmada pela prefeitura em nota divulgada na noite de ontem. A suspensão é preventiva e tem o objetivo de reduzir a exposição de estudantes e profissionais da educação à fumaça. O feriado de Nossa Senhora Aparecida foi o quinto dia consecutivo em que Manaus registrou a pior qualidade do ar do país, segundo o monitoramento da plataforma internacional IQ Air. O atendimento de emergência à mulher que sobreviveu a uma tentativa mal sucedida de execução foi atrasado por suspeita de trote no Tennessee, nos Estados Unidos. Na ocasião, um atendente do serviço de emergência 911 pediu um código para verificar a autenticidade da chamada. A meia hora se passou até que a suspeita fosse descartada e os socorristas fossem liberados. Krista Pike foi condenada pelo assassinato a facadas de uma mulher em 1995. A operação para retirar um nódulo no pulmão do Papa Leão XIV está marcada para entre a tarde de hoje e amanhã. A informação foi confirmada pelo Vaticano. No domingo, o pontífice anunciou durante uma oração na Praça São Pedro que os médicos detectaram o problema em estágio inicial e recomendaram a cirurgia. No horário de Brasília, 4h59.
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3: Muito bom dia, está começando agora mais uma edição do CBN Primeiras Notícias. Hoje é terça-feira, pós-feriadão, dia 13 de outubro de 2026. E a gente toca o despertador para te acordar. É, vamos juntos. Hoje é aquele dia da preguiça, né? Muita gente emendou aí sábado, domingo e segunda-feira. Hoje tem que retomar a rotina de trabalho, acordando cedinho, pulando da cama cedinho, e a CBN te faz companhia. A gente faz companhia ao vivo até às 6 horas da manhã no radinho, com imagens no YouTube do Globoplay. O nosso programa está no ar a partir de agora em todas as telas. Para quem quiser ouvir, assistir e para quem quiser participar também, já mande o seu bom dia lá no chat do YouTube. Nosso canal está aberto e também no WhatsApp 21 997 64 2381. 997 64 2381. Desligou.

0: 981-997-6423-81. Desligou tudo aí no feriado, não tá sabendo de nada que aconteceu, quer se atualizar antes de ir pro trabalho nessa segunda-feira, antes de começar o seu dia mesmo, de verdade, então sintoniza aqui com a gente no Primeiras Notícias, no nosso programa ao vivo, em uma horinha, resumimos tudo para você, e pro podcast, para quem escuta a gente no Spotify, no Deezer, no YouTube Music, no Amazon Music, em menos tempo ainda, 10 minutinhos, 3 notícias em 10 minutos, a gente manda para você conferir por lá. Vamos nessa, gente, vamos lá. Clara Simão, tudo bem com você? Bom dia.
1: Bom dia, Fred. Bom dia para os nossos ouvintes que nos acompanham aqui em todas as manhãs.
0: É, tava com saudade, né, Clara?
1: Tava com saudade. Essa semana fiquei fora do estúdio. Ontem trabalhei na rua.
0: E tira folga nos feriados nacionais.
1: Exato.
0: Né? Ontem a gente não esteve por aqui. Hoje, de volta com o nosso programa para seguir acompanhando a maratona eleitoral, né?
1: Pois é. Essa ressaca que não acaba nunca.
0: A segunda semana deste segundo turno de eleição. Teremos aí informações importantes para acompanhar ao longo desses próximos dias. Aliás, não parou o noticiário político e eleitoral no final de semana. A gente vai resumir aí os detalhes da batalha que está acontecendo, principalmente nos tribunais, no campo jurídico, né? Isso. Guerra de liminares. O próprio presidente do Tribunal Superior Eleitoral, Cássio Nunes Marques, convocou as duas campanhas dos presidenciáveis, né, dos candidatos Lula e Flávio Bolsonaro, para uma reunião hoje lá na Corte Eleitoral para tentar apaziguar os ânimos. O que está acontecendo? Te conto já já. Vamos falar também sobre uma das notícias principais dessa semana. A gente pode ter um avanço lá no Senado, inclusive, com possibilidade de aprovação da PEC do fim da escala 6x1. Pelo menos a base governista está tentando acelerar, né, as discussões nas sessões, né, nas comissões especiais e também no plenário para votar logo tudo em um dia só e ter essa bandeira eleitoral para ser usada aí pelo candidato Luiz Inácio Lula da Silva, presidente candidato à reeleição. Por outro lado, a oposição tenta frear essas discussões apresentando uma série de emendas ao texto original. Vamos falar também sobre a saúde do Papa Leão XIV, que se interna nessa terça-feira para uma cirurgia de retirada de nódulo no pulmão. Um anúncio que foi feito no final de semana no Vaticano e a expectativa aí de todo mundo para que tudo corra bem. Ficamos aqui na torcida. Esses três assuntos são aqueles que abrem o programa logo de cara, depois da virada da nossa vinheta, mas lembre-se que depois desses 10 minutos iniciais, a gente volta aqui com o conteúdo do programa no rádio ao vivo, as manchetes dos jornais, a previsão do tempo, os destaques do futebol, rodada cheia do Campeonato Brasileiro. Tem tudo isso para você porque o CBN Primeiras Notícias está completo e a gente está cheio de gás, né, Clara Simão? Eu, Clara Simão e o Reginaldo Pires aqui na nossa mesa de som. Então roda a vinheta aí, Reginaldo, que o programa já começou.
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0: O Tribunal Superior Eleitoral vai fazer hoje uma reunião de emergência com as equipes jurídicas e coordenadores das campanhas de Lula e Flávio Bolsonaro. O encontro convocado pelo presidente da corte, Cássio Nunes Marques, busca alinhar regras de conduta e conter a escalada de representações na reta final do segundo turno. No fim de semana, a própria cúpula do TSE tomou decisões divergentes em torno de redes sociais e canais de mensagens. A sessão, que vai analisar a permanência do canal de WhatsApp Exército do Lula, ainda não foi marcada. Administrado pelo deputado André Janones, da Rede de Minas Gerais, esse canal já reúne mais de 4 milhões de seguidores. No domingo, o presidente do TSE, Cássio Nunes Marques, atendeu a um pedido de Flávio Bolsonaro e mandou suspender a plataforma por suspeita de disparo em massa de desinformação. Horas depois, o corregedor eleitoral, ministro Ricardo Vilas Boas Cueva, restabeleceu o grupo. E na decisão dele, ele apontou usurpação de competência interna e enviou o caso para deliberação colegiada imediata. Ontem, o ministro Nunes Marques determinou que a área técnica do TSE fizesse uma análise detalhada sobre o canal com um amplo mapeamento sobre disseminação de desinformação pela ferramenta. Eles concluíram que o canal de Janones não contém mensagens já declaradas falsas pelo TSE. O imbróglio detonou atritos públicos diretos entre os

0: concorrentes ao Palácio do Planalto. A campanha petista classificou a ordem inicial de suspensão dada por Nunes Marques como ato de censura e o presidente Lula insinuou que o ministro está sendo parcial.
1: Eu acho que eles estão extrapolando em algumas decisões contra a minha campanha. Isso é visível, isso já foi denunciado. Eu não vou criar só o exército do Lula, eu vou criar agora o exército, a marinha, a aeronáutica do Lula, sabe, no WhatsApp. Para ele achar que ele tem que cortar, ele tem que mostrar qual é a ilegalidade que tem. Onde é que estamos transgredindo a lei? O que não pode é o presidente da Suprema Corte Eleitoral ter lado na política. O lado dele tem que ser o lado da igualdade de comportamento.
0: Em resposta, a defesa de Flávio Bolsonaro criticou o corregedor Ricardo Cueva por retirar o segredo dos autos. Os advogados da campanha do PL alegaram que o grupo de mensagens adota exclusões deliberadas de conteúdo e redirecionamento por links para burlar a fiscalização. Em outra frente do contencioso digital, o ministro Marco Aurélio Belize, do TSE, também determinou que o candidato Flávio Bolsonaro apague publicações com um vídeo falso sobre o ato de apoiadores de Lula na Avenida Paulista no último domingo. O conteúdo usava gravações anteriores à manifestação feitas no Chile para sugerir consumo de drogas durante o ato. E o programa de Flávio Bolsonaro na propaganda eleitoral gratuita de televisão foi veiculado sem áudio na tarde de ontem. Segundo o TSE, a falha ocorreu durante a geração de sinal pelo pool de emissoras de rádio e TV, que não conseguiu carregar as faixas de áudio dos arquivos a tempo. A Associação Brasileira de Emissoras de Rádio e Televisão informou que o material foi entregue em perfeitas condições pelo partido e o tribunal autorizou a reexibição compensatória do programa em uma data a ser definida pela campanha. O senador Flávio Bolsonaro, que, aliás, vai visitar hoje o pai, o ex-presidente Jair Bolsonaro, na prisão domiciliar em Brasília. A retomada das visitas foi liberada pelo ministro do STF, Alexandre de Moraes. Os encontros estavam suspensos desde julho. A liberação judicial foi comemorada por Flávio.
2: Estou aqui ansioso, né? Estou ansioso, são mais de 3 meses sem poder vê-lo, por uma decisão, obviamente, sem critério nenhum, sem nenhuma humanidade, sem nenhum amparo legal. No meu intuito, apenas... Na minha avaliação, apenas com o intuito de tentar separar um líder político, né, de quem está concorrendo à presidência da República e separar um pai de um filho, que acho que é o mais grave, né? Então, estou ansioso para dar um abraço forte nele, primeiro de tudo, né, ver como é que está o rosto dele, como é que está, né, o ânimo dele com tudo que aconteceu, que eu só estou sabendo por terceiras pessoas.
0: E do lado da campanha de Lula, o feriado foi marcado pela presença de milhares de apoiadores nas ruas. Ontem, eles ocuparam 7 quarteirões da Avenida Atlântica, em Copacabana, no Rio, e também o bairro da Lapa. A mobilização seguiu o modelo do grande ato de domingo na Avenida Paulista, em São Paulo, articulado por estudantes universitários e centrais sindicais. A base governista no Senado vai tentar acelerar a votação da PEC que acaba com a escala 6x1, apresentando um requerimento para permitir a votação dos 2 turnos no mesmo dia. A proposta pode começar a ser votada amanhã. A oposição, por outro lado, articula medidas para adiar a discussão. Vamos a Brasília com Igor Cardim.
3: Oi, Fred. A base do governo Lula tenta acelerar a tramitação da PEC que acaba com a escala 6x1 no Senado e prepara um requerimento para permitir a votação em 2 turnos no mesmo dia, sem cumprir os prazos regimentais entre as votações. O objetivo é concluir a análise da proposta antes do segundo turno das eleições, em 25 de outubro. O presidente do Senado, Davi Alcolumbre, marcou para quarta-feira o primeiro turno de votação. Antes disso, terça e quarta-feira serão realizadas as 2 últimas sessões de discussão previstas para essa etapa. A quebra desse intervalo depende da aprovação de um requerimento pelo plenário. Alcolumbre já sinalizou que, caso o requerimento seja entregue, ele vai pautar para deliberação. A líder do governo no Senado, Tereza Leitão, reúne assinaturas para apresentar o requerimento do calendário especial que permite dispensar o intervalo entre os turnos. A CBN, a senadora, afirmou que a expectativa é de aprovação do texto no primeiro turno. Para uma PEC ser aprovada, são necessários pelo menos 49 votos favoráveis em cada turno dos 81 senadores. Pelo rito normal,

0: Ao depois do primeiro turno, são exigidos 5 dias úteis e mais 3 sessões de discussão antes da segunda votação. Por outro lado, a oposição se organiza para tentar adiar a votação em segundo turno. Em entrevista à Globo News, a líder do PP no Senado, Tereza Cristina, defendeu mais tempo para avaliar os impactos econômicos da proposta e apresentar emendas, entre elas, a retirada da escala de trabalho do texto.
1: Vai ser colocada para votar, eu acho que talvez a pressa seja eleitoreira, nós precisávamos ter mais tempo para essa discussão, aí nós vamos ter que votar, vamos votar e tentar talvez algumas emendas.
0: A senadora, no entanto, afirmou que se a proposta for levada a voto, os parlamentares não devem se opor a uma medida que tem apoio popular. O PL, partido do candidato à presidência Flávio Bolsonaro, deve liberar a bancada no primeiro turno, segundo integrantes da oposição.
2: E o Papa Leão XIV será internado no final da manhã de hoje para a retirada de um nódulo no pulmão descoberto em exames de rotina. O pontífice deve ficar afastado dos compromissos por cerca de uma semana. A notícia sobre o nódulo foi divulgada pelo próprio Papa no último domingo. Segundo ele, o estágio é inicial e a situação está controlada. Karen Lemos.
3: O Papa Leão XIV será internado no fim da manhã desta terça-feira para se submeter a uma cirurgia de retirada de um nódulo no pulmão, descoberto durante exames de rotina. A informação foi divulgada pelo diretor da sala de imprensa da Santa Fé, Matteo Bruni. É previsto que o líder da Igreja Católica permaneça internado por cerca de uma semana na Policlínica di Melli, em Roma. Nesta segunda-feira, o Papa participou normalmente de uma audiência com os sócios do Círculo São Pedro, Associação Católica de Assistência e Caridade, sediada em Roma, que atua diretamente em nome dele no auxílio a pessoas necessitadas e vulneráveis. A notícia sobre a descoberta do nódulo e da cirurgia foi divulgada no domingo pelo pontífice de 71 anos durante a oração dominical na Praça de São Pedro, no Vaticano. Leão XIV afirmou que o nódulo foi detectado em estágio inicial e com crescimento controlado. Aos fiéis, ele pediu orações.
4: Durante exames recentes, os médicos encontraram um nódulo localizado em meu pulmão. Ele foi detectado em um estágio muito inicial e está bem localizado. Os médicos consideram a cirurgia adequada. Seguindo a orientação deles, decidi, portanto, submeter-me a uma operação para removê-lo.
3: Segundo a Prefeitura da Casa Pontifícia, que organiza audiências e cerimônias do Papa, os compromissos de Leão XIV estão todos cancelados devido à hospitalização até o dia 20 de outubro.
2: Agora são 5 horas e 15 minutos.
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2: Para você ligadinho aqui na CBN, lembrando que essa nossa abertura, os 10 minutos iniciais do Primeiras Notícias, a gente edita e manda lá para os tocadores de áudio. É o podcast do PN, que sempre tá bombado aí nas plataformas, no Spotify, no Deezer, YouTube Music e Amazon Music. Você escuta, favorita, manda lá suas 5 estrelinhas, se você gostar, claro. E tem a caixa de mensagens também, que você pode comentar, a gente tá sempre de olho. Hoje, nesses 10 minutos... 10 minutinhos, sem perder tempo, você escuta um resumo do que aconteceu no final de semana e do que vai acontecer nesse começo, né, de semana, a guerra de liminares na campanha entre Lula e Flávio

0: Bolsonaro, base do governo tentando acelerar a tramitação da PEC do fim da escala 6x1 e a situação da saúde do Papa Leão XIV se internando para aquela cirurgia de retirada de um nódulo no pulmão. Seguimos em frente. Agora são 5 horas e 17 minutos. Vamos dar um nosso bom dia especial, né, Clara? Para os ouvintes do Rio de Janeiro, sempre ligados aqui no Primeiras Notícias. 23 graus é a temperatura de momento. Aliás, Diogo Bugalho está aqui com a gente também. Diogo, teve gente que... Essa música aí foi você que botou, Diogo? Não, você que está animado assim? Não, né?
1: Não, né? Não fui eu não, Fred.
0: Não, não, né? Não sabemos escapou, onde veio. Escapou, escapuliu aqui, mistério. Me conta, eu quero saber de você o seguinte. Tem movimentação nas estradas ainda de volta para casa depois do feriadão ou não?
1: Tem sim, Fred. Muita gente voltando aqui para o Rio de Janeiro nesse iníciozinho de manhã e observa o trânsito carregado nas estradas na chegada aqui à cidade. Falando primeiro da Dutra, tem um pouco de congestionamento ali na Serra das Araras sentido Rio e depois em todo o trecho da Baixada Fluminense de Nova Iguaçu até a chegada de Comendador Soares, aqui até a chegada à Avenida Brasil, ao final da Via Dutra aqui no Rio, né? Já para quem vem da Serra, observo também um pouco de congestionamento na Washington Luiz entre Itaipava e Petrópolis, trânsito mais carregado do que o normal. Ponte sem problemas, para quem vem da região dos lagos também, tudo sem problemas, Fred.
0: Valeu, Diogo.
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0: Bora pra agenda do dia. Na volta aqui do CBN Primeiras Notícias, o que tá programado para essa terça-feira pós-feriadão, dia 13 de outubro de 2026. A gente fica de olho, claro, na corrida eleitoral. Estamos aí na segunda semana deste segundo turno da eleição, especialmente corrida presidencial, em outros estados também, 5 estados com segundo turno. E a Quest, o Instituto de Pesquisa, vai concluir hoje a primeira pesquisa de intenção de voto para o segundo turno, que vai ser divulgada amanhã. Já o Datafolha inicia hoje, nessa terça-feira, a coleta de dados para o segundo levantamento depois do primeiro turno, com a divulgação prevista para quinta-feira. Lembrando que na primeira sondagem do Datafolha, que foi publicada na semana passada, Flávio Bolsonaro apareceu com 52% das intenções de voto contra 48% de Lula. Essas pesquisas já estão se mobilizando aí nesse começo da segunda semana do segundo turno para novos levantamentos atualizados. Na Justiça Eleitoral, o presidente do Supremo, no Supremo Tribunal Federal, né? O presidente do TSE, ministro Edson Fachin, vai se reunir hoje com o diretor-geral da Polícia Federal, Andrei Rodrigues, e na pauta estão os resultados das investigações e as menções a integrantes do Supremo Tribunal Federal no escândalo do Banco Master. Fachin afirmou que vai definir os próximos passos depois de receber informações completas da Polícia Federal sobre os fatos investigados e as pessoas citadas. A gente pode ter novidades a partir dessa reunião no STF entre Edson Fachin e Andrei Rodrigues. Na Justiça Eleitoral, o plenário do TSE deve decidir na sessão de hoje ou nas próximas sessões, né, se essa história que eu comentei no início do programa, do canal do WhatsApp Exército do Lula, se esse canal vai poder continuar no ar ou não. Lembrando da história toda, no domingo, o Corregedor-Geral da Corte, Ricardo Vilas Boas Cueva, restabeleceu provisoriamente o canal, horas depois de o presidente do TSE, Cássio Nunes Marques, determinar a suspensão a pedido da campanha de Flávio Bolsonaro. Hoje também ficamos atentos aos desdobramentos deste assunto, assim como também estamos de olho do lado da campanha de Flávio Bolsonaro. Ele deve visitar o pai depois da decisão do ministro Alexandre de Moraes, possibilitando a retomada das visitas na prisão domiciliar de Jair Bolsonaro. O primeiro encontro já está agendado para essa terça-feira. Também estamos monitorando em tempo real as notícias que chegam do Vaticano. A cirurgia para retirada do nódulo do pulmão do Papa Leão XIV, que está marcada para amanhã, hoje a internação. E a gente vai trazer em tempo real também as novidades sobre esse assunto. Está na nossa agenda do dia. Agora são 5 horas e 21 minutos.
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0: Vamos chamar a Maria Clara Sasaki. Quer saber como é que fica o tempo hoje, nessa terça-feira? Pós-feriadão, ela conta pra você.
3: Áreas de instabilidade deixam em alerta cidades do Rio Grande do Sul, Santa Catarina, Paraná e Mato Grosso do Sul, principalmente faixa oeste destes estados, região de Foz do Iguaçu, região de Chapecó e Sete Quedas em Mato

0: Mato Grosso do Sul. As temperaturas ficam mais baixas e é alto o risco para transtornos ao longo desta terça-feira. Em São Paulo, a chuva se concentra principalmente no período da tarde e da noite. As temperaturas voltam a subir, a máxima chega a 28 graus na capital paulista e a chuva pode ser de moderada a forte intensidade. No Rio de Janeiro, faz até 30 graus na tarde desta terça e em Belo Horizonte, sensação de calor com até 32 graus. No restante do centro-oeste do Brasil, principalmente Goiás e Distrito Federal, a terça-feira terá predomínio de sol, temperaturas bastante elevadas também e alto risco para queimadas. Atenção, inclusive, para os baixos índices de umidade relativa do ar em Goiânia e em Brasília. Na região norte, a chuva continua em Rondônia, no Acre, no Amazonas, mas no Tocantins a condição é de tempo mais firme e temperaturas bastante elevadas. Manaus tem sofrido bastante com as queimadas nos últimos dias e a sensação de calor vai continuar nos próximos dias. Não tem potencial para chuvas significativas na região da capital do Amazonas. A temperatura nesta terça-feira fica na casa dos 34 graus. No Nordeste, tempo firme também na maior parte da região, apenas no litoral tem uma chuvinha passageira, mas no interior a sensação de calor predomina com máximas que podem chegar perto dos 40 graus. Maria Clara Sasaki, da Clima Tempo, para a CBN.
1: Vamos com o futebol. Hoje a bola vai rolar pela Sul-Americana, jogos decisivos. O Vasco da Gama enfrenta a equipe do Boca Juniors às 9h30 da noite na Bomboneira. É o jogo de ida da fase semifinal da competição. Amanhã, outro brasileiro, o Atlético Mineiro, vai receber a equipe do Montevideo City Torque em Belo Horizonte. Pelo Brasileirão, tivemos ontem o encerramento da 30ª rodada do campeonato com as partidas entre o Atlético Paranaense e a Chapecoense. O Atlético venceu a Chape pelo placar de 4-1 e com esse resultado subiu para a terceira posição da tabela. O Furacão tem 53 pontos, 10 a menos que o vice-líder Palmeiras, que está a um ponto do líder do campeonato, a equipe do Flamengo. O Bragantino também jogou ontem contra o Cruzeiro e fez 4-2. Com esse resultado surpreendente, a equipe do Bragantino avançou para a nona posição com 40 pontos. O time mineiro é o sexto colocado, tem 48 pontos. No outro jogo do feriado, Coritiba e o Botafogo empataram pelo placar de 1-1. E a seleção brasileira feminina, que está nos preparativos para a Copa do Mundo, que acontece no ano que vem aqui no Brasil, vai fazer hoje às 8h30 da noite na Arena Pernambuco mais um amistoso, segundo amistoso consecutivo, contra a equipe da Argentina. Lembrando que no sábado, as jogadoras do Brasil venceram a seleção da Argentina pelo placar de 3-1 em Porto Alegre. Mais um jogo hoje para a gente prestigiar a equipe feminina do Brasil. 8h30 da noite, Brasil e Argentina. E é sempre bom ganhar da Argentina, né? Assim nos ensinou Galvão Bueno. Não é mesmo, Clara Simão?
2: É isso.
1: Vamos nessa. Tá pronta por aí?
2: Fui criticada semana passada por causa disso.
1: Por quê?
2: Por causa do Messi.
1: É, você arrumou confusão com a torcida aí do Messi, né? Com a torcida argentina. Escuta, e os jornais de hoje? Estão bons? Já deu aquela olhadinha em tudo?
2: Eles estão animados, Fred.
1: Animados, pós-feriadão, né?
2: Pós-feriadão, voltamos aí com a política, que não vai embora nem no feriado.
1: Olha,
2: ela
1: só
2: tá aí on e roteando sempre, Fred.
1: Olha só, a gente vai começar o nosso giro pelas capas dos jornais hoje com a capa da Folha ou capa do Estadão? Você que manda.
2: Vamos com a capa da Folha.
1: Capa da Folha, né?
2: Eu vou trocar aqui agora,
1: então vamos,
2: Fred,
1: botar na tela a capa da Folha de São Paulo dessa
2: terça-feira. Olha ela aí.
1: Não. Eu sou mestre em errar as datas aqui no programa e os ouvintes ficam bravos comigo, né? Eu tô aqui me policiando pra não chamar hoje terça-feira de segunda-feira, porque
2: pois
1: hoje
2: é,
1: dia tá,
2: né,
1: com a cara de segunda-feira.
2: Parece um segundou numa terça, né?
1: Não é segunda-feira, hoje é terça-feira, 13 de outubro, já está aí na tela pra você a capa da Folha de São Paulo.
2: É isso, terçou.
1: E tem como manchete: Cássio Nunes Marques censurou o canal pró-Lula sem indícios de fake news citados por Flávio Bolsonaro. É o título da matéria principal hoje da Folha de São Paulo. Agora tem uma reportagem bem interessante com chamada nessa capa, que a gente vê aí também no meio da capa de hoje da Folha de São Paulo, que trata de dados. O jornal cruzou dados, né, Clara?
2: Isso.
1: Os dados do resultado da eleição, né, das urnas, votação das urnas, com números do Censo Demográfico Brasileiro de 2022 e chegou à conclusão

0: com conclusões, várias conclusões importantes sobre os votos, o recorte de renda dos votos aqui dos brasileiros nesse primeiro turno da eleição, não é isso?
1: Pois é, né? Essa análise que a Folha trouxe, ela aponta, né, que o Flávio Bolsonaro, ele conseguiu superar os votos do pai dele, o Jair Bolsonaro, em todas as rendas, e o Lula cresceu entre os mais ricos. Segundo esse levantamento, o Lula, ele perdeu votos em quase todas as faixas de renda, principalmente entre os eleitores de renda média. Mas, entre os 4% mais ricos, o Lula avançou nesses votos. Já o Flávio Bolsonaro, do PL, ele cresceu, né, em todas as faixas de renda na comparação com o desempenho do pai, lá em 2022, com o do Jair Bolsonaro, inclusive, né, entre os mais pobres. Em São Paulo, Lula perdeu o apoio nos setores mais pobres também, mas ele também cresceu entre os mais ricos. E a análise mostra ainda, Fred, que os eleitores com renda mais alta, acima de 16 salários mínimos, cerca ali de mais de 26 mil reais, mostram o Flávio tem 50% dos votos desse grupo contra 39% de Lula, Fred.
0: Reportagem hoje da capa do jornal Folha de São Paulo, que traz como foto principal, você vê aí na tela, os fiéis ontem, né, devotos de Nossa Senhora Aparecida, fazendo a sua homenagem à santa no interior da Basílica de Nossa Senhora Aparecida, no interior de São Paulo. Essa isso, que, aliás, também é a foto principal, né? Do Estadão. A gente já mudou aí a capa da isso, Folha de São Paulo pro
1: agora
0: Estadão.
1: Agora sim.
0: A padroeira no centro das atenções entre fiéis e políticos. Nossa Senhora Aparecida, que esteve aí no centro do debate eleitoral, no primeiro turno da campanha presidencial. A manchete também é a guerra de liminares no Tribunal Superior Eleitoral, guerra de fake news, alimentando as decisões conflitantes no tribunal. E você traz também uma reportagem hoje com mais detalhes, tá aí na capa do Estadão, mais detalhes, a decisão do ministro Alexandre de Moraes, permitindo que o filho, o candidato, Flávio Bolsonaro, volte a visitar o pai, Jair Bolsonaro, não é isso?
1: Foi cerca aí de 90 dias que não teve esse encontro entre o Flávio e o Jair Bolsonaro, pai e filho, né? E o ex-presidente, né, Fred, para relembrar aqui, ele cumpre prisão domiciliar após a condenação aí da tentativa de golpe de Estado. Essa restrição às visitas foi imposta depois que o Jair Bolsonaro enviou uma carta de apoio à candidatura do filho em 11 de julho. Nessa ocasião, o Flávio, ele abriu uma live e leu esse documento durante uma transmissão ao vivo. Na carta, né, o Jair Bolsonaro, ele pedia que seus apoiadores deixassem as diferenças de lado e chamou seu filho de porta-voz em quem confio. Com isso, né, o Moraes entendeu que Flávio descumpriu as medidas cautelares que proibiam o ex-presidente de fazer manifestações políticas e eleitorais, inclusive, né, por meio de terceiros. A restrição, Fred, também levou Moraes a negar em julho um pedido que os filhos visitassem o pai no Dia dos Pais em agosto, Fred.
0: Informação em destaque na capa do jornal O Estado de São Paulo. Vamos encerrar o nosso giro agora com o Globo.
1: Olha
0: aí na tela, capa do jornal O Globo de hoje. A manchete, assunto que a gente já comentou aqui na nossa abertura, o parecer do TSE, que não viu fake news, naquele canal do Janones, canal pró-Lula no WhatsApp, Flávio contestou e o Cássio Nunes Marques convocou para hoje uma reunião de emergência com a liderança jurídica das duas campanhas. Foto principal, os dois candidatos ontem no dia da padroeira de Nossa Senhora Aparecida, os dois candidatos foram à missa, né?
1: É isso.
0: Aí do lado esquerdo, presidente Lula, uma missa na capela do Alvorada, do Palácio do Alvorada, e Flávio Bolsonaro esteve também numa missa ontem cedo na Catedral de Brasília. Olha só, qual é o assunto que você vai comentar aí na capa da Folha de São Paulo? É uma reportagem que destaca as diferenças entre os dois, entre Lula e Flávio Bolsonaro, nas propostas para o comércio internacional, né, Clara?
1: É isso, né? Enquanto o senador do PL, né, como a gente já vem acompanhando, defende uma maior aproximação dos Estados Unidos aí com um alinhamento com Donald Trump, o presidente Lula aposta no multilateralismo, né, batendo sempre na tecla da soberania. A relação comercial, né, com os americanos ganhou destaque após o tarifaço imposto por Trump às exportações brasileiras. O Lula, ele defende medidas para reduzir o impacto das sobretaxas e buscar novos mercados. Já Flávio critica, né, a política externa do atual governo e propõe uma relação comercial mais pragmática com os parceiros internacionais. Falando um pouquinho aí do plano de governo do Flávio, pensando no comércio externo, ele prevê ampliar, né, esses acordos comerciais e retomar principalmente o processo de adesão do Brasil à OCDE, que é a organização que reúne países desenvolvidos. Já o Lula, ele defende o multilateralismo, como já disse, com a diversificação de parceiros comerciais e também o fortalecimento das relações com países do chamado Sul Global.

0: O governo, ele também aposta no avanço nas negociações do acordo comercial entre o Mercosul e a União Europeia. Fred.
1: Destaques dos jornais impressos que você vai conferir logo mais nas bancas de todo o país. Antes, aqui no CBN Primeiras Notícias. Obrigado, Clara. Agora são 5h32. É hora do repórter CBN. Eu volto já. Não sai daí.
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terça-feira, 13 de outubro de 2026. O site da Agência Nacional do Cinema foi invadido na tarde de ontem e exibiu mensagens políticas a favor do candidato à presidência Flávio Bolsonaro e contra o presidente Lula. O conteúdo também atacava nordestinos e mostrava fotos do filho do ex-presidente ao lado da deputada federal Júlia Zanatta segurando um chicote. As mensagens foram removidas, mas o site da Ancine continua fora do ar. O Fundo Monetário Internacional reduziu as projeções de crescimento da economia brasileira para este ano e o próximo. No relatório deste mês, a estimativa de expansão do PIB em 2026 caiu de 2,4% para 2,2%. Para o ano que vem, a previsão recuou de 2,2% para 1,9%. O cenário indica uma desaceleração da economia após o crescimento de 2,3% registrado no ano passado. Segundo o FMI, a perda de ritmo reflete os juros ainda restritivos, a retirada de estímulos fiscais e a incerteza global. Três jogos encerraram ontem a 30ª rodada do Campeonato Brasileiro. Na primeira partida do dia, o Coritiba recebeu o Botafogo no Couto Pereira e o placar terminou em 1-1. Mais tarde, duas goleadas marcaram a noite de futebol. No interior de São Paulo, o Bragantino venceu o Cruzeiro por 4-2. Em Chapecó, o Atlético Paranaense derrotou a Chapecoense por 4-1.

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1: Na volta do CBN Primeiras Notícias, é hora do Fernando Andrade nos contar os destaques de hoje pelo mundo. Está chegando o resumo do noticiário internacional em 3 minutos.
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2: Olá, seja bem-vindo ao Mundo em 3 Minutos. O cessar-fogo energético entre Rússia e Ucrânia, anunciado por Donald Trump, não funcionou aparentemente. O ucraniano Volodymyr Zelensky acusou a Rússia de violar o acordo após um ataque a uma usina termoelétrica em Kharkiv. Trump, pressionado pelos altos preços dos combustíveis e com as eleições de meio de mandato chegando, atribui essa crise aos ataques ucranianos às usinas russas. Aí ele surpreendeu todo mundo quando publicou no domingo um cessar-fogo energético entre os dois. Zelensky aparentemente nem sabia de nada. Ficou sabendo do acordo pela imprensa e aí foi até as redes sociais e disse: ok, vamos parar de atacar as instalações energéticas se a Rússia fizer o mesmo. Bom, e não fez. A Rússia ainda sequer se pronunciou. Fato é que a pressão maior está caindo sobre a Ucrânia. A relação entre Estados Unidos e Ucrânia tem se deteriorado. Os Estados Unidos também ameaçam interromper o compartilhamento de informações de inteligência com a Ucrânia, algo que já aconteceu em março do ano passado, e também ameaça parar com o fornecimento de armas por um sistema chamado Lista de Necessidades Prioritárias da Ucrânia. E aqui é o seguinte: os Estados Unidos já não fornecem mais armas diretamente para a Ucrânia, mas permitem que países europeus comprem armas por esse sistema e aí enviam para Kiev. E tem mais, Trump revelou recentemente um acordo para comprar diesel da Rússia, 300 mil toneladas de diesel só para começar, ou seja, suspendeu as sanções para amenizar a crise interna e tentar baixar o preço dos combustíveis antes das eleições. E constantemente Trump cobra Zelensky para a realização de novas eleições na Ucrânia. As eleições lá estão suspensas desde a invasão russa em 2022. Zelensky sempre fala o seguinte: olha, convoca eleições, sim, se Putin concordar com um cessar-fogo de pelo menos 60 dias. Difícil, isso nunca aconteceu. Bom, já que eu citei as eleições de meio de mandato nos Estados Unidos em novembro, vamos falar sobre Elon Musk e seu dinheiro. Musk discretamente doou mais de 276 milhões de dólares a grupos republicanos e a um comitê de campanha dele, o chamado Super PAC, desde o início de julho. Tudo isso para ajudar os republicanos a salvarem pelo menos a maioria no Senado. Só para um comitê do Senado, Musk doou 158 milhões. Essa é uma das maiores doações políticas da história americana, superior ao total arrecadado por todos os doadores democratas nos últimos 3 meses. E sabe que a relação de Trump com Musk tem melhorado. Eles estavam meio brigados desde o fim daquela empreitada de Musk para tentar cortar gastos na Casa Branca, no departamento chamado Dodge. Tanto que eles apareceram recentemente juntos em 3 eventos nas últimas 2 semanas e trocaram elogios. Musk está preocupado principalmente com a disputa no Senado pelo Texas. Grande parte do dinheiro dele foi para lá. Musk mora em Austin, tem amplos interesses empresariais lá, tem propriedades no Texas. Pelo lado democrata, desponta um jovem de 37 anos que aparece como favorito nas pesquisas, chamado James Talarico. E ele enfrenta o republicano Ken Paxton. Mundo em 3 minutos. Até amanhã.
1: Valeu, Fernando. Esse é o Fernando Andrade com o Noticiário Internacional. Agora são 5h39. Voltamos a tratar dos nossos temas aqui no Brasil, nessa terça-feira, 13 de outubro, terça-feira pós-feriadão. E é isso, todo mundo acordando junto com a gente para encarar esse dia da preguiça, né? Depois de descansar todo mundo aí no embalo do feriadão, hoje a vida volta à rotina normal, né, Clara Simão? Como é que estão aí os ouvintes no YouTube, hein?
3: Nossos ouvintes, como sempre, muito animados. Falando aqui nosso bom dia, quero deixar um abraço aí pro pessoal que tá dando, dando um bom dia, chegando, contando para aí como tá o seu estado. O Franklin contando que em Contagem, em Minas Gerais, tá 21 graus. Gleison mandando bom dia, falando assim: segunda? Pois é, hoje não é segunda, Gleison, hoje é terça-feira. Segunda-feira foi ontem, feriado.

0: Hoje tá, como a gente já falou, com um gostinho de segunda. Pois é, um abraço também pro Sérgio, pro Franklin, que já falou aqui com a gente, com o Quito Bartolomeu, com o Sérgio Luiz, Paulo Gonçalves, muita galera muito animada, comentando política, como sempre, aqui no nosso chat, Fred.
1: Sebastião Ramos, nosso ouvinte, tá acompanhando a gente pela televisão, pela
0: Olha só.
1: Botou o YouTube na tela da TV, na sala da casa dele. Lá em Terra Roxa, Paraná. Obrigado Olha pela sua mensagem, nosso ouvinte Sebastião.
0: Chique, né?
1: Lembrando que além do YouTube tem o Zap também. 21 997 64 2381, 997 64 2381. Vamos passear pelo Brasil agora?
0: Vamos.
1: Saber as notícias de hoje nos quatro cantos do país com as afiliadas da CBN. Começar o nosso giro por Manaus, capital do Amazonas. 28 graus é a temperatura de momento, 35 é a máxima do dia. Continua a preocupação lá por Manaus com as queimadas. A fumaça das queimadas deve continuar cobrindo a capital amazonense nessa terça-feira. Inclusive, as aulas da rede municipal de ensino permanecerão suspensas por conta da má qualidade do ar na cidade. A informação foi confirmada pela prefeitura numa nota que foi divulgada ontem à noite, prefeitura de Manaus, e essa suspensão é preventiva, tem o objetivo exatamente de reduzir a exposição dos estudantes e profissionais da educação à fumaça. O feriado ontem foi o quinto dia consecutivo em que Manaus registrou a pior qualidade do ar do país, segundo o monitoramento da plataforma internacional IQ-Air, que é uma plataforma que mede um importante indicador, né, da qualidade do ar. E desde a semana passada, a gente falou desse assunto no final da semana passada aqui no Primeiras Notícias, já o quinto dia seguindo, entrando para o sexto, em que a qualidade do ar continua muito ruim na capital amazonense. A gente está vendo imagens ao vivo, amanhecendo aí em Manaus. Vamos seguir monitorando de perto esse tema. Lá do norte do país, vamos para o sul, vamos para Foz do Iguaçu, no estado do Paraná, onde também as condições climáticas chamam a atenção, né? Você deve ter visto aí nas redes sociais as imagens das cataratas do Iguaçu, no Paraná, atingindo ontem a maior vazão do ano, com volume até 8 vezes superior à média. E a própria passarela ali das cataratas, aquela área turística, né, perto das quedas, foi interditada e está interditada desde o último domingo, por conta dessas condições. A gente vai dar um pulinho lá em Foz do Iguaçu com a reportagem da CBN, Foz do Iguaçu, Guilherme Wojciechowski vai trazer os detalhes atualizados sobre isso para a gente. Bom dia, Guilherme.
2: As fortes chuvas que estão atingindo o interior dos estados do Paraná e Santa Catarina estão provocando a elevação da vazão das cataratas do Iguaçu. Desde o domingo pela manhã, a passarela que dá acesso ao mirante da Garganta do Diabo, o principal conjunto de cachoeiras, está fechada devido ao volume que chegou a estar quase 6 vezes acima do normal na manhã desta segunda-feira, feriado de 12 de outubro. No período da tarde, o nível do rio Iguaçu apresentou um ligeiro recuo, mas a vazão ainda segue 5,5 vezes acima da habitual. No lado argentino, a direção do Parque Nacional que abriga as cataratas no país vizinho suspendeu todas as visitas, situação que será reavaliada na terça. No lado brasileiro, a interdição pega apenas o trecho da Garganta do Diabo, com os demais mirantes da Trilha das Cataratas abertos para que os visitantes possam apreciar o espetáculo das águas. O volume elevado de chuvas traz preocupação para a Defesa Civil. Em Foz do Iguaçu, onde choveu mais de 125 milímetros entre a noite de domingo e o meio da tarde de segunda-feira, rios urbanos transbordaram e provocaram o alagamento de ruas. No Paraguai, perto da Ponte da Amizade, pelo menos 60 famílias tiveram de deixar suas residências devido à cheia do rio Paraná. Tanto o rio Paraná como o rio Iguaçu deverão continuar com vazão acima da média ao longo da semana, que tem previsão de novas chuvas para grande parte da bacia hidrográfica.
1: Impressionante as imagens que a gente está vendo aí, né, da força da natureza, força das águas lá nas cataratas do Iguaçu, com essa vazão impressionante batendo recorde. É bonito de ver, mas é perigoso também, até por isso. A direção lá do Parque das Cataratas do Iguaçu decidiu interditar a passarela. Nesse momento, a temperatura é de 20 graus E a gente vai continuar acompanhando de perto esse assunto ao longo do dia lá no estado do Paraná. Do Paraná, da região sul, vamos seguir agora para o centro-oeste. Ana Carolina Tomé está chegando com o noticiário de Brasília. Qual é o destaque dessa terça-feira? Brasília, 20 graus, máxima de 31. Ana Carolina, bom dia.
3: Oi, Fred. Fé, devoção e agradecimentos marcaram a celebração de Nossa Senhora Aparecida, padroeira do Brasil, nesta segunda-feira em Brasília. A programação reuniu fiéis ao longo do dia com missas, orações, procissão luminosa pela Esplanada dos Ministérios e um show de Frei Gilson encerrou as festividades à noite. As atividades começaram logo cedo, às 6 horas da manhã, com o terço da Alvorada. A Missa das Crianças, celebrada por Dom Ricardo, foi um dos momentos marcantes do dia. As crianças contaram ainda com atividades recreativas para comemorar o dia destinado a elas. O ponto alto da programação foi a missa solene, no fim da tarde, presidida pelo arcebispo de Brasília, cardeal Dom Paulo César Costa. Após a celebração, os fiéis participaram da tradicional procissão luminosa pela Esplanada dos Ministérios. Devota de Nossa Senhora Aparecida, Simone das Graças, saiu de Anápolis, em Goiás, para participar da festa no Distrito Federal e agradeceu pelos milagres alcançados.
4: Meu filho engoliu o fôlego, bebezinho, e não voltava. E quando eu ergui ele para cima e falei, Nossa Senhora Aparecida, ele voltou. Tem que vir agradecer. É um dia especial.
3: Em meio à polêmica envolvendo o título de padroeira do Brasil, o cardeal Paulo César Costa afirmou que o amor é fundamental para construir uma sociedade mais justa, baseada no respeito às diferenças e na convivência entre pessoas com opiniões políticas distintas, sem ódio, divisões ou discórdia. A celebração também entrou na agenda dos candidatos ao governo do Distrito Federal. A governadora e candidata à reeleição, Celina Leão, do PP, participou da corrida da padroeira e acompanhou a missa solene. Durante o evento, ela pediu tranquilidade entre as militâncias na reta final da campanha. Já o candidato Leandro Graz, do PT, compareceu ao show de Frei Gilson à noite. Antes, durante a agenda de campanha, ele afirmou que vem conquistando novos votos para o segundo turno. Celebrada pela Arquidiocese de Brasília desde 1960, a festa de Nossa Senhora Aparecida é uma das mais tradicionais do Brasil. A ligação da santa com a capital começou em 1957, quando uma imagem foi entregue a Brasília durante a primeira missa na cidade, ainda em construção. Em 1962, Nossa Senhora foi oficialmente proclamada padroeira do Distrito Federal. Fred.
1: Em Minas, 20 graus é a temperatura de momento, a máxima vai a 32 hoje. Imagens ao vivo para você da capital Belo Horizonte. Aliás, Minas Gerais, as campanhas presidenciais vão nessa semana tentar reforçar a presença nesse que é um dos estados decisivos do país. Essa é a notícia do dia. Desirê Miranda, bom dia para você.
5: Olá, Fred, muito bom dia para você e para os ouvintes. As campanhas presidenciais buscam reforçar as bases em Minas Gerais, faltando menos de 15 dias para o segundo turno das eleições. Enquanto o presidente Luiz Inácio Lula da Silva do PT intensifica a articulação política no estado para recuperar o terreno perdido no primeiro turno, o senador Flávio Bolsonaro do PL passou a contar com a maior presença do governador eleito Cleitinho Azevedo, do Republicanos, na campanha. A equipe de Lula anunciou que o petista volta a Minas na próxima sexta-feira, dia 16, para pelo menos duas agendas, em Juiz de Fora, na Zona da Mata, e em Ipatinga, no Vale do Aço. As visitas serão as primeiras do presidente neste segundo turno, na disputa ao Palácio do Planalto. A campanha petista tenta reverter a desvantagem registrada em Minas Gerais no primeiro turno, quando Flávio Bolsonaro recebeu 5.770.000 votos contra 5.180.000 de Lula. Considerado estratégico pelo peso eleitoral, o estado é visto como importante para o resultado na disputa nacionalmente. Do outro lado da corrida, Flávio Bolsonaro ainda não confirmou novas agendas em Minas, mas ganhou o reforço de Cleitinho, que após ser eleito em primeiro turno, passou a integrar oficialmente a campanha do bolsonarista. Nesse domingo, o governador eleito publicou um vídeo nas redes sociais reforçando o apoio ao presidenciável do PL. Na gravação, ele troca um adesivo da própria campanha ao governo mineiro por outro em que aparece ao lado de Flávio. Na semana passada, Cleitinho foi a Brasília, onde participou do anúncio oficial do Republicanos de apoio a Flávio Bolsonaro no segundo turno e também de uma reunião com o presidenciável em que pediu garantias de soluções para a dívida de Minas com a União. Então é isso, uma ótima terça-feira para todo mundo.
1: Obrigado, Desirê. 5h49 agora. Vamos seguir direto para o Rio de Janeiro. Continuar o nosso giro pela região.

0: É um sudeste, Rio de Janeiro, temperatura de momento de 22 graus. A máxima hoje vai a 29. Mais uma vez a gente pode ter um dia com pancadas de chuva. Não é mesmo, Diogo Bugalho? Tudo bem? Bom dia. Quais são os assuntos de hoje por aí?
1: É isso aí, Fred. Bom dia para você, bom dia também para quem nos ouve. Olha, conto que a concessionária espanhola Aena, que assumiu o aeroporto do Galeão, apresenta nessa terça-feira, às 10h30 da manhã, daqui a pouquinho, portanto, os planos para a gestão do terminal. Isso uma semana após assumir oficialmente a administração ali do aeroporto internacional. A empresa venceu o leilão realizado em março por quase 3 bilhões de reais e fica à frente da concessão até 2039. Essa mudança ocorre aí em um momento de grandes mudanças no aeroporto do Galeão, depois da repactuação do contrato e recuperação do movimento de passageiros, além de esforços aí das autoridades públicas para fortalecer o aeroporto como principal hub internacional do Rio de Janeiro. O Galeão, que chegou a operar com praticamente 10% da capacidade aí há alguns anos, vem recuperando o movimento. A expectativa é que a nova gestora do terminal apresente projetos para renovar os espaços e melhorar também a eficiência operacional, mas a gente ainda não tem detalhes, vai saber logo mais. Conto ainda que a principal atração turística aqui do Rio, Cristo Redentor, completou 95 anos nesse 12 de outubro e ganhou de aniversário uma exposição com obras de arte, peças históricas ligadas ao monumento. A mostra foi inaugurada no Alto do Corcovado, abrindo o caminho para a criação de um museu dedicado ao Cristo até 2031, daqui a 5 anos, quando será comemorado o centenário do monumento. A mostra Cristo Redentor Rumo aos 100 anos fica aberta por 6 meses com entrada gratuita e entre os itens expostos estão o molde da cabeça do Cristo Redentor, maquetes antigas e até a estrutura original do para-raios em formato de coroa. Fred, semana deve ser bastante movimentada, muita coisa no noticiário político, também no noticiário policial aqui do Rio de Janeiro. A gente vai falando disso ao longo do programa, dois programas ao longo da manhã também, porque tem muita coisa para acontecer aqui no Rio e vamos acompanhar. Volto com você.
0: Valeu, combinado, Diogo Bugalho, que sempre traz as notícias do Rio logo cedinho aqui no nosso PN 552. E quem traz as notícias de São Paulo ao vivo é o Matheus de Souza. Vamos pegar nossa ponte aérea então. Rio para São Paulo, 17 graus, máxima de 26 hoje. Tem previsão de chuva também. Por aí, qual é o destaque, Matheus? Tem informações do noticiário policial hoje, não é isso? Bom dia para você.
2: Bom dia, Fred. Bom dia também a você, ouvinte do CBN Primeiras Notícias. A Polícia Civil de São Paulo investiga mais um caso em que policiais militares mataram um homem com dezenas de tiros. O episódio aconteceu no começo do mês, na zona norte da capital paulista, e veio à tona ontem, 2 dias após o caso em que um jovem foi morto com 27 tiros na zona sul. Os agentes envolvidos nas mortes foram afastados, enquanto as condutas deles são apuradas. Ainda no noticiário policial, a Polícia Civil investiga o furto a uma joalheria na rua Oscar Freire, ocorrido na madrugada desta segunda. Segundo a polícia, os criminosos invadiram um imóvel vizinho em obras e romperam paredes para chegar ao estabelecimento. De acordo com as informações, os suspeitos passaram pelo imóvel em obras e por 2 lojas de roupas que foram usadas como caminho até a joalheria. E informação importante para quem usa bicicleta elétrica aqui em São Paulo: começa a valer hoje a fiscalização das novas regras de circulação para bikes desse tipo e equipamentos de mobilidade individual autopropelidos, como patinetes elétricos aqui na cidade de São Paulo. As novas regras já estavam em vigor desde 28 de agosto. No primeiro momento, foram realizadas apenas campanhas educativas e ações de orientação aos usuários. Esses são os destaques que a nossa reportagem acompanha nesta terça-feira. Fred, um bom dia para você e um bom dia para você, ouvinte do CBN Primeiras Notícias.
0: Bom dia, 5h54 agora.
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0: Bora para o campo saber a informação de hoje do Cassiano Ribeiro no CBN Agro para acordar o ouvinte do campo. Ele vai falar do pescado brasileiro que pode voltar a ganhar espaço.

0: aço no mercado internacional, mais precisamente no mercado europeu, né, Cassiano? Bom dia.
1: Olá, bom dia para você ouvinte. O setor de pescados do Brasil está na expectativa com a possibilidade de reabertura do mercado da União Europeia aos produtos brasileiros. O comércio de pescados do Brasil para os europeus foi suspenso em 2017 por um alto embargo preventivo adotado pelo Brasil por algumas irregularidades sanitárias e também de rastreabilidade. Faz algum tempo que o bloco europeu e o Brasil ensaiam essa reabertura, mas é um processo burocrático e que envolve uma série de ações. Uma delas foi uma auditoria realizada por técnicos europeus em junho agora deste ano e que identificou pendências nos controles sanitários e na fiscalização. Mas os representantes do setor avaliam que os problemas podem ser resolvidos facilmente. O relatório preliminar da União Europeia reconheceu que a legislação brasileira está alinhada às normas europeias e destacou pontos positivos, como a qualificação dos fiscais, os procedimentos de certificação e a infraestrutura aí dos laboratórios. Mas ainda há algumas etapas a serem cumpridas. Uma nova missão deve avaliar o ciclo produtivo, os procedimentos de inspeção e também a separação dos produtos destinados à exportação para a Europa. A retomada depende ainda de exigências relacionadas ao controle de antimicrobianos e à implementação de análises específicas, incluindo aí monitoramento de algumas substâncias. Esse controle de antimicrobianos é o que tem bloqueado, inclusive, aí, o comércio entre Brasil e União Europeia de carnes e outros derivados. Apesar das pendências, o setor está otimista aí com a possibilidade de reabrir um mercado considerado bastante importante para a indústria brasileira de pescados e que vem passando por um momento complicado depois aí de tarifaços dos Estados Unidos, que são o principal mercado desse segmento. Mas ainda não há um prazo definido para essa retomada das compras da União Europeia. Eu volto mais tarde no CBN Brasil, então até depois.
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0: 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Diogo Bugari já está de volta para atualizar aqui as informações para a gente, né, Diogo?
6: Sim, Fred, congestionamentos nas principais vias expressas da cidade, porque além do movimento corriqueiro das manhãs, a gente também tem movimento de volta de feriado, aí um rescaldo da volta do feriadão. Olha, Avenida Brasil com vários pontos de congestionamento em toda a extensão aqui no sentido centro. Nesse momento, a linha vermelha, que também tem o trânsito intenso, ainda é uma melhor opção. Destaco também que do outro lado da Baía de Guanabara, hoje trânsito muito carregado ali na Niterói, Manilha, de Guaxindiba até praticamente a chegada a Niterói, e também na Alameda São Boaventura e RJ104, esse caminho com trânsito bastante carregado, caminho de quem volta ali da região dos lagos hoje é com mais impactos aí, mais congestionamento. O motorista vai precisando de paciência já nesse iniciozinho de manhã, Fred.
0: Tá certo, Diogo Bugalho continua com a gente aqui durante o Jornal da CBN, atualizando informações de momento aqui na cidade e no nosso estado. Você comentou que ontem foi aniversário do Cristo, né, Diogo? Quantos anos? 90 aí?
6: Isso aí, 95 anos. Faltam 5 pro centenário.
0: É. Você já foi lá? Você sabe que normalmente quem mora no Rio, quem nasce no Rio, não visita o Cristo, né? Só turista, né?
6: Já fui algumas vezes, mas a última deve ter uns 15 anos já, Fred.
0: Tá na hora. Na hora de voltar. Já foi lá, Clara Simão? Clara Simão também é carioca da Gema, né?
7: Carioquíssima, Fred. É. Já fui lá sim, deve ter ido umas duas vezes, mas deve ter uns 10 anos que eu não vou também. A última vez que eu fui foi com a escola, olha só.
0: Fazer um bonde aqui da CBN pra ver como é que tá lá o Cristo. Eu que não sou carioca, já fui várias vezes, na época era turista, né?
7: Mas é isso, e turista vai algum, muito mais no
0: sempre
7: Cristo.
0: Sempre que vem algum parente, algum familiar de Vitória aqui, tem que subir Cristo lá de novo, né? Mas quem nasce aqui é mais difícil mesmo. É, passa, fica vendo lá de baixo, já contempla, né? Tá certo. 6 horas em ponto agora.
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0: Vamos encerrar o CBN Primeiras Notícias porque tá na hora. Daqui a pouquinho, depois do repórter CBN, tem Milton Jung e Cássia Godoy no comando da edição dessa terça-feira do Jornal da CBN. Estiveram comigo Clara Simão, Reginaldo Pires e Ricardo Garcia aqui no nosso time. Até amanhã, Clara. Bom dia.
7: Até amanhã, Fred. Vamos
0: amanhã
7: lá.
0: Amanhã a gente está de volta. Um ótimo estaremos dia para você. Até mais.
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0: Terça-feira, 13 de outubro de 2026. O Fundo Monetário Internacional reduziu as projeções de crescimento da economia brasileira para este ano e o próximo. No relatório deste mês, a estimativa da expansão do PIB em 2026 caiu de 2,4% para 2,2%. Para o ano que vem, a previsão recuou de 2,2% para 1,9%. O cenário indica uma desaceleração da economia após o crescimento de 2,3% registrado no ano passado. Segundo o FMI, a perda de ritmo reflete os juros ainda restritivos, a retirada de estímulos fiscais e a incerteza global. Uma partida da Liga dos Campeões da Ásia foi atrasada em uma hora depois que a coalizão militar liderada pela Arábia Saudita anunciou a interceptação de mísseis lançados pelos Houthis do Iêmen em direção a Riad. O jogo era entre o Al Nassr, de Cristiano Ronaldo, e o Neftchi Fergana, do Uzbequistão. A capital saudita tem sido alvo de uma série de ataques nos últimos dias. O aeroporto internacional Rei Khalid deve permanecer fechado pelo menos até sábado, após ataques durante o fim de semana. No horário de Brasília, 6:02.
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1: Olá, muito bom dia a você. Este é o Jornal da CBN. Eu sou Milton Jung e ao nosso lado está Cássia Godoy. Bom dia, Cássia.
2: Bom dia, Milton. Bom dia aos ouvintes do Jornal da CBN.
1: Fique agora mais bem informado com os destaques desta terça-feira, 13 de outubro de 2026.
2: O Tribunal Superior Eleitoral vai fazer hoje uma reunião de emergência com as equipes jurídicas e coordenadores das campanhas de Lula e Flávio Bolsonaro.
1: O encontro, convocado pelo presidente da Corte, Cássio Nunes Marques, busca alinhar regras de conduta e conter a escalada de representações na reta final do segundo turno.
2: No fim de semana, a própria cúpula do TSE tomou decisões divergentes em torno das redes sociais e canais de mensagens.
1: A sessão, que vai analisar a permanência do canal de WhatsApp Exército do Lula, ainda não foi marcada.

0: Administrado pelo deputado André Janones, da Rede de Minas Gerais, o canal já reúne mais de 4 milhões de seguidores.
1: No domingo, o presidente do TSE, Cássio Nunes Marques, atendeu a um pedido de Flávio Bolsonaro e mandou suspender a plataforma por suspeita de disparo em massa de desinformação.
0: Horas depois, o corregedor-geral eleitoral, o ministro Ricardo Villas Boas Cueva, reestabeleceu o grupo. Na decisão, ele apontou usurpação de competência interna e enviou o caso para deliberação colegiada imediata.
1: Ontem, o ministro Nunes Marques determinou que a área técnica do TSE fizesse uma análise detalhada sobre o canal, com um amplo mapeamento sobre disseminação de desinformação pela ferramenta e possíveis riscos ao processo eleitoral.
0: No fim da manhã, os técnicos do tribunal concluíram que o canal de Janones não contém mensagens já declaradas falsas pelo TSE.
1: A campanha petista classificou a ordem inicial de suspensão dada por Nunes Marques como ato de censura. E o presidente Lula insinuou que o ministro está sendo parcial.
2: Eu acho que eles estão extrapolando em algumas decisões contra a minha campanha. Isso é visível, isso já foi denunciado. Eu não vou criar só o exército do Lula, eu vou criar agora o exército, a marinha, a aeronáutica do Lula, sabe, no WhatsApp. Para ele achar que ele tem que cortar, ele tem que mostrar qual é a ilegalidade que tem. Onde é que estamos transgredindo a lei? O que não pode é o presidente da Suprema Corte Eleitoral ter lado na política. O lado dele tem que ser o lado da igualdade de comportamento.
0: Em resposta, a defesa de Flávio Bolsonaro criticou o corregedor Ricardo Cueva por retirar o segredo dos autos.
1: Os advogados da campanha do PL alegaram que o grupo de mensagens adota exclusões deliberadas de conteúdo e redirecionamento por links para burlar a fiscalização.
0: Em outra frente do contencioso digital, o ministro Marco Aurélio Belize, do TSE, determinou que o candidato Flávio Bolsonaro apague publicações com vídeo falso sobre o ato de apoiadores de Lula na Avenida Paulista.
1: O conteúdo usava gravações anteriores à manifestação feita no Chile para sugerir consumo de drogas durante o ato.
0: A ordem de exclusão alcançou postagens compartilhadas por figuras como o governador Tarcísio de Freitas, os deputados Nicolas Ferreira e Gustavo Gayer, além do empresário Pablo Marçal.
1: Na decisão, o ministro Belize destacou que a publicação misturou acontecimentos reais com imagens gravadas antes do protesto, configurando descontextualização grave para macular adversários.
0: Agora são 6h07.
1: Nesta segunda-feira, milhares de apoiadores do presidente Lula ocuparam 7 quarteirões da Avenida Atlântica em Copacabana.
0: Conduzida por lideranças como as deputadas Benedita da Silva e Jandira Fegali, a caminhada levou faixas em defesa da soberania nacional, críticas a Flávio Bolsonaro e cobranças por apuração sobre o caso Master.
1: O presidente permaneceu em Brasília e foi representado por aliados na manifestação.
0: A mobilização seguiu o modelo do grande ato de domingo na Avenida Paulista, em São Paulo, articulado por estudantes universitários e centrais sindicais.
1: Diante do avanço do movimento pró-Lula nas ruas e nas redes sociais, o senador Flávio Bolsonaro pediu que os apoiadores dele corram mais riscos na internet. Intensifique a mobilização para o segundo turno.
3: Olha o que as pessoas que são famosas, que são artistas do lado de lá estão fazendo. 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Peço o voto no Flávio Bolsonaro 22. Usa o instrumento, a ferramenta que você tem, que é a sua voz. Eu estou remando aqui há mais de 10 meses. Então você toma um pouquinho de risco também, eu estou te pedindo. Eu sei que você fica preocupado às vezes de postar sua opinião aqui nas redes sociais, de ser bloqueado, de ser banido, mas a gente tem que correr esse risco.
0: Agora são 6h09.
1: O programa do candidato do PL na propaganda eleitoral gratuita de televisão foi veiculada sem áudio na tarde desta segunda-feira.
0: Segundo o TSE, a falha ocorreu durante a geração de sinal pelo pool de emissoras de rádio e TV, que não conseguiu carregar as faixas de áudio dos arquivos a tempo.
1: A Associação Brasileira de Emissoras de Rádio e Televisão informou que o material foi entregue em perfeitas condições pelo partido e o tribunal autorizou a reexibição compensatória do programa em data a ser definida pela campanha.
0: Nas redes sociais, Flávio Bolsonaro insinuou que a falha foi proposital para prejudicar a campanha dele.
3: Pela primeira vez na história de uma campanha presidencial, o meu programa eleitoral foi transmitido sem som. É isso mesmo, mudo. O meu programa foi transmitido sem som. O do Lula estava com som, tudo ok, mas o meu transmitido sem som. Você acredita em coincidência? Cara, não. Não acredito, não existe coincidência. Eles acham que vão calar minha voz? Não vão calar, não vão conseguir, não adianta. Isso não acontece por acaso, né?

0: O senador Flávio Bolsonaro vai visitar hoje o ex-presidente Jair Bolsonaro na prisão domiciliar em Brasília.
1: A retomada das visitas foi liberada pelo ministro do STF, Alexandre de Moraes.
0: Os encontros estavam suspensos desde julho, quando o parlamentar divulgou uma carta política do pai.
1: A decisão do STF restabelece as visitas regulares sobre regras rígidas de segurança, proibindo qualquer declaração de teor político-eleitoral ou manifestação pública por terceiros.
0: A liberação judicial foi comemorada por Flávio Bolsonaro logo após participar da missa de Nossa Senhora Aparecida na Catedral de Brasília.
1: Evangélico presidenciável pretende enterrar de vez o boato sobre a suposta intenção de retirar da santa o título de padroeira do Brasil.
0: O senador também quer buscar o voto do eleitor católico público que vota mais no presidente Lula.
2: Então aqui hoje é só para agradecer a Deus, agradecer, né, a todo mundo que está orando, que está rezando pelo nosso Brasil. E como eu disse ali dentro algumas vezes, está na mão de Deus o futuro da nossa nação. Então fico muito feliz de sair daqui mais uma vez com a energia renovada. Agradecer, né, a todos aí que continuam rezando por nós, tá bom, gente? Hoje a coisa mais importante é aqui vir, né, mais uma vez reforçar a fé que eu tenho no nosso país, né, ser acolhido da forma como a gente foi acolhido aqui. Junto, né, de pessoas, né, que estão aqui também, pessoas de fé, e para renovar a fé de milhões de brasileiros.
1: O presidente Lula participou de uma missa em homenagem à Nossa Senhora Aparecida na capela do Palácio do Alvorada, em Brasília, e defendeu a liberdade religiosa.
3: Um país civilizado, um país harmônico, um país democrático, ou seja, cada um segue a religião que quiser e todos nós temos que respeitar. Ninguém é obrigado a ser da mesma religião. O que nós precisamos apenas é respeitar a fé e a espiritualidade das pessoas como elas são. Tenho na Nossa Senhora Aparecida uma referência da minha espiritualidade e da minha fé. Esse gesto foi muito importante para mim e é muito importante para o povo católico brasileiro.
0: Agora são 6:11.
1: A Quest termina hoje a primeira pesquisa de intenção de voto no segundo turno, que será divulgada amanhã.
0: Já o Datafolha inicia hoje o segundo levantamento do Instituto depois do primeiro turno, será divulgado na quinta-feira.
1: Na primeira sondagem divulgada na semana passada, Flávio Bolsonaro apareceu com 52% das intenções de voto contra 48% de Lula.
0: Ontem, a Quest divulgou a primeira pesquisa do segundo turno no Distrito Federal.
1: De acordo com o levantamento, Flávio Bolsonaro tem 50% das intenções de voto contra 40% de Lula.
0: No primeiro turno, o candidato do PL obteve 51,31% dos votos e Lula, 38,11%.
1: Na disputa para governador, Celina Leão, do Progressistas, aparece com 53% das intenções de voto contra 33% de Leandro Graz, do PT.
0: Agora são 6:12.
1: O presidente Lula deve anunciar hoje novas linhas de crédito e medidas para reduzir o endividamento dos microempreendedores individuais.
0: O pacote para os MEIs foi desenhado pelo Comitê Petista durante o fim de semana e será oficializado às 10 da manhã no Palácio do Planalto.
1: A iniciativa se soma a recentes medidas econômicas do governo, como a ampliação do subsídio da gasolina e o Desenrola 3.0, na tentativa de buscar a virada eleitoral a 12 dias do segundo turno.
0: Você está acompanhando os destaques desta terça-feira do Jornal da CBN.
1: Presidente do Senado, Davi Alcolumbre, marcou para amanhã a votação em primeiro turno da proposta de emenda à Constituição que acaba com a escala 6-1.
0: O texto já passou pela Câmara e precisa do apoio de pelo menos 49 senadores para avançar.
1: A bancada governista busca recolher assinaturas para votar os dois turnos no mesmo dia.
0: O presidente Lula tem desafiado o adversário Flávio Bolsonaro a se posicionar a favor da mudança.
3: Eu acho que a maioria dos senadores vão votar o fim da escala 6-1. E também é o seguinte, é um jogo, é pagar para ver. O cara pode não votar favorável, mas ele paga o preço de não votar favorável. Eu sei que a oposição está tentando protelar para depois das eleições, tá? Porque para depois das eleições eles vão ter coragem de votar contra. Eles agora estão com medo de votar contra. Então eu quero saber se eles vão votar contra. É isso. Eu quero que o PL mostre o seguinte, você vai votar contra ou a favor o fim da escala 6-1. E o seu Flávio, como senador, se posicione. Ele pode apertar lá o botão e dizer lá se vai votar sim ou não. É simples assim, não tem trauma. É apenas coragem. Eu acho que o Senado vai aprovar.
1: O PL deve liberar a bancada na votação em primeiro turno da proposta sobre a jornada de trabalho.
0: O presidenciável Flávio Bolsonaro defende o modelo de pagamento por hora trabalhada.
1: Para tentar postergar o segundo turno da votação para depois de 25 de outubro, a líder do Progressistas no Senado, Tereza Cristina, defendeu mais prazo para avaliar os impactos econômicos da medida.
4: vai ser colocada para votar, eu acho que talvez a pressa seja eleitoreira. Nós precisávamos ter mais tempo para essa discussão, mas tudo indica que será colocado na quarta-feira. Aí nós vamos ter que votar, vamos votar e tentar talvez algumas emendas para tentar melhorar a PEC, porque eu acho que ela pode ser melhorada.
0: O Vasco enfrenta hoje o Boca Juniors às 9:30 da noite na Bomboneira, no jogo de ida da semifinal da Copa Sul-Americana.
1: Amanhã, o Atlético Mineiro recebe o Montevideo City Torque do Uruguai, em Belo Horizonte.
0: No encerramento da 30ª rodada do Campeonato Brasileiro, o Atlético Paranaense venceu a Chapecoense por 4-1 e subiu para a terceira posição na tabela.
1: O Furacão tem 53 pontos, 10 a menos que o vice-líder Palmeiras, que está a um ponto do Flamengo.
0: O Bragantino fez 4-2 no Cruzeiro e avançou para a nona posição, com 40 pontos ganhos. O time mineiro é o sexto, com 48.
1: No outro jogo do feriado, Coritiba e Botafogo empataram em 1-1. Esses são alguns dos destaques de hoje do Jornal da CBN. Você participa aqui do jornal, manda sua mensagem para o nosso WhatsApp 99911-9981, 99911-9981-DDD11. 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
0: 6:16.

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12: Bom dia para você que está ligado aqui na CBN nessa manhã de terça-feira, hoje dia 13 de outubro de 2026. Pós-feriadão, a gente te faz companhia e te traz as informações mais importantes desse dia que está começando. A prestação de serviço que você está acostumado, você que está retomando a rotina do trabalho, quer saber o melhor caminho para pegar no trânsito, quem está ainda voltando, né, do feriadão prolongado nas estradas, voltando aqui para o Rio de Janeiro, saindo do Rio de Janeiro, a gente conta qual é o cenário que você vai encontrar nesse momento, a previsão do tempo para hoje. Já está amanhecendo, com o sol aparecendo entre algumas nuvens, temperatura de 23 graus. Tudo isso para você. Você também que está pegando o seu trem, metrô, barcas, ônibus, transporte público. Em tempo real, as notícias atualizadas. Eu, Frederico Goulart, faço companhia até as 9h30 da manhã aqui no Jornal da CBN. Agradeço você que sintonizou agora a CBN, os 92,5 FM, no seu radinho, no aplicativo. as imagens lá no Globoplay, que estão também disponíveis. Agradeço também quem está comigo desde as 5 da manhã, desde o CBN Primeiras Notícias. Passo a tratar dos assuntos do Rio, abrindo o nosso principal canal de interação com o ouvinte do Rio de Janeiro, que é o WhatsApp do Jornal da CBN no Rio. Anota aí o número, salva na agenda do seu celular, 21 99764-2381, 99764-2381. Quer compartilhar alguma denúncia, alguma opinião, quer falar como é que tá o trânsito aí na estrada que você pega nesse momento? Esse é o caminho. Vamos juntos começar os trabalhos nessa terça-feira com as principais notícias do dia aqui no Rio, 6h22. A empresa espanhola Aena apresenta hoje os planos para a gestão do Aeroporto Internacional do Galeão, uma semana após assumir oficialmente a administração do terminal. A concessionária venceu o leilão realizado em março por quase 3 bilhões de reais e vai ficar à frente do negócio até 2039. A mudança ocorre após a repactuação do contrato em meio à recuperação judicial do... do movimento de passageiros e os esforços para fortalecer o Galeão como principal hub internacional do Rio. A Delegacia de Homicídios da capital investiga duas mortes a tiros registradas em menos de 24 horas na Zona Norte, no Caxambi. O comerciante foi morto por um policial militar de folga após uma discussão. Já em Manguinhos, um homem morreu e outros três ficaram feridos durante uma festa de 15 anos. A Corregedoria da Polícia Militar também vai apurar a conduta do policial envolvido no primeiro caso. A Polícia Civil solicitou as imagens das câmeras corporais dos agentes envolvidos no tiroteio que deixou um policial do BOPE morto e outros cinco feridos neste domingo. Os PMs envolvidos já prestaram depoimento e as armas foram apreendidas para a perícia. Gláucio Marcelo da Silva foi enterrado ontem no cemitério Jardim da Saudade, em Sulacap. Um homem foi preso suspeito de envenenar bolos que seriam distribuídos em uma festa do Dia das Crianças. Ele foi encontrado pela Polícia Militar com uma arma em casa e acabou preso após negociações com os agentes. O tipo de substância tóxica aplicada nos doces será identificada após a conclusão da perícia. Milhares de apoiadores do presidente Lula participaram ontem de um ato de campanha na praia de Copacabana em apoio à reeleição do petista. A mobilização lotou a Avenida Atlântica e ocupou mais de 7 quarteirões da orla. Outra manifestação pró-Lula tomou as ruas da Lapa na região central, com representantes de blocos de rua e baterias de escola de samba. E a caminho do centenário, o Rio começou a preparar a criação de um museu dedicado ao Cristo Redentor. Ontem, cariocas e turistas celebraram os 95 anos do monumento com a inauguração de uma exposição que reúne obras de arte e peças históricas. O acervo ajuda a contar a história.

0: história de quase um século de um dos principais cartões postais do país. Os detalhes desses assuntos a partir de agora e muito mais aqui no Jornal da CBN. 6h25.
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0: Estou monitorando as vias expressas para te contar como é que está o cenário agora no trânsito. O motorista que segue pela linha vermelha em direção ao centro da cidade vai encontrar a movimentação mais lenta agora, especialmente na altura da rodovia Washington Luiz e também no trecho do Caju. Sentido Baixada Fluminense, as condições são melhores. Na Avenida Brasil, a pista central apresenta retenção no sentido centro a partir de Bom Sucesso. É a área mais complicada neste momento. No sentido Zona Oeste, a movimentação é mais tranquila. Avenida Brasil foi liberada, ali o trecho da pista central estava ocupado. Na altura de Bom Sucesso, um utilitário enguiçado no sentido centro estava atrapalhando o trânsito ali no finalzinho da madrugada. Ainda complicado na região, mas a liberação já aconteceu. Eu estou monitorando também o caminho para quem está seguindo ali em direção à Gávea pela autoestrada Lagoa Barra, pegando o Zuzu Anjo, o túnel acústico. Por ali há trechos de lentidão para o motorista que está nessa área. A Avenida Niemeyer é uma opção melhor por enquanto. Pela Orla da Lagoa, Borges de Medeiros, Epitácio Pessoa, está tudo bem nos dois sentidos. Mesmo cenário ali na Avenida Atlântica, também na Vieira Souto, na Delfim Moreira. Aterro do Flamengo, Enseada do Botafogo, também não há pontos de lentidão por enquanto. A ponte já tem problemas. Motorista que está saindo de Niterói em direção ao Rio encontra lentidão dos acessos até a região do vão central. Tem 15 minutos o tempo de travessia agora, estimado pela concessionária. No sentido contrário, para Niterói, não há pontos de lentidão. Para fechar a linha amarela, o caminho para o Fundão está um pouquinho mais complicado ali no trecho de Del Castilho até a saída para a Avenida Brasil, no sentido Barra da Tijuca. Por enquanto, tá tudo bem. 6h26.
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0: Fala do tempo. Hoje o dia tá começando com céu parcialmente nublado. É mais uma vez um dia de pancadas de chuva, mas pancadas isoladas. As temperaturas vão subir um pouquinho nessa terça-feira. A máxima prevista vai chegar precisamente aos 33 graus aqui na cidade do Rio. E para o restante da semana o cenário deve ficar bem parecido. Céu parcialmente nublado, anublado, com pancadas isoladas de chuva a qualquer momento. Esse é o cenário para hoje, para amanhã e para quinta-feira. Na sexta-feira, temperatura cai bastante, chega até os 26 graus e fica mais instável, chuva mais recorrente. 6h27. O Diogo Bugalho está chamando também com informações aqui para a gente. Noticiário policial, não é isso, Diogo? Bom dia.
2: É isso mesmo, Fred. A polícia vai retomar hoje as diligências para investigar o tiroteio entre policiais de diferentes batalhões que deixou um agente do BOPE morto e outros 5 feridos nesse domingo. As câmeras corporais dos policiais envolvidos tiveram as imagens solicitadas pela Polícia Civil. Os PMs já prestaram depoimento e tiveram as armas apreendidas para a perícia. O policial Gláucio Marcelo da Silva foi enterrado nessa segunda-feira no cemitério Jardim da Saudade, em Sulacap, em meio a muita comoção. Ele deixou 3 filhos. De acordo com o BOPE, policiais da unidade estavam fazendo uma abordagem na Gardenia Azul quando agentes do batalhão de Jacarepaguá confundiram a equipe com criminosos e abriram fogo. O batalhão diz que a baixa luminosidade ali do local acabou contribuindo para essa confusão. Os policiais foram levados, além do Gláucio, né? Outros 5 policiais foram feridos, todos foram levados para o Hospital Miguel Couto. O Lourenço Jorge, 2 continuam internados. Fred.
0: Ok. Daqui a pouquinho a gente volta com outras notícias do Rio para você.
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0: Muito bom dia, Eduardo Raul, hein?
1: Bom dia, Milton. Bom dia, Cássio. Bom dia a todos os ouvintes.
2: Bom dia, Eduardo.
0: Ana Elisa Andrade escreveu para nós e escreveu para bemestar@cbn.com.br. Ela quer saber se dormir pouco pode atrapalhar a perda de peso, mesmo fazendo dieta.
1: Bom dia, Ana Elisa. Pode sim, Milton. Quando falamos em emagrecimento, normalmente todo mundo ali já pensa em apenas dieta e exercício.

0: Mas o sono é aquela terceira peça que é muito importante. Quando você dorme pouco, pode ocorrer alterações no mecanismo que controla ali a nossa fome e a saciedade, ou seja, aumenta a fome e diminui a saciedade. Na prática, muitas pessoas ficam com mais fome, mais vontade de alimentos calóricos e têm maior dificuldade de seguir uma dieta, um planejamento alimentar. Tem alguns estudos, Milton, estudos experimentais, quando faz uma restrição de sono, mostram alterações tanto no apetite e no, que eles, no consumo do alimento. Então, aí além disso, a gente tem que lembrar que quem dorme mal acorda cansado. E uma pessoa cansada tende a se movimentar menos durante o dia e pode ter o pior rendimento no treino. Quem nunca dormiu mal, falou, ah, hoje eu não vou treinar, né? Então, outro ponto importante é a qualidade do emagrecimento, Milton e Cássia. O objetivo não é simplesmente perder peso ali na balança. A gente quer perder o peso ali, a gordura, mas a gente quer tentar manter o máximo de massa muscular. Então, quando você dorme mal, treina mal, e dá mais fome e come pior, você piora todos esses lados do emagrecimento, né? Você perde massa muscular e ganha mais gordura. Por isso, quando alguém diz assim, estou fazendo dieta, treinando e mesmo assim está muito difícil, vale a pena dar uma investigada muito grande aí nesse sono, como é que essa pessoa está dormindo. Para a maioria dos adultos, Milton e Cássia, a gente precisa em torno de 7 a 9 horas por dia, é uma boa referência de tempo de sono. Agora, portanto, dormir não substitui nem a dieta e nem o exercício, mas dormir mal pode o emagrecimento ficar muito mais difícil. Então a gente tem que lembrar aí que mesmo dormindo bem, a gente tem que se cuidar na alimentação, no treino, para que a gente consiga aí uma qualidade de vida e uma saúde em dia.
1: Muito obrigado, Eduardo Howen, e muito obrigado também a Nelisa, que mandou a mensagem para nós. Você também pode tirar suas dúvidas aqui escrevendo para bemestar@cbn.com.br. Até mais, Raul.
0: Até mais, um bom dia a todos.
2: Até amanhã.
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0: Terça-feira, 13 de outubro de 2026. O Tribunal Superior Eleitoral vai fazer hoje uma reunião de emergência com as equipes jurídicas e coordenadores das campanhas de Lula e Flávio Bolsonaro. O encontro foi convocado pelo presidente da corte, Cássio Nunes Marques. O objetivo é alinhar regras de conduta e conter a escalada de representações na reta final do segundo turno. O presidente do Senado, Davi Alcolumbre, marcou para quarta-feira a votação em primeiro turno da proposta de emenda à Constituição, que acaba com a escala 6-1. O texto já passou pela Câmara e precisa de apoio de pelo menos 49 senadores para avançar. O calendário prevê o encerramento das sessões regimentais de debate entre hoje e amanhã, antes da abertura do painel. A bancada governista no Senado busca recolher assinaturas para aprovar um requerimento de calendário especial na quarta-feira. A manobra pretende dispensar o intervalo regimental de 3 sessões entre os turnos e concluir a votação definitiva da PEC no mesmo dia. O Papa Leão XIV será internado hoje em Roma para a retirada de um nódulo no pulmão. A operação deve ser realizada entre esta terça-feira e amanhã. O pontífice de 71 anos informou no domingo que a alteração foi diagnosticada precocemente em exames preventivos, sem sintomas prévios. A previsão médica indica ao menos 1 semana de internação hospitalar para repouso pós-operatório. No horário de Brasília, às 6h33.
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trazer um panorama atualizado aqui do trânsito na Avenida Brasil. Vai apresentando lentidão, movimentação de veículos na altura de Deodoro, no sentido centro. Tem retenção também no trecho de Parada de Lucas e entre a Maré e Benfica. Melhor você seguir pela estrada da Água Branca e a estrada São Pedro de Alcântara para retornar na Avenida Brasil nesse trecho em específico. No sentido Zona Oeste, a circulação é mais tranquila nesse momento. Ponte Rio-Niterói também, o dia começou complicado.

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1: Vi uma frase pichada num muro, típica da sabedoria popular. Se você não gosta de onde está, mude-se. Você não é uma árvore. Ri sozinho no carro. Depois fiquei sério. Porque é dessas frases de senso comum que carregam uma verdade profunda, né? A árvore tem raiz, não tem escolha. Nasceu na beira do barranco, morre na beira do barranco. Nós temos perna, portanto, temos escolha. Construímos nossa própria rodoviária. E mesmo assim tem gente parada há 20 anos num lugar que odeia, plantada com uma convicção que nem um pé de ipê tem. Então, dessa realidade vem uma pergunta. Que estruturas nos convenceram de que não podemos? A psicologia tem um nome para isso, e o experimento que o revelou é dos mais tristes da ciência. Martin Seligman descobriu o desamparo aprendido estudando cães que levavam choque sem saída possível. Depois de um tempo, quando a saída era aberta, os bichos nem tentavam mais. Deitavam e aceitavam o choque. A jaula já estava na cabeça. Gente funciona igual. Isso acontece com a criança que ouviu mil vezes que não ia dar conta. E também com o adulto que tentou duas vezes, quebrou a cara e assinou a certidão de incapaz para si mesmo. Atinge também a mulher que escutou tanto "você não vive sem mim", que acreditou, ou mesmo o funcionário que decorou que lá fora está pior. Dores antigas paralisaram o passado e seguem sabotando o presente, cobrando aluguel de um medo que nem é mais nosso. E veja um detalhe, ninguém precisa mudar de cidade amanhã. Mudança começa menor. Começa no dia em que a pessoa lembra do óbvio que o muro gritou. A raiz que te prende foi plantada, e o que foi plantado numa cabeça pode ser arrancado dela. A árvore fica porque não pode ir, e nesse caso, ficar sem poder é destino. Mas no caso de nós, seres humanos, ficar podendo é escolha, e escolha se revisa. Resumindo, você tem perna, o resto é conversa que te contaram.
2: Esse é o Rossandro Klingey, todos os dias conosco aqui no Jornal da CBN. E você também pode ouvir o Refletir para Viver lá no nosso site cbn.com.br. Agora são 6h37.
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7: E a gente volta a tratar dos assuntos do Rio aqui no Jornal da CBN. Vou chamar de novo o Diogo Bugalho, que vai trazer atualizações daquela história que chocou todo mundo ontem, né? Dia das Crianças, e um homem foi preso suspeito de envenenar bolos que seriam distribuídos durante uma celebração.

0: ali na zona norte do Rio. É isso, Diogo, conta os detalhes pra gente.
1: É isso, Fred, a substância encontrada nesses bolos ainda não foi identificada oficialmente, a Polícia Civil fez uma perícia, tá aguardando aí o resultado das análises laboratoriais, mas de acordo com as primeiras informações, seria o veneno aí conhecido como chumbinho, que esse homem colocou em bolos que seriam distribuídos, como você disse, numa festa de Dia das Crianças. O homem foi preso na casa dele em Oswaldo Cruz, na zona norte do Rio. O suspeito e testemunhas prestaram depoimento na delegacia de Marechal Hermes. De acordo com a PM, o batalhão de Rocha Miranda foi informado de que o morador teria adicionado as substâncias aos doces que seriam distribuídos no evento. Os agentes foram até a casa do suspeito e encontraram o homem armado, que inclusive deu trabalho para a polícia. Ele se trancou em um cômodo, exigiu ali uma negociação para que ele se entregasse aos agentes, que claro também apreenderam a arma, uma pistola calibre 40 contendo 9 munições. As motivações desse caso ainda também são desconhecidas, estão todas sendo investigadas, mas chama muita atenção esse envenenamento de bolos que seriam distribuídos a crianças na zona norte aqui do Rio. Fred, a gente segue acompanhando.
0: É até difícil imaginar o nível da maldade de uma atitude como essa, né? Colocar substância tóxica em bolos que seriam distribuídos numa festa para as crianças, Dia das Crianças, colocando várias crianças em risco no dia delas, né? Enfim, menor condição de imaginar o perigo que essas crianças estavam expostas e, felizmente, o pior não aconteceu. A gente vai continuar acompanhando de perto essa investigação, essa perícia e trazendo atualizações aqui para os ouvintes da CBN. Agora são 6 horas e 42 minutos.
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0: Volto a chamar a atenção para o motorista que está pela ponte Rio-Niterói, porque o dia está começando bem complicado. A lentidão vai dos acessos até o vão central e agora às 6h42, 6h43. Já está em 23 minutos o tempo de travessia, maior do que o normal aí para esse horário, principalmente por conta da volta do feriadão. A BR-101 está bem complicada ali desde a altura de São Gonçalo até o Rio de Janeiro. Desde Itaburaí até o Rio de Janeiro, o trânsito está bem lento agora para o motorista que está pegando esse caminho pela 101. Também há reflexos nas vias internas ali de Niterói, Alameda, Benjamin Constant, também a Niterói-Manilha. Você vai encontrar trechos muito difíceis para acessar a ponte nesse momento. No sentido Niterói, não há dificuldades por enquanto. Pela região central, quem chega ali pela ponte, na avenida do Gasômetro, né? Viaduto do Gasômetro, pegando o caminho para a Avenida Francisco Bicário, por enquanto a movimentação desse trecho não é tão complicada assim. Tem lentidão na altura do Into, no Gasômetro, mas a Bicário, a movimentação ainda é boa. O cenário também é tranquilo nos túneis, Rebouças, Santa Bárbara, túnel Marcelo Alencar, dos dois sentidos de cada uma dessas vias, não há pontos de lentidão para o motorista. A lentidão é nos Uso Ângelo, na chegada ali à região da Gávea, túnel acústico também, no sentido Gávea, o trânsito está complicado. 6h43,
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1: 6h44.
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3: Polícia Civil de São Paulo investiga mais um caso em que policiais militares mataram um homem com dezenas de tiros. O episódio aconteceu no começo do mês, na zona norte da capital paulista, e veio à tona nesta segunda-feira, dois dias após o caso em que um jovem foi morto com 27 tiros na zona sul. Os agentes envolvidos nas mortes foram afastados, enquanto as condutas deles são apuradas.
4: Um vídeo gravado por testemunhas mostra policiais militares atirando pelo menos 24 vezes contra um homem durante uma abordagem na Vila Dionísia, na zona norte da cidade de São Paulo. O caso aconteceu na madrugada do dia 3 de outubro e é investigado pela polícia. As imagens obtidas pela TV Globo mostram Antônio Nunes Batista, de 40 anos, sendo atingido primeiro por uma arma de choque. Os agentes começam a disparar e continuam, mesmo quando ele já está caído no asfalto. O boletim de

0: Corrência aponta que os policiais patrulhavam a região por volta de 1 hora da manhã, quando encontraram Antônio em aparente estado de surto. Segundo os agentes, o homem estava armado com uma faca e uma barra de ferro e ameaçava pedestres. Os policiais disseram que apenas o uso da arma de choque não foi suficiente para contê-lo. Ainda segundo o boletim, nenhum dos 3 agentes envolvidos utilizava câmeras corporais. Antônio chegou a ser socorrido e levado a uma unidade de pronto atendimento, mas a morte foi constatada no local. O registro policial mostra que os peritos recolheram munição, cartuchos, uma faca e um garfo de churrasco danificado, mas não aponta a presença de uma barra de ferro entre os itens apreendidos. A Secretaria da Segurança Pública informou que os agentes foram afastados preventivamente das atividades operacionais. O caso veio à tona 2 dias após um episódio em que 4 policiais mataram Gustavo Muniz de Santana, de 20 anos, com 27 tiros em Moema, na zona sul da capital paulista. Nessa ocasião, os militares disseram ter confundido seu celular da vítima com uma arma de fogo. Eles foram afastados da corporação e o caso também é investigado. Familiares contaram aos investigadores que Gustavo lutava contra a dependência química e tomava antidepressivos desde o ano passado. A família do jovem não concedeu entrevistas. Egnaldo Ferreira, vizinho da mãe da vítima, afirmou à TV Globo que conhecia o rapaz desde a infância e que o jovem era prestativo.
1: É um moleque bom, um moleque gente boa. Sempre precisava dele arrumar a bicicleta da minha filha. Sempre ele me ligava, Egnaldo, como é que você tá? Tô bem. Aí falou, agora eu tô na casa da minha mãe. Ele falou, parabéns, Gustavo, graças a Deus, tá na casa da sua mãe agora. Mas é um menino bom, ele cuidava de cachorro, depois ele estava trabalhando no hospital.
0: A Secretaria da Segurança afirmou que não tolera desvios de conduta dos agentes e que caso sejam constatadas irregularidades, os policiais serão punidos. Com colaboração de Luiz Del Boni, de São Paulo, Matheus Leite.
2: A história recente tem mostrado que polícia violenta não traz mais segurança à população, gera insegurança e promove injustiça. 6h47.
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Vamos falar de futebol. Vasco da Gama começa hoje a disputa por uma vaga na final da Copa Sul-Americana. A equipe do Vasco enfrenta o Boca Juniors da Argentina, às 9:30 da noite. Primeiro jogo lá na Argentina, no estádio La Bombonera, em Buenos Aires. Jogo de ida da fase semifinal. O time do técnico Pedro Emanuel vem de um empate sem gols contra o Remo em São Januário pelo Campeonato Brasileiro. E para o confronto dessa noite, principal dúvida do técnico português está no ataque. Adson e Nuno Moreira estão disputando uma vaga entre os titulares. Lembrando que o Colídio está de fora porque não foi inscrito na competição, na Sul-Americana. O Vasco também não conta com Cuesta, Spinelli, Barros, lesionados, além de Matheus Carvalho, que está em transição física. Provável escalação, segundo os nossos colegas do GE, tem o Léo Jardim no gol, Paulo Henrique, Saldívia, Robert Renan e Cuiabano na defesa, Sosa, Thiago Mendes e Lescano no meio-campo, e Adson ou Nuno Moreira, Bruno Duarte e Andrés Gomes no ataque. Esse é o time que o técnico Pedro Emanuel deve mandar para campo hoje nesse confronto de ida. Lembrando que o confronto de volta ainda paira aquela incerteza, aquela dúvida, né? O Vasco da Gama entrou com um novo pedido na justiça para que a partida de volta contra o Boca aconteça no estádio do Maracanã. O Ministério Público pediu uma reconsideração da decisão da justiça que vetou o estádio do Maracanã, o imbróglio entre Vasco, Flamengo e Fluminense, para saber onde esse jogo vai acontecer. A Conmebol está insatisfeita com essa indefinição e pediu uma resposta até o meio-dia dessa terça-feira. A gente vai acompanhar.

0: sabe onde esse jogo vai acontecer. A CONMEBOL está insatisfeita com essa indefinição e pediu uma resposta até o meio-dia dessa terça-feira. A gente vai acompanhar de perto essa batalha nos bastidores. Ontem, pelo Brasileiro, o Botafogo entrou em campo. 30ª rodada, a equipe alvinegra empatou em 1-1 com o Curitiba, fora de casa, e segue em má fase. O Marçal abriu o placar contra, né? Abriu o placar para a equipe do Curitiba, mas o Danilo deixou tudo igual. Poucos minutos depois, aproveitando uma jogada do Medina e do Arthur Cabral, Botafogo venceu apenas uma das últimas 10 partidas pelo Brasileirão e está na 13ª colocação com 36 pontos, 4 a menos que o Internacional, primeiro time da zona de rebaixamento. E um outro problema é o jejum de gols também do Arthur Cabral. Chegou a 15 jogos sem marcar pela equipe do Botafogo. Lembrando que o próximo compromisso da equipe do técnico Tite é sábado contra a Chapecoense no estádio Nilton Santos. E a gente vai conferir de perto aí a preparação dos clubes do Rio de Janeiro para a rodada desse meio de semana das Copas. Campeonato Brasileiro também entrando na reta final. São 6h53.
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0: 6h53.
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0: Hoje a Marta Gabriel fala sobre o conflito crescente entre inovação tecnológica, privacidade individual e liberdade de uso da tecnologia no espaço público.
1: Bom dia, Milton, Cássia, ouvintes da CBN. Estamos entrando em uma nova fase de discussão sobre os atritos entre avanço tecnológico e privacidade. A bola da vez agora são os óculos inteligentes, como as últimas versões dos óculos da Meta, que estão gerando uma polêmica mundial. E por que isso está acontecendo? Porque eles permitem fotografar, filmar, conversar com a IA para analisar o que a gente está vendo, e isso levanta a preocupação de que eles possam estar fazendo isso sem que as pessoas percebam, e gravando as pessoas, filmando as pessoas, analisando as pessoas. Na semana passada, no dia 5 de outubro, o governo norueguês anunciou que pretende propor uma proibição temporária desses óculos inteligentes com IA em determinados locais públicos, né? Então, parques, praias, escolas, shoppings, hospitais e academias, onde existe risco de ter algum tipo de invasão da privacidade dos outros. E qual é o problema disso? Isso começa a representar um conflito crescente entre inovação tecnológica, privacidade individual e liberdade de uso da tecnologia no espaço público. Um exemplo disso é o uso do óculos, quando você está olhando para um monumento e está perguntando para a IA do seu óculos sobre aquele monumento. Então, isso seria talvez um direito, né, de você fazer isso. Mas como os outros vão saber se você está fazendo isso ou se você está registrando as pessoas e as conversas delas? Então, o que essa polêmica sinaliza para o nosso futuro? Eu vejo aqui grandes três transformações. A primeira delas é da privacidade individual para privacidade coletiva. Então, não basta só agora eu proteger meus dados individualmente, eu tenho também que prestar atenção e proteger dos dispositivos das pessoas que estão em volta. A segunda grande transformação é da vigilância institucional para vigilância distribuída. Então, antes a gente se preocupava com as câmeras ou com, né, a vigilância de empresas e governos. E agora, qualquer um ao nosso redor pode carregar uma câmera ou dispositivos capazes de registrar e potencialmente analisar o que está acontecendo. E a terceira grande transformação é da tecnologia visível para a tecnologia imperceptível, que a gente não consegue mais detectar quando está sendo monitorado e exercer algum controle sobre isso, né? Então, para o futuro, a questão principal não envolve apenas os óculos inteligentes. Isso é

0: apenas o começo. Eles estão, né, trazendo para tona essa discussão, mas ela antecipa um desafio muito maior conforme a tecnologia evolui. Então, a evolução dos wearables, vestíveis, sensores e sistemas de IA que são capazes não apenas de registrar, mas também interpretar imagens, vozes, comportamentos e contextos. Então, a gente está caminhando para um mundo em que a capacidade tecnológica de observar e interpretar pessoas cresce muito mais rapidamente do que a capacidade social e jurídica de estabelecer limites para essa observação. E essa deve ser uma das tensões fundamentais da próxima fase da sociedade digital. E a gente está aqui para continuar acompanhando isso.
1: Essa foi a Marta Gabriel, e eu lembro a você que o novo episódio do podcast Futuramente já está à sua disposição. Marta Gabriel e Carol Tamassia falam sobre os alertas, os riscos e a disputa global pela inteligência artificial. 6h58.
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0: Terça-feira, 13 de outubro de 2026. O FMI reduziu as projeções de crescimento da economia brasileira. Para este ano, a estimativa caiu 0,2 ponto percentual e ficou em 2,2%. Já para 2027, a expectativa de expansão do Produto Interno Bruto do país recuou de 2,2 para 1,9%. Segundo o Fundo Monetário Internacional, a perda de ritmo reflete os juros restritivos, a retirada de estímulos fiscais e a incerteza global. O portal de um sistema da Ancine, a Agência Nacional de Cinema, sofreu invasão hacker e exibiu, por cerca de uma hora, uma tela com xingamentos contra o presidente Lula do PT e pessoas nordestinas. Como a imagem de fundo, havia uma montagem com o senador Flávio Bolsonaro do PL fazendo sinal de armas com as mãos. No horário de Brasília, 6h59.
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1: Muito bom dia a você que escolheu ficar mais bem informado ouvindo o Jornal da CBN na manhã desta terça-feira, 13 de outubro de 2026, para saber que a Polícia Civil de São Paulo deflagrou agora pela manhã uma operação contra um grupo suspeito de explorar plataformas ilegais de apostas online, praticar fraudes financeiras e lavar dinheiro. A investigação identificou 38 milhões e meio de reais em transações bancárias. Isso levou a justiça a autorizar medidas de bloqueio patrimonial que podem chegar a 154 milhões de reais. As informações iniciais são de que três suspeitos foram presos durante a operação batizada de Operação Disque 151. Ao todo foram expedidos mandados de prisão temporária, de busca e apreensão, além de medidas de quebra de sigilo bancário e quebra de sigilo telemático. Segundo a polícia, a investigação começou a partir de reclamações registradas no PROCON relacionadas às plataformas digitais investigadas. De acordo com o DEIC, cerca de 10 milhões de registros de reclamações foram considerados durante o período investigado. A polícia também menciona mais de 10 milhões de apostadores e vítimas relacionadas às plataformas. A análise financeira identificou 38 milhões e meio de reais em transações bancárias monitoradas e 14 milhões tiveram o fluxo identificado e rastreado pelos investigadores. Com base nos elementos reunidos, a justiça autorizou medidas de bloqueio de bens e valores envolvendo 6 pessoas físicas e 5 pessoas jurídicas. Segundo a polícia, o valor máximo estimado da constrição patrimonial é de 154 milhões de reais. E as medidas têm como objetivo atingir recursos e patrimônios que possam estar relacionados às atividades criminosas investigadas. Portanto, a polícia já prendeu 3 suspeitos nessa operação contra bets ilegais e tenta bloquear 154 milhões de reais em bens investigados em São Paulo. Ao longo aqui do Jornal da CBN, nós atualizaremos essas informações para você. Agora são 7h02.
2: Temos notícias chegando sobre um furto milionário a uma joalheria em São Paulo. Lucas Taveira, bom dia.
3: Isso mesmo, Cássia. Bom dia para você, para o Milton, todo mundo ligado aqui na CBN. A polícia de São Paulo ainda está investigando esse furto e, por enquanto, ninguém foi preso, viu? Foi numa joalheria aqui no cruzamento da rua Oscar Freire com a rua Melo Alves. A gente tá na Zona Oeste aqui, já fala desse local, e a gente destaca, viu, Cássia, esse furto que foi cinematográfico, a gente pode dizer assim, viu? Os três criminosos, eles arrombaram um imóvel vizinho que estava em obras, e aí começaram a perfurar as paredes de 4 imóveis até acessar essa loja de alto padrão. O grupo levou peças avaliadas em 5 milhões de reais de gavetas e monstruários e acabaram fugindo sem ser notados. Segundo a polícia, os criminosos agiram durante mais de 18 horas. Eles entraram às 7 horas da manhã do domingo e só deixaram o local na madrugada desta segunda-feira. A movimentação não levou suspeitas da vizinhança porque o barulho foi confundido justamente com as reformas aqui que são feitas no quarteirão. Embora a construtora responsável pela obra não tivesse expediente nesse feriado, o grupo ele chegou a cobrir as câmeras de segurança e até a consumir bebidas de um dos comércios invadidos. O gerente da joalheria ele encontrou ali o estabelecimento revirado ao chegar para trabalhar na manhã desta segunda-feira. Em depoimento, ele relatou que os sensores de segurança chegaram a identificar a movimentação interna, mas o sistema não gerou os alertas esperados. Os bandidos fizeram todo o percurso de volta ali pelos buracos nas paredes com os produtos furtados e, como eu disse, ainda ninguém foi preso, viu, Cássia?
2: Muito obrigada, Lucas Taveira.
1: 7h04 e agora nós vamos até a Rádio França Internacional em Paris, onde está Ana Carolina Pelis com as informações das novas mobilizações de estudantes que devem contar com o apoio de outras categorias hoje. Ana Carolina Pelis, bom dia para você.
4: Bom dia, Milton. Vários sindicatos de estudantes do ensino médio e superior, apoiados por organizações profissionais e pela oposição de esquerda, convocaram um novo dia de mobilização nesta terça-feira, o ato 5 do movimento iniciado há 3 semanas, visando exigir melhores condições de ensino e aprendizagem. Cerca de 200 escolas estão fechadas nesta terça-feira, segundo o Ministério da Educação da França. Sob a pressão da onda de protestos, o governo anunciou, na semana passada, o reforço de 3 mil professores para substituições, mas essa medida foi considerada insuficiente por parte da oposição e do movimento estudantil. E os protestos, que inicialmente eram centrados na falta de professores, nas condições das escolas e nas desigualdades educacionais, começam a atrair novos participantes. Professores, pais de alunos, sindicatos, militantes contra a violência policial, movimentos pró-Palestina e representantes da agricultura familiar passam a engrossar as mobilizações nesta terça-feira. E manifestações estão previstas em Paris e em todo o país. E em meio a essas manifestações, o primeiro-ministro Sébastien Lecornu inicia nesta terça-feira na Assembleia Nacional o debate sobre o projeto de lei do orçamento para 2027. A situação do governo é bem delicada, sem maioria sólida na Assembleia e com as negociações praticamente bloqueadas com parte da oposição, o Executivo tenta evitar uma crise política que poderia culminar em uma moção de censura e causar até mesmo a queda do governo. A análise desse projeto de orçamento anual, o último da presidência de Emmanuel Macron, começa na noite dessa terça-feira pela parte das receitas, que define principalmente a arrecadação fiscal. Com a dívida pública em 119% do PIB, o governo francês tenta reduzir o déficit público para 5% do PIB em 2027. A dura missão do governo francês, então, é manter a credibilidade fiscal diante dos mercados, garantindo, ao mesmo tempo, por sua sobrevivência política. Eu volto com vocês aí no estúdio.
1: Muito obrigado. As informações foram da Ana Carolina Pelliz, da Rádio França Internacional. Agora que são 7:07. 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
2: a caixinha de som inteligente.
1: Caixinha de som inteligente? Aquela que a gente fala, Alexa, toca a CBN,
2: isso,
1: começa a tocar a CBN.
2: A própria.
1: A própria, que está tocando a CBN agora em vários lugares também. Enfim, os vários canais digitais que nós temos à disposição e você acompanha a programação da CBN aqui até às 7h10, depois das 7h10 às 7h20 tem horário eleitoral obrigatório nos estados em que há disputa de segundo turno, nos 6 estados em que há disputa de segundo turno, a gente fala estados, mas tem o Distrito Federal nessa lista aí também. Aliás, ontem ainda nós tivemos a divulgação de uma pesquisa Quest para o Distrito Federal e que mostra a vantagem da candidata à reeleição. A governadora Celina Leão, do Progressistas, aparece com 53% das intenções de voto contra 33% de Leandro Graz, do PT. Também a pesquisa Quest olhou para a disputa nacional. E lá no Distrito Federal, Flávio Bolsonaro, do PL, aparece com vantagem sobre o presidente Lula. De acordo com o levantamento, Flávio Bolsonaro tem 50% das intenções de voto contra 40% de Lula. Se a gente comparar com a eleição do primeiro turno, no primeiro turno o candidato PL estava com 51,31% dos votos, ou teve, né? 51,31% dos votos e Lula 38,11%. Então há uma variação em relação às intenções de voto agora. E eu estou me referindo, por enquanto, só ao Distrito Federal. O Datafolha inicia hoje, a Quest termina hoje, a primeira pesquisa de intenção de voto no segundo turno será divulgada amanhã. E o Datafolha inicia hoje, o segundo levantamento do Instituto, depois do primeiro turno, que será divulgado na quinta-feira. Portanto, é o que nós temos aí das principais pesquisas eleitorais para medir exatamente a temperatura do eleitor neste momento, há 12 dias que nós estamos agora da eleição de segundo turno.

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1: Muito bom dia a você que está chegando agora. Até agora há pouco estava ouvindo o programa eleitoral no rádio e agora segue com a gente aqui na programação da CBN. O Jornal da CBN vai até Brasília. Estamos em contato com o Felipe Igreja, que fala sobre as decisões do Tribunal Superior Eleitoral que causaram uma série de discussões e polêmicas nesse fim de semana. Felipe Igreja, bom dia.
2: Bom dia, Milton. Bom dia a todos que nos acompanham. O presidente do Tribunal Superior Eleitoral, ministro Nunes Marques, inclusive marcou para hoje uma reunião com representantes das campanhas do presidente Lula, do PT, e do senador Flávio Bolsonaro, do PL. O encontro ocorre em meio ao aumento de ações judiciais e de acusações entre os dois candidatos durante o segundo turno das eleições presidenciais. Essa reunião de hoje tem como objetivo principal tentar reduzir essas tensões entre as campanhas e discutir os questionamentos que foram apresentados à Justiça Eleitoral. Entre os assuntos que podem ser abordados está a questão da suspensão do canal de WhatsApp Exército do Lula, administrado pelo deputado federal André Janones. Nunes Marques havia determinado a retirada desse canal do ar, mas a decisão acabou sendo revertida provisoriamente pelo corregedor

0: Geral Eleitoral, ministro Ricardo Villas Boas Cueva, que autorizou a retomada do funcionamento do canal. O caso poderá ser analisado também depois pelo plenário do TSE. A reunião acontece em meio a esse cenário de divergências sobre as decisões judiciais relacionadas à propaganda eleitoral e também em meio à divulgação de conteúdos nas redes sociais ao combate à desinformação. As duas campanhas têm apresentado reclamações sobre a atuação da Justiça Eleitoral e o encontro busca também abrir espaço para o diálogo entre as equipes jurídicas, para tentar reduzir esses conflitos na reta final da disputa. Ainda ontem também, ainda sobre essas decisões do TSE do final de semana, a Corte Eleitoral determinou que Flávio Bolsonaro e seus aliados retirem das redes sociais publicações que associavam um vídeo de uma mulher aparentemente usando cocaína numa manifestação de apoio ao presidente Lula, que foi realizada no domingo na Avenida Paulista, em São Paulo. A gravação foi compartilhada como se mostrasse uma cena ocorrida durante essa manifestação aqui no Brasil, mas a campanha do PT diz que, na verdade, essa cena aconteceu no Chile, não foi aqui no Brasil. Houve a determinação do TSE para que esse conteúdo fosse retirado das redes sociais de Flávio Bolsonaro e de seus aliados, uma decisão do ministro Marco Aurélio Belize, que considerou que o uso das imagens fora de contexto poderia induzir o público ao erro. O magistrado, então, deu prazo de 24 horas para que os perfis possam retirar esse vídeo do ar. Tudo isso será levado também para essa reunião hoje à tarde no TSE entre as campanhas e o presidente da Corte, o ministro Nunes Marques. Milton.
1: Muito obrigado, esse é o Felipe Igreja. A propósito dessa imagem que foi usada pela campanha do PL e que foi distribuída, pelo menos, né, por integrantes do PL e apoiadores do senador Flávio Bolsonaro, essa imagem foi confirmada, não só a alegação do PT de que era falsa, mas foi confirmada por diferentes equipes de checagem de fatos, assim como o próprio TSE considerou e identificou que foi uma imagem que havia sido captada de uma manifestação no Chile já há algum tempo atrás, e aí se comprovou que essas imagens já circularam há tempos atrás e que estão sendo utilizadas agora, ou estavam sendo utilizadas agora, alegando que teria ocorrido durante as manifestações na Avenida Paulista no fim de semana. Agora são 7h14.
2: O senador Flávio Bolsonaro confirmou que vai visitar o ex-presidente Jair Bolsonaro nesta terça-feira e disse que está ansioso para dar um abraço no pai. A retomada dos encontros ocorre após o fim do prazo de 90 dias de sanção por violação de medidas cautelares. A campanha vê a autorização como estratégica nessa reta final do segundo turno das eleições. E no dia de Nossa Senhora Aparecida, o presidenciável participou de missa na Catedral Metropolitana de Brasília, com o objetivo de afastar boatos de que ele retiraria da santa o título de padroeira do Brasil.
3: Após liberação do ministro Alexandre de Moraes, o candidato Flávio Bolsonaro afirmou que vai visitar Jair Bolsonaro já nesta terça-feira. Ele disse que ficou muito feliz porque no dia de Nossa Senhora Aparecida houve a autorização para a retomada dos encontros com o pai. As visitas de Flávio serão feitas na condição de advogado por até 30 minutos. Questionado sobre temas políticos e de campanha, Flávio disse que toma cuidado com qualquer resposta para evitar prejudicar o pai. Aliados veem a autorização como estratégica nesta reta final de campanha, já que o parlamentar ficou 3 meses sem poder articular com o ex-presidente. A retomada das visitas atende ao pedido da defesa após encerramento do prazo de 90 dias de suspensão imposto em julho por conta de uma carta assinada por Jair Bolsonaro, divulgada por Flávio nas redes sociais. Na época, Moraes entendeu que houve sim um descumprimento das medidas cautelares impostas ao ex-presidente para ficar em prisão domiciliar. Flávio afirmou que, primeiro de tudo, quer dar um abraço e ver o ânimo do pai.
4: Estou aqui ansioso, né? Estou ansioso, são mais de 3 meses sem poder vê-lo, por uma decisão, obviamente, sem critério nenhum, sem nenhuma humanidade, sem nenhum amparo legal. No meu intuito, apenas, na minha avaliação, apenas com o intuito de tentar separar um líder político, né, de quem está concorrendo à presidência da República e separar um pai de um filho, que acho que é o mais grave, né? Então, estou ansioso para dar um abraço forte nele, primeiro de tudo, né, ver como é que está o rosto dele, como é que está, né, o ânimo dele com tudo que aconteceu, que eu só

0: Estou sabendo por terceiras pessoas.
1: O candidato do PL participou de uma missa em homenagem à Nossa Senhora Aparecida na Catedral Metropolitana de Brasília. A participação ocorreu após um convite feito por Dom Paulo César Costa, o mesmo cardeal que 4 dias antes recebeu o candidato em casa. Evangélico, o presidenciável pretende enterrar de vez o boato sobre a suposta intenção de retirar da Santa o título de padroeira do Brasil. O senador também quer buscar o voto do eleitor católico, público que vota mais no presidente Lula. De Brasília, Samantha Klein.
2: Nós temos agora 7 horas e 17 minutos. Ontem o dia foi marcado na campanha do PT por uma grande manifestação que ocorreu pró-Lula em Copacabana, no Rio de Janeiro. E é de onde fala o Diogo Bugalho. Bom dia, Diogo.
3: Bom dia, Milton. Bom dia também para você que nos ouve. Um ato em apoio ao presidente Luiz Inácio Lula da Silva reuniu milhares de pessoas na Avenida Atlântica, em Copacabana, na zona sul do Rio, no início da tarde de ontem, feriado de 12 de outubro. A concentração começou por volta do meio-dia, na altura do posto 5, e em cerca de meia hora a multidão já se espalhava por 7 quarteirões da orla. O encontro foi promovido por estudantes, sem a participação de coordenação da campanha petista. No fim da tarde, um outro ato, esse promovido por integrantes de escolas de samba e blocos de carnaval, lotou os Arcos da Lapa em mais uma manifestação pró-Lula. A mobilização lá na Lapa contou com a presença de baterias de escolas de samba e carros de som. Participaram militantes, lideranças locais do PT e artistas que buscavam gerar mais visibilidade na reta final da campanha de Lula. Entre as pautas mais citadas estavam a valorização da cultura e a soberania nacional. Esses atos aqui no Rio que aconteceram, vale lembrar, um dia após Lula participar de um grande evento na Avenida Paulista, em São Paulo, onde defendeu que os eleitores busquem o diálogo com quem se absteve no primeiro turno. Milton.
2: Muito obrigado. Esse foi o Diogo Bugalho com as informações do Rio de Janeiro. Ainda hoje, no horário de sempre, 7h25 da manhã, nós temos a nossa conversa com a Miriam Leitão. E hoje a Miriam comenta sobre os dados, as informações publicadas pelo FMI, que reduziu a previsão de crescimento do Brasil em 2026. Informação que foi divulgada ontem. Miriam comenta para nós hoje aqui no Jornal da CBN.

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11: Agora são 7 horas e 21 minutos. Você que estava acompanhando a propaganda eleitoral obrigatória no seu rádio, você que estava com a gente no Jornal da CBN pelo aplicativo, nossa programação sempre continua, mesmo durante o horário eleitoral. Estamos juntos de novo para seguir atualizando as notícias dessa terça-feira, dia 13 de outubro, pós-feriadão. Inclusive para quem está acompanhando a gente nos 92,5 FM no Rio de Janeiro. Notícia, prestação de serviço, trânsito, transporte público, o tempo. Lembrando que daqui a pouquinho a gente vai bater um papo com a Hanna Silveira, nossa meteorologista, durante esse período de horário eleitoral. Ela entra um pouquinho mais tarde, ali por volta de 7h40, 7h45 da manhã. Agora vamos falar do trânsito. São 7h21.
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0: já está aqui com a gente. Léo Vieira, tudo bem, Léo? Bom dia.
1: Bom dia, Fred. Bom dia para você. Bom dia para o ouvinte ligado no Jornal da CBN. Fred, de olho na movimentação do trânsito para quem está circulando de volta do feriadão em direção ao Rio, para quem está saindo de São Gonçalo e Niterói, trânsito bem complicado para quem está pela Niterói-Manilha. Teve um acidente envolvendo carro e moto ali na altura do quilômetro 317. Tem um desvio ali pelo acostamento para quem está seguindo em direção à ponte, ali na altura da base dos fuzileiros, pouco depois do Gradim, mas o congestionamento já é grande. Observo lentidão desde o trecho do Jardim Catarina até a chegada ali à Ilha das Flores. O motorista vai perdendo tempo. Para quem está saindo de São Gonçalo em direção ao Rio, observa o melhor panorama pela Dr. Pio Borges e Dr. Porciúncula até o acesso ao General Castrioto e Benjamin Constant. Quem está optando pela RJ-104 tem problemas entre Alcântara e a chegada ao trevo de Maria Paula. Lentidão também para descida na Caixa d'Água e a passagem pela Alameda até a alça de acesso à ponte. Para quem sai de São Francisco e Charitas, trânsito já pesado no acesso ao túnel Raul Veiga, Roberto Silveira, Marquise do Paraná e Jansen de Melo também com dificuldades. Para quem está saindo da Orla de Caraí, chegada ao Engá, através do trecho do Dr. Paulo Alves e Rua São Sebastião, o panorama é melhor, Fred.
0: Ok, obrigado, Léo.
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0: Para você que ficou desligado da política aqui no Rio de Janeiro nesse feriadão, a gente tem informações importantes e atualizadas agora com o Diogo Bugalho, né, Diogo?
3: Pois é, vamos fazer um resumão aqui, porque foi um fim de semana, um feriado movimentado na política do estado do Rio. Começando pelo sábado, quando o Tribunal Regional Eleitoral confirmou a vitória de Douglas Ruas do PL na eleição para o governo do estado. O órgão fez a retotalização oficial dos votos do primeiro turno e aí anulou, né? Recontou, né, considerando o anulamento dos votos de Antony Garotinho. Com o descarte desses votos, a base de cálculo mudou e aí o percentual de Douglas Ruas subiu de 49,27% para 50,88%, ou seja, mais da metade, superando a maioria absoluta necessária para encerrar a disputa sem necessidade de segundo turno contra Eduardo Paes. Também no sábado, quando o TRE confirmou essa eleição de Ruas, ele e Flávio Bolsonaro participaram de uma carreata lá em São Gonçalo, cidade natal do próximo governador eleito Douglas Ruas. O Flávio, inclusive, disse que caso eleito, vai receber a faixa presidencial do pai Jair Bolsonaro, que atualmente está em prisão domiciliar. Na segunda, como a gente disse, teve o ato em apoio ao Lula. Estamos agora na rede CBN, Fred.
0: Ok, hoje inclusive a gente deve ter Douglas Ruas na primeira sessão na Assembleia Legislativa como já governador eleito do Rio. A gente acompanha também as novidades sobre isso. Já já outras notícias do Rio para você.
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6: Muito bom dia para você, Miriam Leitão.
7: Bom dia, Milton. Bom dia, Cássia. Bom dia, ouvintes.
8: Bom dia, Miriam.
6: Miriam, o FMI divulgou o seu relatório fazendo previsões de crescimento, olhou aqui para o Brasil e na avaliação do FMI, neste relatório Panorama Econômico Mundial, o Brasil vai crescer menos este ano e também no ano que vem, menos do que estava prevendo. Inicialmente era 2,4% e agora o PIB seria de 2,2% neste ano e no ano que vem de 1,9%. Quais os motivos para essa redução no crescimento?
7: Primeira coisa a dizer é que o FMI está sendo otimista mesmo quando ele reduz. Ele reduziu para 2,2%, como você disse, e 1,9% para o ano que vem. E no boletim Focus, que vê as previsões do mercado, a mediana das previsões de mercado, na semana passada eles estavam prevendo 1,85% para esse ano e 1,4% para o ano que vem. Então, essa queda está todo mundo revendo para baixo a previsão de crescimento. Só que reduziu ainda mais, está reduzindo.

0: ainda mais os economistas aqui dentro do país. É porque isso é normal, porque o FMI é sempre mais atrasado na tendência. Ele está da direção do vento, ou seja, queda da previsão de crescimento. Mas ele nunca acerta o número, porque ele tem que pegar dados do mundo inteiro, compila, então ele pega dados atrasados. Então a gente, sim, a gente vai crescer menos, e menos do que o FMI está prevendo agora, depois de revisto. E quais as razões? O FMI coloca lá na lista, e é essa lista mesmo que os economistas daqui estão prevendo. A primeira coisa é o mundo, essas restrições locais por causa dos juros altos. Segunda, restrições globais por causa da incerteza do preço do petróleo, né, provocado pela guerra. E tem também o tarifaço. Tudo isso afetou a economia brasileira. E o FMI diz que nos países como o Brasil e como outros países produtores de petróleo, o impacto da guerra tem um efeito misto. Por um lado, alavanca os setores exportadores de petróleo, como a Petrobras, por exemplo, tem tido lucro, e o Brasil tem exportado mais petróleo a um custo maior, a um preço maior, mas, por outro lado, causa muita instabilidade, a incerteza, né? Mas no Brasil, o principal fator de restrição é juro alto, né? E a previsão para o ano que vem é outro ano difícil, viu, Cássio? Não vai ser um ano fácil. Então, a gente está diante de nós. Desse ano e no próximo são 2 anos de baixo crescimento.
1: Agora, o que a gente observa também nesse levantamento, Miriam, é que tem uma previsão de redução da inflação brasileira.
0: Eles estão mais otimistas também que o mercado, que o mercado acha, nas previsões dele, que esse ano vai estourar o teto da meta novamente, e eles estão prevendo dentro do teto da meta e reduzindo, né? O mercado também está prevendo uma inflação em queda no ano que vem, e continuar essa inflação em queda. Então, a tendência é de inflação em queda, e é muito bom que prevejam isso, porque significa que ninguém está achando que a inflação vai explodir. O que que vai acontecer no ano que vem no Brasil? Qualquer que seja o governo, ele terá que fazer um ajuste nas contas públicas. E esse ajuste sempre restringe o crescimento, por um lado, por outro lado, permite a continuidade da queda dos juros, e isso é um estímulo para a economia. Mas o que está acontecendo nesse momento é que os dois candidatos que estão disputando o segundo turno não falam sobre que ajuste farão. E no caso do Flávio Bolsonaro, ele fala que fará um ajuste, a equipe fala que fará um ajuste de 200 bilhões, o que é forte, no primeiro ano, muito forte, mas todas as medidas que ele detalha ou são de expansão do gasto, continuidade da expansão do gasto, ou queda de receita, porque está prometendo também redução de impostos. Então, a soma do que Flávio Bolsonaro disse que fará não combina com a promessa dele de fazer o ajuste. No caso do Lula, ele teria que ser mais claro também sobre o que ajuste fará. A equipe está falando que vai fazer um ajuste gradual, mais firme todos os anos, vai ter superávit todos os anos, mas superávits cada vez maiores. Mas ele mesmo não fala de nenhuma medida de restrição. Quando você conversa nas campanhas, eles admitem que não vão abrir o jogo sob medidas que podem, no caso da campanha do Flávio Bolsonaro, não quer abrir o jogo porque ele não quer que nenhum setor fique contra ele, né? E no caso do governo, ele disse: olha, eu sei que eu posso fazer gradualmente. Então é isso. O ano que vem também vai ser de baixo crescimento, talvez menor do que desse ano, mas se tudo der certo, você pode ter em 2028 um país retomando o crescimento com juros mais baixos e uma economia mais informada sobre o que vai acontecer, porque nesse momento nenhuma das duas campanhas deixa claro o que fará.
2: Muito obrigado, Miriam. Bom dia.
0: Bom dia.
1: Bom dia.
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Terça-feira, 13 de outubro de 2026. As aulas da rede municipal de ensino permanecem suspensas por causa da qualidade do ar em Manaus. Segundo a prefeitura, a medida é preventiva e tem o objetivo de reduzir a exposição de estudantes e profissionais da educação à fumaça. O feriado de Nossa Senhora Aparecida foi o quinto dia seguido em que a cidade teve a pior qualidade do ar do país, conforme monitoramento da plataforma.

0: plataforma internacional IQ Air. Na segunda-feira, duas aeronaves da FAB passaram a reforçar o combate aos incêndios florestais que atingem regiões do Amazonas há pelo menos um mês. 36 municípios decretaram situação de emergência até o momento. A Polícia Civil do Amazonas informou que investiga a autoria das queimadas criminosas. Apenas em setembro foram registrados 69 boletins de ocorrência relacionados a crimes ambientais no estado. O senador Flávio Bolsonaro vai visitar hoje o ex-presidente Jair Bolsonaro na prisão domiciliar. A autorização foi dada pelo ministro do STF, Alexandre de Moraes. Os encontros estavam suspensos desde julho, quando Flávio divulgou uma carta política do pai. O pai do ministro do STF, Cristiano Zanin, morreu em Piracicaba, no interior de São Paulo. O advogado Nelson Martins tinha 90 anos. A causa da morte não foi divulgada. Em nome do Supremo Tribunal Federal, o presidente da corte, Edson Fachin, manifestou solidariedade a Zanin e à família do ministro. Pelo menos 8 pessoas ficaram feridas em um ataque à faca em um supermercado na Coreia do Sul. Uma das vítimas sofreu uma parada cardíaca, de acordo com a polícia. Um suspeito foi preso. As autoridades investigam o motivo da ação e as circunstâncias do ataque ocorrido na região metropolitana da capital do país, Seul. No horário de Brasília, 7h33.
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0: E a gente segue prestando serviço, monitorando o trânsito para você, ouvinte do Jornal da CBN do Rio de Janeiro. Informo que na região da Lagoa tem um caminhão enguiçado ali na Praça General Álcio Souto. Uma faixa está ocupada por conta de um caminhão que parou por ali na altura do viaduto San Hilaire, no sentido Maitá. O trânsito vai apresentando retenções nesse trecho. Também estou de olho na Zona Norte, movimentação de veículos agora na Avenida Marechal Rondon. O trânsito vai apresentando problemas na altura da Rua Barão do Bom Retiro até a Rua Manuel Miranda. Tem lentidão também no trecho da Rua Marechal Bittencourt. Condições são boas no trecho da Henrique Dias, pouco mais lento ali na altura da Rua Souza Dantas. Também sigo de olho na ponte Rio-Niterói para atualizar o tempo de travessia. O dia começou complicado, mas baixou um pouquinho, está em 19 minutos. O motorista que sai de Niterói em direção ao Rio encontra lentidão dos acessos até a reta do cais para Niterói. Não há problemas por enquanto.
1: Bom dia, Milton. Três pessoas foram presas em uma operação da Polícia Civil nesta terça-feira contra um grupo suspeito de explorar plataformas ilegais de apostas online, praticar fraudes financeiras e lavar dinheiro. Ao todo, foram expedidos 3 mandados de prisão temporária e 6 de busca e apreensão, além de quebras de sigilo bancário e telemático. Cerca de 154 milhões de reais em bens e valores envolvendo 6 pessoas físicas e 5 pessoas

0: a Divisão de Investigações Gerais, Milton.
1: Esse foi o Guilherme Gimenez, agora que são 7h36.
2: A base governista do Senado tenta acelerar a votação da PEC que acaba com a escala 6x1, apresentando um requerimento para permitir a votação dos dois turnos no mesmo dia. A proposta pode ser votada antes do segundo turno das eleições, em 25 de outubro. A oposição, por outro lado, articula medidas para adiar a votação, incluindo emendas ao texto, e quer mais tempo para avaliar os impactos econômicos. O PL deve liberar a bancada na votação em primeiro turno. O senador Flávio Bolsonaro ainda não definiu como vai votar.
3: A base do governo Lula tenta acelerar a tramitação da PEC que acaba com a escala 6x1 no Senado e prepara um requerimento para permitir a votação em dois turnos no mesmo dia, sem cumprir os prazos regimentais entre as votações. O objetivo é concluir a análise da proposta antes do segundo turno das eleições, em 25 de outubro. O presidente do Senado, Davi Alcolumbre, marcou para quarta-feira o primeiro turno de votação. Antes disso, terça e quarta-feira, serão realizadas as duas últimas sessões de discussão previstas para essa etapa. A quebra desse intervalo depende da aprovação de um requerimento pelo plenário. Alcolumbre já sinalizou que, caso o requerimento seja entregue, ele vai pautar para deliberação. A líder do governo no Senado, Tereza Leitão, reúne assinaturas para apresentar o requerimento do calendário especial que permite dispensar o intervalo entre os turnos. A CBN, a senadora, afirmou que a expectativa é de aprovação do texto no primeiro turno. Para uma PEC ser aprovada, são necessários pelo menos 49 votos favoráveis em cada turno dos 81 senadores. Pelo rito normal, depois do primeiro turno, são exigidos 5 dias úteis e mais 3 sessões de discussão antes da segunda votação. Por outro lado, a oposição se organiza para tentar adiar a votação em segundo turno. Em entrevista à Globo News, a líder do PP no Senado, Tereza Cristina, defendeu mais tempo para avaliar os impactos econômicos da proposta e apresentar emendas, entre elas, a retirada da escala de trabalho do texto.
4: Vai ser colocada para votar, eu acho que talvez a pressa seja eleitoreira. Nós precisávamos ter mais tempo para essa discussão, mas tudo indica que será colocado na quarta-feira. Aí nós vamos ter que votar, vamos votar e tentar talvez algumas emendas para tentar melhorar a PEC, porque eu acho que ela pode ser melhorada.
3: A senadora, no entanto, afirmou que se a proposta for levada a voto, os parlamentares não devem se opor a uma medida que tem apoio popular. O PL, partido do candidato à presidência Flávio Bolsonaro, deve liberar a bancada no primeiro turno, segundo integrantes da oposição. Flávio ainda não indicou como votará e defende uma jornada mais flexível, com possibilidade de negociação entre trabalhadores e empregadores. Por outro lado, aliados defendem que o presidenciável vote a favor da proposta, temendo rejeição nas urnas. Além da PEC do fim da escala 6x1, o Senado tem outro tema prioritário para o governo nesta quarta-feira: a PEC da Segurança Pública, cuja votação está prevista na CCJ. Se o requerimento de calendário especial for aprovado, os senadores poderão votar nos dois turnos em plenário no mesmo dia. De Brasília, Igor Cardim.
1: Nós estamos agora às 7 horas e 39 minutos. E nas diferentes articulações, neste segundo turno, as duas campanhas de Lula e Flávio Bolsonaro também têm um olhar especial para Minas Gerais. As campanhas intensificam as articulações no Estado em busca de apoio e votos para o segundo turno da eleição presidencial. O presidente anunciou que prepara uma série de agendas em Minas para recuperar o terreno perdido no primeiro turno, enquanto o bolsonarista passou a contar com a maior participação do governador eleito Cleitinho Azevedo, do Republicanos, na campanha.
5: As campanhas presidenciais buscam reforçar suas bases em Minas Gerais, faltando menos de 15 dias para o segundo turno das eleições. Enquanto o presidente Luiz Inácio Lula da Silva, do PT, intensifica a articulação política no estado para recuperar o terreno perdido no primeiro turno, o senador Flávio Bolsonaro, do PL, passou a contar com a maior presença do governador eleito Cleitinho Azevedo, do Republicanos, na campanha. A equipe de Lula anunciou que o petista volta volta a Minas Gerais na próxima sexta-feira.

0: dia 16 para pelo menos duas agendas, uma em Juiz de Fora, na Zona da Mata, e outra em Ipatinga, no Vale do Aço. As visitas serão as primeiras do presidente neste segundo turno da disputa presidencial. Em Juiz de Fora, a previsão é de um ato político no fim da manhã, como anunciou a prefeita Margarida Salomão, do PT, em uma publicação nas redes sociais.
1: Lula em Juiz de Fora, sexta-feira, no final da manhã, na Praça da Estação. Nós vamos fazer um ato imenso, com muita luta, com muita vibração, com muito amor. Sexta-feira, todo mundo lá. Bora, Lula!
0: Lula chegou a ir a Juiz de Fora na reta final do primeiro turno, mas o mau tempo impediu a realização de um comício para os eleitores. Já em Ipatinga, a expectativa é de uma visita no mesmo dia, no fim da tarde. A campanha petista tenta reverter a desvantagem registrada em Minas Gerais no primeiro turno, quando Flávio Bolsonaro recebeu 5.770.000 votos contra 5.180.000 votos de Lula. Considerado estratégico pelo peso eleitoral, o Estado é visto como importante para o resultado da disputa nacional. Do outro lado da corrida, Flávio Bolsonaro ainda não confirmou novas agendas em Minas, mas ganhou o reforço de Cleitinho Azevedo, que após ser eleito em primeiro turno, passou a integrar oficialmente a campanha do bolsonarista. Nesse domingo, o governador eleito publicou um vídeo nas redes sociais reforçando o apoio ao presidenciável do PL. Na gravação, ele troca um adesivo de sua campanha ao governo mineiro por outro em que aparece ao lado de Flávio.
2: Minas Gerais é Cleitinho e Flávio Bolsonaro. Bolsonaro é Minas Gerais, Minas Gerais é Flávio Bolsonaro, Minas Gerais é Cleitinho e Flávio Bolsonaro. É 22, tamo junto.
0: Na semana passada, Cleitinho foi a Brasília, onde participou do anúncio oficial do Republicanos de apoio a Flávio Bolsonaro no segundo turno e também de uma reunião com o presidenciável em que pediu garantias de soluções para a dívida de Minas com a União. Apesar da aliança eleitoral, Cleitinho tem adotado posições próprias em temas de interesse nacional. O governador eleito, por exemplo, defende o fim da escala de trabalho 6x1, proposta em relação à qual diverge do grupo político de Flávio Bolsonaro. Ele afirmou, no entanto, que nunca teve dúvidas sobre quem apoiaria no segundo turno. De Belo Horizonte, Janaína Regiane.
3: Nós temos agora às 7 horas e 43 minutos, ainda hoje aqui no Jornal da CBN, nós teremos a oportunidade de conversar com Edinho Silva, que é o presidente nacional do PT, e também um dos coordenadores da campanha do presidente Lula. E aí aproveito também para lembrar que a produção do Jornal da CBN conversou com a candidatura de Flávio Bolsonaro, convidou Valdemar Costa Neto, presidente do PL, e também Rogério Marinho, coordenador da campanha de Flávio Bolsonaro. No entanto, eles até agora não trouxeram nenhuma informação se aceitam ou não participar aqui desta entrevista. Então hoje nós teremos o Edinho Silva, ainda nesta semana, a gente pretende conversar também com o representante da campanha do PL, é para trazer aí quais são as articulações que estão sendo feitas nessa reta final de eleição. Agora são 7h44.
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3: 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Voltamos a acionar Léo Vieira, de olho no trânsito, né, Léo?
4: Oi, Fred, de volta e de olho na movimentação do trânsito para quem está pela zona norte da cidade. Um caminhão pegou fogo ali no trecho da descida do viaduto Negrão de Lima e Madureira e vai ocupando faixa ali na chegada à Rua Coxima e também no acesso para Padre Manso, ali bem próximo da Praça Armando Cruz e também do terminal Paulo da Portela, ali o terminal do BRT. O trânsito é bem complicado na região, que já há impactos também para quem está pela Padre Manso e também na Maria Lopes. Para quem está vindo ali da Ministro Edgar Romero, também já há impactos na altura da estação Mercadão do BRT e afetando o trecho da Conselheiro Galvão. Para quem está circulando ali pela região de Madureira, Carolina Machado tem melhores condições, tanto no acesso ao viaduto Negrão de Lima, quanto no caminho para Cascadura, por lá dá para ganhar um tempinho. Para quem está circulando pelo trecho de Madureira, através de Hernani Cardoso, em direção à Cascadura, trânsito mais intenso na chegada a Padre Telêmaco e no acesso ao viaduto de Cascadura. Inclusive, quem circula entre Quintino e a chegada ao Encantado e também no acesso para o Engenho de Dentro, dá para ganhar um tempinho pela Rua Goiás. Trânsito é mais intenso na passagem pela Piedade, mas o panorama por lá é bem mais tranquilo do que no trecho ali da Clarimundo de Melo e Padre Telêmaco, onde observo retenções. Fred.
3: Ok, obrigado, Léo.
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3: Previsão da Clima Tempo. Ela já está aqui com a gente, Rana Silveira. Tudo bem, Rana? Bom dia.
5: Olá, Fred. Bom dia para você e para todos os nossos ouvintes.
3: E o tempo hoje aqui no Rio, Rana? Começou meio nublado, né? Um dia, essa terça-feira. Vai chover, o sol consegue aparecer.
5: Olha, o sol até que tá aparecendo mais do que ontem, Fred. Essa semana, de fato, vai ser difícil o sol predominar por várias horas seguidas. Hoje a gente tem um pouco mais de sol. É o dia que a gente tem o sol aparecendo um pouco mais nessa semana. E aí esquenta mais. A gente tem previsão de 31 graus aqui para a capital. Junto com o sol, a gente também vai perceber, sim, a presença dessa nebulosidade ao longo do dia. Mas a partir da tarde é quando a gente tem condições para pancadas de chuva. É aquela chuva bem clássica que acontece nessa época do ano, Fred. Bem fim de tarde, começo da noite. Aquela pancada de chuva que é provocada justamente por esse tempo mais abafado. E aí é sempre bom lembrar. É aquela chuva que ela acontece de forma bem rápida, mas enquanto ela acontece, ela vem com forte intensidade e até acompanhadas por raios. No interior do estado, como é o caso da região serrana, região de Resende, até na Costa Verde, essas condições para chuva são maiores. Mas até mesmo aqui na cidade do Rio, principalmente ali na Zona Oeste, Zona Norte e na região metropolitana, as áreas ali próximas à Serra, como a Baixada Fluminense, tem potencial para essas pancadas de chuva acontecerem ali logo mais, ao longo da tarde e também no iníciozinho da noite.
3: Agora, para os próximos dias, a gente vai continuar com esse quadro de instabilidade aqui no Rio, né?
5: Isso, Fred. Aliás, nesses próximos dias, as condições para

0: A chuva aumentam aqui no nosso estado. Isso porque, além do tempo abafado, a gente vai ter também outras áreas de instabilidade atuando aqui sobre o nosso estado. É a circulação de ventos em altitude, vai ter também a formação de um sistema de baixa pressão aqui próximo à nossa costa. Tudo isso vai favorecer, então, ainda um céu com muitas nuvens e também com essa condição para chuva e uma chuva que tende a ser mais volumosa ali nos próximos dias. Pode chover, inclusive, de manhã, mas é a partir da tarde e também ao longo da noite, quando a gente tem essas maiores instabilidades se desenvolvendo. E aí a gente pode ter volumes mais significativos, tá, Fred? Se hoje a gente espera em torno de 10 milímetros aqui para a cidade do Rio, a partir de amanhã a gente já espera algo na ordem dos 20 milímetros, Fred. E esse padrão, ele vai se manter até a próxima sexta-feira, dias com nebulosidade variável, abafado e com essas condições aí para chuva, uma chuva que ela pode ser forte e até com raios entre a tarde e a noite.
1: Mas mesmo com esse quadro em geral, a temperatura vai continuar alta, né?
0: Vai, ela sobe ali até em torno dos 30 graus, Fred. Para hoje, como eu comentei, a previsão é de 31 graus. Amanhã, 32. E aí, na quinta e na sexta, a gente diminui um pouco justamente por conta da nebulosidade. Mas chega até os 29 graus. Com a umidade elevada, até um céu nublado, dá aquela sensação mesmo de tempo mais abafado. Então, por enquanto, até sexta-feira, a gente não tem esse refresco.
1: Por falar em sexta-feira, tem uma frente fria se aproximando exatamente aí pro final de semana, Hannah.
0: Pois é, Fred, se o último final de semana foi com sol, o próximo já vai ser diferente, porque vai ter sim o desenvolvimento de uma nova frente fria e ela vai influenciar o tempo aqui no sábado e no domingo, deixando o céu mais nublado, com chuva ao longo do dia, e aí a temperatura diminui um pouquinho, para o sábado 26 graus e no domingo 25 graus.
1: Tá certo, a gente vai atualizando aí ao longo dos próximos dias. Hannah Silveira, obrigado, um ótimo dia para você. Até amanhã.
0: Até amanhã, Fred. Tchau, tchau.
1: Essa é a Hannah, tá sempre aqui com a gente, voltou das férias, né? Tá sempre aqui com a gente no Jornal da CBN com a previsão do tempo por volta de 7h45, 7h50 da manhã. Agora são 7h53.
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3: E hoje a nova concessionária do Galeão deve apresentar o plano de mudanças. Diogo Bugalho traz os detalhes.
4: Isso aí, Fred. A apresentação que deve acontecer às 10h30 da manhã, uma semana depois de a concessionária espanhola Aena assumiu oficialmente a administração do terminal. A empresa prevê a modernização de áreas internas, serviços e processos de embarque e desembarque. Deve divulgar, portanto, os detalhes das intervenções logo mais. A empresa venceu o leilão realizado em março por 2,9 bilhões de reais e fica à frente da concessão até 2039. Uma das diferenças dessa nova concessão em relação ao

0: modelo anterior, é que a empresa vai ter controle integral da operação sem divisão dos ativos com a Infraero, o que, teoricamente, dá mais agilidade às decisões e implementação de mudanças. A gente vem falando aqui que o Galeão vem se recuperando, né, depois de uma queda expressiva na demanda, e isso é na sequência dos investimentos que o terminal recebeu para os grandes eventos, Copa do Mundo e Olimpíadas, aqui no Rio. O Galeão ficou com uma capacidade de 37 milhões de passageiros, mas chegou a receber apenas 4 milhões em 2021, mas esse ano espera fechar com 19 milhões de movimentação. Fred.
1: Obrigado, Diogo.
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3: Daqui a pouquinho a gente conversa com o Marcelo D'Agosto aqui no Jornal da CBN. Antes nós vamos até Brasília, estamos em contato com o João Rosa, a propósito da invasão do site da Ancine. Sofreu uma invasão hacker. O João Rosa conta como isso aconteceu. Bom dia.
4: Oi, Milton, bom dia para você, bom dia, Cássia, a todos que estão nos acompanhando aqui na CBN. Isso mesmo, Milton, um portal de um sistema da Agência Nacional do Cinema, Ancine, foi invadido por hackers. Durante cerca de uma hora, a página exibiu mensagens ofensivas contra o presidente Lula do PT e contra pessoas nordestinas, além de uma montagem com imagens de políticos ligados ao PL. A imagem de fundo mostrava o senador Flávio Bolsonaro fazendo um gesto de arma com as mãos, a deputada federal Júlia Zanatta, também do PL, segurando um chicote e um mapa da região Nordeste em vermelho. O conteúdo publicado também fazia referência ao financiamento de Dark Horse, filme sobre a trajetória do ex-presidente Jair Bolsonaro. O financiamento dessa produção passou a ser alvo de questionamentos após a divulgação de áudios em que Flávio Bolsonaro pede dinheiro ao empresário Daniel Vorcaro, dono do Banco Master, para a produção do filme. Uma das imagens que foram publicadas no sistema afirmava que o financiamento do filme ligado à família Bolsonaro estaria correto, enquanto outro associado a Lula teria sido feito por fora. A página também exibia mensagens com ataques políticos e ameaças. Uma delas dizia, abre aspas, as universidades públicas irão queimar seus comunistas, fecha aspas. No alto da tela, em letras garrafais, aparecia também um xingamento aos nordestinos. Havia ainda mensagens com dizeres glória ao Sul, aos Estados Unidos e a Israel, e outra afirmando que se Flávio não vencer as eleições, o resultado teria sido manipulado com a participação da China. Bom, Milton, essas mensagens elas foram retiradas do portal que foi atacado, mas até o momento o site continua inacessível. A CBN procurou a Anvisa, mas até o momento também não obteve respostas. Milton.
3: Muito obrigado, esse foi o João Rosa, 7h59.
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0: Bom dia, Marcelo D'Agosto.
1: Bom dia, Milton. Bom dia, Cássia. Bom dia, ouvintes.
2: Bom dia, Marcelo.
0: O Wagner está para fechar a venda de um apartamento e disse que bateu uma preocupação. Uma vez que estamos na possibilidade de mudança de governo, será que corremos o risco de termos nossas reservas e aplicações confiscadas ou sofrer algum tipo de bloqueio, como no governo Collor? E qual seria a melhor aplicação com boa rentabilidade e possibilidade de liquidez imediata? Pergunta o Wagner.
1: Olha, Wagner, hoje o maior problema da economia brasileira são os juros altos, né? A taxa Selic é de 13,75% ao ano e a inflação é de 5%. Essa diferença é o juro real, que é a taxa de remuneração dos investimentos no Tesouro IPCA do Tesouro Direto. Na época dos planos econômicos, o principal problema era a inflação e a falta de financiamento em dólares, como é o caso hoje da Argentina. A situação brasileira é mais parecida com dos países desenvolvidos, como os Estados Unidos e a França agora. São países que têm uma dívida do governo muito grande e precisam fazer um ajuste fiscal que é sempre impopular. Ao longo do tempo, no Brasil, a gente resolveu uma série de problemas econômicos. Apesar de existirem muitos outros problemas, a solução é bem diferente da dos planos econômicos do passado. Então, a chance de ter um congelamento é inexistente. O que deve ter é um corte das despesas públicas e a discussão econômica das campanhas é a velocidade desse ajuste fiscal, se mais rápido ou mais diluído ao longo do tempo. Em relação às aplicações financeiras, os investimentos atrelados ao CDI ou à taxa Selic vão continuar atrativos. E se houver um ajuste fiscal, aí sim os juros vão cair. Daí os investimentos em renda variável tendem a ter uma rentabilidade maior. Então, em resumo, apesar de toda a incerteza em relação a esse ajuste fiscal, a mudança de governo e tal, pode descartar um plano econômico muito radical. As aplicações de renda fixa vão continuar atrativas e, dependendo da velocidade desse ajuste da economia, os investimentos em renda variável podem ter um desempenho melhor.
0: Muito obrigado, Marcelo D'Agosto. Bom dia para você.
1: Bom dia, um abraço e até amanhã.
2: Até amanhã.
0: Só quero registrar aqui a mensagem do Reimar Tropiano, nosso ouvinte, porque ele disse que agora há pouco, na entrada na nossa reportagem em Brasília, falando sobre invasão hacker no site da Ancine, em algum momento se falou em Anvisa, e é Ancine mesmo, como o João Rosa, até logo no início da entrevista, na participação dele, falou conosco aqui. Então, se a gente em algum momento falou em Anvisa, aí, evidentemente, claro que trocamos, foi na Ancine.
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0: terça-feira, 13 de outubro de 2026. Um grupo suspeito de explorar plataformas ilegais de apostas online, praticar fraudes financeiras e lavar dinheiro é alvo de uma operação da Polícia Civil de São Paulo. Pelo menos 3 suspeitos foram presos. Os agentes também cumprem 6 mandados de busca e apreensão. A justiça ainda determinou a quebra de sigilo bancário e telemático dos investigados. Mais de 150 milhões de reais em bens e valores de 6 pessoas físicas e 5 empresas foram bloqueados. O ministro do TSE, Marco Aurélio Belize, mandou o candidato Flávio Bolsonaro apagar publicações com vídeo falso sobre o ato de apoiadores do presidente Lula na Avenida Paulista. O conteúdo usava gravações anteriores às manifestações feitas no Chile para sugerir consumo de drogas durante o ato em São Paulo. A determinação do ministro alcançou postagens compartilhadas por figuras como o governador Tarcísio de Freitas e os deputados Nicolas Ferreira e Gustavo Gaia, além de um empresário Pablo Marçal. Na decisão, o ministro Belize destacou que a publicação misturou acontecimentos reais com imagens gravadas antes do protesto, o que configurou descontextualização grave para macular adversários. O Vasco enfrenta hoje o Boca Juniors às 9h30 da noite no jogo de ida da semifinal da Copa Sul-Americana. A partida será em Buenos Aires. Amanhã, o Atlético Mineiro vai receber o Montevideo City Torque em Belo Horizonte. No encerramento da 20ª rodada do Campeonato Brasileiro, o Atlético Paranaense venceu a Chapecoense por 4-1, Bragantino fez 4-2 no Cruzeiro e Coritiba e Botafogo empataram por 1-1. Nesta terça-feira, a seleção brasileira feminina faz às 8h30 da noite, na Arena Pernambuco, o segundo amistoso consecutivo contra a Argentina. No sábado, o Brasil venceu a seleção rival por 3-1 em Porto Alegre. No horário de Brasília, 8h04.
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3: E a gente segue atualizando o trânsito para o motorista que dá carona aqui para a CBN, Avenida Brasil, no sentido centro da cidade. Movimentação de veículos é complicada, especialmente ali no trecho entre Bangu e a Vila Militar. Também o trânsito está intenso na altura de Guadalupe, Barros Filho. Tem trechos de retenção na pista central e na pista lateral entre Irajá e Benfica. As condições são melhores no acesso ao elevado do gasômetro. Tudo isso no sentido centro. No sentido zona oeste, o único ponto de lentidão maior ali é na altura de Irajá, na pista lateral. Você vai reduzir a velocidade por ali. Tem um caminhão enguiçado na altura de Parada de Lucas, sentido centro da Brasil, também problemas por isso.
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0: Cia Godoy.
1: Muito bom dia a você que escolheu ficar mais bem informado ouvindo o Jornal da CBN na manhã desta terça-feira, dia 13 de outubro de 2026.
0: Conversa de bastidor com Malu Gaspar.

0: Muito bom dia para você, Malu Gaspar.
1: Bom dia, Milton. Bom dia, Cássia. Bom dia para todo mundo que está com a gente aqui no CBN.
2: Bom dia, Malu.
0: Malu, eleição de segundo turno está logo ali. Teremos essa semana duas pesquisas importantes, amanhã e na quinta-feira. Tem as entrevistas na TV Globo. Tem dois debates marcados para os dias 18 e 23 de outubro. Qual é o clima de campanha nesse momento?
1: Milton, nós estamos num clima agora de bastante expectativa pelo seguinte: a gente está saindo de um fim de semana, um feriado, de grandes manifestações, né, a favor do presidente Lula, da reeleição, muito fomentadas por jovens que deram um certo gás ali na campanha, né? E isso levou a uma preocupação também da parte dos Bolsonaro. Flávio Bolsonaro fez até uma live hoje, de ontem para hoje, pedindo que as pessoas, os seus eleitores vão para a rua e tal. Por quê? Porque essas manifestações, elas ajudam a mobilizar, né, a militância, elas rendem uma imagem de força para o presidente Lula, que passou para o segundo turno em muita desvantagem, passam a ideia de que o Lula está no jogo, né? Não sei se vocês acompanharam, mas foram feitos vídeos muito nessa linha. Inclusive tem um em que o Lula corre, sobe no carro de som, aquela coisa de energia, como se ele estivesse realmente superando desafio. E aí, por conta disso, o bolsonarismo já começou a acionar seus antídotos, né? Acionou várias lideranças, influências de direita, que passaram a passar imagem, né? Fizeram vídeos tentando passar a imagem de que era uma manifestação de baderneiros. Teve até uma fake news, um pedaço de um vídeo falso que foi inserido ali sobre uma mulher consumindo drogas, que não tinha nada a ver com a manifestação. Então você vê que teve ali, realmente abalou a campanha bolsonarista. Na campanha do PT, eles dizem que os trackings mexeram. E aí eu tive acesso a um outro ali. Os trackings, o que são os trackings? São as pesquisas internas que são feitas diariamente, que não são para divulgar, mas para ir medindo como cada fato da campanha afeta o eleitorado. E aí mexeu um pouco, sim, conforme o tracking mexeu um para cima o Lula, um para baixo o Flávio, dois para cima um, para baixo o outro, varia conforme o tracking. Isso deu uma animada na campanha, mas eles sabem que isso pode ser um efeito temporário ou um efeito contínuo, né? No caso da fake news da Nossa Senhora Aparecida, por exemplo, teve um abalo que depois voltou a vantagem do Flávio, e essa eleição é uma eleição muito apertada, então a gente sabe que isso precisa de continuidade, precisa de novos fatos para que a coisa ande. Você mencionou bem entrevistas, debates. Isso é o próximo foco das duas campanhas, porque de um lado o Lula acha que tem que desconstruir o Flávio Bolsonaro, essa é a grande aposta, porque eles precisam virar voto, não basta só levar a gente para votar. E de outro lado, o Flávio Bolsonaro apostando num contraste: ele é novo, a mudança, o Lula é o velho, é o antigo. São estratégias diferentes que eles vão tentar botar em prática agora, e que vão depender muito do desempenho de cada um, é a performance de cada um. O contexto nessa semana ainda tem uma votação da escala 6x1 que deve ser positiva para o presidente Lula, mas ele vai ter que saber aproveitar. Você mencionou, né, Milton, reta final, 13 dias, duas entrevistas, dois debates, tudo isso vai fazer muita diferença numa eleição apertada. Está difícil para o presidente Lula, dadas as vantagens que a gente viu até agora nas pesquisas, mas o jogo está rolando, a bola está no campo, não tem nada definido, e eu acho que essas manifestações do final de semana ajudaram a concretizar essa tendência.
2: E nós teremos nessa semana também, Malu, além de tudo isso que você trouxe aqui para a gente, que você elencou, as pesquisas Datafolha e Quest.
1: Exatamente, a expectativa é muito grande sobre isso, Cássia, que essas pesquisas são para onde, por exemplo, um indeciso pode estar olhando, alguém que está na dúvida, se vota útil no Lula, vota útil no Flávio, o que vai fazer. Essas pesquisas são muito importantes, e eu acho que elas vão orientar também os debates, né, a forma como cada um vai agir nos debates, a forma como cada um vai agir nas sabatinas. Por hora, estão dizendo os dois que vão aos debates, que não tem por que não ir, mas a gente sabe que isso varia demais conforme o calor do momento. Vamos supor que apareça uma denúncia, alguma coisa assim, isso pode alterar também a vontade de cada um de ir para o embate, né?
0: Muito obrigado, Malu, e um bom dia para você.
1: Valeu, gente. Bom trabalho.
2: Valeu. Até mais.
0: 8:11 agora. 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
1: Hora de voltar a acionar o Léo Vieira, de olho no trânsito, né, Léo?
2: Isso mesmo, Fred, de olho no trânsito e com informação repetida para quem está circulando pelo trecho da Zona Norte da cidade, quem segue ali pelo cruzamento entre São Francisco Xavier e o trecho ali da Radialista Valdir Amaral, acesso ali para o trecho de Vila Isabel, mais um dia de sinais de trânsito apagados e ainda há pouco tivemos um acidente envolvendo carro e moto ali bem em frente ao UERJ, faixa ocupada por lá e o trânsito bem complicado para quem está seguindo em direção ao Largo da Segunda-feira e o acesso para a Avenida Maracanã, o motorista perdendo tempo. Para quem circula ali pela Boulevard 28 de Setembro, também deve redobrar a atenção por conta de problemas de sinalização. Na região de Vila Isabel, também temos dificuldades na Teodoro da Silva, no cruzamento com a Barão de São Francisco, o motorista, inclusive, vai encontrando problemas. Na saída do túnel Rosa, trânsito bem congestionado na ligação entre Sampaio e a chegada da Vila Isabel, e

0: Essa lentidão ali na Teodoro da Silva já causa impactos já na autoestrada Grajaú-Jacarepaguá, desde o complexo do Lins até a chegada de José do Patrocínio, também na saída da Barão do Bom Retiro. Para quem circula entre o Grajaú e o Andaraí em direção ao Maracanã, dá para ganhar um tempinho pela Maxwell. Na Avenida Rei Pelé, o trânsito também é lento entre o estádio do Maracanã e a chegada à Praça da Bandeira. Melhor panorama pela região, direção centro, é circulando pela Visconde de Niterói e Bartolomeu de Gusmão. Fred.
1: Ok, obrigado, Léo. E na nossa transmissão no Globoplay, a gente viu imagens ali do nosso drone sobrevoando aquele trecho do bairro de Vila Isabel com trânsito bem complicado, como citou o Léo. Até já, Léo.
0: Até já.
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1: Noticiário policial, Diogo Bugalho está chamando para trazer detalhes de uma grande operação que acontece nessa manhã, que mira policiais militares suspeitos de passar informações para o Comando Vermelho. Não é isso, Diogo?
3: É isso aí, Fred. Três pessoas foram presas nessa operação, que é uma operação conjunta das polícias civil e militar e do Ministério Público. Está acontecendo nessa manhã para desarticular esse grupo ligado ao Comando Vermelho, que contava com a participação de PMs que teriam repassado informações privilegiadas, antecipado operações contra a facção e até atuado em negociações ilegais de armas. Das três pessoas presas, duas foram por cumprimento de mandado e uma em flagrante. Essa investigação começou em 2023, depois da apreensão de mais de 100 quilos de cocaína na Avenida Brasil e revelou uma estrutura responsável pela compra, transporte e distribuição de drogas e armas para a facção. As apurações identificaram ainda a atuação de integrantes responsáveis pela logística do tráfico, fornecimento de informações sobre as operações policiais e por esse fluxo ilegal de armas e munições. Hoje os mandados são cumpridos na Penha, Del Castilho, Nova Iguaçu e Maricá. Polícias nas ruas ainda, seguimos acompanhando por aqui, Fred.
1: Obrigado, Diogo. 8 horas e 18 minutos agora.
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1: Bom de bola, tudo bem, Edson? Bom dia.
6: Bom dia, Fred. Bom dia, amigos da CBN.
1: O Edson está aqui com a gente no radinho também, na nossa transmissão no Globoplay com imagens, para nos contar dessa noite decisiva, Vasco e Boca Juniors disputando vaga na grande decisão da Sul-Americana, né, Edson?
6: Primeiro jogo das semifinais da Copa Sul-Americana, 9:30, no icônico estádio La Bombonera, em Buenos Aires, com capacidade de 58 mil lugares, com 4 mil vascaínos já garantidos dentro do estádio e tantos outros fora em Buenos Aires, circulando do lado de fora do estádio, aguardando o resultado do jogo. O Vasco vem motivado pela campanha de recuperação que vem realizando no Campeonato Brasileiro, mas hoje terá um problema gravíssimo no seu ataque. Não terá o Colídio, o argentino Colídio, que vem sendo uma das referências do Vasco nos últimos jogos do Campeonato Brasileiro. É que o Colídio não está inscrito pelo Vasco para a Copa Sul-Americana, pois o nome dele ainda consta na lista de jogadores do River Plate, o clube anterior dele, que atuaram na Copa Sul-Americana. Daí a ausência do Colídio. O Boca também tem problemas, não terá o atacante Paredes, que jogou várias partidas pela Argentina na Copa do Mundo. O segundo jogo entre Vasco e Boca Juniors será no Brasil, mas ainda sem local definido, porque na batalha que o Vasco vem travando na justiça com o consórcio Fla-Flu em relação ao Maracanã, o Vasco quer usar o Maracanã, o Vasco entrou ontem com um novo pedido na justiça e a Conmebol já informou que necessita de confirmação do local do jogo na próxima semana, na próxima terça-feira, até o meio-dia de hoje. Ontem foi fechada a rodada 30 do Campeonato Brasileiro, com o Botafogo empatando em Curitiba com o Curitiba por 1-1, e o Botafogo encontra-se nesse momento na zona perigosa, a 4 posições da zona do rebaixamento. E como detalhe, Fred, nos últimos 10 jogos, o Botafogo venceu apenas uma partida, e Arthur Cabral, jogador que foi contratado para ser o artilheiro do time, há 15 jogos não marca um único gol. Veja

0: você. E obviamente a lógica do futebol é essa: sem gols, não há vitórias. Fred.
1: Valeu, bom de bola. Bom dia para você. Até amanhã.
0: Um abraço.
1: Esse é o Edson Mauro do Momento do Esporte, todos os dias com a gente aqui no Jornal da CBN, nesse horário, por volta de 8h20 da manhã.

0: De todos os dias com a gente aqui no Jornal da CBN, nesse horário, por volta de 8h20 da manhã.
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0: Trânsito. Léo Vieira está de volta para trazer um panorama atualizado do trânsito agora na Zona Sul, né, Léo?
2: Isso mesmo, Fred, porque teve um acidente envolvendo carro e moto ali na altura da Rocinha, no acesso ao túnel Zuzu Anjo, e o trânsito está muito complicado na ligação ali pela autoestrada Lagoa Barra. Já observamos já impactos já no trecho da saída do elevado das Bandeiras, tanto no tablado superior quanto no tablado inferior. Também problemas para quem circula pelo trecho do túnel do Joá, ponte da Joatinga e a saída da Avenida Ministro Ivan Lins, com trânsito de intenso alento em função da faixa ocupada por conta desse acidente ali em direção à Lagoa. Para quem sai de São Conrado, deve fazer uso da Prefeita Mendes de Moraes em Niemeyer, onde o panorama é mais tranquilo. Na saída da Barra da Tijuca em direção ao trecho da Zona Sul, mesmo com o caminho mais longo, Estrada do Joá, ou mesmo a subida ali da Estrada da Barra da Tijuca, Estrada das Furnas e Estrada das Canoas, são opções para o motorista acessar a região de São Conrado com mobilidade, porque o trânsito está bem pesado ali em função desse acidente na altura da Rocinha. Fred?
0: Tá falado, obrigado, Léo, até já.
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0: aparecer um pouquinho mais, entre algumas nuvens. Essa é mais uma semana aí de instabilidade, podendo ter pancada de chuva praticamente todos os dias, mas bem abafado. Os termômetros vão passar dos 30 graus, podendo chegar até os 33 graus. Mais cedo conversei com a Hanna Silveira, nossa meteorologista, para o final de semana. Tem frente fria chegando. Eu volto daqui a pouquinho com outras notícias do Rio para você.
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2: Muito bom dia para você, Sardenberg.
3: E aí, Milton, bom dia, Cássia.
4: Bom dia, Carlos Alberto.
2: Sardenberg, a situação no Oriente Médio segue impactando os preços do petróleo?
3: Pois é, Milton, como que, para mostrar mais uma vez que aquilo que está ruim pode piorar, foi o que aconteceu no Oriente Médio, com os ataques lá das guerrilhas, né, do regime Houthis contra o aeroporto. O principal ataque foi contra o aeroporto da Arábia Saudita, o Riad. E você veja, no momento, os ataques contra a Arábia Saudita e contra o seu principal aeroporto foram feitos no momento em que a Arábia Saudita promove seminários internacionais com líderes econômicos, presidentes de empresas e tal, para atrair investimentos para uma nova economia da Arábia Saudita. Bom, você vê que a Arábia Saudita entrou no raio de ação dos Houthis, que são a guerrilha, né, do Iêmen, e que eles ocuparam a parte, o litoral que dá para o Mar Vermelho, que é a rota alternativa de fluidez de petróleo, que é quando o Estreito de Hormuz está fechado ou está sofrendo interrupções quase diárias. Bom, o resultado disso tudo, dessa piora da guerra do Oriente Médio, mostrando que os Houthis têm armamento capaz de atingir a Arábia Saudita, significa que o preço do petróleo subiu imediatamente, já foi para 107 dólares o barril, e mostra que a coisa está longe de terminar, né? Porque agora você não precisa de um acordo só com o Irã, precisa de um acordo com o Irã e com os Houthis para encerrar essas atividades. Enquanto isso, esses ataques continuam de lado a lado e o preço do petróleo fica nas alturas. É tão importante esse problema, não só para o mundo todo, que o presidente Trump fez aquela medida inesperada, né, liberando a Rússia para vender diesel para o mundo, né? Você sabe que a Rússia, os ouvintes sabem que a Rússia está sob sanções econômicas dos Estados Unidos e da União Europeia. Sanção econômica quer dizer o seguinte: não pode vender nada para os Estados Unidos, para a União Europeia e para países próximos e aliados. E o governo americano, Trump, levantou essa sanção para a Rússia vender, liberando a Rússia para vender óleo diesel. Tal era a preocupação com o aumento de preços desse combustível. O Brasil é importador de diesel. Então, nós estamos num momento em que não está faltando petróleo, mas as circunstâncias estão fazendo com que o preço fique mais elevado por mais tempo do que se esperava. No caso aqui do Brasil, imediatamente, o Brasil é importador de petróleo, então os custos sobem. E o governo, o governo Lula, tem feito subsídios ao preço, à venda, né, de combustíveis. O governo paga uma parte do preço dos combustíveis, da gasolina, do diesel, e paga uma parte, né, desse combustível com subsídio, que é caro. O governo gasta bastante dinheiro com isso e esperava que fosse um gasto transitório, né? Que fosse um gasto que levasse um mês, dois meses, três meses, tanto que os subsídios aos combustíveis, eles têm prazo determinado, eles são aplicados, são oferecidos por um mês, dois meses, três meses. Só que tem sido renovado sistematicamente e tem aumentado, portanto, o gasto público com isso. E o que vai bater na inflação? Tem uma matéria no Valor Invest de hoje, dizendo que os preços de de passagem de avião para o exterior, por exemplo, nessa época de férias, já subiram até 40%.

0: 5% para alguns destinos, como para Madrid, por exemplo. Então, a situação é a seguinte: o petróleo continua caro, os combustíveis, portanto, continuam caros, os fertilizantes continuam caros, isso tudo bate na inflação ou no custo do governo, o governo pagando para subsidiar o preço desses combustíveis. A situação da semana para cá, para hoje, piorou lá no Oriente Médio, com as consequências para o mundo todo. Milton e Cássia.
1: Muito obrigado, Sardenberg. Um bom dia para você.
0: Bom dia. Até mais.
2: Até mais.
1: Vamos para o repórter CBN.
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0: Terça-feira, 13 de outubro de 2026. O mercado financeiro voltou a elevar a estimativa para a inflação deste ano. Segundo o Boletim Focus, divulgado hoje, a projeção para o IPCA de 2026 passou de 5,01% para 5,22%. Já são 4 semanas seguidas de alta. Para 2027, a expectativa foi mantida em 4,30%. O Tribunal Superior Eleitoral vai fazer hoje uma reunião de emergência com as equipes jurídicas e coordenadores das campanhas de Lula e Flávio Bolsonaro. O encontro foi convocado pelo presidente da corte, Cássio Nunes Marques. O objetivo é alinhar regras de conduta e conter a escalada de representações na reta final do segundo turno. Sindicatos de estudantes, organizações profissionais e a oposição convocaram um novo dia de mobilização para exigir melhores condições de ensino e aprendizagem na França. Cerca de 200 escolas estão fechadas, segundo o Ministério da Educação. Sob pressão, o governo anunciou na semana passada o reforço de 3 mil professores para substituições. A medida, no entanto, foi considerada insuficiente por parte da oposição e do movimento estudantil. Em 3 semanas, já são 5 protestos. A Organização do Tratado do Atlântico Norte detalhou um plano em meio a ameaças para proteger aliados europeus de um possível ataque da Rússia. Apesar das negativas de Moscou, líderes da Europa acreditam que uma ação militar russa esteja perto de acontecer, o que testaria a coesão da aliança e atrapalharia a ajuda aos aliados da Ucrânia. No horário de Brasília, 8h31.
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0: Informações atualizadas do trânsito agora ali na Zona Sul. Quem está pela Avenida Epitácio Pessoa, no sentido Rebouças, encontra movimentação bem lenta, especialmente no acesso ao viaduto São Hilé, no sentido Ipanema, está fluindo em melhores condições. O motorista que está pela Avenida Brasil, relembro que tem um caminhão que estava enguiçado, atrapalhando o trânsito ali na Brasil, na altura de Parada de Lucas, sentido centro. Acabou de ser retirado esse veículo. Tendência agora é melhorar. Atualizando também o cenário na ponte Rio-Niterói. Motorista que sai de Niterói em direção ao Rio de Janeiro encontra problemas. Tem um acidente agora há pouco. Aconteceu ali na altura do pórtico 18, no vão central, um engavetamento. Sentido Rio tem uma faixa que está ocupada. Tempo de travessia já se aproximando aí dos 30 minutos. Muito difícil a vida do motorista que está por ali no sentido Niterói, sem dificuldades.
1: O Jornal da CBN, desde o final da eleição ali no primeiro turno, convidou representantes dos candidatos à presidência, Lula e Flávio Bolsonaro, para entrevistas aqui na programação. Hoje, nós vamos conversar com o presidente nacional do Partido dos Trabalhadores, Edinho Silva, também coordenador da campanha do presidente Lula. Nós fizemos convites tanto para Valdemar Costa Neto, que é presidente do PL, como para Rogério Marinho, que é coordenador da campanha de Flávio Bolsonaro, porém, nenhum dos dois até agora confirmou participação aqui nas entrevistas no Jornal da CBN. E eu quero desde já agradecer pela gentileza do presidente nacional do Partido dos Trabalhadores, deputado Edinho Silva, também reeleito agora deputado federal. Muito obrigado pela

0: A gentileza de estar conosco aqui no Jornal da CBN. Um bom dia para o senhor.
1: Bom dia, Milton. Bom dia, Cássia. Bom dia a todos que nos acompanham pela CBN.
2: Bom dia.
0: Edinho Silva, o presidente Lula disse que essa foi a mais organizada campanha eleitoral que já participou. Por que que isso ocorreu e qual o peso dessas falhas na derrota no primeiro turno?
1: Olha, Milton, é evidente que foi uma campanha muito diferente de tudo que nós já enfrentamos. E o presidente Lula, tem todo o direito de fazer as cobranças que ele fez, e nós, claro, trabalhamos muito para fazer as correções. Primeiro, nós conseguimos, Milton, construir 27 palanques para o presidente Lula em todas as unidades da federação. Evidente que nós não conseguimos, que nós tivéssemos, uma coordenação articulada. Nas 27 unidades da federação. Evidente, tivemos falhas, principalmente, que é a grande reclamação do presidente Lula, na produção de materiais no primeiro turno. Porque se a descentralização política foi importante, que a construção das alianças nos estados foi muito importante, e nós tentamos descentralizar a coordenação da campanha, descentralizar as ações, porque achávamos que essa autonomia dos estados poderia fazer com que nós tivéssemos mais agilidade na resolução dos problemas. É evidente que nós tivemos falhas nessa estrutura, essa articulação estadual não funcionou dessa forma e nós corrigimos. O importante é que nós corrigimos imediatamente. Estamos com os problemas resolvidos, principalmente na produção de materiais. Claro que a falha aqui, a falha ali, porque um país como o Brasil e o Partido dos Trabalhadores é um partido implantado em 27 estados brasileiros. Portanto, nós temos 27 diretórios estaduais, e, por consequência, diretórios municipais organizados em todo o Brasil. Claro que um partido com essa dimensão, você pode ter uma falha aqui e outra falha ali, mas o grande problema, que foi a produção de materiais, nós conseguimos superar. Estamos com a campanha andando muito bem no segundo turno, conseguimos articular a ampliação das nossas alianças, por mais, que nós não tenhamos, uma ampliação partidária, nós temos uma ampliação grande de lideranças nos estados. Portanto, os partidos muitas vezes declararam neutralidade no primeiro turno, mas nós

0: refletir nas pesquisas. Nós estamos comparando os dois projetos, né, o que representa o projeto do Flávio Bolsonaro, o que não tem nenhuma invenção, né? Quando nós falamos do vínculo do Flávio Bolsonaro com o crime organizado do Rio de Janeiro, isso é factual. Ele
1: Deputado.
0: condecorou o assassino da Marielle Franco. Quando nós falamos de congelamento do salário mínimo, congelamento das aposentadorias, corte de BPC, desorganização da farmácia popular, desorganização do SUS, principalmente nós vimos o que eles fizeram na época da pandemia, são 714
2: Presidente.
0: covas abertas no Brasil. Certamente boa parte dessas vidas poderiam ter sido salvas se o projeto representado pelo grupo político Bolsonaro tivesse tratado o povo brasileiro com respeito. Nós estamos confrontando esses projetos e sabemos, né, o presidente Lula pode muitas vezes ser criticado mais, criticado menos, as pessoas podem gostar mais, gostar menos, mas o presidente Lula todo mundo conhece. Foi o
2: Presidente Jorge
0: presidente
2: Silva.
0: Lula que mais mudou a vida do povo brasileiro, que mais trabalhou por mudanças, no sentido que o Brasil fosse mais justo,
2: Presidente
0: fosse um
2: Edinho
0: país mais
2: Silva, para a gente
0: igualitário.
2: poder
0: Portanto, se tem
2: distribuir o
0: a...
2: tempo melhor nessa conversa,
0: Sim,
2: senão vai
0: sim.
2: virar um palanque aqui e não é exatamente esse nosso objetivo.
0: Claro,
2: Deixa eu
0: claro,
2: passar
0: amigo.
2: aqui para a Cássia Godoy também participar dessa nossa conversa.
1: Eu ia perguntar para o senhor o seguinte: toda vez que a gente tem um revés nas urnas, como aconteceu com o presidente Lula no primeiro turno, é natural e até esperado que se busquem, entre aspas, culpados por esse revés. Nesse sentido, já se falou do trabalho do senhor, já se falou do trabalho do ministro de Comunicação Social da presidência, o Sidone Palmeira, se falou até do trabalho da primeira-dama Janja. E o senhor mencionou aqui, por exemplo, problemas nos materiais distribuídos no primeiro turno, que é um problema que vocês estão resolvendo agora para o segundo turno. Isso tudo que aconteceu pode-se atribuir a essas questões de estratégia, de campanha, ou isso pode ter a ver com uma desconexão de uma parte importante dos eleitores do governo do presidente Lula?
0: Não, Cássia, o que eu ia falar na continuidade
1: Pois não.
0: da minha primeira intervenção. Nós não negamos que existe um sentimento de mudança no país e esse sentimento é forte. O que eu estou dizendo é que se tem alguém que representa e que pode fazer as mudanças que o povo brasileiro espera, é o presidente Lula. É porque ele já fez, ele já mudou, né? E mudou o Brasil com segurança. Nós nunca vimos o presidente Lula afrontar a democracia. Do outro lado, nós vimos a tentativa do golpe de 8 de janeiro. Nós nunca vimos o presidente Lula desrespeitar uma mulher. Nós nunca vimos o presidente Lula desrespeitar um negro. Nós nunca vimos o presidente Lula desrespeitar as minorias. Ao contrário, ninguém trabalhou tanto pela igualdade nesse país. E do outro lado, nós sabemos qual é a prática, nós sabemos qual é a cultura política, nós sabemos o que o Brasil sofreu em 8 de janeiro: depredação, tentativa de golpe. Então, nós estamos comparando e dizendo: olha, nós sabemos que o Brasil precisa de uma reforma política eleitoral, nós sabemos que o Brasil precisa de uma reforma do Poder Judiciário, mas se tem alguém capaz de conduzir essas reformas é o presidente Lula. Ele próprio diz, né,
2: E
0: e
2: por que
0: tem
2: que não o
0: dito que o
2: fez?
0: sistema. Olha, Milton, porque a correlação de forças, você sabe disso, o presidente Lula é contra esse modelo de distribuição de emendas no Congresso Nacional. Ele tem dito isso, né? O presidente Lula, ele foi o primeiro a defender a apuração de todas as denúncias contra o Poder Judiciário e disse, né, que ninguém está acima da lei, todo mundo precisa responder perante a lei. O presidente Lula, Milton, você sabe disso. No seu segundo mandato, ele fez uma reforma do Poder Judiciário. Evidente que hoje no Congresso Nacional nós não temos maioria. O povo brasileiro sabe disso, vocês sabem disso.
1: E
0: Nós temos que
1: a própria
0: construir uma
1: legislatura vem
0: maioria.
1: pior nesse sentido, né? No sentido de
0: Vem
1: compor
0: pior,
1: com
0: mas nós
1: o
0: temos que
1: governo
0: construir uma
1: Lula.
0: maioria na sociedade, né, Cássia? Eu acho que a maioria tem que ser construída na sociedade, formar opinião pública, ter força política para que a gente faça as mudanças. Nós também não temos maioria agora na aprovação da jornada 6x1. Não temos. Inclusive, o Flávio Bolsonaro trabalhou contra, o PL votou contra na Câmara, mas nós estamos formando maioria na sociedade para diminuir a carga de jornada dos trabalhadores. Então, a gente consegue fazer mudanças, e é isso que o presidente Lula tem defendido, quando a gente forma a maioria na sociedade. Agora, se tem alguém capaz de fazer as mudanças que o Brasil quer, que o Brasil precisa, é o presidente Lula, porque serão mudanças na democracia, no campo da democracia, sem afrontar a Constituição Federal, sem fazer mudanças na Constituição Federal, sem desrespeitar a Constituição Federal, fazendo com que o povo brasileiro perca direitos. para que a democracia se enfraqueça.

0: Esqueça. Nós faremos mudança, sim, o presidente Lula tem defendido, mas no campo de fortalecer a democracia, de fortalecer os direitos dos trabalhadores. O que nós temos que debater com muita franqueza, porque senão nós vamos pagar um preço caro, é o que está por trás, né? Flávio Bolsonaro, primeiro, trabalha contra o fim da jornada 6x1. Agora, por pressão, ele muda a sua posição. Mas nós sabemos que ele é contra, né? Nós sabemos que ele quer que o trabalhador receba por hora, que o trabalhador negocie
1: Entendi.
0: direto com o empregador. Como que o trabalhador tem poder de negociação com o empregador, se o empregador é quem assina contrato e quem rescinde contrato? Então, é evidente que nós sabemos que é uma posição oportunista. Por isso que nós temos enfatizado tanto. O povo brasileiro tem que saber o que está em jogo. Nós temos que debater o que é que está em jogo. Nós vamos viver congelamento do salário mínimo de novo? Nós vamos viver congelamento de aposentadoria, corte em BPC, destruição da farmácia popular,
1: Presidente,
0: enfraquecimento do SUS, a tesoura do Flávio Bolsonaro, Milton e Cássia, tem que ser debatida. O que que ele diz quando ele fala de tesoura? É cortar direitos dos trabalhadores? É cortar direitos garantidos na Constituição Federal? O que que ele fala quando ele diz que ele tem maioria para reformar a Constituição Federal? O que está por trás dessa afirmação? Tirar direitos do povo, tirar direitos que nós conquistamos durante décadas de luta, enfraquecer a nossa democracia? Então, esse projeto de Brasil é que nós queremos debater. O que representa o presidente Lula, que o povo brasileiro conhece, sabe o que ele representa, conhece a sua história, e o que representa o Flávio Bolsonaro?
1: Presidente,
0: Ninguém vai debater o fato de um candidato a presidente da República condecorar alguém ligado ao crime organizado, o assassino da
1: presidente,
0: Marielle Franco. É esse o exemplo de
1: me permita
0: presidente que
1: aqui
0: nós
1: lhe
0: queremos
1: perguntar,
0: para
1: já
0: o
1: que o
0: povo
1: senhor citou
0: brasileiro?
1: agora há pouco também, falou aí sobre articulações, faltou esse diálogo com aquela frente ampla democrática da última eleição que ajudou o presidente Lula a vencer a eleição. Isso de alguma maneira está sendo retomado agora nesse segundo turno?
0: Você tem razão, Milton. Eu acho que a gente tem que reconhecer falhas. Eu acho que nós poderíamos ter dialogado mais com os setores que vieram conosco no segundo turno. Acho que essa pode ter sido uma falha. Nós temos que retomar esse contato. Nós temos que fazer essa avaliação crítica do nosso lado. Eu acho que no afã de reconstruir as políticas públicas, de reorganizar o Brasil, de restabelecer a normalidade das políticas públicas, talvez tenha faltado essa figura que no governo presidente Lula cuidasse mais desse diálogo. Por mais que o Conselhão tenha existido, por mais que o Conselhão tenha trazido esses setores para dentro do governo para dialogar, talvez a gente pudesse ter feito diálogos mais diretos, né, aberto, né, um diálogo mais direto com esses setores. Nós temos que reconhecer essa falha, nós temos que retomar essa capacidade de diálogo, porque o que está em jogo no Brasil é muito grande. É o futuro das próximas
1: E
0: gerações, não
1: presidente
0: é só
1: Edir
0: uma
1: Silva,
0: eleição.
1: só para completar aqui o nosso tempo, uma última questão, o senhor tem um minuto para me dizer, até porque também não é muito longa essa resposta. O presidente participará dos debates do segundo turno, tanto na Band como na Globo?
0: Participará, Milton, essa é a decisão do presidente. No primeiro turno, ele não participou porque ele achou que o modelo, ele faria uma pergunta e ficaria 20 minutos, 25 minutos, muitas vezes, sem o confronto direto. Ele quer o confronto direto com o Flávio.
1: Tá
0: Ele
1: certo.
0: quer mostrar ao povo brasileiro o que o Flávio representa e o que ele representa. Portanto, ele estará nos debates, sim.
1: Edinho Silva, muito obrigado pela sua gentileza de conversar conosco aqui no Jornal da CBN. Até
0: Muito
1: uma nova
0: obrigado, Milton. Muito
1: oportunidade. Muito
0: obrigado,
1: obrigado.
0: Cássia. E a todos que nos acompanham. Muito
1: Edinho
0: obrigado.
1: Silva,
0: Imagina.
1: presidente nacional do Partido dos Trabalhadores. Eu vou reforçar aqui para você a informação que a gente trouxe logo na abertura, porque nós também fizemos contato com o presidente do PL, Valdemar Costa Neto, assim como com o Rogério Marinho, que é o coordenador da campanha de Flávio Bolsonaro, para que a gente possa também analisar com eles qual é o posicionamento da candidatura de Flávio Bolsonaro neste segundo turno. Contato foi feito, convite foi feito, eles até agora não nos responderam. 8h46. É da sua conta do PicPay. Agora você acompanha com a Renata Flores.
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3: 8h47. 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

0: Voltamos a acionar o Léo Vieira. Fala aí, Léo.
1: Fred, de olho na movimentação do trânsito para quem está circulando pelo trecho da zona sudoeste da cidade, quem circula pela linha amarela em direção à Barra da Tijuca, trânsito bem complicado entre a saída do túnel da Covanca e o acesso à Avenida Ayrton Senna, ali na chegada ao trecho da Gabinete Azul. Esse acesso à Barra da Tijuca também tem problemas pela estrada do Gabinal, Edgar Werneck e Marechal Miguel Salazar Mendes de Moraes. Para quem circula entre Jacarepaguá e o acesso à Barra, melhores condições pela estrada dos Bandeirantes, Coronel Pedro Corrêa e a chegada à Avenida Engenheiro Carlos Carvalho e também o acesso à Embaixadora pela Arte Bueno. Para quem está pela Transolímpica, trânsito é mais intenso na chegada a Curicica e no acesso ao Salvador Allende, principalmente ali no trecho da saída da Transolímpica e no acesso à altura da estação Asa Branca do BRT. Para quem está pela autoestrada Grajaú, Jacarepaguá, dificuldades no acesso a José do Patrocínio, isso já causando lentidão a partir do Complexo do Lince. Tudo isso por conta dos problemas de sinalização na região de Vila Isabel. Fred.
0: Ok, obrigado, Léo.
1: Até já.
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0: Agora há pouco, no Momento do Esporte, nosso Edson Mauro explicou um pouco da confusão sobre a batalha na Justiça, né, para decidir onde vai ser o jogo de volta entre Vasco e Boca na semana que vem. Hoje, o jogo de ida, semifinal da Sul-Americana. Saiu uma decisão da Justiça, né, Diogo Bugalho? Conta aí pra gente.
3: Sim, o Tribunal de Justiça do Rio restabeleceu que a partida entre Vasco e Boca Juniors pelo jogo de volta da semifinal da Sul-Americana seja no Maracanã. Decisão foi assinada pelo desembargador Joaquim Domingos de Almeida Neto, do órgão especial do TJ, hoje de manhã, às 7h11 da manhã. Alguns pontos foram levados em consideração para redefinir o Maracanã como sede da partida. Primeiro, a segurança pública, já que as autoridades haviam apontado o estádio como a melhor alternativa para o confronto. Além disso, o fato de mais de 46 mil ingressos já terem sido vendidos dificultaria ainda mais a mudança do local que vai sediar o jogo a poucos dias da realização do confronto. Essa decisão do Tribunal de Justiça também estabeleceu que uma partida de basquete entre Flamengo e Botafogo, que aconteceria no mesmo dia 20 de outubro no Maracanãzinho, seja transferida para outro local ou remarcada para um horário que não coincida com o confronto da Sul-Americana. Fred.
0: Ok, essa disputa judicial começou depois que a concessionária, né, que administra o estádio, um consórcio ali entre Flamengo e Fluminense, negou o pedido do Vasco, alegando necessidade de preservar o gramado. O Vasco, por sua vez, questionou o tratamento recebido pela concessionária e diz que não pode ser impedido de jogar no Maracanã sem uma justificativa consistente. Alegou que essa não é uma justificativa consistente. A gente está vendo aí os capítulos dessa batalha na Justiça. Portanto, depois de todos esses ingressos vendidos, a Justiça mantém o jogo de volta no estádio do Maracanã. Agora são 8 horas e 54 minutos.
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0: Agora o noticiário policial em destaque. A Beatriz Trindade tem informações pra gente sobre a investigação da polícia a respeito daquele confronto entre policiais militares que deixou um policial do BOPE morto na Gardênia. E ela tá aqui com a gente ao vivo. Beatriz, bom dia.
5: É isso, Fred. Bom dia para você, para todo mundo que acompanha a gente. Eu tô aqui na porta da Delegacia de Homicídios da capital, onde está sendo investigada agora a morte do subtenente do BOPE, Glaucio Marcelo Fonseca da Silva, de 54 anos. Ele que morreu durante uma troca de tiros entre policiais militares na região da Gardênia Azul, aqui na zona sudoeste do Rio. Esse confronto aconteceu na madrugada de domingo, quando agentes do BOPE faziam uma abordagem ali no Beco do Saci e foram confundidos com criminosos por policiais do batalhão de Jacarepaguá. Além do subtenente, outros 5 policiais ficaram feridos, 3 deles já receberam alta e outros 2 estão internados no Hospital Municipal Lourenço Jorge, também aqui na Barra da Tijuca. Os agentes envolvidos já prestaram depoimento e as armas usadas durante essa ocorrência foram apreendidas.

0: Agora, para a perícia, a Polícia Civil solicitou as imagens das câmeras corporais dos policiais para esclarecer, né, o que aconteceu no momento dessa ocorrência. Essa investigação está tentando entender justamente isso, como esse confronto começou e por que as equipes não conseguiram se identificar, já que as duas estavam uniformizadas, segundo as investigações. Fred.
1: Ok, obrigado, Beatriz. Daqui a pouquinho no CBN Rio, às 9:30 da manhã, ela volta com outros detalhes dessa investigação. Agora são 8:57.
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1: Seguimos prestando serviço com Léo Vieira de olho no trânsito, né, Léo? Acho que a gente perdeu o contato com o nosso Léo Vieira. Daqui a pouquinho ele volta para trazer detalhes atualizados da circulação de veículos aqui pela cidade. Lembrando sempre que você participa pelo WhatsApp 997-642-381, 997-642-381 e também pode assistir a nossa transmissão lá no Globoplay. Estamos ao vivo, as imagens do trânsito, do tempo e aqui do nosso estúdio também. 8:57.
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1: Vou atualizando aqui o trânsito para você, enquanto a gente não consegue restabelecer o contato com o nosso Léo Vieira. Avenida Brasil agora tem um utilitário enguiçado na altura de Olaria, uma faixa da pista central está ocupada. No sentido centro da cidade, o trânsito vai apresentando pontos de retenção desde a altura de Parada de Lucas. Quem passa por ali, dirija com atenção. Estamos de olho também na autoestrada Lagoa Barra. Aconteceu um acidente e agora há pouco a gente estava informando. O trânsito está bem complicado. Acabou de ser retirado o veículo, mas ainda com retenções. No sentido Lagoa, na altura do túnel Zuzu Ângelo, ali na autoestrada Lagoa Barra, um acidente envolvendo um carro e uma moto. Tem lentidão ainda nesse trecho, motorista que está por ali. Outro ponto da cidade, na Zona Norte, tem um carro enguiçado agora ali na Avenida Rei Pelé, nas proximidades do Maracanã. Uma faixa também está retida por ali, está bloqueada, em razão dessa ocorrência na altura do Museu do Índio, no sentido centro. O trânsito vai apresentando retenções por causa disso, desde o trecho da Avenida Professor Manuel de Abreu. Movimentação de veículos no centro, na Presidente Vargas, também com lentidão. Na altura da Cidade Nova, pista lateral, Rua de Santana, pista central e lateral, Avenida Passos, pista lateral, todos esses trechos com retenção agora para o motorista. No sentido Praça da Bandeira, da Presidente Vargas, as condições são melhores agora para você, motorista. Cenário atualizado da ponte Rio-Niterói, que já teve momentos de dificuldades nessa manhã, continua. Travessia longa no sentido Rio, mais de 20 minutos, sentido Niterói, sem problemas por enquanto.
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16: Que é bom dia, por quê?
17: Não, bom dia, bom dia porque o Bragantino ganhou. Enfim, porque tiveram times que ganharam na rodada de ontem do Campeonato Brasileiro.
18: Não só a rodada de ontem, né? Quando a gente pega alguns dias atrás, teve time que goleou e tal.
17: Vamos lá. Né? Conta pra gente como é que foi a rodada de ontem.
16: Oi? Deixa eu falar uma coisa positiva para você, Milton Godoy. O Atlético Paranaense foi muito bem ontem, 4-1. Está em terceiro lugar, ultrapassou o Fluminense 2 pontos à frente, tem 53 pontos. O Kevin Viveiros fez 2 gols e chegou a 21 na artilharia do campeonato. E o Atlético, como caçula do campeonato, que ele voltou da Série B neste ano, só tem um time na história do Campeonato Brasileiro que, no ano do retorno, foi melhor do que o Atlético.
17: Ah, mas tinha Soares, né?
16: Tinha Luiz Soares, Era o Grêmio vice-campeão em 2023. E aquele Grêmio, se o árbitro tivesse marcado o pênalti,

0: do Yuri Alberto em Itaquera, naquele 4x4 de Corinthians 4, Grêmio 4, e o Grêmio tivesse convertido aqueles 2 pontos, o Grêmio seria campeão brasileiro de 2023. Seria o único time que voltou da Série A e seria campeão no ano seguinte. Mas é a melhor campanha, e o Atlético a segunda melhor campanha, porque ele é vice-líder nesse momento. O Botafogo
1: Então, o
0: empatou
1: Atlético é terceiro
0: por 1x1.
1: colocado.
0: O Atlético é o terceiro
1: Isso,
0: colocado, perdão.
1: isso,
0: O que eu
1: isso, isso.
0: falei? Eu pensei em terceiro e falei diferente.
1: Tá.
0: O Atlético é o terceiro colocado, a Chapecoense lanterna, ainda não matematicamente rebaixada, mas parece irreversível. O Botafogo empatou por 1x1, está em 13º lugar. O Coritiba tem 39 pontos. Não vai precisar de 45 para escapar, mas é bom chegar a 45 pela margem de segurança. E o Cruzeiro perdeu 4x2. Por causa de 30 minutos terríveis no início do jogo, o Bragantino ganhou de 4x2, fez 3x0 em 30 minutos. Aliás, ele fez 3x0 em 17 minutos, dos 13 aos 30 minutos do primeiro tempo.
2: Tá certo. PVC, e o que temos para hoje, hein?
0: Hoje tem o grande Boca Juniors e Vasco, tem toda a polêmica do Maracanã ou o Nilton Santos, uma pendenga jurídica. Teve a decisão favorável ao Vasco jogar no Maracanã, isso é para semana que vem. Hoje é na Bombonera. E o Vasco, em 13, 14 jogos na história, só ganhou uma vez. Em 1951, o Expresso da Vitória ganhou do Boca 3x0. Única vitória do Vasco contra o Boca Juniors. Mas o Vasco vai relembrar, vai tentar voltar seu poderoso time em Copas Continentais. Primeiro campeão continental brasileiro em 1948, Torneio dos Campeões. Campeão da Libertadores em 98. Campeão da Mercosul em 2000. Semifinal da Sul-Americana agora. E o Boca, embora o Boca esteja invicto a 17 jogos, o Boca não é um time tão poderoso. Terceiro colocado no grupo no Campeonato Argentino. Ah, é possível o Vasco arrumar um empate na Bombonera hoje, ou ganhar o jogo e decidir semana que vem, seja no Maracanã, seja no Nilton Santos.
1: Muito obrigado e um bom dia.
0: Bom dia, Milton. Bom dia, Cássio. Até amanhã.
2: Até amanhã.
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0: Terça-feira, 13 de outubro de 2026. O mercado financeiro manteve em 1,85% a previsão de crescimento da economia brasileira em 2026. É o que mostra o Boletim Focus divulgado hoje pelo Banco Central. A estabilidade ocorre depois de 4 semanas seguidas de queda. Para 2027, a projeção foi mantida em 1,40%. O presidente do Supremo Tribunal Federal, Edson Fachin, deve se reunir hoje com o diretor-geral da Polícia Federal, Andrei Rodrigues. Eles vão discutir o caso Master. Em um ofício, o ministro afirmou que ninguém ficará fora da apuração. Na avaliação da Polícia Federal, o encontro pode resolver eventuais divergências provocadas pelo caso com o STF e ajudar na retomada das investigações. O portal de um sistema da Ancine, Agência Nacional de Cinema, sofreu uma invasão hacker e exibiu, por cerca de uma hora, uma tela com xingamentos contra o presidente Lula do PT e pessoas nordestinas. Como imagem de fundo, havia uma montagem com o senador Flávio Bolsonaro do PL fazendo um sinal de arma com as mãos, a deputada federal Júlia Zanatta, do mesmo partido, com um chicote e um mapa do Nordeste em vermelho. Pelo menos 8 pessoas ficaram feridas em um ataque à faca em um supermercado na Coreia do Sul. Uma das vítimas sofreu uma parada cardíaca, de acordo com a polícia. Um suspeito foi preso. As autoridades investigam o motivo da ação e as circunstâncias do ataque ocorrido na região metropolitana da capital do país, Seul. No horário de Brasília, 9:05.
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0: informações atualizadas do trânsito com o Léo Vieira. Diga aí, Léo.
1: Fred, de olho na movimentação do trânsito para quem sai de Niterói em direção ao Rio, trânsito ainda pesado na ponte entre os acessos e a subida para o vão central, tempo de travessia ultrapassa os 20 minutos neste momento. Para quem segue em direção ao Niterói, panorama é melhor, mas há dificuldades no acesso à ponte para quem sai de São Gonçalo e Niterói, seja pela Niterói Manilha, Alameda ou Jansen de Melo, Marquês do Paraná. Fred.
0: Ok, obrigado, Léo.
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4: Muito bom dia a você que escolheu ficar mais bem informado ouvindo o Jornal da CBN na manhã desta terça-feira, dia 13 de outubro de 2026, para saber que o Papa Leão XIV foi internado agora pela manhã no Hospital de Roma para uma operação de retirada de nódulo. A cirurgia, anunciada há 2 dias, foi recomendada após médicos detectarem uma lesão no pulmão. O procedimento está agendado para ocorrer às 11 horas, hora de Brasília, de acordo com informações de fontes da Santa Sé. A repórter Mirticelli Medeiros. A comitiva do Papa deixou o Vaticano por volta das 8 horas, e aí nós estamos falando sempre hora de Brasília, e chegou ao Hospital Gemelli. Cerca de 10 minutos depois, o Papa deixou o veículo, entrou pela porta da frente. Nós já temos até imagens que foram feitas pelos jornalistas logo na chegada. O Papa com uma cara muito boa, por sinal, bastante simpático, cumprimentando as pessoas, foi recebido ali por médicos e autoridades, e agora então será submetido a essa cirurgia. O nódulo pulmonar, que será retirado, é uma massa densa encontrada no pulmão. Pesquisa sugere que a maioria dos nódulos detectados em exames de rotina e sem estar associados a sintomas, costuma ser benigna. Nem o Vaticano nem o Papa informaram a natureza do nódulo. Agora são 9:08.
5: De volta ao Brasil, vamos a Manaus. Temos informações chegando com a Carolina França ainda sobre os incêndios que levam fumaça à cidade de Manaus. Carolina, bom dia.
6: Bom dia, Cássia. Bom dia, Milton. Bom dia para todo mundo. Atualizando, né, como que amanhece a capital amazonense nesta terça-feira. Lembrando que nessa última semana, né, nós batemos uma marca histórica, né, de 5 dias seguidos com a má qualidade do ar e com um dos piores índices, né, do Brasil. Hoje, se comparado com esses dias anteriores, a situação é bem melhor, mas mesmo assim algumas medidas foram adotadas para reduzir os danos à saúde, principalmente das faixas etárias extremas, né, crianças e idosos. Crianças, por exemplo, da rede municipal e estadual, tiveram as aulas suspensas hoje devido a essa má qualidade do ar. Houve uma melhora, mas ainda é possível, né, causar danos à saúde essa exposição aos ambientes, né, em área aberta. A informação foi repassada pela Prefeitura de Manaus. É uma medida, né, preventiva, tem o objetivo, de fato, de reduzir essa exposição. E aí a gente lembra que a fumaça, né, que encobre aqui a capital amazonense ao longo desses últimos dias é proveniente de queimadas em municípios do interior do Amazonas, principalmente nas regiões leste e metropolitana. De acordo com o que foi repassado também pelo poder público, as queimadas de outros estados da Amazônia acabam influenciando também na chegada dessa fumaça, dessa densa nuvem de fumaça no ar. A concentração média de partículas aqui na capital foi alta nesses últimos dias e coloca, né, a capital amazonense, pelo menos ontem, dia 12, né, de outubro, no feriado, o ar foi considerado péssimo. De acordo com especialistas, ontem foi um dos piores dias dentro do que a gente tem acompanhado nessa última temporada, porque a fumaça se concentrou durante boa parte do dia, até o final do dia. Era uma concentração muito grande de fumaça, não dava para ver o horizonte, né, próximo, a gente perdia a visibilidade, assim, em decorrência dessa densa nuvem de fumaça. E aí o boletim apontou também para o alto risco de pior da qualidade do ar, né, de segunda-feira. E aí hoje a gente atualiza que houve essa melhora, em alguns pontos da cidade foi registrado aí um volume de chuva, nada muito significativo, mas que acaba ajudando aí nessa melhora da qualidade do ar. A gente vai seguir monitorando quais serão os próximos passos do poder público para reduzir esses danos, né, à saúde e à população amazonense. Volto com vocês.

0: Muito obrigada. Essa foi a Carolina França, direto de Manaus.
1: Cássia, deixa eu só acrescentar uma informação. A conversa que nós tivemos agora há pouco aqui com Paulo Vinícius Coelho, nós nos referimos à partida de hoje, Boca e Vasco, válido pela Sul-Americana, jogo que será na Bombonera, na Argentina. E há uma dúvida sobre onde será o jogo de volta, pois agora há pouco a Justiça do Rio deu razão ao pedido do Vasco, derrubou a liminar e, portanto, até esse momento, ou agora, neste momento, a partida entre Vasco e Boca, a partida de volta terça-feira que vem, será disputada no Maracanã. No final de semana, uma liminar assinada pela vice-presidente do Tribunal de Justiça do Rio de Janeiro, Sueli Lopes Magalhães, havia retirado o jogo do Maracanã. A discussão toda se dá porque o consórcio, que é responsável pelo Maracanã, consórcio formado pelo Flamengo e Fluminense, alegavam que no mesmo horário haverá uma partida no Maracanãzinho, um jogo de basquete entre Flamengo e Botafogo, e por questões de segurança essa partida não poderia ocorrer. O Vasco tem recorrido dizendo que há cláusulas do termo de referência na concessão do Maracanã que determina que jogos oficiais de futebol da Conmebol, CBF e demais entidades têm prioridade sobre outros eventos. Portanto, neste momento, a partida de Vasco e Boca pela Sul-Americana na semana que vem será no Maracanã. Aguardamos modificação a qualquer instante. 9h13.
0: Vamos agora à capital federal. Temos informação chegando com a Rani Veloso sobre medidas que o presidente deve anunciar hoje para microempreendedores. Rani, bom dia.
2: Bom dia, Cássia, Milton e a todos que nos acompanham. É isso mesmo, faltando 12 dias para o segundo turno das eleições, o presidente Lula anuncia nesta terça novas linhas de crédito com taxas de juros mais baixas e medidas para reduzir o endividamento dos MEIs, os microempreendedores individuais. O evento deve começar às 10 horas no Palácio do Planalto. Os ministros do empreendedorismo, Paulo Henrique Pereira, do Planejamento e Orçamento, Bruno Moretti, da Casa Civil, Miriam Belchior e da Fazenda, Dario Durigan, vão participar. Durante o anúncio, o presidente vai defender a aprovação do projeto de lei que eleva o teto de faturamento anual do MEI dos atuais R$ 81 mil para R$ 110 mil em 2027 e R$ 140 mil em 2028. A proposta foi enviada em junho à Câmara dos Deputados, mas ainda não avançou. Hoje, nas redes sociais, o presidente Lula disse que o brasileiro não quer favor, quer oportunidade, ao afirmar que não pensa só em quem precisa de ajuda, mas também nos empreendedores que são micro e querem virar médio e grande. O mais novo anúncio integra o pacote de bondades numa tentativa de reverter a vantagem do candidato Flávio Bolsonaro, que saiu à frente com mais de 2 milhões de votos no primeiro turno. Na semana passada, o governo ampliou o subsídio para a gasolina com a desoneração de 89 centavos por litro, zerando todos os impostos federais, PIS, COFINS e CID sobre o combustível. Só em setembro, faltando poucos dias para o primeiro turno, Lula havia anunciado reajuste para R$ 691 do Bolsa Família, o Desenrola 3.0 para renegociar 150 bilhões de reais em dívidas das famílias e o fim das BETs, medida aprovada pela maioria da população brasileira. Cássia.
0: Muito obrigada, Rani Veloso.
1: Aliás, falamos aqui fim de BETs, né? Tem uma operação da Polícia de São Paulo no combate a BETs ilegais. O Clauson Dutra volta com outras informações. Clauson.
3: Então, Milton, três pessoas foram presas hoje nessa operação chamada Disque 151 da Polícia Civil, que investiga duas plataformas digitais suspeitas de aplicar golpes com jogos de cassino virtual e promessas de pagamento por tarefas online. Essa ação ocorre, Milton, menos de um mês depois do governo federal proibir a exploração e a oferta dessas plataformas em todo o território nacional. Os detidos já estão aqui no DEIC, o Departamento Estadual de Investigações Criminais na Zona Norte de São Paulo, prestam depoimento à polícia. Além das três prisões, Milton, Cássia e ouvintes, foram expedidos seis mandados de busca e apreensão, duas medidas de quebra de sigilo bancário e duas de quebra de sigilo telemático na capital paulista e em Mogi das Cruzes, na região metropolitana. Essa operação foi foi batizada de Disque 151 tem referência ao canal de atendimento do PROCON São Paulo. Isso porque cerca de 10 milhões de registros de reclamações foram considerados durante o período investigado. Na frente financeira, Milton, os investigadores analisaram mais de 38 milhões de

0: Operações realizadas pelos alvos e identificaram movimentações de pouco mais de 14 milhões de reais em apenas 6 meses. Só que a suspeita é de que o grupo tenha movimentado mais de 154 milhões de reais. Então a justiça autorizou o bloqueio de bens e valores relacionados a essas plataformas investigadas. Agora, Milton, para te devolver, Cássia também, explico para o nosso público como funcionava esse esquema. Os depósitos dos apostadores eram concentrados em contas bolsão sem titularidade definida. Depois o dinheiro era transferido para uma segunda conta e distribuído entre contas de pessoas físicas e jurídicas, numa tentativa ali de dificultar o rastreamento desses recursos, segundo a polícia. A CBN, Milton, apurou que duas plataformas suspeitas de fraudes são investigadas. Chamam-se Fortune Slots e Tink TV. A Fortune Slots funcionava como um cassino virtual, oferecendo jogos de aposta e promessas de ganho financeiro. Já a Tink TV prometia simples assistir a vídeos, avaliar conteúdos e curtir páginas na internet. Segundo a investigação, esses valores acabavam bloqueados e recuperassem o dinheiro depositado.
1: Esse foi o Clauson Dutra. O Clauson Dutra trazendo as informações para nós. Tivemos um pequeno problema no contato final da fala dele, mas ele trouxe essa explicação, até como funcionava esse esquema e essa ideia da colocação do dinheiro numa conta bolsão. Nós tivemos muita informação sobre essa modalidade durante as investigações, tanto do carbono oculto, né, quando se percebeu que havia dinheiro em fintechs que não sabia o dono, e também a própria investigação em torno do Banco Master também. Sim. Surgiu isso com alguns fundos que tinham participação, que é aquela estrutura financeira onde uma instituição de pagamento ou fintech concentra o dinheiro de vários clientes numa única conta bancária, você não tem o nome do cliente, está no nome da fintech, então fica uma coisa assim, parece sem dono ali, é mais difícil de investigar, e você evidentemente esconde quem é o proprietário daquele dinheiro, por onde aquele dinheiro está passando. Eu inclusive imaginava já que as medidas tomadas naquela época impediu o funcionamento dessas contas bolsão. Mas o que a gente está vendo aqui é que essa prática permanece e era utilizada aí exatamente para esconder o dinheiro nesse processo que está sendo investigado agora destas duas bets ilegais em São Paulo. 919.

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7: Trânsito. E a gente volta a chamar o Léo Vieira e o trânsito no Rio. Léo.
8: Fred, de olho na movimentação do trânsito para quem está circulando pela zona norte da cidade em direção ao centro, o motorista vai encontrando trânsito pesado ali a partir da Avenida Repelé até a chegada à Praça da Bandeira. O motorista vai encontrando trânsito de intenso alento já desde a altura da Oeste. Está afetando a saída na Avenida Maracanã. Quem está optando ali para o Visconde de Niterói, Bartolomeu de Gusmão, vai fazer uma boa escolha. Quem circula entre Conde Bonfim e Adoc Lobo, trânsito é mais lento na altura do cruzamento com a Rua do Bispo até chegar no Largo do Estácio, o panorama melhora. Quem está pela Francisco Bicalho e Gasômetro, trânsito já está um pouquinho mais tranquilo no caminho para a Cidade Nova. Para quem está pela Presidente Vargas, trânsito lento pela pista lateral, em função do acesso para Carmo Neto e Benedito Hipólito. Pela pista central, o trânsito se intensifica na chegada à Praça da República. Para quem está pela Frei Caneca e a chegada a Henrique Valadares e Rua do Riachuelo, trânsito mais lento no caminho para a Praça da Cruz Vermelha. Via Expressa do Porto tem bom panorama na circulação pela região portuária até o acesso ao túnel Prefeito Marcelo Alencar, Alfred Agache e General Justo no caminho para o aeroporto Santos Dumont. Observo pistas livres, Fred.
7: Valeu, Léo. Bom dia. Até amanhã.
8: Até amanhã, Fred.
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7: O Diogo Bugalho está chamando a atenção para uma reclamação de moradores do Andaraí por conta de uma obra que está acontecendo ali. Tem água parada, aumento de mosquito. Conta pra gente, Diogo.
9: É isso, Fred. Os moradores ali da Rua Barão de São Francisco e em torno estão reclamando muito dessa obra que acontece no local que abrigou, no passado, o CARD, Centro de Processamento de Dados do Banco do Brasil. O complexo todo está sendo demolido para a construção de condomínios e aí o terreno está cheio de entulho. Imagens registradas hoje pelo Globocop mostram que grandes poças começaram a se formar ali de água suja em meio a essas pilhas de escombros dos prédios que estão sendo derrubados. Os moradores dizem que vem aumentando aí a presença de insetos, de mosquitos, né? Eles estão preocupados com essa água parada que vira criadouro aí de tanto mosquitos quanto outros vetores de doenças, né? Os moradores, inclusive, dizem que já procuraram a construtora responsável, mas não receberam resposta. Realmente uma imagem que impressiona e é uma obra de grandes proporções que toma um quarteirão inteiro, Fred. A gente vai monitorar aqui e cobrar as providências também para tentar auxiliar o pessoal lá do Andaraí que está convivendo com esse problemão agora. Volto contigo.
7: É uma situação completamente absurda e a gente abre espaço aqui para os moradores da região. Quiser mandar o seu relato aqui no WhatsApp da CBN, 997-642-381, 997-642-381. Daqui a pouquinho no CBN Rio a gente volta a tratar desse assunto. São 9 horas e 24 minutos agora, terça-feira com cara de segunda-feira, né? Semana começando, semana útil começando, depois do feriadão Nossa Senhora Aparecida. E hoje as atenções voltam novamente para a política, porque a gente tem um encontro, o primeiro encontro entre o governador eleito Douglas Ruas e o governador interino Ricardo Couto. Eles devem fazer a primeira reunião de transição. A expectativa é de que o secretário estadual da Casa Civil, Flávio Willemann, seja o principal interlocutor entre a atual administração e a equipe do governador eleito, que ainda não anunciou os nomes da equipe de transição. Vai começar, né, aquela fase de transição a partir de agora e a gente vai monitorar de perto. Também vão acompanhar a primeira sessão da Alerj com Douglas Ruas como governador eleito. Ele que é o presidente da Assembleia Legislativa. Foi no último sábado, né, aquela retotalização dos votos no TRE que confirmou a vitória de Douglas Ruas, novo governador do estado. Então a gente tem essas agendas programadas para essa terça-feira. Vamos trazer ao longo do dia as novidades. CBN Rio começa já já, a partir de 9h30 da manhã. Eu, Frederico Goulart, vou ficando por aqui com as notícias do Rio no Jornal da CBN e volto amanhã a partir das 5 da manhã no CBN Primeiras Notícias. Um ótimo dia para todo mundo. Até mais. Tchau, tchau.
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11: Olha que história aqui impressionante essa que aconteceu na Alemanha. Utilização aí da tecnologia para o mal, né? Polícia alemã investiga dois jovens de 16 e 19 anos suspeitos de usar um robô humanoide para agredir sexualmente uma adolescente e transmitir o ato ao vivo nas redes sociais. A adolescente de 16 anos estava com duas amigas em Colônia, na Alemanha, no oeste da Alemanha, no fim da noite de sábado, quando um robô de 1,20 m de altura se aproximou dela, segundo as forças de segurança. Aí, de acordo com a polícia, o dispositivo teria tocado as nádegas da adolescente. O jovem de 16 anos seria o proprietário do robô. Segundo o comunicado da polícia de Colônia, ele e um suspeito de 19 anos teriam filmado a agressão, transmitindo o ato ao vivo nas redes sociais e feito, claro, comentários sobre ele. Evidentemente, é o combo completo, né, do desrespeito. E tem um vídeo que circula no TikTok, o robô, uma...

0: humanoide vermelho e dourado aparece ao lado de dois homens. E aí se esfrega uma adolescente que grita e se afasta. A polícia acabou encontrando o robô no porta-mala de um carro e suspeita que o dono do robô tenha escondido ele ali. As autoridades apreenderam o robô, dois celulares dos suspeitos que estão sendo, portanto, agora investigados. Agora são 9h26.
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0: Doutor Luiz Fernando Correia, bom dia.
3: Bom dia, Milton. Bom dia, Cássia. Bom dia, ouvintes.
4: Bom dia, doutor.
0: Já ouvi algumas vezes, o pessoal vai lá e faz o teste, não fui eu. Né? Vai lá, faz o teste, diz assim, tem gordura no fígado. E aí?
3: Pois é, Milton. E muita gente acha que ter gordura no fígado é só um problema para quem está acima do peso. Mas foi publicado agora no final de setembro, na revista No Jama, um estudo que mostra que essa ideia pode enganar. E pode enganar justamente quem acha que está protegido. Primeiro vamos falar que a doença mudou de nome. Antes a gente chamava só de esteatose hepática, ou seja, gordura no fígado. Gordura no fígado não alcoólica, ou seja, não causada pelo excesso de álcool. Agora, ela se chama doença hepática, esteatótica, ou seja, gordura no fígado, associada à disfunção metabólica. Então é para deixar bem claro que o que importa não é o peso, é o metabolismo. Pesquisadores liderados por Leila de Ávila e Zobair Yunusi reuniram dados de 18 mil pacientes de 41 países, incluindo o Brasil. Todos tinham o diagnóstico confirmado por biópsia, que é o exame mais preciso para saber exatamente o que está acontecendo no fígado, e cerca de 7% deles tinham peso normal. O que se observou? Os que eram mais magros tinham, em média, uma doença menos inflamada, tinham menos diabetes, também é lógico, tinham menos pressão alta, também é bastante esperado, mas 30% já tinham fibrose avançada, ou seja, a inflamação causada pela gordura avança para uma cicatriz no fígado, que é o que vem antes da cirrose. E num acompanhamento de 3 anos, o risco de morrer ou de ter complicações graves do fígado foi parecido dos que não tinham com os que tinham sobrepeso ou obesidade. Então a mensagem é essa: quem dita o futuro do fígado não é o peso, é a fibrose. Então pacientes com fibrose avançada tiveram o dobro do risco de morte e mais 3 vezes risco de complicação. Milton, é importante entender que essa doença que leva a fibrose, essa cicatriz do fígado, já é a maior causa de transplante hepático no mundo. Não é por hepatite, não é por doença alcoólica, é por conta de gordura no fígado, levando à inflamação, levando a essa fibrose, levando à cicatriz, que é a cirrose, e o fígado não funciona mais e precisa ser transplantado. Então, e no Brasil, um estudo feito aqui encontrou gordura no fígado associada ao metabolismo, essa doença, em cerca de 30% dos adultos avaliados. E as recomendações de rastreamento começam geralmente com aqueles que estão com excesso de peso, né? O paciente que não tem obesidade, não tem sobrepeso, mas que pode ter diabetes, pode ter os triglicerídeos alto, pode ter só aquela barriguinha, mas não tem aquela barriguinha de chope, mas não tem o sobrepeso e bebe com frequência, esse passa despercebido às vezes de fazer o rastreamento para esse tipo de doença.
0: Porque então, isso tem a ver com bebida alcoólica, não tem?
3: Não, a bebida alcoólica, nesse paciente que tenha o depósito de gordura associado à alteração do metabolismo, vai agravar essa inflamação. Tá. Né? Ele pode ter, existe a doença hepática causada pelo consumo excessivo de álcool. Mas isso nós estamos falando de pessoas que têm uma relação complicada com o álcool, que consomem o álcool em excesso durante muito tempo. Isso já se conhecia. O que a gente está vendo agora é pessoas que têm problemas no metabolismo dentro do seu corpo, por isso tem gorduras no sangue mais altas, acúmulo de gordura, aquela gordura visceral que a gente fala aqui às vezes. O problema não é a gordura que está embaixo da pele, é a gordura que está em volta dos órgãos do abdômen, que essa produz uma série de hormônios que leva a essa disfunção hormonal e a disfunção metabólica, Milton. Esse é o problema.
0: Muito obrigado, doutor Luiz Fernando. Bom dia.
3: Bom dia para você, Milton, Cássia e todos os ouvintes.
4: Até amanhã, doutor.
3: Até amanhã.
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0: Terça-feira, 13 de outubro de 2026. Três suspeitos foram presos em uma operação da Polícia Civil de São Paulo contra um grupo acusado de explorar plataformas ilegais de apostas online, praticar fraudes financeiras e lavar dinheiro. Os agentes também cumprem 6 mandados de busca e apreensão. A justiça ainda determinou a quebra de sigilo bancário e telemático dos investigados. Mais de 150 milhões de reais em bens e valores de 6 pessoas físicas e 5 empresas foram bloqueados. O presidente Lula anuncia hoje linhas de crédito com taxas de juros mais baixas e medidas para reduzir o endividamento dos microempreendedores individuais. O evento está marcado para daqui a pouco, às 10 da manhã, no Palácio do Planalto. O anúncio será feito a 12 dias do segundo turno. O presidente da Ucrânia, Volodymyr Zelensky, afirmou que o país interrompeu os ataques a refinarias russas, mas o presidente Vladimir Putin não atendeu aos apelos do presidente Donald Trump. Segundo o ucraniano, Moscou usou mais de 100 armas diferentes, incluindo drones e mísseis balísticos, para fazer ataques. Zelensky disse que houve ações em Kiev e Kharkiv, onde, de acordo com ele, 4 pessoas morreram e mais de 40 ficaram feridas em apenas uma noite. No horário de Brasília, 9h33.
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2: 9h34, um ótimo dia para você, uma excelente terça-feira. Seja bem-vindo, seja bem-vinda ao CBN Rio de hoje, dia 13 de outubro de 2026. Semaninha começando pra você, né, isso, senhor Leandro Rezende? Bom dia!
3: Hoje tá com uma carinha de segunda-feira pra mim, né? Tô até com uma certa preguicinha, mas não, sem preguiça. Vamos nessa, minha gente. Bom dia pra todo mundo. Você que tá com a gente no 92,5, no YouTube e no Globoplay com imagens. Vamos nessa. Agora a semana começando de fato, né? Muita gente conseguiu aproveitar o feriado de ontem, dia de Nossa Senhora Aparecida. Agora, vamos com tudo, que tem muito CBN Rio pela frente.
2: E a gente vai trazer já informações do trânsito ainda nessa volta de feriado, porque tem gente que deixa para a última hora e às vezes vai direto até para o trabalho, né? Trânsito não tá fácil, por exemplo, no caminho da BR-101, acessando Ponte Rio-Niterói, desde cedo muito congestionamento. Já a gente traz um panorama completo e você, ouvinte, pode participar também, mandando mensagem para a gente, se tiver no banco do carona e no carro, claro, desde que não esteja dirigindo, não é? Possa falar, mexer no celular, mande mensagem para cá, pro WhatsApp. Laís Vieira está a postos, recebendo tudo. Bom dia, Laís.
4: Oi, Bianca, bom dia para você, Leandro, bom dia.
3: Bom dia, Laís.
4: Bom dia, ouvintes do CBN Rio, já tô aqui pronta para receber a sua participação. Você vai escrever uma mensagem de texto, mandar uma mensagem de voz, mandar foto, vídeo, a gente gosta de tudo por aqui. 99764-2381.
3: Vamos nessa, porque hoje o noticiário policial aqui dentro do CBN Rio tá lotado, tá, minha gente? A gente teve muitas ocorrências neste final de semana, nesse feriado também, e a gente vai detalhar tudo aqui. Por exemplo, um dos casos que estão em destaque hoje no noticiário: a polícia tenta identificar os autores dos disparos que mataram Bruno Marques, de 46 anos, e feriram outras três pessoas da mesma família durante uma festa de 15 anos em Manguinhos, zona norte do Rio de Janeiro. Foram vários ataques a tiros nesse feriado, realmente, coisa tá bem complicada e a gente vai conversar sobre isso aqui no nosso programa de hoje.
2: É, e a gente acompanha os passos do governador eleito, Douglas Ruas. Finalmente, agora, temos um governador, depois da retotalização dos votos.

0: Mais rua, temos Thiago Gomide com Tá na História Rio, ali perto de 10h25 da manhã. E no final do programa, minha gente, o toque de letra com o Gulaco, porque semana daquelas para os clubes do Rio de Janeiro, começando hoje com um confronto da pesada. Vasco e Boca Juniors, Boca Juniors e Vasco abrindo aí as semifinais da Copa Sul-Americana. Amanhã joga o Fluminense na semifinal da Copa Libertadores da América. E na quinta-feira joga o Flamengo também pela semifinal da Libertadores. Botafoguenses, nessa semana, seguirão acompanhando aqui o CBN Rio, pois não jogarão, né? Então vai acompanhar aqui as notícias e as peripécias dos outros clubes do Rio de Janeiro. Então vamos
1: agora, essa história aí do jogo vai ser no Maracanã, não vai ser no Maracanã? É, agora a última decisão do Tribunal de Justiça é de que vai. Mas que embrólio, hein? É, que confusão.
0: Sinal dos tempos também, né? Enfim, até pra... Tudo no Brasil se judicializa, né? Tudo vai vir uma disputa de tribunal. Basta ver o que tá acontecendo agora no Tribunal Superior Eleitoral, né? O exército dos Janones vai, aí 10 minutos depois já não vai mais. Tem um jogo de futebol, né? Um jogo de futebol. O estádio sempre foi dos 4 clubes do Rio de Janeiro. Como tá na decisão, a gente vai detalhar mais à frente aqui. O estádio é um patrimônio do Brasil, né? Então, mas tudo aqui vira justiça, enfim. Discutiremos isso também.
1: CBN Rio tá no ar, hein? Vamos até meio-dia juntos? Agora 9h38.
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1: Bom, um dos assuntos mais importantes dos últimos dias é a investigação do caso do confronto entre policiais militares. É isso mesmo, para você que está se informando hoje, né? Ficou um pouco off aí nesses últimos dias e não está sabendo muito bem o que aconteceu. Houve um confronto que não envolveu bandidos, envolveu policiais militares. De um lado, o BOPE, do outro, o Batalhão de Jacarepaguá. Um policial do BOPE morreu e outros 5 agentes ficaram feridos. E agora a Polícia Civil está pedindo imagens das câmeras corporais, tentando entender as circunstâncias desse confronto que aconteceu na Gardênia Azul. A Beatriz Trindade está na Delegacia de Homicídios e tem outros detalhes para a gente. Bom dia, Beatriz.
3: Bom dia, Bianca, para você, para o Leandro, para todo mundo que acompanha a gente. Pois é, eu estou aqui na porta da Delegacia de Homicídios da capital, onde alguns policiais envolvidos nesse caso já foram ouvidos. A Polícia Civil investigando agora a morte do subtenente do BOPE, Gláucio Marcelo Fonseca da Silva, de 54 anos. Ele que morreu, como você disse, durante uma troca de tiros que aconteceu entre policiais militares de 2 unidades da mesma corporação na madrugada de domingo, ali na região da Gardênia Azul, na zona sudoeste do Rio. Esse confronto aconteceu exatamente ali na rua Guilherme Moreira, que é conhecida como Beco do Saci, e segundo a versão que foi apresentada pela Polícia Militar, os agentes do BOPE faziam uma abordagem a pessoas, a ocupantes de um carro, quando os policiais do Batalhão de Jacarepaguá chegaram ao local e confundiram essa ação ali com uma ocorrência criminosa. A corporação apontou a baixa luminosidade ali da região como um desses fatores que podem ter acabado contribuindo ali para essa confusão toda, né? 6 policiais acabaram sendo baleados, Gláucio não resistiu aos ferimentos e outros 5 agentes, sendo 4 do BOPE e 1 do Batalhão de Jacarepaguá, foram levados para o Hospital Municipal Lourenço Jorge, aqui na Barra da Tijuca. A delegacia, agora ouvindo esses policiais envolvidos, já prendeu também as armas que foram usadas durante o confronto. Essas armas agora foram levadas para perícias e a Corregedoria da Polícia Militar também está apurando esse caso. A gente lembra que Gláucio tinha 26 anos de carreira aqui na Polícia Militar, que é a maior parte dedicada ao BOPE, unidade pela qual, segundo a família, tinha uma ligação especial. Ele era pai de 3 filhos, 2 mulheres de 30 e 19 anos e 1 menino de apenas 7 anos. A morte dele também foi a 2ª perda de um policial militar na família em menos de 1 ano. Isso porque o irmão dele, o sargento Éber Carvalho, morreu em outubro de 2025 durante a Operação Contenção, que aconteceu nos complexos da Penha e do Alemão, aqui na zona norte do Rio. O corpo do Gláucio foi enterrado na 2ª-feira no cemitério Jardim da Saudade, em Sulacap, e as investigações aí não precisam esclarecer essa sequência, né, dos disparos e por que os policiais dessas 2 unidades não conseguiram se identificar uns aos outros ali no momento dessa ocorrência. ocorrência. Bianca e Leandro.

0: Essa pergunta que a Beatriz deixa aqui, ela é fundamental para a nossa reflexão aqui, Bianca. Primeiro, obrigado, Beatriz Trindade, pelas informações. Ela volta aqui ao longo do CBN Rio com mais detalhes dessa investigação à medida que ela for avançando. Primeiro, para ficar evidente, né? Se trata de uma tragédia inacreditável do Rio de Janeiro. É inacreditável isso. Policiais literalmente se mataram. Se mataram. E aí, a pergunta que a Bia deixa, e eu vou além, é o seguinte: como que a identificação dos policiais e da viatura não foi suficiente para evitar esse confronto? Como pode? Ah, era uma rua de baixa luminosidade, era um beco. Mas assim, os caras trocaram tiro durante 20 minutos, sem saber que estavam atirando em colegas de farda. É simplesmente inacreditável.
1: Porque não havia nada descaracterizado ali. É até o que a família do Glaucio questiona. Como que não viram o uniforme do BOPE, a viatura da polícia?
0: É muito estranho. É muito estranho. A investigação precisa ser clara e célere para que não se pense, por exemplo... E foi, infelizmente, foi a cena que me remeteu no Tropa de Elite 2, né, o filme muito conhecido, dirigido pelo José Padilha, em que um policial é executado por outros policiais durante uma ação. O policial que é executado, inclusive, triste coincidência ainda maior, era do BOPE, né, que era o Matias, que foi executado pelos policiais corruptos dentro do filme. Quando eu vi essa história... Eu remeteu imediatamente a isso, porque você abre margem para você especular isso, porque é inacreditável, de verdade inacreditável. Um outro ponto que precisa ser muito bem esclarecido: os batalhões não se comunicam. O batalhão da área, o batalhão Jacarepaguá e o BOPE não sabem que tem operações ali acontecendo, que eles estão indo para o mesmo lugar. É inacreditável também, né?
1: E essa justificativa da própria corporação de que havia baixa luminosidade... Ok, existe baixa luminosidade em muitos lugares, áreas conflagradas deste Rio de Janeiro.
0: Claro.
1: E os treinamentos deveriam servir para que os policiais soubessem qual estratégia utilizar num local assim, e não atirar uns contra os outros.
0: Isso.
1: Né?
0: E é um caso, Bianca, só para fechar e a gente seguir, porque tem muito assunto mesmo hoje no noticiário policial, mas assim, é um caso que não pode cair numa certa trivialidade de que, olha, as coisas acontecem no Rio de Janeiro, né? E ficar por isso mesmo. Não, gente, isso é muito fora da curva, tá? Isso é muito fora da curva, precisa ser encarado com seriedade. Por nós que cobramos aqui uma resposta da polícia, e pela própria polícia também. É um episódio assim, cara. A gente fala de policial perdendo a vida quantas vezes em confronto com um bandido, né? E a gente tá falando agora de um policial matando o outro, achando que tava, sabe, muito, muito fora da curva esse episódio.
1: E já foi uma tragédia, poderia ter sido uma carnificina, porque outros 5 agentes ficaram feridos. Agora são 9h45. A Beatriz Trindade ainda quer complementar. Recebeu alguma nova informação daí, Bia?
2: Só uma informação, Bianca, que o Leandro estava falando agora há pouco sobre a questão da caracterização dos carros, né?
1: Sim.
2: Que embora eles tivessem sim com uniforme, a gente ainda não tem a confirmação de que eles estavam em viaturas caracterizadas ou em carros que não estavam caracterizados ali no momento desses disparos.
1: Ah, sim. Ok, então. Muito obrigada por esse complemento importante. E você vai tentar falar com o delegado na Delegacia de Homicídios e volta a qualquer momento, então, com outras informações, Bia. 9h46... Tem mensagem de ouvinte importante que a Laís Vieira quer registrar. Niterói, né, Laís?
3: Isso, mensagem de momento da nossa ouvinte Renata. Tá chamando a atenção para a saída do túnel de Charitas, Cafubá, no sentido Charitas. Tá tendo um tumulto por lá e o túnel foi fechado. Ela mandou uma mensagem de voz pra gente.
4: Bom dia. Fecharam o túnel aqui na Charitas, Cafubá, sentido Charitas. Tá fechado, a gente tá tendo que voltar na contramão aqui, a gente foi informado que tá tendo um tiroteio ali na saída do túnel, mas a gente não tem certeza, mas fecharam o túnel e estão mandando todo mundo voltar na contramão.
3: Inclusive, ela mandou um outro complemento dizendo que a Prefeitura de Niterói acaba de fechar o acesso a Charitas, Bianca. Olha. Já acionamos aqui a nossa apuração, o Diogo Bugalho, para ajudar a gente nessa apuração, para a gente entender o que está acontecendo em Niterói agora às 9h47 da manhã.
1: De qualquer forma, quem nos ouve agora, se puder esperar mais um pouquinho em casa para sair, mora nessa região, né? Ou recuar, porque a informação que chega da nossa ouvinte que está no local é de que há um fechamento, uma interdição no túnel Charitas-Cafubá, já chegando a Charitas, e nessa área ali de Charitas, portanto, e a gente está apurando para entender melhor as circunstâncias, o que está acontecendo agora às 9h47 da manhã.
0: Agora, 9 horas e 47 minutos, repetindo a hora certa para você, vamos lá conversar com o Léo Vieira, tem informações de trânsito para a gente. Léo, bom dia para você.
5: Bom dia, Leandro, bom dia, Bianca, bom dia, ouvinte ligado no CBN Rio, e tem informações da região de Niterói.
1: Opa. Para
5: quem está saindo ali de Piratininga em direção ao túnel Charitas-Cafubá, ainda há pouco a gente percebeu veículos na contramão tentando fugir do túnel por conta dessa informação de disparos ali na região. O túnel no sentido Charitas-Cafubá está totalmente interditado. Neste momento já há uma liberação para quem está saindo ali de Piratininga em direção a Charitas, mas a gente ainda observa carros que estão parados ali no acesso ao túnel e também equipes da concessionária que administra o trecho ali da rodovia com reboques retirando esses veículos. Também presença da Polícia Militar na região. Quem puder, evite ali na saída da Avenida Doutor Raul de Oliveira Rodrigues, no acesso ao túnel Charitas-Cafubá, evite a região, o clima ainda está tenso por lá. Para quem está circulando entre Piratininga e o acesso para o centro de Niterói, a chegada ali ao Largo da Batalha, dê preferência pela estrada Francisco da Cruz Nunes. Para quem circula entre São Francisco e a chegada a Icaraí, o trânsito também prejudicado ali pela Presidente Roosevelt e a chegada ao túnel Raul Veiga. Quem está circulando ali pela Praia de São Francisco através da Avenida Quintino Bocaiúva também vai encontrando o trânsito bem pesado. Pela Alameda, ainda observa problemas entre a descida da Caixa d'Água e a chegada à alça de acesso à ponte. Trecho entre Roberto Silveira, Marquês do Paraná e Jansen de Melo, panorama já um pouco melhor em direção à ponte. Ponte ainda com trânsito bem pesado em direção ao Rio, entre os acessos e a chegada à Ilha de Mocanguê. Tempo de travessia próximo dos 20 minutos no momento.
1: Léo, Bianca, antes de você falar aqui da cidade do Rio, já que você chegou na ponte Rio-Niterói, vamos reforçar para quem está ligando o rádio agora, sintonizando em 92,5, está no nosso aplicativo, no nosso site, que agora o túnel Charitas-Cafubá está interditado no sentido Charitas, em Niterói, por conta da informação de troca de tiros, tiroteio, tiros ouvidos na área de Charitas. Já algumas informações também na Rede X dessa troca de tiros, mas sem muitos detalhes. A gente está ainda procurando a Polícia Militar. O importante é o motorista saber que deve evitar o túnel Cafubá-Charitas, exatamente nesse sentido, e a região ali de Charitas. Estamos entrando em contato também com o pessoal das barcas para saber se há algum impacto ali para quem pega a barca em Charitas. Vamos lá agora voltar com você, Léo Vieira, com informações sobre o trânsito aqui na capital.
5: Inclusive, enquanto você estava falando, eu estava de olho aqui no trecho das câmeras ali na região de Charitas, em Niterói. Para quem está ali pela Prefeito Silvio Picanço, o trânsito está fluindo sem dificuldades. Os bloqueios estão concentrados ali no túnel Charitas-Cafubá. Para quem está seguindo em direção a Piratininga, neste momento eu vejo túnel completamente interditado. Para quem está seguindo em direção à Orla de Charitas, já observa o veículo circulando pelo túnel. Trânsito fluindo com certa tranquilidade, pouquíssimos veículos, muita gente acabou recuando e saindo na contramão no acesso ao túnel, mas neste momento bloqueado o caminho para Piratininga.
1: Então agora bloqueio para a região oceânica, não é?
5: Exatamente,
1: sim.
5: Bloqueio para a região oceânica na saída ali de Charitas em direção a Piratininga, Bianca.
1: Tá, Léo, só um minutinho, porque a Laís Vieira está recebendo fotos. Então, ainda antes de a gente falar sobre o trânsito aqui na Avenida Brasil, linhas vermelha e amarela, Laís Vieira tem fotos de Niterói chegando pelo WhatsApp.
3: Isso, já estou encaminhando para a nossa produção, Bianca, mas o ouvinte percebeu a movimentação policial, encaminhou essas fotos para a gente. Também estou em contato com ele. Assim que ele me mandar uma mensagem, um áudio, a gente vai tocar aqui no programa para entender mais o que está acontecendo, porque a gente está apurando aqui em tempo real, ao vivo.
1: E viaturas da Polícia Militar nessa região ali do túnel.
3: São viaturas de cor preta. Ainda preciso entender se são da Polícia Militar.
1: Ah, sim. Então, ok.
0: Seguir acompanhando ali a situação. Você que está na região pode mandar mensagem para cá, para o 99764-2381.
1: O ouvinte te informa que a Polícia Penal.
0: Polícia Penal passando por ali. Pode, enfim, vamos apurar direitinho para ver o que aconteceu, entrar em contato com a CPEM também, que é a Secretaria de Polícia Penal, para a gente entender a situação ali em Niterói. O Léo

0: Vieira tem mais informações de trânsito pra gente fechar nosso giro, né, Léo?
1: Isso, Leandro. De olho na movimentação, a ligação entre a Zona Norte e a Zona Sul da cidade, Túnel Rebouças com trânsito de intenso alento para quem está seguindo em direção à Lagoa. Observo retenções nas duas galerias no elevado da Paulo de Fronten. Quem está pelo 31 de março e Túnel Santa Bárbara também vai encontrando retenções. Melhor panorama na saída da região central em direção à Zona Sul é através do Aterro do Flamengo, Bianca e Leandro.
2: Obrigada, Léo. Um abraço para você.
1: Um abraço e até amanhã.
3: Até. 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
0: Agora, 9 horas e 53 minutos. A gente já vai voltar a falar sobre a situação de Niterói, mas antes vou conversar com o Diogo Bugalho, porque ele tem informações pra gente sobre uma investigação aberta pela Corregedoria da PM para apurar o policial de folga que matou ontem o dono de um bar no Caxambi. Também uma história com um contexto difícil, enfim, que a investigação precisa ser breve também para a gente entender. Diogo, suas informações. Bom dia.
4: Bom dia, Leandro. A Corregedoria da PM abriu essa investigação, como você disse, para apurar a conduta de um policial militar de folga que matou um homem a tiros na tarde dessa segunda-feira no Caxambi. O PM Natan Peixoto Diniz Cavalcante atirou várias vezes contra o comerciante William Curado da Silva, de 28 anos. O William era dono de um bar na rua Baldraco, na esquina com a rua Ferreira de Andrade, lá no Caxambi. O crime aconteceu após um desentendimento entre os dois. Segundo o policial militar, ele deu os tiros depois que a vítima, o William, teria sacado uma arma falsa. As equipes da unidade de polícia de proximidade do Jacaré foram acionadas para atender a ocorrência e encontraram o comerciante já sem vida. O policial permaneceu no local, se apresentou às autoridades, acabou sendo detido, portanto. A área foi isolada para o trabalho de perícia e, além da investigação interna da PM, o caso também é apurado agora pela Delegacia de Homicídios da capital. O William deixou a mulher e um filho e ainda não há informações sobre enterro e velório. Leandro.
0: Muito obrigado pelas informações, Diogo Bugalho. Caso também gravíssimo, um dono de um bar, ele em depoimento, né, disse que o dono desse bar sacou um simulacro de arma de fogo antes de ser baleado e foi uma discussão, simplesmente uma discussão. Um sujeito de 28 anos, o William, perdeu a vida por uma discussão dentro de um bar pertinho da Igreja Nossa Senhora Aparecida, que estava com grande público por conta ontem do Dia da Padroeira do Brasil. E uma morte acontece do lado de uma igreja, enfim, realmente mais um episódio para a Polícia Civil também trazer respostas, além da Corregedoria da Polícia Militar, já que o responsável pelo crime era um policial também.
2: 9h55, voltamos a falar sobre troca de tiros em Niterói, que interditou o túnel Charitas Cafubá, ainda há bloqueio no sentido Piratininga. E os ouvintes participando, nos abastecendo aqui com informações. Laís Vieira está pegando tudo aqui que chega pelo WhatsApp.
5: Bianca, o Roberto, ele mandou um trecho, né, desse tiroteio que aconteceu um pouquinho mais cedo na região de Charitas, ali perto do túnel Charitas Cafubá. Ele mandou um áudio pra gente também, o áudio, né, desse tiroteio que aconteceu um pouquinho mais cedo.
2: Isso aí foi o que gerou a interdição do túnel, porque no momento em que estava acontecendo esse tiroteio, que a gente não entende ainda a origem, a polícia precisa se posicionar, não é? Mesmo não estando envolvida diretamente a polícia militar, mas deve ter sido acionada para isso. Havia muitos motoristas, claro, carros passando pelo túnel Charitas Cafubá, um horário de grande movimento, ainda mais numa volta de feriado, né? Pessoal retornando ali de Niterói, da região oceânica.
0: E aí ali é um local de grande fluxo de pessoas o tempo inteiro, né? O dia inteiro, né? Então, realmente, imagina a tensão, né? O nosso ouvinte relatou.
5: Inclusive, ele conseguiu atravessar o túnel e mandou uma mensagem de voz pra gente.
6: Eu estava dentro do túnel, vi todos esses carros voltando, permaneci. E já atravessei o túnel, já foi tudo liberado, até onde eu pude ver ali na saída, não está tendo mais nada não, tá?
5: A Vanessa, logo cedo, Bianca, também passou pela região, por volta das 7h30 da manhã, já conseguiu identificar essa movimentação policial, ela disse que agora está retornando e parece que está mais tranquilo.
7: Bom dia, CBN. Aqui é a Vanessa.
0: Oi.
7: Eu fui fazer um atendimento em Camboinhas. Eu passei pelo túnel de Charitas ali

0: em torno de umas 7h15, e tinha duas viaturas da Polícia Penal na entrada do túnel sentido Piratininga. E agora eu retornando de Camboinhas, já estava todo mundo fazendo a contramão do túnel, gritando que era arrastão, arrastão, arrastão. Mas eu consegui passar, não tinha o que fazer, fiquei parada lá, mas já consegui passar, não vi nada.
1: Ok, bom, tá muito confuso tudo ainda, né? É, são informações bem desencontradas ainda que a gente vai recebendo, apurando, como disse Laís, em tempo real aqui junto com você. O importante é que agora o trânsito no túnel Charitas Cafubá tá liberado.
2: Isso.
1: A informação que a gente recebe também dos ouvintes, e o Léo Vieira já tinha feito registro aqui da liberação no sentido Charitas. Ele falou que havia ainda uma interdição parcial no sentido Piratininga, no sentido Cafubá. A gente segue junto com você aqui informando e apurando, e fique à vontade para participar, você que é de Niterói, dessa área. Se viu alguma coisa, se ouviu alguma coisa diferente, como é que está o trânsito neste momento? 997-64-2381 é o número do nosso WhatsApp.
2: Agora 9 horas e 58 minutos, vamos fazer a primeira pausa aqui do nosso CBN Rio, na sequência o repórter CBN, aí a gente conversa sobre os planos do governador interino Ricardo Couto e do governador eleito Douglas Ruas, do PL. Eles devem se encontrar hoje para fazer a primeira reunião de transição. É um dos assuntos de destaque aqui do nosso CBN Rio. A gente vai fazer uma pausa e volta já já.
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0: Terça-feira, 13 de outubro de 2026. O senador Flávio Bolsonaro está na casa do pai, o ex-presidente Jair Bolsonaro, que cumpre prisão domiciliar por causa da tentativa de golpe. A autorização da visita foi dada pelo ministro do STF, Alexandre de Moraes. Os encontros estavam suspensos desde julho, quando o senador divulgou uma carta política do pai. As aulas da rede municipal de ensino permanecem suspensas por causa da qualidade do ar em Manaus. Segundo a prefeitura, a medida é preventiva e tem o objetivo de reduzir a exposição de estudantes e profissionais da educação à fumaça. O feriado de Nossa Senhora Aparecida foi o quinto dia seguido em que a cidade teve a pior qualidade do ar do país, conforme monitoramento da plataforma internacional iCare. A Justiça do Rio de Janeiro atendeu a um pedido do Vasco e liberou o Maracanã para o jogo de volta contra o Boca Juniors pela semifinal da Copa Sul-Americana na próxima terça-feira. A venda de ingressos já foi liberada. A decisão do desembargador Joaquim Domingos de Almeida Neto derrubou a liminar da vice-presidente do Tribunal de Justiça do Rio, Sueli Lopes Magalhães. No sábado, ela tinha concordado com o argumento do consórcio Fla-Flu de que haveria risco de segurança, já que na terça-feira da semana que vem estava marcado um jogo de basquete entre Flamengo e Botafogo no Maracanãzinho. Hoje, Vasco e Boca Juniors fazem o jogo de ida em Buenos Aires às 9h30 da noite. No horário de Brasília, 10h03.
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0: Ainda na rede CBN, nós temos notícia de Brasília. Rani Veloso.
2: Oi, Cássia. Olha, a campanha do presidente Lula reagiu à manifestação da Meta após a empresa responsável pelo Instagram negar qualquer manipulação ou favorecimento político nos seus algoritmos. O secretário de comunicação do PT, Éden Valadares, questionou se os problemas considerados técnicos pela empresa atingem as duas campanhas de Lula e Flávio Bolsonaro igualmente ou se cria um desequilíbrio na disputa e classificou como falta da empresa a opacidade das respostas. Segundo a representação da coligação, a própria Meta admitiu no processo três pontos críticos: o bloqueio indevido da conta de anúncios da campanha em setembro, a falha técnica no contador de visualizações dos vídeos no dia 7 de outubro e a remoção de 7 contas irregulares somente após ser acionada na justiça. A campanha aponta que indicou mais de 250 perfis suspeitos no Instagram e critica a opacidade da empresa, questionando se as falhas afetam aí as candidaturas de forma igualitária, como eu havia mencionado. Só lembrando, Cássia, que o TSE recebeu

0: recebeu a manifestação oficial do Facebook e da Meta, que alegaram problema nas métricas, dizendo que foi uma falha global e temporária que atingiu mais de 100 países sem impactar a entrega real das publicações. A empresa argumentou ainda que a petição inicial do PT deve ser arquivada por falta de links específicos para identificar os conteúdos denunciados. Só lembrando que a coligação acionou o TSE por redução de alcance de postagens pró-Lula ou críticas a Flávio Bolsonaro. Cássia?
1: Muito obrigada. Esta foi a Rani Veloso às 10h05.
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3: 10h06, de volta com o nosso CBN Rio. Vamos juntos com você até o meio-dia nesta terça-feira, né? Porque eu já confundi aqui o dia da semana algumas vezes, né? Ao vivo e nos bastidores do programa. Já falei que hoje é segunda, já falei que hoje é quarta-feira, mas na verdade hoje é terça-feira,
4: isso aí.
3: Dia 13 de outubro. Então vamos nessa, tá? Contando com sua participação e sua audiência através aqui do nosso WhatsApp, o 99764-2381. Também pode mandar o seu recado pra gente ali pelo YouTube, ali na caixinha de comentários, manda o seu alô que a gente registra aqui. Vou registrar algumas mensagens do Ricardo Monteiro, da Soraya, do Ricardo também mandou um recado aqui pra gente, o Reinaldo, a galera toda tá conversando conosco aqui, falando sobre a situação de Niterói, né, que daqui a pouco vamos voltar a falar ali das situações charitas, muitos ouvintes passaram pela região, tiroteio, situação ainda não tá totalmente normalizada, a gente tá apurando por aqui.
4: É isso, agora são 10h07, enquanto a gente segue apurando, tem outras notícias importantes e o Pedro Bonenberger está por aqui para falar de um dos assuntos mais importantes desses últimos dias, que é a eleição do Douglas Ruas, novo governador que assume em janeiro. E ele já começa agora a dar os primeiros passos, depois de eleito, vai ter transição com o governador interino Ricardo Couto e vai montar a equipe também, o secretariado dele. Estamos correndo atrás disso, né, Pedro Bonenberger? O próprio Douglas Ruas falou no sábado que iria começar a lançar os convites para os secretários. O que, que você apura, hein? Bom dia.
5: Oi, Bianca, bom dia para você, Leandro, quem nos acompanha. Oi. A gente confirmou agora com fontes da campanha do Douglas Ruas que haverá hoje uma reunião entre Douglas Ruas e o Ricardo Couto. Eles já se falaram por telefone depois da eleição. O Ricardo Couto fez a gentileza de ligar para ele, ligou também para Eduardo Paes, conversou com os candidatos, né, naquela época, e agora eles se encontram com o Douglas Ruas eleito. Primeiro encontro físico, vamos dizer assim, dos dois após a eleição em primeiro turno de Douglas Ruas ao governo do Rio, e eles já devem começar a conversar sobre a transição dos governos. Então, como é que Douglas Ruas vai assumir esse governo a partir de janeiro? Esse encontro foi confirmado para a CBN, por fontes da campanha, e a expectativa é de que ele aconteça hoje no começo da tarde, pessoal. Pouco antes da sessão na Alerj, que nós teremos também durante a tarde. Também, primeira sessão de Douglas Ruas na Alerj, né, após ser eleito governador do Rio de Janeiro. Expectativa, então, desses trâmites de transição começarem a partir de hoje entre o Ricardo Couto e o Douglas Ruas. Engraçado, né, Leandro, que são dois governadores que não são governadores ainda, né? O Ricardo Couto que está em exercício, não é eleito, e o eleito que ainda não assumiu, né? Então,
4: isso aí. Mas é o que temos.
5: Duas lacunas ali se encontrando para formar um governo que vai vir ainda em 2027. O Douglas Ruas tem outro compromisso hoje, gente. Ele preside uma sessão na Alerj, a primeira, como eu disse, desde que ele foi eleito. E aí ele deve começar ainda esse trabalho de governo já na Alerj, né? Antes de assumir o governo no ano que vem, começar a tramitar na Alerj propostas ou ideias que ele já considere importantes para o governo dele, que ele vai assumir em janeiro. Entre essas questões, já se fala nos bastidores da possibilidade de um teto de gastos, de alguma forma de controle da dívida pública do Rio, e também sobre a questão do orçamento para o ano que vem. Isso já vem sendo conversado também na Alerj, né? Pelo lado do governo, a gente apurou que o Flávio Willemann, que é secretário de Casa Civil, deve ser o responsável pela questão da transição, pela parte do governo do Ricardo Couto. É ele quem deve tocar os trâmites ali para passar para a equipe do Douglas Ruas, enfim, as informações, né, desse atual governo interino. O Douglas Ruas ainda não divulgou a equipe dele de transição. A gente imagina que nesses próximos dias ele deva começar a anunciar alguns nomes, quem sabe até mesmo hoje, depois desse encontro com o Ricardo Couto. Lembra o nosso ouvinte que no último sábado, final de semana, foi agitado aqui na política do Rio, né, gente? E no último sábado nós tivemos aquele trabalho no TRE de retotalização dos votos. Sim. Lembra o nosso ouvinte que os votos do Antônio Garotinho e dos Republicanos foram considerados nulos, foram então anulados, não foram considerados para contagem e que por causa disso Douglas Ruas acabou eleito em primeiro turno. Superou 50% mínimos necessários, mais um voto que eram necessários para ser governador do Rio de Janeiro. E depois dessas etapas, agora a gente tem alguns trâmites ainda no TRE, tá, Bianca? A gente vai passar por alguns prazos ali que são necessários. A expectativa é que dia 15, vulgo depois de amanhã, né? Você que é um cara bom de datas, hoje é terça, então quinta-feira, né, Leandro? Quinta-feira, esse acordão seja homologado e aí sim, oficialmente, Douglas Ruas eleito no primeiro turno. E aí lembra o nosso ouvinte que apesar da situação excepcional, Rio sem governador, etc., o Douglas Ruas, até onde se sabe, só assume em janeiro, né? Então, Ricardo Couto deve fechar essa gestão interina dele aí, que já supera os 6 meses até o momento, Leandro.
3: Valeu, obrigado pelas informações, Pedro Bonenberger, a acompanhar, né? Agora vai ser aquela, todo aquele trabalho de montagem do secretariado. E aí, o espaço que o PL naturalmente terá dentro do governo vai ser interessante de observar também, porque, claro, a Secretaria de Governo, que faz uma espécie ali de coordenação das pastas, deve ser um nome indicado pelo PL, né? Ou algum deputado com mandato, ou algum dirigente partidário. Tem algumas leituras já nesse sentido. Secretaria de Casa Civil, a mesma coisa também, né? Nomes ali relacionados à política. O Douglas Ruas, na primeira entrevista que concedeu, que foi aqui ao nosso Thiago Prado, colunista do Jornal Globo, editor aqui do Jornal Globo, ele negou, por exemplo, que o Dr. Luizinho seja o nome que vai ali apadrinhar o futuro ou a futura secretária de saúde. Dr. Luizinho controla a saúde no Rio de Janeiro há bastante tempo, desde o governo Cláudio Castro, desde ali do governo Witzel, e aí depois com o governo Cláudio Castro I, governo Cláudio Castro II, ele passou a ter uma ingerência muito grande ali. Então, como que ele vai compor essa base ali, qual o tamanho que o União Brasil vai ter dentro da administração do governo, Republicanos, enfim, são temas para a gente acompanhar de perto nos próximos dias. Qual a cara que terá o governo Douglas Ruas?
4: Agora 10 horas e 12 minutos. Há 12 minutinhos, a Anitta Trans postou aqui na Rede X, no antigo Twitter, um vídeo do trânsito fluindo bem ali no túnel Charitas-Cafubá, no sentido Charitas, né, em direção a Icaraí, em direção a São Francisco, que é Icaraí. Nem menciona nenhuma ocorrência policial, só mostra os veículos passando bem nesse sentido ali do túnel, que mais cedo ficou interditado por conta de um tiroteio. Mas a gente segue apurando a origem desse problema de segurança que muitos ouvintes nos relataram, ok? 10h13, vamos com o Diogo Bugalho, porque tem informação também importante sobre uma operação da Polícia Civil para conter um esquema de tráfico de drogas e armas que teria participação de policiais militares a serviço do Comando Vermelho. Tenho até vergonha de falar isso, mas infelizmente tem que falar. Policiais militares a serviço do Comando Vermelho. Diogo, os detalhes, por favor.
6: Bianca, 3 pessoas foram presas nessa operação conjunta das Polícias Civil e Militar do Rio, também com o Ministério Público, que acontece nessa manhã para desarticular um grupo ligado ao Comando Vermelho. Grupo esse que contava com a participação de PMs, que teriam repassado informações privilegiadas, aí vazado informações sobre operações policiais para os bandidos. Eles teriam atuado também em negociações ilegais de armas e munições. Dessas 3 pessoas presas, 2 foram por mandados de prisão, por cumprimento de mandados, e 1 em flagrante. Essa investigação começou em 2023, depois da apreensão de mais de 100 quilos de cocaína na Avenida Brasil, e revelou uma estrutura responsável pela compra, transporte e distribuição de drogas e armas para a facção, lembrando, é claro, como você disse, com a participação de policiais militares nesse braço aí do Comando Vermelho. Os mandados hoje são cumpridos na Penha, em Del Castillo, em Nova Iguaçu, em Maricá. Operação em andamento, a gente segue acompanhando por aqui. Qualquer novidade, volta para atualizar. Bianca.
4: Obrigada, Diogo.
3: Na semana passada, nós tivemos aqui, acompanhamos de perto também, a participação de policiais envolvidos com o Terceiro Comando Puro. Então, e hoje a gente acompanha o envolvimento de um outro grupo de policiais com o Comando Vermelho. Então, quer dizer, é a Polícia Federal, né, que fez a operação na semana passada, PM e ex-PMs que vendiam fuzis para o Terceiro Comando Puro. Agora a gente está falando de policiais militares que colaboram com o Comando Vermelho.

0: E aí a solução que é apresentada para a população, que para combater o crime você precisa entrar, fazer mega operações dentro de favelas do Rio de Janeiro. Vai resolver alguma coisa? Assim, todos eles sabem que não vai resolver nada. Todos eles, eu não estou falando que não tem que combater com firmeza o crime organizado, sempre tem que fazer esse disclaimer, né? Tem que fazer essa explicação aqui, até para depois não pegarem o que a gente fala aqui, deturpar, como já fizeram gestões passadas da Polícia Civil do Rio de Janeiro, infelizmente. Mas, enfim, claro que tem que usar a força. Não existe. Assim, os caras controlam o táxi do Galeão, bicho. O táxi do Galeão é controlado pelo Comando Vermelho. A investigação da polícia mostrou isso. Controlam a farinha para você fazer pão, o gelo que gela a tua caipirinha na praia. É esse o tamanho do problema que se chegou. Mas assim, se você não olhar para a corrupção policial, que são agentes do Estado, que têm acesso a informações privilegiadas e que usam dessas informações privilegiadas para passar para bandido, passam essas informações para bandido, se você não olhar para isso como prioridade, combater essa corrupção policial, desculpa, não vai adiantar nada. Nada. Semana passada, policiais presos por envolvimento com o Terceiro Comando Puro. Hoje, policiais alvo de investigação por envolvimento com o Comando Vermelho. Realmente, vai ficar difícil, hein? Mudar alguma coisa se isso não for encarado com seriedade.
1: Complemento aqui ao que você fala, Leandro, o fato de a polícia e o governo do Estado já há algum tempo falar num déficit de 15 mil policiais, né? Inclusive o que levou o governador eleito a dizer que uma das prioridades dele é convocar policiais militares para atingir o número de 60 mil previsto na lei estadual. Mas do que adianta se a própria polícia que já existe tem parte dela corrompida, né? Então, não seria importante primeiro treinar esses policiais, expulsar os maus policiais, a banda podre da polícia, e aí entender qual é o déficit?
2: Exato.
1: Né? Agora 10h17, vamos seguir em frente com a previsão do tempo?
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0: Lívia Caetano, bom dia para você.
1: Oi, Lívia.
4: Oi, Leandro e Bianca, bom dia a todos os ouvintes, tudo bem?
1: Tudo bem, e aí o tempo, hein? Tá abafado, mas está encoberto. A gente está vendo agora imagens do Cristo Redentor. Ah, hoje está dando até para ver. Apesar de ter algumas nuvens ali, meio cinza, meio azul. Ontem estava tudo fechadinho, no dia do aniversário, 95 anos e tudo fechado. Quem foi não conseguiu nem tirar uma boa foto. Mas hoje dá para ver melhor. E como é que fica o tempo nas próximas horas e nos próximos dias também?
4: Olha, Bianca, hoje para o estado do Rio de Janeiro tem previsão de pancadas de chuva em várias áreas do estado, mas atenção mesmo fica para alguns pontos da Costa Verde, região de Resende, sul fluminense. Na capital do Rio, ainda agora pela manhã, o tempo segue um pouco mais firme, né, com algumas aberturas de sol, porém, ao longo da tarde e também à noite tem previsão de pancadas de chuva. Porém, essas pancadas de chuva, elas devem ser um pouco mais localizadas. Hoje, a máxima pode subir até os 31 graus, então deve ser um dia bastante abafado. Porém, ao longo dos próximos dias, vai ser uma semana marcada por bastante umidade, tempo bastante abafado também e aumento gradual das condições para chuva. Então, em relação aos próximos dias, é um dia de tempo um pouco mais firme, né? Tem previsão de pancadas de chuva à tarde e à noite, porém não são volumes tão elevados, assim, né, para a capital fluminense. Mas ao longo dos próximos dias, já a partir de amanhã, as instabilidades começam a aumentar um pouco mais, vai ganhando força na cidade do Rio, Bianca. Então, tanto para amanhã, quinta, sexta, pelo menos até o sábado, são dias de pancadas de chuva ao longo do dia, desde manhã, ao longo da tarde e também à noite, Bianca.
1: Tá bem, obrigada então, Lívia. Um beijo pra você.
4: Tchau, pessoal. Até amanhã.
0: Até. 10h19, Laís Vieira tá chamando, tem mensagem de ouvinte chegando. Manda, Laís.
5: Leandro, mensagem sobre trânsito. Nosso ouvinte Delmo, ele tá na Serra de Petrópolis, disse que por lá tá tudo parado. Parece que são problemas no túnel Washington Luiz. A gente já vai soltar o vídeo que ele mandou pra gente com áudio.
1: Tudo parado, hein? Dá pra ver já.
6: Aqui na Serra de Petrópolis, subindo pra Petrópolis, próximo ao quilômetro 95, ok? Pelo Waze aqui, informação dada pelo Waze, problemas ali no túnel, entendeu? Um túnel chamado Washington Luiz, próximo ali a

0: Pavel, caso do alemão. A administradora aqui da Serra é a Elovias, ok? Se puderem entrar em contato com eles lá para saber o que que está acontecendo.
1: Ok, querido, obrigada. Já passou o caminho todo, hein? Para
2: Isso.
1: nossa apuração. Esse aí.
2: Olha só, ele falou, Leandro, que o caminho que ele está fazendo dura cerca de 40 minutos. E aí, hoje, o aplicativo está indicando 1h25
3: Ih,
2: para ele chegar até o destino
3: rapaz.
2: final.
3: Puxa vida, vamos na nossa companhia aqui, hein? Segue com a gente, mas paciência também. Vamos entrar em contato com a Elovias para entender exatamente o que que está acontecendo por lá, né? Pelo menos pelo vídeo que ele mandou, tem ali uma boa visibilidade nesse momento. Ali sempre tem o problema da serra, né? De visibilidade, pelo menos visibilidade está melhor. Vamos entrar em contato com a Elovias e entender o que rolou. Segue aberto aqui o nosso WhatsApp, 99764-2381. Trazer uma notícia aqui importante, tá? O Tribunal de Justiça do Rio de Janeiro restabeleceu que a partida entre Vasco e Boca Juniors pelo jogo de volta da final da Sul-Americana seja no Maracanã. A decisão foi assinada pelo desembargador Joaquim Domingos de Almeida Neto, do órgão especial do TJRJ, às 7h11 da manhã desta terça-feira. Pontos levados em consideração para definir o Maracanã como sede da partida. Primeiro, a segurança pública, já que as autoridades haviam apontado o estádio como a melhor alternativa para esse confronto. Além disso, o fato de mais de 46 mil ingressos já terem sido vendidos dificulta ainda mais a mudança do local que sediará o jogo a poucos dias da realização do evento. A decisão do Tribunal de Justiça do Rio de Janeiro também estabeleceu que a partida de basquete entre Flamengo e Botafogo, que ia acontecer no dia 20 de outubro no Maracanãzinho, seja transferida para um outro local ou remarcada para um horário que não coincida com o confronto pela Copa Sul-Americana. Então, a Polícia Militar do Estado do Rio de Janeiro, o Ministério Público foram decisivos aí para reconsideração, né, do órgão especial do Tribunal de Justiça do Rio de Janeiro para determinar, enfim, que Vasco Boca Juniors aconteça no Maracanã. A PM viu necessidade do confronto ser lá, o Ministério Público, numa série de pareceres, também se manifestou da mesma forma, agora que tudo transcorra normalmente, né? Que se volte o assunto para o toque de letra, né? Não para a parte de noticiário judicial, policial, que, enfim, ninguém merece isso, né?
1: É isso. 10h22, vamos fazer um intervalinho rápido e a gente vai voltar com o Thiago Gomide, contar na História Rio, que hoje, aliás, segue falando sobre clubes cariocas, né? História de clubes cariocas, falou na semana passada sobre o Vasco da Gama, hoje vai falar sobre Flamengo e você, ouvinte, torcedor do Tricolor, do Botafogo, fica aí na escuta porque nos próximos boletins do Tá na História Rio, vamos contemplar todos os torcedores. 10h23, já voltamos.
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1: Oi, Gomide, tudo bem?
8: Tudo, querida. E você? Bom dia. Bom dia, queridos e queridos ouvintes.
1: Tudo ótimo.
3: Fala, Gomide. Bom dia para você, meu parceiro. Boa terça-feira. Vamos lá seguir a nossa série dos clubes cariocas. Começamos com o Vasco da Gama na semana passada. Agora vamos falar do Flamengo. O Flamengo, inclusive, já teve um herói de guerra dentro de campo, Gomide. Conta aí, que história é essa?
8: Rapaz, bom dia, Leandro Rezende. Vamos falar do Mengão, sim. Já teve um super craque que foi para a Segunda Guerra Mundial. Tô falando de José Perastro, sabe qual era o apelido dele? Ele era canhão. Não era por causa da guerra, não. Era por causa do chute forte. Ele era o bicho jogando bola, foi convocado para ser pracinha pela FEB. Inclusive, fica aqui um grande abraço a todos os parentes de pracinhas, grandes heróis que foram lutar contra o nazifascismo na Segunda Guerra Mundial, e o Perastro estava ali na fronteira, estava na frente de batalha. Ele, graças a Deus, consegue sobreviver. Ele era insubstituível naquele time do Flamengo. E quando ele volta num navio chamado Mariposa, que foi super aplaudido na Praça Mauá, marcou a Praça Mauá. Ele volta nesse navio e já em 14 de setembro de 45 ele estava em campo novamente para jogar contra o Fluminense, onde foi homenageado. Então, até uma pistola apreendida dos alemães. Homenageou o técnico do time. Perastro faleceu em 77, 60 anos, muito jovem, mas marcou a história não só do Flamengo, onde ele falava que estava na guerra representando. Ele mandou uma carta para o Ari Barroso falando: estou aqui pelo Brasil, mas principalmente pelo Flamengo.
3: Sensacional.
1: Muito bom. E por que o Flamengo é chamado de mais querido?
8: Isso é uma treta danada. Isso é há 100 anos, evidentemente. Poxa, ninguém tem dúvida. Foi feito feito uma taça chamada Salutares. É tipo, não, foi feito uma taça Salutares que ia ser dada ao mais querido. E era uma votação popular, isso em 1927. E aí os cupons vinham publicados nas edições do Jornal do Brasil, Bianca. Uhum. O torcedor pegava, preenchia e enviava para a redação que ficava no centro da cidade, saudoso, Jornal do Brasil. O Flamengo ganhou, teve até batalha de confete na Rio Branco para comemorar. O troféu foi entregue no Teatro João Caetano, em janeiro de 1928. Mas as outras torcidas, evidentemente, e é entendível, boicotaram isso. Mas esse troféu está no Museu do Flamengo. Inclusive, fica o convite para todos conhecerem um belo museu que vai recontando a história do Flamengo.
3: Agora, Gomide, por que o flamenguista chama o uniforme do time de manto sagrado?
8: Segundo os flamenguistas, todo mundo deve citar o uniforme do Flamengo como manto sagrado. É quase um respeito universal. Existem algumas versões, tá? Não tem um consenso histórico. Uma delas vai nos levar diretamente para Hollywood. O manto sagrado de 1953, naquela época o Flamengo era uma máquina, né? Para algumas vertentes, quem deu o apelido pela primeira vez foi o jornalista e também cartunista, muito bom, o Otelo Caçador, numa coluna que ele tinha no Jornal dos Esportes. Ele publicou uma lista de filmes que estavam fazendo sucesso no cinema no período e relacionava com futebol, e aí para o filme O Manto Sagrado ele ligou o uniforme ao Flamengo, né? Em 1955, um programa de rádio, A Voz do Flamengo, ajudava a espalhar esse apelido, acabou pegando, mas também há quem diga o autor da expressão foi o Nelson Rodrigues, tricolor, que certa vez escreveu que vestir camisa do Flamengo é vestir um manto sagrado do esporte. O fato é que já na década de 60 estava muito difundido a relação entre a camisa sagrada do Flamengo e o manto sagrado, ou seja, todo mundo chamando a camisa do Flamengo de manto sagrado.
1: Muito bom, Thiago Gomide. Li aqui uma mensagem do Ronald Vilardo e falando com você e lendo mensagem dele. Mas muito bom mesmo saber um pouco dessa história. Eu, como flamenguista, gostei mais ainda.
3: Muito bom.
8: Grande abraço, Ronald. E você, querido ouvinte da CBN, sabe, você manda nessa minha participação. Pode mandar os times que você quer que a gente faça. Na sequência, na quinta-feira, será que vai ser Botafogo? Será que vai ser Fluminense? Já falamos do Vasco, hoje foi o Flamengo. Mas também nós iremos para os times menores, né, com menos torcidas, mas muito importantes. Vamos falar do Serrano, vamos falar do Americano, vamos falar do Bangu, vamos falar de todos os clubes com o passar do tempo. Então você manda aqui mensagem para o nosso zap para poder falar qual time que a gente tem que contar a história. Até quinta.
3: Valeu, Gomide. Até quinta, parceiro. Um abraço.
1: 997-64-2381, número do WhatsApp, para você também participar.

0: Vai interagindo com o Thiago Gomide. 10h30.
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0: Terça-feira, 13 de outubro de 2026. O Papa Leão XIV foi internado num hospital de Roma para realização da retirada de um nódulo. A cirurgia foi anunciada no domingo e recomendada depois de os médicos detectarem uma lesão no pulmão do pontífice. O Vaticano não informou se o nódulo é benigno ou maligno, nem se a viagem do líder da Igreja Católica à América Latina em novembro será mantida. Leão XIV afirmou que a lesão foi detectada em estágio inicial e o crescimento do nódulo está bem controlado. O FMI reduziu as projeções de crescimento da economia brasileira. Para esse ano, a estimativa caiu 0,2 ponto percentual e ficou em 2,2%. Já para 2027, a expectativa de expansão do Produto Interno Bruto do país recuou de 2,2% para 1,9%. Segundo o Fundo Monetário Internacional, a perda de ritmo reflete os juros restritivos, a retirada de estímulos fiscais e a incerteza global. O presidente do Supremo Tribunal Federal, Edson Fachin, deve se reunir hoje com o diretor-geral da Polícia Federal, Andrei Rodrigues. Eles vão discutir o caso Master. Em um ofício, o ministro afirmou que ninguém ficará fora da apuração. Na avaliação da Polícia Federal, o encontro pode resolver eventuais divergências provocadas pelo caso com o STF e ajudar na retomada das investigações. E o portal de um sistema da Ancine, a Agência Nacional de Cinema, sofreu uma invasão hacker e exibiu por cerca de uma hora uma tela com xingamentos contra o presidente Lula, do PT, e pessoas nordestinas. Como imagem de fundo, havia uma montagem com o senador Flávio Bolsonaro, do PL, fazendo sinal de arma com as mãos, a deputada federal Júlia Zanatta, do mesmo partido, com um chicote e um mapa do Nordeste em vermelho. No horário de Brasília, 10 horas e 32 minutos.
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0: Ainda na rede CBN, informações ao vivo de Brasília com Rani Veloso. Rani?
2: Oi, Muniz. Olha, o presidente do Tribunal Superior Eleitoral, ministro Cássio Nunes Marques, ajustou a decisão sobre o canal Exército do Lula no WhatsApp, que já soma mais de 4 milhões de seguidores e é administrado pelo deputado federal André Janones. Nunes Marques determinou que a rede só poderá voltar a funcionar se for formalmente comunicada à Justiça Eleitoral como canal oficial da campanha do presidente Lula. A decisão é desta terça-feira, dia 13, quando Nunes Marques ressaltou que a legislação exige o registro de todos os canais de comunicação de campanha no TSE. Além da ausência do registro prévio que é citado pelo ministro, a decisão levou em conta relatórios técnicos do tribunal, apontando que o grupo utilizava comandos para o compartilhamento imediato de mensagens sem verificação prévia, além do histórico, no envio de notícias anteriores. A liberação do canal vai ocorrer após 48 horas da comprovação do registro pelo candidato ou pela coligação. A decisão estabelece os mesmos critérios para os canais vinculados à campanha de Flávio Bolsonaro. O deputado federal André Janones acabou de se manifestar sobre essa decisão aqui no Palácio do Planalto. Ele disse que vai cumprir todas as decisões do ministro, porque decisão judicial se cumpre, que ele poderia jogar o jogo do ministro Nunes Marques e dizer que o TSE está aparelhado, mas que ele não vai fazer isso. Muniz?
0: Muito obrigado, Rani Veloso, pelas informações ao vivo de Brasília. Agora são 10 horas e 34 minutos.
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2: 10 horas e 35 minutos, estamos de volta com o CBN Rio, agradecendo muito a sua audiência, a participação. Seguimos juntos até meio-dia com o que de mais importante acontece nesse Rio de Janeiro. Já trouxemos alguns assuntos aqui importantes para você que está ligando o rádio agora. Um deles foi um tiroteio que aconteceu em Niterói mais cedo, interrompendo o trânsito no túnel Charitas-Cafubá, especialmente ali na região de Charitas. Para quem chegava a Charitas por volta de 9:30 da manhã, enfrentava esse bloqueio e com muito medo, claro, porque foram ouvidos tiros. E a assessoria da Polícia Militar está informando agora que a unidade, o batalhão do 12º Batalhão, Batalhão de Niterói, foi acionada para verificar um alerta sobre disparos de armas de fogo em Charitas. Mas chegando lá, não houve nenhuma prisão, não houve feridos, nem nada foi apreendido. Ok, ou seja, nada foi encontrado, não é? E o policiamento segue reforçado agora na região, o trânsito está normalizado. A gente já vem informando sobre isso. Agora, informações que chegam para a gente aqui sem serem confirmadas pelos órgãos públicos, né, pela Polícia Militar, pela Prefeitura de Niterói, fontes nos informam que o que houve foi um cumprimento de mandado por parte da CPEM. E os policiais penais, portanto, estavam subindo preventório para cumprir mandados de prisão. Houve resistência dos bandidos no Morro do Preventório, que fica exatamente em Charitas. O tiroteio começou. E aí foi isso que os motoristas ouviram ali, apavorados, né?

0: Tá, realmente fica difícil assim, né? Com tantos problemas que nós temos já no Rio de Janeiro, se não houver uma coordenação, realmente fica difícil de a gente ter uma solução para os problemas que temos no Rio de Janeiro. Felizmente, trânsito normalizado por lá. Você, ouvinte do CBN Rio, que pautou aqui a gente com essa história logo no comecinho do programa, através do WhatsApp, 99764-2381. Então, um policiamento reforçado ali em Charitas, em Niterói, trânsito nesse momento normalizado. Outros pontos aqui, agora falando da cidade do Rio de Janeiro, houve uma queda de árvore na Avenida Alfredo Baltazar, no Recreio, e está interditado sentido Avenida das Américas, na altura da rua Odilon Duarte Braga, porque uma árvore caiu ali, uma faixa reversível foi colocada no trecho. Então, quem está vindo da Lúcio Costa em direção à Avenida das Américas tem que optar pela rotatória da Avenida Alfredo Baltazar e pela Avenida Guilherme de Almeida. Agora, no túnel do Joá, tem uma faixa interditada no sentido São Conrado devido a um utilitário enguiçado ali. Sete Rio está no local, o trânsito é bem lento no trecho, já com reflexos na ponte da Joatinga. Fique ligado aqui com as nossas informações. Nos ajude também a monitorar o trânsito. 99764-2381. Vieira tá chamando porque um ouvinte pediu e a gente foi atrás para entender o que está acontecendo na Serra, né?
1: Leandro, Serra de Petrópolis, completamente parada desde cedo. O ouvinte Delmo informou a gente, né, que ele estava perdendo muito tempo por lá. E sabe o que está acontecendo agora? É uma obra de recapeamento na altura do quilômetro 100. Isso, obra hoje, na volta de feriado.
0: Complica,
1: prejudicando,
0: né,
1: a vida de muita gente. A gente espera que seja uma obra muito urgente para estar acontecendo essa hora, né?
0: Pois é.
2: Agora, 10h39, Diogo Bugalho traz informações sobre a investigação da Polícia Civil de um ataque a tiros que matou Bruno Marques, de 46 anos, e feriu outras três pessoas da mesma família numa festa em Manguinhos. O pessoal estava comemorando 15 anos, era uma festa de 15 anos, debutante lá, e aí teve um tiroteio que matou esse homem de 46 anos, feriu outras três pessoas, tudo da mesma família. Uma tragédia, né? Diogo Bugalho, por favor.
3: Sim, Bianca, tudo isso foi no domingo, na localidade conhecida como Amorim, no complexo de Manguinhos. O Bruno Marques, de 46 anos, chegou a ser levado para o Hospital Federal de Bom Sucesso, mas não resistiu aos ferimentos. Outras três pessoas também foram baleadas nesse ataque a tiros e seguem internadas. Segundo testemunhas, dois homens passaram de moto em frente à festa e um deles chamou uma pessoa para conversar. Cerca de três minutos depois, o homem que estava na garupa deu vários tiros e acabou atingindo outros convidados. A polícia informou que foi acionada para essa ocorrência e que não havia nenhuma operação policial em andamento na região no momento dos tiros. Agora, a Polícia Civil trabalha para esclarecer exatamente o que houve nesse caso, quais foram as motivações desse ataque e todas as circunstâncias desse crime, né, que acabou deixando mais um morto, o Bruno Marques, de 46 anos, lá em Manguinhos. Bianca.
2: Obrigada, Diogo.
0: 10h41, a espanhola Aena apresenta agora os planos para a gestão do aeroporto do Galeão. Quem acompanha é o repórter Gabriel Freitas. Tudo bem, Gabriel? Bom dia para você.
4: Oi, Leandro. Bom dia para você, para Bianca, para o nosso ouvinte também. É, a nova administradora do Aeroporto Internacional, Tom Jobim, está apresentando, começou agora, viu, esse evento para apresentar os planos para o terminal. Coletiva que começou agora há pouco, 10h35 da manhã. A empresa espanhola que assumiu a gestão do aeroporto, né, a Aena, na semana passada, de maneira oficial, depois de vencer aquele leilão em março, né? A proposta foi de 2 bilhões e 900 milhões de reais. E com essa mudança, Leandro, a Infraero então deixa de ser sócia da concessionária do Galeão. Antes, a estatal brasileira tinha 49% das ações, né, enquanto os outros 51% pertenciam a duas empresas privadas. Agora, a Aena passou a controlar sozinha a concessionária com 100% das ações, contrato que vai até 2039. A empresa espanhola já administra outros 17 aeroportos no Brasil, entre eles Congonhas, em São Paulo. É já uma empresa que tem esse conhecimento, né, nos aeroportos brasileiros. Entre os planos já anunciados estão melhorias nos serviços aos passageiros, mais conexões aéreas e o fortalecimento do transporte de cargas. Por exemplo, estamos num pós-feriadão, né, hoje já é dia 13 de outubro, e o terminal, quando eu cheguei aqui, muito cheio. Se a gente fosse comparar aí com dias anteriores, semana passada, retrasada, por exemplo, em que nós estivemos também aqui no Galeão para outras pautas, é realmente um fluxo muito

0: muito grande de passageiros, por isso as melhorias são tão importantes, né, para fortalecer também o turismo aqui na cidade do Rio. No ano passado, o Galeão recebeu quase 18 milhões de passageiros. Desse total, mais de 5 milhões viajaram em voos internacionais. Essa coletiva, portanto, vai reunir o presidente da AENA aqui no Brasil, Santiago Ius, o ministro de Portos e Aeroportos, Tomé França, e também o presidente da ANAC. A gente vai trazer mais detalhes assim que eles forem passando, né, novas informações sobre o que eles vão investir aqui no Galeão, investimentos necessários para fomentar ainda mais o turismo aqui na cidade do Rio. Volto com vocês no estúdio.
1: Gabriel Freitas, então volta a conversar conosco aqui assim que saírem o detalhamento desses planos, né, para a nova gestora aí do aeroporto do Galeão, que certamente tem desafios aí colocados e vamos acompanhar bem de perto. Obrigado pelas informações, até mais.
2: Agora 10 horas e 43 minutos. Já a gente volta a falar com Laís Vieira, que tem reclamação de ouvinte sobre imprudências no trânsito em São Gonçalo. Já, tá? Mas deixa eu antes falar sobre uma reclamação de moradores do Andaraí. Deixa, porque o pessoal está reclamando bastante lá no Andaraí de uma obra na Rua Barão de São Francisco que está acontecendo e está acumulando água parada e se transformando num foco de proliferação de mosquitos. Olha, o verão está quase aí e a gente tem que voltar a falar sobre Aedes aegypti, né? Que dá especialmente no verão a dengue, um pouquinho antes, na verdade, por conta de quê? De água parada mesmo. Temporais, né? Água acumula. E nesse caso aqui, são as condições dessa obra que estão causando esse problema. Mais cedo até a TV Globo registrou, pelo Globocop, imagens do alto que davam para ver as grandes poças lá no terreno, em meio ao entulho. Funcionava ali um prédio administrativo do Banco do Brasil. O imóvel está sendo demolido para a construção de um condomínio. É nessa obra que está acontecendo esse acúmulo de água parada. Os moradores disseram que procuraram a construtora, mas não receberam resposta. E a presença de insetos nas casas aumentou muito. Os mosquitinhos, né? Aliás, você, Leandro, já tinha comentado aqui sobre a quantidade de mosquito momento.
1: Uma coisa impressionante, a gente até já fez reportagem sobre isso, né? Acho que vale a pena, até se você é ouvinte do CBN Rio, tem percebido isso também por aí, né? Nos ajude nesse monitoramento, porque eu tenho ficado realmente impressionado com uma grande quantidade de mosquitos, especialmente Zona Sul, em vários lugares, né? Uma coisa realmente de se chamar a atenção. E aí, quando você tem uma obra dessas, como os moradores do Andaraí estão passando, realmente, aí aumenta ainda mais a proliferação desses bichos chatos, né? A verdade é essa, que ficam ali no pé do teu ouvido, na hora que você embala o seu soninho, aí vem zzz, no teu ouvido, um saco, a verdade é essa.
2: E entendeu? Quando tem criança e a criança é alérgica, aí não é fácil.
1: Já empola o
2: todo
1: bichinho.
2: Todo empolado, Davi tá assim.
1: Não dá, né? Não dá.
2: A gente entrou em contato com a construtora, tá lá do Andaraí, ainda não teve resposta também, não.
1: É isso. Vamos lá então, minha gente, 10 horas e 46 minutos. Quem está aqui agora? Pedro Bonenberger vai conversar conosco sobre o Museu do Trem. O Museu do Trem foi fechado em 2019 por problemas de conservação. E agora há uma petição pela transferência do vagão usado por Dom Pedro II lá para Petrópolis, né, Pedro? E agora há uma situação colocada, finalmente, para ver se o Museu do Trem volta. É muito legal ali pertinho do Engenhão, né, no Engenho de Dentro. Já visitei, já fiz matéria lá, acho que pela CBN até anos atrás, nesse museu. Mas, enfim, tem agora uma atualização sobre essa história. Conta para gente.
3: Leandro, são mais de 700 assinaturas nesse abaixo-assinado para levar esse carro imperial de Dom Pedro II lá para Petrópolis. Esse abaixo-assinado, ele acontece digitalmente, é um abaixo-assinado online, então pessoas assinam de forma digital por ali. É o Museu do Trem, como você ressaltou, está fechado há quase 10 anos, né? Então chama atenção a falta de abertura ao público para esse local. Quem nos acompanha pelo YouTube Globoplay vai vendo imagens desse vagão histórico, né? Inclusive imagens do próprio IPHAN, que mostram, de fato, a exuberância desse item, né? O item imperial, então, com toda a pompa que requeria a época, Leandro. Esse espaço, o Museu do Trem, tem mais de 1000 itens relacionados ali à história ferroviária do Brasil, incluindo locomotivas, vagões históricos, mobiliário. E aí, desde a extinção da rede ferroviária federal, os bens foram repassados para o IFAM, que é quem administra o local agora. Nessa petição, os organizadores afirmam que o vagão de Dom Pedro II está vulnerável no local, que estaria melhor aproveitado lá em Petrópolis, no Museu Imperial, onde já há um acervo, inclusive, da família imperial por lá, onde ele teria duas situações importantes que eles colocam. Primeiro, melhores condições de conservação, já que o museu está fechado, né? Então não há ali um cuidado tão grande com esse item. E em segundo lugar, a possibilidade de visitação, né? Já tem bastante tempo que ninguém consegue ver esse vagão e é por isso que esse abaixo-assinado é mobilizado nesse momento. Entre os destaques do Museu do Trem estão outros itens também, tá, Leandro Rezende e Bianca Santos? Por exemplo, a locomotiva Baronesa, que foi construída na Inglaterra, importada para o Brasil, foi a primeira locomotiva a passar pelo país. Claro, leva o nome de Baronesa, tem relação com o Barão de Mauá, né, que é quem traz para a gente essa parte da ferrovia no Brasil, né? Tem grande responsabilidade nessa história. Outra peça histórica é um carro usado pelo ex-presidente Getúlio Vargas e outro relacionado à visita presidencial, ou à visita real, na verdade, de Alberto I, rei da Bélgica ao Brasil, lá em 1922. Bom, o Museu do Trem está ali em Engenho de Dentro e tem forte relação com o próprio bairro, né, que também tem uma relação ferroviária muito importante. Sim. Nós procuramos o IFAM para saber sobre as possibilidades de reabertura, sobre as possibilidades de transferência desse vagão, Leandro e Bianca. O que o IFAM disse é o seguinte, que está vetada a transferência para o Museu Imperial nesse momento, que eles consideram essa uma medida extrema, e o IFAM nos confirmou que já foi realizado um trabalho de medição dos itens do acervo, que terminou agora, inclusive, esse trabalho de levantamento de quais são esses itens, e que a partir dessa medição será feito um restauro de todo o inventário do Museu do Trem. Depois desse restauro, o museu deve ser reaberto. Quando? Não há data programada, não há previsão e nem quando começa esse trabalho de restauro. Fora da nota do IFAM, nós conseguimos um ofício que foi enviado pelo IFAM à Central. Conseguimos aqui com exclusividade. Esse trabalho com a Central leva em consideração uma parceria possível entre o Estado e o ente federal, o IFAM, né, que é do governo federal, para a reabertura do museu e um trabalho técnico especialmente para fazer ali a seleção desses itens, né? Justamente porque depois que fechou a empresa que administrava, né, a questão ferroviária do Brasil, o IFAM assumiu esse inventário sem ter grande conhecimento sobre essa parte ferroviária. Então a Central pode acabar auxiliando nessa medição e na reabertura desse museu. Hoje está fechado, quase 10 anos de fechamento. Conversei com algumas fontes do setor ferroviário que lamentaram muito essa situação por aqui no off com a gente e na torcida para a reabertura desse museu que carrega grande parte da história ferroviária do Brasil, Leandro.
1: E tem tanta gente que gosta, né? Primeiro assim, tanta gente que gosta de história, mas tem gente que gosta especificamente de trens, né? Que gosta do universo dos trens. Seria certamente um polo ali de atração para o Engenho de Dentro, para o subúrbio do Rio de Janeiro, fora que é um acervo, né, que está se perdendo há mais de 10 anos. E aí eu vou até conectar isso, Pedro, obrigado pelas informações, com outro ponto, reflexões que fiz aqui no final de semana de folga, né? Porque eu vi uma entrevista do Douglas Ruas, governador eleito do Rio de Janeiro, dizendo que não vai morar no Palácio Laranjeiras, tal qual o Sérgio Cabral também não morava. Morava no Leblon, o Sérgio Cabral. Douglas Ruas diz que vai continuar morando em São Gonçalo. Até aí, beleza. Mas, assim, para além do efeito simbólico disso, é um sonho, na verdade, que eu tenho de ver o Palácio Guanabara e o Palácio Laranjeiras, que, como quem é ouvinte aqui do Tá Na História Rio sabe que não são a mesma coisa, embora sejam muito próximos, sede administrativa e residência, né, do governador, fossem transformados em museus, cara. Museus de fato, que as pessoas pudessem ir lá visitar. Quando eu fui acompanhar a cerimônia lá de encerramento do governo do Cláudio Castro, fazia tempo que eu não entrava em outras salas ali do Palácio Guanabara, pô, coisa mais linda. Tem salas do Palácio Guanabara que remetem ao século XVIII, século XIX, tudo ainda muito bem preservado. A população tem que conhecer isso, né? Esses palácios, né? Seria muito legal, aproveitando um governador novo, que esse debate avançasse, né, Pedro? Você que gosta, você é entusiasta.
3: Ah, eu gosto.
1: Entra nessa campanha junto comigo.
3: Se deixar, aqui, eu falo com você que hora sobre isso. E entre tantos fatos históricos que aconteceram, né, no Laranjeiras, foi assinado o AI-5. É lá onde a ditadura se reunia, fazia aquelas reuniões fechadas ali. E o ato institucional número 5 foi assinado lá também, inclusive. Tá vendo? Importante para conhecer a história do Brasil, certamente, Leandro.
1: Então vamos nos engajar aqui nessa campanha, hein?
3: Hashtag.
1: Hashtag transforma em museu o palácio que você não vai morar, governador Douglas Ruas, e libera o palácio no qual você vai trabalhar para as pessoas conhecerem também. Fica a campanha no ar, lançada hoje aqui.
2: 10h52. Clara Simão agora tem informações sobre uma cena inusitada que aconteceu numa abordagem da Lei Seca em

0: Copacabana. Diga aí, Clara.
1: Pois é, Bianca, realmente uma história inusitada. Um homem, ele foi preso após tentar engolir uma carteira funcional da Polícia Civil durante uma abordagem, né, da Lei Seca em Copacabana, na zona sul do Rio, na noite de segunda-feira. Ele estava em uma motocicleta roubada, com placa clonada, e apresentou aos agentes um documento policial que pertencia a outra pessoa. A abordagem, ela aconteceu ali por volta das 9h30 da noite, na Avenida Atlântica, e segundo a Operação Lei Seca, o homem tentou se passar por um policial civil. O nome dele não foi divulgado. Ao ser questionado pelos agentes sobre a origem da motocicleta e da carteira funcional, ele colocou o documento na boca e tentou engoli-lo. O homem contou aos policiais que havia comprado a motocicleta de um desconhecido sem receber a documentação do veículo. Ele foi levado para a 13ª DP em Copacabana e autuado por receptação e falsa identidade. O suspeito permaneceu preso e a motocicleta foi apreendida, Bianca.
0: História, hein? Tá bom. Obrigada, Clara.
2: O jeito engoliu a carteira, gente. Olha, tem-se de tudo nesse Rio de Janeiro mesmo, não tem jeito. É.
0: Agora, Laís Vieira, com participação de ouvinte de São Gonçalo.
3: Isso, Bianca. A Carla, nossa ouvinte de todos os dias, mandou uma mensagem pra cá reclamando sobre os motoristas que não respeitam a sinalização de trânsito. Segundo a nossa ouvinte, os carros andam em alta velocidade ali na região do Alcântara e também os ciclomotores ultrapassando o sinal de trânsito.
4: Bom dia, Laís, Leandro, Bianca. Aqui em São Gonçalo, nós na obra nova ali na Alfredo Bacher, tem um risco grande de acidente. As pessoas não estão andando numa velocidade considerável. Hoje mesmo parei ali durante 5 minutos para poder, enfim, estava fazendo uma caminhada. Vi, testemunhei 2 riscos grandes de acidente. Então são ciclomotores, motos avançando sinal, os veículos andando em alta velocidade. A gente precisa ali de um redutor de velocidade, de guardas, enfim, muita coisa. É, aqui é a Carla de São Gonçalo.
3: Bianca, Leandro, entramos em contato com a Prefeitura de São Gonçalo, cobramos respostas desse trecho específico. Em nota, foi informado que a demanda já está sendo verificada junto aos setores responsáveis. E assim que a gente tiver o retorno, a gente volta para informar o ouvinte, Carla.
2: Carla, obrigado pela tua mensagem, né? Pelo relato aqui pra gente, pro nosso CBN Rio. Mas assim, a Carla pode montar um ponto de observação, né? Que ela vai observar um monte dessas imprudências que todos nós observamos também no trânsito do Rio de Janeiro, né? Na cidade do Rio de Janeiro, em Niterói, onde tem carro, tá? A gente está vendo uma imprudência cada vez maior de motoristas. Que assim, lembro de uma entrevista que fizemos com o Rafael Pazos aqui há um tempo, que é da Comissão de Ciclismo, né, aqui da cidade, e ele me falou uma coisa que eu tenho usado para pensar mesmo, que é o seguinte, cara, as ruas do Rio de Janeiro, de São Gonçalo, de Niterói, elas foram projetadas para uma quantidade X de carros. Hoje, elas têm que conviver com carros, com motos, com bicicletas elétricas, com bicicletas normais, com entregadores, uma dinâmica da vida urbana que mudou e mudou muito. E as pessoas cada vez mais estressadas por problemas diversos que têm nas suas vidas e aí também contribuem para que o trânsito fique cada vez mais inseguro e imprudente, né?
3: Isso, Leandro. Hoje, inclusive nesse trecho que a Carla acabou de citar, passando por lá, um pouco mais à frente, perto do Mauá, mais ou menos vindo para cá, eu registrei, né? Infelizmente, essa cena é muito triste. Um carro ultrapassou o motociclista. Mais à frente, o motociclista avançou, parou ao lado do carro, arrancou com a mão parte do retrovisor do motorista e jogou no chão, Bianca.
2: Que isso?
3: Uma falta de empatia, de respeito. Aí o motorista teve que parar o carro, descer do carro e ficar catando o retrovisor dele. Nossa. No chão, e esse motociclista foi embora. Muito triste de ver. É assim que a gente vê também tragédias acontecendo no trânsito. Né?
0: É verdade. Porque... se o motorista resolve reagir, tem uma arma na mão... Aí o negócio
3: tudo isso
0: pega
3: na
0: fogo.
3: Frente do meu carro, assim. Fiquei já vim trabalhar triste com essa cena.
0: Quem vê cena assim já se estressa começando o dia. Realmente, Laís, importante seu relato. Tenho certeza que muita gente que está ouvindo se identifica. Olha, ainda falando de trânsito, linha vermelha com manutenção agora no sentido Baixada. Tem uma faixa interditada no acesso para a rodovia Washington Luiz. E há lentidão no trecho. Pela zona sudoeste, na Avenida Ayrton Senna, trânsito lento na altura da Gardênia Azul, tá? Sentido linha amarela, trânsito também bem pesado. A gente vai para um intervalinho e na volta Vamos trazer novidade de um caso horrível.

0: é a possibilidade de bolos que eram distribuídos para criança na festa de Dia das Crianças ontem, em Oswaldo Cruz, estarem envenenados. A polícia está investigando essa história inacreditável. O Diogo Bugalho tem informações detalhadas sobre a investigação e vai trazer daqui a pouquinho pra gente, depois do repórter CBN, tá? Então fica aqui para você acompanhar essa história.
1: Antes da gente ir pro intervalo, só atualizar aqui que a Secretaria de Estado de Polícia Penal

0: Ervalo, só atualizar aqui que a Secretaria de Estado de Polícia Penal esclarece tudo o que aconteceu agora lá na comunidade do Preventório em Charitas. Qual era a operação que a Secretaria de Polícia Penal estava fazendo? Foram tiros que eles receberam quando foram recapturar um bandido evadido do sistema prisional. Por prevenção, os policiais penais bloquearam o trânsito para evitar que os disparos vindos da parte alta do Preventório em Charitas atingisse quem passasse pela região. Não houve vítimas e a ocorrência está sendo registrada ali na delegacia, que fica bem perto, na 79DP, delegacia de Jurujuba. Então, a Secretaria de Polícia Penal estava na região para pegar um bandido que saiu, né, um evadido do sistema prisional, e durante esse cumprimento de recaptura ali, houve esse tiroteio, fechamento do túnel e toda essa dinâmica que a gente acompanhou aqui desde o começo do CBN Rio.
1: Chama atenção mesmo o fato de não ter nenhum apoio da Polícia Militar. Polícia Penal e sozinhos, os ouvintes já nos informavam sobre isso, que viram mais cedo. Teve um ouvinte que falou que passou 7h30 da manhã e viu viaturas da Secretaria Penal em frente ao túnel, na saída do túnel ali, na verdade, no sentido Charitas. Um outro ouvinte também mandou até foto de viaturas, de carros da Polícia Penal passando pela área, e a PM não estava. Aí a PM depois foi acionada, depois que os moradores, os motoristas ouviram um tiro, chegou lá, não estava sabendo de nada, ao que parece, ninguém foi preso, ninguém foi apreendido, ninguém se machucou, ainda bem, foi o que disse a Polícia Militar, e agora, portanto, o esclarecimento da Secretaria de Estado de Polícia Penal. 11 horas, repórter CBN.
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0: Terça-feira, 13 de outubro de 2026. O presidente do Tribunal Superior Eleitoral, Cássio Nunes Marques, impôs regras para o canal de WhatsApp Exército do Lula continuar no ar como um registro no TSE. Na avaliação do ministro, a ferramenta de comunicação estava funcionando fora das regras eleitorais. No domingo, Nunes Marques atendeu a um pedido do candidato Flávio Bolsonaro, do PL, e determinou a suspensão do canal. No mesmo dia, o corregedor-geral do TSE, ministro Ricardo Villas Boas Cueva, derrubou a decisão do chefe da corte. A projeção do mercado financeiro para a taxa básica de juros no encerramento de 2026 recuou de 13,5% para 13,25%. A estimativa consta no boletim Focus divulgado hoje pelo Banco Central. Em setembro, o Comitê de Política Monetária reduziu a Selic para 13,75%. Foi a quinta reunião seguida em que o Copom cortou 0,25 ponto percentual, o que deixou a taxa no menor patamar desde março de 2025. Para 2027, o mercado financeiro manteve em 12% a estimativa da taxa. Já são 17 semanas seguidas de estabilidade. A Bolsa de Valores de São Paulo opera em queda de 0,65% aos 207.712 pontos. O dólar comercial está em alta de 0,56%, negociado a R$ 5,01. O euro vale R$ 5,60, elevação de 0,47%. No horário de Brasília, 11 horas e 3 minutos.
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0: Temos mais informações ao vivo.

0: Vivo de Brasília com João Rosa. João. A gente vai restabelecer a conexão com o João Rosa, direto da Capital Federal, para poder aí sim trazer as informações para os nossos ouvintes. Enquanto isso, a gente tem informação chegando também ao vivo de Salvador, com Fernanda Cruz. Fernanda?
1: Bom dia para você, Guilherme, e a todos os ouvintes da Rádio CBN. Pois é, a gente chega com notícias de Salvador, notícia triste para o Axé Music. Ernesto de Souza Andrade Júnior, mais conhecido como Netinho, morreu na manhã de hoje aos 60 anos, marcando o fim de uma era na música popular brasileira. Natural de Santo Antônio de Jesus, o cantor ficou eternizado como uma das vozes do axé romântico, principalmente após o sucesso da música Mila, hit que atravessou fronteiras e gerações. A informação foi confirmada agora pouco pela equipe de assessoria de imprensa nas redes sociais do cantor. O cantor Netinho vinha lutando há alguns anos contra um câncer. Em fevereiro de 2025, ele foi diagnosticado com linfoma do tipo câncer que afeta o sistema linfático. O diagnóstico ocorreu após o cantor sentir dores nas costas e dificuldades para caminhar, levando-o a ser internado em um hospital na capital baiana, onde passou por vários tratamentos. Por conta de uma decisão, de uma vontade do próprio cantor, ele será cremado em um e também vai ser uma ele será cremado e só estarão os familiares e amigos no momento da despedida do cantor baiano. Guilherme.
0: Muito obrigado pelas informações ao vivo de Salvador, Fernanda Cruz, a respeito da morte do cantor de Axé Music, Netinho, nessa terça-feira. Agora são 11 horas e 5 minutos. Vamos a Brasília, temos mais informações com o João Rosa. João.
2: Muniz, o senador e candidato à presidência da República, Flávio Bolsonaro, afirmou agora há pouco que vai votar a favor da proposta que prevê o fim da escala de trabalho 6x1. Segundo Flávio, a maioria dos trabalhadores quer o fim desse modelo. Apesar disso, o senador voltou a defender uma forma de remuneração baseada nas horas trabalhadas e disse que as pessoas devem ter liberdade para organizar a própria escala de trabalho. Essa proposta deve ser votada em primeiro turno amanhã no Senado. As declarações foram dadas após Flávio visitar o pai, o ex-presidente Jair Bolsonaro, que cumpre prisão domiciliar. Esse encontro durou cerca de 30 minutos e marcou a retomada das visitas do senador após 3 meses de proibição. Flávio afirmou que o pai ficou animado com o resultado do primeiro turno das eleições e chegou a dar dicas para a campanha. O senador, no entanto, não revelou quais foram as orientações e disse que poderia ser mal interpretado. Muniz.
0: Muito obrigado pelas informações ao vivo de Brasília, João Rosa. Agora são 11 horas e 6 minutos.
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11: 11 horas e 8 minutos, estamos de volta aqui com o nosso CBN Rio. Vamos juntos com você até o meio-dia, com o que é mais importante na nossa cidade e no nosso estado também. Você ouviu agora aqui, dentro do repórter CBN, né, informação do falecimento do cantor Netinho, né, uma figura muito conhecida nos anos 90.

0: Anitta, cantor de axé music, né? Figura muito tradicional dessa cultura pop do axé baiano no começo dos anos 90. Nossos sentimentos aqui, claro, a todos os fãs. E tem uma outra notícia também que eu preciso destacar aqui com pesar, né? O falecimento do grande repórter, grande jornalista Silvio Barsetti, ele que foi repórter do Estadão durante muito tempo, passou também pelo Jornal dos Esportes, Jornal O Dia, e trabalhava na CBF. Ele escreveu um livro sobre a farra dos guardanapos, né? Aquele escândalo do Sérgio Cabral, enfim, um jornalista de mão cheia, grande apurador, repórter investigativo. Nossos sentimentos também a todos os colegas deles, principalmente os colegas do Estadão, que conviveram com ele durante muito tempo, e todo mundo também, né, que gosta do bom jornalismo, do jornalismo bem feito. O Silvio Barsetti era um dos caras que fazia e fazia muito bem.
1: Nossos sentimentos à família, aos amigos e aos fãs. Agora 11 horas e 9 minutos. Deixa eu registrar aqui que o trânsito na Avenida Niemeyer está bem intenso ao longo da via. Estou dando uma olhada nas câmeras do Centro de Operações. 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E a movimentação de veículos na ponte Rio-Niterói, como é que anda, hein? Já que cedinho estava um caos, né? Muito congestionamento, porque somado ao fluxo normal de terça-feira, tinha a volta do feriado. Agora já normalizou o trânsito. Travessia feita em 13 minutos, tanto para o Rio quanto para Niterói. Vamos conversar com o Diogo Bugalho. Ele está acompanhando a investigação de uma possibilidade que nos assusta, que nos aterroriza, né? De que Boulos possam ter sido envenenados numa festa em comemoração ao Dia das Crianças em Oswaldo Cruz, na Zona Norte, ontem. Diogo, o que você checou dessa investigação da Polícia Civil?
2: Bianca, uma disputa entre parentes por imóveis em um mesmo terreno em Oswaldo Cruz, na Zona Norte, pode ter sido o motivo para esse possível envenenamento de bolos que seriam distribuídos numa festa de Dia das Crianças. A polícia, no entanto, ainda aguarda o laudo pericial para saber exatamente qual foi a substância colocada nos bolos e ainda está ouvindo outras testemunhas para esclarecer exatamente o caso. Outras linhas de investigação não estão descartadas. O homem suspeito de adicionar essas substâncias tóxicas nos doces foi preso pela Polícia Militar nessa segunda-feira no próprio imóvel lá em Oswaldo Cruz. De acordo com a PM, o batalhão de Rocha Miranda foi informado por um morador que esse homem havia adicionado substâncias tóxicas ao bolo que seria distribuído num evento ali em comemoração do Dia das Crianças. Os agentes foram até a casa desse suspeito e encontraram um homem armado. Ele se trancou em um cômodo e, depois do trabalho de negociação, acabou se entregando aos agentes, que também apreenderam a arma dele, uma pistola calibre 40 contendo 9 balas. O suspeito e as testemunhas prestaram depoimento na delegacia de Marechal Hermes. Em fotos tiradas pelas testemunhas, é possível ver pontos pretos ali, bolinhas na cobertura do bolo, que supostamente, de acordo com essas testemunhas, seria chumbinho usado aí nesse envenenamento. A hipótese de que essa ação tenha sido, sobretudo, uma tentativa de ameaça, já que o suspeito colocou o suposto veneno ali para todos verem em cima do bolo. A expectativa é que os laudos periciais, que vão confirmar se era chumbinho ou outra substância, saiam ainda nessa semana. A partir de então, a gente vai ter aí os desdobramentos da investigação para esclarecer exatamente o que aconteceu nesse caso. Bianca?
1: Aterrorizante só pensar aqui que alguém é capaz de fazer isso. Porque nenhuma criança comeu bolo, para que fique claro, né? Não há nenhuma criança internada, ninguém passou mal, porque não deu tempo de ninguém comer o bolo. Porque, como disse o Diogo, ele teria colocado essa substância em cima do bolo. Então, todo mundo percebeu que tinha alguma coisa errada ali. E aí, os vizinhos acionaram a polícia, que chegou lá e ainda teve dificuldade para localizar esse homem que se escondeu, tinha arma, enfim. É um caso inacreditável, aconteceu em Oswaldo Cruz. E a polícia já traçando ainda, já, na verdade, uma hipótese para essa investigação, uma linha de investigação.
0: Correram risco de matar crianças, no fim das contas é isso, né? Correram o risco de matar crianças para uma disputa ali de parentes por imóveis no mesmo terreno. Eles iam matar crianças por conta dessa disputa. Polícia trabalhando para esclarecer logo essa história. São 11 horas e 13 minutos agora. Deixa eu fazer um registro aqui, Bianca, de uma ação

0: tomada pelo governo do Rio de Janeiro, que declarou de utilidade pública para fins de desapropriação o imóvel que fica ali na Rua da Matriz, em Botafogo, onde funciona a sede histórica do Instituto de Estudos Sociais e Políticos da UERJ, o IESP da UERJ. Foi uma medida assinada pelo governador em exercício Ricardo Couto. A medida tem como objetivo regularizar a situação desse imóvel, além de garantir, claro, a continuidade da oferta pública de ensino, pesquisa e extensão e inovação no Estado. O ato feito pelo governador também vai dar maior estabilidade para a segurança ali do Instituto, para que ele consiga funcionar. O IESP, é onde eu estudei, inclusive, fiz o meu mestrado ali, tenho muito orgulho de ter passado por essa instituição na minha vida. O IESP, na verdade, ele surge no governo Cabral com o fim do IUPERJ, né, que é também um instituto de ciência política, de sociologia, históricos no Rio de Janeiro. Agora, esse decreto destaca justamente a relevância acadêmica e institucional disso, né, do IESP-UERJ, que tem um reconhecimento nacional e internacional na área das ciências sociais. Agora com o imóvel ali garantido na Rua da Matriz, vida longa para todo o IESP, toda a comunidade acadêmica do IESP-UERJ.
1: Olha que notícia legal. A autora niteroiense Roberta Barbosa, de 43 anos, está entre os semifinalistas do Prêmio Jabuti 2026, esse que é o mais tradicional e importante prêmio da literatura nacional. A escritora e artista visual concorre na categoria Escritor Estreante, com o romance Consultura, a primeira obra dela, publicada em 2025 pela editora Patuá. Os 5 finalistas serão anunciados na quarta-feira, mais conhecida como amanhã. Esse romance dela é de inspiração autobiográfica e parte de uma experiência física para abordar questões relacionadas à linguagem, ao corpo, à memória e aos afetos. Ao descobrir que o nome dela estava entre os 10 semifinalistas da categoria, Roberta teve uma surpresa e sentiu que o trabalho havia sido reconhecido. Ela conversou com o jornal O Globo, essa que é uma moradora do Fonseca, em Niterói. Falou que ficou naquela pausa dramática, respirando, tentando acreditar e muito feliz. Disse que tinha algum tempo que ela não sentia uma alegria tão genuína.
2: Muito legal.
1: O caminho até a premiação começou de uma maneira bem pouco planejada. Roberta sofreu um acidente, desmaiou e caiu de queixo contra a porta de um elevador. Nossa. O impacto provocou um ferimento na língua que precisou ser suturado. E daí vem o nome da obra dela. Por causa da cirurgia, ela precisou passar algumas semanas sem falar para evitar que os pontos se rompessem. Então, tem um pouco a ver aí com o livro dela, que está aí na semifinal do Prêmio Jabuti, na categoria Escritor Estreante. Nos resta torcer, e
0: claro,
1: muito, né?
0: Vamos torcer por ela, que ela vá para a final, né, desse prêmio tão importante da literatura brasileira. E vem aqui no CBN Rio também contar, né, essa história dela. Gostei demais de saber. Viva Fonseca, né? Cria de Niterói. Contudo,
1: isso.
0: Muito bom.
1: Romance Consultura, para quem ficou curioso também e quer ler, muito fica bom. A dica.
0: Gostei muito. Agora são 11 horas e 16 minutos. Tem uma matéria muito legal da Júlia Fernandes hoje no Jornal Globo mostrando o seguinte, Bianca. 5 dos 10 bairros brasileiros com mais moradores em apartamentos ficam no Rio de Janeiro. É um levantamento do Urbanófilo, feito com base em dados do Censo Demográfico de 2022 do IBGE. Ao todo, 2.222.000 pessoas vivem nesse tipo de habitação na capital fluminense e a grande campeã nessa categoria é a Barra da Tijuca. A líder no ranking municipal tem 131.766 moradores em apartamentos. Só perde para o plano piloto, lá em Brasília. Depois da Barra, aparecem no ranking nacional, tá? Barra, Copacabana, Tijuca, Recreio dos Bandeirantes e Jacarepaguá. O padrão de vida do Rio de Janeiro, naturalmente, é totalmente colocado para os apartamentos. Tem outros dados muito interessantes ali, mostrando, por exemplo, Grumari é um bairro que ninguém mora no Rio de Janeiro. No Joá, só 8 pessoas moram em apartamentos. Grumari, ninguém mora em apartamentos, né? O estudo é sobre isso. Mostra... é um exemplo muito eloquente isso, de como a Barra da Tijuca foi a grande fronteira da transformação urbana que o Rio de Janeiro viveu aí nos últimos 20, 30 anos, 40 anos. Os mais velhos sabem muito bem disso. E aí, eu não sou velho, né? Eu sou só uma pessoa que estuda, né? E fico

0: perguntando para as pessoas como é que as coisas eram e não eram. E as pessoas, todo mundo conta que a Barra da Tijuca é muito diferente hoje do que era 30, 20 anos atrás, já 40 anos atrás, enfim. E hoje é o lugar onde mais gente vive em apartamentos dos tantos condomínios que por lá existem na região. São 55.995 apartamentos lá na Barra.
1: Agora, 11 horas e 18 minutos, Diogo Bugalho tem outras informações pra gente.
2: Bianca, tenho informações aqui sobre a operação da Polícia Civil contra os policiais militares ali que estavam envolvidos num esquema ligado ao Comando Vermelho.
1: A gente tá acompanhando. A atualização desse caso que a gente está acompanhando desde cedo, né, Diogo?
2: Exatamente, a gente está acompanhando desde cedinho. Por enquanto, são 3 pessoas presas nessa operação conjunta das polícias civil e militar, com base numa investigação que começou em 2023, depois da apreensão de mais de 100 quilos de cocaína na Avenida Brasil. De acordo com a polícia, esses PMs eles operavam ali uma estrutura responsável pela compra, transporte e distribuição de drogas e armas para o Comando Vermelho. Os mandados estão sendo cumpridos na Penha, Del Castilho, Nova Iguaçu e Maricá. Operação importante aí, juntando essas 3 instâncias, né? Polícia Civil, Militar e Ministério Público. A gente segue acompanhando. Volto contigo.
1: Ok, obrigada, Diogo. Atualizando então a informação sobre essa operação bem importante que está acontecendo desde cedo aqui no Rio.
0: Daqui a pouco a gente vai voltar a falar também sobre um dos casos mais graves dos últimos dias do final de semana, que é a investigação da Polícia Civil sobre o caso de policiais que trocaram um tiro entre si, né? Policiais de um batalhão contra policiais do BOPE. Um policial do BOPE terminou morto nessa história. Daqui a pouco a gente volta a falar sobre isso também. Ainda no noticiário policial, Bianca, agora são 11 horas e 20 minutos, a Delegacia de Homicídios da Capital e a Subsecretaria de Inteligência da Polícia Civil prenderam hoje um dos acusados pela tortura e assassinato de um adolescente em Guaratiba, na zona oeste do Rio. Miguel Ferreira Salvo foi preso com um mandado de prisão preventiva por homicídio qualificado e ocultação de cadáver. Em março, esse caso a gente acompanhou de perto aqui no CBN Rio, 3 adolescentes deixavam a comunidade César Maia, dominada pelo Comando Vermelho, quando foram abordados por homens armados. Todos os adolescentes foram torturados. Miguel Ferreira Salvo estava entre os torturadores que receberam a autorização do Comando Vermelho para matar as vítimas. 2 dessas vítimas conseguiram fugir. No entanto, o corpo de Ronaldo Henrique Souza Peixoto, de 14 anos, foi encontrado esquartejado depois de 2 dias de buscas. Os investigadores identificaram, além do Miguel, que foi preso, outras 3 pessoas como suspeitas aí de participação direta nesse homicídio, que está relacionado à expansão do Comando Vermelho para as zonas oeste e sudoeste aqui da capital fluminense. Segundo a região, a área ali do César Maia é um ponto estratégico para o planejamento, abrigo e fuga de criminosos envolvidos em ataques e homicídios registrados em várias áreas da cidade do Rio de Janeiro. O caso, por exemplo, que entrou, ficou emblemático, né, para a história dessa expansão, é a morte do policial civil João Pedro Marchini, que é marido, né, da juíza Tula Melo. Eles estavam dentro de um carro. O João Pedro foi assassinado em março de 2025, após uma ação de expansão do Comando Vermelho para uma área de milícia.
1: Agora 11h22, vamos fazer um rápido intervalo e a gente volta já com Rio Mais Rua e Flávia Oliveira.
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8: Oi, Flávia, bom dia.
9: Oi, bom dia, Bianca, bom dia, Leandro, bom dia, nossa equipe, bom dia aos nossos ouvintes.
10: Flávia, bom dia para você, minha amiga. Fim do momento, né, de indecisão eleitoral, TSE, recontagem de votos e agora Douglas Ruas, governador eleito, está dada a largada para a gente começar um processo de transição, né? A gente quer te ouvir sobre isso.
9: Isso, meus amigos. Terminou no fim de semana, né, a grande indefinição dessa campanha a governador no Rio de Janeiro, muito judicializada, aliás, judicializada desde a campanha anterior,
10: pois é.
9: Né, com agora, pelo TSE, a oficialização da vitória do Douglas Ruas. E no fim de semana, o governador eleito deu algumas pistas em relação ao que pretende fazer, e é um pouco isso que eu gostaria de tratar com vocês. Em primeiro lugar, a transição. Mais cedo, a gente já noticiou aqui na CBN que Douglas Ruas e Ricardo Couto, o desembargador, presidente do Tribunal de Justiça do Rio de Janeiro, que está, né, governador interino desde fins de março, eles vão fazer a primeira reunião, um encontro presencial para discutir as linhas aí da transição. Uma coisa importante que o governador eleito anunciou, e salvo medidas deve se cumprir, realizar, é que ele não pretende reivindicar, como já fez, a antecipação da posse. Né? Eu lembro que Douglas Ruas, quando assumiu a presidência da Assembleia Legislativa, chegou a ir ao Judiciário reivindicando a posse como governador do Estado, uma vez que a linha de sucessão, na avaliação dele, tinha sido restabelecida, né, pela substituição de Rodrigo Bacelar por Douglas Ruas. No fim de semana, ele disse que não tem a intenção de retomar esse pedido e, portanto, cumprirá o período de transição até a posse, não só dele, mas de todos os governadores, no dia 6 de janeiro de 2027. Então, nós teremos mais alguns meses de gestão interina do presidente do Tribunal de Justiça. E aí, Leandro e Bianca, eu acho importante a gente chamar atenção para a quantidade de investigações, auditorias e reestruturações administrativas, né, na máquina do Estado, que vem sendo promovidas pelo desembargador Ricardo Couto, governador interino.
8: Sim.
9: Acho que a partir da reunião de hoje, Douglas Ruas também vai poder se pronunciar em relação

0: ao que o governo dele precisa ou pretende fazer, né, com esse material, porque foram identificadas muitas irregularidades no governo Cláudio Castro. Funcionários fantasmas, contratação de gente que não tinha nem crachá, nem login de computador, desvio de recursos, o último deles na semana passada envolvendo a Caixa de Assistência da SEDAI, Rio Previdência, eu nem preciso mencionar das conexões com o Banco Master de Vorcaro, o tema da Refit, né, da refinaria, que também é a maior sonegadora de impostos do Brasil e também a maior do Rio, e houve, inclusive, a partir da intervenção na Refit, um aumento significativo, substantivo de receitas. É importante que o governador esclareça isso. Ele anunciou no fim de semana, eu estava de plantão na Globo News, a prioridade em segurança pública. Uhum. Bianca ainda há pouco mencionava o déficit, né, mencionado de 15 mil policiais. Uhum. E ele fez uma promessa não só de contratar o mais rapidamente possível policiais já concursados, aprovados em concurso, como realizar novos concursos para suprir essa demanda, né, de efetivo policial. Mencionou o interesse em parceria com o governo federal, sem dizer Lula ou Flávio Bolsonaro, e a prioridade em retomada de territórios, também em diálogo com o Supremo Tribunal Federal. A gente lembra que essa determinação é da chamada ADPF das favelas, que nesse momento tem como relator Alexandre de Moraes. Aliás, algumas das operações que mostraram, né, as relações promíscuas, criminosas entre as facções de tráfico de drogas e a política no Rio de Janeiro se desenrolaram pela Polícia Federal a partir da ADPF das favelas. Por fim, um aceno ao carnaval, um tema que gerou muita polêmica e apreensão durante a campanha. Douglas Ruas disse que a subvenção às escolas de samba estará mantida pelo governo do estado. O que ele pretende suprimir é o camarote para receber autoridades, o camarote do governo do estado para receber autoridades. A conferir, Bianca e Leandro.
1: Isso aí.
2: Sublinhar esse a conferir, né, com relação ao carnaval, enfim. Temos muito o que acompanhar de Douglas Ruas, agora governador de fato eleito do Rio de Janeiro. Contamos contigo sempre, hein, Flávia? Um beijo para você até aqui.
0: Sim, estamos juntos. Eu acho importante porque a campanha ela ficou muito concentrada em troca de acusações, foi muito nacionalizada. Então há uma certa interrogação sobre quais são verdadeiramente os planos de Douglas Ruas. E na medida em que ele vá anunciando, a gente vai também acompanhando e analisando. Bianca e Leandro, boa semana, até quinta-feira.
1: Obrigada, Flávia, para você também. Beijo. 11h30, repórter CBN vem aí, antes do intervalinho rápido e já voltamos.
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Terça-feira, 13 de outubro de 2026. O senador e candidato à presidência da República pelo PL, Flávio Bolsonaro, disse que vai votar a favor da proposta que estabelece o fim da escala 6x1. Na avaliação dele, a maioria dos trabalhadores quer o fim do modelo. Apesar disso, Flávio voltou a defender uma forma de remuneração baseada nas horas trabalhadas e disse que as pessoas devem ter liberdade para organizar a própria escala de trabalho. A proposta deve ser votada em primeiro turno amanhã no Senado. O senador deu a declaração depois de se encontrar com o pai, o ex-presidente Jair Bolsonaro, que cumpre prisão domiciliar. A reunião durou

0: cerca de 30 minutos e marcou a retomada das visitas de Flávio após 3 meses de proibição. O candidato afirmou que o pai ficou animado com o resultado do primeiro turno das eleições. O cantor Netinho morreu aos 60 anos em Salvador, na Bahia. Ele estava num hospital e enfrentava um câncer do sistema linfático havia mais de um ano. Um dos maiores sucessos do artista, a música Mila, se tornou um dos símbolos da Axé Music. E 2 jovens são suspeitos de usar um robô humanoide de 1,20 m para agredir sexualmente uma adolescente de 16 anos na Alemanha. Eles também são acusados de transmitir a abordagem ao vivo por meio de redes sociais e fazer comentários. De acordo com a polícia, o dispositivo tocou as nádegas da menor. Os suspeitos têm 16 e 19 anos. No horário de Brasília, 11 horas e 33 minutos.
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0: Ainda na rede CBN, informações ao vivo de Brasília com Rani Veloso. Rani?
2: Oi, Muniz. 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Muniz?
0: Muito obrigado pelas suas informações, Rani Veloso, ao vivo de Brasília. Agora 11 horas e 35 minutos.
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2: 11h37, de volta com o CBN Rio. Vamos falar direto com a Beatriz Trindade, nossa repórter que está acompanhando os desdobramentos do confronto entre policiais militares, que deixou um policial do BOPE morto e outros 5 agentes feridos. Essa que foi a grande notícia do feriado, do fim de semana, não é? Assustadora notícia. Caso que aconteceu na Gardênia Azul. Oi, Beatriz.
3: É isso, Bianca. A gente conversou agora há pouco com alguns familiares do Glaucio Marcelo Fonseca da Silva, do BOPE, né? Que foi uma das vítimas desse confronto. Ele foi a única vítima, inclusive,

0: estavam descaracterizados, eles não estavam sem farda, eles estavam numa viatura da Polícia Militar, todos fardados.
1: Bom, de acordo com as primeiras informações, agora Glaucio teria sido o último policial baleado. Ele teria ajudado os colegas que estavam feridos. De acordo com a família dele, a necrópsia do agente constatou que o tiro atingiu ele na lateral do corpo, o que acabou levantando essa suspeita de que ele estava tentando arrastar um dos companheiros para um local mais seguro no momento em que ele acabou sendo atingido. A gente lembra que esse confronto aconteceu no último domingo na rua Guilherme Moreira, conhecida como Beco do Saci, e segundo a versão divulgada pela Polícia Militar até agora, os agentes do BOPE faziam uma abordagem quando policiais do batalhão de Jacarepaguá chegaram ao local e acabaram confundindo essa equipe com criminosos. A corporação apontou a baixa luminosidade como um desses fatores que pode ter contribuído para essa confusão. Glaucio tinha 54 anos, 26 anos de carreira na Polícia Militar e deixa agora 3 filhos. A gente lembra que, além dele, outras 3 pessoas, 5 pessoas também acabaram feridas durante essa ocorrência. Bianca e Leandro.
2: Ok, obrigada, Beatriz Trindade.
3: Atualização importante, a palavra, né, dessa sobrinha, a perda de um tio de uma maneira tão, tão estúpida. E claro que ainda precisamos entender mais com as investigações, com o que a Polícia Civil vai conseguir avançar e descobrir sobre esse episódio.
2: E uma tragédia nessa família, a segunda em tão pouco tempo, porque ele também perdeu o irmão, policial militar, no confronto na mega operação da PEN há 1 ano.
3: De se entristecer. De se entristecer.
2: E ele trabalhava com o nome do irmão no peito, só para o nosso ouvinte entender a dimensão dessa tragédia familiar.
3: Cara, como é que essa família se reconstrói, né? Eu desejo muita força a essa família, porque como se reconstrói de mais um trauma, né? Operação Contenção, não tem 1 ano ainda que ela aconteceu, e já um irmão perdido, né? Um tio, um sobrinho, mais um parente perdido nessa família. Duro demais. Vamos lá, 11 horas e 41 minutos. Bora pro toque de letra agora, porque hoje temos jogaço lá na Argentina. Vamos falar de futebol.
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2: Alô, Hugo Lago.
6: Alô, Bianca Santos. Alô, Leandro Rezende. Amigos ligados aqui no CBN Rio. Bom dia para todo mundo. Vamos falar de futebol.
3: Bora, Hugo. Fechando a 30ª rodada do Campeonato Brasileiro, o Botafogo ficou só no empate contra o Coritiba.
6: Sim, o resultado final foi 1-1. O Botafogo saiu atrás, teve um gol contra do Marçal, depois fez um gol com o Danilo, que acabou sendo anulado por conta de um empurrão do Arthur Cabral na origem da jogada, e aí o mesmo Danilo foi lá, ainda no primeiro tempo, e marcou o gol de empate. O Botafogo, no primeiro tempo, dava a impressão de que viraria o marcador porque estava melhor, cresceu naquele momento da partida. O jogo foi para o intervalo, na volta para o segundo tempo, o Botafogo não repetiu a intensidade da reta final do primeiro tempo e aí acabou só ficando no empate em 1-1. Botafogo chega a 36 pontos, vai aos poucos se afastando, aos poucos mesmo, né? Porque se a gente levar em consideração que tem time com 32 pontos na zona de rebaixamento, Botafogo não está tão distante assim. Enfim, Botafogo agora se prepara para a rodada do final de semana pelo Campeonato Brasileiro. Ontem, o Tite não comandou a equipe, ele foi expulso no clássico com o Vasco, cumpriu suspensão e no final de semana ele retorna.
2: Tá, Brasileirão só no final de semana, porque nesse meio de semana a gente tem as Copas. Primeiro, vamos falar da Sul-Americana. Com o Vasco entrando em campo hoje, tem também a decisão lá do jogo no Maracanã, o próximo jogo. Fala tudo aí.
7: Exatamente, hoje começa a fase semifinal da Copa Sul-Americana e com o Vascão em campo. Eu vou falar mais daqui a pouquinho sobre esse confronto, né, que vai acontecer lá na Argentina, em Buenos Aires, na Bombonera, às 21h30 no horário aqui de Brasília, porque a gente tem uma informação nova envolvendo este confronto entre Vasco e Boca Juniors, mas não envolvendo o jogo de hoje, e sim o da semana que vem, a partida de volta que vai acontecer no Rio de Janeiro, com o mando do Vasco, portanto. Numa decisão divulgada agora há pouco, a justiça determinou que Vasco e Boca Juniors jogarão na semana que vem no Maracanã. Só para a gente contextualizar aqui, né, alguns últimos acontecimentos em cima dessa grande

0: novela que foi a decisão desse confronto, onde seria disputado, no último sábado, a Sueli Lopes Magalhães, vice-presidente do Tribunal de Justiça do Rio de Janeiro, ela concedeu uma liminar requerida pelo consórcio Fla-Flu, dizendo que havia risco de segurança, porque na terça-feira, no mesmo dia 20, em que Vasco e Boca Júnior jogarão, haveria no Maracanã, está marcado para o Maracanãzinho, um jogo de basquete entre Flamengo e Botafogo. Só que o departamento jurídico da SAF do Vasco e também os advogados do clube associativo alegaram que, de acordo com a cláusula 3.4 do termo da referência de concessão do Maracanã, fica confirmado que jogos oficiais de futebol da Conmebol, CBF e demais entidades têm prioridade sobre outros eventos. Então, acatando essa cláusula 3.4 do termo de referência da concessão do Maracanã, o Vasco conseguiu derrubar essa liminar e a justiça determinou que o confronto de volta entre Vasco e Boca Juniors na semana que vem, dia 20, será mesmo no Maracanã. Bom, só para a gente voltar a falar rapidamente sobre esse jogo de hoje, logo mais às 9h30, o Vasco tem uma baixa para o confronto e é no ataque, o Colídio, né? Ele se machucou na partida com o Remo, mas independentemente da condição física, ele não foi inscrito na competição, então já não poderia entrar em campo. Provável time do Vasco com essa dúvida aí, eu vou falar já sobre ela. Léo Jardim no gol, Paulo Henrique na direita, os dois zagueiros Saldívar e Robert Renan, além do Cuiabano na lateral esquerda. No meio campo, Santiago Sousa, Thiago Mendes e Lescano. Lá na frente, Andrés Gomes, centralizado vem o Bruno Duarte e na outra ponta, a dúvida do técnico Pedro Emanuel. Ou Nuno Moreira ou Adson. Eu, particularmente, pela condição física, pela característica física, acho que ele vai optar pelo Nuno Moreira de início. Mas o Adson também é uma possibilidade. A gente vai transmitir esse jogo aqui pela CBN, 9h30. Eu vou narrar com os comentários do Francisco Aiello e as reportagens da Thalita Giudice.
1: Promessa de jogão mais tarde, Boca Juniors e Vasco. E pro jogo da volta, Vasco e Boca Juniors no Maracanã, o Vasco informa agora, há 4 minutos, que os ingressos já estão esgotados. Vamos falar do jogo do Fluminense, que amanhã pela Copa Libertadores recebe o Palmeiras.
0: Fluminense que poupou alguns dos seus titulares na derrota de 1-0 para o Flamengo no último domingo e amanhã, sim, vai mandar a campo sua força máxima, tendo o técnico Marcão toda a prioridade voltada para esse primeiro confronto com o Palmeiras. Palmeiras que vem de uma goleada, 4-1 em cima do Corinthians, na rodada do Campeonato Brasileiro, e agora foco total dessas duas equipes na semifinal da Libertadores. Primeiro jogo amanhã, o segundo na quarta-feira, dia 21, para sabermos quem é que vai para a grande decisão da Libertadores, Fluminense ou Palmeiras. Thiago Silva retorna, Canóbio também, os dois jogadores, ou dois dos jogadores que foram poupados no final de semana contra o Flamengo. O Canóbio ainda entrou em campo no decorrer da partida, mas o Thiago Silva não. Os dois serão duas novidades para esse confronto de amanhã com o Palmeiras, primeiro confronto pela semifinal da Libertadores.
2: E ainda pela Libertadores, na quinta vai ser a vez do Flamengo.
0: E o time vem embalado, né? Venceu o Fluminense no domingo, 1-0, gol do Carrascal, e agora vai, diante do Estudiantes, buscar vantagem no confronto para chegar à grande decisão da Copa Libertadores da América. Na quinta-feira a bola vai rolar. Vamos lembrar aqui que o Flamengo decidirá em casa se irá ou não para a final da Libertadores com o Estudiantes. Flamengo que não vai contar com o zagueiro Danilo, que naquele choque com o goleiro Fábio no último domingo acabou tendo que passar por uma cirurgia na mandíbula. E ele, portanto, está vetado para esse confronto, né? Flamengo que já não tem o Arrascaeta, que se machucou na data FIFA. Então, muitas dificuldades aí para o técnico Leonardo Jardim, que ainda não sabe qual time vai mandar a campo. Delegação do Flamengo partindo hoje para a Argentina, fazendo amanhã o último treinamento lá para, na quinta-feira, enfrentar o Estudiantes buscando esse primeiro resultado positivo.
1: Hugo Lago, obrigado por hoje, meu amigo. Um grande abraço para você e até mais.
0: Valeu, meus amigos. Grande abraço para vocês também. Uma ótima sequência de terça-feira e amanhã eu volto para a gente falar mais de futebol aqui no Toque de Letra. Valeu.
2: Valeu. 11h48.
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8: São 11h50. A Justiça do Rio aumentou a indenização devida pelo Estado à família do professor de percussão e incentivador da cultura Alexandre Almeida Duarte, que era muito conhecido. Esse caso que aconteceu em 2019, você, puxando aí da memória, de repente se lembra, o Alexandre saiu de Copacabana rumo à Ladeira dos Tabajaras, onde ele cresceu e mantinha projetos sociais voltados para crianças e adolescentes. Ele estava acompanhando visitantes que iam conhecer as instalações lá do projeto. E ao desembarcar do carro, o grupo foi surpreendido pela chegada da polícia militar, que efetuou vários disparos na comunidade. E ao tentar se abrigar em um bar e checar se os convidados estavam em segurança, Alexandre, infelizmente, foi atingido. Enfim, agora o Anselmo Góes, na coluna do Anselmo Góes, na verdade, a repórter Fernanda Pontes apurou que a Justiça do Rio aumentou a indenização para a família. A Sexta Câmara de Direito Público aumentou o valor do dano moral para 500 mil, além de determinar o pagamento de pensão alimentícia para a companheira do Alexandre e para os 4 filhos dele, e oferta de tratamento psicológico aos familiares. Enfim, são anos depois, né? 7 anos depois que isso acontece, um valor maior de indenização, a garantia de tratamento psicológico, em um dos muitos casos de violência que acontecem no Rio de Janeiro. Acho importante a gente registrar, assim que souber, dos desfechos, né? E esse aqui é um deles. O caso é do escritório do advogado João Tancredo.
9: Agora são 11h52. Mais cedo aqui no CBN Rio, a gente contou aqui para você com o repórter Gabriel Freitas que está rolando uma apresentação detalhada do que vai ser feito com o aeroporto do Galeão. E o Gabriel Freitas está acompanhando lá essa apresentação. Ele mandou um resuminho aqui para a gente e a gente já antecipa antes de você ouvir a voz dele contando aqui na programação da CBN. Olha só, o Galeão vai ampliar a oferta de voos nos próximos meses com novas rotas nacionais e internacionais. São 30 destinos novos, sendo 18 no Brasil e 12 no exterior. O anúncio foi feito agora há pouco pela AENA, empresa espanhola que assumiu recentemente a administração do terminal. Entre as novidades, voos para Nova York, Toronto, Montreal, Dallas e Lima, além de novas ligações e retomadas de rotas para as cidades da Argentina e do Paraguai. Haverá um aumento significativo na frequência de voos para Santiago, no Chile. Em janeiro, a

0: oferta das companhias Latam, Sky e JetSmart deve passar de 46 para 83 voos semanais. O planejamento inclui ainda mais voos para Paris, Miami, Frankfurt, Lisboa, Porto, Atlanta e Cidade do Panamá. Entre vários projetos que estão sendo anunciados, por exemplo, eles querem criar ali no Galeão um centro de pesquisa e testes de veículos elétricos da montadora chinesa BYD, com a expectativa de gerar 1.200 postos de trabalho, e também prevê a construção de um hotel de bandeira internacional com um investimento de 90 milhões de reais, com primeiro 232 quartos e possibilidade de expansão para 426. São novos investimentos aí para o Galeão, que, claro, vão contribuir demais para a economia do Rio de Janeiro. A retomada do Galeão é fundamental nesse sentido.
1: 11h54, vamos dar uma passada aqui nas principais ruas e avenidas do Rio de Janeiro, junto com você, ouvinte, que querendo participar, fica à vontade, tá? Desse giro de trânsito, passou por algum lugar onde viu acidente, veículo enguiçado atrapalhando o trânsito, manda mensagem para cá agora, 997-64-2381 é o número do WhatsApp, dá tempo de Laís Vieira registrar. Vou para a Zona Norte, Pastor Martin Luther King Jr., sentido Del Castilho, com lentidão na altura de Irajá. Trânsito intenso em Vicente de Carvalho. Sentido Pavuna, retenções na altura do colégio, tá? Linha Vermelha tem um veículo enguiçado na altura da Maré, que tá complicando o trânsito no sentido centro, a partir da Ilha do Fundão. Zona Sul, Jardim Botânico, com lentidão do Parque Laje até a altura da Rua Lopes Quintas. Sentido Gávea, sentido Maitá, melhores condições. Avenida Niemeyer tem trânsito intenso ainda, principalmente no sentido Leblon. Avenida Brasil tem alguns pontos de lentidão ainda sentido centro, da Penha até Bom Sucesso. E linha amarela com boas condições nos dois sentidos. A gente está monitorando desde cedo a ponte Rio-Niterói, porque teve congestionamento bem grande logo cedo em função da volta do feriado. Trânsito segue normal nos dois sentidos agora.
0: Teve de um tudo aqui neste CBN Rio, em 11 horas e 55 minutos, quase virando para 11h56. A gente vai encerrando por aqui o nosso programa. A gente está parando 11h57 por canto da propaganda obrigatória eleitoral, né? Para o segundo turno das eleições presidenciais disputado entre Lula e Flávio Bolsonaro. Então você vai acompanhar agora no rádio a propaganda eleitoral, mas dá para continuar ligado na programação da CBN também nas nossas plataformas digitais.
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0: Muito bem, muito bem. Nesse programa teve de tudo hoje, hein, Bianca? Noticiário policial muito intenso, de policiais militares que passam informações para o Comando Vermelho, a policiais militares que saem no tiro, né, no meio de uma operação, até um sujeito que engole uma carteira funcional para escapar da lei seca. Como diz a filósofa Ludmilla, mais um dia de janeiro no Rio de Janeiro, né? No caso, mais um dia de outubro no Rio de Janeiro. Então, agradecendo a sua audiência, agradecendo a sua companhia. Muito obrigado. Amanhã nós estamos de volta por aqui a partir de 9h30 da manhã.
1: Isso aí, com time completo. Produção de Clara Simão, trabalhos técnicos de Laerte Afonso. Laís Vieira, obrigada pela companhia. Ouvintes preguiçosos no finalzinho do programa,
2: muito, né? Muito, é. Ninguém quis pegar o telefone para mandar mensagem.
1: Eu convocando aqui.
2: Sobre trânsito.
1: Tá bom, beijo para você. Até amanhã.
2: Beijo, até amanhã, Leandro. Tchau.
0: Beijo, Aca. Tchau, tchau.
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Terça-feira, 13 de outubro de 2026. O presidente Lula anunciou um programa especial para reduzir o endividamento dos microempreendedores individuais. Segundo a proposta, serão oferecidas linhas de crédito com taxas de juros mais baixas. Durante o anúncio, Lula defendeu a aprovação do projeto de lei que eleva o teto de faturamento anual dos microempreendedores individuais dos atuais R$ 81 mil para R$ 110 mil em 2027 e R$ 140 mil

0: reais em 2028. A proposta foi enviada em junho à Câmara dos Deputados, mas ainda não avançou. Um acidente entre duas carretas bloqueou a rodovia Fernão Dias, em Atibaia, no sentido de São Paulo, por mais de 3 horas na manhã de hoje. O congestionamento chegou a pelo menos 16 quilômetros. Segundo a concessionária responsável pela via, uma pessoa ficou levemente ferida e foi encaminhada a um hospital. A pista foi liberada, mas o motorista ainda enfrenta dificuldades. O acidente também causou transtornos para quem trafegava pela rodovia Dom Pedro I, no sentido de Jacareí. E a Justiça do Rio de Janeiro atendeu a um pedido do Vasco e liberou o Maracanã para o jogo de volta contra o Boca Juniors pela semifinal da Copa Sul-Americana na próxima terça-feira. A venda de ingressos já foi liberada. A decisão do desembargador Joaquim Domingos de Almeida Neto derrubou a liminar da vice-presidente do Tribunal de Justiça do Rio, Sueli Lopes Magalhães. No horário de Brasília, 11 horas e 59 minutos.
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1: E muito boa tarde, hoje é terça-feira, 13 de outubro de 2026, começando mais um CBN Brasil. Cássia Regina, estamos nos aplicativos.
2: Estamos nos aplicativos, em todas as plataformas digitais. Estão na sua caixinha de som inteligente. Nós estamos também no canal do YouTube. Você pode nos acompanhar em todos esses locais. É claro, porque essa é uma alternativa para os ouvintes que não quiserem acompanhar a propaganda política no dial. Aí daqui a pouquinho, meio dia e 10, a gente vai ter propaganda política no dial em apenas alguns estados, naqueles estados que a eleição não foi resolvida no primeiro turno. E depois a gente está junto com todo mundo a partir do meio dia e meia. Porque no intervalo ali depois da segunda propaganda política, a gente tem o horário local. Mas os nossos ouvintes sempre têm a alternativa de estar conosco nas plataformas digitais e seguir acompanhando o CBN Brasil.
1: Bom, esta é a penúltima semana antes das eleições, do próximo dia 25, e em que ponto estamos? Eu vou dar aqui um resumo do que nós tivemos no cenário eleitoral. No fim de semana, o PT fez duas grandes manifestações, uma no Rio, outra em São Paulo, e essas manifestações foram bastante numerosas, bastante movimentadas, e tiveram o objetivo, segundo a campanha do PT, de reestimular, de reanimar a militância um pouco abatida depois dos resultados, depois que saíram os resultados do primeiro turno, em que Flávio Bolsonaro saiu na frente, apareceu na frente de Lula. Então, o PT fez essas duas grandes manifestações e, de fato, movimentou a militância, como se diz. Bom, questão eleitoral nesta semana. Várias pesquisas várias pesquisas que vão surgir ao longo dessa semana, inclusive da Quest e do Datafolha, que a gente dedica mais atenção aqui na CBN e em todo o sistema Globo.
2: E você falou de entrevistas, tem entrevistas também.
1: Exatamente. Tem as entrevistas famosas entrevistas da Rede Globo, que serão feitas na quinta-feira, previstas na quinta-feira com o presidente Lula e na sexta-feira com o senador Flávio Bolsonaro. Sempre depois do Jornal Nacional e entrevistas que serão conduzidas pela nossa colega jornalista Renata Lopretti, âncora do Jornal da Globo. O Flávio Bolsonaro promete uma manifestação grande para a Avenida Paulista no próximo domingo e, aliás, tem debate no próximo domingo, que é o debate da Band, é o primeiro debate dessa campanha envolvendo os dois favoritos e ela vai ser na Band no próximo dia 18 e no final da campanha eleitoral, na semana seguinte, tem o debate.

0: da Rede Globo. Que mais? Que mais ações concretas? Lula lança hoje medidas de apoio aos micro, ao MEI, né, microempreendedor, e às microempresas, medidas que ajudam no financiamento, tomada de empréstimo e na regulamento e também na renegociação de dívidas. Isso que o presidente Lula vai lançar agora. E o senador Flávio Bolsonaro, ao contrário de posições que defendeu ao longo do tempo, ele disse que vai votar a favor da emenda constitucional que elimina a escala 6 por 1. A proposta do PL, do partido do PL, que é o partido do senador, é diferente. Era uma proposta que visava regular as jornadas por meio de horas de trabalho, né? Mas o Flávio disse que vai votar a favor do fim da escala 6 por 1. É claramente um voto eleitoral, digamos assim. Bom, que mais, hein? Que mais? Tem uma, como sempre nas eleições, tem uma grande disputa nos tribunais eleitorais sobre o que pode e o que não pode. Porque sites que são cancelados, depois votam. Em resumo, é um debate que está correndo paralelo ao debate sobre as propagandas nos tribunais eleitorais. Nós vamos começar justamente por isso com a Rani Veloso, direto de Brasília, que tem informações sobre aquele canal O Exército do Lula, do Janones. E esse canal entrou no ar, saiu do ar, entrou no ar e saiu de novo por decisão do Nunes Marques. Quem conta é a Rani Veloso. Rani.
1: É isso mesmo, Sartenberg. Boa tarde a você e a todos que nos acompanham. Olha, o ministro Cássio Nunes Marques, presidente do Tribunal Superior Eleitoral, determinou que o canal Exército do Lula no WhatsApp, administrado pelo deputado federal André Janones, só poderá voltar a funcionar se formalmente comunicada à Justiça Eleitoral como canal oficial da campanha do presidente Lula. O ministro Nunes Marques derrubou a última decisão do corregedor-geral da Justiça Eleitoral, Ricardo Vilas Boas Cueva, que havia restabelecido no último domingo o funcionamento do canal depois da primeira decisão de Nunes Marques, que havia retirado o canal Exército do Lula do ar. Na decisão desta terça-feira, dia 13, Nunes Marques ressaltou que a legislação exige o registro de todos os canais de comunicação de campanha no TSE e também apontou que um relatório técnico utilizava comandos para compartilhamento imediato de mensagens sem verificação prévia. Nunes reforçou que a liberação do canal vai ocorrer 48 horas após a comprovação do registro pelo candidato ou coligação e estabeleceu os mesmos critérios à campanha de Flávio Bolsonaro. André Janones disse que vai cumprir a decisão judicial e afirmou que poderia jogar o jogo de Nunes Marques e dizer que o TSE está aparelhado, favorecendo a campanha do adversário, mas não vai fazer isso. Sardeberg.
2: E, Rani, nós temos também um outro assunto para tratar com você, que foram as medidas anunciadas pelo presidente Lula para beneficiar os microempreendedores individuais, os MEIs.
1: É isso mesmo, Cássia. Eu estou aqui no Palácio do Planalto e o presidente Lula acabou de anunciar 5 medidas a 12 dias das eleições para beneficiar os microempreendedores individuais. Uma dessas medidas que tem como nome, né, o nome do programa Prospera MEI, vai perdoar todas as dívidas dos MEIs com a União. O custo, né, dessa medida é de 12 bilhões e 300 milhões de reais e vai beneficiar diretamente 3 milhões e 600 mil MEIs em todo o país. Além disso, há também uma iniciativa para limpar todas as dívidas com os bancos privados, além de um PIX a todos os MEIs de até 5 mil reais, é um apoio direto do governo para poder comprar, para que o MEI, né, possa comprar um bem ou pagar um serviço para estruturar o próprio negócio. Uhum. A quarta medida anunciada já foi enviada ao Congresso Nacional para aumentar o teto do MEI e a última medida é um decreto do presidente que foi assinado para que não tenha obrigatoriedade de emissão de nota fiscal para venda das pessoas físicas. Cássia.
2: Muito obrigada, Rani Veloso.
0: Para o João Rosa, de Brasília. João.
3: Sarenberg, o senador e candidato à presidência da República, Flávio Bolsonaro, afirmou há pouco que vai votar a favor da proposta que prevê o fim da escala de trabalho 6x1. Segundo Flávio, a maioria dos trabalhadores quer o fim desse modelo. Apesar disso, o senador defendeu que as pessoas devem ter liberdade para organizar a própria escala de trabalho. A proposta deve ser votada em primeiro turno amanhã no Senado. Vamos ouvir um trecho da fala de Flávio.
4: A maioria dos trabalhadores brasileiros querem o fim da 6x1, então eu vou votar a favor do fim da 6x1. Só que a gente defende algo ainda melhor sempre. Eu queria que tivesse liberdade para o trabalhador montar seu jornal de trabalho. Como é que fica a pessoa que trabalha de home office? Isso não está definido na PEC. Como é que fica aquela mãe que não tem com quem deixar o seu filho, só pode trabalhar, por exemplo, 4 horas por dia, só pode trabalhar de manhã ou só pode trabalhar de tarde? Vai continuar engessada a jornada dela.
3: As declarações foram dadas após Flávio visitar o pai, o ex-presidente Jair Bolsonaro, que cumpre prisão domiciliar. O encontro durou cerca de 30 minutos e marcou a retomada das visitas do senador após 3 meses de proibição. Sadenberg.
0: Muito obrigado. Essa informação do João Rosa, direto de Brasília. E agora, Cássia, daqui a pouco voltaremos com a rede já ampliada, com o fim da propaganda eleitoral para a presidência da República.
2: 12:10.
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1: E muito boa tarde. Hoje é terça-feira, 13 de outubro de 2026. Começando o CBN Brasil, começando de novo agora no Dial. Cássia.
2: Carlos Alberto, uma ótima tarde para você e para os nossos ouvintes também.
1: Bom, o que tivemos no final de semana? Tivemos duas grandes manifestações do PT, na segunda-feira no Rio, no domingo em São Paulo. E foram manifestações importantes e que, segundo a campanha do PT, o objetivo dessas manifestações era reanimar a militância que estava batida depois dos resultados da eleição do primeiro turno, que mostraram o Bolsonaro na frente, o Flávio Bolsonaro na frente do presidente Lula. Bom, eu, de sua parte, o Flávio Bolsonaro promete uma grande manifestação para o próximo domingo para a Avenida Paulista em São Paulo. Nesta semana nós teremos várias pesquisas eleitorais, especialmente a Datafolha e a da Quest, que nós acompanhamos aqui com mais cuidado. E a campanha esquenta essa semana com três movimentações, três fatos. Na quinta-feira e na sexta-feira tem as entrevistas com os presidenciáveis na Globo. São entrevistas que são feitas todos os anos, todas as eleições, e são momentos importantes da campanha. Na quinta-feira a entrevista da Globo é com o Lula e na sexta-feira com o Flávio Bolsonaro, sempre depois do Jornal Nacional e sempre com a Renata Loprete, nossa colega âncora do Jornal da Globo. E no dia 18 de outubro, domingo à noite, tem o primeiro debate entre os dois favoritos, que será o debate da Band. Em termos de ações, que são reportagens que a gente vai dar aqui, o Lula lança medidas de apoio ao microempreendedor individual e às microempresas, onde a preferência pelo Flávio Bolsonaro é maior, e o Flávio, de seu lado, muda de posição e diz que vai votar a favor do final da escala 6-1, depois de ter apresentado propostas diferentes. Bom, vamos começar então, Cássia. Vamos começar com a Rani Veloso em Brasília.
2: Vamos começar com o João Rosa. Daqui a pouquinho a gente vai ter a Rani Veloso também. Mas o João Rosa já está conectado aqui para conversar conosco. Boa tarde, João.
3: Boa tarde, Cássia. Boa tarde a todos os nossos ouvintes. O senador e candidato à presidência da República, Flávio Bolsonaro, afirmou há pouco que vai votar a favor da proposta que prevê o fim da escala de trabalho 6-1. Segundo Flávio, a maioria dos trabalhadores quer o fim desse modelo. Apesar disso, o senador defendeu que as pessoas devem ter liberdade para organizar a própria escala de trabalho. A proposta deve

0: ser votada em primeiro turno amanhã no Senado. O texto reduz a jornada máxima de trabalho de 44 para 40 horas semanais e garante 2 dias de descanso remunerado por semana sem redução salarial. Vamos ouvir um trecho da fala de Flávio Bolsonaro.
1: A maioria dos trabalhadores brasileiros querem o fim da 6x1, então eu vou votar a favor do fim da 6x1. Só que a gente defende algo ainda melhor sempre. Eu queria que tivesse liberdade para o trabalhador montar seu jornal de trabalho. Como é que fica a pessoa que trabalha de home office? Isso não está definido na PEC. Como é que fica aquela mãe que não tem com quem deixar o seu filho, só pode trabalhar, por exemplo, 4 horas por dia, só pode trabalhar de manhã ou só pode trabalhar de tarde? Vai continuar engessada a jornada dela.
0: Essa fala de Flávio, inclusive, Cássia, já gerou reação do seu adversário, o presidente Lula, que ironizou a declaração e disse, abre aspas, se todo o mal que eu causar fizer a direita avançar, vou continuar fazendo, fecha aspas. As declarações de Flávio foram dadas após o senador visitar o pai, o ex-presidente Jair Bolsonaro, que cumpre prisão domiciliar. O encontro durou cerca de 30 minutos e marcou a retomada das visitas do senador após 3 meses de proibição. Flávio afirmou que o pai ficou animado com o resultado do primeiro turno das eleições e chegou a dar dicas para a campanha. O senador, no entanto, não revelou quais foram as orientações e disse que poderia ser mal interpretado. Vamos ouvir.
1: Eu comecei o pai conversando com o filho. Não é que não pode haver conversas políticas, né? Como é que ele pode proibir que eu vou conversar com meu pai no reservado? Então, se eu conversei com ele, está bem-humorado, está satisfeito com o trabalho que vem sendo feito, está esperançoso que o Brasil vai mudar. É óbvio que ele dá algumas dicas aqui, eu só não vou ficar externando, porque realmente pode ser interpretado de alguma forma maldosa.
0: Bom, Cássia, a retomada das visitas, a gente lembra, foi autorizada ontem pelo ministro Alexandre de Moraes do Supremo Tribunal Federal. A decisão atendeu a um pedido da defesa de Jair Bolsonaro, que foi apresentado no dia 5 de outubro, após o fim do período de suspensão de 90 dias que terminou no último domingo. A proibição havia sido imposta depois que Flávio utilizou uma visita para pegar uma carta do pai e divulgá-la nas redes sociais, descumprindo medidas cautelares determinadas contra o ex-presidente. Apesar de autorizar a retomada das visitas, Moraes manteve a proibição de uso dos encontros para fins políticos eleitorais. Também continua proibida a divulgação de manifestos ou declarações do ex-presidente, inclusive por meio de terceiros. Cássia.
2: Muito obrigada. Esse foi o João Rosa.
3: E agora temos a Rani Veloso. Rani.
4: Oi, Sardenberg. Olha, o ministro Cássio Nunes Marques, presidente do Tribunal Superior Eleitoral, derrubou a decisão do corregedor-geral Ricardo Vilas Boas Cueva e agora determinou que o canal Exército de Lula no WhatsApp só poderá voltar a funcionar se for formalmente comunicada à Justiça Eleitoral como canal oficial da campanha do presidente Lula. A gente lembra que no último domingo o ministro Nunes Marques já havia suspendido o canal no WhatsApp Exército de Lula, que já soma aí mais de 4 milhões de seguidores e é administrado pelo deputado federal André Janones. Mas no domingo ainda, Ricardo Vilas Boas Cueva, que é o relator da ação, criticou a interferência de Nunes Marques e restabeleceu o canal, argumentando que poderia causar prejuízos à liberdade de expressão. Na decisão de hoje, dia 13, Nunes Marques ressaltou que a legislação exige o registro de todos os canais de comunicação de campanha no TSE. Além da ausência do registro prévio, a decisão levou em conta um relatório técnico apontado que o grupo utilizava comandos para compartilhamento imediato de mensagens sem verificação prévia. Nunes Marques também cita o histórico do administrador, no caso André Janones, no envio de notícias falsas em pleitos anteriores. No entanto, Sardenberg, no mesmo relatório enviado ontem pela Assessoria de Combate à Desinformação do TSE, não há registro de notícias falsas no canal. Nunes Marques reforçou que a liberação ocorrerá 48 horas após a comprovação do registro pelo candidato ou pela coligação, e a decisão estabelece ainda que os mesmos critérios sejam aplicados à campanha de Flávio Bolsonaro. Aqui no Palácio do Planalto, o deputado federal André Janones disse que decisão judicial se cumpre, que poderia jogar o jogo de Nunes Marques e dizer que o TSE está aparelhado favorecendo a campanha do adversário, mas não vai fazer isso. Sardenberg.
2: E Rani Veloso, nós temos também informações a respeito de novas medidas anunciadas pelo presidente Lula para os microempreendedores individuais?

0: É isso mesmo, Cássio. O presidente Lula acabou de fazer um anúncio há 12 dias das eleições para beneficiar os MEIs de todo o país. Dentre as medidas, o perdão total de todas as dívidas para com a União. Vai causar aí um gasto de 12 bilhões e 300 milhões de reais aos cofres públicos e beneficiar 3 milhões e 600 mil MEIs, microempreendedores individuais. Além disso, há também uma segunda medida para limpar todas as dívidas com os bancos privados e um Pix MEI de até 5 mil reais que será concedido à classe. Esse é um apoio direto do governo que para que os MEIs possam comprar bens ou pagar serviços para estruturar o próprio negócio. Essas três medidas, elas deverão ser aprovadas através de projetos de lei complementares. A quarta medida já foi enviada ao Congresso, que é o aumento do teto do MEI. Para 140 mil reais em 2028. No ano que vem, 2027, esse aumento de teto de faturamento do MEI seria para 110 mil reais. E a última medida é que o presidente assinou um decreto regulamentando a reforma tributária para que não tenha obrigatoriedade de nota fiscal para a pessoa física. Vamos escutar um trecho do
1: Muito
0: presidente.
1: Obrigada, essa foi a Rani Veloso. Depois a gente traz um trecho da fala do presidente, destacando aí estas medidas anunciadas hoje.
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1: Uma ótima tarde a você ligado aqui na CBN. Hoje, terça-feira, 13 de outubro. Bem-vindos a todos que estão acompanhando a CBN nesse comecinho de tarde. Eu sou Juliana Prado. Vamos juntos por aqui, tocando muita notícia a partir de agora. Na rede CBN, você acompanha a CBN Brasil nos intervalos. Muita informação e prestação de serviço do nosso estado. Escreve pra gente, 997-64-2381, conta de onde você tá ouvindo a CBN, como é que tá o trânsito, o tempo por aí. Agora no Rio, 26 graus, você que também pode nos acionar, caso tenha algum problema por aí com serviços públicos, com transporte, manda sua mensagem pra cá que a gente coloca a sua demanda, a sua voz no ar. Tô te esperando por aqui, já começo te contando aí de um dos destaques do que é notícia nessa terça-feira. A gente segue falando, claro, de eleições, dos desdobramentos aqui no estado do Rio, da disputa que deu ao deputado estadual Douglas Ruas do PL a vitória em primeiro turno na corrida ao governo. Ele e o governador interino Ricardo Couto devem fazer hoje a primeira reunião de transição. Expectativa é de que o secretário estadual

0: a Casa Civil, Flávio Willemann, seja o principal interlocutor desse encontro, e teremos também aí a primeira sessão na Assembleia do Rio, depois da homologação aí da retotalização dos votos que deu aí então a Douglas Ruas a proclamação como governador eleito. Ele que é presidente da casa deve presidir a sessão de hoje. E o Pedro Bonenberger, que acompanha toda essa situação, nos fala também sobre a expectativa para esse encontro entre o governador interino Ricardo Couto e agora o governador eleito Douglas Ruas. Certo, Pedro? Boa tarde.
1: Exato, Juliana. Boa tarde a você. Quem nos acompanha, começa então esse encontro de transição entre as gestões. Juliana, o Ricardo Couto prepara o governo para ser entregue até a próxima gestão, que assume em 1º de janeiro. Douglas Ruas reforça o nosso ouvinte que nos acompanhou no fim de semana. Ele já está considerado eleito pelo Tribunal Eleitoral do Rio de Janeiro, depois daquela retotalização dos votos que foi feita no último sábado. Lembra o nosso ouvinte, votos de Garotinho foram anulados e com isso Douglas Ruas obteve mais que 50% do total de votos válidos, portanto, já eleito em primeiro turno. Ele só assume em janeiro, mas já começa agora aquela transição. Não anunciou ainda qual será a equipe que fará essa transição, Juliana. Deve eleger alguns nomes, especialmente alguém que deva comandar a Secretaria de Governo, a Casa Civil, e esses nomes serão responsáveis para fazer essa transição. Em foco especialmente, Juliana Prado, as contas públicas, entender qual será o déficit do Estado, qual será o caixa, os limites de gastos, para começar 2027 já entendendo onde está pisando. Esse vai ser o foco de Douglas Ruas nessas próximas semanas, nesses próximos meses. A gente vai acompanhar também como é que vai ser essa transição, expectativa de anunciar esse gabinete de transição já nos próximos dias, Ju.
0: Perfeito, né? A gente teve uma disputa, né, Pedro, muito nacionalizada, muito polarizada, e agora o eleitor e o morador do estado do Rio de Janeiro precisam saber quais as reais propostas de Douglas Ruas, que a gente pouco sabe exatamente o que vem por aí, então é bom ficar de olho, a gente vai acompanhar tudo. Valeu, Pedro.

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1: Muito boa tarde, hoje é terça-feira, 13 de outubro de 2026, começando mais um CBN Brasil, começando de novo, Cássia Godoy, Cássia Regina.
2: Carlos Alberto, uma ótima tarde para você e para os nossos ouvintes também.
1: Agora estamos todos reunidos no Dial e nos aplicativos. Primeiros 10 minutos, campanha, horário eleitoral gratuito para a campanha presidencial, e nos segundos 10 minutos, de meio-dia e 20, a campanha propaganda eleitoral obrigatória para os estados que têm eleição para governador. Isso inclui o Distrito Federal. Bom, e agora acabou a propaganda eleitoral, estamos todos na Dial e nos aplicativos, e nós vamos começar com o Merval Pereira.
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0: E aí, Merval?
1: Tudo bom, Sandenberg? Boa tarde, ouvinte. Boa tarde, Cássia.
2: Boa tarde, Merval.
0: Bom, o PT está, enfim, com um esforço aqui de recuperar a posição do presidente Lula. Foram duas grandes manifestações no Rio e São Paulo, no domingo e na segunda-feira. Manifestações efetivamente grandes, movimentadas. E o presidente Lula está tomando uma série de medidas aí, por exemplo, medidas de apoio ao microempreendedor individual e aos microempresários, com medidas de renegociação de dívida, crédito e subsidiado para aquisição de mercadorias. Enfim, é uma ação bastante forte do presidente Lula e do PT, e queria sua opinião sobre esse movimento, Merval.
1: O Sandenberg, são movimentos na mesma direção, né? Tentar ganhar a eleição, mas são movimentos distintos.

0: a movimentação nas ruas, os jovens que aderiram à campanha ostensiva, sem o comando do PT, isso é uma bela notícia. Os jovens saíram na rua e energizaram a campanha do Lula, que estava muito fraca, muito desorganizada, provavelmente achando que já estava ganha a eleição. Agora, as ações do presidente da República para se reeleger, liberando crédito, fazendo o diabo, como dizia a Dilma Rousseff, né? A gente faz o diabo para ganhar a eleição, aí é outra questão. Essa é uma ação usando as armas do governo para tentar ganhar a eleição. Isso está errado, devia ser proibido. Eu acho que devia, na reeleição, devia ser proibido o governo fazer medidas novas em cima da campanha eleitoral. Acho que é um absurdo, é um abuso de poder o que ele está fazendo, né? Então, eu acho que são duas coisas distintas. A juventude aderindo e saindo às ruas é um bom sinal, sinal de vitalidade da candidatura, que não tinha sido dado até agora. Há também o perigo de uma radicalização, né? Houve depredações nos metrôs, né? No, nas estações dos metrôs, houve pichações, e isso não ajuda o Lula na busca do voto do centro, do centro-direita. Ele, para ganhar a eleição, ele tem que buscar voto no centro, no centro-direita e nos indecisos. E uma radicalização não ajuda o Lula nessa tarefa. Agora, essas decisões, medidas governamentais para ganhar voto, isso é absurdo, isso é um absurdo. E nunca, sempre, todo governo faz isso em cima da eleição, aumenta o gasto em ano eleitoral, faz o diabo mesmo. Agora, eu acho que o Lula está exagerando. O Lula fez coisas que nunca ninguém fez. Assinar decretos em cima da campanha para promover uma benesse para grupos e tal. Isso não pode ser, isso está errado.
1: Tá certo. E ele está buscando votos nos trabalhadores de aplicativos e nos trabalhadores empreendedores individuais. Esse é o objetivo, né? E deve conseguir alguma coisa, né?
0: Deve conseguir, mas ele perdeu com os aplicativos, ele perdeu muito no início do governo, quando ele tentou organizar
1: Isso.
0: esses trabalhadores com base na ideia da CLT antiga, né? Que ninguém quer mais, ninguém quer. O Lula é um líder sindical que foi criado nessa luta sindical pelo apoio dos trabalhadores e tal, mas era uma coisa que já passou, não tem mais. O trabalhador hoje não é o trabalhador que o Lula liderava. Então ele tem que se adaptar ao que está acontecendo no mundo real do trabalho, né?
1: Merval Pereira, obrigado, Merval. Até amanhã.
0: Também essa também.
1: Até mais.
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Terça-feira, 13 de outubro de 2026. O presidente do Tribunal Superior Eleitoral, Cássio Nunes Marques, condicionou a retomada do canal de WhatsApp Exército do Lula ao registro formal da ferramenta no TSE. Ele afirmou que a legislação estabelece o cumprimento da regra. O canal reúne mais de 4 milhões de seguidores e é administrado pelo deputado federal André Janones, da Rede Sustentabilidade. O parlamentar afirmou que todas as determinações serão cumpridas. No domingo, Nunes Marques atendeu a um pedido do candidato Flávio Bolsonaro, do PL, e suspendeu a ferramenta. No mesmo dia, o corregedor-geral do TSE, ministro Ricardo Villas-Boas Cueva, derrubou a decisão.

0: decisão do chefe da corte. O Papa Leão XIV foi internado em um hospital de Roma para retirar um nódulo. A cirurgia foi anunciada no domingo e recomendada depois de os médicos detectarem uma lesão no pulmão do pontífice. O Vaticano não informou se o nódulo é benigno ou maligno, nem se a viagem do líder da Igreja Católica América Latina em novembro será mantida. Leão XIV afirmou que a lesão foi detectada em estágio inicial e o crescimento do nódulo está bem controlado. A Bolsa de Valores de São Paulo opera em queda de 0,84% aos 207.307 pontos. O dólar comercial está em alta de 0,30%, negociado a R$ 4,99. O euro vale R$ 5,59, elevação de 0,26%. No horário de Brasília, meio-dia e 34.
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0: E aí, Miriam?
1: Boa tarde, Sardenberg. Boa tarde, Cássia. Boa tarde, ouvintes.
2: Boa tarde, Miriam.
0: Na reunião no FMI, na sua reunião em Bangkok, hoje, terça-feira, o FMI soltou a sua segunda versão, né? Estamos no segundo semestre, segunda versão do panorama econômico global, em que eles dão uma geral na economia mundial, prevê perspectiva de crescimento, de inflação, etc. Para o Brasil em particular, o FMI reduziu um pouco a previsão de crescimento do Brasil para este ano e para 2027. Miriam?
1: Sardenberg, o FMI fez uma revisão para baixo e nisso ele tem razão. Mas ele, mesmo depois da queda da redução, 2,2% de crescimento, saindo de 2,4, já é um crescimento que não deve ser atingido. O Brasil vai crescer menos do que isso. O mercado está prevendo alguma coisa como 1,85. Nessa segunda-feira, ele não reviu novamente para baixo, mas ele passou 4 semanas reduzindo. Isso é normal. O FMI, ele tem que pegar os dados do mundo inteiro. Então, quando ele vai colocar tudo nos seus modelos, ele está atrasado em relação aos dados no mercado local, né, de cada país. Então, ele está prevendo. O que ele está prevendo? Menos crescimento e está prevendo uma inflação dentro do intervalo de flutuação da meta. E hoje o Focus deu um crescimento forte da previsão de inflação. Ficou 5,22% para a inflação desse mês. Talvez ela seja reduzida nas próximas semanas, mas subiu assim, segundo os especialistas que a gente ouviu no blog, porque teve a inflação do IPCA, o IPCA de setembro, que a gente conversou aqui, Sardenberg, que foi pior do que o imaginado, né? Então, é isso. Os indicadores são inflação, está subindo, tem subido nas projeções locais do Focus, que é o indicador assim, mais nervoso, digamos, né? O mais imediato, e eles mudam muito, mas ninguém está achando que o país vai crescer 2,2%. Mesmo quando você conversa com cada um de projeção, de centro de estudos econômicos dos bancos, esse número é considerado alto. O que aconteceu esse ano foi que tem muita pressão. Pressão dos juros altos, pressão da incerteza do petróleo, a alta do petróleo. A alta do petróleo para nós tem um efeito misto, porque ele pode alavancar as exportações, e empresas exportadoras de petróleo como Petrobras. Por outro lado, causa restrição ao crescimento. Outra coisa, as tarifas altas, tarifaço do Trump. Então, a guerra do Trump provocando alto petróleo, o tarifaço do Trump e os juros altos produziram isso. Os juros altos têm a ver também com corte de gastos, como se sabe, tem uma ligação direta. E agora, Sardenberg, o que a gente vê é que as duas campanhas estão disputando o segundo turno, não tem nenhuma clareza sobre o ajuste fiscal.

Candidato Flávio Bolsonaro, que hoje disse que vai votar a favor do fim da escala 6x1, ele tinha um outro projeto, mas ele está dizendo isso, mas ele tem, tudo que ele tem dito aumenta gasto ou diminui receita, por exemplo, ou cortar

0: que é hoje, por exemplo, está anunciando um perdão de dívida dos MEIs e uma transferência de dinheiro para os MEIs. Já fez vários outros anúncios de redução, de compra de dívida. Então, esse tipo de gasto está crescendo muito. Agora, qualquer um que seja eleito vai ter que entrar no ano que vem fazendo algum ajuste fiscal, né? Então, o que que os economistas preveem para o ano que vem? Um crescimento ainda menor, 1,4%. Mas se der certo, conseguir fazer um ajuste, você tem maior crescimento em 2028. Então a gente está nesse momento do país nessa situação, né? As duas candidaturas não têm nenhuma clareza do que vai ser o fiscal, precisa ter uma proposta fiscal e os indicadores eles flutuam ao sabor dessa incerteza. Sardenberg, Cássia.
1: Pois é, como você disse, são várias medidas ou propostas de medidas que aumentam gasto e reduzem receita, né? Essa é
0: Por
1: essa.
0: exemplo, essa proposta de reduzir impostos, sem dizer quais impostos que o Flávio Bolsonaro está fazendo, isso aí significa eu vou cobrar menos impostos, eu vou reduzir a arrecadação. Tem uma tese da economia que se você reduzir impostos, você aumenta a arrecadação, porque tem mais atividade econômica, mais crescimento econômico e arrecada mais. Bom, nessa conversa estão os Estados Unidos há mais de 10 anos e eles estão reduzindo impostos e tendo um déficit cada vez maior. Não necessariamente é esse o resultado numa redução de impostos. E também, claro, que reduzir impostos tem que saber onde você vai reduzir. E de quem você vai cobrar mais? O Brasil tem uma desigualdade nessa cobrança muito grande. Mas isso aí já é outro assunto. É que na economia não faltam assuntos, na verdade.
1: Exatamente. Não, eu estava me referindo também a, por exemplo, perdão de dívidas dos MEIs é dívida tributária, né?
0: É dívida tributária. É dívida tributária, portanto,
1: E
0: realmente.
1: também está aumentando a isenção para os MEIs, enfim.
0: É claro que um perdão de dívida tributária, né? É muito menos de mês, é muito menos pesado do que aqueles refis para as grandes empresas, né? Os refis que já foram feitos várias vezes. Mas o que não se justifica é a sucessão de medidas de ou compra de dívida ou de perdão de dívida para determinados segmentos num período tão próximo da eleição, sem ficar claro o impacto de tudo isso, né? Então nós estamos nessa situação.
1: Miriam, obrigado, Miriam. Até amanhã.
0: Até amanhã.
2: Até.
1: Intervalo.
2: E já voltamos.
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3: Hora de informação de trânsito por aqui, começando pela Zona Norte. Te conto que temos problema na Avenida Maracanã, com trânsito intenso na altura da Rua Barão de Mesquita. Já o sentido Tijuca, da Avenida Maracanã, tá com trânsito bem pesado também na altura da São Francisco Xavier e na Praça Van Ragem. Muita cautela e paciência para quem está passando ali pelo local. No Recreio, a gente teve liberação de uma via depois da queda de árvore na Alfredo Baltazar. Trânsito foi liberado no sentido Avenida das Américas, na altura da Rua Odilon Duarte Braga. Já foi removida, então, a árvore que caiu ali na região. A faixa reversível já foi desmontada e o trânsito está em boas condições ali na região, depois da liberação do tráfego, depois da retirada aí dessa árvore do local. Na Dom Helder Câmara, agora, no sentido Benfica, tem trânsito intenso na altura do Largo da Abolição e da Rua José Bonifácio. O sentido Cascadura da Dom Helder Câmara tem trânsito intenso na altura da Rua Cerqueira D'Alto. Na Zona Sul, na Avenida Atlântica, agora o sentido Leme também é de trânsito bem pegado na altura da Rua Miguel Lemos até a Santa Clara. Sentido Arpoador, trânsito está fluindo em boas condições. Na Ponte Rio-Niterói, trânsito, tráfego tranquilo, 13 minutos de tempo de travessia. Segundo nos informa Ecovias, ponte sem alterações para o motorista que segue por lá, pelo menos por enquanto. Linha Amarela, sentido Fundão, é de trânsito lento agora do acesso a Maria da Graça até a saída 9A para a Avenida Brasil. O sentido Barra da Linha Amarela está com trânsito lento agora, motorista, do acesso à Linha Vermelha até o acesso 8, acesso para Bom Sucesso. E eu vou te contar como fica o tempo hoje.
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3: Tempo no Rio vai ser influenciado por áreas de instabilidade associadas a uma região de baixa pressão no oceano, o que significa que céu fica entre parcialmente nublado a nublado. E aí, gente, já temos previsão de pancada de chuva moderada de forma isolada para essa tarde aqui na capital fluminense. Uma chuva que pode vir um pouquinho mais forte no período da noite, mas de forma isolada, ou seja, caindo em alguns pontos da cidade. Não é aí uma máxima para toda a cidade, pelo menos aí nessa noite, tarde de terça-feiras. Ventos estão entre fracos e moderados, temperaturas estáveis em relação a ontem, a mínima prevista 19, a máxima deve bater os 31 graus aqui na capital fluminense. As altas, temperaturas mais altas ainda bastante elevadas, né? O que foi marcado aí, o que marcou o tempo aí nos últimos dias também, mas já com uma instabilidade, então podendo vir com essa chuva nas próximas horas. Meio-dia 47, já a gente volta com o noticiário do Rio.
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4: Bom, a reportagem agora vai para Brasília com o Felipe Igreja. Felipe, sua informação.
5: Sadenberg, a medida provisória que proibiu a exploração de apostas de cota fixa no Brasil recebeu pelo menos 58 emendas de deputados e senadores. Parte expressiva dessas emendas busca, na verdade, flexibilizar a proibição das bets para preservar as apostas esportivas, enquanto outras emendas tratam da fiscalização do setor, da proteção dos apostadores e do destino dos recursos arrecadados. Pelo menos 11 emendas tentam manter as apostas esportivas de alguma forma. Os autores argumentam que as empresas do setor têm participação importante no financiamento de clubes do futebol brasileiro por meio de patrocínios e também patrocinam, acabam aplicando recursos em categorias de base e competições, além de investimentos em modalidades olímpicas. Entre os parlamentares que defendem mudanças estão o deputado Marcos Braz, do PSD do Rio de Janeiro, ex-dirigente do Flamengo, e o senador Romário. Uma das alternativas discutidas é manter a proibição dos cassinos online, como jogos de caça-níqueis virtuais, mas permitir a continuidade das apostas esportivas. Os defensores da proposta afirmam que a medida preservaria receitas e contratos que sustentam parte do esporte nacional. Já outras emendas, uma apresentada pelo deputado Júlio Arcoverde, propõe manter o mercado regulado de apostas.

0: propostas restringindo essa proibição às empresas que não possuem uma autorização válida. Na prática, a sugestão busca preservar a atuação das casas de apostas legalmente autorizadas, alterando de maneira significativa, portanto, o alcance da medida provisória que foi publicada pelo governo. A MP foi publicada no dia 25 de setembro, já entrou em vigor com a publicação e o prazo para a apresentação de emendas termina exatamente hoje, dia 13 de outubro. Lembrando que essas propostas, assim como o texto principal do MP, precisam ainda ser analisadas pelo Congresso Nacional, que poderá manter o texto original, aprovar com alterações ou até mesmo rejeitar essa medida provisória. Sardenberg.
1: Muito obrigado, informação do Felipe Igreja. Essa história das bets ainda vai longe, muita discussão. E não sei se você reparou, Cássia, nos jogos de futebol, a propaganda que tem sido feita das bets.
2: Confesso que eu não notei, me conta.
1: Então, sabe aquela propaganda nas placas que Sim. tem assim, agora que é tudo eletrônico, né? É. Mas tem propaganda do tipo, por exemplo, proibir não é defender, não é proteger, e depois... chama lá um site para que você obtenha informações sobre como é que funcionam as bets. Então, quer dizer, o debate vai longe ainda. Randy Veloso de Brasília, sua informação.
3: Oi, Sardenberg. Olha, o Tribunal Superior Eleitoral, através do ministro Cássio Nunes Marques, deu um prazo de 24 horas a Google para prestar esclarecimentos sobre a suposta atribuição de declarações falsas envolvendo o crime organizado ao presidente da República e candidato à reeleição, Lula, que foram gerados pela inteligência artificial do Google, a Gemini. O presidente do TSE determinou que a empresa se manifeste com urgência, tendo em conta a proximidade do segundo turno das eleições. A ação foi apresentada pela coligação Brasil Pronto para Mais, que acusa a ferramenta de inteligência artificial do Google de inventar declarações de Lula, como, por exemplo, declarações falsas e inexistentes sobre o crime organizado e o terrorismo. A ação apontou que a tecnologia inventou falas, entre aspas, ao responder perguntas de usuários, violando regras de transparência e a neutralidade exigidas das plataformas digitais durante o período eleitoral. O ministro também deu um prazo de 24 horas para que a coligação complemente as provas, para que sejam enviados em vídeo links ou capturas de tela que comprovem os erros da plataforma. Sardenberg.
1: Muito obrigado. Essa informação da Rani Veloso, de Brasília.
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0: E aí, Bernardo?
1: Boa tarde, Sertenberg. Boa tarde, Cássia. Boa tarde, ouvintes da CBN.
2: Boa tarde, Bernardo.
0: O assunto é o exército do Lula. Esse grupo de WhatsApp que foi proibido, entrou no ar, foi proibido, saiu do ar, entrou no ar de novo e foi proibido de novo. E o ponto que está hoje, a Cássia estava comentando, é que o ministro, o presidente do TSE, Cássio Nunes, está exigindo que o canal seja registrado como um canal oficial da campanha e tal. Bernardo, o que você está vendo aí?
1: Olha, Sarenbeck, parece que a gente está vendo a batalha do exército do Lula contra a turma do KN. Né? O ministro Cássio Nunes Marques, usando a presidência do TSE, mais uma vez, para interferir no processo eleitoral, algo que vai ficando claro para qualquer observador da cena política e dessa disputa do segundo turno. Vamos fazer um retrospecto dessa história, porque é até difícil entender como é que um mesmo canal, né, um mesmo fato, um mesmo meio de comunicação pode estar sendo objeto de tantas decisões contraditórias entre si do mesmo tribunal, o Tribunal Superior Eleitoral. No sábado, diante de uma ação da campanha do Flávio Bolsonaro, o ministro Ricardo Villas Boas Cueva, do TSE, determinou que a PGR se manifestasse e que o órgão técnico do TSE examinasse se, afinal, o canal Exército do Lula, que foi criado pelo deputado federal André Janones, estava ou não violando a lei eleitoral. Isso no sábado. No domingo, o ministro Cássio Nunes Marques atropelou o seu colega e determinou a suspensão imediata, ou seja, a censura do canal do deputado Janones. O Ricardo Villas Boas Cueva, que é ministro do STJ e está também no TSE, restabeleceu sua decisão, ou seja, mandou o canal voltar para o ar, sem que ele tivesse de fato saído. E hoje, terça-feira, o ministro Cássio, mais uma vez, suspende o canal. E detalhe, isso um dia depois da área técnica do TSE afirmar a ele que não identificou o compartilhamento de fake news no canal. Ou seja, a alegação de origem da campanha do Flávio Bolsonaro, de que esse canal estava se servindo a uma desinformação em massa, não foi comprovada pela análise técnica do próprio TSE. E o que fez o presidente do TSE? Ignorou a orientação técnica e tomou a decisão, mais uma vez política, eu insisto, de tirar esse canal do ar. Agora, Sardenberg e Cássia, com uma nova alegação que não estava presente nas primeiras decisões, com a alegação de que esse canal configuraria propaganda oficial e que a campanha deveria se responsabilizar por ele. É a mesma coisa que exigir que o Flávio Bolsonaro, ou a coordenação de campanha dele, se responsabilize por uma postagem do deputado Nicolas Ferreira ou do ex-candidato Pablo Marçal, quer dizer, uma coisa que não faz sentido, mas que está sendo usada nesse momento para justificar uma segunda decisão do Cássio Nunes Marques, que derruba uma decisão do próprio colega. Dito isso tudo, ou a gente tem mais uma vez um quadro de um TSE muito dividido, reproduzindo os problemas que a gente está vendo no Supremo Tribunal Federal nas últimas semanas, agora também contaminando a Corte Eleitoral, ou seja, a suspeita de que decisões estão sendo tomadas com base política e não com base técnica, a presença de alas conflitantes, né, quase rivais dentro do tribunal, e essa prática, que é uma prática que deixa naturalmente o cidadão confuso, que é ministro caçando decisão de ministro, sempre de forma liminar, de forma monocrática, sem que o colegiado seja consultado sobre isso. Bom lembrar que o TSE tem 7 ministros. 7 ministros. A gente está falando aqui de um fato importante na campanha que está sendo decidido hora por um, hora pelo outro.
2: E como que fica o pleno do TSE numa situação como essa, Bernardo?
1: Pois é, Cássia, hoje tem sessão do TSE, né? O tribunal se reúne às terças e quintas. Então, muito provavelmente, esse assunto vai ser puxado mais tarde, se não pelo próprio ministro Cássio, presidente do TSE, por algum dos outros ministros, ou pelo ministro Ricardo Villas Boas Cueva, que foi desautorizado e que é corregedor da Justiça Eleitoral. Importante explicar para o ouvinte, Cássia, as pessoas não têm muita clareza né, de como é que funciona o TSE, qual é a composição do TSE. O TSE não é um tribunal de ministros fixos. Os ministros são rotativos. Eles estão lá numa espécie de rodízio. E aí, dos 7, são 3 do Supremo, são 2 do STJ e outros 2 indicados da advocacia. O que está acontecendo nesse momento? Dos 3 do Supremo Tribunal Federal, e 2 sempre comandam o TSE, os 2 foram os ministros indicados pelo ex-presidente Bolsonaro. O André Mendonça, que é vice-presidente do TSE, e o Cássio Nunes Marques, que é o presidente do TSE. O terceiro é o Dias Toffoli, que foi indicado pelo Lula, mas que todo mundo sabe que hoje em dia tem um alinhamento com posições da direita, do bolsonarismo. Então, o que há nesse momento no TSE é uma cúpula que foi indicada pelo ex-presidente Bolsonaro, que está tratorando os outros ministros e tomando decisões que, ao fim e ao cabo, acabam beneficiando a campanha do Flávio Bolsonaro. E um detalhe, uma outra decisão que foi divulgada hoje, mas foi tomada na sexta-feira pelo Cássio Nunes Marques, foi a proibição, a cassação de um jornal do Sindicato dos Petroleiros. Sindicato dos Petroleiros, que todo mundo sabe que é filiado à CUT, que fazia manifestação favorável ao presidente Lula, também para surpresa de ninguém, e mesmo assim foi censurado pelo Cássio Nunes Marques. Então, veja aí a caneta sendo usada e sendo pesada em favor de um dos candidatos nessa reta final de eleição presidencial.
0: Bernardo Melo Franco. Obrigado, Bernardo. Até quinta-feira.
1: Até quinta.

0: Terça-feira, 13 de outubro de 2026. O senador e candidato à presidência da República pelo PL, Flávio Bolsonaro, disse que vai votar a favor da proposta que estabelece o fim da escala 6x1. Na avaliação dele, a maioria dos trabalhadores quer o fim do modelo. Apesar disso, Flávio voltou a defender uma forma de remuneração baseada nas horas trabalhadas e disse que as pessoas devem ter liberdade para organizar a própria escala. A proposta deve ser votada em primeiro turno amanhã no Senado. O senador deu a declaração depois de encontrar o pai, o ex-presidente Jair Bolsonaro, que cumpre prisão domiciliar. A reunião durou cerca de 30 minutos e marcou a retomada das visitas de Flávio após 3 meses de proibição. O candidato afirmou que o pai ficou animado com o resultado do primeiro turno das eleições. O cantor Netinho morreu aos 60 anos em um hospital de Salvador, na Bahia. Ele sofria de um câncer no sistema linfático havia mais de um ano. Segundo a assessoria do artista, Netinho enfrentou nos últimos meses um linfoma não Hodgkin, que evoluiu para um quadro de falência renal e disfunção múltipla de órgãos. O velório e a cremação serão restritos a familiares e amigos próximos por desejo do cantor. Um dos maiores sucessos de Netinho, a música Mila, se tornou um dos símbolos da Axé Music. Dois jovens são suspeitos de usar um robô humanoide de 1,20 m para agredir sexualmente uma adolescente de 16 anos na Alemanha. Eles também são acusados de transmitir a abordagem ao vivo por meio de redes sociais e fazer comentários. De acordo com a polícia, o dispositivo tocou as nádegas da menor. Os suspeitos têm 16 e 19 anos. No horário de Brasília, 1:01.
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6: Tem mais atualização chegando por aqui. Agora começo a falar da Ilha do Governador. Tem acidente registrado na Estrada do Galeão, acidente envolvendo carro e moto, interditando duas faixas no sentido português e uma faixa no sentido linha vermelha. Isso próximo à Praça do Avião. O trânsito está com lentidão nos dois sentidos. Equipes dos bombeiros atuam no local. Sete Rio e Polícia Militar foram acionadas as equipes para atender a essa ocorrência. Mais um caso, gente. Vivo batendo nessa tecla aqui. Situação muito complicada. Não deixamos pelo menos uns dois ou três casos todos os dias. Eu à tarde falando de acidente envolvendo moto no Rio de Janeiro. Alguma coisa tem que ser feita. É realmente impressionante o número de acidentes envolvendo moto aqui na cidade, não só na cidade, claro, é um problema, uma epidemia no país inteiro. Mas a gente tem que bater nessa tecla, porque isso não é normal e sabemos que os motociclistas são as vítimas mais vulneráveis pela condição a que estão expostos, apenas com o capacete. Enfim, trago informação da linha amarela agora, que tem sentido fundão ainda lento, do acesso à Maria da Graça até a saída 9A, a saída para a Avenida Brasil, no sentido centro da cidade. Sentido barra da linha amarela, tem trânsito lento do acesso à linha vermelha até a chegada ali ao acesso 8, o acesso a Bom Sucesso. Fora de atualização nas condições da ponte Rio-Niterói, pelo último boletim de Ecovias Ponte, 3 minutos de tempo de travessia. Quem tiver para pegar ou saindo da ponte nos dois sentidos, puder dar um toque na gente, claro, quando já tiver parado, manda mensagem para a gente sobre as condições da ponte, tanto sentido Rio quanto sentido Niterói, pela Ecovias Ponte. Por enquanto, 3 minutos de tempo de travessia, sem problemas, é o que nos informa a concessionária. Tem mensagem de ouvinte chegando por aqui. Tietri Miguel, o inconformado do verão, tá pedindo para ligar o ar-condicionado. Já virou uma brincadeira nossa aqui. Tietri Miguel, toda vez que faz esse calorzinho agradável, como tá fazendo hoje, já pede para que o ar-condicionado seja ligado. Não vai dar, meu amigo. Estamos no dia 13 de outubro. Deixa o calor. Diz ele que tá lá em Madureira, tá muito calor, tá muito abafado. E devemos ter chuva, viu? Que deve abafar mais ainda esse tempo, Tietri. Previsão de chuva mais tarde. Obrigada pela sua mensagem, pela sua audiência de sempre. 1:06, quero saber também de você que está nos ouvindo, da onde você nos ouve nesse momento, como é que está o tempo aí na sua região, também o trânsito, conta pra gente que a gente coloca a sua mensagem no ar. Enquanto eu estou falando aqui, Tietri mandou mais uma mensagem, agora mais gravosa, vamos dizer assim, dizendo que hoje viu 3 acidentes com moto elétrica em Madureira. Gente, é bizarro o que a gente está vivendo. Obrigada por essa mensagem também, meu amigo.
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7: E aí, Rosana?
8: Oi, Sardenberg. Boa tarde para você, para Cássia e para os nossos ouvintes.
9: Boa tarde, Rosana.
7: Não é a primeira vez que acontece, pelo jeito não será a última, mas o pessoal de Manaus está sofrendo com a fumaça das queimadas, Rosana.
3: Zardenberg, essa é uma das crises mais graves dos últimos anos no Amazonas. Só nesses primeiros 10 dias de outubro foram quase 1.400 focos de incêndio, quase 4 vezes mais do que no mesmo período do ano passado. 36 municípios do estado estão em situação de emergência. Manaus está encoberta pela fumaça pelo 5º dia consecutivo. A qualidade do ar é classificada como péssima. A Defesa Civil mantém 24 municípios também em alerta pela poluição atmosférica. Inclusive, eles tiveram que suspender as aulas e as atividades ao ar livre. Muitas comunidades indígenas também estão sendo afetadas. E o mais preocupante é que o próprio Ministério do Meio Ambiente identificou indícios de incêndios criminosos em áreas de floresta preservada, inclusive, incêndios que estão associados ao desmatamento e à abertura de áreas para atividades econômicas. Até agora, o governo mobilizou cerca de 290 brigadistas federais e 11 aeronaves. É uma estrutura considerada insuficiente para a gente enfrentar uma crise dessa dimensão. A gente está falando aí de um estado com mais de 1,5 milhão de quilômetros quadrados. E a gente vê que o Amazonas vem sofrendo muito com os efeitos das mudanças climáticas, ainda mais esse ano, né, em que um super El Niño está agravando o calor e permitindo, então, que o fogo se espalhe com muito mais facilidade. A situação lá realmente é alarmante, é difícil.
8: E como o Zardenberg estava comentando aqui no início da nossa conversa, Rosana, infelizmente, talvez não seja

0: a última vez que a gente veja esse fenômeno? Por que que o Brasil ainda não consegue controlar essas queimadas?
1: Cássia, o problema apontado pelos especialistas é a falta de uma governança integrada. O Brasil precisaria de uma estrutura nacional permanente que seja capaz de coordenar os órgãos que já existem, integrar o setor privado, que tem muitas iniciativas isoladas, né? E garantir que todo mundo atue de maneira articulada, com responsabilidades claras e financiamento contínuo. Porque o Brasil tem legislação avançada, inclusive a gente tem uma Política Nacional de Manejo Integrado do Fogo, que foi aprovada em 2024. Nós temos tecnologia de monitoramento muito desenvolvida, que consegue identificar focos de incêndio por satélite praticamente em tempo real e também equipes especializadas. Então, o que falta mesmo é coordenação, que seja capaz de mudar a lógica que existe hoje. A gente vê o quê? Um esforço concentrado em apagar incêndios e não em evitar que eles aconteçam. As autoridades, inclusive, tomando aí suas próprias iniciativas de forma isolada. Dessa vez aconteceu muita divergência, o governo federal dizendo que o Amazonas pediu reforços em setembro, mas logo depois dispensou as equipes porque choveu na região. Já o pessoal do Amazonas, né, o Corpo de Bombeiros principalmente, contestando essa versão, afirmando que tinha solicitado aeronaves para combater o fogo, mas elas não foram disponibilizadas. Enfim, uma falta de coordenação, uma bagunça que acaba comprometendo a capacidade que o Brasil tem de responder a uma emergência ambiental como essa. Se continuar dessa forma, é o que você falou, Cássio Sardenberg, ano que vem a gente vai ver novamente essas cenas aí destruindo biodiversidade, comprometendo a saúde das pessoas, repercutindo na reputação do país. Enfim, algo que precisava ser revisto, né? Essa mudança de mentalidade com relação à forma como a gente lida com as queimadas, sobretudo nessa região amazônica.
2: Rosana Chotobá, obrigado, Rosana. Até.
1: Um beijo para vocês e até quinta.
0: Até quinta.
2: Até quinta, e agora temos intervalo.
0: E já voltamos.
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9: Três agora, gente, vamos voltar a falar sobre aquela situação absurda que a gente registrou aí nos últimos dias da Gardenia Azul, um caso que aconteceu, um confronto, né, em que policiais foram confundidos com bandidos. A Beatriz Trindade tem atualizações pra gente sobre essa história. Oi, Bia, boa tarde.
10: Boa tarde, Juliana, para você e para todo mundo que acompanha a gente. Pois é, as imagens dessa ação, as imagens das câmeras corporais que foram usadas ali pelos policiais envolvidos nesse confronto vão ser analisadas agora pela Polícia Civil. Esse caso aconteceu no último domingo, quando policiais do batalhão de Jacarepaguá trocaram tiros com agentes do BOPE. O confronto foi registrado na rua Guilherme Moreira e terminou com a morte do subtenente Gláucio Marcelo da Silva, de 54 anos. Além deles, outros 5 policiais ficaram feridos durante essa ação. 2 foram transferidos para o Hospital Central da Polícia Militar e os outros 3 já receberam alta. A gente conversou mais cedo com a família de Gláucio, que agora cobra explicações sobre esse confronto. A sobrinha dele, a Raquel Cardoso, afirma que os parentes ainda não receberam esclarecimentos sobre o que de fato aconteceu.
11: Até então, o que informaram a nossa família foi que foi um erro de comunicação, e a gente já sabe por outros meios que não foi um erro de comunicação, porque a operação do BOPE ela não começou às 5 da manhã, ela começou às 3 da manhã. E o 18º Batalhão estava ciente que o BOPE estava ali. Eles não estavam descaracterizados, eles não estavam sem farda, eles estavam numa viatura da Polícia Militar, todos fardados.
10: Segundo as informações, Gláucio teria sido o último policial baleado. Os parentes relataram que o tiro atingiu a lateral do corpo dele, então a suspeita de que ele estava tentando arrastar um dos companheiros para um local mais seguro no momento que ele foi atingido. A Polícia Militar disse que a baixa luminosidade como um dos fatores que podem ter contribuído para essa confusão entre as equipes. A gente lembra que Gláucio tinha 26 anos de carreira na Polícia Militar e deixa agora 3 filhos. Ele era irmão do sargento Éber Carvalho, que foi morto em outubro de 2025 durante a Operação Contenção na Zona Norte do Rio. A Delegacia de Homicídios agora investiga esse caso e afirma que os policiais envolvidos já prestaram depoimento. Juliana.
9: Que história triste, né? Vamos acompanhar de perto as investigações desse caso. Beatriz Trindade aí, qualquer novidade, só chamar. 1h16, a gente volta já já. Se segue aí na companhia do CBN Brasil, na rede CBN.

0: Cassiano Ribeiro aqui com a gente. Tudo bem, Cassiano?
1: Tudo bem, Sérgio. Tudo bem, Cássio. Boa tarde,
2: ouvintes. Boa tarde, Cassiano.
0: Dois assuntos. Um é que a exportação de café brasileiro para os Estados Unidos, como você diz aqui, está normalizada. Isso quer dizer que a gente voltou a vender em níveis que vendia antes.
1: Exatamente, Sedemeg. Na verdade, isso aconteceu em agosto, setembro. Isso foi reforçado aí com embarques de quase 86% mais café do Brasil enviado para os norte-americanos, para os Estados Unidos, no mês de setembro, os dados aí do CCafé, o Conselho dos Exportadores de Café. Portanto, quase um ano depois, Cássio, né, do tarifaço do Trump atingir ali diversos setores do agro brasileiro, incluindo o café, a gente conseguiu aí normalizar, de certa forma, esse comércio. Lembrando que até novembro havia ainda uma tarifa sobre café solúvel. Então, a indústria brasileira tinha conseguido colocar ali café em grão, né, café verde, na lista de exceções, mas ainda havia uma tarifa sobre café solúvel. Como a indústria de café solúvel é muito forte também no Brasil e exporta muito, com a derrubada lá no final de novembro, agora no início do ano também, a gente teve ali uma retomada e entrada de safra nova. Tudo isso contribuiu também aí para essa retomada das exportações de café para os Estados Unidos, que voltaram a liderar aí o ranking dos maiores compradores de café do Brasil, seguidos aí por Alemanha, que vinha liderando sozinha, né, desde do bloqueio aí do comércio com os Estados Unidos. A Alemanha vinha liderando, agora os Estados Unidos voltam aí à liderança de principais clientes do café brasileiro.
2: E por que que a Alemanha compra tanto café aqui do Brasil?
1: A Alemanha, Cássia, tem uma história curiosa ali, porque ela compra muito café verde, né, o café cru do Brasil, e ela é conhecida por ser um grande reexportador. Então ela compra café verde do Brasil e tem uma indústria muito forte para agregar valor a esse produto nosso lá.
2: Compra, beneficia e revende.
1: Exatamente.
0: Vende torra solúvel, né?

0: Indissolúvel, vende em cápsula, vende em todos os tipos. Ele tem uma indústria muito forte de agregação de valor. Então, eles torram, moem, embalam, têm cafeterias lá também próprias e reexportam para toda Europa ali. Então, como é um país geograficamente bem localizado, ele acaba se tornando um hub de reexportação de café do Brasil para toda a Europa e outras regiões do planeta.
1: É, então nós temos dois pontos aí. Primeiro, sobre o negócio do tarifaço, a gente e todo mundo comentou que isso ia provocar falta de produto nos Estados Unidos, porque os Estados Unidos não são produtores de café, então ia faltar café nos Estados Unidos e o americano que toma café pra caramba ia bronquear.
0: Exatamente.
1: E o
2: Porque ia
1: preço ia
2: pagar mais
1: subir.
2: caro, é.
1: O preço ia subir, ia ficar mais caro. Então, o que aconteceu foi, tudo isso aconteceu mesmo.
0: Tudo aconteceu.
1: E o Trump, como está perto das eleições, ele foi cancelando as tarifas desses produtos mais sensíveis, digamos assim, ao custo de vida, né?
0: Mas não foi fácil, viu, Sellenberg? Porque teve um esforço muito grande do setor de cafeiro do Brasil com o setor de cafés dos
1: Dele.
0: Estados Unidos, né? Eles fizeram ali um lobby conjunto, porque havia essa grande preocupação. Uma indústria bilionária que representa muito do PIB norte-americano, essa indústria de café no Brasil, porque eles também compram, torram, exportam, né? Também ali tem uma. São grandes, são os maiores consumidores de café do mundo, né? Só perdem para o Brasil, está em segundo, eles estão em primeiro em consumo de café. Então, e como você disse, eles não têm nem 5 mil pés de café lá para produzir café. E o Brasil é o maior cliente, é o maior fornecedor desse café americano. Os americanos não tinham como ficar sem o café, nem que fosse para fazer o blend, né? O chamado ali a mistura de café brasileiro com café vietnamita ou de outra região. Então, isso mostra o quanto eles são dependentes do nosso café.
2: E os preços? Nós estamos ricos, voltamos a ganhar muito dinheiro com café?
0: Então, graças a uma safra que cresceu, a safra no mundo inteiro, Cássio, o preço do café tem caído nas bolsas internacionais, no mercado brasileiro também, incluindo o Brasil aqui, os preços para o consumidor também caíram. Então, com preço mais baixo, as pessoas tendem a consumir mais café. E é o que vem acontecendo no Brasil, Sardenberg. Nesse ano aí, a indústria brasileira de café tem notado um ligeiro aumento de 2%, até pode chegar a 3%, quem sabe aí, nesse ano, dependendo do preço e dependendo da safra, né? Lembrando que a gente está aí no ano de El Niño, o café é uma cultura super sensível para essa produção. Então, depois de anos de alta, agora o café voltou a cair para o consumidor, para todo
1: O
0: mundo.
1: fresco voltou a
0: O
1: cair.
0: preço caiu, exatamente. E as exportações também. Então, quando você tem um aumento de exportação em volume e o preço não, né, caiu, a receita com exportações ela também caiu aí mais ou menos 3 ou 7%, se eu não me engano, aqui, aumento de 3% em volume e 7% de queda em receita por causa dos preços médios mais baixos.
1: Tá certo. E esse é o ponto que me chamou a atenção, né? Quer dizer, o preço do café subiu, aí caiu e com a queda aqui no Brasil aumentou o consumo.
0: Caiu, ele aumentou lá em 2024,
1: Isso.
0: 2025, ali ainda tinha um rescaldo de aumento de preço, então o consumo, as pessoas diminuíram o consumo de café no mundo inteiro, né? Aí agora que a gente tem uma safra cheia chegando, e aí possivelmente mais uma safra nova, grande chegando, os preços já estão caindo, e o Brasil influencia muito esse mercado, então a tendência é que a gente tenha aí um consumo um pouco maior, já que esses preços caem.
2: Tem uma última pergunta em relação a café, que é o seguinte: tem toda uma preocupação com o El Niño
0: Sim.
2: em diversas culturas. E eu queria saber se para o café também existe essa preocupação. O que que pode ser aí da próxima safra?
0: Existe uma grande preocupação. Essa cultura, Cássia, é uma cultura muito sensível, né? A altitude, a chuva, a geada, granizo. E até o momento, o que o pessoal aí que produz café, principalmente na região ali de Minas Gerais, tem notado é que as chuvas, né, em excesso, vamos dizer assim, acima da média, estão beneficiando. Então, as floradas de café estão boas, indicando uma boa safra, mas o que pega agora é o que acontece daqui até a colheita. Então, se o clima virar e for ruim, a gente pode. Toda essa expectativa de safra cheia que acontece hoje, né, que se espalha pelo mundo, ela pode mudar também. A princípio, a safra tá boa e tá indo bem, Cássio. Vamos ver como é que vai ser até
1: Aquela
0: o
1: história da
0: início do ano.
1: chuva, né? Tem que chover na hora que a planta está subindo, né? Está
0: Exatamente.
1: florescendo, e depois não pode chover na hora da colheita, né?
0: Exatamente, exatamente.
1: Cassiano Ribeiro, obrigado, Cassiano. Até a semana.
0: Valeu, Cássio. Valeu, Sernambeck. Até semana que vem.
2: É.

0: Mais.
1: Intervalo agora.
0: E já voltamos.
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0: Gente, de volta aqui com o Noticiário do Rio, voltando também com mensagem dos nossos ouvintes. Falamos, né, da temperatura, Tietri Miguel mandando ligar o ar-condicionado porque tá calor. E o Leandro, que é moto Uber lá em Cabo Frio, tá sempre aqui mandando mensagem pra gente também nas nossas tardes aqui na CBN no Rio. Diz que por lá tá muito sol e muito calor nesse momento, mandou até uma foto mais cedo. Céu azulzão lá em Cabo Frio, diferente daqui que a gente tá com bastante nebulosidade hoje no Rio de Janeiro. E ele fez uma observação, o povo não foi embora ainda não. Quer dizer, o pessoal do feriado ainda tá por aí, tá bom, estão aproveitando então, né? Leandro Moto Uber, lá de Cabo Frio, valeu pelo seu carinho, pela sua mensagem aqui sempre com a gente. Bora de trânsito.
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0: Tem registro de acidente agora no túnel Rafael Mascarenhas, gente. Uma faixa da via está interditada, foi no sentido São Conrado. Um acidente envolvendo carro e moto, mais um. Sete Rio bombeiros estão no local com polícia militar acionada também. O trânsito está bem embolado ali em toda a região. Tem retenção na Avenida Padre Leonel Franca. Temos reflexos na Rua Mário Ribeiro e também na Borges de Medeiros. Então, em torno ali dos acessos ali à Lagoa, todos embolados nesse momento. Estou vendo aqui pelas câmeras do Centro de Operações, trânsito praticamente não anda ali nas vias do entorno depois desse acidente envolvendo carro e moto, repetindo então na entrada do túnel Rafael Mascarenhas. Já na Zona Oeste, na Cesário de Melo, sentido da Rua Arthur Rios, tem trânsito lento agora na altura da Estrada do Monteiro e na Olinda Elis. No sentido Santa Cruz, trânsito está fluindo em melhores condições ao longo de toda a via. É, na Estrada do Galeão, ainda reflexos de um acidente também envolvendo carro e moto, que interditou mais cedo duas faixas sentido Portuguesa e uma faixa no sentido Linha Vermelha. O trânsito ainda tem lentidão nos dois sentidos por causa desse acidente, mais um acidente, então, entre carro e moto. Ponte Rio-Niterói segue com fluxo normal, pelo menos o que nos informa o último boletim da Ecovias. Ponte, 3 minutos. É o tempo total de travessia nesse momento. 1h29 agora, a gente segue aqui na apuração do Noticiário do Rio e contando sempre com sua participação. Te convido a participar por aqui pelo 9.

0: 2026, o Google tem 24 horas para prestar esclarecimentos sobre a suspeita de atribuição de declarações falsas ao presidente Lula geradas pela inteligência artificial da Big Tech, a Gemini. O presidente do Tribunal Superior Eleitoral, Nunes Marques, mandou a empresa se manifestar com urgência diante da proximidade do segundo turno das eleições. A ação foi apresentada pela coligação Brasil Pronto para Mais, que deve apresentar as provas da acusação em 24 horas. O chefe da corte apontou lacunas na petição inicial, como a ausência de registros em vídeo, links ou capturas de tela que comprovem a denúncia. O presidente da Ucrânia, Volodymyr Zelensky, afirmou que o país interrompeu os ataques a refinarias russas. Mas o presidente Vladimir Putin não atendeu aos apelos do presidente Donald Trump. Segundo o ucraniano, Moscou usou mais de 100 armas diferentes, incluindo drones e mísseis balísticos, para fazer ataques. Zelensky disse que houve ações em Kiev e Kharkiv, onde, de acordo com ele, 4 pessoas morreram e mais de 40 ficaram feridas em apenas uma noite. O Vasco enfrenta hoje o Boca Juniors às 9h30 da noite no jogo de ida da semifinal da Copa Sul-Americana. A partida será em Buenos Aires. Amanhã, o Atlético Mineiro vai receber o Montevideo City Torque em Belo Horizonte. Já a seleção brasileira feminina de futebol faz às 8h30 da noite na Arena Pernambuco o segundo amistoso consecutivo contra a Argentina. No sábado, o Brasil venceu a seleção rival por 3-1 em Porto Alegre. No horário de Brasília, 1h31.
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3: E aí, Vera?
4: Oi, Sardenberg. Boa tarde para você e para a Cássia. Boa tarde para os ouvintes, também para quem nos assiste.
0: Boa tarde, Vera.
3: Qual é o último capítulo da controvérsia em torno do canal do Janone, Vera?
4: Pois é, Sardenberg, o ministro Cássio Nunes Marques, presidente do Tribunal Superior Eleitoral, voltou a estabelecer a proibição de funcionamento do canal Exército do Lula, criado pelo deputado André Janones, né? Ele alegou que o canal está descumprindo a resolução do TSE quanto à necessidade ali de se cadastrar, de informar questões técnicas à própria direção do TSE, que isso tudo teria sido normatizado na própria resolução do TSE que definiu as regras para o funcionamento de canais desse tipo, né? Isso vem desde o fim de semana, um toma lá da cá de decisões, porque ele havia proibido a continuidade dessa ferramenta. Aí o ministro, o relator do caso, que é o ministro Cueva, decidiu que não caberia ao presidente aquela decisão, e sim a ele mesmo, que era o presidente, ele que é o corregedor da corte, o Ricardo Cueva. Ele restabeleceu o funcionamento do canal. Aí veio uma decisão da assessoria técnica, né, que é aquela de enfrentamento à desinformação do TSE, dizendo que não havia detectado fake news no canal, e aí informou isso ao Cássio Nunes Marques, e aí hoje ele suspendeu de novo o canal e estabeleceu uma série de regras para que ele volte a operar, que ele tem que cumprir antes dessa determinação. Então, realmente é uma queda de braço, que opõe novos personagens, né? Porque até então o corregedor do TSE não estava claramente ali colocado nessa disputa de grupos que já está atingindo o judiciário desde o primeiro turno, e que é uma disputa que começa no Supremo Tribunal Federal e tem desdobramentos no TSE, e agora coloca também o corregedor nessa guerra, porque ele tinha mandado restabeleceu o canal, Cássio Nunes Marques foi lá e trucou. E o que tem de também problemático nessa decisão?

0: decisão do Cássio. A campanha do Flávio Bolsonaro entrou com duas petições iguais e uma delas diretamente direcionada ao presidente Cássio Nunes Marques, algo que lá no Supremo o Fachin tinha determinado que parasse, né? Essa tentativa de você escolher quem vai decidir a sua ação, peticionando diretamente para esse ou para aquele, ou usando causas que já estejam com um ou com outro para forçar um direcionamento àquele ministro. E a campanha do Flávio fez a mesma coisa, só que no TSE, e com uma questão cujo objeto já estava sendo julgado por um outro ministro. Então tem aí uma controvérsia de novo armada, só que nesse caso o Cássio é o presidente do TSE, então não tem ninguém acima dele para disciplinar o jogo, para mandar parar a bola e restabelecer ali um mínimo de lógica, como o Fachin está tentando, sem muito sucesso, fazer no Supremo, Sardemberg.
1: Agora, a decisão, a última decisão é que o canal precisa se inscrever no Tribunal Superior Eleitoral, não é isso?
0: Isso, informar uma série de coisas ali, a parte
1: Endereço.
0: técnica do TSE para poder funcionar. Se inscrever, preencher lá um formulário, dizer quantas pessoas são inscritas no canal e quais são as ferramentas que de que eles dispõem, enfim, fazer ali uma explicitação do seu funcionamento perante a área técnica do TSE. O que que acontece? Esses canais estão disseminados aí na campanha. Cada um tem o seu, todos os candidatos têm os seus. Eu acho que agora o próximo capítulo vai ser ver se essa exigência que o Cássio está fazendo também foi aplicada a todos os canais congêneres de todos os candidatos desde o primeiro turno, ou se é algo específico para esse canal que atingiu um grande alcance aí nessa reta final, né?
1: Por hora o canal tá fora do ar.
0: Por hora ele tirou do ar de novo. Sim.
1: Tá certo. Tem aí muitos problemas, né, Vera? E, por exemplo, decisões monocráticas, né, de um juiz atropelando outro, que não podia ter. Um caso como esse tinha que ir logo pro plenário e pronto, né?
0: Exatamente, tinha que ter submetido ao plenário. Acontece que a primeira petição, acho que entrou no sábado, né? E aí, sábado, véspera de um feriado, o corregedor demorou a decidir, aí caiu de novo para o Cássio, que decidiu logo no domingo. Então, decisões monocráticas e decisões ao longo de todo um fim de semana prolongado também, Sardenberg, de não funcionamento da corte.
1: Tá certo. A ver, Vera, obrigado, Vera. Até amanhã.
0: Até amanhã, gente. Um ótimo jornal para vocês e até mais tarde no Viva Voz.
2: Até mais tarde.
1: Intervalo agora,
2: E
1: Cássio.
2: já voltamos.
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2: Olá pessoal, 1h40 agora, tem informação chegando aqui dos nossos ouvintes. Márcio Formiga escreveu para mim agora há pouco no nosso WhatsApp 997-64-2381. Eu tinha contado para vocês num problema ali perto da Lagoa, tudo parado ali por causa de um acidente no Rafael Mascarenhas. O Márcio Formiga está passando por lá, registrando então um acidente entre carro e moto no túnel em direção a São Conrado. Diz ele que já temos ambulância atuando no local, o trânsito, claro, todo parado ali nos acessos, principalmente no entorno da Lagoa Rodrigo de Freitas. Obrigada, Márcio, pela sua mensagem. Acidente envolvendo, então, carro e moto. Gente, aí falando de acidente aqui, né, mais uma vez chamando a atenção para a gravidade dessa história de acidentes envolvendo moto aqui no Rio de Janeiro, o Rogério, nosso ouvinte, mandou uma mensagem, a opinião dele sobre esse assunto. A minha sugestão para diminuir os acidentes com moto seriam as motocicletas saírem de fábrica velocidade reduzida, o que é quase impossível, né? Sabemos que isso não, dificilmente acontece, mas enfim, tá lançada aí a reflexão, vamos pensar juntos sobre isso. É uma epidemia, é um problema gravíssimo aqui na nossa cidade, não é uma prioridade, um privilégio do Rio de Janeiro, né? São Paulo também vive esse problema, são muitos, inúmeros os casos de acidente envolvendo carro e moto, muitos motociclistas aí em situação vulnerável e muita gente também passa sinal vermelho, enfim, as regras não são seguidas. Infelizmente, todo dia a gente traz aqui vários casos parecidos. Tem mais mensagem de ouvinte? Agora o Marcelo, dando a real aí sobre a situação de momento na ponte, principalmente no sentido Rio. Vamos ouvir com atenção aí o que ele nos conta.
3: Boa tarde, gente. Eu acabei de passar por lá, tem um acidente um pouco antes do Mocanguê, o engarrafamento já está lá no pedágio, sentido Rio, tá? Sentido Rio. Coisinha ficou agarrada ali e mais pra frente tem um carro parado enguiçado também, na descida do Bom Central, que tá agarrando o trânsito lá. Falou?
2: Valeu, Marcelo. Em cima do lance, então, passando pela ponte, viu aí esses dois problemas registrados ali no sentido Rio. Ponte já começando a ficar com bastante lentidão, então, no sentido capital por causa desses incidentes. Obrigada a todo mundo que tá mandando mensagem, que tá construindo junto o nosso noticiário nessa tarde. Bora lá. 1h42. Já já a gente volta com mais do que a notícia aqui no Rio de Janeiro. Você fica na companhia do CBN Brasil.

0: E aí, Teco?
1: Oi, Stratenberg, boa tarde, Cássia, boa tarde aos ouvintes, tudo bem?
2: Tudo certo, Teco. Boa tarde.
0: Então, Teco, há 12 dias da eleição, o Lula anuncia o perdão de dívidas do MEI, que é o microempreendedor individual, um PIX voltado à categoria, são mais de 3 milhões, mais de 3 milhões e meio de pessoas que são beneficiadas, e é um tipo de trabalhador, né, que a campanha do Lula vinha meio que deixando de lado ao longo do tempo e até meio que desprezando, né, o microempreendedor individual. Falavam em CEO de MEI, né, presidente de MEI e tal, mas lá agora mudou o ponto de vista, né? O presidente Lula está querendo buscar votos no MEI e no microempresário, o Teco.
1: Pois é, né, Salemberg? Mais uma medida aí. Aliás, a quantidade de medidas nos últimos 30 dias é inacreditável, né? Tá saindo de

0: Dinheiro de onde não tem, é um caminhão de dinheiro aqui, estamos falando de
1: No
0: quase
1: caso, é uma
0: 13.
1: renúncia de receita, né?
0: Renúncia de receita prioritariamente, né? São seis medidas aqui, a primeira delas é esse perdão da dívida de 3 milhões e 600 mil microempreendedores. É a discussão grande aqui, né, sobre o perdão barra o incentivo de não pagar, né, lembra que tem muita gente que pagou isso e acaba, no final das contas, sendo um pouco punido. Isso aí vai dar uns 13 bilhões. Tem o Desenrola, que tá sendo, que abri, foi aberto aí para os MEIs. Tem um aumento enorme aqui do teto anual do MEI também, né? Estamos falando de sair de 80 para 110 mil, depois para 140 mil. Então, 40 mil no, 40% no primeiro momento, mais 30% no segundo momento.
1: Isso é benefício tributário também, né?
0: Exatamente. E aqui talvez a mais polêmica de todos é o tal do Pix MEI, né? De você dar 5 mil reais, segundo o governo deixar claro que o recurso não é reembolsável, que não precisa fazer nada, que não é crédito, não é um empréstimo, está dando dinheiro para as pessoas, para as pessoas investirem no negócio delas, mas também não parece que você precisaria comprovar que fez isso, né? Então, teoricamente, você vai dar o dinheiro e torcer para que seja bem aplicado ali no negócio. Acho que é um caminhão de dinheiro. Enfim, sou meio contra essas medidas às vésperas das eleições, porque, no final das contas, às vezes gera voto, mas gera outros problemas ali na frente. Mas acho que isso sempre aconteceu, né? Não seria agora que seria diferente. A ver como é que vai ficar tudo isso, né? Tem que passar um pouco pelo Congresso as coisas e tem que explicar de onde vai vir o dinheiro, né? A gente está criando um monte de despesa para o ano que vem, ou aumentando a despesa do ano que vem, sendo que a gente já não tem dinheiro para fechar as contas do ano que vem. Então, precisaria ver de onde vai sair esse dinheiro e depois olhar com calma qual é o benefício desse caminhão de dinheiro, né? Não é pouco dinheiro. E algumas coisas aqui me parecem, no mínimo, duvidosos do benefício com esse dinheiro. Talvez desse para fazer um melhor uso desse mesmo dinheiro até para essas mesmas pessoas, né? Mas enfim, foi anunciado, faltam 12 dias, não sei se dá tempo de mais alguma ainda, viu, Sérgio? Talvez dê.
1: Porque esses PIX de 5 mil, o próprio governo anunciou que não é empréstimo, não é crédito, então é dinheiro dado, né?
0: Sim, dinheiro dado sem contrapartida alguma ou sem nada, né? Se espera que seja aplicado no negócio, mas não precisa, aparentemente não precisa. Tem aqui também medida de você dispensar emissão de nota fiscal, tem um monte de coisa aqui que eu acho que gera um incentivo meio ruim ali para a gente também não saber muito bem o que está acontecendo, né? Mas enfim, vamos ver depois da eleição o que isso aqui fica de pé, o que pode ser melhorado, mudado, alterado. De novo, acho que evidentemente é um público que merece ser olhado com carinho, mas talvez desse para fazer coisa melhor para eles e para o país com esse dinheiro. Não é pouco dinheiro, não. Tem um pouco de dúvida aqui dos incentivos, além da sensação ruim de que tem muito MEI que pegou dinheiro, pegou crédito e ralou para pagar, né? E pagou e no final das contas
1: Não
0: fica a dúvida
1: precisava.
0: se teria valido a pena, né?
1: Mas isso ocorre com todo tipo de anistia fiscal, né?
0: Sim, não. Várias vezes assim, o Brasil é campeão mundial de refis, por exemplo, né? Que no final
1: Exatamente.
0: das contas sempre é um jeito de receber uma grana, mas sempre deixa o empresário que pagou aquele imposto certinho com cara meio de que foi trouxa, né?
1: Teco, menina, obrigado, Teco. Até amanhã.
0: Até amanhã, tchau, tchau.
2: Até.
1: Bom, intervalo, Cássio, voltamos com a Suzana Barelli.
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2: Olá, gente, estamos de volta com o Noticiário do Rio. Rodrigo Bressani chamando. Rodrigo está acompanhando aquela operação da Polícia Civil, operação conjunta das Polícias Civil e Militar e também no Ministério Público. Na mira, Comando Vermelho, ele explica pra gente. Oi, Bressani, boa tarde.
5: Boa tarde, Juliana. Três pessoas foram presas nessa operação das Polícias Civil e Militar em conjunto com o MPRJ contra um grupo ligado ao Comando Vermelho, que contava com a participação de policiais militares. Os agentes saíram para cumprir 7 mandados de prisão, inclusive contra PMs da Ativa. As ações aconteceram endereços em Del Castilho e na Penha, na zona norte do Rio, em Nova Iguaçu, na Baixada Fluminense, e em Maricá, na região metropolitana. Os agentes são suspeitos de repassar informações privilegiadas e participar de negociações clandestinas de armas e munições destinadas à facção criminosa. A investigação começou em 2023, após a apreensão de mais de 100 quilos de cocaína na Avenida Brasil, e revelou uma estrutura responsável pela compra, transporte e distribuição de drogas e armas para a facção. Um dos principais alvos da investigação, um policial militar, preso em flagrante nessa apreensão que deu origem às investigações, ele foi morto em julho desse ano no bairro do Pechincha, em Jacarepaguá, na zona sudoeste. Ele foi atingido por vários disparos quando chegava ao condomínio onde morava. O assassinato é investigado ainda pela Delegacia de Homicídios da capital. Das 3 pessoas presas hoje, 2 foram por mandado de prisão e 1 em flagrante. Entre eles está um homem apontado como integrante do braço armado do grupo criminoso, que foi localizado em Maricá, na região metropolitana. Outro preso foi flagrado com uma pistola, um radiocomunicador e uma motocicleta roubada. Os agentes encontraram imagens desse preso se exibindo com armas de fogo nas redes sociais. Portanto, Juliana, 3 presos nessa operação aí contra o grupo ligado ao Comando Vermelho, que tinha participação de policiais militares.
2: A gente desanima às vezes, né? Mas seguimos tocando notícia aqui, contando, né, das agruras aí do nosso noticiário policial. Realmente, o Bressani foi contando a história, a história só vai ganhando requintes, né, mais absurdos aí, não só pela participação dos agentes, mas por tudo que envolve esse tipo de ação. Aí a gente está falando da apreensão de mais de 100 quilos de cocaína, gente. Uma estrutura absurda, bizarra aí por trás de toda essa história, beneficiando aí o Comando Vermelho. Fica difícil. Obrigada, Bressani. Qualquer novidade aí também sobre essa operação, a gente atualiza aqui para vocês. Agora, 1h53. Volto aqui aos nossos ouvintes, porque a gente estava falando do acidente envolvendo carro e moto ali no Rafael Mascarenhas. E o Márcio Formiga, que estava em cima do lance ali, mandou mensagem para a gente contando dessa história, disse que a ambulância já estava por lá. E o trânsito, claro, está sentindo os reflexos ali. E ele ouviu ao mesmo tempo eu falando dessa questão aí das motos, né? Da quantidade de motos envolvidas em acidentes. E aí ele juntou uma coisa com a outra. Márcio Formiga mandou a seguinte mensagem. No sinal da saída do túnel Rafael Mascarenhas, eu contei 23 motos. Era só em um só sinal, segundo o Márcio. Um dos motivos de tantos acidentes, a gente pôs essa reflexão aqui, né, para pensar junto sobre essa epidemia de acidentes de motos aqui no Rio de Janeiro. Ele disse, um dos motivos de tantos acidentes também, é claro, é o maior número de veículos desse tipo nas ruas. Sim, é uma consequência natural esse aumento, né, no tráfego de moto nas ruas. Por isso que a gente bate tanto na tecla, eu insisto,

0: esse aumento, né, no tráfego de moto nas ruas. Por isso que a gente bate tanto na tecla, eu insisto aqui sobre a questão de se tentar achar alguma saída. É difícil? Não é fácil, obviamente, mas é preciso fazer alguma coisa. Valeu demais, Márcio Formiga, pelas suas mensagens.
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0: E aí, Suzana?
1: Oi, Sonnenberg, Cássio, ouvintes, muito boa tarde.
2: Boa tarde, Suzana.
0: Bom, nós temos um concurso mundial de sommelier, que é aquele personagem que nos restaurantes, entre outras coisas, no restaurante sugere o vinho, recomenda, dá sugestões, né? E agora vai ter um concurso mundial em Lisboa e tem brasileiro na parada.
1: É isso aí. Como você definiu bem, o sommelier é uma figura bem importante, né, no serviço do vinho. Entre outras coisas, tem essa função de nos restaurantes sugerir, né, o vinho que vai melhor combinar com a comida. E tem esse concurso mundial que acontece a cada 3 anos. Esse ano ele vai acontecer em Lisboa. E é isso que você falou, tem um brasileiro na parada. Quem está competindo é o Luiz Otávio Álvares Cruz, que ele foi eleito em 2023 o melhor sommelier brasileiro. E ele trabalha no Hotel Emiliano, tanto cuidando do serviço de vinho no hotel em São Paulo, como no Rio de Janeiro. Ele se preparou bem para o concurso, né? E o concurso começou ontem, né, como eu falei, em Lisboa. E ontem ele participou de 2 provas, eu falei com ele hoje cedo, né? E ele contou assim, tipo, a primeira prova, para o ouvinte ter ideia do quanto que um sommelier tem que fazer, ele falou: Suzana, eu não sei quantas perguntas eram. Eram todas perguntas escritas, não de múltipla escolha, em 26 páginas. Né? Ele falou, não sei quantas eram, mas pelo menos, né, se pensar uma pergunta por página, que eu duvido, devia ser umas 3, 4, tem muita pergunta aí, 90 minutos, que é um tempo curto, e perguntas das mais diversas e dos mais diversos graus de dificuldade. Por exemplo, ele falava assim, tinha uma foto de uma folha de uma videira e você tinha que dizer que variedade que é, né? Ou seja, tem que saber muito. Aí diz que, né, tinha outras perguntas, por exemplo, tinham se definir, você via uma denominação de origem, definir que denominação de origem que é. Denominação de origem são as regiões demarcadas onde o vinho é elaborado. Você tem uma DO, por exemplo, de Bordeaux, de Sauvignon, que é fácil de descobrir. Mas ele falou, não, tinha as denominações de origem, era assim, da Hungria, da Grécia. Então, assim, a prova é difícil e vai ficando, a cada edição, a cada 3 anos, mais difícil ainda. Então, essa foi a prova escrita. Aí, depois, ele tinha que degustar às cegas 6 bebidas. Né, que deram 2 brancos, 2 tintos e 2 destilados. E aí você tem que degustar em 12 minutos, quer dizer, 2 minutos para cada vinho ou para cada bebida, e falar o que que era. Ele acha que um dos destilados é uma cachaça. Ele falou, até acho que dei sorte, porque como brasileiro a gente reconhece mais a cachaça. Só que assim, se ele acertou, ele errou, ele só vai saber quando terminar o concurso. E hoje, ele falou assim, foi o dia mais tenso, por enquanto, porque são 66 candidatos do mundo todo, eles ficam numa sala esperando ser chamados para fazer, a prova é o serviço de vinho. Então eles chegam no que imita um restaurante, e eles têm lá que sugerir o vinho para a pessoa e fazer o serviço, e num tempo muito curto. Por exemplo, o personagem lá que sugeriu escolher um vinho, e ele tinha que servir, era um vinho branco, ele tinha 3 minutos para servir esse vinho e falar do vinho pro suposto casal. E tinha uma pegadinha, que o vinho estava quente, então o vinho branco tinha que conseguir gelar e fazer a prova em 3 minutos. Eu fico olhando essas coisas, Sadenberg, Cássio, Vins, assim, eu não passaria em prova nenhuma, porque é muito detalhe, você vai descobrindo como o mundo do vinho tem muito, muito detalhe, que eu acho que torna o mundo mais interessante, assim. Tem muita coisa para você saber, que eu acho interessante, mas participar de um concurso assim, ainda mais com um cronômetro ligado, eu acho uma loucura. Mas assim, o resultado para saber se o... Essa é as quartas de final. Se o Luiz passou para a semifinal, ele sai amanhã. E quinta eu começo a acompanhar esse concurso, aí eu conto para os ouvintes lá direto de

0: Lisboa, o que está acontecendo.
1: Tá certo, bem difícil. Então é uma prova teórica e duas provas práticas, que é a questão de degustar o vinho e de dizer como faria o serviço, né? De demonstrar como faria o serviço também.
0: Agora... isso para classificar para a semifinal. Uhum. Aí tem a semifinal, que eu não sei o que vai acontecer, e na sexta-feira tem a final, que eu também não sei o que que os finalistas vão ter que enfrentar. Vai ser mais, provavelmente vai ser mais difícil do que já foi ontem e hoje, eu imagino.
2: Agora, o que eu achei mais difícil é você ver uma folha e acertar a uva. Aí é difícil, hein?
0: Mas cês, ó, eu vou contar semana, outro dia, próxima vez para os ouvintes, porque a Carmener foi descoberta assim. A Carmener estava misturada no vinhedo do Chile. E a Carmener que o brasileiro tanto consome, e foi o ampelógrafo, que é um especialista nisso, ele viu a folha e falou, essa folha não é folha de Merlot, essa folha é uma folha de Carmener. Então tem pessoa que consegue identificar isso, mas não sou eu.
1: Não, quer ser o melhor sommelier do mundo, tem que ser difícil a prova mesmo, né?
2: Tá certo. Bom, só para reforçar então, o brasileiro que está lá concorrendo é o Luiz Otávio Álvares Cruz. Ele foi eleito melhor sommelier do Brasil em 2023 pela Associação Brasileira de Sommeliers, a importante ABS, e pela Academia Brasileira de Gastronomia. Suzana Amarelli, obrigado, Suzana. Até quinta.
0: Até.
1: Até mais.
2: Bom, é assim, Cássia Regina Godoy, vamos ficando por aqui. Tivemos na produção
1: a Ana Luísa Bessa,
2: nos trabalhos técnicos
1: o Daniel Mesquita e a Priscila Gubiotti.
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1: Uma ótima tarde a todos e até amanhã.
2: Muitíssimo obrigado pela audiência e até mais.

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0: Terça-feira, 13 de outubro de 2026. O presidente Lula afirmou que o PL decidiu apoiar o fim da escala de trabalho 6x1 após pressão da sociedade e manifestações nas ruas. A declaração foi dada após o senador Flávio Bolsonaro, adversário do petista no segundo turno das eleições, declarar que vai votar a favor da PEC. Até então, crítico da proposta, ele disse que decidiu se posicionar conforme a vontade da maioria do povo. Nos últimos dias, Lula vinha cobrando publicamente uma posição de Flávio e do PL sobre o tema. A proposta deve ser votada em primeiro turno amanhã no Senado. O governo federal editou uma medida provisória para combater ligações abusivas de telemarketing. O texto determina que as operadoras verifiquem a origem das chamadas, identifiquem as empresas que telefonam e bloqueiem quem usar o serviço de forma abusiva. A MP prevê o bloqueio por 15 dias de quem fizer mais de 1.000 chamadas por uma única linha telefônica ou mais de 10.000 somando todas as linhas de uma mesma empresa em um dia. A Anatel, a Agência Nacional de Telecomunicações, é a responsável por regulamentar e fiscalizar as ligações em massa. Um homem que morreu em uma montanha russa do parque Six Flags dos Estados Unidos foi arremessado do brinquedo e atingiu outros frequentadores que estavam no chão. O caso aconteceu ontem após Hassan Karien, de 42 anos, cair de uma atração no estado da Geórgia. Outras pessoas ficaram feridas. O incidente levou a operadora do parque a fechar temporariamente 9 montanhas russas semelhantes em todo o país. No horário de Brasília, 2:03.
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2: 2:04, boa tarde para você que está na CBN. Hoje é terça-feira, cara de segunda para quem teve 3 dias de folga, é o seu caso? Vamos que vamos, terça-feira, 13 de outubro de 2026. Fernando Andrade, boa tarde.
3: Olá, boa tarde, Tati. Boa tarde, ouvintes.
2: Nós vamos juntinhos até as 5 horas da tarde. Tem muita informação para você, tem análise e tem um pouco de descontração também para a gente respirar e seguir. Hoje, em Tudo é Política, Maria Cristina Fernandes comenta a ordem do ministro Nunes Marques de voltar a proibir o canal Exército do Lula.
3: Tem CBN Pelo Mundo com Cristina Pessequilo, analisa o cessar-fogo energético na guerra Rússia-Ucrânia e os protestos estudantis na França e na Índia.
2: Hoje é terça, tem No Fim das Contas. Nayara Bertão destaca os preços das passagens aéreas, cada vez mais salgados.
3: Em A Nossa Língua de Todo Dia, professor Pasquale responde a dúvida São dois? Jefferson de Souza e seu filho. Ah, o Vitor, boa.
2: Uma duplinha.
3: Sobre a palavra portuguesa monetário e a palavra inglesa money.
2: Em Saúde em Foco, o Dr. Luiz Fernando Correia discute o impacto do calor extremo para a saúde das gestantes.
3: Tem convocadas futebol feminino com Thalita Gildice.
2: E tem sala de música com João Marcelo Bosco. Hoje é terça-feira, é dia de gosto, sim, e daí? E o tema hoje, por sugestão do João, é a primeira música que você gosta de ouvir logo depois de acordar. É pra acordar.
3: Essa
2: é
3: mesmo.
2: Pra voltar a dormir?
3: Não. Egberto Gismonte.
2: Oh. Nossa, mas me relaxa de um jeito.
3: Sempre toca essa música aqui.
2: Sempre. Ó. Olha lá.
3: Chama Palhaço.
2: É linda.
3: Então vamos lá, pra você que não conhece, o Gosto Sim é quando os ouvintes mandam pra cá músicas que a gente traz aqui o tema, certo? Então o tema de hoje é música, a primeira música que você gosta de ouvir quando acorda. Manda pra fernando.andrade@cbn.com.br. Se tiver uma história,
2: a gente gosta,
3: fica
2: mais.
3: Fica melhor ainda. É. E também no WhatsApp da CBN, que é o 11 999 11 9981. Pensa com carinho, manda pra cá, conta a sua história. Aí o João traz a dele, a gente toca as músicas dos ouvintes com a do João e faz uma baguncinha aqui no final do programa.
2: Fernando, como você percebeu, gosta de acordar com calma.
3: Sim.
2: Lentamente, suavemente.
3: Pra que pressa? Vou ter pressa o dia inteiro.
2: manda pra cá sua música pra gente fazer um gostinho daí bem lindão. No encerramento desse Estúdio CBN, que tem a nossa reportagem trabalhando muito para deixar você bem informado, bem informada durante as tardes por aqui. Então vai chegando, se estica, fique à vontade. 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Tá vendo que eu tô olhando pra câmera agora? Isso não acontece quase nunca. É. Olha pra câmera você também, Fernando Andrade. Olha lá. Olha pro seu ouvinte. Isso. Isso mesmo. 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Os dois, Fernando bem mais que eu hoje, né? Só tá numa elegância hoje, minha gente. Que tô achando que vale, obrigado, a pena prestigiar, hein? Vai lá, prestigiar o seu apresentador preferido. Vambora. Duas horas, 8 minutos, informação chegando de Brasília. Rani Veloso, boa tarde.
4: Boa tarde, Tati, Fernando e a todos que nos acompanham. Olha, a campanha do presidente Lula já registrou no sistema do Tribunal Superior Eleitoral o canal do WhatsApp Exército do Lula. Essa ação da campanha ocorre depois.

0: depois da decisão de hoje do presidente do TSE, ministro Cássio Nunes Marques, que havia derrubado a decisão do corregedor-geral da Justiça Eleitoral, Ricardo Villas Boas Cueva, que tinha ordenado a reativação do canal de mensagens no último domingo. Esse canal já conta com mais de 4 milhões de seguidores e é administrado pelo deputado federal reeleito André Janones. Nunes Marques atendeu a um pedido da campanha do candidato à presidência pelo PL, Flávio Bolsonaro, e restabeleceu o bloqueio do canal que já havia sido decretado inicialmente por ele mesmo no domingo. De acordo com Nunes Marques, nessa decisão de hoje, o canal só poderia voltar a funcionar se fosse formalmente comunicado à Justiça Eleitoral como canal oficial da campanha do presidente Lula. Nunes Marques ressaltou que a legislação exige o registro de todos os canais ao TSE. Além da ausência desse registro prévio, o ministro também citou que levou em conta o relatório técnico apontando que o grupo utilizava comandos para compartilhamento imediato de mensagens sem verificação prévia, além do histórico do administrador, que é o deputado André Janones, no envio de notícias falsas em pleitos anteriores. É o que o ministro cita. No entanto, o mesmo relatório que foi enviado ontem ao ministro pela Assessoria de Combate à Desinformação não registrou nenhuma notícia falsa veiculada pelo mesmo. Nunes Marques reforçou que a liberação do canal só ocorreria 48 horas após a comprovação do registro pelo candidato ou coligação, e a decisão também estabelece os mesmos critérios à campanha de Flávio Bolsonaro. O deputado André Janones, que estava aqui no Palácio do Planalto em cerimônia de anúncios aos meios que foi feita aqui pelo presidente Lula, comentou a decisão judicial. Ele disse que vai cumprir, que poderia jogar o jogo do ministro Nunes Marques e dizer que o TSE está aparelhado, favorecendo a campanha do adversário, mas não vai fazer isso.
1: Vou atender todas as decisões judiciais. Se amanhã ele mandar tirar o canal do ar, eu vou tentar mobilizar democraticamente. Veio a última decisão, sabe o que eu vou fazer? Eu vou cumprir, como eu vou cumprir todas as decisões que forem emanadas.
0: Olha, Tati, depois dessa decisão de hoje de Nunes Marques, os outros ministros do Tribunal Superior Eleitoral queriam analisar o caso no plenário, como havia determinado o relator da ação, que é o Ricardo Villas Boas Cueva, ficaram ali nos bastidores incomodados com a decisão de Nunes Marques, que foi mais uma decisão liminar e monocrática. Tati?
2: Obrigada, Rani. Rani Veloso, com as idas e vindas, impasse judicial e decisões que atendem a pedidos do candidato Flávio Bolsonaro para suspender o canal de WhatsApp chamado Exército do Lula.
3: Seguimos ainda em Brasília e uma manifestação do candidato do PL Flávio Bolsonaro sobre a escala 6 por 1. João Rosa tem aqui mais informações. Mudou de ideia o candidato, João? Boa tarde.
4: Oi, Fernando. Boa tarde para você. Boa tarde, Tati, a todos que estão nos acompanhando. Mudou de ideia, viu, Fernando? O senador e candidato à presidência da República, Flávio Bolsonaro, afirmou hoje que vai votar a favor da proposta que prevê o fim da escala de trabalho 6 por 1. Segundo Flávio, a maioria dos trabalhadores quer o fim desse modelo. Apesar disso, o senador defendeu que as pessoas devem ter liberdade para organizar a própria escala de trabalho. A proposta deve ser votada em primeiro turno amanhã no Senado. O texto reduz a jornada máxima de trabalho de 44 para 40 horas semanais e garante 2 dias de descanso remunerado por semana sem redução salarial. Vamos ouvir um trecho do que disse Flávio.
5: A maioria dos trabalhadores brasileiros querem o fim da 6 por 1, então vou votar a favor do fim da 6 por 1. Só que a gente defende algo ainda melhor sempre. Eu queria que tivesse liberdade para o trabalhador montar seu jornal de trabalho. Como é que fica a pessoa que trabalha de home office? Isso não está definido na PEC. Como é que fica aquela mãe que não tem com quem deixar o seu filho, só pode trabalhar, por exemplo, 4 horas por dia, só pode trabalhar de manhã ou só pode trabalhar de tarde? Vai continuar engessada a jornada dela.
4: Bom, Fernando, essas declarações foram dadas após Flávio visitar o pai, o ex-presidente Jair Bolsonaro, que cumpre prisão domiciliar. Esse encontro durou cerca de 30 minutos e marcou a retomada das visitas do senador após 3 meses de proibição. Flávio

0: afirmou que o pai ficou animado com o resultado do primeiro turno das eleições e chegou a dar dicas para a campanha. O senador, no entanto, não revelou quais foram as orientações e disse que poderia ser mal interpretado. Vamos conferir.
1: Eu comecei o pai conversando com o filho. Não é que não pode haver conversas políticas, né? Como é que ele pode proibir que eu vou conversar com meu pai no reservado? Então, assim, eu conversei com ele, está bem-humorado, está satisfeito com o trabalho que vem sendo feito, está esperançoso que o Brasil vai mudar. É óbvio que ele dá algumas dicas aqui, eu só não vou ficar externando, porque realmente pode ser interpretado de alguma forma maldosa.
0: Fernando, a retomada das visitas foi autorizada ontem pelo ministro Alexandre de Moraes do Supremo Tribunal Federal. A decisão atendeu a um pedido da defesa de Jair Bolsonaro apresentado no dia 5 de outubro, após o fim do período de suspensão de 90 dias que terminou no último domingo. A proibição havia sido imposta depois que Flávio utilizou uma visita para pegar uma carta do pai e divulgá-la nas redes sociais, descumprindo medidas cautelares que foram determinadas contra o ex-presidente. Apesar de autorizar a retomada das visitas, Moraes manteve a proibição de uso dos encontros para fins político-eleitorais. Também continua proibida a divulgação de manifestos ou declarações de Bolsonaro, inclusive por meio de terceiros. Fernando.
2: Tá certo, obrigado. João Rosa, com informações em Brasília.
3: Deixa eu só chamar a atenção para uma parte da declaração do candidato do PL. Como é que vai ficar aquela mãe que não tem onde deixar o filho? Isso não é um problema da mãe. Isso é uma atribuição do Estado, justamente prover creches para essa mãe, onde ela possa deixar os seus filhos para poder trabalhar, para poder descansar. Quando a gente fala de políticas públicas voltadas para mulheres, a gente não está falando só das pautas básicas e que gritam na nossa cara todos os dias, como violência contra a mulher, feminicídio, violência sexual. A gente também está. Isso também é política pública voltada para as mulheres. O Estado prover creches para que essas mães possam deixar os seus filhos em segurança para que elas possam trabalhar e descansar. Isso não é problema das mães, isso é um problema do Estado. Tem mais com a nossa reportagem. A gente aciona agora a Ana Luísa Bessa. Oi, Ana, boa tarde.
4: Oi, Tati, uma ótima tarde a você, ao Fernando e aos nossos ouvintes. O Papa Leão XIV passa por cirurgia para remover um nódulo no pulmão no Hospital Agostino Gemelli, em Roma. O começo da operação foi reportado pela agência de notícias Associated Press. É o primeiro problema de saúde tornado público desde que o pontífice, que tem 71 anos de idade, foi eleito para o posto em maio de 2025. A cirurgia estava prevista para começar às 11 horas desta terça-feira, no horário de Brasília. E segundo informações divulgadas sobre o procedimento, um boletim médico deve ser emitido às 3 horas da tarde. Até o momento não foi divulgado se o nódulo pulmonar do Papa é benigno ou maligno. A gente lembra, Tati, que o pontífice anunciou no último domingo que médicos haviam identificado a lesão em estágio inicial e de forma controlada também. E segundo a assessoria de imprensa da Santa Fé, a recuperação deve durar cerca de uma semana. A prefeitura da Casa Pontifícia, que organiza audiências e cerimônias do Papa, disse que os compromissos de Leão XIV estão todos cancelados devido à hospitalização até o dia 20 de outubro, o que não deve afetar a agenda no próximo mês, quando o pontífice tem uma viagem de 2 semanas à América Latina, marcada para o início de novembro, e será a primeira vez que ele virá ao continente. Pela previsão, ele deve visitar o Peru, onde viveu por mais de 20 anos, Uruguai e Argentina. Segundo o Vaticano, o Papa não apresenta nenhum outro problema de saúde conhecido e costuma se exercitar durante a semana. A gente lembra, ele foi eleito para Papa em maio de 2025, substituindo Francisco, que morreu em abril do ano passado, após uma série de problemas de saúde, Tati.
3: Obrigada, Ana Luísa Bessa.
2: Seguimos agora para Belo Horizonte. Nós temos mais informações com o Marcelo Martins. Oi, Marcelo, boa tarde.
5: Boa tarde, Fernando. É você, ouvinte da CBN. A equipe de transição do governador eleito em Minas Gerais, Cleitinho Azevedo, do Republicanos, confirmou mais 6 nomes para compor a equipe de transição. Um deles é o do ex-presidente da Câmara Municipal.

0: De Belo Horizonte e que foi candidato ao governo de Minas pelo MDB, Gabriel Azevedo. Durante a campanha, Gabriel evitou o confronto com o Cleitinho e os dois destacaram uma relação amistosa, tanto nos debates quanto nas agendas. O MDBista encerrou a disputa em sexto lugar ao Executivo Mineiro, com pouco mais de 2% dos votos. Segundo a assessoria de Gabriel Azevedo, ele foi o primeiro nome a ser convidado oficialmente para assumir uma futura secretaria. Já de acordo com a assessoria do novo governo, ninguém foi confirmado para assumir uma pasta e que os integrantes da equipe de transição não necessariamente vão ocupar cargos na nova composição do Executivo. Entre os outros nomes anunciados para a equipe de transição, é mais um de confiança do governador eleito. Trata-se de Rafael Antônio Silva, chefe de gabinete de Cleitinho no Senado e que trabalhou com o senador quando foi vereador em Divinópolis. Outras três pessoas que farão parte da equipe de transição são nomes técnicos nas áreas de desenvolvimento econômico, cultura e comunicação. No total, 27 pessoas já integram a equipe de transição de Cleitinho Azevedo, coordenada pelo vice-eleito Luiz Eduardo Falcão. Segundo a assessoria de imprensa do governo eleito, Falcão já realiza reuniões internas para organizar os trabalhos, alinhar procedimentos e preparar a interlocução com as equipes do atual governo. Nos próximos dias, o governo de Matheus Simões, do PSD, deve apresentar as primeiras informações solicitadas pela equipe de transição do governador eleito. Dados como a situação fiscal e das principais pastas como saúde, educação e infraestrutura devem fazer parte desse primeiro pacote de informações. A atual gestão vai realizar o primeiro encontro com a equipe de transição de governo na próxima semana. A primeira pasta da qual serão apresentadas informações será a da saúde. Fernando.
1: Obrigado. As informações de Marcelo Martins em Belo Horizonte.
2: Temos mais de Brasília. Felipe Igreja, boa tarde.
3: Boa tarde, Tatiana. Boa tarde a todos. O governo federal publicou uma medida provisória que estabelece novas regras para combater fraudes, ligações abusivas e chamadas telefônicas indesejadas. Uma medida provisória que foi publicada hoje no Diário Oficial da União determina que as operadoras autentiquem as ligações e bloqueiem chamadas que não atendam aos critérios de identificação definidos pela Anatel. Essa medida também cria uma base de dados centralizada para identificar os titulares dos números telefônicos. No caso de empresas, as chamadas autenticadas deverão exibir ao destinatário o nome empresarial e, quando houver, o logotipo da companhia. Pelas novas regras, a autenticação deverá ocorrer em três etapas. A operadora de origem deverá verificar a chamada, as redes intermediárias deverão preservar essa autenticação e a operadora responsável pela entrega deverá conferir os dados antes de completar a ligação. Chamadas não identificadas deverão ser bloqueadas, exceto em situações que forem autorizadas pela Anatel. A medida provisória também prevê o bloqueio por 15 dias da capacidade de realizar chamadas de usuários que apresentarem comportamento considerado abusivo. A medida poderá ser aplicada quando um usuário ultrapassar 1.000 ligações por acesso ou 10 mil chamadas, somando todos os seus acessos no mesmo dia, desde que pelo menos 85% sejam consideradas curtas. As chamadas curtas são aquelas que não são completadas, também direcionadas à caixa postal e as que duram até 6 segundos. A regra não caracteriza como abusiva chamadas feitas por órgãos públicos e prestadores de serviços de saúde, segurança pública e defesa civil no exercício de suas atividades. A Anatel terá agora 60 dias contados da publicação da medida para editar as normas complementares e algumas obrigações, como bloqueio de chamadas e mensagens que utilizem códigos de acesso irregulares, deverão ser exigidos já em 30 dias. Outras medidas, incluindo a autenticação das ligações e a identificação das empresas, vão depender dessa regulamentação da agência. Tatiana.
2: Obrigada, Felipe. Felipe Igreja, em Brasília.
1: Agora, no Rio de Janeiro, a gente fala mais com Gabriel Freitas. Oi, Gabriel, boa tarde.
4: Oi, Fernando. Boa tarde a você e a Tati. Olha, o Aeroporto Internacional do Rio, Galeão, vai ampliar a oferta de voos em 30 destinos e deve receber cerca de R$1 bilhão em investimentos privados nos próximos 3 anos. Os planos foram apresentados hoje de manhã no próprio aeroporto pela espanhola Aena, né, que assumiu

0: a gestão do Galeão na semana passada oficialmente. A expansão inclui novas rotas, retomadas e mais frequências em 18 destinos nacionais e 12 internacionais. Entre eles estão Nova York, Toronto, Frankfurt, Dallas, Montreal e Lima. Os cerca de R$1 bilhão são investimentos previstos de outras empresas. Entre os projetos estão um centro de testes da montadora chinesa BYD e um novo hotel também. As primeiras melhorias dentro do terminal devem começar a aparecer no início de 2027, com mudanças em banheiros, iluminação e áreas comerciais. Durante a cerimônia, o presidente da ANAC, Thiago Feinstein, destacou que a retomada dos voos internacionais também ajuda a aumentar as conexões dentro do país e o movimento do Galeão.
1: O Galeão sofreu muito com a pandemia e o Galeão tem em seu DNA ser um aeroporto internacional. Isso tem que ser fomentado. E com a retomada dos voos internacionais, voltam as conexões, os trechos domésticos. O Brasil é um país grande. O Brasil não sobrevive somente com o aeroporto de Guarulhos. O Brasil precisa, sim, fomentar outro aeroporto, outro grande aeroporto internacional. E esse aeroporto é o aeroporto do Galeão.
0: Na coletiva, o governo federal também voltou a falar em aumentar o limite de passageiros do Santos Dumont, que fica aqui na região central do Rio. No fim do ano passado, a gente lembra, o governo chegou a anunciar uma flexibilização da restrição, mas voltou atrás no início desse ano e manteve o teto em 6,5 milhões de passageiros por ano, né? Tudo para favorecer o tráfego de passageiros também lá no Galeão. Agora, o ministro de Portos e Aeroportos, Tomé Franca, voltou a admitir um aumento ainda em 2026, mas ele ressaltou que a mudança ainda depende de estudos técnicos e não pode atrapalhar o Galeão. Vamos ouvir esse trecho.
2: O que está previsto no acordo? Em 2027 pode chegar a 8,5 milhões, em 2028 a 9,5 milhões, e em 2029 não haveria restrição. Isso é o que está previsto no acordo. Flexibilizar a restrição está previsto no acordo, no contrato feito com o Tribunal de Contas, portanto isso já não é mais um problema, porque a gente pode tomar de maneira segura qualquer um dos caminhos sem prejuízo para as partes envolvidas, né, os aeroportos envolvidos.
0: O governo também admitiu discutir uma concessão do Santos Dumont à iniciativa privada, mas os estudos ainda não começaram. Antes disso, vai ser preciso discutir o futuro da Infraero, né, já que o aeroporto responde hoje por praticamente toda a receita da estatal. No Galeão, o Terminal 1 continua fechado para passageiros e não há previsão de reabertura. De acordo com a Aena, a nova concessionária, o espaço pode voltar a ser usado se o crescimento do movimento existir. Exigir mais capacidade. Fernando.
3: Obrigado. Essa informação de Gabriel Freitas no Rio de Janeiro.
4: São 4h27. Agora a gente vai para 5 minutos de informação na sua cidade. Volta direto para o repórter CBN.
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1: Hora de mensagem de ouvinte aqui na programação da CBN no Rio de Janeiro. Jardel, lá de Saquarema, tá falando do tempo. Diz que tá nublado e com muito calor agora lá em Saquarema. Valeu, Jardel, aproveitar. Vamos aproveitar que o calorzinho tá aí, mas tem previsão de chuva aí para várias cidades aqui, como o caso da capital fluminense. A gente volta a falar sobre a questão dos acidentes envolvendo moto, gente. O Leandro tava colocando no ar, né, essa discussão. A gente pensar sobre esses absurdos, né, gente? Não é normal essa quantidade de acidente envolvendo motos que a gente vê. Por aí o Leandro disse, acho que a questão está em seguir as leis de trânsito. Eu piloto há 10 anos, nunca me arranhei, graças a Deus. Já até pilotei na Avenida Paulista, em São Paulo, a mensagem do Leandro. É isso, tem que ter consciência, né, meu amigo? Porque são muitas motos na rua, né? A gente estava contando que o Márcio Formiga, nosso ouvinte, acabou de passar ali por um acidente no Rafael Mascarenhas, acabou podendo contar ali a quantidade de moto que estava esperando liberar o tráfego, enfim, num sinal de trânsito, ele viu 23 motos. Realmente é uma bizarrice, né? Então, assim, a gente tem que ter regras sendo cumpridas, como o Leandro disse. A questão está em seguir as leis de trânsito. Legal demais, Leandro pilotando aí há 10 anos, segundo ele. Nunca teve um arranhãozinho. Bora falar de trânsito, inclusive, Marco Aurélio Cardoso.
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1: Tem carro enguiçado agora na linha vermelha. A via foi liberada depois da retirada desse veículo. Já foi retirado, aliás, na altura da Maré, sentido centro. Trânsito está fluindo em boas condições. Temos informações atualizadas da ponte também, gente. Contei para vocês de um incidente lá mais cedo no sentido Rio. Agora problema no sentido Niterói. Tem fluxo já com bastante lentidão na reta do cais, com travessia sendo feita em 18 minutos por causa de um acidente envolvendo um carro de passeio e duas motos. Mais um registro, gente, na reta do cais. Esse caso ali entre os pórticos 4 e 5, nos informa Ecovias Ponte, que esse acidente foi no sentido Niterói. Chegou a ser interditada uma faixa ali para equipes atuarem no local, no socorro às vítimas aí, afinal são duas motos envolvidas nessa ocorrência, mas já liberada a pista, mas com bastante lentidão, então na reta do cais, mais especificamente, com travessia sendo feita em 18 minutos. 2h32 agora, sigo por aqui na apuração do Que é Notícia no Rio de Janeiro, contando com sua participação. 997-64-2381, manda sua mensagem que a gente coloca a sua voz no ar.

Terça-feira, 13 de outubro de 2026. A campanha do presidente Lula oficializou o canal de WhatsApp conhecido como Exército do Lula no Tribunal Superior Eleitoral após uma série de impasses entre ministros. O registro formal da ferramenta no TSE foi uma das exigências do presidente da corte, Cássio Nunes Marques, para que a plataforma pudesse voltar a funcionar. No domingo, o magistrado atendeu a um pedido do candidato Flávio Bolsonaro do PL e suspendeu o canal. No mesmo dia, o corregedor-geral do TSE, ministro Ricardo Villas Boas Cueva, derrubou a decisão do chefe do tribunal. O canal reúne mais de 4 milhões de seguidores e é administrado pelo deputado federal André Janones, da Rede Sustentabilidade. O ministro do Supremo Tribunal Federal, Alexandre de Moraes, negou um pedido da defesa de Mauro Cid para que ele pudesse viajar a Abu Dhabi, nos Emirados Árabes Unidos. O advogado do ex-ajudante de

0: ordens do ex-presidente Jair Bolsonaro, havia solicitado autorização para que ele participasse como palestrante em um congresso sobre medicina militar no exterior. No entanto, Moraes destacou que a autorização para a viagem é incompatível com as condições fixadas para o cumprimento da pena de Mauro Cid, que foi condenado a 2 anos em regime inicial aberto por envolvimento na trama golpista. O presidente dos Estados Unidos, Donald Trump, afirmou que não acredita que a China e Rússia estejam ajudando o Irã. Nas redes sociais, ele disse que, se estivessem, a Casa Branca já saberia. A afirmação vem após fontes do jornal The New York Times informarem que o Pentágono está se preparando para retomar operações de combate em larga escala contra o Irã. Donald Trump, no entanto, nega que haverá ataques antes das eleições de meio de mandato em novembro. No horário de Brasília, 2h35.
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0: Oi, Maria Cristina, boa tarde.
1: Boa tarde, Tati. Fernando, boa tarde,
2: Boa
1: ouvinte.
2: tarde.
0: Bom, a notícia mais recente a respeito desse imbróglio é que o Partido dos Trabalhadores registrou o canal Exército de Lula cumprindo uma exigência do ministro Cássio Nunes Marques, depois de uma série de decisões tomadas de maneira monocrática no meio do fim de semana prolongado pelo feriado para tirar o canal Exército do Lula do ar. Configura censura, Maria Cristina?
1: Pois é, Tati, vamos historiar para que o ouvinte tire suas próprias conclusões, né? O ex-deputado federal, André Janones, criou este canal logo depois do segundo turno, na discussão ali dos petistas do que era preciso fazer para, na tentativa de virar o resultado do primeiro turno. Então, criou esse canal do Exército do Lula no WhatsApp para ver se ampliava a mobilização da campanha. A campanha do adversário do presidente Lula, o senador Flávio Bolsonaro, entrou com um recurso para que este canal fosse derrubado, alegando que o canal estava reproduzindo conteúdos que o TSE já havia considerado inverídicos, fake news, né? Notícia falsa. O relator, o ministro Vilas Boas Cueva, ainda não havia se pronunciado quando o presidente do TSE, o ministro Cássio Nunes Marques, deu uma decisão atropelando tudo para que o canal fosse suspenso. Uma decisão administrativa, porque o caso estava com o relator. E ele, na condição de presidente do TSE, ele recebeu isso diretamente. A campanha do Flávio o escolheu, né? Algo que o ministro Edson Fachin, inclusive, está buscando coibir lá no Supremo, me escolheu para derrubar essa ação, burlando toda o processo, né, judicial. Eis que este canal foi derrubado, mas então o relator, com base na assessoria especial de desinformação, de combate à desinformação do TSE, que é coordenada por um servidor de carreira, nomeado para coordenar esta assessoria pelo próprio Cássio Nunes Marques, fez um relatório e disse: olha, não há evidências de que este canal esteja a reproduzir conteúdo falso já retirado, já assim reconhecido.

decidido pelo TSE. Então, o relator restituiu o funcionamento do canal, este canal Exército do Lula. E é isso que hoje o presidente do TSE dobrou a aposta e voltou a proibir. Qual a leitura que eu ouvi desta decisão no TSE? É que o presidente do TSE está a provocar, isso é conhecido, há uma, hoje uma guerra declarada entre o Supremo e o TSE, notadamente entre o ministro Gilmar Mendes e o presidente do TSE, o Nunes Marques, e ele está

0: exatamente ali o que que estava acontecendo, o Flávio Bolsonaro possa adotar o discurso de que ele, candidato do PL, Flávio Bolsonaro, está sendo vítima do sistema. É, o que, na leitura dele, seria um conluio entre o presidente Lula, seu adversário, e o Supremo Tribunal Federal. Então, esta condição de vítima do sistema viria a reforçar sua campanha e contestar essa e se antepor a esse poder de mobilização que a campanha do Lula tem demonstrado nos últimos dias, vide as manifestações do domingo e desta segunda-feira. No domingo em todo o Brasil, nesta segunda-feira, no Rio, em Salvador, em Fortaleza,
1: Em favor do Lula, né?
0: em favor do Lula. Então, é isso que está em curso. Em face disso, o PT não, até o momento, não apresentou recurso ao Supremo e decidiu acatar a decisão do Cássio Nunes, esvaziando esta que é vista internamente no tribunal como uma estratégia casada entre o presidente do TSE e um dos candidatos em disputa.
2: Agora, Maria Cristina Fernandes, quando aconteceu no final de semana, eu estive aqui trabalhando ontem, domingo, acompanhei esse assunto de perto. Quando a equipe técnica do TSE foi lá e verificou que dentro daquele canal não tinha fake news, que era esse o pedido da campanha de Flávio Bolsonaro, aí eu pensei, bom, não tem fake news, mesmo se tivesse, teria que ser investigada ou retirada do ar a notícia falsa, e não necessariamente o canal, né? Mas eu pensei assim, bom, acho que agora tá tudo certo, vai voltar, né? Tá tudo certo, porque não tem fake news. E mesmo assim, depois vem uma outra medida com outro argumento, porque, olha, não foi informado ao TSE que esse era digamos assim, uma ferramenta de campanha. Não foi informado ao TSE que era uma ferramenta de campanha da campanha de Lula. Não poderia ter parado ali? Olha, não tem fake news, segue o barco.
0: Fernando, mas você está pensando dentro de uma lógica do que move as decisões juridicamente. O que nós talvez estejamos a ver é que essas decisões não têm uma lógica jurídica, né, da política, do direito eleitoral. Essas decisões estão sendo movidas por uma lógica política. Então, a reação política a tudo isso é muito importante, né? A campanha do Lula, frente a isso, o que deve fazer? Haverá um prejuízo? A campanha agora está registrando como um canal, né, da campanha, atendendo à demanda, e voltará a um prejuízo evidente a capacidade de mobilização, um canal que volta pela segunda vez ao ar, tendo que refazer novamente todos as adesões e voltar a ampliar o seu alcance, a sua rede de seguidores. Não parece haver dúvida que haverá um prejuízo aí à mobilização. Por outro lado, é algo que pode ganhar no discurso de que, na verdade, quem está sendo vítima do sistema é, paradoxalmente, presidente da República, né, que é o chefe de Estado, está sendo vítima disso que está acontecendo no TSE. E que isso, esta condição de lutar contra esta aliança, possa levar mais gente às ruas, que, ao que tudo indica, é essa aposta da campanha do Lula nesta reta final.
1: E eu sei que a gente, nos últimos tempos, está aqui noticiando um monte de absurdos, né? E a gente lida com os fatos, obviamente. Mas também a gente não pode se furtar de olhar para os fatos e dizer que eles são absurdos, né? Um Supremo Tribunal Federal que tem 10 ministros, dos quais 5 estão sob suspeita, uma investigação que foi engavetada naquele show de horror que a gente viu algumas semanas no Supremo Tribunal Federal. E agora

0: o Tribunal Superior Eleitoral, a instituição jurídica que deveria zelar pela lisura das eleições, agindo politicamente, né? Eu diria que os alicerces da democracia também estão sendo vítimas do sistema, né, Maria Cristina?
1: Sim, Tati, uma campanha que estava anunciado que seria uma campanha tumultuada desde o início, uma campanha que acontece ao final de um período de intensa e extremada judicialização da política, iniciado com uma intervenção do Supremo para evitar o alastramento do golpismo, que uma intervenção que acabou se estendendo para um embate político, trouxe os prejuízos que nós já conhecemos e que agora resta aí aos contendores tentar, pelo menos, se blindar dos efeitos nocivos dessa intensa disputa e contenda, porque não há só uma disputa eleitoral em curso, há uma disputa de poder dentro do judiciário brasileiro na alta corte. Então, são duas disputas em paralelo e há sinais muito nítidos de que a disputa eleitoral está sendo alvejada por algumas balas perdidas e outras não, bastante dirigidas pela disputa do judiciário.
0: Umas perdidas e umas achadas, né? Tá bom.
1: Pois é.
0: Maria Cristina Fernandes conosco diariamente em Tudo é Política. Obrigada, Maria Cristina. Um beijo para você. Até amanhã.
1: Beijo, Tati Fernando. Até
0: Beijo,
1: amanhã.
0: até
1: Boa
0: amanhã.
1: tarde, os ouvintes.
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3: Trago informações sobre acidente agora no sentido rodoviária, no altura do túnel Prefeito Marcelo Alencar. Gente, uma faixa da via está ocupada, um acidente envolvendo dois carros mais cedo por lá, sentido rodoviário, o trânsito é lento no trecho ali da região, todos os acessos. Na Francisco Bicalho, na Zona Norte, na região ali da rodoviária, né, sentido Praça da Bandeira, tem trânsito lento agora na altura da Francisco Eugênio, pista central, e são boas as condições na pista lateral. No sentido elevado do gasômetro e no sentido ali para chegar até na rodoviária, o trânsito está fluindo em boas condições nas pistas central e lateral. Na Avenida Brasil agora, informação de uma carreta enguiçada na altura de Benfica. Uma faixa da pista central está ocupada por causa dessa carreta que enguiçou por lá, no sentido Zona Oeste, na altura de Benfica. Trânsito é lento. Temos registro de retenções e reflexos desde o viaduto do gasômetro. E tem equipe da Sete Rio atuando por lá. Na ponte, tivemos a liberação da faixa mais cedo, que foi bloqueada depois de um acidente envolvendo aquele carro de passeio, contei para vocês agora há pouco, e duas motos na reta do cais, entre os pórticos 4 e 5, sentido Niterói. Neste momento, segundo informação da Ecovias Ponte, quase 20 minutos de tempo de travessia por causa desse incidente aí no sentido Niterói. E por falar em motos, né, gente, o assunto segue rendendo aqui no nosso WhatsApp, 997-64-2381. Muita gente mandando mensagem, né, tentando pensar um pouco junto aí sobre essa questão gravíssima que são esses índices altíssimos de acidentes com moto aqui na capital fluminense. Enfim, não é um privilégio do Rio de Janeiro, como eu disse, claro, né, mas a gente não passa aqui um dia sem contar de pelo menos 2, 3 acidentes envolvendo motos. O Sandro Mendes escreveu o seguinte: e se além de câmeras houvesse um dispositivo para verificar o volume dos decibéis do cano de descarga das motos? Ele fala aí como é absurdo e irritante o barulho que muitas motos fazem pela cidade. Os cariocas indicariam os locais onde passam motos com barulho além do padrão. Prefeitura instalaria os equipamentos e aí sim, multa. É a mensagem do Sandro Mendes. A Fabiola disse: não basta usar as regras de trânsito. Isso porque ela deve ter ouvido um comentário de um ouvinte, né, dizendo da necessidade que se cumpra as regras de trânsito. Ela escreve então: não basta usar as regras, essa seria a premissa, mas quais são as orientações e reciclagem que os Ubers, motoristas de Ubers, recebem? Boa observação. Uber que leva e entrega pessoas, faz entrega e carrega pessoas, nada contra ninguém, mas claramente não há orientação para a categoria. Valeu, gente, pelas mensagens.

0: Oi, Cris, boa tarde.
1: Oi, Tati. Oi, Fê. Oi, ouvintes. Boa tarde.
0: Bom, temos dois assuntos para tratar com a Cris hoje. Vou começar pelo cessar-fogo energético anunciado pelo presidente dos Estados Unidos, Donald Trump, entre Rússia e Ucrânia. O que é exatamente isso, Cris? E qual é a relação desse cessar-fogo energético com o acordo Estados Unidos-Rússia para o fornecimento de diesel?
1: Não, é bem divertido esse tema, porque o Trump anunciou um cessar-fogo energético sem exatamente falar nem com a Rússia e nem com a Ucrânia, né? Então, é um pouco aquela paródia que a gente faz, né, daquele lance de futebol, que o Garrincha pergunta, mas o senhor já combinou com os russos, né? Então, aqui o Trump, ele não tinha combinado nem com os russos, nem com os ucranianos, e a ideia seria que durante um tempo, né, ele não definiu exatamente quanto, né, alguns falaram uma semana, outros 15 dias, outros 60 dias, que os ataques à infraestrutura energética

0: tanto de Rússia quanto a Ucrânia, eles seriam interrompidos. Então, o que que a gente teria? Não teria ataque a refinarias, não teria ataque a oleodutos e gasodutos, para justamente um momento de crise energética impedir que esses combustíveis, né, esses recursos, não fossem atacados, né? Então, meio que uma resposta à situação que vem se agravando em Hormuz e em Almandeb, né? E aí, ao mesmo tempo, os dois lados, né, disseram que eles nunca tinham combinado isso com os Estados Unidos. A Ucrânia disse que tudo bem, que ela até poderia parar. E, ao mesmo tempo que a Ucrânia diz isso, o Trump fecha um acordo bilateral com o Putin, diretamente com ele, né, com a Rússia, para que exportações de diesel sejam direcionadas aos Estados Unidos e também seja liberado diesel russo para o comércio internacional de energia. Ou seja, a gente tem aí uma contradição em termos, né? Você está falando em parar uma guerra, está falando numa negociação trilateral, depois faz um acordo bilateral e na expectativa de que esse diesel e outros derivados de petróleo comecem a fluir para o mercado americano, obviamente com o objetivo de reduzir custos. Isso depois do Trump ter imposto novas sanções econômicas à Rússia e sanções específicas ao campo de energia. Então a gente está aqui naquela famosa diplomacia do vai e vem trumpista.
1: Agora, Cris, como é que esse acordo afeta a Ucrânia? Porque eu fico imaginando Zelensky, né? Ele fala assim, poxa, esse dinheiro que que os Estados Unidos vão gastar comprando diesel da Rússia, provavelmente vai ser usado para guerra, parte dele. E aí, como é que fica
0: Não.
1: Zelensky nisso?
0: Ele está meio vendido em toda essa história, né? Porque o Zelensky, ele já havia sido pressionado pelo Trump a renunciar, né? Porque ele precisaria convocar novas eleições. Essas eleições já deveriam ter sido 2 anos atrás para a presidência na Ucrânia, e por conta da guerra, o Zelensky falou: olha, eu não vou fazer eleições. E ele criticou muito abertamente esse acordo, porque justamente é o que você falou, Fê. O dinheiro vai para a Rússia continuar fazendo a guerra e continuar fazendo uma mobilização de tropas, né? E aí, o que que o Zelensky faz? Ele não só não convoca as eleições para agora, como ele diz o seguinte: olha, eu até topo um cessar-fogo, sem falar de cessar-fogo energético, etc., mas eu topo um cessar-fogo de 60 dias e aí a gente faz eleição. Obviamente, os russos não toparam, porque eles acreditam que esses 60 dias seriam utilizados para que a Ucrânia se rearmasse, conseguisse novas interações com o Ocidente para conseguir mais ajuda. Então, foi muito interessante, até engraçada a reação do Zelensky, né? Ele ficou vendido em toda a história.
2: Ô, Cris, quem é que está criticando esse acordo? Por que esse acordo está sendo criticado e como essas críticas afetam a situação do presidente da Ucrânia?
0: Ah, então, é um pouco isso que a gente estava conversando, né? Nesse caso, eu diria que o Trump ele conseguiu algo inédito, gerar uma unanimidade contra ele, né? Então, a gente tem as críticas do Zelensky, que são óbvias, né? Mas aí a gente tem também uma mobilização dos aliados europeus dentro da União Europeia e da OTAN, dizendo que esse acordo viola sanções prévias que vão permitir à Rússia arrebatar mais dinheiro para conseguir manter a guerra por mais tempo. E aí, por outro lado, em um clima eleitoral nos Estados Unidos, tanto democratas quanto republicanos criticaram o acordo, né? A gente não viu nem republicanos que poderiam ser beneficiados na eleição dizendo que eles são a favor. Por quê? Porque, novamente, parece que os Estados Unidos eles fazem a pressão e aí eles dão para trás. Então, não foi legal para nenhum lado. E os democratas, obviamente, sempre apoiando a Ucrânia, para eles é muito pior toda a situação, mas o lado republicano também não assinou embaixo.
1: Cris, vamos passar para a França agora para falar sobre os protestos de estudantes que não arrefecem, hein?
0: Não arrefecem, Fê. E aí é muito interessante porque uma parte dos problemas que a gente tem visto na França não é só relacionada ao movimento estudantil, mas também à subida do custo de vida e também à crise dos combustíveis. Então, é meio que toda aquela crise que vem se tornando mais séria. No caso desses protestos estudantis, porém, a gente tem um direcionamento contra o desmonte da educação pública na França, né? Sistematicamente, governos vêm fazendo cortes no orçamento da educação francesa, e isso tem levado a uma queda.

0: quebra, né, de compromissos, né? Quais compromissos vão sendo quebrados? Faltam docentes, né? Ou seja, estamos na semana do Dia dos Professores falando de falta de docente em escolas públicas na França. Também temos a falta de investimento em infraestrutura, ou seja, as escolas estão tendo muitas dificuldades para que elas consigam se manter numa condição adequada. E, por fim, os cortes orçamentários, eles também atingem o dia a dia da escola, não é só a infraestrutura, não é só o professor, mas o dia a dia mesmo, né? Como que ela funciona, o que que está acontecendo, fechar escolas em comunidades pobres. Então, esses protestos, eles têm essa direção e lembram para a gente que a educação pública é um patrimônio, né? Então, eles não arrefecem, o governo tem cedido um pouco, principalmente no campo da contratação de professores, e é uma situação que afeta principalmente as periferias, ou seja, os bairros mais pobres. E eu até menciono, né, tem uma série na Netflix, é uma comédia, ela chama Reprovado, né, mas ela tem uma parte da série que ela fala desses protestos, desses problemas das escolas com relação ao orçamento, professores e infraestrutura.
1: O Cris, ver essa multidão de estudantes nas ruas me leva diretamente lá para 2018, quando a gente teve também uma série de manifestações, que na verdade começou com impostos sobre combustíveis e acabou se tornando uma manifestação por insatisfações mais amplas, como as desigualdades sociais e o custo de vida que não parava de subir na França. Como é que o governo está reagindo? E dá para relacionar esses protestos com aqueles lá dos que ficaram conhecidos como os coletes amarelos?
0: Dá sim, Tati Feouvindes. É algo que vem se revelando muito presente na sociedade francesa, a necessidade das massas irem às ruas para garantir direitos, né? Então, esses coletes amarelos, lá em 2018, foi exatamente isso: protestos populares visando a preservação de serviços públicos, crise de moradia, crise de energia, ou seja, um cenário que ele é muito parecido quase 10 anos depois. E também direitos sociais, né? Então, o que que a gente está falando aqui? De saúde, educação, direitos trabalhistas. Então, a gente parece que vai ter uma convocação de um protesto muito maior, né, no sábado, dia 17 de outubro. Isso está sendo articulado, e aí a gente teria meio que uma junção, né, desses protestos estudantis com o renascimento dos coletes amarelos. Lembrando que em 2027 tem eleições na França, né? Então, a gente tem aí um cenário que precisa ser atentos, os políticos precisam ter atenção a isso. O Estado é um bem público, ele precisa ser preservado, assim como seus serviços.
2: Cris, mais uma vez obrigado pela participação, pela conversa e até a semana que vem.
0: Até a semana, obrigado, beijão para todo
2: Um
0: mundo,
2: beijo.
0: gente.
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0: Terça-feira, 13 de outubro de 2026. Uma medida provisória do governo federal que proibiu as bets recebeu pelo menos 58 emendas de deputados e senadores. O prazo para apresentação das propostas termina hoje. Grande parte das emendas busca flexibilizar a proibição para preservar as apostas esportivas. Os autores argumentam que as empresas de bets têm participação importante no financiamento de clubes de futebol por meio de patrocínios. A MP foi publicada em setembro e passou a valer imediatamente. Agora, tanto o texto original quanto as emendas apresentadas ainda precisam ser analisadas pelo Congresso Nacional, que poderá manter a proposta, aprová-la com alterações ou rejeitá-la. As fabricantes de bicicletas instaladas no Polo Industrial de Manaus produziram mais de 35.900 unidades em setembro. Segundo dados da Abraciclo, a Associação Brasileira dos Fabricantes de Motocicletas, Ciclomotores e Bicicletas, o volume foi 18% maior que o registrado no mesmo mês do ano passado. Entre as categorias produzidas, as elétricas seguem em destaque. Foram mais de 60 mil unidades fabricadas nos 9 primeiros meses do ano. O presidente da FIFA, Gianni Infantino, recebeu um pagamento de mais de US$ 1 milhão relacionado à Copa do Mundo e de forma não declarada. As informações são da rede de TV ESPN, segundo documentos da FIFA e da Receita Federal dos Estados Unidos. De acordo com a reportagem, a transação representa uma possível violação do estatuto da FIFA por conta de suposta falta de transparência. A entidade nega irregularidades. A denúncia foi feita no momento em que Infantino enfrenta uma onda de críticas e pedidos para que deixe o cargo. No horário de Brasília, 3 horas 5 minutos.
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1: São 3 horas, 5 minutos, a segunda hora do Estúdio CBN dessa terça-feira, 13 de outubro de 2026.

0: A gente vai, daqui a pouco, falar um pouco mais sobre as manifestações dos estudantes na França. Tem uma outra notícia vindo de lá. A Procuradoria Nacional Antiterrorismo da França informou hoje que assumiu a investigação sobre o ataque a tiros numa escola perto de Marselha, no sul do país, que aconteceu ontem. A investigação inicial apontou que o estudante suspeito de 14 anos aparentemente fazia parte de um grupo chamado True Crime Community. É um ecossistema de comunidades online que glorifica autores de massacres e incentiva o uso de violência extrema. Quando a gente fala de radicalização de jovens na Deep Web, é disso que a gente está falando. Um estudante atirou e feriu dois professores na segunda-feira numa escola de Albany, perto de Marselha. A arma era um rifle de caça que estava escondido num estojo de guitarra. O incidente aconteceu numa escola que fica, bom, como eu disse, já em Albany, no sul do país. O diretor do colégio e uma professora ficaram feridos. Eles foram atingidos por disparos dessa espingarda de caça. Foram internados. Nenhum dos dois corre risco de morrer. Essa é a informação, a parte boa, né? Uma estudante do nono ano da escola La Canale disse à agência de notícias Reuters que os alunos saíram correndo das salas de aula quando ouviram os dois disparos de espingarda que pareciam fogos de artifício, mas logo em seguida eles perceberam que eram tiros. Eles olhavam para trás, viram esse aluno, autor do ataque, carregando uma arma, entraram em pânico, correram. Diz que viram sangue nos dois primeiros andares, não tinham ideia do que estava acontecendo. E essa aluna fala, o instinto de sobrevivência falou mais alto, eu corri em direção à saída, fiquei assustada, podia ter morrido e tal. Ela não teve a identidade dela revelada, mas disse também que a professora, inicialmente, a professora que estava dando aula na hora, uma aula de matemática, minimizou o barulho causado pelo primeiro disparo e falou, ah, não, devem ser as obras aqui nas proximidades. Porém, o segundo disparo foi seguido pelo acionamento de um alarme. Aí todo mundo entendeu que a coisa era realmente grave. Então, tem uma nova autoria às investigações. A Procuradoria Nacional Antiterrorismo da França assumiu a investigação sobre esse ataque a tiros.
1: Agora nós temos a participação da Daniela Franco, da Rádio França Internacional, porque os protestos dos estudantes do ensino médio voltaram nesta terça-feira. Oi, Dani, boa tarde para você.
2: Oi, Fernando. Oi, Tati. Boa tarde para vocês e os ouvintes. É isso mesmo, Fernando. Os estudantes das escolas de ensino médio aqui da França voltaram às ruas hoje para o quinto ato de mobilização nacional. Segundo os organizadores, cerca de 480 mil pessoas participaram das manifestações em todo o país, mais de 161 mil, segundo dados do Ministério Francês do Interior. Paris acolheu duas passeatas nessa tarde, a maior delas saiu da Place d'Italie, no sul da capital, em direção à Esplanada dos Inválidos, no centro. Eu fui até lá cobrir esse ato, que reuniu cerca de 100 mil participantes, segundo os organizadores, 41 mil, de acordo com as estatísticas do governo. Jovens exibiram cartazes em prol da melhoria das escolas e contra a falta de reação do governo à mobilização. Eu conversei com vários participantes dessa marcha. Entre as principais reclamações deles estão a precariedade das salas de aula, além da escassez de professores e das falhas no processo de seleção para o ensino superior. Eu lembro que essa mobilização começou em meados de setembro com o bloqueio de uma escola na periferia de Paris e depois os protestos se espalharam por toda a França. As manifestações ganharam o apoio de centrais sindicais, professores, universitários, políticos da esquerda e outros setores. Parte do apoio recebido se deve aí à imensa comoção com as violências policiais empregadas durante os atos. Atualmente, há 36 investigações em andamento sobre agressões da polícia contra manifestantes, entre elas o caso chocante de um menino de 15 anos que teve a mão arrancada por uma granada de efeito moral. No final da marcha, hoje aqui na capital francesa, cenas de violências voltaram a ser registradas, quando a polícia tentou esvaziar o local onde a marcha terminou. A maioria dos manifestantes deixou o protesto de forma pacífica, diz o comunicado que foi emitido pela Secretaria de Segurança Pública, mas indivíduos mascarados entraram em confronto com os policiais. O governo francês está apostando aí no enfraquecimento da mobilização com a aproximação das férias escolares aqui, de 17 de outubro a 2 de novembro. Por enquanto, a única medida anunciada foi a convocação de 3 mil professores substitutos, uma solução que é considerada insuficiente pelos estudantes. Por isso, os alunos do ensino médio prometem continuar nas ruas da França enquanto as reivindicações deles não forem ouvidas. No próximo sábado, eles participam de uma manifestação nacional contra o alto custo de vida, que foi convocada aí pelas maiores centrais sindicais da França e vai ter também a participação de várias categorias de trabalhadores. Tati e Fernando, volto com vocês.
1: Obrigado. Essa informação de Daniela Franco, da Rádio França Internacional.
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0: Hora de conversar com a Nayara Bertão, hoje em voo solo. Voo solo, você gostou? Boa tarde, né? Bem-vinda.
1: Trocadilho. Boa tarde, pessoal.
2: Boa tarde.
0: Tá caro viajar com mais 100 pessoas, imagina. Nossa, um voo solo, não, não é mesmo?
1: Com certeza.
0: A gente vai falar sobre o preço das passagens aéreas, porque voar está cada dia mais caro. E aí, festa de fim de ano, tem uns feriados por aí se aproximando. É, precisamos fazer conta, né? O que está acontecendo, hein, Nay? Porque o preço está bem diferente do fim do ano passado, por exemplo.
1: Sim, inclusive já está, desde o início do semestre, diferente. Mais caro, né, do que o fim do ano passado. É bem comum, obviamente, em épocas de feriado, fim de semana, férias escolares, os preços das passagens, tanto para o Brasil quanto para fora, acabarem aumentando. Mas ele tem aumentado mais do que a gente está acostumado, e isso exige um planejamento maior. Eu fiz uma busca, até porque eu, inclusive, estou nessa situação, vendo o Réveillon e já desistindo do Réveillon
0: eu
1: também.
0: Já desisti.
2: Sério? Calma.
1: Porque tá, assim, quase impeditivo, vamos dizer assim. Eu fiz uma busca hoje de manhã para pegar os preços atualizados. É, saindo de São Paulo, e aí eu coloquei todos os aeroportos, saindo no dia 26 de dezembro, por exemplo, e voltando no dia 2 de janeiro, ou seja, uma semana aí, né? É,

0: entre, né, Natal e Ano Novo, para Recife, R$ 3.500. Para Salvador, R$ 3.050. Para Fortaleza, R$ 3.380. Florianópolis, R$ 2.470. Rio de Janeiro, R$ 1.850. Isso para, né, qualquer aeroporto. E aí eu fui falar, não é possível, né? Será que até para Argentina tá tão caro quanto? Buenos Aires e Santiago, mais ou menos a mesma faixa, R$ 3.500. E Lisboa e Madrid, mais de R$ 8.000. Então, assim, a gente, para quem está pensando agora em comprar passagem para o Réveillon, é uma má notícia que já está caro. O que, que tem a ver, né, isso? E aí, como eu comentei, já é um semestre que tem encarecido. Os dados da ANAC, super recentes, de 2 semanas atrás, referentes a agosto, já trouxeram, por exemplo, que a tarifa média, e eles consideram absolutamente todos os voos, já está a R$ 777, isso em agosto. Né? Se a gente for levar em consideração, em comparação a agosto do ano passado, é 14% de aumento. E isso, agosto, não é um mês tão lotado, né? Não é um mês em que as pessoas buscam tanto passagem. Principal impacto a gente já falou aqui algumas vezes, mas sempre é bom explicar, querosene de aviação, que é o combustível. A própria ANAC alertou sobre isso, o preço do litro está quase R$ 5, estava quase R$ 5 em agosto, pode ser que esteja até mais agora. É um aumento de 32% na comparação com agosto do ano passado. Se 30% de aumento no preço do combustível, combustível é a maior parte do custo de uma passagem aérea, pode ser que as companhias ainda estão reprimindo esse preço. Então, pode ser que a gente ainda veja um aumento, infelizmente. Então, a má notícia é essa: o custo das viagens e o custo das viagens internacionais também aumentaram. Tem um levantamento que está hoje no Valor Invest que traz alguns exemplos de passagens de gente que olhou nos últimos meses para o fim do ano e já viu aumento entre 29, 30%, 25% de aumento em passagens para a Europa, para alguns países da América Latina.
1: Estou aqui dando uma olhada no preço da ponte aérea. Dependendo da ida, dependendo da. Claro, se você voltar dia 1º do Rio de Janeiro, é mais barato. Mas a maioria dos voos não sai por menos de R$ 1.000.
0: Não sai.
2: E
0: Mesmo
2: aí?
0: para os feriados.
2: Fazer o quê, Naya?
1: Vai de carro.
2: Pro Rio iria.
1: Pro Rio dá para ir, né?
0: Exatamente, eu acho que essa é a primeira dica, assim, quer fazer alguma coisa, né?
2: Será que sai
0: Sair.
2: mais barato? Com o preço da
1: Carro pro Rio?
2: gasolina?
1: Sai.
2: É,
1: Sai.
2: é.
0: De
1: Já fiz
0: ônibus,
1: isso.
0: sai.
2: Sai. Ônibus,
0: De
2: certeza.
0: ônibus, certeza.
1: Mas aí você guarda umas 8 horas do seu dia.
0: Ou mais, né? Dependendo do trânsito de feriado, né? Essas festas de fim de ano. Mas eu acho que o primeiro passo, assim, é a gente ser um pouco realista mesmo, né? Com a nossa realidade financeira, com a situação, porque vale a pena, né, gastar. E assim, eu falo porque eu realmente fui pesquisar e tem algumas amigas indo para o Nordeste que fecharam com antecedência. E hoje, dependendo do destino, com festas e tal, Réveillon sai R$ 15.000. É muito dinheiro. Para uma semana, vale a pena? Né, eu acho que são perguntas que a gente precisa se fazer, obviamente. Eu estou dando um
1: Tamanho da
0: exemplo.
1: festa que você faz na sua casa com R$ 15.000, só
0: Chama
1: pensa,
0: todo
1: de
0: mundo, né?
1: Réveillon, é.
0: Exatamente. Então, eu acho que assim, ser realista dentro das possibilidades, né? Principalmente quem hoje está com dívida, será que vale a pena, né, dividir no cartão aí, muitas vezes, que é isso que o pessoal faz em viagens. A segunda questão é: se você tem flexibilidade, talvez isso seja a seu favor, né? Flexibilidade de datas, flexibilidade de horários. Nem todas as passagens são muito caras. Inclusive, o próprio levantamento da ANAC trouxe que cerca de 9% das passagens de agosto eram acima de R$ 1.500. Mas muitas delas, mais de 30%, abaixo de R$ 500. Então, dependendo também, né, da tua disponibilidade, flexibilidade, talvez você consiga algo mais em conta se você realmente quiser viajar de avião. Mas óbvio que tem essas outras alternativas de transporte aí, se você quiser algo um pouco mais em conta. E é o planejamento, né? A gente está falando aqui dos feriados e do Réveillon, mas tem gente já de olho no carnaval. Então, já é o momento de realmente tá de olho no carnaval, se você tem a intenção de fazer uma viagem maior nesse feriado do carnaval, que também é bem tradicional aí e super caro também. Levando em consideração que não é só passagem, né? Tem hospedagem, festas ou outros ingressos, né? De viagens em geral, que comprando com antecedência costuma sair mais barato. Então, não tem fórmula mágica, é realmente colocar.

0: na ponta do lápis. E uma última dica para quem vai viajar para fora do país, está preocupado com essas oscilações das moedas. Hoje em dia a gente tem muitas opções de aplicativos, de sites, né, de bancos digitais que têm cartão internacional. É importante pesquisar, porque sempre vai ter um que tem um spread bancário menor do que o outro e eventualmente vale mais a pena. E se você tem tempo, compra aos poucos, porque aí você dilui no tempo a variação do câmbio. E a gente está realmente sujeito, né, a um câmbio mais instável nesses últimos meses.
1: Sabe, nosso ouvinte aqui, a Carol, falou que está procurando, está tentando comprar São Paulo-Salvador para o final do ano. Sempre tem visto mais de R$ 1.000 por trecho. No
0: Nossa,
1: ano passado,
0: gente.
1: ela pagou 1.300. E de volta.
0: E de volta, exatamente.
2: Às vezes, com alguma antecedência, você consegue um precinho legal, mas agora, outubro, para o Réveillon, sobretudo para o Nordeste, vixi, tá alto demais mesmo. Alto demais. Tá bom. Nayara Bertão, conosco às terças e quintas, hein? No fim das contas, para a gente falar do que sobra, né? A hora que você passa o tracinho assim, ó. Qual é o
0: É
2: saldo?
0: verdade, preciso
2: Vai dar
0: trazer.
2: para ir para o Rio de Janeiro de avião?
0: É, exatamente,
2: Vai
0: preciso
2: daí para o
0: trazer boas
2: Nordeste?
0: notícias nas próximas
2: Vamos trabalhar nisso,
0: edições
2: vamos
0: aqui.
2: trabalhar nisso. Obrigada,
0: Mas
2: Nay.
0: obrigada, gente. Boa
2: Beijo
0: tarde.
2: para você. Até
1: Beijo.
2: quinta.
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7: Dois, boa tarde para você que acompanha a CBN nessa terça-feira. Eu sou a Júlia Viana e te acompanho na próxima hora com o noticiário local aqui do Rio, com muita informação, e te convido a participar da programação e a me ajudar a contar o que acontece no estado nessa tarde. Você me escreve a sua mensagem ou grava seu áudio pelo 997-64-2381, 997-64-2381. Enquanto eu espero a sua mensagem, vou retomar um caso aqui que a gente já vem falando desde ontem. A gente segue de olho na investigação sobre aqueles bolos envenenados que seriam distribuídos numa festa de Dia das Crianças e uma disputa entre parentes por imóveis no mesmo terreno em Oswaldo Cruz, onde aconteceu esse caso, pode ter motivado esse envenenamento dos doces. A polícia, no entanto, ainda aguarda o laudo pericial para saber qual substância foi colocada no alimento. Está ouvindo ainda testemunhas para esclarecer exatamente esse caso. O homem suspeito de adicionar essas substâncias tóxicas nos bolos foi preso pela polícia militar ontem no próprio imóvel em Oswaldo Cruz. De acordo com a PM, o batalhão de Rocha Miranda foi informado que esse morador teria adicionado as substâncias tóxicas num doce distribuído, que seria distribuído, então, né, num evento. Os agentes foram até a casa desse suspeito e encontraram um homem armado. Ele se trancou num cômodo e após um trabalho ali de negociação,

0: acusado se entregou aos agentes que apreenderam a pistola calibre 40 contendo 9 balas. O suspeito e testemunhas prestaram depoimento na delegacia de Marechal Hermes. Em fotos tiradas pelas testemunhas, é possível ver pontos pretos ali na cobertura desses bolos que supostamente seriam chumbinho. A hipótese é de que a ação tenha sido, sobretudo, uma tentativa de ameaça, já que o suspeito colocou um suposto veneno para todos verem. E a expectativa é que os laudos periciais saiam, então, nessa semana, confirmando qual substância foi usada. A gente vai seguir acompanhando esse caso bem bizarro, já que envolvia uma festa de Dia das Crianças ontem. Então, no dia 12 de outubro, a gente vai seguir acompanhando os desdobramentos.
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0: Uma atualização no túnel Prefeito Marcelo Alencar. A via foi totalmente liberada ali no sentido rodoviária depois da retirada de carros envolvidos num acidente que estavam complicando ali o trânsito, e agora a situação já é melhor, sem retenções ali no trecho. Na Avenida Brasil, no sentido Zona Oeste, o trânsito tem retenções na pista central, na altura do Caju, reflexo de uma carreta enguiçada em Benfica, e na pista central em Vigário Geral tem reflexo também de um acidente no sentido centro. E no sentido centro, o trânsito tem retenção também na pista central, na altura de Vigário Geral, por causa de um acidente. Então, paciência para você, motorista, circulando pela Avenida Brasil. Agora, 3h26.

0: 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Uma menina de 9 anos, foi salva de uma tentativa de estupro após fazer o sinal universal de pedido de socorro. O caso aconteceu em Curitiba. O homem, suspeito, foi preso em flagrante.
1: Um pedido de ajuda feito de forma discreta foi decisivo para evitar que uma menina de 9 anos fosse vítima de um crime grave em Curitiba. A criança fez o sinal internacional de emergência ao ser abordada por um homem no caminho da escola. A reação rápida permitiu a intervenção imediata da Guarda Municipal, que prendeu o suspeito em flagrante. O caso aconteceu na última sexta-feira. A advogada Renata Fará destaca que o gesto, por ser silencioso, é uma ferramenta importante contra os agressores.
2: Esse gesto permite pedir ajuda sem falar, sem chamar a atenção do agressor e sem aumentar o risco para a vítima. Ele pode ser feito presencialmente, em uma chamada de vídeo e diante de qualquer pessoa que possa socorrer. Mas o gesto só vai funcionar se toda a sociedade souber reconhecer.
1: O homem de 54 anos abordou a garota e ofereceu R$50 para que ela o acompanhasse até um terreno próximo. Ao perceber a ameaça, a estudante fez o gesto universal de pedido de socorro, dobrando o polegar na palma da mão e cobrindo com os outros dedos. Um primo, adolescente, viu a cena e correu até um posto de combustíveis para pedir ajuda. A movimentação chamou a atenção de uma equipe da patrulha escolar da Guarda Municipal, que fazia rondas perto de um colégio. Os guardas agiram rápido e renderam um homem no local.
2: Por isso, o recado é duplo. A vítima, você pode pedir ajuda de forma discreta. E quem envia o sinal, não ignore. Não confronte o agressor, afaste-se com segurança e ligue para o 190. No caso de crianças e adolescentes, também é possível acionar o Disque 100. E para as mulheres em situação de violência, pode ligar para o 180.
1: O suspeito foi levado ao Núcleo de Proteção à Criança e ao Adolescente Vítimas de Crimes, o NUCRIA, da Polícia Civil, onde acabou autuado em flagrante. Na delegacia, os agentes confirmaram que o agressor usava tornozeleira eletrônica e cumpria pena em regime aberto por uma condenação de 2017, também por estupro de vulnerável na capital paranaense. De Curitiba, Bruno de Oliveira.
3: Quando a gente fala em educação sexual para crianças, é disso que a gente está falando. Uma criança de 9 anos conseguiu perceber que seria vítima de um estupro. Parabéns para o adulto ou para os adultos que ensinaram a essas crianças, essa criança, inclusive, um sinal universal de socorro. Ela foi salva por isso.

0: Terça-feira, 13 de outubro de 2026. O senador Flávio Bolsonaro afirmou que o ex-presidente Jair Bolsonaro está muito contente com os resultados do primeiro turno das eleições presidenciais do Brasil, após Flávio sair à frente do presidente Lula na disputa. O candidato do PL deu a declaração depois de se encontrar com o pai, que cumpre pena prisão domiciliar. Segundo o senador, Jair Bolsonaro ainda deu dicas para o embate no segundo turno. A reunião durou cerca de 30 minutos e marcou a retomada das visitas de Flávio após 3 meses de proibição. 3 suspeitos foram presos em uma operação da Polícia Civil de São Paulo contra um grupo acusado de explorar plataformas ilegais de apostas online, praticar fraudes financeiras e lavar dinheiro. Os criminosos incentivavam os usuários a depositar dinheiro e cumprir tarefas simples na internet, como assistir a vídeos em troca de remuneração. No entanto, os valores acumulados foram bloqueados, impedindo que as pessoas retirassem o dinheiro. Uma das contas movimentou pouco mais de 14 milhões de reais em apenas 6 meses. O velório e a cremação do cantor Netinho serão realizados de forma reservada, numa cerimônia restrita a familiares e amigos próximos. O artista morreu aos 60 anos em um hospital em Salvador, na Bahia. Ele sofria de um câncer no sistema linfático havia mais de 1 ano. Um dos maiores sucessos de Netinho, a música Mila, se tornou um dos símbolos da Axé Music. 2 jovens são suspeitos de usar um robô humanoide de 1,20 m para agredir sexualmente uma adolescente de 16 anos na Alemanha. Eles também são acusados de transmitir a abordagem ao vivo por meio das redes sociais e fazer comentários. De acordo com a polícia, o dispositivo tocou nas nádegas da menor. Os suspeitos têm 16 anos e 19 anos. No horário de Brasília, 13h32.
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5: Agora estou de volta com o noticiário aqui do Rio para falar um pouco mais do noticiário policial hoje, que está bem movimentado por aqui. A gente está acompanhando os desdobramentos de uma operação em conjunto das polícias civil e militar. 3 pessoas foram presas, né?

0: essa ação em conjunto com o Ministério Público contra um grupo ligado ao Comando Vermelho que contava com a participação de policiais militares. Os agentes saíram para cumprir 7 mandados de prisão contra 6 integrantes da facção criminosa e um policial militar da ativa. Essas ações aconteceram mais cedo em Del Castilho e na Penha, na Zona Norte, também em Nova Iguaçu, na Baixada Fluminense, em Maricá, na região metropolitana. O policial militar Eric da Silva Lobato não foi localizado durante essa ação e os militares envolvidos são suspeitos de repassar informações privilegiadas e participar de negociações clandestinas de armas e munições destinadas à facção criminosa. Essa investigação já começou em 2023, depois da apreensão de mais de 100 quilos de cocaína na Avenida Brasil e revelou aí uma estrutura responsável pela compra, transporte e distribuição de drogas e armas para a facção. Um dos principais alvos da investigação, policial militar preso em flagrante na apreensão que deu origem às apurações, foi morto em julho desse ano no bairro do Pechincha, em Jacarepaguá. E das 3 pessoas presas hoje, 2 foram por mandado de prisão e 1 em flagrante. Entre elas, está um homem apontado como integrante do braço armado do grupo criminoso. Outro preso em flagrante com uma pistola, um rádio comunicador e uma motocicleta roubada. Os agentes encontraram ainda imagens dele se exibindo com armas de fogo nas redes sociais. Investigação, então, que teve início em 2023, né? Um caso bem complexo, já que envolve a participação de policiais com o Comando Vermelho. Com certeza vamos ter desdobramentos dessa operação ainda.
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0: Ainda dá tempo de atualizar a situação de trânsito para você, motorista, circulando pelo Rio. Uma atualização no túnel Rebouças. A via foi totalmente liberada na altura ali da primeira galeria, depois da retirada de 2 veículos envolvidos em um acidente, mas o trânsito ainda está bem intenso ali nesse trecho, então paciência para você, motorista, circulando pelo túnel Rebouças. Vamos dar uma passada em vias da Gávea e da Lagoa também. A Avenida Padre Leonel Franca tem trânsito lento no acesso ao túnel acústico em direção a São Conrado. No sentido Lagoa, é intensa a movimentação de veículos. Na Avenida Borges de Medeiros, o trânsito também é intenso no acesso à Rua Mário Ribeiro em direção à Gávea. E no sentido túnel Rebouças, tem vários trechos ali de retenção. Estou vendo aqui pelas câmeras da Prefeitura, desde o Clube Caiçaras até o viaduto Sanlé. Avenida Epitácio Pessoa tem trânsito lento desde o corte do Cantagalo até o acesso ao viaduto Sanlé em direção ao túnel Rebouças. Já estou de volta com o noticiário aqui do Rio.
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0: 3:38. Vamos falar um pouco sobre essas decisões tomadas pelo Tribunal Superior Eleitoral, mais especificamente pelo ministro Cássio Nunes Marques, no que diz respeito à campanha dos candidatos do PL, Flávio Bolsonaro, e do PT, à reeleição, presidente Luiz Inácio Lula da Silva. Está com a gente agora o professor de Direito Eleitoral da Fundação Getúlio Vargas de São Paulo, Fernando Neisser. Professor, boa tarde, bem-vindo.
1: Boa tarde, Tatiana. Boa tarde aos ouvintes da CBN.
0: Professor, bom, a última informação que a gente tem é o PT não, o grupo Exército do Lula, o deputado André Janones, acatou a decisão do Tribunal Superior Eleitoral, decisão do ministro Cássio Nunes Marques, de fazer o registro exigido pelo tribunal para, bom, como condição para voltar a funcionar. Houve uma série de idas e vindas, né? Tiraram o canal do ar, entraram com recurso, o canal voltou para o ar, depois voltou a.

0: a sair do ar. Essa é uma ferramenta administrada, como eu disse, pelo deputado federal André Janones para, enfim, fortalecer a campanha de Lula. Tem mais de 4 milhões de pessoas. E eu estou aqui tentando descrever as idas e vindas, mas eu vou fazer essa pergunta para o senhor explicar melhor para o nosso ouvinte. O que, que aconteceu nessas idas e vindas, decisões do ministro Cássio Nunes Marques em relação ao canal esse fim de semana? Você pode recuperar o histórico para o nosso ouvinte, por gentileza?
1: Claro, Tatiana, vamos lá. A campanha do Flávio Bolsonaro propôs uma ação judicial no TSE, que chama Ação de Investigação Judicial Eleitoral, pedindo a cassação da candidatura do presidente Lula, a inelegibilidade das pessoas envolvidas com esse canal e, liminarmente, a suspensão das atividades do canal. Essa ação, ela é distribuída obrigatoriamente no TSE ao corregedor eleitoral, atualmente o ministro Vilas Boas Cueva. Ele negou a liminar, ele entendeu que não havia elementos suficientes naquele momento para dar a liminar e pediu, inclusive, que a campanha do Flávio Bolsonaro trouxesse mais elementos. 40 minutos depois da decisão,

0: relação com as plataformas digitais, se estão cumprindo as determinações, como estão cumprindo, em quanto tempo. Isso hoje tudo é descrito num plano de conformidade que cada plataforma deve apresentar. O ministro Cássio Nunes deu essa decisão poucas horas depois, isso no domingo, poucas horas depois, o ministro Vilas Boas Cueva, voltando, né, naquele processo judicial que estava apresentado, cassou a decisão do presidente. E agora, né, teve um pedido por parte do presidente para assessoria de enfrentamento à desinformação do tribunal, averiguar os conteúdos do canal para ver se tinha mesmo desinformação. A assessoria apresentou um parecer dizendo que não foram constatados nenhuma postagem com desinformação. Ainda assim, hoje pela manhã, o ministro Cássio Nunes determinou de novo a derrubada administrativamente do canal, sob a alegação de que ele não estava registrado como um canal oficial da campanha do presidente Lula. Então, esse foi o tortuoso caminho até aqui.
1: Professor, eu gostaria de dar um passo atrás e pedir para o senhor explicar para o nosso ouvinte qual é o papel institucional do TSE, quem é que compõe o Tribunal Superior Eleitoral. E acredito que muitos ouvintes passaram
2: Se
1: a
2: perguntar.
1: ouvir agora, né, o nome de Corregedor Eleitoral do TSE. Qual que é a função do Corregedor também, professor?
0: Vamos lá. O TSE é uma jabuticaba brasileira que deu certo. Tá? A justiça, a ideia de dar a tarefa de organizar e realizar as eleições para o Poder Judiciário foi uma ideia brasileira nos anos 30, 1932, e que diversos países acabaram copiando porque se mostrou uma ideia de muito sucesso, né? Você tira a organização das eleições dos poderes que estão interessados diretamente no resultado das eleições, que são o legislativo e o executivo. O TSE, ele é formado por sempre por sete ministros ou ministras, três do Supremo Tribunal Federal, dois do Superior Tribunal de Justiça e dois advogados ou advogadas indicados por uma lista tríplice feita pelo Supremo, do qual o presidente da República escolhe uma pessoa, sempre para mandatos de 2 anos, com possível recondução por mais 2 anos. O corregedor geral eleitoral é sempre um ministro do STJ, atualmente o ministro Vilas Boas Cueva, que cuida das tarefas de gestão das eleições, a realização em si das eleições, o alistamento de eleitores e eleitoras, o cadastro, o banco de dados da Justiça Eleitoral, todas essas tarefas, vamos dizer, administrativas, ficam sob a guarda do corregedor e, além disso, ele tem a tarefa de ser o relator de todas as investigações judiciais eleitorais das eleições presidenciais, ou seja, essas ações que falam sobre abuso de poder, uso indevido dos meios de comunicação social e que podem levar a penas graves, como a cassação e a inelegibilidade.
1: Agora, professor, na sexta-feira, três julgamentos que ocorriam no plenário virtual foram suspensos por Nunes Marques no momento em que já havia maioria desfavorável à campanha de Flávio Bolsonaro. Nas três ações, a campanha de Lula pedia, era sempre a mesma coisa, retirada de vídeos, de postagens e tal. E num dos casos, a votação estava em 5-1, quando Nunes Marques foi lá, interrompeu o julgamento e determinou uma análise presencial. Ao Globo, um integrante do TSE classificou a atitude de Nunes Marques como um gol de mão. Esse magistrado argumenta o seguinte, que embora seja uma prerrogativa de qualquer ministro pedir um destaque, não é comum que isso seja feita com uma maioria já formada e muito menos no fim de um julgamento no plenário virtual e a dias de uma eleição. Eu te pergunto, essas medidas tomadas com tudo que o senhor descreveu, essa que eu estou citando agora, são medidas políticas tomadas por Nunes Marques?
0: Fernando, são medidas que, no mínimo, colocam em dúvida o equilíbrio, né, a isonomia de tratamento dos candidatos nesse segundo turno das eleições. De fato, é uma prerrogativa fazer o chamado destaque, né, para tirar do plenário virtual, zerar a votação e recomeçar quando isso for para a pauta da sessão ordinária, da sessão presencial, mas não é leal fazer isso quando você já tem um placar formado de maioria, O correto, vamos dizer, seria votar, ainda que.

0: um outro entendimento, que terminasse 5-2 ou 4-3, e com isso dá prosseguimento, ainda mais, como se disse, a tão poucos dias do segundo turno das eleições. Eu acho que, somadas essas medidas, de fato, colocam em dúvida se a condução da presidência do TSE está tratando de forma igual as candidaturas. Não me parece.
1: Além disso, o ministro do Tribunal Superior Eleitoral, Cássio Nunes Marques, também proibiu a distribuição de um jornal do Sindicato de Petroleiros a pedido de Flávio Bolsonaro. Eu estou colocando aqui mais uma decisão tomada por ele, porque esse conjunto tem sido visto por gente do mundo jurídico como censura. Configura censura, professor?
0: Olha, a proibição do canal de WhatsApp, eu não tenho dúvida que configura censura, porque você está proibindo o que você nem sabe ainda que vai ser divulgado. Você está proibindo o meio de divulgação. A questão do jornal do Sindicato dos Petroleiros não é propriamente censura, porque você está falando de uma punição por algo que já aconteceu, e o que tem que ser analisado ali é aquela publicação. Constitui propaganda eleitoral a favor da candidatura do presidente Lula ou não? Porque os sindicatos, como qualquer pessoa jurídica, não podem, no Brasil, fazer doações para campanha, não podem fazer campanha, para um candidato. Fazer críticas políticas é permitido, né? Entidades patronais, entidades de trabalhadores, todas têm liberdade para fazer críticas. Ao que me parece, se tratava muito mais de uma crítica a propostas do senador, do que a elogios ou pedido de voto em favor da campanha de Lula. Então, me parece, que não era caso de determinar o recolhimento. Outra decisão que, no mínimo, como eu disse, coloca em dúvida esse equilíbrio.
2: Agora, o que o senhor acha dessas decisões serem monocráticas no meio de um feriado prolongado? Não deveriam ser questões para plenário em decisões colegiadas?
0: Eu acho que, claro que tem situações de urgência que exigem que seja tomada uma decisão monocrática, e me parece que quem fez isso muito bem foi o próprio ministro Vilas Boas Cueva, quando cassou a decisão administrativa do ministro Cássio Nunes e imediatamente encaminhou para ser colocado no primeiro plenário virtual que fosse marcado pela presidência. O que eu acho que nós temos de problema é que o controle da pauta do tribunal é do próprio ministro-presidente. Quer dizer, é ele quem decide quando e o que vai entrar na
1: Julgar.
0: pauta em cada sessão. Portanto, quando se, por exemplo, retira processos do plenário virtual e eles vão ficar dependentes do próprio ministro-presidente decidir quando eles vão voltar, ou quando dá-se uma liminar e a ida dela para confirmação ou não ao plenário também depende do presidente, parece um uso. Dessa atribuição, desse poder de gestão da pauta, que está beneficiando, sem dúvida nenhuma, um candidato.
1: Sim. Professor, quero insistir, agora dando o contexto da crise, né? Porque esse fim de semana ele não é descolado dos acontecimentos que envolveram o mundo, enfim, o sistema, nosso sistema judiciário nos últimos meses. Essas decisões acontecem na esteira de uma crise enorme envolvendo suspeitas graves sobre ministros do Supremo Tribunal Federal, inclusive sobre o próprio Nunes Marques. E aqui vou dar um exemplo. A jornalista Bela Megalli publicou ontem uma nota no Globo que diz que ministros do Tribunal Superior Eleitoral avaliam que ele abandonou a postura de equilíbrio que estava tentando cultivar e ligou, abre aspas, o modo tratoraço, fecha aspas, a favor de Flávio Bolsonaro. Essa seria uma percepção de dentro do Tribunal Eleitoral, de novo, num contexto em que os próprios magistrados estão sendo vistos pela população como juízes que têm lado. Como é que o senhor avalia a conduta do presidente do Tribunal Superior Eleitoral nesse contexto?
0: Eu acho que é péssimo, né, para a sociedade ter essa percepção, principalmente porque essa percepção é real. Não há dúvida nesse momento que há uma organização de lados ali dentro do TSE, do Supremo Tribunal Federal, e o ministro Cássio Nunes claramente desponta ou mostra ter um. Então, isso é muito ruim

0: porque nós vimos de um período de descrédito das instituições, de ataques às instituições. Essa credibilidade estava passando por um processo de reconstrução, né? Está passando ainda, e sofre um solavanco bastante grave durante esse período eleitoral. E concordo, acho que o ministro Cássio Nunes, durante o início da sua presidência, né, que começou em final de maio, buscou, sim, uma postura de equilíbrio, mas parece que de lá para cá muita coisa aconteceu e hoje o tribunal caminha para situações preocupantes, o que leva à possibilidade real de que haja petições e recursos ao Supremo Tribunal Federal. O Supremo tem a tarefa de supervisionar o TSE em questões constitucionais e, eventualmente, pode haver derrubada de decisões do TSE no Supremo, retroalimentando, vamos dizer, esse ciclo, de esgarçamento institucional.
1: A gente, Fernando e eu conversando, enfim, sobre o noticiário e sobre que abordagem faríamos aqui com o senhor, me lembrei de 2022, no dia da votação do segundo turno, a Polícia Rodoviária Federal fez blitz em estradas do Nordeste, onde Lula tem a maioria dos votos, dificultando o trânsito do eleitor que estava indo votar. O TSE, na época, era presidido por Alexandre de Moraes, que determinou o encerramento imediato das operações e cobrou explicações do diretor da PRF, o então diretor Silvinei Vasques. O senhor acha que o TSE tem força institucional e desprendimento político-partidário para agir com firmeza em caso de interferências eleitorais parecidas com aquela na eleição desse ano?
0: Eu acho que firmeza e capacidade de agir tem, é ver se haverá vontade política e judicial do presidente. Eu acho que a sorte que nós temos é que, do ponto de vista das instituições outras, não está havendo anormalidades, pelo menos não mais do que o comum, seja das instituições ligadas ao Poder Executivo da União, ao governo Lula, seja com relação aos governos estaduais, às forças de segurança, eu acho que nós passamos por uma eleição muito mais tranquila desse ponto de vista, e inclusive uma eleição com poucos ataques institucionais à justiça eleitoral. Eu acho que o fato do ministro Cássio Nunes, que foi indicado por Jair Bolsonaro, ser o presidente do tribunal, de certa forma, blindou. De crítica sobre a urna eletrônica, porque afinal, se criticar a urna eletrônica agora, vai estar se criticando o ministro nomeado pelo próprio Jair Bolsonaro. Então, eu acho que a nossa sorte é que não me parece que vai ser necessário tomar medidas desse nível, porque as instituições estão cumprindo mais as leis e a Constituição.
2: Por falar em Constituição, vamos lembrar o seguinte, professor, nas duas candidaturas, muito se fala sobre uma reforma do judiciário. Um dos candidatos fala numa mudança na Constituição para alterar pontos relativos ao judiciário brasileiro, no caso de Flávio Bolsonaro. Uma reforma do judiciário, consequentemente, uma reforma do Tribunal Superior Eleitoral, deve começar por onde?
0: Eu acho que é preciso haver uma limitação do período em que as pessoas ocupam o cargo de ministro ou ministra dos tribunais superiores. Né? A experiência tem nos mostrado que essa eternização acaba criando feudos de poder que são difíceis de serem controlados. E como consequência, claro, essas pessoas não iriam tantas vezes ao Tribunal Superior Eleitoral, porque ficariam menos tempo no Supremo, no STJ. Eu acho que um ponto é absolutamente essencial, é criar uma blindagem com relação à advocacia de parentes e de pessoas ligadas diretamente a ministros e ministras nas cortes superiores. Não me parece minimamente razoável a quantidade, né, e a efetividade, vamos dizer, dos escritórios diretamente ligados por vínculos familiares a ministros. Eu acho que esses dois pontos são pontos que já ajudariam demais a tirar essa carga de desconfiança que as instituições têm granjeado nos últimos anos.
1: Muito bem.

0: Fernando Neisser é professor de Direito Eleitoral da Fundação Getúlio Vargas, em São Paulo, conversando conosco hoje aqui no Estúdio CBN. Professor, muito obrigada por atender ao nosso convite. Venha sempre ao Estúdio CBN. Uma boa tarde ao senhor.
1: Boa tarde, eu quem agradeço.
2: Muito obrigado.

0: O candidato do PL à presidência, Flávio Bolsonaro, anunciou hoje que vai votar a favor da PEC que acaba com a escala de trabalho 6x1. Você acredita? Depois de meses de críticas à medida e de resistência em revelar o posicionamento dele. Ele já tinha feito uma série de declarações contra o fim da escala 6x1. E o Globo fez aqui uma retrospectiva para a gente não se perder. Vamos lá, em maio, Flávio Bolsonaro classificou a iniciativa como inoportuna e eleitoreira. Apontou uma grande carga de hipocrisia na discussão e fez uma declaração alarmista para o risco de desemprego em massa. No segundo turno, na semana passada, acusou o presidente Lula de oportunismo e afirmou que tinha uma proposta infinitamente melhor do que a que está sendo discutida no Congresso. A PEC reduz a jornada semanal de 44 para 40 horas, estabelece 2 dias de descanso e proíbe a redução salarial. Então, o trabalhador vai ter um dia a mais para descansar, para se divertir, enfim, um dia a menos de trabalho numa semana de 7 dias. Flávio Bolsonaro, por outro lado, vinha priorizando uma proposta apresentada pelo coordenador de campanha dele, Rogério Marinho, do PL do Rio Grande do Norte, que prevê flexibilidade nos horários e remuneração por hora trabalhada. Então, você não ganharia mais um salário mensal. Você ganharia por hora trabalhada. Então, se em uma semana você trabalhasse 40 horas, um valor. Se tivesse trabalho para você 35 horas, outro valor. 45 horas, outro valor. Então, ó, em 19 de maio, uma semana antes da aprovação da PEC, que já foi, já passou pela Câmara dos Deputados, né? É sempre bom lembrar. Flávio Bolsonaro classificou a discussão como inoportuna e eleitoreira. Acusou o governo de oferecer uma solução que poderia provocar desemprego e aumento do custo de vida. Nessa mesma ocasião, ele defendeu que os trabalhadores pudessem definir seus horários conforme as próprias necessidades, com pagamento proporcional às horas trabalhadas. Ainda naquele mês, Flávio Bolsonaro assinou a proposta alternativa de Rogério Marinho. Em 27 de maio, no entanto, a Câmara aprovou a proposta de emenda constitucional em 2 turnos com o apoio da maioria dos deputados do próprio PL e mandou o texto para o Senado. Em agosto, já com a PEC em análise, Flávio passou a ser questionado sobre como é que ele votaria. Inclusive, mais recentemente, estava sendo cobrado pelo candidato à reeleição para dizer como votaria. Teve uma agenda em São Paulo em 29 de agosto e disse que a alternativa dele era mais vantajosa para os trabalhadores. No dia seguinte, deu uma entrevista na TV e evitou esclarecer se apoiaria ou rejeitaria a PEC, insistindo na liberdade do trabalhador para negociar o valor de horas trabalhadas. No começo de setembro, na véspera do início da análise da PEC pela Comissão de Constituição e Justiça no Senado, o candidato do PL foi questionado repetidas vezes por jornalistas sobre o posicionamento dele e disse que a prioridade devia ser a outra proposta, a proposta de Rogério Marinho. Em 6 de outubro, 2 dias depois do primeiro turno da eleição presidencial, em que ele saiu na frente e a PEC já estava em discussão no plenário do Senado, Flávio acusou Lula de tentar obter dividendos eleitorais com a redução da jornada. E na mesma ocasião, voltou a defender a flexibilização dos horários. Bem, até hoje, quando na véspera da votação em primeiro turno no Senado, ele anunciou apoio ao fim da escala 6x1, depois que fez uma visita ao pai dele, Jair Bolsonaro, que está preso em Brasília, apesar da mudança de tom, porque, enfim, mudou de posição, manteve a defesa da jornada flexível, cobrou compensações do governo às empresas pelos custos adicionais da redução da carga tributária. Ele não tinha exatamente anunciado o voto contrário à PEC. Ele fugia de dar essa resposta definitiva, mas também não tinha assumido nenhum tipo de compromisso com a aprovação do fim da escala 6x1, que deve ir à votação essa semana no Senado. 4x1.
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0: Terça-feira, 13 de outubro de 2026. A cirurgia para retirada de um nódulo no pulmão do Papa Leão XIV foi concluída com sucesso, segundo informações do Vaticano. O pontífice já deixou o centro cirúrgico e agora se recupera no quarto. A operação foi anunciada no domingo e recomendada depois de os médicos detectarem uma lesão no pulmão do Papa. A Santa Sé não informou se o nódulo é benigno ou maligno, mas se a viagem do líder da Igreja Católica à América Latina em novembro será mantida. Leão XIV afirmou que a lesão foi detectada em estágio inicial. O governador eleito de Minas Gerais, Cleitinho Azevedo, do Republicanos, confirmou mais 6 nomes para compor a equipe de transição. Um deles é do ex-presidente da Câmara Municipal de Belo Horizonte, Gabriel Azevedo, que foi candidato ao governo de Minas pelo MDB. Durante a campanha, Gabriel evitou o confronto com Cleitinho. Os dois destacaram uma relação amistosa, tanto nos debates quanto nas agendas. Segundo a assessoria de Gabriel Azevedo, ele foi o primeiro nome a ser convidado oficialmente para assumir uma futura secretaria. Um menino de 10 anos está em estado gravíssimo depois de ter o pescoço atingido por uma linha de pipa com cerol no Paraná. Miguel Arthur Firmínio andava de bicicleta no fim da tarde de ontem, dia das crianças, quando foi atingido. Ele sofreu um corte profundo e perdeu muito sangue, precisou ser entubado e receber transfusão durante o atendimento de emergência. Segundo informações preliminares, Miguel não estava soltando pipa quando foi ferido. No horário de Brasília, 4:03.
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1: São 4 horas e 4 minutos, essa é a terceira e última hora do Estúdio CBN de hoje. Hoje é terça-feira, 13 de outubro de 2026.
2: Vamos agora a Foz do Iguaçu, Guilherme Wojciechowski, que tem mais informações sobre a vazão da água das cataratas do Iguaçu. Oi, Guilherme, boa tarde.
3: Boa tarde, Fernando. Equipes do Parque Nacional do Iguaçu e da concessionária que administra a visitação turística nas cataratas começaram a remover, no final da manhã de hoje, as grades da passarela da Garganta do Diabo, que leva ali os visitantes até o mirante mais procurado do parque. A retirada das grades não ocorria desde 2023 e faz parte do protocolo de segurança da infraestrutura da unidade para evitar que as grades sejam arrastadas pela enxurrada. Devido à cheia do Rio Iguaçu, que está com volume mais de 8 vezes acima do normal neste instante, com 12 milhões e 200 mil litros de água por segundo, a passarela brasileira da Garganta do Diabo está fechada desde o domingo pela manhã, e outro ponto interditado é o mirante do espaço Naipi, que fica bem perto de um dos paredões ao lado do elevador panorâmico. Já os demais mirantes da Trilha das Cataratas no lado brasileiro estão abertos para visitas. Para as próximas horas, há previsão de aumento na vazão do Rio Iguaçu, que pode chegar à marca de 14 milhões de litros por segundo, mais de 9 vezes acima do normal. A cheia do Rio Iguaçu é provocada pelas fortes chuvas que estão atingindo o interior dos estados do Paraná e Santa Catarina, isso desde o fim de semana, e somente aqui em Foz do Iguaçu, na jornada de ontem, houve um acumulado de mais de 170 milhões.

0: milímetros de chuva. Além do rio Iguaçu, o rio Paraná está com vazão acima da média na região de fronteira, o que faz com que a usina de Itaipu esteja com duas das três calhas do vertedouro abertas para escoar o excedente de água no reservatório. Temos cheias simultâneas, então, nos dois grandes rios da região, o Iguaçu e o Paraná. O rio Paraná já atingiu a cota de inundação na região da Ponte da Amizade, com registro de mais de 100 famílias afetadas no lado paraguaio da fronteira. Aqui em Foz do Iguaçu, estruturas como o Porto de Areia e também um dos clubes náuticos da cidade já foram alcançadas pela cheia, que deve seguir aí pelos próximos dias em razão da continuidade das chuvas. Fernando.
1: Obrigado. Essa informação de Guilherme Wojciechowski, em Foz do Iguaçu.
2: Tem informação em São Paulo. Luiz Delboni, boa tarde.
3: Boa tarde, Tati, Fernando, a todos os ouvintes da CBN. 10 dos 27 diretórios estaduais do MDB declararam apoio à reeleição do presidente Lula no segundo turno. A carta foi divulgada hoje e é assinada pelas seções do partido no Amazonas, Alagoas, Bahia, Ceará, Maranhão, Pará, Pernambuco, Piauí, Paraíba e Rondônia, estados do Norte e do Nordeste, tradicionalmente mais alinhados ao petista. No texto, os diretórios dizem apoiar a chapa de Lula e Geraldo Alckmin em defesa da liberdade, da democracia e da soberania do povo brasileiro. A carta defende a continuidade de programas do governo, como o Bolsa Família, o Pé de Meia, o Farmácia Popular, o Mais Médicos e o Minha Casa Minha Vida, além da isenção do imposto de renda. Também cita o crescimento da economia, os recordes nas exportações e na produção agrícola e o menor desemprego da história. Segundo o documento, interromper esse ciclo agora seria deixar obras pela metade e o povo esperando. Os diretórios convocam prefeitos, vereadores, deputados e senadores do MDB a se engajar na campanha com comitês de mobilização nas capitais, carreatas, mutirões de rua e presença nas redes sociais até a véspera da eleição, no dia 25. O movimento é uma reação a um ato previsto para esta terça em São Paulo, que vai formalizar o apoio de 17 diretórios do MDB ao senador Flávio Bolsonaro, do PL. Flávio atraiu a maior parte dos partidos para a candidatura dele no segundo turno. A Federação União Progressista, formada por União Brasil e PP, além de Republicanos, Podemos e Novo, num revés para o presidente Lula. As alas do MDB do Norte e do Nordeste tiveram espaço na esplanada. Renan Filho, de Alagoas, foi ministro dos Transportes e Jader Filho, do Pará, comandou o Ministério das Cidades. Simone Tebet, de Mato Grosso do Sul, ocupou o planejamento e depois deixou o MDB para se filiar ao PSB. A adesão de partidos do Centrão com cargos no primeiro escalão à candidatura de Flávio contrariou aliados do presidente. O ministro das Relações Institucionais, José Guimarães, defendeu uma limpa nas indicações dessas siglas na máquina federal. Tati.
2: Obrigada. Luiz Delboni, em São Paulo.
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2: Oi, professor, boa tarde.
5: Boa tarde, Tatiana. Boa tarde,
1: Boa
5: Fernando. Boa
1: tarde.
5: tarde, ouvintes.
1: Hoje, Jefferson de
5: Ainda não
1: Souza.
5: Vejo vocês aqui. Vamos lá.
1: Jefferson de Souza, professor,
5: Desculpe.
1: é o pai do Vitor. Os dois são de Nova Iguaçu, no Rio de Janeiro. Ele conta assim: essa é mais uma perguntinha do meu garoto. O Vitor tem 8 anos. Ele está aprendendo sobre o sistema monetário na escola. Chegando em casa, ele me perguntou o que significa monetário e de onde vem essa palavra. Antes de responder, ele perguntou se ela tem a ver com dinheiro em inglês. Money, monetário, money, seria uma origem da palavra monetário, pergunta. Ele mesmo disse que essa seria uma boa pergunta para o gênio da língua portuguesa, professor Pasquale. Olha aí, fãs mirins.
5: Meu Deus,
1: Não
5: meu
1: pude
5: Deus.
1: fazer diferente. Estou aqui então apresentando a questão do meu pequeno, que é uma criança cheia de vontade de aprender. Que ótima pergunta.
5: Ele é uma criança cheia de vontade de aprender e uma criança esperta, né? Porque faz perguntas, relaciona, né? Isso é muito interessante, muito interessante. E é sempre um prazer responder a questões formuladas por crianças que têm esse comportamento, esse raciocínio. Vamos direto para o primeiro auxílio para a gente entrar no clima? Não vou dizer nada. Toquem. Vamos lá.

0: Acho que é a primeira vez que a gente toca um Pink Floyd nesse quadro, hein? É, gostou.
1: É, a gente já tocou música italiana, espanhola, francesa, o Diabo A4. Pink Floyd, eu acho que não, né? The first time. E essa música é conhecidíssima, né? E é genial, a letra é muito boa, né? E chama-se Money. Para quem não sabe inglês, escreve-se com M de Maria, O de ouro, N de navio, E de Europa, Y, Money. E Money quer dizer dinheiro, né? Dinheiro. A letra é irônica, a beça é do Roger Waters, essa música, que é um dos integrantes do Pink Floyd. E ele certamente é o mais politizado da banda, né? Ele é um sujeito sempre presente, sempre participante nas questões mundiais. E money é dinheiro. Tem alguma coisa a ver, querido Vitor, com
0: monetário?
1: A palavra portuguesa que você perguntou?
0: Monetário.
1: Vamos para o segundo auxílio, aí vocês vão me dizer qual é a palavra que tem a ver. Eu já toquei essa música por outra razão. Chama-se Super Bacana, de Caetano Veloso, com ele. Essa música está num disco que ele lançou em 1968. Vamos ver qual é a palavra. Vamos lá.

0: Super bacana.
1: Moeda número 1 do tio Patinhas, né? Que é a primeira moeda que ele ganhou, não é isso? Vocês que.
2: Sim, claro, mas eu fiquei prestando atenção, assim, cadê a palavra? Não é possível que não vai vir nada. Ainda bem que chegou a moeda. Ufa!
1: E apareceu moedinha número 1, né? Foi a primeira que ele ganhou e tal, tio Patinhas. Que é ele que é o Mukirana, né? É isso ou não?
2: É.
1: Ajudem-me, que é, eu já tô.
2: É. É rico e a Mukirana.
3: E ele tem a moedinha número 1, né? Que é a primeira
1: rico
3: que
1: e
3: ele
1: Mukirana.
3: Ganhou na vida.
1: É. Então, a palavra moeda e a palavra money têm a mesma origem. A origem é do latim. Aliás, a nossa querida Nadédia está por aí, do lado, assim, como quem não quer nada?
2: Não a vejo.
1: Não? Se ela estivesse por aí, eu ia perguntar a ela como é moeda em italiano. Moeda em italiano é moneta, una moneta, né? Em espanhol é moneda, moneda, com D de dado, né? Em italiano, moneta, em português, moeda. A raiz disso tudo é o latim, moneta, que tem a ver com a história lá da Roma Antiga, tem a ver, a moneta era o templo de Juno, né? E lá se cunhavam as moedas. E aí, moeda, moneta, monetário. É um fenômeno interessante que vale a pena citar, que a gente sempre volta para a raiz latina quando a gente faz o derivado, né? Então, é doce, mas é dulcíssimo, né? O superlativo erudito, né? É legível, mas é legibilidade, com B de bola, legibilíssimo, porque a gente vai lá para a origem latina dessa, na terminação latina. Então, moeda, que vem de moneta, do latim, é monetário, aí que vai dar a palavra monetário, que é, sim, da mesma raiz do money. Os dicionários ingleses, o Cambridge, o Oxford, dizem que essa palavra money vem, foi tomada por empréstimo do francês, e no francês é monnaie, né? E que nada mais é, escreve-se M-O-N-N-A-I-E, monnaie, que é moeda em francês, né? Vem da mesma raiz, né? Do latim e tal. É um sobrenome, um apelido dado a Juno, né? E se a gente tiver mais um segundo, eu não sei como é que está o nosso tempo.
2: Pode ser, vamos lá.
1: Então nós vamos para uma outra palavra que tem a ver com isso, não com a linhagem, né, mas com o sentido. Vamos lá, Paulinho da Viola vai cantar uma canção genial dele, Pecado Capital. Vamos lá.
4: Dinheiro.

0: aí, professor, dinheiro?
1: Dinheiro na mão é venda. Dinheiro, claro, dinheiro, dinheiro é o nome em português, em espanhol, dinheiro, em italiano, denaro, denaro, né? Que é outra palavra ligada a essa ideia, e também vem do latim denarius, né? Que tá ligada, a palavra está ligada à ideia de dezena, né? E por extensão disso acaba entrando na ideia do valor do dinheiro e tal. E veja só que a moeda, que em francês é monnaie, se pegar dinheiro, em francês é argent, né? Que é prata, né? aliás, a gente em espanhol também se usa la plata. Onde está la plata? Onde está o dinheiro, né? Por aqui no Brasil não é comum alguém dizer trouxe a prata, mas acho que até já se disse isso antigamente e tal. Em suma, tudo isso está ligado a dinheiro, a moeda monetário, de moneta, e o dinheiro de dinários, né? Que em espanhol é dinheiro, em italiano denaro. É isso, meus queridos.
0: Obrigado, professor, e até amanhã.
1: Mandar um beijinho pro Vitor, né?
0: Um beijo, Vitor. Obrigado pela participação.
1: Vamos mandar um beijinho pro Vitor?
0: Beijo, Vitor.
1: Tem idade de um dos meus netos, 8 aninhos. Beijo, Vitor. Obrigado. Beijo para vocês dois aí, Tati e Fernando.
2: Beijo, obrigado. Professor. Até amanhã.

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2: Oi, doutor, boa tarde.
3: Boa tarde, Tatiana. Boa tarde, Fernando. Boa tarde, ouvintes.
2: Hoje, doutor Luiz Fernando Correia traz para a gente uma pesquisa que relaciona o calor extremo e a gestação. E quando a gente fala de calor extremo, a gente está falando de eventos extremos cada vez mais comuns na era da emergência climática, certo, doutor?
3: Pois é, Tatiana. A gente está aí vivendo o super El Niño, né? Que foi tão anunciado o ano todo e que começou a atuar já na metade do ano. E aí essa pesquisa feita pela Fundação Wellcome, uma fundação britânica, para ser inclusive levada para uma reunião da ONU que vai acontecer na Armênia agora nas próximas semanas, uma reunião sobre saúde e, enfim, meio ambiente. Então, 73% dos pesquisados nessa... Eles foram 1.000 profissionais que cuidam de gestantes e recém-nascidos em 5 países diferentes, entre eles o Brasil. 73% disseram ter visto aumento de complicações ligadas ao calor extremo na gravidez nos últimos 5 anos. Quase todos eles contaram que já atenderam uma gestante ou um bebê com a saúde tenha sido afetada pelo calor. É um número importante, um dado forte, né? E agora vamos entender, é uma enquete online, feita rapidamente, em 2 semanas, registra uma percepção, não é uma contagem de prontuário, não sabe-se exatamente quantos casos de fato aumentaram, mas é um alerta. Afinal de contas, é quem está na linha de frente que observa primeiro que essas coisas estão acontecendo, né? A gente já tem alguns estudos científicos, eu fui dar uma revisada sobre isso, em cima dessa notícia. Em 2020, o British Medical Journal publicou uma revisão de 60 estudos em 27 países. A conclusão foi de que, a cada grau a mais de temperatura, a chance de parto prematuro sobe cerca de 5%. Durante as ondas de calor, e a gente vai entrar agora nessa toada aí com a chegada do verão. O El Niño já está aí. E o verão que está chegando, né, Fernando? Então, vai juntar essas duas coisas, a onda de calor vai ser uma notícia repetida. Então, durante uma das ondas de calor, essa alta de parto prematuro chega a 16%. E o risco de natimortos também cresce na mesma proporção a cada grau, segundo essa pesquisa publicada no British Medical Journal. Uma análise de 36 milhões de nascimentos em 13 países, incluindo o Brasil, estimou que 1,4% dos partos prematuros na estação mais quente do ano, podem ser atribuídos ao calor. E tem um estudo brasileiro também, publicou com quase 30 milhões de nascimentos, foi publicado numa revista do grupo Lancet, mostrando que a seca também aumenta o risco de prematuridade. E esse risco fica maior quando essa seca coincide com o calor extremo. Ou seja, isso provavelmente vai acontecer em alguma região do Brasil nos próximos meses. Isso porque a gestante já produz mais calor. E precisa dissipar esse calor do bebê também, porque tem lá dentro dela tem outro organismo gerando calor, né? Então, desidratação, redução do sangue que chega à placenta, porque a desidratação diminui o fluxo, uma reação inflamatória também relacionada ao calor. Então, isso tudo aumenta a chance de ter pré-eclâmpsia, que é a pressão alta da gravidez com complicações. E aqui, a evidência é menos firme, mas isso é o racional que está por trás disso tudo. E aí a parte que interessa, quem está grávida e está escutando a gente para ficar preocupada. São estudos que mostram associação, não mostram causa, é muito difícil fazer uma pesquisa dessas mostrando causa e efeito, né? O aumento do risco é pequeno para cada uma das mulheres, é uma coisa de estatística, aparece muito quando a gente vê milhões de gestações. Agora, é cuidado, né, gente? Beber água durante o dia, não espera ficar com sede. A gestante tem que lembrar que ela está bebendo água por 2, né? Evitar sol, isso, aquelas coisas, evitar sol e esforço físico entre 10 da manhã e 4 da tarde, lugares mais frescos, ventilados, e principalmente os sinais de alerta que a gestante já fica esperta, né? Contração antes da hora, uma dor de cabeça, o inchaço repentino, ou seja, aquela gestante que vem bem, vem ganhando peso direitinho, e aí de repente no terceiro terceiro trimestre, caminhando para o terceiro trimestre, ela começa a inchar. Ela vai observar isso na aliança que está no dedo, ela vai observar isso na perna, na meia que ela está usando, deixando uma marca mais forte. Tudo isso, o bebê pode se mexer menos, tudo isso pede atendimento imediato e observação, gente. Então, é um alerta, né? Mais um alerta, vamos dizer assim, para a gente ficar atento ao impacto das mudanças climáticas e dessa situação extrema que a gente vai acabar vivendo mais, infelizmente, a cada dia, né?
4: Perfeito. Obrigado, doutor. Até a próxima.
2: Até quinta.
3: Até quinta, gente.
2: Até
3: mais.
2: Valeu.
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7: Milena Viana chegando com as informações do trânsito pra gente. Oi, Milena, boa tarde, bem-vinda.
8: Oi, Juliana, boa tarde para você, boa tarde para todo mundo que acompanha a gente. Começando com um destaque sobre a linha amarela, porque tem uma faixa ocupada no sentido Fundão por conta de um acidente entre carro e moto na altura do túnel da Covanca, na freguesia, no trânsito lento para o motorista. Quem sai da zona sudoeste em direção à zona norte deve seguir nesse momento pelo Alto da Boa Vista ou então pela autoestrada Grajaú-Jacarepaguá. São melhores as condições nessa tarde de terça-feira. A linha amarela também com dificuldades para quem está em direção à Barra, na altura de Bom Sucesso. Atualizando a movimentação agora do túnel Rebouças. Foi liberada a faixa que estava ocupada na altura da primeira galeria após um acidente entre carro e moto. Trânsito nesse momento intenso ainda para o motorista, apesar da liberação. Quem sai da Zona Sul em direção ao centro, melhor caminho ao Aterro do Flamengo ou então túnel Santa Bárbara. Só atenção na chegada ao viaduto 31 de março, observando dificuldades até o acesso da Avenida Presidente Vargas para quem está em direção ao Santo Cristo. Juliana.
7: Perfeito. Obrigada, Milena. Já tem mais informação com Milena Viana.
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7: Agora, 4h28, Rodrigo Bressani está chegando por aqui com informações aí sobre um balanço da Polícia Rodoviária Federal das estradas que cortam o estado do Rio de Janeiro. Quais os dados, Bressani?
9: Oi, Juliana, trazendo aqui o balanço dessa operação, né, que a Polícia Rodoviária Federal reforçou a fiscalização em todas as rodovias federais do país entre sexta-feira e segunda, por conta do feriado de Nossa Senhora Aparecida. Nas rodovias federais que cortam o Rio de Janeiro, o balanço é o seguinte: registrou, teve 91 acidentes, com 92 pessoas feridas e 13 mortes. Ao longo dos 4 dias, os agentes também contabilizaram 2.026 autuações por infrações de trânsito. Além disso, 30 pessoas foram detidas e 7 veículos foram recuperados. Portanto, Juliana, a média aí ficou de pessoas feridas e morte, né, acima de 1, né, por acidente. Teve 91 acidentes com 92 pessoas feridas e 13 mortes durante esse feriado aí prolongado de Nossa Senhora Aparecida.
7: Tá certo. Os dados, então, aí atualizados hoje pela Polícia Rodoviária Federal, referentes aí ao dia 9 até ontem, até segunda-feira, infelizmente, 13 registros de mortes nas rodovias federais aqui do estado. Valeu, Bressani. E a Polícia Federal prendeu em flagrante hoje, gente, no aeroporto do Galeão, uma mulher que transportava medicamentos emagrecedores e anabolizantes importados de forma ilegal. Mais um caso, então, de canetas emagrecedoras, né? Medicamentos que são proibidos, né, de serem importados sem registro de procedência. Essa mulher tem 23 anos, ela é de São Paulo e desembarcava em um voo comercial aqui para o Rio de Janeiro, vinda de Foz do Iguaçu, no Paraná. Durante a fiscalização, os policiais federais então localizaram as ampolas de medicamentos na mala despachada pela passageira. Ela foi então presa em flagrante, porque não apresentou autorização legal para o transporte dos produtos. A mulher foi indiciada e vai responder por importação ilegal de medicamentos sem registro no órgão de vigilância. Cada dia mais comum também a gente trazer aqui informações como essas aí desse tipo de medicamento. Tem todo um critério, gente, para ser aplicado, para ser utilizado. Não é brincadeira. E cada dia a gente traz aí, geralmente, nas mesmo tipo...

0: mesmo formato, né, de formação, medicamento chegando de forma ilegal pelo galeão, vindo de Foz do Iguaçu, possivelmente vindo do Paraguai. Então, assim, um perigo danado. Mais uma apreensão, então, feita aqui no galeão.
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0: terça-feira, 13 de outubro de 2026. 10 diretórios do MDB decidiram apoiar a reeleição do presidente Lula no segundo turno da disputa presidencial. Em nota, eles afirmam que estão ao lado do petista pela defesa da liberdade, da democracia e da soberania do povo brasileiro. Os diretórios do MDB que apoiam Lula são os dos estados do Amazonas, Alagoas, Bahia, Ceará, Maranhão, Pará, Pernambuco, Piauí, Paraíba e Rondônia. Todos são comandados por lideranças políticas próximas do presidente. O posicionamento desses estados do Norte e Nordeste confronta os da região Sul, Sudeste e Centro-Oeste, que optaram por integrar a campanha do senador do PL, Flávio Bolsonaro. A nova gestão do Aeroporto Internacional do Rio de Janeiro, Galeão, pretende ampliar a oferta de voos em 30 destinos e atrair cerca de R$1 bilhão em investimentos privados nos próximos 3 anos. Já as primeiras melhorias no terminal devem aparecer no início de 2027 em áreas como banheiros, iluminação e comércio. Os planos foram apresentados hoje pela empresa espanhola Aena, que assumiu a gestão do aeroporto na semana passada. O ex-presidente José Sarney, de 96 anos, deixou a UTI e foi transferido para o quarto do hospital, onde está internado em São Luís. Ele se recupera de uma cirurgia abdominal realizada na sexta-feira para reverter uma obstrução intestinal. A informação foi confirmada pelo hospital. Esta é a terceira internação do ex-presidente desde setembro. No mês passado, ele ficou 3 dias internado para tratar uma pneumonia. Sindicatos de estudantes, organizações profissionais e a oposição convocaram um novo dia de mobilização para exigir melhores condições de ensino e aprendizagem na França. Cerca de 200 escolas estão fechadas, segundo o Ministério da Educação. Em 3 semanas, já foram 5 protestos no país. No horário de Brasília, 4h34.
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2: Tem informação chegando de Brasília. Boa tarde para você, Isa Stassiarini.
3: Tatiana, boa tarde. Olha, a campanha do presidente Lula registrou o canal Exército do Lula como uma comunicação oficial de campanha junto ao Tribunal Superior Eleitoral. Com isso, a campanha acaba cumprindo uma das exigências determinada pelo presidente do Tribunal Superior Eleitoral, Cássio Nunes Marques, para que o canal volte a funcionar. Lembrando que oficialmente, o canal nunca saiu do ar. Lembrando que o presidente do TSE determinou que esse canal só poderia funcionar se a campanha de Lula comunicasse ao TSE que o veículo fazia parte da propaganda eleitoral oficial. Tatiana.
2: Isa Stassiarini, em Brasília.
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2: Alita, boa tarde.
5: Boa tarde, Tati, Fernando, todo mundo que está aí com a gente aqui no Estúdio CBN.
2: Thalita é a Thalita Judici, que está aqui com a gente às terças e quintas.

0: Falando sobre futebol feminino, no nosso Convocadas. Hoje tem, é o segundo jogo amistoso entre Brasil e Argentina. Rola em Pernambuco, São Lourenço da Mata, certo?
1: Isso, na Arena Pernambuco, exatamente.
0: Arena Pernambuco. Como é que foi o primeiro jogo no sábado?
1: Um bom primeiro tempo e um segundo tempo bem morninho, assim, bem fraquinho, assim, de ambas seleções. Um Arthur Elias que privilegiou as titulares que já atuaram na dupla Grenal, né? Até para poder também saudar a torcida presente. O primeiro jogo foi no Beira-Rio, então passou por isso também, o que não significa dizer que também não houve testes. A gente lembra que o Arthur chegou a dizer, já que ele tem uma lista 74% fechada, ele fez novas convocações, né? Jogadores que nunca estiveram com ele nesse ciclo para esses dois amistosos contra a Argentina. Destaque aí para Tamara Bolt, por quê? Porque a lateral ainda é um problema para o Arthur. Ele tem laterais boas, mas ele sofreu com um problema muito grande, que é a bendita, para não dizer outra coisa, a lesão de LCA. Ele perdeu Yasmin, só volta no início do ano que vem, e perdeu a Bruninha. A Bruninha também sofreu a lesão de LCA nesse jogo contra a Argentina. E isso é um problema para o Arthur, porque ele tem poucas laterais que conseguem executar aquilo que ele precisa, né? Quase sempre são jogadores que atuam como alas, ou seja, elas atuam mais como atacantes do que propriamente como defensoras. Então, para ele é interessante que essas jogadoras sejam um pouco mais completas, que tenham valências ofensivas, mas que também saibam defender, claro, mas que tenham realmente essa potência ofensiva. E ele perdeu a Yasmin esse ano, perde a Bruninha também. A Bruninha, levando em consideração o tempo de recuperação de uma lesão de LCA, ela não vai estar na Copa. Então, é um problema muito grande para ele. Então, assim, é uma questão para ele resolver nas próximas convocações, tentar ampliar esse leque. A Tamara Bolt entra nessa vaga também. É uma jogadora que está atuando nos Estados Unidos, uma atleta que também passou pelo Internacional. É uma jogadora muito interessante, que joga também como ponta, né, na direita. Então, é uma jogadora que pode estar aí nas próximas convocações também, visando essa questão das laterais, que ainda é um problema meio preocupante para o Arthur Elias nesse sentido. Mas foi assim, não foi um jogo tecnicamente de alto nível, muito porque a Argentina não chegou a impor tantas dificuldades para a seleção brasileira assim. O segundo tempo foi bem abaixo no jogo que aconteceu no Beira-Rio. Então, assim, mas do que a gente consegue observar, uma Geise, que voltou a ser convocada, atacante, que jogou muito bem, fez uma ótima partida contra a Argentina, no sentido completo da coisa, de participar com uma boa movimentação, de participar bem nas finalizações, ela marcou um golaço de bicicleta, foi o gol mais bonito da vitória por 3-1 da seleção brasileira em cima da Argentina, e é uma jogadora que realmente segue aí nessa briga. É legal dizer isso porque ela ficou um período fora, até por conta de questão envolvendo lesão, então volta e volta bem. Para o jogo de hoje, que acontece 9:30 na Arena Pernambuco, o Arthur tem 3 retornos muito importantes. Além dele próprio, né, já que ele não esteve à beira do campo no primeiro jogo, ele tem o retorno da Tarciane, da Caroline e da Bia Zanerato. Então são 3 jogadores que podem começar como titulares nessa partida e são 3 jogadores que estão praticamente certas na Copa de 2027. Então é um Arthur Elias que nesse momento está preocupado sim em ainda fechar essa lista que não está fechada, com alguns setores ainda bem abertos, em especial o meio-campo, mas é um Arthur que também está bem preocupado em dar entrosamento para essa seleção brasileira. Então ele já começa a repetir algumas jogadoras para poder fazer o máximo que elas joguem juntas, já visando essa Copa de 2027. O jogo contra a Argentina é um jogo interessante, porque é uma seleção que joga um pouco mais fechada, então é um teste ali para a seleção brasileira conseguir furar esse bloqueio defensivo, apesar da Argentina não ter jogado muito extremamente fechada, mas é um bloco mais baixo. Então é interessante esses testes para ele. Depois do jogo contra a Argentina, novembro e dezembro, tem o duelo contra o Japão. E aí sim, é um teste de alto nível para fechar a temporada de 2026. E aí acredito que uma lista um pouco mais... Se é 74% essa, talvez 80% a lista contra o Japão para esses últimos 2 jogos que acontecem ainda na temporada de 2026. E aí vale dizer, ele ontem deu uma coletiva, falou um pouco sobre tudo que envolve. a seleção e disse que para o ano que vem o objetivo da CBF é que todos os amistosos da seleção até a lista final

0: Lita, conosco às terças e quintas, falando sobre futebol feminino aqui no nosso Convocadas. Obrigada, Thalita. Um beijo para você. Até quinta-feira.
1: Beijo. Até quinta.
2: Beijo.
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1: h 43, bora direto para a Assembleia Legislativa aqui do Rio, de onde fala Matheus Maciel. Matheus, que está acompanhando aí a primeira sessão da casa, comandada pelo deputado estadual eleito governador Douglas Ruas. O que você nos conta, Matheus? Boa tarde.
4: Oi, Ju. Ótima tarde para você, todo mundo acompanhando a gente aqui na CBN. Olha, primeira sessão já na Casa Legislativa com Douglas Ruas, após ser considerado o novo governador eleito ali em primeiro turno pelo TRE, foi de casa cheia. 70 deputados presentes, apenas uma ausência. Curiosamente, vale destacar que foi de Renan Jordi, que é irmão de Carlos Jordi, teve aí eleito senador ao lado de Douglas Ruas em toda a campanha, mas Renan Jordi não foi reeleito deputado e hoje não compareceu. O novo governador eleito falou com a imprensa sobre a reunião que teve hoje mais cedo com o Ricardo Couto, nosso governador em exercício. Destacou aí os principais trâmites que eles tiveram ali durante essa reunião. Vamos ouvir.
5: Olha, nós tivemos a primeira reunião presencial após a retotalização realizada pelo TRE no último sábado. Conversamos sobre a transição que há de se iniciar imediatamente após a publicação de um decreto que deve ser publicado amanhã por parte do governador em exercício, no qual ele vai elencar os integrantes da sua equipe que vão fazer parte da comissão de transição. E esse decreto vai dar oportunidade ao governador eleito apresentar os nomes para compor essa equipe de transição.
4: Bem, Douglas Ruas não quis antecipar, Ju, qualquer tipo de nome que vai compor essa comissão de transição por parte dele. Falou que amanhã deve convocar uma nova coletiva após a publicação do decreto pelo governo do estado para anunciar quem vão ser os nomes que comporão, então, essa nova comissão de transição da equipe de governo. Ele presidiu a sessão aqui, também na LERJ, fez um breve discurso na abertura e reforçou que, antes de assumir o Palácio Guanabara, pretende tocar em temas que considera fundamentais para a saúde financeira aqui do estado, ainda este ano na função de presidente da Assembleia Legislativa. Uma coisa inédita, inclusive, de transição direto de presidente da casa para o governo do estado. Ele pretende mexer no orçamento que foi enviado por Ricardo Couto, previsão orçamentária de déficit de 13 bilhões de reais para o ano que vem. Não está muito do agrado do novo governador eleito e ele pretende fazer mudanças. Vamos ouvir.
5: Teremos também a apreciação da lei orçamentária de 2027, que é importante também. Nós temos um déficit já estimado de mais de 13 bilhões de reais. E essa casa tem que cumprir o seu papel de se debruçar e trabalhar. Vou pedir muito para que a gente possa trazer a esse plenário um texto que verdadeiramente vai atender os interesses da população do estado do Rio de Janeiro.
4: O Douglas Ruas descartou, inclusive, assumir antes da cadeira do governo. Muito se especulou isso nos bastidores, né? Já que ele já é o presidente da LERJ, então se Ricardo Couto saísse da cadeira, ele estaria diretamente na linha sucessória, depois disso ser muito discutido ali no Supremo, mas ele descartou esse tipo de movimentação, disse que vai ficar só na presidência da LERJ até a virada do ano e só deixará o cargo no dia 5 de janeiro, na véspera da posse para o governo do estado, e aí sim muda de cadeira e assume essa nova função aqui no Rio de Janeiro. Volto contigo.
1: Tá certo, Matheus Maciel, então trazendo aí esse primeiro momento, né, primeira atuação Douglas Ruas à frente da LERJ, ainda no comando da casa, mas já como governador eleito, depois de toda a história envolvendo, né, o primeiro turno das eleições.

no Rio de Janeiro, retotalização de votos, enfim, alçado então à posição de governador eleito e dando ali algumas sinalizações, poucas ainda, né, mas algumas sinalizações sobre o que vem pela frente. Valeu, Matheus Maciel. Matheus segue por lá acompanhando a sessão aí da Alerj.

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1: Oi, João Marcelo.
2: Oi, João. Tudo bem? Cadê o João? Hoje é o dia de gosto. Oi, João, tudo bem?
3: Tudo ótimo. O aplicativo não gosta de mim, acho. Eu não sei, sempre dá um problema comigo.
1: É, a tecnologia é terrível.
3: Eu sou do tempo do controle remoto, né? É o máximo que eu fazia.
2: João, vamos lá. Hoje é dia de gosto, sim. E a sua sugestão, meu caro, foi música...
3: Pra acordar, né?
2: Música pra acordar. Você acorda ouvindo o quê?
3: Há muitas coisas, mas eu gosto muito dessa música que foi gravada em 68, numa única sessão. Os músicos se reuniram. A música tem 18 minutos. Peço pra vocês terem paciência, tá? Vai passar rápido. In a Silent Way, do Miles, né, com o nosso querido John McLaughlin tocando essa guitarra inicial. Acho muito gostoso para acordar. Espero que vocês concordem comigo.

0: Acordar é bom, né, Tatiana?
1: Nossa, meu, você e o Fernando escolheram músicas hoje que eu dormiria até meio-dia.
2: Eu toquei Egberto Gismonti. É, então eu toquei Egberto Gismonti, Palhaço.
1: Imagina colocar essa música no seu despertador, Daniel. Você acorda, você levanta depois de quantas 2 horas?
2: Fica atrasado no compromisso.
1: Putz, cara, impossível pra mim.
2: Sabe que esse final de...
0: Tatiana, a música tem 18 minutos, então é legal que você tá dormindo, ela vai entrando nos seus sonhos dessa maneira.
1: Sei.
0: E aí, quando os sopros vão chegando, Wayne, né, o Miles, né? Ó, você vai despertando, pra não ser uma coisa... Eu fiquei com dor na coluna esse ano, porque tocou o despertador, eu levantei muito rapidamente, foi bom. Aí meu filho perguntou, pai, o que você fez? Eu falei, nada, eu deitei para dormir. Na minha idade, quando você acorda, já pode ter acontecido algo. Depende do que você sonha.
2: Sabe que nesse final de semana eu assisti o documentário do Miles Davis, O Inventor do Cool.
1: Hã?
2: Bem legal. Gostou? Eu gostei muito. Bem legal.
0: Bom, essa música é uma música do Joe's Avenue, né? Que depois foi trabalhar no Weather Report, tem o Syndicate. E era uma música cheia de acordes, super complexa. E o Miles não estava contente com o resultado. Ele chegou no John McLaughlin e falou, putz, toca você sozinho. Aí o John McLaughlin estava com uma partitura lotada de acordes na frente dele, de guitarrista, que tinha acabado de chegar nos Estados Unidos. E aí começou a transpirar, assim. Ele falou, mas peraí, eu preciso de um tempinho para tirar os acordes. Aí o Miles falou, pô, sério, cara? Ele falou, tal, transpirando, assim. Ele falou, faz o seguinte, toca como se você não soubesse tocar a guitarra bem. Aí ele falou, meu, o que será que ele quis dizer com isso? E começou a tocar isso que você está ouvindo. E aí ele disse que olhou lá para a luz, né, de gravação, a luz vermelha da gravação, estava gravando. E aí ele ficou nervoso e falou para si mesmo, né? Essa entrevista ele contou várias vezes, você procurar o John McLaughlin falando. E aí quando terminou, o Miles falou, tio, vamos ouvir, é isso aí. E ele não acreditou, e quando ele ouviu, ele falou, pô, ficou bonito mesmo. Então era uma música muito entroncada, ela cheia de acordes. Ele tocou dessa maneira, transpirando ali, preocupado, e é o que a gente está ouvindo. Depois foi construído todo o arranjo em torno dessa performance dele. Aí, agora a Tatiana já está começando a piscar.
1: É, aí já consigo me mexer.
0: O legal, Tatiana, é que ela vem como se fosse o nascer do sol mesmo, parece. Ela vem devagarzinho e ela vai chegando, aí você acorda. Aí vê, nossa, 11h30, acho que eu tô atrasado. 18 minutos, Tatiana,
2: tá essa bom, faixa. Tá bom. Vamos lá, ouvintes participaram, Edmilson Clarindo, ele é de Serra Talhada, Pernambuco. Gosta dessa música porque descreve uma vida campestre bucólica, traz uma paz matinal muito legal.

0: Nossa, eu ouvia tanto isso com os meus pais em casa.
1: A Complacência.
0: Ah. Ai, que gostoso, que saudade.
1: Boca Livre
0: que deu.
1: E o Claudio Nucci. Bom, mas cada um acorda de um jeito, obviamente. O Luizinho Sobral, Rio de Janeiro, bairro da Tijuca.
0: Como acorda o Luizinho? Ah, Luizinho.
1: Ele é baterista. Toca. Ele acorda assim, vamos lá, galera.
0: Batendo em tudo que tem pela frente.
1: Ele vai correr.
0: Não, Daniel.
2: Pô, que legal, hein? Você acorda com o Paulinho da Costa, já logo
1: em cima. Ah, tem Paulinho da Costa aqui? Ah.
2: O bongô é tudo Paulinho, né? Tocando do lado de chimbales.
0: Ah, né? Esse país tá polarizado mesmo, né? Ou é uma música pra continuar dormindo até meio-dia, ou é uma que te faz levantar nos 30 primeiros segundos que você abre o olho. Sabe?
2: Nossa,
0: cadê o centrão desse desse sala de música?
2: Ah, é. Vamos procurar. Vamos procurar.
1: Vamos Earth, Wind and Fire.
0: É. Mas eu gostei, curti, Luizinho, curti. Já acorda no grau.
1: No grau. Carla Cristina, de Brasília, ela coloca no despertador essa música pra acordar.
2: Caramba.
0: É pra odiar.

0: que Marisa Monte pode contar o que ela quiser, né, minha gente? Que vai ser maravilhoso.
1: Pode ler a bula de um remédio que fica bom, né?
0: É. Qualquer coisa mesmo. Que coisa maravilhosa.
2: E agora, tem algo que eu não conhecia. É a Sandra Silva, do Jaraguá, São Paulo. É, a música se chama Se Amanhã Fosse Domingo.

0: Essa música pode entrar na nossa playlist do Trabalhador também, né?
1: Ah, da escala 6x1.
0: Da escala 6x1, a gente tá fazendo, João.
2: Mas ele me parece que tá muito feliz, né? De não estar indo trabalhar, né?
1: Mas ele é um fadista.
0: Cantando, é um não, fado, João.
1: Ele é o Camané.
0: Não existe fado feliz.
1: Camané é o Carlos Manuel Moutinho Paiva dos Santos, um dos mais importantes fadistas portugueses. Tô descobrindo agora, tá, gente? Não sabia. Nasceu em 1966, em Lisboa.

0: Seguimos agora para o Antônio Iglesias, sempre participa. Ele conta que, ultimamente, ele confessa o seguinte, que eu tenho acordado esperando o fim do mundo.
1: Ai!
0: Que chegue logo.
1: Que otimista, que jeito bom de acordar.
0: Pois não tá fácil de planejar um futuro, diz ele aqui. Respira. Para inspirar, ele ouve Eduardo Zeck. Naquela.

0: se você dissesse que é o Calbi Peixoto, eu também acreditaria.
1: Ninguém respondeu.
0: Não, João?
2: Eu estava assim, né?
0: É.
2: Sim, sim.
0: É, um pouquinho menos grave a voz, né?
2: É, mas é uma escola de canto, né? Que articula bem as palavras, Tatiana.
0: Sei, compreendo,
3: a
0: compreendo.
3: Nós Nostradamus.
1: De repente, na minha frente, a esquadria de alumínio caiu. A
0: mistura de Calbi Peixoto com Raul Seixas.
2: Gente, gente tocando, hein? Bonito isso, hein?

0: Gostei.
1: Vou até a cozinha. Encontro Carlota, a cozinheira morta.
2: João, muito obrigado, foi bom tema.
0: Ninguém mandou Diário de um Detento?
2: Poxa vida,
0: é a primeira música que eu penso quando eu acordo. Aqui estou, mais um dia.
3: Mais um dia.
0: Sou meu olhar sanguinário do vigia.
2: A gente faz outra edição com esse tema. Valeu, João.
0: Beijo, obrigado, até amanhã.
3: Obrigado, Fernando. Obrigado, Tatiana. Obrigado, ouvinte. Até amanhã, quinta-feira, hein?
0: Então, amanhã é quarta, né? Doido. Mas tudo bem. Assim, a semana já é mais curta, o cara ainda tá acelerando. Amanhã é quarta, não se perca. A gente te espera aqui. Um beijo.
3: Não é feriado, né?
0: Beijo. Produção do Estúdio CBN é da Janaína Barros. 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
0: Amanhã, Fê.
2: Até amanhã.
0: 14h, hein? Apareça, estaremos por aqui.

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Terça-feira, 13 de outubro de 2026. O ex-governador do Ceará, Ciro Gomes, foi a um jantar com o banqueiro Daniel Vorcaro na casa do advogado Valfrido Vardi, em São Paulo. A ideia era tentar convencer o político a parar de criticar as operações de precatórios de interesse do Banco Master. A informação está numa troca de mensagens em julho de 2024 entre Vardi e Vorcaro. Depois do jantar, não há registro de críticas nas redes sociais de Ciro e as operações de precatórios. O material obtido pelo Estadão integra as investigações sobre as fraudes no Master. As grades de proteção da passarela das Cataratas do Iguaçu, em Foz do Iguaçu, no Paraná, começaram a ser retiradas pela primeira vez desde 2023, devido à cheia do rio Iguaçu. A medida faz parte de um protocolo de segurança para permitir a passagem da água e evitar danos à estrutura diante da previsão de aumento da

0: a vazão. Nesta manhã, a vazão das cataratas chegou a mais de 11 milhões de litros de água por segundo, cerca de 7 vezes a média histórica. A passarela está interditada desde domingo. Apesar da restrição, o Parque Nacional do Iguaçu permanece aberto para visitação. A porta-voz da Casa Branca, Kate Zakaria, demonstrou nervosismo durante a primeira coletiva de imprensa desde que assumiu o cargo no governo Trump. Ela não soube responder às perguntas dos jornalistas presentes sobre políticas de governo. Perguntada se Washington teria interrompido o fornecimento de inteligência militar à Ucrânia em meio à guerra contra a Rússia, Zakaria disse que teria que verificar a informação e responder depois. No horário de Brasília, 5:02.
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1: Olá, muito boa tarde. Seja bem-vinda, seja bem-vindo ao Ponto Final CBN desta terça-feira, 13 de outubro de 2026. Terça com cara de segunda, porque ontem foi feriado, então primeiro dia útil dessa semana. Nós vamos juntos e juntas até às 7 da noite, com muita informação, análise e prestação de serviço. Carolina Moran, boa tarde, tudo bem?
2: Oi, Débora, boa tarde para você, boa terça-feira para todo mundo, boa semana, vamos nessa.
1: E você pode participar com a gente, manda mensagem para o nosso WhatsApp, que é o 11 99911 9981. São 5 horas 4 minutos, Isis Stassiarini tem informações ao vivo em Brasília. Todo imbróglio envolvendo o canal Exército do Lula e a discussão no TSE. Oi, Isa, boa tarde.
3: Oi, Débora, boa tarde a você, a Carol e aos ouvintes. Olha, o presidente do Tribunal Superior Eleitoral, Cássio Nunes Marques, autorizou agora há pouco o canal Exército do Lula voltar a funcionar. Isso depois que a campanha do presidente incluiu o link na Justiça Eleitoral como sendo parte da comunicação oficial. Nunes Marques, portanto, reconheceu que a campanha cumpriu parte da exigência em formalizar esse endereço como sendo do registro da candidatura e, portanto, deixou de existir aquela decisão anterior dele que retirava o canal do ar. Porém, Débora, na prática, o exército de Lula nunca saiu do ar, apesar ali das sucessivas decisões desde o feriado prolongado. O canal continuou sendo utilizado, ele é administrado pelo deputado André Janones da Rede e conta atualmente com 4 milhões e 200 mil seguidores. Nunes Marques, portanto, só estabeleceu um prazo de 48 horas contados a partir de hoje, que foi quando a campanha do presidente Lula incluiu o link do WhatsApp como sendo parte da comunicação oficial. Inclusive, depois desse vai e vem de decisões, Nunes Marques reuniu a campanha dos dois candidatos, tanto do presidente Lula como também do adversário Flávio Bolsonaro. Essa reunião ocorre desde as 3 horas e 50 minutos aqui no TSE, onde eu estou, e reúne representantes das duas campanhas, além de falar sobre o canal, que alvo ali de decisões desde o feriado prolongado. A reunião também trata sobre o crescimento de conteúdos desinformativos entre o primeiro e o segundo turno das eleições e proteção contra deepfakes, ou seja, essas ferramentas, né, de proteção de voz, e também o convite para as campanhas acompanharem a apuração dos resultados no TSE ao lado do presidente Cássio Nunes Marques, isso no segundo

0: Segundo turno das eleições marcado para o dia 25 de outubro. Mais cedo, o deputado federal André Janones divulgou um vídeo nas redes sociais em que questionou esse prazo de 48 horas em que o canal ficou temporariamente fora do ar.
1: Vou atender todas as decisões judiciais. Se amanhã ele mandar tirar o canal do ar, eu vou tentar mobilizar democraticamente. Veio a última decisão, sabe o que eu vou fazer? Eu vou cumprir, como eu vou cumprir todas as decisões que forem emanadas.
0: Teve uma outra fala também, Débora, mais recente, que Janones fala sobre essa coincidência que ele chama do canal ter ficado fora do ar por 48 horas, justamente dentro desse período da votação do fim da escala 6-1. Ele questiona que foi uma coincidência muito significativa essa decisão ter ocorrido bem nesse período da votação de um projeto que tem grande apelo popular da sociedade. Débora.
2: Obrigada pelas informações, Isis Tassarini, em Brasília. E essa decisão de Cássio Nunes Marques, né, Carol, que antecedeu essa liberação, mas ele derrubou uma determinação do Corregedor-Geral da Justiça Eleitoral, Ricardo Villas Boas, sem submeter o tema ao plenário. Isso provocou grandes críticas nos bastidores. É o que traz aqui o jornal O Globo. E na avaliação de integrantes do tribunal, a postura do presidente contribuiu, né, para criar uma crise no TSE às vésperas do segundo turno das eleições. Sem precisar, né? Já não basta a crise instalada no STF, que deu uma amainada agora, mas qualquer momento pode levantar fervura de novo.
3: A gente tem visto, né, Débora, ao longo de toda a campanha, essa queda de braço dentro do próprio TSE e do TSE, entre o TSE e o Supremo Tribunal Federal. A gente vai seguir em Brasília, Débora, agora para falar sobre a PEC que põe fim à escala 6-1 e uma mudança de posicionamento do candidato do PL à presidência, Flávio Bolsonaro. Ele é crítico a essa medida, mas disse que agora vai votar a favor. Samantha Klein, boa tarde.
4: É isso mesmo, Carol. Débora, ele acabou mudando esse posicionamento, inclusive foi numa fala hoje de manhã com jornalistas que faziam a famosa portaria aqui em Brasília, e mais cedo foi até o nosso colega João Rosa quem acompanhou. Aí eu fui buscar bastidor a respeito disso. A mudança desse posicionamento ocorreu depois que Flávio conversou com aliados nesse final de semana e também depois de ter observado uma reação da campanha de Lula nos últimos dias. O entendimento, segundo interlocutores do senador, é que era preciso retirar do presidente Lula a estratégia de afirmar que Flávio é inimigo do trabalhador ao se posicionar contra a PEC do fim da escala 6-1 e também ser favorável ao texto alternativo protocolado pelo senador Rogério Marinho, que prevê uma flexibilidade na negociação entre patrão e trabalhador. Inclusive, Carol e Débora, a oposição e o governo já dão como certa a aprovação da matéria amanhã, pelo menos em primeiro turno. Os senadores da oposição vão votar em sua maioria também para aprovar o texto. Inclusive, eles têm uma reunião almoço, que é no chamado Bloco Vanguarda, em que certamente se discutirá isso. A ideia também é evitar emendas ao texto, para evitar que ele tenha de voltar para a Câmara dos Deputados. Podem ser feitos alguns ajustes e certos pontos vão depender de regulamentação posterior. No entanto, a campanha de Flávio também já pensa nos custos, caso seja eleito, ou seja, o governo que vier terá de fazer a compensação. Nesse momento, também há dúvidas se o presidente do Senado, Davi Alcolumbre, vai deixar a votação no segundo turno só para depois das eleições. Flávio, mais cedo, disse que, apesar do seu voto favorável, defende que as pessoas devem mesmo ter liberdade para organizar a própria escala de trabalho.
5: A maioria dos trabalhadores brasileiros querem o fim da 6-1, então vou votar a favor do fim da 6-1. Só que a gente defende algo ainda melhor sempre. Eu queria que tivesse liberdade para o trabalhador montar seu jornal de trabalho. Como é que fica a pessoa que trabalha de home office? Isso não está definido na PEC. Como é que fica aquela mãe que não tem com quem deixar o seu filho, só pode trabalhar, por exemplo, 4 horas por dia, só pode trabalhar de manhã, ou só pode trabalhar de tarde? Vai continuar engessada a jornada.

0: dela.
1: Já o presidente Lula afirmou que o PL de Flávio Bolsonaro resolveu votar a favor do fim da escala 6x1 depois da pressão da sociedade.
2: Parece que depois da pressão da sociedade e parece que depois de todas as manifestações da rua desse Brasil, o partido do PL resolveu votar o fim da escala 6x1. Eu de vez em quando fico pensando, se todo mal que eu causar a esse país for fazer a direita avançar e atender aos interesses do povo brasileiro, eu vou continuar fazendo isso.
1: A aprovação da escala 6x1, lembrando, é uma das principais apostas do presidente Lula para tentar virar de forma inédita esse segundo turno, vencer Flávio. E o texto, só para a gente lembrar, em linhas gerais, reduz a jornada máxima de trabalho de 44 para 40 horas semanais, sem redução de salário. Com vocês.
3: Obrigada, Samanta. Como a Samanta disse, né, Débora, os partidos do Centrão, a base aí de apoio do Flávio Bolsonaro, os partidos devem liberar suas bancadas para que cada parlamentar vote como quiser nessa questão da 6x1. E a tendência, como disse a Samanta, é que eles votem a favor até diante da pressão popular, né?
4: Não fez muito sentido para mim essa fala do candidato Flávio Bolsonaro. Ah, porque tem mulheres que precisam trabalhar de manhã, outras precisam trabalhar à tarde. A questão... O que está em discussão no fim da escala 6x1 é que as pessoas possam ter 2 dias de descanso na semana.
3: E a
4: os
3: redução,
4: setores, pelo menos, que não têm.
3: A redução da carga horária salário, total, né? Sem redução de salário. Aí seria um outro tipo de... O que ele defende, na verdade, é que o empregado possa negociar suas condições de trabalho com o patrão. É isso que ele fala desde o princípio, né, Débora?
4: Bom, antes do... chamar o próximo repórter, só para fazer um registro, o Papa Leão XIV passou por uma cirurgia hoje, foi retirado um nódulo e foi diagnosticado um câncer de pulmão. O Vaticano acabou de divulgar essa informação, então o Papa Leão XIV diagnosticado com câncer de pulmão, já a gente traz mais detalhes, mais informações sobre o que vai ser feito agora, os próximos passos, o tratamento, né? Na verdade, que deve acontecer a partir de agora. São 5 horas e 14 minutos. Ana Carolina Tomé tem mais informações sobre uma proposta, um projeto que foi enviado pelo governo hoje ao Congresso, que trata de perdão de dívidas de microempreendedores. Oi, Ana, boa tarde.
5: Oi, Débora. Oi, Carol. Boa tarde para vocês. Há 12 dias do segundo turno das eleições, o presidente Lula fez um aceno aos microempreendedores individuais, lançando nesta terça o programa Prospera MEI. O pacote reúne 5 medidas para renegociação de dívidas e incentivo financeiro ao setor. 4 delas dependem da aprovação do Congresso, como perdão de dívidas tributárias federais, que deve custar aos cofres públicos 12 bilhões de reais e para beneficiar cerca de mais de 3 milhões e meio de MEIs. Para débitos com bancos privados, pelo Desenrola 3.0, o governo vai comprar as dívidas dos MEIs por 6 bilhões de reais. O plano prevê ainda um repasse de até R$5 mil via Pix para reestruturar os negócios. O governo já havia enviado um projeto de lei ao Congresso para ampliar o limite de faturamento anual da categoria, passando dos atuais R$81 mil para R$110 mil em 2027 e R$140 mil em 2028. O fim da obrigatoriedade de emissão de nota fiscal para pessoa física é a única que será regulamentada por decreto. E durante a cerimônia no Palácio do Planalto, ao lado de ministros como Paulo Henrique Pereira, do empreendedorismo, e Dário Durigan, da Fazenda, o presidente Lula defendeu as medidas ao dizer que o governo precisa dar oxigênio aos MEIs para não morrerem asfixiados.
2: Qual é a grandeza da União? É simplesmente limpar o nome de vocês, tirar o nome de vocês. Por isso, esse perdão. Ou seja, ninguém tem que fazer nenhum esforço, ninguém tem que ir atrás de nada. É o governo que vai tomar a atitude de deixar vocês livres.
5: O mais novo anúncio faz parte do pacote de bondades numa tentativa, então, de reverter a vantagem do candidato Flávio Bolsonaro, que, lembrando, saiu à frente no primeiro turno com mais de 2 milhões de votos. Outras medidas foram anunciadas recentemente pelo governo, como a retirada total dos impostos federais sobre a gasolina, o reajuste do Bolsa Família e o fim das bets. Débora.
4: Obrigada, Ana Carolina, pelas informações. Bom, essa é uma pauta, é um projeto vida real, né, Carol? Enfim, há muitos MEIs endividados e que precisavam de socorro já há mais tempo, né? Por que vir agora, somente nesse momento, a menos de 15 dias da eleição? É uma proposta eleitoreira, embora atenda um público bastante importante.
3: Se a gente elencar todas as medidas, Débora, desde o dia 3 de setembro, quando o presidente anunciou que não havia mais fila para atendimento no INSS, foram 10 iniciativas de cunho eleitoral. Até o primeiro turno foram 8 em 31 dias. Relembrando aqui só algumas delas, né? E quanto vão custar. Essas novas iniciativas aumentaram o gasto mensal com a política, por exemplo, dos subsídios dos combustíveis em mais de 2 bilhões e 600 milhões de reais. Em relação às medidas anunciadas hoje, a mais significativa é a Pix MEI, com essa transferência direta de R$5 mil para cada empreendedor, mas tem algumas outras, né? Além desse pacote das MEIs e do subsídio aos combustíveis, também tivemos o Desenrola MEI de pequeno valor, um pacotão aí de renegociação de dívidas para os MEIs, o anúncio do fim das bets, também a compra das dívidas, né? Mais uma etapa ali do Desenrola com compra das dívidas pelo Tesouro Nacional. O governo também reajustou o Bolsa Família, acabou com a cobrança do imposto da taxa das blusinhas, teve aquele anúncio da fila do INSS e ainda a regulamentação do afastamento remunerado de trabalho pelas mulheres vítimas de violência. Esse ritmo aí acelerado de anúncio de medidas às vésperas da eleição, Débora.
4: Você fica agora com o noticiário da sua região. Já já tem mais informações aqui no Ponto Final CBN.

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2: Milena Viana, boa tarde.
3: Oi, Carol, boa tarde para você. Atualizando as condições da Ponte Rio-Niterói, agora há pouco teve um acidente entre dois carros no sentido Niterói, na altura do Caju, trânsito lento, uma faixa permanece ocupada, tensão redobrada para o motorista. Segundo a Ecovias Ponte, o tempo estimado de travessia é de 44 minutos, com lentidão dos acessos até a chegada à Praça do Pedágio. Também estou observando reflexos na saída do Rio. A Avenida Brasil já apresenta trânsito lento para o motorista a partir de Benfica, até a chegada ao acesso à ponte. Viaduto do Gasômetro também com trânsito bem lento, com reflexos na Via Expressa do Porto, Binário e também Avenida Francisco Bicalho. Atenção, porque segundo o Centro de Operações da Prefeitura, uma faixa está ocupada na Avenida Brasil, na altura do Caju, no sentido Zona Oeste, por conta de um ônibus enguiçado. Estou observando movimentação lenta também para quem segue em direção a Santa Cruz. Dificuldades para o motorista até a chegada à Maré e também no trecho da Penha, tanto na pista lateral quanto na pista central. A linha vermelha, que seria alternativa, também apresenta pontos de retenção no sentido Baixada, na altura do Galeão, com reflexos na altura do Caju, no sentido centro, retenção a partir da cidade universitária até a chegada ao acesso do elevado Rufino Pizarro. Carol.
2: Obrigada, Milena.
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2: Juliana Prado, vamos falar sobre justificativa para quem não votou aí nesse primeiro turno. Boa tarde para você.
4: Oi, Carol, boa tarde a você. Ouvintes, boa tarde novamente. Eleitores que não conseguiram votar no primeiro turno das eleições, Carol, e nem justificar a ausência das urnas no dia da votação, a votação do dia 4 de outubro, tem agora até 3 de dezembro para ficar com tudo legalizado, regularizado com a Justiça Eleitoral e apresentar sua justificativa. O procedimento pode ser feito pelo aplicativo e-título, pelo autoatendimento no site do TSE ou ali presencialmente na zona eleitoral mais perto da sua casa. Eleitores que estão com título regular, mas que não votaram, seja por que motivo for, no primeiro turno, podem votar normalmente no segundo turno, no dia 25 de outubro. A pessoa que faltar nos dois turnos deve fazer a justificativa para cada uma das etapas da votação de forma individual, observando o prazo limite, que é sempre de 60 dias depois da data da eleição. A pessoa que tem título eleitoral no país não votou porque estava no exterior, também tem o prazo igual para justificativa ou 30 dias contados da data do retorno ao Brasil. É uma questão mais específica para quem está fora de território nacional. Depois do encerramento do prazo, quem não votou, não justificou ausência em cada turno, deve regularizar a situação pagando multa de R$ 3,51, Carol.
2: Obrigada, Juliana.
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5: 5 horas e 25 minutos. Nadédia Calado tem informações ao vivo sobre mais um apoio a Flávio Bolsonaro. Oi, Nadédia, boa tarde.
6: Boa tarde, Débora, ouvintes. O candidato do PL à presidência, Flávio Bolsonaro, discursa nesse momento, no ato em que o MDB oficializa o apoio majoritário do partido à candidatura dele no segundo turno. Nesse discurso, por enquanto, Flávio já diz que, se eleito, vai ser o maior defensor da democracia e das instituições da história do país. Diz que desavisados acham que a família Bolsonaro é uma ameaça à democracia, mas que é o contrário. Diz também que a justiça perdeu credibilidade e que, para restaurá-la, basta voltar a respeitar a Constituição, e que a prova é que a festa da democracia, as eleições 2026, resultaram na escolha pelo eleitor de um Senado mais à direita e também uma Câmara Federal mais à direita, lembrando que é o Senado que julga pedidos de impeachment de ministros do Supremo. Ele acusou o governo Lula de aparelhar instituições sem provas, diz que ministros, que ele diz que são do presidente, tentam interferir nas eleições, e fez referência ao pai, o ex-presidente Jair Bolsonaro, dizendo que ninguém deveria ter um parente julgado por inimigos. Disse também que saiu com mais energia para a reta final da campanha depois de visitar o pai hoje pela primeira vez em 3 meses. Reiterou que vai tratar criminosos como terroristas, também sem provas. Disse que integrantes do PCC e do crime organizado
7: votam no presidente Lula e que os criminosos estão com medo que ele chegue à presidência. Falou também, fez um pedido para que aliados vão às ruas para virar votos, dizendo que não tem eleição ganha. Esse ato acontece aqui no escritório de campanha do governador reeleito de São Paulo, Tarcísio de Freitas, do Republicanos, que também discursou, assim como o presidente nacional do MDB, Baleia Rossi, que apontou pontos programáticos, dos quais pediu o compromisso de Flávio para dar esse apoio. Lembrando que são 17 diretórios do MDB com Flávio Bolsonaro para o segundo turno, porque outros 10 do Norte e do Nordeste divulgaram hoje uma carta de apoio à reeleição do presidente Lula do PT. É um grupo que reúne Amazonas, Alagoas, Bahia, Ceará, Maranhão, Pará, Pernambuco, Piauí, Paraíba e Rondônia. Nessa carta, os dirigentes dizem que apoiar Lula representa uma defesa da democracia e da continuidade das políticas sociais do governo federal. Débora.
5: Obrigada pelas informações na Dédia Calado, em São Paulo.
2: A gente tem informação agora, Débora, com Luiz Fernando Figliage sobre o estado de saúde do Papa Leão XIV. Oi, Luiz, boa tarde.
8: Boa tarde, Carol, Débora, ouvintes. Leão XIV foi diagnosticado com um adenocarcinoma pulmonar, um tipo de câncer no pulmão, após exames de um nódulo removido durante uma cirurgia nesta terça-feira. A informação foi confirmada pelo Vaticano e, durante o procedimento, os médicos retiraram o tumor do pulmão direito do pontífice. O adenocarcinoma nasce em células responsáveis por produzir muco nas vias respiratórias e é muito mais frequente em fumantes, embora também apareça em quem nunca fumou. Esse tipo de tumor responde por cerca de 40% de todos os cânceres de pulmão, segundo o Instituto Nacional do Câncer dos Estados Unidos. A cirurgia do Papa durou cerca de 90 minutos e foi concluída com sucesso e não teve complicações, segundo o boletim médico. O pontífice acordou normalmente após o procedimento e voltou ao quarto do hospital, onde se recupera. Procedimento revelado no fim de semana pelo próprio Papa foi recomendado após médicos detectarem uma lesão no pulmão dele. O anúncio surpreendeu os fiéis durante uma oração na Praça de São Pedro. O pontífice, de 71 anos, não tem nenhum outro problema de saúde conhecido. De origem norte-americana, Robert Prevost foi eleito Papa em maio de 2025, substituindo aí o Papa Francisco, argentino, que morreu em abril do ano passado após uma série de problemas de saúde. A Prefeitura da Casa Pontifícia, que organiza audiências e cerimônias do Papa, disse que os compromissos de Leão XIV estão todos cancelados devido à hospitalização até o dia 20 de outubro, o que não deve afetar a agenda do próximo mês, quando o pontífice tem uma viagem de 2 semanas à América Latina, marcada para o início de novembro, a primeira que fará ao continente. Pela previsão, ele visitará o Peru, onde viveu por mais de 20 anos, Uruguai e Argentina. Carol.
5: Ô Luiz, não tem notícia de que o Papa é fumante. Eu sei que ele gosta de uma cervejinha, porque quando ele foi anunciado Papa, fotos dele aqui no Brasil, exato, tomando uma cervejinha, circularam. A Santa Sé falou algo sobre o tratamento, detalhou o tratamento, como é que ele vai ser feito.
8: Bom, ela chegou a publicar uma nota dando os detalhes sobre a divulgação a respeito desse adenocarcinoma pulmonar. Né, falou sobre a recuperação, né, falou sobre essas questões da agenda, mas acabou não entrando tanto nos detalhes principais, que eu acho que devem vir ao longo da semana, principalmente, porque, enfim, é o Papa, né, então a gente deve ficar atento a essas novas informações, o que também é uma coisa muito importante, porque ele mesmo tomou a frente aí desse diagnóstico e se colocou aí para deixar os fiéis mais tranquilos em relação a tudo que está acontecendo com ele.
5: Importantíssimo, foi extremamente transparente, o que, exato, nem sempre é comum, né? E também disse que esse nódulo tinha sido encontrado bem no início, é um nódulo pequeno, então vamos torcer para que a recuperação seja o mais breve possível. Obrigada, Luiz Fernando.
8: Obrigado.
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Terça-feira, 13 de outubro de 2026. O presidente do Tribunal Superior Eleitoral, Cássio Nunes Marques, autorizou que o canal de WhatsApp Exército do Lula volte a funcionar.

0: retornar após um prazo de 48 horas a partir de hoje. A decisão surgiu após a campanha do presidente Lula oficializar a ferramenta no Tribunal Superior Eleitoral. O registro do canal no TSE foi uma das exigências de Nunes Marques para que a plataforma pudesse voltar a funcionar. No domingo, o magistrado atendeu a um pedido do candidato Flávio Bolsonaro do PL e suspendeu a plataforma. No mesmo dia, o corregedor-geral do TSE, ministro Ricardo Villas Boas Cueva, derrubou a decisão do chefe do tribunal. O canal reúne mais de 4 milhões de seguidores e é administrado pelo deputado federal André Janones, da Rede Sustentabilidade. Os incêndios florestais já colocaram mais da metade dos municípios do Amazonas em situação de emergência. A crise provocada pelo avanço do fogo e pela fumaça levou à suspensão de aulas e à paralisação de atividades ao ar livre. As investigações apontam que há incêndios criminosos no estado. O Ministério do Meio Ambiente e Mudança do Clima alertou que os suspeitos estão degradando a floresta para preparar áreas para o desmatamento ilegal. A Procuradoria Nacional Antiterrorismo da França informou que assumiu a investigação sobre o ataque a tiros em uma escola perto de Marselha, no sul do país. O caso aconteceu ontem. A investigação inicial apontou que o estudante suspeito, de 14 anos, fazia parte de uma comunidade online que glorifica autores de massacres e incentiva o uso de violência extrema. O aluno atirou e feriu dois professores. No horário de Brasília, 5h33.
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2: Milena Viana.
3: Carol, destacando agora a movimentação no trio Santa Bárbara para quem está em direção à zona sul da cidade. Trânsito lento nesse momento até a chegada ao acesso do viaduto Engenheiro Noronha. O motorista que segue para o centro da cidade encontra trânsito intenso também e lentidão na chegada ao viaduto.

0: sábado, 31 de março, atualizando as condições da Rua das Laranjeiras, trânsito lento para quem vai acessar o túnel Santa Bárbara, observa reflexos na Rua do Catete. Atenção para o motorista, porque também estou observando dificuldades pela Rua Bento Lisboa e também no Largo do Machado. Quem segue nesse momento pelo Aterro do Flamengo está encontrando melhores condições nos dois sentidos. Está melhor, inclusive, que o túnel Rebouças, que apresenta trânsito lento nos dois sentidos e também dificuldades na chegada ao elevado Paulo de Fronten. Atualizando a região da Lagoa, Avenida Borges de Medeiros com trânsito lento em toda a extensão para quem está em direção ao Rebouças, Epitácio Pessoa com movimentação bem lenta também a partir do corte do Cantagalo, observa dificuldades pela Rua Maitá e também Rua São Clemente, motorista que sai de Botafogo para o Maitá, um pouco mais de paciência, porque também estou observando trânsito lento pela Rua Mena Barreto e também na chegada à Rua Visconde de Silva. Carol.
1: Obrigada, Milena.
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1: Rodrigo Bressani chegando com informações sobre a prisão de um homem acusado de atropelar um entregador na Baixada Fluminense. Né, Rodrigo, boa tarde.
3: Boa tarde, Carol. Isso mesmo. O entregador é o Vinícius de Souza Moço, de 22 anos. A morte dele ocorreu em junho desse ano em Mesquita, na Baixada Fluminense. A Polícia Civil prendeu hoje esse homem que atropelou o entregador Vinícius. O preso foi encontrado na Ilha do Governador, na Zona Norte. De acordo com as investigações, Vinícius realizava uma entrega de lanches quando a moto que conduzia foi atingida por um carro na Avenida Baronesa de Mesquita. O motorista teria invadido a contramão ao tentar acessar outra rua, sem dar a seta, sem sinalizar ali a manobra, provocando a batida. A vítima foi socorrida e encaminhada ao Hospital Geral de Nova Iguaçu, mas não resistiu aos ferimentos. Ele deixou uma filha de 2 anos de idade. Durante a investigação, a polícia obteve imagens e colheu depoimentos que apontaram indícios de que o motorista havia consumido bebida alcoólica antes do acidente. Os agentes também constataram que ele não possuía a Carteira Nacional de Habilitação, e a polícia representou pela prisão temporária do motorista, que foi cumprida hoje. Carol.
1: Obrigada, Bressane.

0: Gustavo Ferreira, editor assistente do Valor Invest, já está aqui com a gente no estúdio. Tudo bem, Gustavo? Boa tarde.
1: Alô, alô, Débora, Carol e ouvintes. Boa tarde a todos.
2: Boa tarde.
0: Gustavo, as bolsas abriram em baixa essa semana, porque hoje é o primeiro dia útil, né? Aqui no Brasil, mas também foi feriado, não sei se em todos os Estados Unidos, mas pelo menos em alguns lugares foi feriado também.
1: Pois é, né? A semana começou com uma empolgação bem diferente daquela da semana passada, sobretudo aqui no Brasil, aquela empolgação deu uma esfriada, começando de fora para dentro. O mundo aguarda retomada de ataques americanos no Irã em novembro. Barris de petróleo seguem assim acima dos 100 dólares por barril. A próxima pernada de alta do petróleo, portanto, pode acontecer a partir de uma base já bem elevada. A expectativa é de manutenção dos juros americanos no fim deste mês, mas para voltarem a subir em dezembro. Mas o Brasil teve hoje as suas próprias pressões de alta nas expectativas de juros. Caso Flávio vença, a percepção de risco Brasil entre agentes financeiros deve diminuir, pelo menos num primeiro momento. Isso abriria espaço para uma queda mais profunda da Selic. Agora, e se Lula vencer a disputa presidencial? As manifestações pró-governo do fim de semana e do feriado fizeram a certeza, então certeza, de derrota de Lula no mercado fraquejar. Enquanto pesquisas sugerem alguma reação de Lula, Flávio também pareceu hoje um pouco menos confiante. Até ontem, Flávio acusava Lula de oportunista

0: Resumindo a ópera, sob esse pano de fundo, o Ibovespa abriu a semana com uma queda de pouco mais de 1% e na contramão do principal índice da Bolsa, o dólar subiu 0,7% aos R$5,02.
1: Obrigada, Gustavo. Até amanhã.
0: Até amanhã, como sempre, convido a acessarem o valorinveste.com. Até lá.
1: Tchau, tchau. Você fica agora com o noticiário da sua região.

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3: De olho no trânsito na cidade, Milena Viana.
4: Carol, na Avenida Ayrton Senna, estou observando dificuldades para o motorista em direção à linha amarela. Estou de olho também na movimentação na Avenida das Américas. Trânsito lento para quem está em direção ao Recreio dos Bandeirantes, pela Avenida Lúcio Costa, melhores condições. Pela Avenida Armando Lombardi, trânsito lento também para o motorista que está em direção à Américas. Há reflexos na Avenida Ministro Ivan Lins. Quem segue nesse momento pela Ponte da Joatinga está encontrando boas condições nos dois sentidos, mesmo panorama pelo Elevado das Bandeiras. Atualizando também a movimentação na Avenida Salvador Allende, trânsito lento para o motorista que está em direção à Transolímpica, na altura do acesso da Avenida Embaixador Abelardo Bueno, no sentido Orla, são boas as condições. Carol.
3: Obrigada, Milena.
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1: Juliana Prata tem informações sobre um caso de tortura e morte de um adolescente, é isso, Ju?
2: Isso, Carol. Policiais civis prenderam o homem responsável por esse crime. A prisão foi hoje em Guaratiba. O caso aconteceu no início do ano, em março desse ano, depois que 3 adolescentes foram abordados por homens armados ao deixarem a comunidade César Maia. Segundo as investigações da Polícia Civil, os jovens foram submetidos à tortura por traficantes, entre eles esse homem que está preso agora pela polícia. Os criminosos receberam autorização dos chefes da facção para executar esses adolescentes, suspeitando que eles pertenciam a um grupo rival. 2 dos jovens conseguiram fugir, mas o terceiro ficou desaparecido aí por cerca de 2 dias, até que o corpo dele foi encontrado na estrada da Matriz, em Pedra de Guaratiba. Durante as investigações, os policiais civis identificaram os traficantes apontados aí como responsáveis pelas execuções diretas aí desse homicídio, as pessoas que ordenaram esse crime bárbaro. Um adolescente de 15 anos também foi identificado como envolvido no caso. As diligências seguem, né? As investigações continuam para tentar localizar e prender todos os responsáveis pelo crime. Um desses homens, então, que ordenou a tortura e morte desse adolescente, está preso, foi encontrado em Guaratiba nessa terça-feira, Carol.
1: Obrigada, Juliana.

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4: 5h49, Nadédia Calado está de volta em São Paulo com outras declarações de Flávio Bolsonaro. Oi, Nadédia.
5: Oi, Débora. Flávio Bolsonaro disse que não está prevista a participação dele no debate da Band no próximo domingo. Ele disse que a equipe técnica da campanha ainda vai avaliar e decidir sobre a possibilidade de que ele vá ao último debate antes do segundo turno, que seria o da TV Globo. Foi uma declaração dada em entrevista coletiva depois do ato em que o MDB oficializou o apoio a ele em São Paulo. Flávio também voltou a falar sobre a proposta que acaba com a escala 6x1, diz que o tema deveria ter sido discutido fora do período eleitoral, porque desequilibra a disputa, diz que não esperava ter que analisar o assunto agora, mas reiterou que vai votar a favor, que gostaria de dar ainda mais direitos aos trabalhadores, mas que a regulamentação vai exigir discussão. Ele também não disse sobre como o restante da oposição deve votar sobre o assunto, diz que não conseguiu conversar com os líderes do PL por causa da campanha eleitoral. E fora isso, voltou a comemorar o fato de ter conseguido visitar o pai, Jair Bolsonaro, depois de 3 meses hoje. Disse que o pai ficou muito feliz com o resultado do segundo turno e deu dicas sobre os próximos passos da campanha. Débora.
4: Obrigada, Nadédia, pelas informações.
6: Débora, a gente tem informações agora em Foz do Iguaçu com o Guilherme Wojciechowski sobre o volume da vazão das cataratas do Iguaçu, que está muito acima da média histórica. A gente tem até imagens para quem está nos assistindo aí pelo YouTube, também pelo Globoplay. Guilherme, conta para a gente qual o impacto disso, né? Até em termos de medidas de segurança para os visitantes no parque. Boa tarde para você.
7: Boa tarde, Carol. Boa tarde, Débora. Equipes do Parque Nacional do Iguaçu e da concessionária que administra as visitas turísticas nas Cataratas do Iguaçu removeram

0: romperam hoje as grades da passarela da Garganta do Diabo, que leva os visitantes até o mirante mais procurado do parque. A retirada das grades não ocorria desde 2023 e faz parte ali do protocolo de segurança da infraestrutura da unidade para evitar, então, que essas grades metálicas, né, sejam arrastadas pelas águas. Devido à cheia do rio Iguaçu, que apresentava volume 8,5 vezes acima do normal, com 12 milhões e 900 mil litros de água por segundo agora, às 5 da tarde, a passarela brasileira da Garganta do Diabo está fechada. Esse fechamento aconteceu desde o domingo pela manhã. E outro ponto interditado, essa interdição ocorreu hoje, é a do mirante ali do Espaço Naipi, que fica bem perto de um dos paredões ao lado do elevador panorâmico. Já os demais mirantes da Trilha das Cataratas do lado brasileiro estão abertos para visitas. O lado argentino das cataratas, onde as passarelas ficam mais expostas às cheias, esse está fechado. Para as próximas horas, tem previsão de aumento na vazão do rio Iguaçu, que pode passar aí da marca de 14 milhões de litros por segundo, mais de 9 vezes acima do normal. E essa cheia do rio Iguaçu, ela é provocada pelas fortes chuvas que estão atingindo o interior dos estados do Paraná e Santa Catarina desde o fim de semana. Somente aqui em Foz do Iguaçu, para vocês terem uma ideia, ontem houve um acumulado de mais de 170 milímetros de chuva. Além do rio Iguaçu, o outro grande rio da fronteira, que é o Paraná, está com vazão acima da média na região, o que faz com que a usina de Itaipu esteja agora com duas das três calhas do vertedouro abertas para escoar o excedente de água no reservatório. O rio Paraná já atingiu a cota de inundação na região da Ponte da Amizade. São mais de 100 famílias afetadas ali no lado paraguaio da fronteira. Inclusive, uma mulher de 58 anos faleceu ontem no Paraguai devido ao desmoronamento da sua residência. Aqui em Foz, estruturas como o Porto de Areia e também um dos clubes náuticos da cidade já foram alcançadas pela cheia e deve seguir pelos próximos dias em razão aí da continuidade das chuvas. Carol.
1: Obrigada, Guilherme. Efeitos da mudança climática, né, Débora? A gente já vinha alertando que os impactos do El Niño seriam muito grandes, muita chuva na região sul e, em contrapartida, seca na região norte, né, com toda aquela fumaça das queimadas cobrindo Manaus, aulas da rede municipal por lá suspensas, moradores usando, inclusive, máscaras por lá. São duas faces aí da mesma moeda aqui no nosso país, né?
2: Exato. E na imagem que o nosso ouvinte acompanha, a gente vê a formação de um arco-íris, né? Mas saber o que está causando todo esse volume de água traz uma preocupação que, infelizmente, tira um pouco da beleza dessa vista. Você fica agora com o noticiário da sua região.

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5: Milena Viana.
6: Carol, na Avenida Brasil tem uma faixa ocupada na pista central, na altura do viaduto da Lobo Júnior, na Penha, por conta de um acidente entre carro e moto no sentido zona-oeste da cidade. Estou observando movimentação bem lenta para o motorista a partir do Caju até a chegada à Penha. Mais à frente, dificuldades também entre a parada de Lucas e a chegada a Coelho Neto. O motorista que segue pela linha vermelha também está enfrentando dificuldades, trânsito muito lento. Nesse início de noite de terça-feira, o motorista encontra dificuldades a partir do Caju até a chegada ao Galeão e mais à frente na altura do Parque das Missões e o acesso à BR-040 e também na chegada à rodovia Presidente Dutra. Quem segue para o centro da cidade está encontrando retenção também, principalmente na altura do Caju, atualizando as condições da linha amarela, trânsito lento ainda para quem está em direção à Barra, na altura de Bom Sucesso, mais à frente trânsito intenso no acesso da Avenida Ayrton Senna. Quem segue para o Fundão melhorou a movimentação até a chegada ao acesso da Avenida Brasil. Autoestrada Grajaú-Jacarepaguá com pistas livres nos dois sentidos. Carol.
5: Obrigada, Milena.
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5: Juliana Prado tem informações sobre a prisão de pessoas acusadas aí de ligação com o Comando Vermelho, entre elas policiais militares, Juliana.
8: É isso, Carol. Três pessoas foram presas nessa operação das Polícia Civil e Militar, participação do Ministério Público aqui do Rio também. Os agentes saíram para cumprir 7 mandados de prisão contra 6 integrantes da facção criminosa e um policial militar, Carol, da Ativa. As ações foram em Del Castilho e na Penha, na Zona Norte, mas também chegaram a Nova Iguaçu, na Baixada, e em Maricá, na região metropolitana. O policial militar Eric da Silva Lobato não foi localizado durante a ação, ele que é alvo dessa operação. Militares envolvidos são suspeitos de passar informação privilegiada e participar de negociação clandestina de arma e munição destinada à facção criminosa. A investigação começou em 2023, depois da apreensão de mais de 100 quilos de cocaína na Avenida Brasil, e revelou ali uma estrutura responsável pela compra, transporte e distribuição de drogas e armas para o Comando Vermelho. É um dos principais alvos da investigação, então, um policial militar preso em flagrante na apreensão que deu origem a essas investigações desde então, desde 2023, foi morto em julho desse ano no bairro do Pechincha, em Jacarepaguá. Das três pessoas presas hoje, duas foram por mandado de prisão e uma em flagrante. Entre as pessoas presas está um homem apontado como integrante do braço armado do grupo criminoso. Outro preso foi flagrado com uma pistola, um rádio comunicador e uma moto roubada. Os agentes encontraram imagens dele se exibindo com armas de fogo nas redes sociais. Carol.
5: Obrigada, Juliana.

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Boa tarde, Débora. Boa tarde, Carol. Boa tarde, ouvintes. A Gláucia gostaria de saber qual a melhor forma de financiar a compra de um automóvel ou de um imóvel, se um financiamento bancário ou um consórcio. Gláucia, o financiamento bancário. O consórcio é um produto de um mercado financeiro menos desenvolvido, de uma época em que os financiamentos de longo prazo eram muito escassos.

0: casos. Mas isso mudou já faz tempo. O problema do financiamento bancário são os juros altos. A taxa básica de juros no Brasil já é elevada. E o custo do financiamento bancário é maior ainda. Mas se você consegue dar uma entrada relativamente alta em relação ao bem que você quer comprar, o custo do empréstimo tende a diminuir. Além disso, as linhas de crédito que estão vinculadas à aquisição de bens duráveis, como automóveis e imóveis, têm juros mais baixos do que o crédito pessoal, porque a garantia do banco é maior. Na prática, a taxa de juros do consórcio acaba sendo tão alta quanto a de um financiamento bancário, mas você não vê esse custo porque ele está embutido no lance que você tem que dar para comprar o bem. Até a próxima e continue mandando as suas perguntas para cbndinheiro@cbn.com.br.
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0: Terça-feira, 13 de outubro de 2026. O Papa Leão XIV foi diagnosticado com um tipo de câncer no pulmão. O pontífice passou por uma cirurgia e precisou retirar a parte inferior do pulmão direito, onde estava localizado o tumor. Segundo o boletim médico divulgado pelo Vaticano, a cirurgia durou cerca de 90 minutos, foi concluída com sucesso e não teve complicações. Leão XIV acordou normalmente e voltou ao quarto do hospital, onde se recupera. O tumor diagnosticado nasce em células responsáveis por produzir muco nas vias respiratórias e é frequente em fumantes, embora também apareça em quem nunca fumou. A Anvisa determinou a apreensão e o recolhimento de um lote de tirzepatida, principal ativo do Mounjaro, para o tratamento de diabetes tipo 2 e da obesidade. A medida foi tomada após a agência identificar que a empresa responsável descumpriu uma ordem de destruição do produto. Segundo a Anvisa, o material já havia sido interditado e deveria ter sido destruído. A empresa, no entanto, descumpriu a determinação, o que levou a agência a adotar novas medidas de fiscalização. O homem que orquestrou o assassinato do rapper Tupac em 1996 foi condenado à prisão perpétua. A sentença foi anunciada hoje em um tribunal de Las Vegas, nos Estados Unidos, com a presença de familiares de Duane Davis, de 63 anos, considerado culpado por homicídio com uso de arma letal. A investigação do assassinato ficou paralisada por anos, mas a polícia afirmou que as declarações feitas por Davis a diversos veículos de mídia sobre seu envolvimento no tiroteio reativaram o caso. A Bolsa de Valores de São Paulo fechou em queda de 1,04% aos 206.887 pontos. O dólar comercial fechou em alta de 0,71%, negociado a R$ 5,02. O euro fechou valendo R$ 5,62, elevação de 0,7%. No horário de Brasília, 6h04.
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1: Olá, muito boa noite. Seja bem-vinda, seja bem-vindo ao Ponto Final CBN desta terça-feira, 13 de outubro de 2026. Nós já estamos na segunda e última hora do nosso programa e você pode continuar participando aqui com a gente. Manda mensagem para o nosso WhatsApp, que é o 11 99911 9981. E tem muita notícia ainda. Quem está de volta ao vivo é o Igor Cardim, de Brasília. Ele que tem mais detalhes sobre a reunião do presidente do STF, ministro Edson Fachin, com o diretor da PF. Oi, Igor. Agora eu tô na dúvida se você já entrou. Não entrou. Boa noite, Igor. Então você não tá de volta. Boa noite.
2: Boa noite, Débora. Boa noite também aos nossos ouvintes. Pois é, essa reunião que já acontece há cerca de 45 minutos aqui no Supremo Tribunal Federal, entre o diretor-geral da Polícia Federal, André

0: Rodrigues e o presidente do Supremo Tribunal Federal, ministro Edson Fachin. Essa reunião foi solicitada por Edson Fachin juntamente com aquele pedido de informações, um relatório completo de todas as informações obtidas pela Polícia Federal de envolvimentos entre o banqueiro Daniel Vorkaro, seus aliados, assessores, interlocutores, com ministros do Supremo Tribunal Federal. Mas a informação que a nossa colunista do CBN, também do jornal O Globo, Bela Megali, traz, é de que nessa reunião o chefe da Polícia Federal, André Rodrigues, não vai apresentar nenhum relatório pronto com esse detalhamento ali de possível ligação entre Vorkaro e os ministros do Supremo Tribunal Federal. O foco desse encontro que foi pedido ali pelo presidente do Supremo Tribunal Federal e também já em negociação com o gabinete do diretor-geral da PF é discutir qual vai ser o caminho para que a Polícia Federal possa atuar em conjunto com o Supremo e também como que a corte vai dar andamento àquelas ações que dizem respeito à ligação dos ministros com o ex-banqueiro Daniel Vorkaro, no caso Master, aqueles dois casos que, juntamente com o pedido de vista ali do ministro Flávio Dino, estão adiados por pelo menos 90 dias a contar daquela sessão que marcou aquele bate-boca entre os ministros no Supremo. Então, por enquanto, o presidente do STF, ministro Edson Fachin, e o diretor-geral da Polícia Federal seguem reunidos, à expectativa, inclusive, de que Andrei Rodrigues fale após esse encontro na saída aqui no Supremo Tribunal Federal. Por enquanto, a reunião segue aqui em Brasília. Débora.
1: Obrigada, Igor. Então, assim que a reunião for finalizada e a gente puder saber aí o que realmente foi tratado, ou se André Rodrigues se disponibilizar a uma coletiva, a um quebra-queixo, como chamamos no jargão jornalístico, só chamar a gente aqui de volta, tá? Obrigada. A comunicação com o Igor tá um pouquinho ruim, assim, deu para entender, né, o que ele trouxe, porque ele tá fazendo portaria justamente lá no STF, ou seja, tá lá do lado de fora, aguardando o término da reunião.
2: Débora, a gente tem informação agora aqui no Rio de Janeiro, porque o governador eleito Douglas Roa já está começando a tocar a transição. Matheus Maciel, boa noite para você.
3: Oi, Carol, ótima noite para você. Débora, todo mundo acompanhando o Ponto Final. Olha, primeiro dia basicamente de transição, né? O governador agora eleito em primeiro turno, Douglas Ruas, esteve hoje mais cedo com o governador em exercício, que é o desembargador Ricardo Couto. Começaram a fazer o primeiro alinhamento ali de expectativas da equipe de transição, que vai conduzir os trabalhos ao longo dos próximos meses até o dia 6 de janeiro, quando Douglas Ruas assume a cadeira de governador, de fato, aqui do Rio de Janeiro. Até lá, ele é o presidente da Assembleia Legislativa do Rio de Janeiro. E, ao presidir os trabalhos na casa hoje, ele destacou como será estruturada essa equipe de transição e adiantou praticamente os próximos passos formais já de amanhã. Vamos ouvir.
4: Olha, nós tivemos a primeira reunião presencial após a retotalização realizada pelo TRE no último sábado. Conversamos sobre a transição que há de se iniciar imediatamente após a publicação de um decreto que deve ser publicado amanhã por parte do governador em exercício, no qual ele vai elencar os integrantes da sua equipe que vão fazer parte da comissão de transição. E esse decreto vai dar oportunidade ao governador eleito apresentar os nomes para compor essa equipe de transição.
3: Douglas Ruas não quis antecipar nenhum tipo de nome, disse que fará novamente um pronunciamento amanhã após a publicação de fato desse decreto por parte do governo do estado. Pelo lado do governo exercício, o nome mais forte elencado é o secretário da Casa Civil, Flávio Willemann, que deve ser o encarregado de conduzir os trabalhos. Essa primeira sessão na Alerj, com Douglas Ruas já sendo considerado eleito, foi casa cheia. Só um deputado não teve presente e, apesar da vitória confirmada, Ruas descartou assumir o Palácio Guanabara antes da hora. Ele disse que vai permanecer na presidência da casa até o dia 5 de janeiro, na véspera ali da posse oficial, e pretende tocar nesses últimos meses ainda esse ano temas sensíveis, principalmente ao lado da saúde financeira aqui do estado do Rio de Janeiro, e vai rever a previsão orçamentária enviada por Ricardo Couto.
4: Teremos também a apreciação da lei orçamentária de 2027, que é importante também. Nós temos um déficit já estimado de mais de 13 bilhões de reais, e essa casa tem que cumprir o seu papel de se debruçar e trabalhar. Vou pedir muito para que a gente possa trazer a esse plenário um texto que verdadeiramente vai atender os interesses da população do estado do Rio de Janeiro.
3: Bem, vale lembrar, Douglas Ruas já teve essa retotalização no último sábado e o TRE prevê que ainda essa semana, mais possivelmente amanhã, faça a proclamação do resultado declarando Douglas Ruas novo governador do Rio de Janeiro. Volto com vocês.
2: Obrigada, Matheus.
1: E quem também está cuidando da transição de governo é Cleitinho Azevedo, governador eleito em primeiro turno em Minas Gerais. Desirê Miranda tem mais informações ao vivo em Belo Horizonte. Boa noite, Desirê.
5: Boa noite, Débora, para você, para a Carol e para os ouvintes. Pois é, o Cleitinho, governador eleito de Minas Gerais, confirmou 6 nomes para compor a equipe de transição. Um deles é o do ex-presidente da Câmara Municipal de Belo Horizonte, também foi candidato ao governo de Minas pelo MDB, Gabriel Azevedo. Os dois tiveram uma reunião na última sexta-feira em que ficou acertado que Gabriel vai fazer parte da equipe de transição e também do secretariado. Também foi informado o nome de Rafael Dairel, que coordenou a campanha do então candidato e atuou como diretor-geral do Legislativo da Câmara Municipal de BH. Durante a campanha, Gabriel evitou o confronto com Cleitinho. Os dois destacaram uma relação amistosa, tanto nos debates quanto nas agendas. O MDBista encerrou a disputa em 6º lugar, com pouco mais de 2% dos votos. Segundo a assessoria de Gabriel Azevedo, ele foi o primeiro nome a ser convidado oficialmente para assumir uma futura secretaria. Já de acordo com a assessoria do novo governo, ninguém foi confirmado para assumir uma pasta e os integrantes da equipe de transição não necessariamente vão ocupar cargos na nova composição do executivo. Entre os nomes anunciados na equipe de transição, é mais um de confiança do governador eleito é Rafael Antônio Silva, chefe de gabinete de Cleitinho no Senado, que trabalhou com o senador quando ele foi vereador em Divinópolis, no centro-oeste de Minas. As outras 3 pessoas que farão parte da equipe de transição são nomes técnicos. Um é da área de desenvolvimento econômico, Bernardo Graciano, com formação em inteligência artificial, especialista em regularização fundiária e com experiência em articular diálogo de órgãos públicos com comunidades tradicionais. Mais 2 mulheres foram confirmadas na equipe, a advogada Liana Matos, procuradora do Estado de Minas Gerais desde 2003, ela já foi subsecretária de Ciência, Tecnologia e Ensino Superior, presidente do IEF, o Instituto Estadual do Patrimônio Histórico e Artístico de Minas Gerais, e diretora executiva. Diretora Jurídica, Compliance e ECG da Codenge, a Companhia de Desenvolvimento Econômico de Minas Gerais. Outra mulher que vai integrar a equipe de transição do novo governo é Maria do Socorro Almeida, atual secretária municipal de comunicação da Prefeitura de Nova Lima. Ela é graduada em administração e já ocupou cargos na Secretaria de Comunicação do governo de Minas. No total, 27 pessoas integram a equipe de transição de Cleitinho Azevedo até agora. Essa equipe é coordenada pelo vice-governador eleito Luiz Eduardo Falcão, também do Republicanos. Segundo a assessoria de imprensa de Cleitinho, Falcão já realiza reuniões internas para organizar os trabalhos, alinhar procedimentos e preparar a interlocução com as equipes do governo atual, que ainda está sob gestão de Matheus Simões, do PSD, que deve apresentar as primeiras informações solicitadas pela equipe de transição em breve, dados como a situação fiscal e das principais pastas como saúde, educação e infraestrutura devem fazer parte desse primeiro pacote de informações. A atual gestão vai realizar o primeiro encontro com a equipe de transição de governo na semana que vem. A primeira pasta da qual serão apresentadas informações será a da saúde. Na última edição do Diário Oficial do Estado, o governo publicou atos voltados à gestão de pessoas e à governança institucional. Entre eles, a criação de um comitê de compliance da ARSAE, Agência Reguladora de Saneamento e Energia de Minas Gerais. Uma das responsabilidades da agência é fiscalizar os serviços de água e esgoto prestados pela Copasa, a empresa de saneamento de Minas, que foi privatizada neste ano. Já o comitê terá várias responsabilidades, entre elas acompanhar, monitorar e aprimorar a política de gestão de riscos e do programa de integridade da ARSAE. Em outra publicação do jornal Minas Gerais, o governo estadual divulgou uma resolução que corrige a faixa salarial de servidores da rede estadual de ensino com efeitos retroativos que, em alguns casos, chegam a 2011, aí deixando essa conta já para o próximo governo. Débora.
1: Obrigada pelas informações, Desirê Miranda. São 6h16.

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9: Milena Viana.
10: Carol, na Avenida Atlântica, estou observando o trânsito lento para o motorista que está em direção ao Leme. Observo dificuldades, principalmente a partir da Avenida Rainha Elizabeth até a chegada à Rua Figueiredo dos Magalhães. Quem segue para Ipanema encontra trânsito apenas intenso.

0: trânsito, mas por enquanto sem grandes problemas. Pela Nossa Senhora de Copacabana, trânsito lento para o motorista na altura da Rua Santa Clara. Pela Barata Ribeiro, estou observando fluxo apenas intenso no trecho da Rua Paula Freitas, mas por enquanto também sem problemas. Quem sai de Copacabana em direção ao Botafogo, evite nesse momento o túnel velho, porque estou observando trânsito lento na chegada à Rua Real Grandeza. Pelo túnel novo, melhores condições até a chegada ao acesso da Avenida Lauro Sodré e também na chegada à Avenida Venceslau Braz. Carol.
1: Obrigada, Milena.
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1: Segundo o Sistema Alerta Rio, previsão para essa noite é de nebulosidade variada e chuva fraca a ocasionalmente moderada de forma isolada. Ventos que podem vir até com intensidade moderada também, passando dos 50 km por hora. Ao longo do dia, tivemos atuação de áreas de instabilidade aqui na cidade do Rio de Janeiro. Não tivemos registro de chuva, mas alguma nebulosidade. Mínima foi de 19,3 graus no Alto da Boa Vista. Máxima de 31,5 na estação de Santa Cruz. Amanhã teremos áreas de instabilidade associadas a uma região de baixa pressão, influenciando o tempo aqui na cidade. O céu fica parcialmente nublado a nublado, com previsão de pancadas de chuva isoladas de intensidade moderada a forte a partir da tarde, acompanhadas de raios e rajadas de vento moderado a forte, podendo passar dos 70 km por hora. Temperatura amanhã chega aos 34 graus antes dessa virada de tempo, né, da chuva, que chega ali a partir da tarde. Na quinta e na sexta-feira, o tempo continua instável, com o deslocamento de um sistema de baixa pressão e a formação de uma frente fria. Previsão de céu encoberto, com pancadas de chuva isoladas de intensidade moderada a qualquer momento, na quinta e na sexta. Ventos fracos a moderados e as temperaturas entram em declínio. A máxima na quinta não passa dos 30 graus e na sexta, máxima de 26 graus. No sábado, teremos ventos úmidos vindo do oceano. O céu fica nublado e encoberto, com chuva fraca moderada a qualquer hora do dia. Ventos moderados até pontualmente fortes, podendo passar dos 70 km por hora. E a mínima no sábado prevista é de 25 graus. Então amanhã ainda faz calor, depois a temperatura vai diminuindo ao longo de quinta, sexta e sábado. E as mínimas devem variar entre 18 e 20 graus nas próximas madrugadas aí na cidade do Rio de Janeiro.
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3: Boa noite, Débora. Boa noite, Carol. Tô a caminho do Maracanã, mas pra amanhã. Porque amanhã tô em Fluminense e Palmeiras, e por isso já tô voando pro Rio de Janeiro, a caminho da terra de Carol Moran. Mas daqui a pouco, o grande evento da noite dessa terça-feira acontece em Buenos Aires, Boca Juniors e Vasco. O Vasco tentando seu quarto título continental, foi campeão do Torneio dos Campeões, reconhecido pela Conmebol. O torneio aconteceu em 1948 no Chile, foi campeão da Libertadores em 98, foi campeão da Mercosul em 2000, agora na semifinal. É o único time grande do Brasil, considerando os 12 mais tradicionais, que não ganhou nenhum troféu internacional neste século. Vai tentar pela primeira vez essa conquista no século XXI. Vamos lembrar que Mercosul foi em dezembro de 2000. 2000 é um ano, pelo menos do ponto de vista do calendário, pertencia ainda ao século XX. Bom, o Vasco vai com Santiago Sosa, mas sem Colídio. Enfrenta o Boca Juniors, que está invicto a 17 partidas, é terceiro lugar de seu grupo no Campeonato Argentino. A grande novidade, a grande notícia de hoje, no entanto, foi em relação a Boca Juniors e Vasco no jogo de volta, na semana que vem. Toda aquela decisão, aquela discussão

0: judicial sobre o uso do Maracanã, que o Vasco pretendia. Na quinta-feira passada, houve decisão judicial favorável ao Vasco para jogar no Maracanã. No sábado, a desembargadora Sueli Magalhães derrubou a liminar e remarcou o jogo para o Nilton Santos. O Vasco já tinha vendido 45 mil ingressos, mais do que a capacidade do Nilton Santos. Hoje, uma nova determinação judicial liberou o Maracanã e o Vasco completou a venda de 70 mil ingressos para o jogo da terça-feira da semana que vem no Maracanã. A Confederação Sul-Americana, Conmebol, informou a CBF que, se houver uma outra decisão judicial diferente, ela muda o jogo para o Paraguai. Então é importante ter o respeito pelo público que comprou os ingressos e é importante ter respeito pelo turismo no Rio de Janeiro. 20% do público numa semifinal desse tipo costuma ser de turistas. Todo mundo que vive na cidade do Rio de Janeiro num jogo assim, num dia de jogo assim, garçom, motorista de táxi, motorista de Uber, vendedor na praia, todo mundo está trabalhando de alguma maneira ligado ao jogo de futebol do Maracanã. Então, Vasco e Boca Juniors, marcado para o Maracanã por decisão judicial, a Conmebol informa que não vai aceitar outra mudança ou então ela transfere o jogo para Assunção, no Paraguai. Amanhã tem Fluminense e Palmeiras, o grande jogo da quarta-feira. Na quinta-feira, o Atlético Mineiro vai enfrentar o Montevideo City Torque e o Flamengo joga em La Plata contra o Estudiantes, semifinal da Libertadores. O Atlético pela Sul-Americana, Fluminense e Palmeiras também semifinal de Libertadores. Amanhã a gente fala mais sobre tudo isso. Boa noite, Débora. Boa noite, Carol.
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0: Terça-feira, 13 de outubro de 2026. O candidato do PL à presidência, Flávio Bolsonaro, afirmou que não vai participar do debate promovido pela TV Bandeirantes neste domingo. A declaração foi dada em entrevista coletiva depois do ato em que o MDB oficializou o apoio ao senador no segundo turno da eleição. Flávio não detalhou os motivos para a ausência e disse que a equipe técnica da campanha ainda vai analisar a ida dele ao debate da TV Globo. O presidente Lula anunciou um programa especial para reduzir o endividamento dos MEIs, os microempreendedores individuais. Segundo a proposta, serão oferecidas linhas de crédito com taxas de juros mais baixas. Durante o anúncio, Lula defendeu a aprovação do projeto de lei que eleva o teto de faturamento anual dos microempreendedores individuais dos atuais R$ 81 mil para R$ 110 mil em 2027 e R$ 140 mil em 2028. A proposta foi enviada em junho à Câmara dos Deputados, mas ainda não avançou. A filha de 14 anos do prefeito da cidade de Coronel Ezequiel, no Rio Grande do Norte, foi localizada em Lisboa, depois de ter sido dada como desaparecida pela família. A adolescente estava em Portugal desde ontem, quando embarcou sozinha em um voo que partiu de Natal. O pai, Thales Farias, do PL, havia denunciado o desaparecimento e afirmou nas redes sociais que a filha teria sido atraída por um perfil falso no Instagram e levada para o país europeu. O caso é tratado pela família como rapto. Um homem que morreu em uma montanha-russa no parque Six Flags, nos Estados Unidos, foi arremessado do brinquedo e atingiu outros frequentadores que estavam no chão. O caso aconteceu ontem, após o homem de 42 anos cair da atração no estado da Geórgia. Outras pessoas ficaram feridas. O incidente levou a operadora do parque a fechar temporariamente 9 montanhas-russas semelhantes em todo o país. No horário de Brasília, 6h30.
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16: Carol, destaque agora sobre a zona oeste da cidade, porque tem uma faixa ocupada na Estrada da Pedra, em Guaratiba, na altura da estação Vendas de Varanda, no sentido Santa Cruz, por conta de um ônibus enguiçado. Atenção para o motorista. Nesse momento, nesse trecho, não estou observando dificuldades, estou observando retenção mais à frente para o motorista na Estrada da Pedra, na altura do terminal do BRT Curral Falso. Atenção redobrada, estou observando reflexos na rua Felipe Cardoso, também Avenida Cesário de Melo, a partir da UPA Cesarão, motorista que segue para a estrada de Sepetiba. Nesse momento, para quem está em direção a Três Pontes, região também de Cosmos, estou observando boas condições, trânsito apenas intenso. Atualizando a movimentação na Avenida Brasil nesse trecho, boas condições nos dois sentidos, mas na Brasil tem uma faixa ainda ocupada na altura de Irajá, no sentido centro, por conta de um acidente entre carro e moto, movimentação muito lenta para o motorista, reflexos em Coelho Neto. Quem segue para a Zona Oeste também está perdendo tempo pela Avenida Brasil, a partir de Parada de Lucas até a chegada a Coelho Neto, trânsito intenso também na chegada a Guarda Lupe. Atualizando a movimentação na linha vermelha, trânsito lento para quem está em direção à Baixada, reflexos da rodovia Presidente Dutra, estou observando dificuldades na altura de São João de Meriti, como eu disse, reflexos na linha vermelha e também no acesso pela Avenida Brasil. Pela Via Light, melhores condições nos dois sentidos para o motorista. Na BR-040, trânsito intenso para quem está em direção à Serra de Petrópolis, na altura da Vila São Luís, mas quem segue para o Rio encontra boas condições até a chegada ao Trevo das Missões e também linha vermelha. Carol.
15: Obrigada, Milena.
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15: Estamos em temporada de elefantes marinhos aqui na orla do Rio de Janeiro. Um elefante marinho de aproximadamente 400 quilos chamou atenção na praia de Jaconé, em Maricá, hoje de manhã. A gente não sabe se é o mesmo elefante marinho que tem dado pinta em várias praias do Rio de Janeiro, mas esse animal é um macho jovem que está entrando na fase adulta, foi encontrado descansando na faixa de areia próxima ao mar. Ele mede cerca de 3 metros de comprimento. Esse elefante marinho já tinha sido visto em outras ocasiões no litoral do município. No último domingo apareceu 2 vezes na praia de Itaipuaçu, também em Maricá, antes de aparecer em Jaconé hoje. Segundo informações de quem fez o registro, aqui o jornal O Globo publicou a foto, inclusive do fotógrafo Adriano Marçal. Ele disse que esse elefante marinho está com algumas lesões e cicatrizes espalhadas pelo corpo. Não sabemos exatamente por quê, mas parece.

está em boas condições físicas. É, ficou lá descansando na praia. É, embora sejam animais aquáticos, os elefantes marinhos também passam períodos em terra, né? Especialmente para descansar. E a gente tem visto belas imagens aí desses animais pelas praias do Rio de Janeiro.

0: Bela Megali, muito boa noite, tudo bem?
1: Boa noite, Débora. Boa noite, Carol. Boa noite, ouvintes.
2: Oi, Bela.
0: Ô, Bela, o que que tá por trás dessa mudança de Flávio Bolsonaro, que agora está dizendo que vai votar a favor da PEC do fim, com fim da escala 6 por 1? Porque ele era contra, né? Claro que tem um cálculo eleitoral aí. O que mais está por trás disso?
1: Pois é, Débora, além desse cálculo eleitoral que você citou, o Flávio e o Rogério Marinho, que é o coordenador da campanha dele, tentaram adiar essa votação para depois, do segundo turno das eleições. Sabem que isso pode ser um trunfo bem explorado pela campanha de Lula, já que o presidente sempre se colocou a favor dessa pauta. Mas, apesar do Flávio ter feito esse posicionamento falando, reposicionamento, né, melhor dizendo, falando que vai votar a favor da PEC do fim da escala 6 para 1, o recado que os senadores do próprio PL estão dando para integrantes do mercado financeiro, para Faria Lima, é outro. O que eles estão falando é: vamos votar o projeto, porque tem um clamor popular, então a gente vai votar a PEC do fim da escala 6 para 1, que está prevista para ser analisada em o primeiro turno no plenário nessa quarta-feira, mas em 2027, quando tivermos a maioria no Senado, esse projeto vai ser, digamos, recalculado, recalibrado. A ideia que eu apurei, inclusive, com senadores do próprio PL, é sobrepor a PEC do fim da escala 6 para 1, o projeto que o Rogério Marinho já vem apresentando em relação como alternativa a essa PEC, Débora e Carol. Então, qual que é o plano? O plano é trabalhar para que esse projeto do Marinho, que na verdade ele oferece uma jornada de trabalho baseada em horas que serão efetivamente trabalhadas, sem fixar um teto inferior a 40 horas semanais, nem com esse modelo obrigatório de trabalha 5 dias, folga 2. Então, o funcionário negocia com o patrão, inclusive o próprio Lula, né, tem feito essa crítica, né, da possibilidade do funcionário negociar com o patrão, de ficar numa postura ali de desvantagem nesse tipo de negociação, explorado isso. Mas o que os senadores do PL têm sinalizado ao mercado é isso, que vão levar esse modelo ali de negociação, entre funcionário e patrão, e de uma jornada flexível, já para ser votado no início de um eventual mandato de Flávio Bolsonaro como presidente, e recalibrar o avanço dessa PEC do fim da escala 6 para 1. Então, enquanto o Flávio está sinalizando ser a favor da medida, nos bastidores, os parlamentares do partido dele já estão sinalizando para o mercado que, se ele for eleito, vai ter uma revisão dessa proposta, e o que eles vão avançar no Senado é essa proposta do Rogério Marinho do trabalho flexível. Débora e Carol.
0: Bela, obrigada, viu? Vamos acompanhar aí esses próximos passos. Hoje tem uma discussão, a PEC do fim da escala 6 por 1 está em discussão no Senado. A expectativa é que seja votada amanhã. Já já a gente traz mais detalhes sobre isso. Valeu, Bela. Beijo. Até quinta.
1: Beijos, até quinta.
2: Beijo, Bela.
0: Você fica agora com o noticiário da sua região.

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6: Milena Viana.
7: Carol, na ponte Rio-Niterói, estou observando trânsito lento para o motorista que está em direção a Niterói dos acessos até a chegada ao pedágio. Segundo a Ecovias Ponte, o tempo estimado de travessia está no entorno de 40 minutos. No sentido do Rio, estou observando movimentação normal, 13 minutos é o tempo estimado de travessia. Viaduto do Gasômetro ainda com lentidão para o motorista que está em direção à ponte, reflexos na Via Expressa, Binário e também Avenida Francisco Bicalho em toda a extensão, a partir também do trevo das Forças Armadas. Paciência para quem está em direção ao Gasômetro. Pela Avenida Presidente Vargas, trânsito intenso a lento a partir da Rua Camerino até a chegada à Rua Bento Ribeiro, também na passagem pela Central do Brasil. Pela Avenida Salvador de Sá, observo melhores condições para quem acessa pela Frei Caneca até a chegada ao acesso à Rua Doutor Satanini. Quem sai da Grande Tijuca em direção ao centro, Rua Doc Lobo tem excelentes condições até a chegada à Rua Estácio de Sá. Carol.
6: Obrigada, Milena.
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1: 6:47, a Isis Tassiarini tem mais informações ao vivo de Brasília. Uma promessa do presidente Lula para universitários caso seja reeleito. Oi, Isa.
2: Oi, Débora. Pois é, o presidente Lula fez um vídeo selfie, né, na linha justamente de aparecer mais em vídeos em que ele mesmo se grava, dizendo que se for eleito vai fazer um pé de meia exclusivo para universitários. Ele fala que essa bolsa vai ser de R$ 700, que vai ser depositado durante 10 meses, portanto, o que daria ali R$ 2.500 a cada 10 meses. Lula disse que

0: Se esse universitário fizer um curso ao longo dos 4 anos, ele teria pelo menos 10 mil reais para começar a sua iniciação profissional. Esse pacote atenderia cerca de 1 milhão de estudantes por ano e valeria para universitários que façam curso superior em universidades federais ou estaduais. Um dos porta-vozes de campanha do presidente Lula, o senador Camilo Santana, reforçou que o programa vai servir para que nenhum universitário desista de se formar e concluir o ensino superior. Lembrando que o Pé de Meia já existe para estudantes de ensino médio e também do EJA, que é a Educação de Jovens e Adultos. Débora.
1: Obrigada pelas informações, Isa. E a Brisa, nosso ouvinte, pergunta: de onde vai sair essa dinheirama toda? É a pergunta que todo mundo se faz.
2: É, durante a campanha, né, Débora? De onde vai sair o dinheiro? De onde vão sair os cortes? Tem muitas perguntas aí no ar para os dois lados da campanha. A gente vai a Brasília, Débora, porque o Igor Cardim está de volta, atualizando as informações sobre a reunião entre o presidente do Supremo Tribunal Federal, o ministro Edson Fachin, e o diretor da Polícia Federal. Oi, Igor, acabou a reunião?
3: Acabou a reunião, Carol, e o Supremo Tribunal Federal já divulgou quais foram os assuntos, então, tratados ali durante aquele encontro. A previsão era de que eles tratassem principalmente sobre o caso do Banco Master, e pela nota que realmente foi o que tomou o maior espaço ali na conversa entre Andrei Rodrigues e o presidente do Supremo Tribunal Federal. Na ocasião, o diretor-geral da Polícia Federal pediu informações ao presidente do Supremo sobre o formato para a apresentação do material que foi solicitado pelo Supremo Tribunal Federal. Então, para poder a parte técnica ali encaminhar o formato desejado pelo Supremo Tribunal Federal. E aí, o presidente Edson Fachin esclareceu que a eventual realização de atos de investigação de ministros depende da autorização do plenário da corte, que, considerando as disposições constitucionais, as regras, então, da legislação, para que o cumprimento desse regramento seja feito também pela Polícia Federal a partir de um entendimento do colegiado. Então, o ministro não pode fazer essa solicitação e a Polícia Federal acatar. Também disse que, apresentados os elementos necessários, o plenário do Supremo, ouvindo a PGR, pode deliberar sobre o avanço de investigações de ministros do Supremo Tribunal Federal. O presidente do Supremo também disse da importância da atuação preventiva e coordenada dos órgãos competentes com objetivo de proteção da integridade dos ministros, a preservação da independência do judiciário e também o funcionamento das instituições. Além do caso do Banco Master, o presidente do Supremo e o diretor da Polícia Federal também trataram do caso do INSS, que segue tramitando ali no Supremo Tribunal Federal. Foram abordados aspectos da investigação relacionado ao INSS e ao Banco Master, também com atenção à observância das competências constitucionais, das garantias do processo e à atribuição da Polícia Federal, do Ministério Público e do Poder Judiciário. E aí a nota que diz também que a presidência do Supremo registrou que aguarda um pronunciamento da PGR sobre essa ação do INSS para levar os encaminhamentos devidos no plenário. Por fim, trataram também sobre aquele processo que diz respeito às fake news. O presidente do STF pediu celeridade da Polícia Federal para o fim do encaminhamento e também decidir a conclusão do inquérito das fake news, tendo a Polícia Federal adiantado ali que vai analisar as eventuais diligências pendentes para poder responder essa solicitação do presidente do STF. Então, trataram de Banco Master, INSS e também de fake news. Carol.
2: Obrigada, Igor.
1: Você fica com o noticiário da sua região.

0: Hora de falar dos clubes do Rio, Thalita Júdice, já aqui no estúdio. Tudo bem, Thalita? Boa noite.
1: Tudo bem, Carol. Boa noite pra você, pra todo mundo que tá ligado aqui na CBN.
0: Vamos começar com o Vasco? Começa hoje aí a busca...

0: a vaga na final da Sula?
1: Para os vascaínos mais supersticiosos, vale lembrar dos 3 títulos sul-americanos que o Vasco conquistou na história, 2 passaram pela Argentina em semifinais. Então, tudo tá dizendo aí que pode, né? Para quem acredita em superstição, mais, coisa mais mística, a gente pode apostar nisso, porque o jogo hoje é na Argentina, só que na Bomboneira, né? Os 2 outros confrontos passaram pelo Monumental de Núñez contra o River Plate. Vasco hoje enfrenta o Boca Juniors, 9:30 da noite na Bomboneira, em busca dessa vaga na final. E aí, é claro, né, quando um jogo fora, ainda mais falando de Argentina, ainda mais falando de Bomboneira, o objetivo do Vasco é um só e o mais simples de todos: sai vivo. Pode perder? Até pode, mas assim, placar magrinho, uma gol de diferença apenas, não deixar nenhum placar elástico para conseguir realmente resolver tudo dentro de casa. E aí a pergunta: onde será o jogo da volta? Tá a novela. A gente deve estar falando disso aqui há umas 2 semanas. Vai para Maracanã? Não vai ser mais no Maracanã. Flamengo e Fluminense entraram com o processo, não vai jogar no Maracanã. Hoje saiu uma decisão dizendo novamente que o jogo vai acontecer no Maracanã. E aí a Conmebol já se posicionou e disse o seguinte: olha só, se mais uma vez tiver alteração, não vai ser no Maracanã, não vai ser em São Januário, não vai ser no Rio de Janeiro, vai ser no Paraguai, ponto. Então, ainda podemos ter mais capítulos dessa novela. Para hoje, técnico Pedro Emanuel tem um problemão, porque ele não vai contar com o Colídio, que é um atacante muito importante para esse sistema ofensivo do Vasco. É um jogador muito decisivo, é um jogador de muita movimentação, tem sido ali realmente um atleta muito importante nesse segundo semestre para a equipe cruz-maltina, e tá fora porque ele já estava na lista de boa-fé do River Plate, não foi retirado, então ele não pode jogar pelo Vasco da Gama. E aí existe a dúvida ali, quem vai ser o substituto? Passa ou pelo Adson ou pelo Nuno Moreira. São os 2 que brigam por essa vaga ali deixada pelo Colídio no ataque. De resto, é o time base que o Pedro Emanuel vem utilizando nas últimas partidas, com Léo Jardim no gol, Paulo Henrique na lateral direita, a dupla de zaga com o Saldívia e o Robert Renan, a gente lembra. O Carlos Cuesta ainda está se recuperando de um problema muscular. E na lateral esquerda, fechando o setor defensivo, cuiabano. Meio campo com Sousa, Thiago Mendes e o Lescano. E o trio de ataque, Adson ou Nuno Moreira, o Bruno Duarte e o Andrés Gomes, que também volta ali para aquela ponta do Vasco, jogador também de muita velocidade e muito importante também para esse sistema cruz-maltino. A gente vai transmitir esse confronto a partir das 9 da noite com Hugo Lago, Francisco Aiello, Renan Moura. Eu vou estar nessa também nas reportagens do confronto, Carol.
0: E Fluminense e Flamengo estão se preparando para as semis da Libertadores.
1: É isso. Amanhã tem Fluminense, equipe tricolor, enfrenta ninguém mais, ninguém menos que o Palmeiras. É um grande adversário. O Fluminense tem pela frente aí um adversário que realmente até vem melhorando, inclusive nessas últimas partidas, se a gente falar de Campeonato Brasileiro. A equipe está realmente em crescimento nesse momento, está disputando o título do campeonato com o Flamengo e enfrenta amanhã o Fluminense dentro do Maracanã. A gente destaca que para esse confronto, o técnico Marcão, ele tem uma equipe bem descansada para o duelo, né? Ele poupou a maioria dos jogadores no clássico contra o Flamengo, e aí vale a boa notícia, porque o clássico foi com jogadores preservados do Fluminense, né? Um sistema mais alternativo. E o Fluminense foi muito bem, fez um jogo muito páreo com a equipe do Flamengo, conseguiu realmente ali um resultado ruim, porque perdeu, mas no todo, se a gente analisar rendimento com o time alternativo, foi um resultado interessante nesse sentido, visando esse duelo de amanhã contra o Palmeiras pela Libertadores da América. A partida vai acontecer 9:30 da noite no Maracanã. Não há cortes novos em relação à lista de opções que o Marcão vem contando nos últimos confrontos do Campeonato Brasileiro. A gente também transmite esse duelo com Edson Mauro, Carlos Eduardo Éboli e o Renan Moura vai estar nas reportagens. O Flamengo entra em campo quinta-feira, jogo que acontece fora, vai enfrentar o Estudiantes na Argentina. E aí sim, o Leonardo Jardim tem um problemão, uma lista de desfalques. Eu até anotei para não esquecer ninguém, porque ele não tem o Everton Araújo, ele não tem o Jorginho, o Arrascaeta, o Ayrton Lucas e o Danilo. Então são muitos jogadores que são importantes nesse sistema, especialmente quando a gente fala de Jorginho, Arrascaeta e o Ayrton Lucas, que vem sendo titular nessa equipe do Flamengo. Então é um Flamengo realmente muito baqueado por essas ausências, por questões físicas. Claro, é um Flamengo, é um time realmente muito forte, é um elenco muito forte, mas sim, perdas importantes, especialmente quando a gente fala desse meio campo da equipe rubro-negra, sem o Jorginho e sem o Arrascaeta, que são 2 jogadores de muita criatividade, são jogadores muito importantes para essa parte criativa do time, parte ofensiva da equipe. O Pedro não vem num bom momento com a equipe do Flamengo, então isso também vem pesando bastante nesse funcionamento da equipe rubro-negra, que tem aí o mesmo objetivo do Vasco: é seguir vivo na competição. O Estudiantes é um adversário chato. O Flamengo já enfrentou ele algumas vezes, enfrentou inclusive esse ano na fase de grupos. Não é um adversário tranquilo. Equipe argentina.

0: ainda mais jogando em casa. A gente sabe como funciona, eles sabem cozinhar o jogo, vamos assim dizer. Então o objetivo do Flamengo é conseguir realmente essa vantagem para matar o jogo aqui no Maracanã na próxima semana. Maracanã com toda certeza estádio lotado para receber a equipe rubro-negra, mas é um adversário difícil. Talvez o mais difícil é o do Fluminense, falando de Libertadores da América. O Palmeiras realmente é uma equipe mais forte, mas o Estudiantes não é uma equipe fraca para o Flamengo enfrentar. A gente também transmite. Edson Mauro, Carlos Eduardo Éboli, Renan Moura e Francisco Aiello vão estar nessa, Carol.
1: Valeu, Thalita. Obrigada. Bom trabalho. Um beijo.
0: Valeu. Beijo pra gente.

0: Essa música certamente já embalou muita festa, né? Muitos momentos animados de muita gente, mas hoje a notícia é triste, porque o Netinho, que a gente está ouvindo aí, um dos principais cantores da Axé Music, morreu hoje aos 60 anos em um hospital de Salvador. Ele enfrentava um câncer do sistema linfático há mais de um ano. Segundo a assessoria do artista, nos últimos meses, o Netinho enfrentava um linfoma não Hodgkin do tipo B, que evoluiu para um quadro de falência renal e disfunção múltipla de órgãos. Por desejo dele, o velório e a cremação serão realizados de forma reservada em uma cerimônia restrita a familiares e amigos mais próximos. O artista ficou conhecido por inúmeros sucessos, né? Mila, Beijo na Boca, Fim de Semana, músicas que viraram símbolos aí da Axé Music. O artista anunciou que foi diagnosticado com câncer do sistema linfático em março de 2025. Chegou a ser internado na época num hospital em Salvador com fortes dores nas pernas. E vinha mostrando as etapas do tratamento pela internet, né, pelas redes sociais. Um grande hitmaker, né? Fez muito sucesso na época daquele estouro da Axé Music. Fica aí nossos sentimentos para a família e para os amigos, Débora.
1: E a gente se despede do Netinho. Fica também os nossos meus sentimentos aí para a família. Obrigada, Carol. Beijo, até amanhã.
0: Um beijo, Débora. Boa noite para você e para os ouvintes. Até.
1: 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Muito obrigada pela companhia, tenha uma ótima noite. Vem aí Vera Magalhães e o Viva Voz Especial Eleições.
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Terça-feira, 13 de outubro de 2026. O presidente Lula anunciou a criação do programa Pé de Meia para universitários, caso seja reeleito para um quarto mandato a partir de 2027. Em um vídeo publicado nas redes sociais, ele afirmou que o pagamento será de R$ 700 durante 10 meses e, ao final de cada ano, serão depositados R$ 2.500, que só poderão ser retirados ao final do curso. O programa valerá para estudantes de universidades federais, estaduais e do ProUni. A fumaça dos incêndios florestais no Amazonas tem afetado a qualidade do ar em Porto Velho. Segundo o Instituto Nacional de Meteorologia, os ventos estão transportando a fumaça para a capital de Rondônia. Segundo o Ministério do Meio Ambiente, os incêndios no Amazonas têm sido causados por criminosos para degradar a floresta e preparar áreas para o desmatamento ilegal. O próximo sorteio da Mega Sena será realizado amanhã e o prêmio pode chegar a mais de R$ 150 milhões de reais para a aposta vencedora. A mudança na data do sorteio, de terça para quarta-feira, ocorre

0: é por causa do feriado nacional de Nossa Senhora Aparecida, padroeira do Brasil, comemorado ontem. O Vasco enfrenta hoje o Boca Juniors às 9h30 da noite no jogo de ida da semifinal da Copa Sul-Americana. A partida será em Buenos Aires. Amanhã, o Atlético Mineiro vai receber o Montevideo City Torque em Belo Horizonte. Já a seleção brasileira feminina de futebol faz às 8h30 da noite na Arena Pernambuco o segundo amistoso consecutivo contra a Argentina. No sábado, o Brasil venceu a seleção rival por 3-1 em Porto Alegre. Horário de Brasília, 7h03.
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2: Olá, boa noite, seja bem-vindo, seja bem-vinda. Hoje é dia de estúdio cheio aqui no Viva Voz. Está comigo a Thaís Oyama, nossa colunista das terças-feiras, também colunista do Globo, da Globo News e âncora da TV Cultura. Boa noite, Thaís.
3: Boa noite, Vera. Boa noite, ouvintes da CBN.
2: E também com a gente aqui no estúdio, o Felipe Salto, ele que é economista e secretário do Planejamento e da Fazenda aqui de São Paulo e economista-chefe da Warren Investimento. Boa noite, Felipe.
4: Boa noite, um prazer estar com você aqui, Vera, e também Thaís.
2: É muito bom ter time completo aqui, que a conversa flui melhor. Bom, hoje a gente tem a sorte de ter o Felipe porque tem muitos temas ligados à economia na nossa pauta. O Flávio Bolsonaro, candidato do PL à presidência da República, mudou hoje a sua posição a respeito da votação do fim da escala 6x1. Ele era contrário a essa mudança e agora diz que vai votar a favor. Vamos ouvir a fala do candidato.
5: A maioria dos trabalhadores brasileiros querem o fim da 6x1, então eu vou votar a favor do fim da 6x1. Só que a gente defende algo ainda melhor sempre. Eu queria que tivesse liberdade para o trabalhador montar seu jornal de trabalho. Como é que fica a pessoa que trabalha de home office? Isso não está definido na PEC. Como é que fica aquela mãe que não tem com quem deixar o seu filho, só pode trabalhar, por exemplo, 4 horas por dia, só pode trabalhar de manhã, ou só pode trabalhar de tarde, vai continuar engessada a jornada dela.
2: Thaís, a decisão para mudança de posicionamento é política, né? Ele deve ter percebido que estava ganhando tração essa proposta e que poderia significar perda de voto, votar contra, né?
3: Verdade, Vera. E nessa fala ele confirma isso, né? Ele elenca uma porção de problemas que essa PEC eventualmente vai criar, mas ainda assim ele diz que vai votar a favor. E daí ele vai votar a favor por um cálculo político, como você falou. Da mesma forma que ele evita um confronto direto com o eleitor, porque é uma pauta que tem 75% de aprovação popular, ele também evita que o oponente, o presidente Lula, explore essa resistência dele em votar a favor da PEC. Então, é certamente um cálculo político que ele faz aí, mas ele vai ter que explicar, né? Porque tantas críticas que ele já fez, inclusive, no passado. Críticas que podem onerar a população, como, por exemplo, de que isso traria desemprego e que isso traria também um aumento para as empresas, um aumento de custos para as empresas. Vamos ver o que ele fala sobre isso agora.
2: Agora, Felipe, tem todos esses cálculos, principalmente por parte do setor de serviços, de comércio, a respeito de quanto essa mudança na escala 6x1 e mesmo da jornada de trabalho impactariam os custos da mão de obra, os custos dos produtos, etc. E agora ele anunciando que vai votar a favor, fica a dúvida se ele, uma vez eleito, levaria adiante a mudança ou se retrocederia, como no caso da reforma tributária, por exemplo, que já está aprovada e agora ele diz que vai rever a aplicação de alguns dos seus pontos, né?
4: De fato, Vera. Na verdade, o candidato ficou entre a cruz e a caldeirinha, porque se ele mantém a posição do PL e a dele próprio, dizendo que é a favor de um regime de horas corridas e o trabalhador tendo liberdade para negociar com o empregador, etc., etc., o custo para ele seria altíssimo porque a grande maioria é a favor da medida. Agora, na opção que ele acabou caminhando, né, a opção que ele fez de mudar de lado e ser a favor,

0: ele também tem uma contradição para explicar, porque o PT provavelmente, a campanha do presidente Lula, vão ressuscitar os vídeos, as declarações. E aí, como é que ele vai se explicar? Ele já mostrou, a meu ver, Thaís, na declaração, como ele vai tentar criar essa vacina. Ele fala em compensação. Então, ele faz um aceno para os patrões, né, para as empresas e tal. Olha, eu mudei de lado, mas vamos pensar em alguma compensação. Resta saber que compensação, porque falou-se no passado sobre a desoneração da folha. Mas essa é uma medida que até as pedras já sabem que não deu
1: E que
0: certo, né?
1: foi da Dilma, né? Ele reeditaria uma medida da Dilma.
0: Sim. Então ele falou genericamente, né? Vamos fazer alguma compensação e tal. Eu entendo que esse tema não tinha mesmo como segurar, e aí entra também a negociação política com o Davi Alcolumbre e tudo isso. E acho que ele acabou escolhendo, do ponto de vista da estratégia, nesses últimos dias de campanha, por aquilo que os assessores devem ter indicado que seria o mal menor do ponto de vista dele, né?
1: É, a gente ia tratar no segundo bloco, mas acho que faz sentido a gente já introduzir o outro lado, né? O lado da campanha do Lula, que hoje anunciou mais uma série de canetadas aí de medidas, dessa vez tendo como foco os MEIs, né? As pequenas e médias empresas ali, as empresas, individuais, os empreendedores individuais. E uma série de medidas algumas delas com impacto fiscal. Voltadas para esse público. A gente tem uma fala do Lula defendendo as medidas. Vamos ouvir.
2: Qual é a grandeza da União? É simplesmente limpar o nome de vocês, tirar o nome de vocês. Por isso, esse perdão. Ou seja, ninguém tem que fazer nenhum esforço, ninguém tem que ir atrás de nada. É o governo que vai tomar a atitude de deixar vocês livres.
1: As medidas são várias, né, Thaís? Vão desde renegociação de dívida, passam por ali estímulo para o crescimento dessas empresas por meio do chamado Pix MEI, e outras. Fica sempre aquela impressão de que o Lula vai usar a tinta da caneta até o final, não importando que ele deixe de aí, saldo no, nos cofres públicos, né? Saldo negativo, no caso.
3: É verdade, Vera. Eu estava até comentando com essa sucessão de medidas de caráter nitidamente eleitoreiro. Eu cheguei a comentar com uma fonte, mas olha, agora só falta o presidente distribuir dinheiro de helicóptero, né? Jogar dinheiro de helicóptero. Aí eu vi esse negócio de Pix, é
1: É
3: exatamente isso.
1: praticamente isso. Com a
3: Só que
1: diferença de que não cai na rua, já cai
3: já
1: direto na
3: cai
1: sua
3: direto
1: conta.
3: na conta. Até porque, nesse caso, até onde a gente pode entender, não é um empréstimo, não é uma linha de crédito, é uma doação, é dinheiro jogado do helicóptero, né, que não precisa ser devolvido. Então, essa foi das medidas todas a que mais me impressionou. Mas todas as outras, elas não trazem, por enquanto, nada muito claro em relação à sua origem e ao seu tamanho, e me parece mais uma coisa dentro daquela linha de grande improviso, né? Por enquanto, o que a gente tem é o nome do programa. Tirando o nome do programa, você não tem outros detalhes. Então, a impressão que dá é de um grande improviso, e você primeiro cria o programa, cria o nome, cria a propaganda, e depois você planeja.
1: Agora, Felipe, tem essa grande calcanhar de Aquiles do Lula junto ao mercado, ao setor produtivo, o fato pelo qual esses setores não dão nenhuma credibilidade à campanha dele à reeleição é justamente problema fiscal, a dívida que atingiu aí recorde na relação com o PIB e a dificuldade de anunciar qualquer corte mais consistente em despesas obrigatórias. Em vez de fazer isso ou acenar com isso, ele vai pelo lado contrário. De que maneira isso dificulta essa abordagem junto a esse setor?
0: Bom ponto, porque na verdade eu tenho dito que nós não estamos numa crise
1: Eu tenho
0: fiscal,
1: te
0: né?
1: lido.
0: A coisa da insolvência, etc. Porque o Tesouro tem um caixa grande, 1 trilhão e 200 bilhões, só de colchão de liquidez, dá para ele sustentar de 8 a 9 meses das necessidades de financiamento sem emitir um centavo de título público novo. Tem o balanço de pagamentos, que está equilibrado e tal. Agora, na margem, esses anúncios são negativos, porque eles vão numa direção de criação de gastos novos, contratam despesas adicionais, principalmente para o ano que vem, quando, pelas nossas contas,

0: Vera, a gente tem projetado não cumprimento da meta fiscal no ano que vem. E a peça orçamentária, que vamos lembrar que, para quem está nos ouvindo, nem foi ainda apreciada pelo Congresso, o projeto de lei orçamentária anual, ele tem uma previsão de receita com a CBS, que é aquele imposto novo da reforma tributária, aumentando 20% em relação a 2026. É assim que no papel a conta da proposta está fechando. Agora, você espeta o 15% do Bolsa Família. Agora vem com a coisa dos MEIs. Isso vai se somando para criar uma pressão fiscal para o primeiro ano do mandato, que vai ser complicada de se equacionar.
1: Agora, Thaís, a gente viu uma eficácia meio limitada dessas medidas no primeiro turno. O Lula saiu das urnas atrás do Flávio Bolsonaro, a despeito desse arsenal enorme de medidas que ele lançou. Numa corrida de tiro curto, como é do segundo turno, parece ainda mais limitado o alcance desse tipo de medida frente ao que ele precisa fazer, que é uma coisa inédita de virar uma eleição na qual larga atrás. Além desses problemas fiscais, parece que é uma resposta velha para um problema complexo, né?
2: É uma resposta velha que não está tendo o retorno que até agora o governo esperava, né? A gente viu desde o reajuste do Bolsa Família até o Desenrola 1, 2, 3, as várias facilitações de crédito e tudo isso, até agora isso não parece ter revertido em votos. Mas, Vera, eu continuo achando que a grande questão, a grande resposta para essa pergunta é o fato de que o eleitor está querendo mudança, como ele já deixou claro em tantas pesquisas enfim, tantos levantamentos apontam isso de maneira muito clara, né? O eleitor quer mudança. E daí o governo, isso é uma resposta tão eloquente da parte do público, que até o governo insiste em dizer que ele é a mudança, o que é uma coisa muito difícil, um discurso muito difícil de emplacar, né? Para quem está há quase 20 anos, o PT quase 20 anos no poder, é muito difícil você convencer alguém de que agora, né, nos 44 segundo turno, próximo da eleição, ele vai, de fato, fazer uma mudança que ele não fez nesses anos todos. Então, eu acho que essa contradição aí obriga o governo a, primeiro, insistir nesse discurso muito pouco convincente de mudança e daí tentar, como você falou, gastar até a última gota de tinta da caneta. Só que, até agora, o que acontece é que o eleitor agradece muito bem, aceita de bom grado todos os benefícios, mas pega e vota em outra pessoa.
1: E essa abordagem aos MEIs, né, aos microempreendedores individuais, também é uma percepção meio tardia do PT do peso que essa classe ganhou na nova economia, né, Felipe? E não foi por falta de alerta, né? Acho que até as eleições de 2024, com candidatura do Pablo Marçal e outras campanhas em capitais, mostraram que essa era uma categoria que votava diferente, que tinha aspirações diferentes em relação à política econômica, à política trabalhista, né?
0: Sim, tanto o Simples Nacional quanto o microempreendedor individual são categorias que foram criadas para tentar responder essa necessidade de simplificar, de criar regimes tributários diferenciados e tal. O Simples saiu de qualquer padrão, né, considerado aceitável, ele custa caríssimo, é uma das renúncias tributárias mais importantes, né, naquela lista da Receita Federal. E o MEI, apesar de ser bem menor, ele também cresceu bastante. Você tem aí mais de 13 milhões de pessoas, de contribuintes, nessa situação de microempreendedor individual. Então é um público muito sensível, é um público de renda média, média baixa e tal. E agora o governo, nos 45 do segundo tempo, resolve lançar esses programas. Mas são programas que têm custo, né? Nós estamos falando de 3 bilhões referentes a essa medida das dívidas tributárias, a chamada dívida ativa, pelo que o governo anunciou. Ainda não tem o normativo e tal. Aí você tem mais 6 bilhões referentes àquela compra de dívidas bancárias com deságio. Então você está devendo 100 mil, o governo quer negociar para comprar essas dívidas por um valor bem baixinho, né? E vai fazer um leilão para isso. E depois ele fica sendo o credor do MEI, né? Para isso ele tem que gastar também recursos públicos. Então já são mais 6 bilhões. E ainda tem o projeto de lei complementar

0: para mudar as faixas de faturamento, ampliar a faixa de faturamento do MEI, o que também vai custar, não é uma coisa imediata, mas vai crescendo ao longo do tempo a partir do ano que vem.
1: Eu queria só acrescentar, Vera, o Felipe deu os dados aí econômicos, mas a importância dessa categoria, né, dos empreendedores, ela tem uma importância eleitoral também grande, né? Porque o Felipe Nunes da Quest, que chama atenção para isso, que pelo menos um terço dos votos que o Lula perdeu em relação a 2022 veio em grande parte dessa categoria dos chamados empreendedores individuais, que estão lá, como a gente sabe, localizados na classe C, moram nas periferias das grandes cidades e tal. Então, a grande perda do Lula veio daí. E por que que é importante eles estão fazendo agora? O último programa eleitoral foi praticamente todo voltado para esse
2: Sim.
1: empreendedor, né? Esse programa agora que ele está propondo, esse programa econômico também é voltado para o empreendedor. E por que que esse empreendedor é o alvo agora da campanha do Lula? Porque, sobretudo, ele não é ideológico, ele não é calcificado, ele não é um bolsonarista roxo, ele não é um lulista roxo, ele é aquele cara que votou em 2018 no Bolsonaro, em 2022 no Lula. E agora em 2026, no primeiro turno, talvez não tenha votado no Lula, mas não é um voto perdido, é um voto recuperável.
2: Muito pragmático, né?
1: E exatamente, é um voto pragmático. Ele quer melhorar a vida dele, ele quer condições para ter um aumento de qualidade de vida. E se o governo dá isso para ele, por que não? Ele não tem nenhum compromisso com o bolsonarismo, ele não tem nenhum compromisso com o petismo. Então, ele é um voto conquistável. E nesse sentido, ele está sendo o alvo dessa campanha por esses motivos, né?
2: Agora, Felipe, quem foi ali um porta-voz das medidas foi o vice-presidente Geraldo Alckmin. Ele usou as redes sociais para explicar as medidas e falar diretamente com esse microempreendedor por meio desses vídeos selfies que eles agora adotaram na campanha como uma comunicação digital mais direta. E tem essa história de que o Alckmin pode vir a ser anunciado ministro da Fazenda ainda durante a campanha, numa forma de também acenar aí para o mercado como um todo, no sentido da responsabilidade fiscal, no sentido de uma condução mais ortodoxa da economia no caso de um quarto mandato. Ainda dá tempo para que esses sinais sejam assimilados e comprados e percebidos como positivos?
0: Eu vejo da seguinte forma: o vice-presidente Geraldo Alckmin, ele transpira credibilidade, né? Se você pega os números do período dele aqui em São Paulo, ele foi governador 4 vezes, né? Sempre equilíbrio orçamentário, déficit, quando havia, oscilando em torno de zero e tal, aumento de investimento, caixa grande. Então, ele transpira essa credibilidade que eu acho que é um pouco que o presidente Lula quis ao colocar ele mais na linha de frente nesse segundo turno. Claro que essas medidas que nós estamos discutindo, elas têm impacto fiscal. Por outro lado, o cálculo político deve ter sido o seguinte: olha, tem esse custo, a gente tem uma figura aqui que está na chapa, que é a figura mais importante depois do presidente Lula, que tem essa credibilidade, que inspira confiança, juntou uma coisa com outra, né, para conseguir dar um peso para esse anúncio, mostrar que a lei eleitoral está sendo respeitada, que não tem problema para a responsabilidade fiscal. O que é verdadeiro até a página 2, porque a gente sabe que as contas estão numa situação frágil. Nós temos uma dívida, como você disse, né, Vera, alta. No último dado do Banco Central, quase 83% do PIB de dívida pública. Essa dívida é de cerca de 20 pontos percentuais do PIB, mais alta do que a média dos países emergentes, pelos dados do Fundo Monetário Internacional. E é também uma dívida crescente. Então, isso turbina as taxas de juros. Quando a gente vê, por exemplo, o rally depois do primeiro turno, como ficou conhecido, né, o chamado rally no mercado financeiro, a queda dos juros futuros, o dólar também diminuindo. Por que isso?
2: Bolsa subindo.
0: A bolsa subindo? Porque o mercado está dando um recado e dizendo o seguinte: olha, se ganhar alguém que eu julgo que vai fazer o ajuste fiscal, eu considero isso bom. Se ele está certo ou errado sobre atribuir isso ao senador Flávio, aí é outra história, né?
2: É uma outra história que, inclusive, nos prepara para o próximo bloco, porque a gente vai ter que discutir o Tesouraço e como que ele se daria se o candidato está dizendo que vai manter todos os benefícios sociais da era Lula, onde que isso se encaixa. Então a gente faz um rápido intervalo e volta depois do Repórter CBN. Não sai daí.
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10: A nova gestão do Aeroporto do Galeão apresentou hoje planos para ampliar voos em 30 destinos e atrair cerca de R$1 bilhão em investimentos privados. A administração fica nas mãos da espanhola Aena até 2039. No mesmo evento, o governo federal anunciou que deve flexibilizar gradualmente o limite de passageiros no Santos Dumont a partir do ano que vem, mas negou que isso vá prejudicar o Galeão.
11: O Aeroporto Internacional do Rio, o Galeão, deve receber cerca de R$1 bilhão em investimentos privados nos próximos 3 anos. Os planos foram apresentados nesta terça-feira pela espanhola Aena. A empresa assumiu a gestão do terminal na semana passada e deve permanecer até 2039. Com rotas novas e retomadas, vai ser ampliada a oferta de voos em 30 destinos nacionais e internacionais, como Nova York, Toronto, Frankfurt, Dallas e Lima. O presidente da Agência Nacional de Aviação Civil, Thiago Feinstein, prevê aumento também das conexões dentro do país.
12: O Galeão sofreu muito com a pandemia e o Galeão tem em seu DNA ser um aeroporto internacional. Isso tem que ser fomentado. E com a retomada dos voos internacionais, voltam as conexões, os trechos domésticos. O Brasil é um país grande. O Brasil não sobrevive somente com o aeroporto de Guarulhos. O Brasil precisa, sim, fomentar outro aeroporto, outro grande aeroporto internacional. E esse aeroporto é o Aeroporto do Galeão.
11: Entre as novidades estão a instalação de um centro de testes da BYD e um novo hotel. A Aena também promete fazer, a partir de 2027, melhorias nos banheiros, na iluminação e na oferta de comércio. O Terminal 1 segue fechado e só será reaberto se houver demanda. Na entrevista coletiva, o governo federal anunciou que deve aumentar o limite operacional de outro aeroporto carioca, o Santos Dumont, no centro do Rio. O teto de 6,5 milhões de passageiros foi adotado em 2024 por pressão de autoridades fluminenses, que argumentavam que o movimento intenso no Santos Dumont prejudicava o Galeão. O ministro de Portos e Aeroportos, Tomé Franca, afirma que o novo acordo prevê uma redução gradual das restrições.
13: Em 2027 pode chegar a 8,5 milhões, em 2028 a 9,5 milhões, e em 2029 não haveria restrição. Isso é o que está previsto no acordo, no contrato feito com o Tribunal de Contas. Portanto, isso já não é mais um problema, porque a gente pode tomar de maneira segura qualquer um dos caminhos sem prejuízo para as partes envolvidas, né, os aeroportos envolvidos.
11: Com a saída da Infraero, do grupo de acionistas do Galeão, o Santos Dumont passa a representar a principal receita da estatal, A AENA afirma que não vê os aeroportos do Rio como concorrentes diretos.

0: Do Rio de Janeiro, Gabriel Freitas.
1: Juliana Prado, um ato político terminou com bate-boca e troca de ofensas em frente à PUC, é isso?
2: Cenas lamentáveis, Carol. Manifestações aí de um grupo bolsonarista que terminaram em bate-boca e troca de ofensas em frente à PUC. O ato aconteceu um dia depois, a gente já tinha trazido aqui, que havia uma decisão da universidade de não autorizar eventos políticos até o final das eleições, justamente com medo de confrontos. Nessa mobilização de hoje, o influenciador Breno Faria, que é conhecido como Café com Teu Pai, fez provocações, Carol, com a memória da vereadora Marielle Franco, assassinada em 2018. Ele, que foi candidato a deputado federal pelo PL, debochou da morte de Marielle do alto de um carro de som, ao lado dos vereadores Rogério Amorim, do PL, e Rafael Satie, também do PL, enquanto os manifestantes do outro grupo, que estavam defendendo ali a candidatura do presidente Lula, cantavam Marielle presente. O Breno foi o mesmo que disputou uma vaga na Câmara dos Deputados pelo PL nessas eleições, teve 27 mil votos e ficou como suplente. Lamentáveis as cenas, a Carol, principalmente, ao mais uma vez provocar a memória de Marielle Franco.
1: Lamentável, né, Juliana? Jovens aprendendo a fazer política da pior forma possível, né? Porque nenhum lado, nenhum espectro político pode defender o assassinato de ninguém, muito menos de uma parlamentar em atividade, uma mulher negra, que foi assassinada como a ex-vereadora Marielle Franco.

0: Terça-feira, 13 de outubro de 2026. O Google tem 24 horas para prestar esclarecimento sobre a suspeita de atribuição de declarações falsas ao presidente Lula geradas pela inteligência artificial da Big Tech, a Gemini. O presidente do Tribunal Superior Eleitoral, Nunes Marques, mandou a empresa se manifestar com urgência diante da proximidade do segundo turno das eleições. A ação foi apresentada pela coligação Brasil Pronto para Mais, que deve apresentar as provas da acusação em 24 horas. O chefe da corte apontou lacunas na petição inicial, como a ausência de registros em vídeo, links ou capturas de tela que comprovem a denúncia. O governo federal editou uma medida provisória para combater ligações abusivas de telemarketing. O texto determina que as operadoras verifiquem a origem das chamadas, identifiquem as empresas que telefonam e bloqueiem quem usar o serviço de forma abusiva. A MP prevê o bloqueio por 15 dias de quem fizer mais de 1.000 chamadas por uma única linha telefônica ou mais de 10.000 somando todas as linhas da mesma empresa em um dia. A Anatel, Agência Nacional de Telecomunicações, é a responsável por regulamentar e fiscalizar as ligações em massa. A venda extraordinária de ingressos para o Grande Prêmio de São Paulo de Fórmula 1, que ocorre em novembro, será aberta amanhã, ao meio-dia, no horário de Brasília. Os interessados podem adquirir os ingressos, que custam a partir de R$ 495,00, na plataforma Eventim. A venda extraordinária é uma oportunidade para quem não conseguiu comprar ingressos na abertura de vendas inicial no fim do ano passado. No horário de Brasília, 7h31.
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2: Viva Voz está de volta hoje com a Thaís Oyama e o economista Felipe Salto, economista-chefe da Warren Investimentos. A gente estava falando no primeiro bloco, né, a respeito das inconsistências da estratégia do Lula de anunciar uma série de medidas que não cabem ou ainda não foram colocadas abertamente ali no orçamento e também da mudança de discurso do Flávio Bolsonaro em relação à escala 6x1. Todos esses temas passaram ao largo, né, Thaís, do primeiro turno. Não foram debatidos porque simplesmente não houve nenhum debate programático e nenhum debate entre os candidatos. Agora a gente está na iminência do primeiro debate do segundo turno, que é o da Band. E hoje o Flávio Bolsonaro anunciou que não pretende ir ao debate. A emissora afirmou que está mantido o programa e que vai ser colocado um púlpito vazio. Será que o TSE vai deixar? São muitas as inseguranças colocadas nessa campanha jurídica por conta da Justiça Eleitoral, que inviabilizou o debate da Globo no primeiro turno, né?
3: Ele não vai ao da Band e sinalizou que talvez também não vá no da Globo, né? Pois é, e da primeira vez, no primeiro turno, quando o presidente Lula decidiu não ir ao debate com todos os candidatos, o Flávio chamou o presidente de fujão e mesmo dentro da campanha do Lula houve críticas a essa decisão, né? Ou seja, o consenso é de que o candidato que não vai ao debate, que se ausenta e foge dele, vai pagar um preço por isso. É, eu acho que isso vai recair sobre o Flávio da mesma forma como prejudicou o Lula de alguma forma. Mas, Vera e Felipe, isso, pensando por outro lado, de fato é uma estratégia que quebra uma tática da campanha do Lula. Porque com quem quer que você fale da campanha do Lula, quando você pergunta como é que o presidente pretende virar essa eleição, como é que ele pretende fazer a virada para o segundo turno? E eles respondem, as principais variáveis são diminuir a abstenção e os debates. Então, os debates sempre aparecem como uma estratégia da campanha lulista para confrontar biografias, confrontar experiência, confrontar conhecimento e também fazer para o Flávio as perguntas incômodas que ele até agora não respondeu, né? Como, por exemplo, essa mudança agora de postura em relação ao fim da 6x1.
2: E principalmente, né, Felipe, em relação aos programas sociais, porque se o mercado está contando com um ajuste de 200 bilhões de reais, ele não tem como sair só ali da margem que existe já no orçamento. Tem que cortar em alguns programas, principalmente aqueles que mais oneram, e o reajuste real do salário mínimo é um deles, porque onera as aposentadorias, todas as vinculações constitucionais, a questão do Bolsa Família com o reajuste que ele teve. E a propaganda do Flávio está sendo muito explícita nesse segundo turno do vou manter e ampliar, vou manter e reajustar. Ou o mercado está admitindo que ele está fazendo um estelionato eleitoral e está tudo certo, é isso mesmo que a gente quer, ou ele está mentindo para alguém e a gente não sabe para quem, né? Eu acho que o debate seria uma oportunidade de explicitar que essa conta não fecha, né?
4: Sem dúvida. Na verdade, como você explicou, Vera, a conta realmente não fecha, porque como é que você promete reduzir a carga tributária se a despesa pública primária, tirando o gasto com juro, está crescendo 5,3% acima da inflação? O PIB está crescendo 2%, vai crescer esse ano provavelmente perto de 2%. Então nós estamos falando de um ritmo de crescimento da despesa pública federal que é mais de 2,5 vezes a taxa de crescimento da economia, do PIB, da capacidade de geração de renda e riqueza. Então não tem como reduzir carga tributária. Quer dizer, é muito legal dizer isso na campanha e tal, mas é impossível. A não ser que você faça um ajuste do lado da despesa do tamanho de um mastodonte, o que também não parece ser o caso, porque já disse que vai dar reajuste real para os aposentados, que vai aumentar a saúde e a educação, não vai mexer nas regras constitucionais, os chamados pisos do orçamento da saúde e da educação. Então, infelizmente, nós chegamos numa situação que o orçamento entrou num piloto automático, uma espécie de piloto automático. 95,3% do nosso orçamento, ele está dado, ele está no piloto, numa inércia, num piloto automático. São as emendas parlamentares, os gastos de pessoal, os subsídios e subvenções, a lei orgânica de assistência social, o benefício de prestação continuada, as aposentadorias, as pensões, os aposentados militares também, não só os civis. Então, tudo isso cria uma dificuldade para o ajuste fiscal. Não é à toa que nem o governo anterior, nem esse conseguiram fazer a retomada do superávit primário. O déficit até diminuiu, estava em 2,1% do PIB em 2023, com as heranças que o Haddad recebeu de 22, precatório e tudo, e mais o calote nos governadores, e hoje está caminhando para, está rodando em torno de 0,4% do PIB. Mas ainda não é o superávit.
2: Com várias coisas que foram excetuadas, né, do cálculo do fiscal, né?
4: Esse 0,4 já é o resultado, digamos, efetivo. Ai, né? Mas você tem razão que para cumprir a meta, se você for olhar a meta, ela é bem maior que isso. É. Aí é porque você pode tirar os precatórios, uma parte deles, os créditos extraordinários, por exemplo, quando você faz despesa para o Rio Grande do Sul e outro tipo de gasto extraordinário.
2: Né? Agora, Thaís, se por um lado o Lula

0: estuda aí a possibilidade de anunciar o ministro da Fazenda com antecedência, no lado do Flávio Bolsonaro também começam as especulações sobre nomes, né? E o do economista Mansueto Almeida, que integrou a equipe do Paulo Guedes, é um dos que circulam com mais ali frequência. É, esse anúncio por parte do Flávio também ajudaria a amalgamar esse apoio que ele já tem no mercado e também no setor produtivo?
1: Eu acho que esse nome está sendo ventilado como um ativo, mas eu não sei em que medida eles já combinaram com o próprio Mansueto. É, né?
0: Exato.
1: É, a gente estava comentando lá, eu mesma já tive uma negativa peremptória da parte dele há alguns meses e algumas semanas uma negativa não tão peremptória assim. E a ideia de que o Mansueto Almeida assumiria algum cargo importante como Ministério da Fazenda, sem dúvida, eu acho que é um ativo que eles estão usando na campanha. Agora, não sei qual o lastro disso na realidade. E gostaria de saber do Felipe que impacto isso teria no mercado, caso se realizasse.
2: Bom, o Mansueto Almeida eu conheço há muito tempo, é funcionário, ex-funcionário do IPEA, Instituto de Pesquisa Econômica Aplicada, é uma referência, né? Para a minha geração, ele é um pouco mais velho do que eu, e quando eu comecei a trabalhar, ele já estava, digamos, publicando, escrevendo sobre contas públicas, tinha o blog do Mansueto e tal. Então, para o mercado, é música para os ouvidos, né? Falar que o Mansueto Almeida vai ser ministro da Fazenda seria música, mas é como você falou, falta combinar com os russos, né? Ver se o convite já foi feito, ver se tem chance de aceitar, etc. E antes disso, ganhar a eleição também, né? Vamos lembrar que já tem essa coisa de sentar na cadeira antes de ganhar a eleição, dá azar, porque o Fernando Henrique, por exemplo, não sei se o público mais jovem vai lembrar, mas ele competiu aqui em São Paulo com o Jânio Quadros e tirou foto na cadeira do prefeito e perdeu a eleição para o Jânio. O Jânio chegou quando ganhou a eleição e Detetizou.
0: É, a gente teve dois momentos de salto alto, acho, nessa campanha, né? No primeiro turno, o Lula muito no salto alto, e agora o Flávio Bolsonaro e o entorno dele, com essa coisa de já procurar mercado, já falar quem é ministro aqui, quem é ministro ali, o que vai fazer aqui, o que vai fazer ali, também denota uma certa crença ali numa vitória que talvez... essa mobilização digital e mobilização nas ruas do PT não permitam cravar que já está definida a eleição, né?
1: É, isso pode ter reflexos, inclusive, na abstenção, né? Que o PT tanto teme e pode acabar se refletindo em um resultado negativo na campanha do Flávio. Eu tinha falado com um dos coordenadores da campanha dele e essa ideia de salto alto está, de fato, incomodando e preocupando muitos deles, e essa foi a resposta, inclusive espontânea, que me deram quando eu perguntei o que é que pode prejudicar a campanha do Flávio neste momento. Foi na semana passada, quando ainda a coisa estava bem para o lado dele, e a resposta foi essa: salto alto e o de sempre, ou seja, brigas naquele núcleo muito próximo dele, brigas na família e esse tipo de coisa, que pode desmobilizar a campanha, inclusive no momento em que, em vez de frear, eles acham que tem que acelerar.
0: Agora, Felipe, para a gente encerrar esse bloco, quando se faz conta, né, do setor de investidores ou do mercado financeiro ou também do setor produtivo, o risco institucional de uma concentração de poderes nas mãos da família Bolsonaro, do PL, não é nunca computado, não é levado em conta o risco de que as brigas com o Supremo, por exemplo, travem essa agenda econômica que todo mundo espera que deslanche logo de cara no mandato?
2: Isso é uma coisa que, recentemente, eu tive uma reunião com uma economista de organismo multilateral e tal, querendo saber exatamente isso, o risco que cada lado representa e tal. Eu, pessoalmente, acho que esse risco deveria ter um peso maior. Mas é aquilo que em estatística a gente chama de risco de eventos de cauda, né? São eventos que o mercado olha e fala: ah, a chance disso acontecer parece baixa, se acontecer é um desastre, mas a chance é muito baixa. E acho que é aí que pode errar essa precificação. Quando a gente lembra que o Supremo está em crise, que a gente tem uma dificuldade

econômica, fiscal que precisa ser resolvida e depende do Congresso. O Congresso também tem vários atores novos que têm agendas que não são essas agendas que o mercado gosta. São agendas de vamos derrubar o ministro tal, vamos fazer impeachment de não sei quem.

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5: A família do agente do BOP morto num confronto com colegas da PM cobra a investigação sobre o que aconteceu. Glaucio Marcelo da Silva, de 54 anos, foi baleado no domingo por policiais do batalhão de Jacarepaguá. Imagens de câmeras corporais podem esclarecer se os agentes não se reconheceram durante um patrulhamento na Gardênia Azul, na Zona Sudoeste.
6: A Delegacia de Homicídios da capital vai analisar imagens de câmeras corporais que registraram um confronto entre PMs do BOPE e do Batalhão de Jacarepaguá no último domingo. Um agente do BOPE foi morto e outros 5 policiais ficaram feridos. O caso aconteceu na Gardênia Azul, na Zona Sudoeste. Uma das linhas de investigação é de que os agentes não se reconheceram durante um patrulhamento na região. A Polícia Militar apontou que a baixa luminosidade pode ter contribuído para a confusão. O subtenente Glaucio Marcelo da Silva, de 54 anos, não resistiu. A sobrinha dele, Raquel Cardoso, afirma que a família cobra esclarecimentos sobre o que aconteceu.
7: Até então, o que informaram a nossa família foi que foi um erro de comunicação. E a gente já sabe, por outros meios, que não foi um erro de comunicação, porque a operação do BOPE, ela não começou às 5 da manhã, ela começou às 3 da manhã. E o 18º Batalhão estava ciente que o BOPE estava ali. Eles não estavam descaracterizados, eles não estavam sem farda, eles estavam numa viatura da Polícia Militar, todos fardados.
6: Glaucio teria sido o último policial baleado no confronto. Segundo os parentes, a suspeita é de que ele tentava arrastar um dos colegas para um local mais seguro quando foi atingido. O agente tinha 26 anos de carreira na Polícia Militar e deixa 3 filhos. Glaucio era irmão do sargento Eber Carvalho, um dos 122 mortos na mega operação contra o Comando Vermelho na Penha e no Alemão, em outubro do ano passado. Dos 5 feridos no domingo, 2 ainda seguem internados no Hospital Central da PM. Reportagem Beatriz Trindade.
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5: Juliana Prado tem informações de trânsito pra gente?
8: Isso, Carol. Informação aqui sobre a ponte. Situação complicada. A ponte ficou com trânsito aí bem com muita retenção ao longo de toda a tarde e noite. Agora, situação ainda complicada no sentido Niterói. Uma travessia está sendo feita agora em 45 minutos. Pelo menos é a informação mais atualizada da Ecovias Ponte. Então, 45 minutos para quem está acessando a ponte em direção a Niterói. Sentido Rio, livre, 13 minutos é o tempo de travessia. A gente teve mais cedo na ponte um acidente envolvendo ali uma motocicleta e um carro de passeio. Então, ali é complicando a situação ali no sentido Niterói. Então, muita paciência para o motorista que está

0: na ponte, pelo menos aí pelos próximos, a próxima meia hora, previsão então ainda de muito tráfego na ponte Rio-Niterói. Agora, 45 minutos, segundo nos informa a Ecovias Ponte, concessionária que administra a ponte Rio-Niterói. Trago informações também, Carol, sobre região central da cidade, alguma retenção ainda na volta para casa na região da Presidente Vargas, segundo nos informa aí Centro de Operações Rio. A maioria das pistas já baixando o tráfego aí na maior parte dos casos, mas ainda algumas retenções. Caso da Lagoa também, com algum congestionamento na Borges Medeiros, com trecho de retenção desde o Jardim de Alá até o acesso ao viaduto Saint-Hilaire, em direção ao Rebouças. Sentido Gávea, da Borges Medeiros, está em boas condições. O trânsito é lento também, em Epitácio Pessoa, em direção ao Rebouças, a partir da curva do Calombo, e no sentido Ipanema, melhora a movimentação de veículos por lá, por enquanto, Carol.
1: Obrigada, Juliana.

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1: Estamos de volta hoje com Thaís Oyama e Felipe Salto, economista-chefe da Warren Investimentos. Thaís, a queda de braço no TSE em relação ao canal de apoio ao Lula, o exército do Lula, continuou nessa terça-feira porque o presidente da corte, Cássio Nunes Marques, determinou que fosse tirado do ar de novo o canal do WhatsApp para que cumprisse uma série de exigências, se cadastrasse na Justiça Eleitoral, cadastrasse todas as ferramentas que estão disponíveis, explicitasse o que vai ter, seu conteúdo que vai ter no canal, etc. Enfim, o TSE e a Justiça como um todo, porque o Supremo também, teve um protagonismo enorme nessa campanha, né? Muita gente lembrou que também teve protagonismo em 2022 com algumas decisões do Alexandre de Moraes, mas eu acho que essa contradição entre ministros, um puxando de um lado, outro puxando de outro, é uma especificidade dessa campanha, né?
2: Eu acho que sem dúvida nenhuma, com esse grau de sem cerimônia, pelo menos, sem dúvida nenhuma, né? Mas eu queria só voltar um pouco, Vera, porque essa briga, essa queda de braço, como você chamou, tem um componente estratégico importante aí para as campanhas, né? Por quê? Porque, como a gente falou agora há pouco, no caso do Lula, ele tem essa possibilidade de diminuir a abstenção, mas é matematicamente impossível que ele tire todos os votos dessa cesta de abstenção, ou pelo menos tire todos os votos que ele precisa, né? Historicamente, a gente vê que entre o primeiro turno e o segundo turno, a redução do grau de abstenção é lá na casa decimal, é muito pouca. E ainda que com todo esse esforço que eles estão fazendo, ele consiga reduzir o Lula em um ponto, por exemplo, a abstenção foi 21%, reduz para 20%. Um ponto é 1 milhão, equivale a 1.600.000 votos. Também não resolve nada. Mesmo 2 pontos não resolvem nada. Então, o que é que a campanha do Lula tem que fazer? Não há outra alternativa que não tirar votos do Flávio.
1: Do próprio Flávio.
2: E daí, nesse caso, se ele tira votos do Flávio, viram 2 votos, né? Porque ele ganha um e ainda tira do outro. Então, tirar votos do Flávio é uma coisa muito importante para a campanha. E como é que eles pretendem tirar? Desconstruindo o Flávio, criticando o Flávio e disseminando notícias negativas sobre o Flávio, que é a especialidade desse canal, né? Esse canal que tem 3 milhões, agora já tem 4 milhões, né?
1: Sim.
2: São 4 milhões de seguidores, 4 milhões de gente empenhada em cumprir essa missão. Então, isso é uma metralhadora giratória gigantesca para a campanha do Lula, né? Uma metralhadora poderosa. A campanha do Lula sabe disso, mas também a campanha do Flávio sabe disso. E não por coincidência e não à toa, que ele fica lá batendo na porta do TSE, batendo na porta do aliado, amigo e indicado pelo ex-presidente Bolsonaro, Cássio Nunes Marques, que, por sua vez, está muito decidido a sobreviver politicamente.
1: E hoje ele fez um apelo à menor judicialização, mas nada indica que vá ser esse o caminho daqui até o dia 25, né? Felipe, nessa estratégia de desconstrução, esses temas econômicos têm uma importância. A gente viu em 2014... como isso foi fundamental para Dilma desconstruir a Marina Silva e depois vencer o Aécio, essa coisa de que acabaria com os programas sociais, etc. Essa virada do Flávio em relação à escala 6x1, a Bela Megali está informando aqui no Globo que o Rogério Marinho já tem procurado os empregadores no sentido de, olha, ele mudou o discurso, mas o projeto que ainda vale é o meu, da escala flexível. A gente não vai tornar mandatório o fim da escala 6x1. Esse tipo de ruído, esse tipo de telefone sem fio, ainda pode prejudicar a campanha do Flávio se ficar claro que ele está fazendo só uma mudança com fins eleitoreiros, né?
3: Sem dúvida. O senador Rogério Marinho é muito experiente, né? Mas ele foi muito vocal contra a mudança da escala 6x1.
1: E ele tem um projeto, né?
3: E ele tem a alternativa, que deu uma repercussão muito grande, foi discutida, deu aquele bate-boca na CCJ, salvo o melhor juízo. Então, tem que ver até onde foi uma mudança na superfície e até onde isso vai, de fato, ser uma adesão à proposta da mudança da escala 6x1, que é isso que a população aparentemente está demandando, de fato. Agora, em geral, a primeira parte da sua pergunta, dos temas econômicos na campanha, eu acho que tem dois elementos interessantes aí. Primeiro que, do lado do incumbente, do presidente Lula, que está indo para a reeleição, tentando a reeleição, ele tem aquele caminhão de coisas para mostrar. Muita coisa é programa antigo, que foi ampliado ou renovado. Tem coisas novas também, o desenrola, o pé de meia e tal. E ele adotou uma tática de dizer que o senador Flávio vai acabar com tudo isso. Então, é uma estratégia que deixa a campanha do senador sempre na defensiva. Você vê pela televisão, por exemplo, ou pelos cortes e tal, ele tem que ficar dizendo, eu não vou acabar com farmácia popular, eu vou aumentar o Bolsa Família. Então, isso, de certo modo, é uma estratégia dupla, né, do incumbente, do presidente Lula, porque reforça o discurso dele e coloca o adversário para usar todo o tempo que ele tem para ficar dizendo que vai manter e vai até fazer mais.
1: Né? Incrível que tenha demorado tanto, né, Thaís? Eu ouvi de uma fonte que a campanha do Lula no primeiro turno foi uma campanha em home office, ali aquela coisa burocrática e sem sair do lugar. Talvez porque tenham subestimado o adversário e a força da direita, que saiu das urnas, inclusive, na composição do Congresso. Agora, talvez seja tarde, porque tem esse sprint que tem que fazer, que você descreveu tão bem, que não é uma coisa trivial, né?
2: Eu concordo, e você já escreveu sobre isso, Vera. Eu acho que grande parte dessa quase apatia ou desse subenvolvimento que existiu no primeiro turno da campanha se deve ao fato de que o Flávio Bolsonaro foi um adversário subestimado desde o primeiro minuto, né? A gente sabe que ele era, inicialmente, o adversário preferido do Lula. Agora, eu fico pensando, se fosse agora, o presidente Lula se mostrou de alguma forma tão mais fraco do que nas campanhas anteriores, eu fico pensando como seria se o candidato fosse, de fato, o Tarcísio, por exemplo, né? Como não aconteceu. Você acha que essa sua tese, que é sua e não minha, ela procede? Quer dizer, parte dessa apatia foi por causa da expectativa baixa que eles tinham em relação ao candidato Flávio?
1: Com certeza, teve uma subestimação do candidato, consideravam que era o melhor candidato para perder, né? Porque tinha todo um histórico de rachadinha, um histórico ali de... enfim, a questão do Dark Horse, do Banco Master... E também eles achavam que estava muito fresco na memória das pessoas, que foi o período Bolsonaro. No entanto, as pessoas não demonstraram que acharam que foi tudo ruim. Pelo contrário, o PL teve votações maciças na Câmara, no Senado, para vários governos que ele não tem hoje em dia. Vai governar 5 estados, podendo governar mais no segundo turno. Então, não houve uma avaliação negativa do período do Bolsonaro. Acho que isso deu um certo curto-circuito na cabeça do PT e da campanha do Lula, a ponto deles darem essa guinada agora, concentrando as tintas no risco do fim dos benefícios sociais e levando a eles ficarem nessa defensiva, como o Felipe apontou. Então, acho que houve uma guinada de discurso que faz sentido, mas eu acho que talvez seja tarde demais. A gente não sabe. As pesquisas têm mostrado uma manutenção da distância.

0: Mas não um estreitamento, né, Felipe?
1: É, algumas pesquisas, as de hoje, por exemplo, Poder Data e tal, mostram um certo estreitamento, mas tem a margem de erro. Eu acho que o cenário, a gente faz lá na Warren um agregador de pesquisas, que é uma espécie de média móvel, mas corrigindo o viés de 18 institutos. Mostra que está muito apertado, mas o Flávio à frente. Quer dizer, ele, nesse momento, é o favorito, né? Os dados do primeiro turno e os dados das primeiras pesquisas, acho que o colocaram nessa posição. Mas na margem, as pesquisas novas estão, digamos, machucando um pouco essa posição de favoritismo que ele, da qual ele saiu ali com tanto peso, né, do primeiro turno.
0: Daí a importância do debate, né? Fundamental para talvez ser o tira-teima desse segundo turno aí sim mais disputado, né?
2: Debate que parece que não haverá, né? Só pegando o que o Felipe falou, essa história de ele conseguir colocar nas cordas o Flávio Bolsonaro é ruim porque ele perde tempo do programa dele para responder, mas também é ruim porque ele diz: eu vou manter isso, vou manter aquilo, vou manter tudo aquilo que o presidente falou. Então eu não preciso mudar, então fique esse presidente mesmo, né?
0: É isso.
1: É, de fato.
0: É, tudo isso era contradição importante de decidir em debate. Eles têm as entrevistas com a Renata Loprete, na quinta e na sexta agora, eu acho que elas vão ser fundamentais, pela audiência que tem e pela acuidade que a Renata tem em arrancar coisas das pessoas, mas os debates também seriam importantes. Vamos ver se a decisão de não ir no da Band causa um estrago a ponto do Flávio decidir que tem que ir no da Globo, que é na sexta-feira. Reta mais do que final ali da eleição. Então, de tédio não morreremos, pessoal. Gente, obrigada por hoje, Felipe. Fica o convite para você voltar mais vezes. Foi muito elucidativa a sua participação. Obrigada.
1: Obrigado você, prazer estar aqui com você, Vera, e também com você, Thaís.
0: Thaís, até terça, querida.
2: Até
0: Obrigada por
2: terça. É
0: hoje.
2: legal vir no estúdio, Vera.
0: Então, tá sempre aberta para você a porta. Esse microfone te ama. Gente, o Viva Voz de hoje teve a produção do Ender Starles e os trabalhos técnicos do Henrique Dias. A gente volta amanhã com Bruno Carasa, Pesquisa Quest. Não vai faltar assunto. Até lá.

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Terça-feira, 13 de outubro de 2026. A bancada do PSD na Câmara dos Deputados sinalizou apoio à reeleição do deputado Hugo Mota à presidência da Casa. Ele agradeceu a legenda e prometeu prestigiar o PSD nos cargos-chave de comando da Câmara. Mota disse ainda que a união dos partidos de centro é fruto da necessidade de sobreviverem juntos na Casa. A declaração acontece após a ampliação dos partidos de direita no Congresso, o que desafia a permanência de Mota e também de Davi Alcolumbre, presidente do Senado, nos cargos atuais. O PL elegeu sozinho 121 deputados, a maior bancada de um partido desde a Constituição de 1988. As grades de proteção da passarela das Cataratas do Iguaçu, em Foz do Iguaçu, no Paraná, começaram a ser retiradas pela primeira vez desde 2023, devido à cheia do rio Iguaçu. A medida faz parte de um protocolo de segurança para permitir a passagem da água e evitar danos à estrutura diante da previsão de aumento da vazão. Nesta manhã, a vazão das cataratas chegou a mais de 11 milhões de litros de água por segundo, cerca de 7 vezes a média histórica. A passarela está interditada desde domingo. Tropas do Reino Unido participaram de um treinamento militar nas Ilhas Malvinas para se preparar para uma eventual tentativa de invasão à Argentina. O exército reuniu mais de 100 soldados britânicos e reservistas locais durante 6 dias no início de outubro. As informações são do jornal britânico The Time. O treinamento ocorre em um momento de tensão diplomática entre o Reino Unido e a Argentina, que disputam a soberania do arquipélago localizado no Atlântico Sul. Horário de Brasília, 8h03.

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2: Muito boa noite a você, amigo e amiga, ouvintes aqui do Quatro em Campo. Sejam todos muito bem-vindos. Vamos juntos até as 9 horas da noite. Muito obrigado a você que se liga no nosso podcast. Você que acompanha o programa nas mais diversas plataformas digitais. Hoje, dia 13 de outubro.
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2: Rafael Prates, tudo bem, meu amigo Prates? Boa noite.
3: Alô, Éboli, boa noite, ouvintes da CBN.
2: Rodrigo Bittar, fala, Bittar, boa noite. Não temos ainda, Rodrigo Bittar, mas... eu caí, ok. Daqui a pouquinho você volta. Não se machuca não, hein? Passa aí, bota o curativo. Tá bem, né? Tá tudo bem, né?
3: Tudo bem, Éboli? Boa noite pra você e pra quem tá ligado com a gente. Cair não machucou não, viu? Tá tudo certo.
2: Tá tudo certo, isso aí. Aí o levanta e vamos à luta. Bruno Faria! Fala, Brunão! Boa noite!
4: Tudo bem, Éboli? Boa noite pra você, boa noite pra todo mundo que nos acompanha.
2: É preciso ficar de pé pra aguentar essa semana, que é uma semana daquela, gente. É Sul-Americana, Libertadores... Só tem jogo decisivo. Ramon Lemos, meu amigo, por favor.
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2: Vamos passear pelos confrontos, né, que marcam essa semana. Sul-Americana, Libertadores da América, tem Vasco e Boca, tem Estudiantes e Flamengo, tem Fluminense e Palmeiras. Gente, mas... O mais novo capítulo dessa guerra judicial interminável e constrangedora, já falamos sobre isso aqui, mas os dirigentes não se cansam, né? Vamos lá, o episódio, foram dois episódios hoje, tá? Mas o mais recente é o seguinte, o consórcio formado por Flamengo e Fluminense para administrar o Maracanã, entrou com uma ação no Superior Tribunal de Justiça para tentar barrar o jogo Vasco e Boca no Maracanã. É um pedido que acontece horas depois de uma decisão favorável ao Vasco na Justiça do Rio de Janeiro, que também aconteceu hoje, né? Então é um episódio atrás do outro e é o seguinte, a Conmebol está disposta a colocar o jogo da volta entre Vasco e Boca em Assunção. Tudo já está armado para o Maracanã. Todos os ingressos já foram vendidos. É importante a gente falar que é um jogo que não envolve só Vasco e só Boca. Envolve deslocamento de muita gente, segurança pública. Então, a Conmebol deu um ultimato. Se tiver mais uma mudança na justiça, e por enquanto não houve, mas temos aí uma nova ação. Um lado, a dupla Fla-Flu, acaba de entrar com uma ação no Superior Tribunal de Justiça para tentar barrar o que a Justiça do Rio determinou também hoje. Então, a última decisão da justiça é jogo no Maracanã. Se essa decisão cair, o jogo vai para Assunção. E aí eu pergunto, quem ganha com isso? Porque para mim a dupla Fla-Flu não ganha nada com isso. Não ganha nada com isso. Senta depois e rediscute essa relação, o que diz o contrato, mas agora, na minha opinião, é uma irresponsabilidade tirar o jogo do Maracanã. com todos os ingressos já comercializados. Mas é briga de justiça, briga de desembargador, briga de ministro, que é o seguinte, olha aqui, e tem um outro detalhe, hein? E tem um detalhe, eu acho que é grande a chance, porque infelizmente questões extras à justiça influenciam a decisão daqueles que estão na justiça. A gente sabe disso, não vamos ser ingênuos, né? Ainda mais quando o assunto é futebol. Esse caso, essa ação da dupla Fla-Flu, ela deve ser analisada pelo presidente do TJD. Tá, do STJ, perdão, do STJ. O presidente é o ministro Luiz Felipe Salomão. O Luiz Felipe Salomão, ele é tio do Paulo Salomão, que deixou a gestão do atual presidente Pedrinho, e é um desafeto do Pedrinho. Estou dando informações aqui, não fazendo nenhum julgamento, mas são informações importantes para a gente botar no contexto. Bota no contexto. O Pedro Salomão deixou o cargo de vice-presidente da geral da gestão do Pedrinho no final do ano passado e passou a ser um desafeto do Pedrinho. Passou a ser um desafeto do Pedrinho. É política. E o tio dele é o ministro que vai analisar essa nova ação movida pela dupla Fla-Flu. Cara, eu não aguento mais. É uma baixaria, uma vergonha tudo isso que está acontecendo. E se o jogo for para Assunção, é uma derrota do futebol brasileiro. É uma derrota. E a dona CBF continua calada. Não se movimenta, não se pronuncia. E eu não falo mais, cansei. E se alguém quiser dar mais algum pitaco, mais algum detalhe, fique à vontade aí, Bruno, Bittari e Prates, porque eu acho uma vergonha, gente, tudo isso. É vergonhoso demais. É constrangedor.
5: Não, a história toda é muito vergonhosa. Você tem toda a razão, Éboli. Tem toda a razão. Agora, a gente tem que saber o seguinte. O que diz o contrato dessa concessão pública? Porque o Maracanã, ele pertence ao Estado. Foi uma concessão, a uma concessão pública. Esse consórcio, ele não é o dono do Maracanã. A gente tem que saber assim, porque o Vasco alega que o contrato diz uma coisa... E a dupla Fla-Flu alega que o contrato diz outra. E o que a gente está vendo é assim, é uma série de obstáculos criados para impedir o Vasco de jogar no Maracanã. Então é o gramado uma vez, é um evento que vai ter no Maracanãzinho outra vez, é o número de jogos outra vez.
2: Já saíram do contrato, Prats. Já saíram do contrato. O que tem no contrato não cola. Não cola. Porque inclusive tem um acordo que permite o Vasco a jogar 4 partidas no ano.
5: Então...
2: Tem um acordo. Já saíram do contrato, era negócio de jogo no Maracanãzinho, entendeu? Agora é outras coisas, já estão partindo para outras coisas.
5: Então esse cabo de guerra judicial, que é um cabo de guerra clubista, que obviamente foi a justiça, então não se sabe o que vai acontecer. Então, assim, o Vasco está contando com o Maracanã, já vendeu todos os ingressos, a Conmebol falou o seguinte, se vocês não se resolverem aí, jogo em Assunção. E sabe-se lá o que vai acontecer, Éboli. O jogo vai ser daqui a uma semana... E não se sabe exatamente o local em que vai ser o jogo. Né? Agora, me parece que a gente tem de observar o que o contrato, quando houve uma concessão do estádio, o que reza esse contrato. Porque a partir do momento que o que reza o contrato já não vale mais, então a discussão não é assim, a discussão não é esportiva, a discussão não é judicial, a discussão ou é uma rixa de dirigentes, ou já virou algo muito clubista, e ficou assim, e agora virou um cabo de guerra. O Vasco tenta jogar no Maracanã, para, segundo o Vasco, valer os seus próprios direitos. E a dupla Fla-Flu não quer que o Vasco jogue no Maracanã, porque também levou para um lado clubista de que, olha, no Maracanã não vai jogar. Agora, a dupla Fla-Flu não é dona do Maracanã. É uma concessão pública. Eu acho que está passando...
2: O contrato é dúbio. O Prato, o contrato é dúbio. O contrato não dá poder de veto à dupla Fla-Flu, a não ser que haja uma questão técnica. E questão técnica, cara, aí você abre um campo enorme de possibilidades. Aí cada um faz a leitura de questão técnica como bem entende. Questão técnica para a dupla Fla-Flu é o gramado não aguentar a sequência de jogos. Um gramado que foi trocado agora. E a gente está falando de um jogo, né? Um jogo. Um jogo. Não é nada além de um jogo.
3: É que para a NFL pode, né?
2: Não, depois, acabou a NFL, o gramado foi trocado, Bittar. Nem é mais o mesmo gramado.
3: Então, acho que...
2: O gramado está perfeito, o gramado foi disputado. Recebeu o Fla-Flu, agora tá perfeito.

0: o gramado.
1: Então.
0: É que eles não querem que o gramado estrague novamente por causa desse um jogo entre Vasco e Boca, porque não vai ter um segundo. É, se o Vasco chegar à decisão, o jogo é em campo neutro. Então é um jogo mesmo que a gente está falando.
1: É, eu acho absurdo, viu, Éboli, tudo o que está acontecendo e, para mim, para além de tudo, de uma briga política entre os dois times e tudo mais, uma briga de ego muito grande, ninguém quer mostrar que é menor do que o outro, então virou uma guerra. O Fluminense me parece levado a essa situação junto com o Flamengo, me parece que o BAP está tomando mais essa frente, né, ele, o Pedrinho e tudo mais, então é uma disputa de ego e assim também, né, vamos combinar uma coisa. Como se o gramado do Maracanã sempre tivesse sido perfeito e um jogo no meio da semana estragasse o Maracanã. Nos últimos anos, a gente discutiu demais gramados do Maracanã, o gramado da Arena Castelão, que nos últimos anos esteve na Série A do Campeonato Brasileiro. Vários gramados que estiveram em péssimas condições em diversos jogos do Campeonato Brasileiro, de outras competições, a Libertadores da América. Então, vai dizer que o Vasco vai ser o culpado por tudo que aconteceu. Então, para mim é vergonhoso isso daí que está acontecendo. O mínimo, para mim, é o Vasco jogar no estádio, poder ter a liberação como é o certo, é o correto pelo regulamento que está sendo falado. E o Flamengo e o Fluminense que discutam, como você bem falou, depois toda essa situação e entendam como que vai acontecer na sequência.
2: Ô, Éboli.
0: Fala, Brunão.
2: Eu acho que, só para encerrar esse assunto e não me estender muito, você trouxe informação importante sobre desafetos. Quem perde não é só o futebol brasileiro, é muito futebol carioca, porque são três clubes hoje,
0: claro,
2: na semifinal de Copa Libertadores e de Sul-Americana. Então, essas desavenças estão muito ligadas, e eu estou muito de acordo com o que disse o Rodrigo Bittar, a ego. Parece que, de alguma forma, eles querem mostrar força e poder em cima do outro clube, através de canetadas. Quem perde é o futebol carioca, gente. Quem perde é o Maracanã. Vocês já trouxeram, gramado está aí, é novo. Um jogo não vai fazer diferença. E aí levam para uma disputa de NBB, que no mesmo dia vai ter Flamengo e Botafogo. Sabe, a que ponto nós chegamos no futebol brasileiro em que uma rivalidade, você não pode ver o seu rival sendo bem sucedido. Se a gente continuar olhando para o nosso umbigo, para o nosso ego, para o nosso lado só, o futebol brasileiro não vai evoluir, vai seguir parado. E isso é um exemplo forte do que vem acontecendo na política carioca. E que não é só do lado carioca, isso é no Brasil inteiro. Se fosse em São Paulo também, tô para te dizer que se tivesse um consórcio com dois clubes, o terceiro dificilmente jogaria, porque o ego é muito grande, infelizmente.
0: É pensamento pequeno, né? A gente tá numa temporada que pode terminar com os quatro grandes títulos distribuídos pelos clubes do Rio de Janeiro. Há essa possibilidade, né? Vamos lá, Fluminense campeão da Libertadores, Flamengo campeão brasileiro e Vasco campeão da Sul-Americana, da Copa do Brasil. Todos estão aí com o Fluminense. Estou fazendo a distribuição, que seria aproveitando o máximo possível os clubes do Rio que estão envolvidos, né? Não estou aqui estabelecendo que é bom isso ou aquilo, tá? Antes que os torcedores. Ah, você está querendo? Não estou querendo nada. Estou falando que há essa possibilidade dos quatro grandes títulos do Brasil e do continente, né? 2 e 2, estarem todos, terminarem o ano, todos nas mãos de clubes do Rio de Janeiro.
1: E as primeiras decisões da próxima temporada de cariocas, né, Boli? A Supercopa do Brasil, a Supercopa Rei e também da América do Sul, enfim. Recopa, né?
0: Não, mas vai muito além do pensamento pequeno deles. Vai muito além do pensamento pequeno deles. Deles que eu digo os dirigentes. Vamos aguardar. É isso, tá, gente? Se cair, se essa ação vingar e derrubar o jogo no Maracanã, a Conmebol não vai ter mais tolerância e vai jogar, botar o jogo em Assunção. Vasco e Boca, né, vai para Assunção na semana que vem. Vamos aguardar, vamos aguardar. Vamos fazer o seguinte, eu vou fazer uma paradinha, aí na volta a gente vai falar de campo bola, quero saber de vocês, o que vocês esperam desses confrontos, né, que envolvem os brasileiros, Vasco e Boca, Fluminense e Palmeiras, Flamengo e Estudiantes, daqui a pouquinho tem Vasco e Boca, na La Bombonera, vou confirmar as escalações, com transmissão, inclusive, aqui do Futebol Globo CBN. E a gente vai passear pelas questões técnicas que envolvem esses três confrontos. Depois do intervalo.

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1: Cidade. Um vagão de trem usado por Dom Pedro II virou alvo de um abaixo-assinado que pede para que o veículo seja transferido do Museu do Trem, na Zona Norte do Rio, para o Museu Imperial de Petrópolis, na região serrana. O Instituto do Patrimônio Histórico e Artístico Nacional, no entanto, descarta a mudança. O órgão passou a ser responsável pelo acervo após o fim da Rede Ferroviária Federal. Os mais de 700 signatários da petição apontam que o museu, localizado no engenho de dentro, está fechado desde 2019. E com isso, o vagão ficou vulnerável a furtos e degradação. O chamado carro imperial tem quase 17 metros de comprimento e possui 4 compartimentos, entre eles um toalete e um salão com 15 cadeiras. Além dessa peça, o Museu do Trem reúne mais de 1.000 itens ligados à história ferroviária, entre eles a locomotiva baronesa, associada à inauguração da primeira ferrovia do Brasil, em 1854, e outro vagão que foi usado por Getúlio Vargas. O IPHAN afirmou à CBN que não há recomendação técnica para transferir peças de alto valor histórico, como carro imperial, a outras instituições. A prioridade, ainda segundo o órgão, é criar condições para preservar e recuperar os bens do Museu do Trem. O IPHAN acrescenta que o vagão usado por Pedro II passa por higienização periódica e está em bom estado de conservação. A última vistoria de todo o acervo foi realizada em julho deste ano. Apesar disso, não há previsão de reabertura do Museu do Trem. Reportagem Pedro Borenberger.
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1: Muito bem, de volta aqui com o 4 em Campo. Vamos lá, daqui a pouquinho tem bola rolando pela Copa Sul-Americana. Aliás, só fazer um adendo aqui, por favor, né? O Atlético Mineiro tem o jogo contra o Montevideo City Torque, né? A possibilidade de uma final brasileira na Sul-Americana e na Libertadores da América. Então, já que hoje tem Sul-Americana, a gente começa...

0: pela Sul-Americana, pegando esses dois confrontos, né? É Boca e Vasco, e amanhã tem o Atlético Mineiro recebendo o Montevideo City Torque, time do Uruguai. Deixa eu perguntar para vocês o seguinte: qual é o confronto mais difícil? Qual é o mais complicado, né? É o Vasco e Boca, mais pela camisa, pelas camisas envolvidas, pela Bomboneira, mas saindo um pouco disso, entrando também em questões técnicas, o que vocês esperam de Vasco e Atlético Mineiro e qual a chance de termos então aí uma final brasileira na Copa Sul-Americana? Rapidinho só, o Vasco escalado com Leonardo Jardim, Paulo Henrique, Saldívia, Robert Renan, Cuiabano, Sousa, Thiago Mendes, Lescano, Adson, Bruno Duarte e Andrés Gomes. Lembrando que o Colídio, gente, ele não foi retirado da lista do River Plate, então isso travou a participação do jogador pelo Vasco na Sul-Americana, o que é uma grande ausência. O Colídio não pode jogar pelo Vasco na Sul-Americana. O Boca também com Monteiro, Lozano, Di Lolo, Herrera, Blanco, Delgado, Ascacíbar, Alarcón, Palacios, Leonel Flores e Ener Valencia. Paredes, ausência também sentida, liderança, jogador de seleção da Argentina, também não joga pelo Boca. Prati, começo contigo, né? Qual a possibilidade de termos uma final brasileira na Sul-Americana, analisando as dificuldades de Vasco e Atlético Mineiro?
1: É grande. Vasco é favorito contra o Boca em dois jogos e o Atlético mais favorito contra o City Torque em dois jogos. City Torque tem um bom time, tem uma campanha muito boa, tem um jogador como o Salomão Rodrigues, que tem 7 gols, é o artilheiro da Sul-Americana. Agora o Atlético tem um elenco melhor, tem jogadores melhores, o Atlético está vivendo um momento muito bom, né? O Barba Domingues troca o time, joga com time A, time B, o time é extremamente competitivo, é um treinador que sabe se adaptar muito ao que o mata-mata exige, não à toa levou o Atlético para uma semifinal de Copa do Brasil que vai jogar, leva o Atlético para uma semifinal do Sul-Americano, eliminando o Santos de um 0-2 para um 4-2, passando nos pênaltis na fase quartas de final. Então o Atlético, em relação a favoritismo, Éboli, a diferença do Atlético para o City Torque é maior que a do Vasco para o Boca Juniors. O Vasco também está em um momento de alta, time muito mais consistente, mais seguro para jogar, passando mais confiança para quem acompanha, mas uma diferença menor. Então, assim, se a gente colocasse aí uma diferença, numa comparação, mal comparando, Éboli, o que é Flamengo e Estudiantes de um lado seria Atlético City Torque da Sul-Americana. E o que é Fluminense e Palmeiras de um lado seria um pouco mais Vasco e Boca da Sul-Americana. Mesmo assim, Vasco e Galo favoritos para passarem a final daqui na próxima semana nos Jogos da Volta.
0: Esse jogo na La Bombonera daqui a pouquinho, Bitar, é aquele jogo que dá até para beliscar uma vitória ou é um jogo que tem que usar a cabeça e pelo menos produzir um resultado para manter o confronto aberto no jogo de volta? E aí é inevitável, né? Assim, para mim é inegável, e a gente vai ficar na expectativa pelos próximos capítulos, se o Vasco não puder jogar no Brasil o jogo da volta, você tem uma influência grande no aspecto técnico desse confronto.
2: Não, total, Éboli. Eu acho que assim, né, a gente acompanhou de perto, viu o São Paulo nas duas partidas contra o time do Boca Juniors, né, fizemos essas transmissões, e o São Paulo contra o Boca lá em La Bombonera poderia ter vencido o jogo. Começou bem, fez um bom primeiro tempo, então eu acho que o Vasco pode tirar lições daquele jogo, que dá para vencer lá. Mas para além disso, o mais importante é voltar vivo para o segundo confronto. O empate, trazer um empate podendo jogar em casa, não é ruim, mas acho que pela fase, a fase do Vasco hoje, contra esse momento que o Vasco está vivendo agora, é melhor do que o momento que o São Paulo estava vivendo quando enfrentou o Boca lá em La Bombonera. E a ausência, por mais que o Colídio seja uma ausência muito sentida do lado do Vasco, o Paredes faz mais falta ainda para o time do Boca. Acho que o funcionamento passa muito por ele, desse meio campo do time do Boca Juniors, a pegada defensiva e principalmente aquele toque diferente, né? Um cara que encontra uma solução nas costas da marcação vai fazer muito falta para o time do Boca. Eu só queria colocar um ponto aí, com até a pergunta que você fez para o Prats, né, com relação ao favoritismo de uma final brasileira. Em vários dos últimos anos, algumas semifinais com brasileiros envolvidos. Em todos esses anos, ou praticamente em todas as ocasiões, a gente coloca os brasileiros como favoritos. Por quê? Apesar de os brasileiros não darem valor à Copa Sul-Americana, chega na hora dessa semifinal, os caras entendem que são 3 jogos para um título, 3 jogos para uma vaga direta na Libertadores, eu vou dar valor. Mas aí parece que o futebol fala assim: olha, você não quis dar moral para mim durante 8 jogos, 9 jogos, não é agora que você vai colher os frutos de algo que você não plantou ao longo disso. Porque

0: que eu quero dizer isso daí? Porque anos atrás a gente quase teve Corinthians numa semifinal, a gente teve quase teve Atlético Mineiro, inclusive acho que era na mesma Copa Sul-Americana, poderiam fazer uma final, aquela que o Del Valle acabou passando pelo Corinthians, o São Paulo foi para uma final e acabou perdendo para o Del Valle também. Time por time, os brasileiros têm mais elenco e mais time e mais bola jogada do que Boca e também do que o Montevideo City Torque, mas levem o jogo a sério, muito a sério, para que possam o Galo matar o confronto, o duelo já no confronto de ida, né? Acho que pode dar uma boa adiantada na situação jogando em casa, e o time do Vasco voltando vivo para casa e podendo jogar em casa, evidentemente, tem tudo para sair com essa vaga. Para mim, os dois são favoritos, sim, mas com esse adendo.
1: E para você, Brunão?
2: Boli, eu concordo com o que os amigos disseram, mas eu queria acrescentar alguns pontos. O Milton Delgado é o substituto do Leandro Paredes nesse meio de campo. Então, a qualidade técnica do Boca em administrar, em rodar o jogo, em ter a posse de bola, muda muito. Mas o Boca Juniors é aquele time cascudo, acostumado a grandes decisões. Mas não é aquele time que assustou muito nos anos 2000 os times brasileiros. Eu acho que o Bitar trouxe um ponto importante, que o São Paulo, nas quartas, poderia ter terminado o primeiro tempo em vantagem, porque teve as melhores chances. E até então, naquele duelo, parecia que o São Paulo passaria. Quando vem o segundo tempo, o São Paulo, que é o que tem se demonstrado na atual edição do Brasileiro, caiu muito de rendimento, sofreu um gol e aí entrou com muito medo no estádio do Morumbis. Então, o que é importante a gente entender aqui? O sair vivo é importante para o Vasco? Mas é possível ganhar dentro da Bomboneira. Além de ganhar lá dentro, com essa ausência importante, que não, o Boca não poderá contar com o Paredes, é mais importante para o Vasco conseguir jogar no Maracanã. Porque se ele não conseguir fazer essa partida no Brasil e ela for para Assunção, for para o Paraguai, aí muda completamente a figura, porque são dois jogos fora de casa, mesmo o Vasco sendo mandante no segundo. E aí eu acho que a situação se equilibra entre Boca e Vasco. Então eu vejo, neste momento, o Vasco um pouco favorito, mas decidindo no Maracanã, decidindo no Brasil. Se essa segunda partida não for no nosso país, aí se iguala. Eu acho que o Boca tem chance de avançar a grande decisão. Olhando para o Atlético Mineiro, eu vejo um Galo forte, eu acho que um Galo vai enfrentar uma equipe que é muito boa, é verdade, não chega ao nível do Atlético Mineiro, mas que também não conta com torcedores, assim. Então, não vai ter pressão fora de casa. O Galo tem uma grande chance de amanhã, jogando em casa, fazer uma vantagem já para sair desse confronto com uma tranquilidade e manter-se vivo também na disputa de uma vaga Libertadores no próximo ano no Campeonato Brasileiro, já que esse é o principal objetivo neste momento. Lembrando que o Galo ainda disputa também Copa do Brasil.
1: Exatamente. Né? O Galo tem lá o confronto contra o Grêmio, né? Pela Copa do Brasil. Essa do Colírio, cara, é mais uma manobra, sabe, que a gente vê, infelizmente, muito aqui, essas manobrinhas, sabe, essas coisinhas aqui no futebol sul-americano. O River não tirou o Colírio dos relacionados, da competição, não sei se prevendo o confronto lá na frente com o Vasco, acabou que ele ficou pelo meio do caminho, foi eliminado pelo Santa Fé, depois o Santa Fé perdeu para o Vasco. E aí bloqueou a participação do Colírio na competição por outra equipe. E de uma certa maneira pode estar beneficiando o principal rival, que é o Boca. Que coisa, cara, cada uma. Vamos lá, vamos fazer o intervalo de jogo e vem aí o repórter CBN. Daqui a pouquinho a gente volta com mais aqui no 4 em Campo. Sai daí, não.
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0: 13 de outubro de 2026, o presidente do STF, Edson Fachin, esteve em uma reunião hoje com o diretor-geral da Polícia Federal, André Rodrigues. O encontro foi solicitado pela própria PF e tratou do andamento das investigações relacionadas ao INSS e ao Banco Master. Em nota divulgada após a reunião, Fachin afirmou que todas as menções encontradas, sem exceção a ministros da corte, no caso Master, devem ser encaminhadas ao Supremo. O comunicado diz que o presidente do STF ressaltou ao superintendente da Polícia Federal que uma eventual abertura de investigação contra ministros depende da autorização de todo o plenário. O ex-governador do Ceará, Ciro Gomes, foi a um jantar com o banqueiro Daniel Vorcaro na casa do advogado Wolfrido Vardi, em São Paulo. A ideia era tentar convencer o político a parar de criticar as operações de precatórios de interesse do Banco Master. A informação está em uma troca de mensagens de julho de 2024 entre Vardi e Vorcaro. O material foi obtido pelo jornal O Estado de São Paulo. E tropas do Reino Unido participaram de um treinamento militar nas Ilhas Malvinas para se preparar para uma eventual tentativa de invasão argentina. O exercício reuniu mais de 100 soldados britânicos e reservistas locais durante 6 dias, no início de outubro, a informação do jornal britânico The Times. No horário de Brasília, 8h35.
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0: E nós temos informações agora de Brasília com Isa Stassarini. Isa, boa noite.
2: Oi, Éboli, muito boa noite a você e a todos que nos acompanham. Olha, o corregedor-geral do Tribunal Superior Eleitoral, Ricardo Vilas Boas, reforçou que o caso sobre o funcionamento do canal Exército do Lula precisa ser levado em caráter de urgência ao plenário, seja em sessão virtual ou presencial. Nesse pedido em que ele reitera o encaminhamento ao plenário, o corregedor cita a urgência que se deve à proximidade do segundo turno das eleições e da necessidade de garantir em tempo útil uma solução que seja tomada por todos os ministros do Tribunal Superior Eleitoral, ou seja, em uma solução colegiada e também em diálogo, harmonia institucional e delimitação das competências da presidência do Tribunal Superior Eleitoral e da Corregedoria Geral Eleitoral. Lembrando que mais cedo o presidente do TSE, o ministro Nunes Marques, liberou o canal de funcionar depois que a campanha do presidente Lula incluiu essa comunicação como sendo da campanha de Lula. Éboli.
0: Obrigado, Isa, com informações de Brasília, 8h37.
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0: Muito bem, de olho no amistoso entre Brasil e Argentina na Arena Pernambuco. Brasil. Começou agora, às 8h30, iniciozinho de partida, 0-0. 6 minutos de jogo, 0 para o Brasil, 0 para a Argentina. O Brasil em campo com Thaís Lima no gol, com Isabela, Tayla, Tassiane e a Raíssa Bahia, Kailane, Carolyn, Bia Zanerato, Gil Garbellini e Johnson, e também a Priscila no ataque. O time de Arthur Elias, que no primeiro amistoso com a Argentina, meteu um sonoro 3-1. O jogo foi realizado em Porto Alegre, né? E o Brasil foi lá e meteu 3-1, o jogo foi no sábado, belíssima atuação da seleção brasileira com golaços, gol no ângulo, gol de bicicleta, foi uma festa, e o Brasil venceu a Argentina por 3-1, jogos preparatórios, né, para a Copa do Mundo do ano que vem no Brasil. Então, confirmando, 7 minutos agora do primeiro tempo na Arena Pernambuco, Brasil e Argentina vão empatando em 0-0. Vamos falar de Libertadores da América? Vamos confronto a confronto, vamos lá.

0: por ordem de cronológica, né? Amanhã teremos no Maracanã Fluminense e Palmeiras. Como é que vocês analisam esse confronto, momento das equipes? Cara, eu vou dar um pitaco aqui rápido. O Palmeiras tá com muito volume. A gente falava tanto, né, do Abel Ferreira, que não conseguia tirar mais coisa do time do Palmeiras, que era um time, às vezes, econômico nas ideias, meio pobre ali para criar situações. E nos últimos jogos, o Palmeiras mostrou um volume ofensivo. Faltava era transformar em resultado. E aí sobrou para o Corinthians, porque 4-1 foi mentiroso, era para ter sido 8. Né? Teve pênalti perdido e um monte de coisa ainda que fez do Hugo o principal jogador do Corinthians. Mas é possível perceber essa evolução? O Palmeiras vive um grande momento técnico, principalmente na parte ofensiva, Prats, ou seja, o cenário mudou para esse confronto entre Palmeiras e Fluminense ou não?
1: Não, o cenário para o Palmeiras é bom. O cenário para o Palmeiras é positivo, Éboli, mas para o Fluminense também é. É um confronto parelho, confronto muito equilibrado. É definir no Nubank Park para o Palmeiras, me parece uma boa notícia, mas o jogo do Maracanã amanhã tem um peso muito grande. Fluminense do Marcão, um time também que é difícil de enfrentar. É um time que, individualmente, alguns jogadores cresceram muito de produção, né? O Palmeiras parece assim, um time talvez mais pronto para uma situação como essa, mas olha, uma ligeira vantagem. A vantagem do Palmeiras para mim está muito mais por definir o confronto em casa do que apenas por bola jogada. Bola jogada, o Fluminense tem jogos muito bons recentemente. Eu vejo assim muito equilíbrio, Éboli. Eu daria para você aí um percentual 51-49 para o Palmeiras por jogar segunda em São Paulo. Mas fora isso, o Palmeiras
0: Tá.
1: fez realmente jogos muito bons. É um time que tem criado muito, finalizado muito. O volume ofensivo do time cresceu. Mesmo em jogos que o Palmeiras não venceu ou fez poucos gols. Mas o Fluminense é um time duríssimo do Palmeiras enfrentar. Equilíbrio amanhã no Maracanã, equilíbrio na volta semana que vem no Nubank Park.
0: É isso mesmo, Bruno. Concorda com o Prats? O confronto parelho entre Fluminense e Palmeiras?
2: Eu tô para te dizer que eu gosto hoje um pouco mais do futebol do Fluminense do que do Palmeiras. Eu acho que o
0: É
2: Fluminense evoluiu muito com o Marcão. Há uma discrepância tão grande desde a saída do Zubeldia e o início do trabalho do Marcão como fixo até o final dessa temporada. E eu coloco ao contrário do que disse o Prats. Eu coloco 51 para o Fluminense, 49 para o Palmeiras. Eu acho que o primeiro jogo em casa pode ser importante nesse compromisso, já que é tão igual. Já que é tão parelho, eu vejo o Fluminense levando uma pequena vantagem por fazer o primeiro jogo em casa. Se você abre uma boa vantagem contra o Palmeiras, é possível você administrar depois jogando em São Paulo. Eu gosto muito do futebol do Fluminense. E o Fluminense tem um jogador que, para mim, pouquíssimos clubes no futebol brasileiro têm: Thiago Silva. Esse enxerga o jogo como nenhum outro jogador enxerga. É impressionante como ele é bom, como ele conhece os caminhos do gramado, como ele consegue acalmar os seus companheiros e ditar também ali os posicionamentos, o jeito que a bola tem que chegar até o ataque. O Thiago Silva, para mim, é fundamental nesse time do Fluminense. Eu acho que o Fluminense é pouca coisa à frente, porque faz o primeiro jogo em casa. Eu penso um pouquinho diferente do Prats.
0: E pelo jeito eu penso diferente dos dois. Não, eu não
2: Então tá bom.
0: enxergo. Quero te ouvir também. Quero te ouvir também, Bitar. Eu não enxergo o placar dilatado nesse confronto. Além de nenhum confronto, eu enxergo o placar dilatado. Agora, contextos, coisas do jogo, né, podem modificar esse cenário. Mas eu não enxergo o placar dilatado. Mas eu estou muito bem impressionado com o volume ofensivo do Palmeiras. Eu acho que é um complicador grande aí para o time do Fluminense. Eu fiquei muito bem impressionado com os últimos três jogos do Palmeiras no aspecto ofensivo, a imposição que o Palmeiras teve no aspecto ofensivo. Bem, Bitar, tua visão.
3: Éboli, eu vejo também um jogo muito parelho, muito equilibrado, e eu, assim como o Prats, eu acredito que o Palmeiras tenha uma ligeira vantagem. E acho que são vários fatores que podem trazer essa vantagem. O primeiro deles, é claro, a decisão em casa. Eu entendo o lado que o Bruno falou também, isso vai ser uma eterna discussão, né? É melhor jogar a primeira em casa ou a segunda em casa. Aí é muito de cada um, do que cada um acredita, mas eu acho que o Palmeiras, nos últimos anos, já mostrou que sair atrás no primeiro jogo, independentemente do adversário, numa semifinal, quartas, oitavas, enfim, de Libertadores da América, não quer dizer nada. Como o Abel Ferreira fala muito, né? 90 minutos no agora no

Parque é muito tempo, né? Na Arena Alviverde é muito tempo. E eu acho que tem um fator também. O elenco do Fluminense vive um ótimo momento, tem jogadores que estão acostumados com esse tipo de jogo, mas a instituição não está tão acostumada a semifinalizar.

0: Palmeiras fica à frente, mas o Fluminense é totalmente capaz de abrir uma vantagem amanhã e de eliminar o Palmeiras, chegando a mais uma final de Libertadores da América. É, eu tô com o Bruno, acho que o Thiago Silva, para mim, é o melhor zagueiro do futebol brasileiro, mas do outro lado a gente tem que observar também a zaga do Palmeiras e a bola parada, né? O Barbosa é excelente na bola parada, fez um gol de cabeça, inclusive o primeiro dele pelo Palmeiras contra o Corinthians. O Gustavo Gomes é absurdo o que ele joga. Há uma preocupação agora porque o Vitor Roque, né, sofreu uma entorse no tornozelo, não vai para o jogo, mas o Sosa também é um jogador que pode ajudar muito na pressão ofensiva, a atrapalhar a saída de bola do time do Fluminense, inclusive evitando que o Thiago Silva, o Martinelli, enfim, consigam dar uma saída de mais qualidade para o time do Fluminense. Para mim, 52 a 48 para o Palmeiras.
1: É um
0: Ô,
1: pontinho
0: Évole.
1: percentual pra cá. É,
0: Na
1: vocês todos
0: margem,
1: ficam no muro.
0: empate
1: Tudo no
0: técnico.
1: muro. Tudo no muro. É sério, tudo no muro.
0: Não, e o seu, Évole? Eu quero o
1: Égua
0: seu
1: de
0: percentual,
1: malandro.
0: Évole.
1: Pra mim, nesse confronto, 60-40 pro Palmeiras.
2: Caramba.
0: Aí, ó. Também bancou.
2: Tá bom.
1: É.
2: Ô, Éboli.
1: Bia Zanerato de cabeça. Brasil 1, Argentina 0. Na Arena Pernambuco, amistoso.

0: Bahia, Zanerato de cabeça. Brasil 1, Argentina 0. Na Arena Pernambuco, amistoso internacional. Diga, Brunão.
1: Só para trazer uma curiosidade, né? Ano passado, o Abel Ferreira disse que 90 minutos no, até então, Allianz Parque era muito tempo, era muito longo. Essa frase foi dita em abril de 1986 por Juanito, jogador espanhol, que ele disse na época, 90 minutos no Bernabéu são muito longos, o que significa que ele era jogador do Real Madrid. Na ida, em 96, pelo jogo da Copa da UEFA, o Real Madrid perdeu para a Inter de Milão por 3-1. Na volta, o Real Madrid venceu por 5-1 e avançou para a decisão, vindo a ser campeão. Então essa frase foi dita em 86 na Espanha, só como curiosidade.
0: Maravilha. E vem cá, em outro confronto, hein, Bruno? Começa contigo agora. E no outro confronto, Estudiantes e Flamengo. Flamengo e Estudiantes começa na quinta-feira na Argentina. Flamengo não vai ter Jorginho, Arrascaeta, Danilo, né? A mais nova baixa é o Danilo. Mas aí vocês falam aquele negócio, mas tem elenco, faz isso, faz aquilo. Mas e aí, hein?
1: Ah, pra mim é muito favorito contra o Estudiantes. Aí eu coloco 60-40 pro Flamengo. Acho que o Flamengo vem com força quase máxima, não tem Ayrton Lucas, Danilo, Arrascaeta e Everton Araújo, né? O Flamengo tem um elenco muito superior ao Estudiantes. O Estudiantes sofreu demais para avançar contra o Corinthians, só não levou a decisão para os pênaltis porque o Memphis Depay isolou a bola no final do jogo. Poderia ir para os pênaltis e poderia ser eliminado pelo Corinthians. O Flamengo não vai ter, assim, muitas dificuldades, não. Eu vejo uma diferença muito grande. O Flamengo não deve ter dificuldades e vai chegar à decisão da Libertadores para tentar aí, quem sabe, o pentacampeonato.
0: Inclusive não vai ter dificuldade no jogo da Argentina também, é isso?
1: Eu acho, Éboli. Eu acho que não vai ter dificuldade no jogo da Argentina, não. O Corinthians, nas quartas de final, foi um jogo muito tranquilo lá, tá? Quase não sofreu e não saiu vencedor por pouco lá. Então, assim, olhando hoje as diferenças de elencos, é verdade que esse jogo já foi há pouco mais de um mês, mas eu vejo uma diferença muito grande. O Flamengo é um time muito mais pronto, preparado. E o Estudiantes sabe disso, sabe que a diferença do Corinthians para o Flamengo é gritante. Então, a postura do Estudiantes vai ser diferente em casa. O Flamengo deve vencer na quinta-feira, tá? Acho que vence lá e vence no Rio.
0: Olha aí, o Prats, concorda que é tranquilo pro Flamengo?
2: Não, essa tranquilidade toda que o Bruno apregou, não.
3: Ah, é óbvio que ele ia falar isso,
2: mas que a diferença,
3: né?
2: É grande, é grande. A diferença é grande, aí é um favoritismo destacado pro Flamengo.
1: Mas é grande, não vai
2: Flamengo.
1: Ser fácil assim?
3: Não, é, não, que é 51 a 49, é gigante,
2: não,
3: a diferença.
2: É que La Plata pro Bruno Farinha nem precisa... Não, nem precisa jogar pro Bruno Farinha em La Plata, pelo que eu entendi.
1: Não.
2: Entendi, vai ser 3-0 lá, 6-0 aqui. Eu acho que não é por aí. Estudiantes de La Plata vem de uma classificação que merece respeito. Se classificou em Itaquera contra o Corinthians, não ganhou a ida. Se classificou na volta em Santiago contra a Universidade Católica, sem ganhar a ida também nas oitavas de final. É claro que são times piores, bem inferiores ao Flamengo. Então assim, Éboli, a diferença é grande aí. O Flamengo tende a passar. O Flamengo é bem favorito contra o Estudiantes. Aí é um confronto diferente de Fluminense e Palmeiras, que eu acho que é muito mais parelho em relação a esse duelo Flamengo e Estudiantes, não com 9-0 que o Bruno talvez esteja esperando, mas pro Flamengo passar a final mais uma vez.
1: Eu não falei 9-0, não. Eu quero ouvir do senhor a porcentagem, não fica no muro, não.
0: É muita diferença. Que é bem, a diferença é muito grande, é bem favorito, isso aí se transforma em que percentual?
2: 62% Flamengo, 38% Estudiantes.
1: Tá bom. Mas eu falei 60-40 pro Flamengo e o senhor disse
3: então vai
1: que
3: ser 11.
1: Prates.
2: Não, o Bruno Faria falou 60-40 antes de começar o jogo. Depois que apitar, vai ser 90-10 pro Flamengo, pelo que eu entendi
1: aí,
2: ele falar.
1: Aí, dependendo de como for o jogo, vai aumentando, vai diminuindo. Aí altera mesmo, né, Prat?
0: Eu sou o contrário de vocês. Tô achando vocês muito otimistas, hein? O Flamengo vem se complicando em todos os jogos, hein?
3: Calma.
0: Em todos os jogos o Flamengo não arruma facilidade, hein? Fala, Bitar.
3: É, Boli. Tem, assim, tem que respeitar, obviamente, o time do Estudiantes. É um time que não é um time muito forte. E um detalhe. Pelo amor de Deus, Flamengo, faz o que o Corinthians não fez. Chuta o raio da bola no gol. É o Muslera, o goleiro do outro lado. Chuta a bola no gol, testa o Muslera. Peraí, gente. O Muslera na Copa do Mundo há não muito tempo. Olha o que ele fez na fase de grupos,
2: mas
3: né, da Copa do Mundo.
2: O Estudiantes é melhor que da seleção, hein, o Bitar? Você não acha, não?
3: Não, mas aí
2: confiável, mas é
1: o
2: melhor.
1: O time do Estudiantes é melhor do que do Uruguai?
2: O Muslera
3: não,
2: do
3: não,
2: Estudiantes?
3: Não, o Muslera. É. Não,

0: Muslera.
1: Ah, o Muslera. Ah, é. tá. Entendi.
2: É, mas o Muslera da seleção era tenebroso. O do Uruguai, do Estudiantes, ele é só ruim, então melhora bastante. Mas ainda assim, o Flamengo é muito favorito, decide em casa, o elenco do Flamengo é muito melhor. O Flamengo olha para o banco de reservas, ele vê soluções, caso queira mudar o jogo. O Leonardo Jardim é um treinador muito melhor que o treinador do Estudiantes também. Acho que tem todos, e com todo respeito, viu, ao Cacique Medina, o Alexander Medina, que vem fazendo um bom trabalho nessa Libertadores da América, mas passou por mais deficiência técnica do adversário, que era o Corinthians, do que qualidade técnica do próprio clube, que é o Estudiantes. Palpite, favoritismo, 75-25, Flamengo.
1: Ih, Prats, a minha porcentagem foi a menor. E agora, hein, Prats?
0: Mas é margem de erro, a sua tá igual a minha.
2: É, qualquer coisa cai pra 55 também, né? Ao invés de 2, são 20 pontos pra mais, 20 pontos pra menos. Tá tudo certo.
3: Que isso? Olha, eu acho o time do Flamengo muito bom, mas com momentos em que ele não é confiável. Ele arruma confusão onde não tem. E nos últimos jogos ele arrumou confusão sempre. Arrumou, podendo facilitar o jogo, ele arrumou confusão. E no mata-mata... Gente, o jogo de volta contra o Independiente Del Valle foi o que foi. Não precisava, né? Não Verdade. Precisava do que aconteceu contra o Corinthians, não precisava...
2: Mas só teve, assim, o jogo de volta e deu tudo certo porque teve da ida, né? Que venceu e venceu bem fora. Então tem esse outro ponto também.
3: Eu acho que é um time que se comporta bem fora de casa. Que tem muita tranquilidade para jogar fora de casa. Mas... vamos ver o que vai acontecer na Argentina, porque no Maracanã, o Flamengo não consegue arrumar uma zona de conforto. Diga.
1: Não, rapidinho, o Henrique Dias, o nosso operador aqui de São Paulo, mais conhecido como HD, disse que o goleiro Muslera é igual vitamina pré-treino. Bateu, tomou.
0: É isso.
3: Tá bom.
0: Henrique Dias, que é grande senhor do Náutico. É Timbu. É
1: que Náutico? Tá maluco? Esporte?
3: É. Vai arrumar problema, hein? Vamos pro intervalo aí, vai.
1: Náutico.
3: Se resolve aí com ele. Se resolve aí com ele.
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6: O Aeroporto Internacional do Rio, o Galeão, deve receber cerca de R$1 bilhão em investimentos privados nos próximos 3 anos. Os planos foram apresentados nesta terça-feira pela espanhola Aena. A empresa assumiu a gestão do terminal na semana passada e deve permanecer até 2039. Com rotas novas e retomadas, vai ser ampliada a oferta de voos em 30 destinos nacionais e internacionais, como Nova York, Toronto, Frankfurt, Dallas e Lima. O presidente da Agência Nacional de Aviação Civil, Thiago Feinstein, prevê aumento também das conexões dentro do país.
7: O Galeão sofreu muito com a pandemia e o Galeão tem em seu DNA ser um aeroporto internacional. Isso tem que ser fomentado. E com a retomada dos voos internacionais, voltam as conexões, os trechos domésticos. O Brasil é um país grande. O Brasil não sobrevive somente com o aeroporto de Guarulhos. O Brasil precisa, sim, fomentar outro aeroporto, outro grande aeroporto internacional. E esse aeroporto é o aeroporto do Galeão.
6: Entre as novidades estão a instalação de um centro de testes da BYD e um novo hotel. A Aena também promete fazer, a partir de 2027, melhorias nos banheiros, na iluminação e na oferta de comércio. O Terminal 1 segue fechado e só será reaberto se houver demanda. Na entrevista coletiva, o governo federal anunciou que deve aumentar o limite operacional de outro aeroporto carioca, o Santos Dumont, no centro do Rio. O teto de 6,5 milhões de passageiros foi adotado em 2024 por pressão de autoridades fluminenses, que argumentavam que o movimento intenso no Santos Dumont prejudicava o Galeão. O ministro de Portos e Aeroportos, Tomé Franca, afirma que o novo

0: O novo acordo prevê uma redução gradual das restrições.
1: Em 2027 pode chegar a 8 milhões e meio, em 2028 a 9 milhões e meio e em 2029 não haveria restrição. Isso é o que está previsto no acordo, no contrato feito com o Tribunal de Contas. Portanto, isso já não é mais um problema, porque a gente pode tomar de maneira segura qualquer um dos caminhos sem prejuízo para as partes envolvidas, né, os aeroportos envolvidos.
0: Com a saída da Infraero, do grupo de acionistas do Galeão, o Santos Dumont passa a representar a principal receita da estatal. A Aena afirma que não vê os aeroportos do Rio como concorrentes diretos. Do Rio de Janeiro, Gabriel Freitas.
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1: Basicamente para dizer tchau. Vem cá, é amanhã que chega o Seedorf, né? Amanhã que chega, né?
2: Isso.
3: Sim. Aí tem dois treinos amanhã.
1: Isso. Boa sorte para ele, boa sorte pro Corinthians. Eu tô até agora entendendo quem teve a ideia. Quem teve essa ideia. Tô tentando entender isso. Mas tudo bem. Que dê tudo certo, né? Dê tudo certo.
2: Depende para quem, né?
1: Vamos ver.
2: O Grêmio não tá querendo que dê certo, o Inter também não. Vitória aqui vai ser o time da estreia também não, segunda que vem.
1: É porque eu não tô aqui para torcer contra ninguém, entendeu? Não é exato. Então, perfeito. Que dê certo. O Corinthians é uma grande instituição, que vá bem, mas eu tô curioso para saber quem teve a ideia. Quem teve essa ideia? Mas tudo bem. Foi um prazer, uma satisfação, hein? Valeu, Brunão. Um abraço, Pitar. Valeu, Prats.
2: Valeu.
3: Tchau, amigos. O HD tá chateado com o Prats.
4: Boa noite. E ele é alvirrubro. Até a próxima.
1: Boa noite.
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1: Terça-feira, 13 de outubro de 2026. O Papa Leão XIV foi diagnosticado com um tipo de câncer no pulmão. O pontífice passou por uma cirurgia e precisou retirar a parte inferior do pulmão direito, onde estava localizado o tumor. Segundo o boletim médico divulgado pelo Vaticano, a cirurgia durou cerca de 90 minutos, foi concluída com sucesso e não teve complicações. Leão XIV acordou normalmente e voltou ao quarto do hospital, onde se recupera. O tumor diagnosticado nasce em células responsáveis por produzir muco nas vias respiratórias e é frequente em fumantes, embora também apareça em quem nunca fumou. O presidente Lula afirmou que o PL decidiu apoiar o fim da escala de trabalho 6x1 após pressão da sociedade e manifestações nas ruas. A declaração foi dada após o senador Flávio Bolsonaro, adversário do petista no segundo turno, declarar que vai votar a favor da PEC. Até então crítico da proposta, ele disse que decidiu se posicionar conforme a vontade da maioria do povo. A proposta deve ser votada em primeiro turno amanhã no Senado. E o presidente dos Estados Unidos, Donald Trump, afirmou que não acredita que China e Rússia estejam ajudando o Irã. Nas redes sociais, ele disse que se estivessem, a Casa Branca já saberia. A afirmação vem após fontes do